provas e as expiações que vamos passar. As provas são situações, são experiências de desafio que vamos passar durante toda a existência. E as expiações são também experiências de desafio, só que dolorosas, que passaremos também durante toda a existência. Então, nós somos conduzidos, muitas vezes, a aceitar toda uma programação que, pela nossa incipiência, nós, muitas vezes, poderíamos não querer aceitar. Mas os Espíritos superiores, eles, utilizando de argumentos muito amorosos, vêm e nos convidam, nos conduzindo a refletir que aquilo vai ser sempre o melhor para nós. É assim que funciona esse momento na erraticidade. E a pergunta de Kardec é exatamente sobre isso. Se nós temos consciência e previsão do que vai nos suceder no curso da vida terrena. Então vejamos, nós temos aqui duas palavras importantes: consciência e previsão. O que significa isso? Consciência e previsão. Vejamos, quando nós falamos de programa existencial, é o programa da atual existência, que o espírito vai ser convidado por um processo em que ele é conduzido a avaliar todas as suas necessidades e, dentro das suas necessidades, conscientemente, ele vai aceitar tudo aquilo que foi programado, não é isso? Então, a consciência participa. E aí o que vai acontecer? Uma previsão. Porque não é uma determinação. É uma previsão do que trazemos para a existência. Então vamos ver a resposta baseada na pergunta, que é muito profunda. Ele próprio escolhe o gênero de provas por que há de passar. E nisso consiste o seu livre-arbítrio. Aqui nós temos na resposta uma questão muito importante. Gênero de provas. O que é o gênero de provas? O gênero de provas é toda situação que o espírito vai passar, dependendo das suas necessidades durante a existência. Então, nós não reencarnamos para passar por situações específicas, no sentido de que vem tudo delineado, ponto por ponto, a ser trabalhado na existência. Trazemos o gênero de provas. Então, existe um gênero de provas na questão pessoal, um gênero de provas na questão profissional, um gênero de provas na questão familiar. Em cada área de atuação do espírito, ele vai passar por um determinado gênero de provas. Que está condicionado a quê? A quê? Às suas necessidades e ao programa existencial feito na erraticidade. Faz sentido? O contrato espiritual é o documento, mas o contrato é o programa existencial. Existe um contrato que o mentor Honório coloca na sua obra Dias Felizes, mas o contrato é apenas o quê? É um documento que existe na dimensão espiritual e que retrata o programa existencial. O programa existencial trata

consequência das escolhas. Quando o espírito ele é conduzido a refletir sobre uma questão, e ele, ao refletir, concorda, ele está usando o livre-arbítrio ou não? Sim. Então, quer nós tenhamos condições de escolher, de traçar a própria reencarnação, ou sejamos conduzidos a refletir sobre as necessidades e aceitamos ao final, nós estaremos sempre utilizando o livre-arbítrio. Então vamos continuar agora na questão 258A. Vejamos, Allan Kardec vem e pergunta: não é Deus então quem lhe impõe as tribulações da vida como castigo? Vejamos, nós já falamos aqui no estudo reflexivo que nós estávamos numa transição do século XIX entre toda aquela concepção de castigo, de punição da Idade Média, de uma visão de Deus punitivo, do Deus temor, para uma transição de Deus amor que Jesus ensina. Mas estava tão arraigada na linguagem, na forma de ver das pessoas, como de uma certa forma até hoje ainda está, essa questão de castigo divino, de punição. Tanto é que em várias perguntas, em vários textos de Kardec, texto dos próprios espíritos, aparece essa palavra. Agora vejamos pela resposta, que a resposta que os benfeitores dão, não se enxerga em hipótese alguma castigo. Não dá para a gente chegar a essa conclusão de que existe castigo, existe punição ou coisa parecida, pelas próprias reflexões que nós tiramos da resposta. Então Kardec pergunta se as tribulações não são simplesmente castigos que nós vamos passar, como se fossem punições ou processos relacionados a situações do nosso passado que precisamos simplesmente sofrer uma sanção por aquilo. Vejamos a resposta. Nada ocorre sem a permissão de Deus, porquanto foi Deus quem estabeleceu todas as leis que regem o universo. E de agora perguntar por que decretou ele esta lei e não aquela, dando ao espírito a liberdade de escolher, Deus lhe deixa a inteira responsabilidade de seus atos e das consequências que estes tiverem. Então vejamos a resposta, não a fala de castigo algum. E começa dizendo que nada ocorre sem a permissão de Deus. De que lei os benfeitores falaram aqui? A lei de permissão. Não existe nada no universo que não aconteça, que aconteça sem a permissão divina. Existe uma lei para isso. Muitas vezes as pessoas utilizam de palavras completamente inadequadas para expressar a onipotência divina. Quando acontece, por exemplo, uma tragédia, uma violência, muita gente diz o quê? Porque Deus quis assim. É a vontade de Deus. Será? Vamos refletir. Será que a vontade de Deus é que haja, por exemplo, uma tragédia qualquer, assassinatos? Por exemplo, um caso que aconteceu nesse domingo. Um pai pega os seus 4 filhos na casa da mãe, que havia se separado, e joga o carro diante de uma carreta. Suicida e mata, assassina os 4 filhos. É da vontade de Deus? Jamais seria
uma situação dessa, vontade de Deus.

0: Mas se não é vontade de Deus, o que é então? O uso do livre-arbítrio da pessoa. O mau uso. Mas o que acontece com esse mau uso? Esse mau uso só pode ocorrer com base em quê? Com a lei de permissão. Então é muito importante que nós saibamos diferenciar o que é a vontade divina, o que é a permissão divina. São duas coisas completamente distintas. A vontade divina qual é? Que sejamos felizes, todos, sem exceção, sejamos felizes. A vontade divina é que nós exercitemos a lei de amor, justiça e caridade o tempo todo. Essa é a vontade dele. Agora, ele permite que nós não utilizemos dessa lei? Permite. Então, existe a lei de permissão, muito clara, e qual outra lei que fala aqui? Lei de liberdade. A lei de liberdade, liberdade de escolher. Então existe uma permissão, uma lei de permissão, que nos permite a fazer qualquer tipo de escolhas. Inclusive uma dessas, de um pai assassinar os seus 4 filhos, suicidando-se ao mesmo tempo, né? E correndo o risco de assassinar uma terceira pessoa que estava no outro carro, no caso, um caminhão. Então vejamos, existe a liberdade de escolha, lei de liberdade, em sintonia sempre com a lei de permissão. Deus permite que nós façamos qualquer tipo de escolhas. Que outra lei aborda aqui? Lei de responsabilidade. Então nós somos livres para fazer as nossas escolhas. E Deus lhe deixa a inteira responsabilidade de seus atos. Então, lei de liberdade, lei de responsabilidade. Qual outra lei que aborda aqui nesse texto? Causa e efeito. Então somos livres, responsáveis por todos os atos e as consequências que advirão desse ato, né? De cada ato praticado. Tudo com base na lei de permissão. Sem a lei de permissão, nada disso haveria. Sem a permissão divina, que é onipotente, onisciente, onipresente. Então temos liberdade de escolha, responsabilidade pelas escolhas e consequência das escolhas praticadas. Então nós estamos vendo que há um encadeamento das leis que se sucede uma após outra num todo harmônico. Permissão, liberdade, responsabilidade, causa e efeito. Continuemos aqui. Nada lhe estorva o futuro, abertos se lhe acham assim o caminho do bem como do mal. Se vier a sucumbir, restar-lhe-á a consolação de que nem tudo se lhe acabou e que a bondade divina lhe concede a liberdade de recomeçar o que foi mal feito. Demais, cumpre-se distinga o que é obra da vontade de Deus do que o é da do homem. Se um perigo vos ameaça, não foste vós quem o criou, e sim Deus. Vosso, porém, foi o desejo de a ele vos expordes, por haver de visto nisso um meio de progredirdes, e Deus o permitiu. Então vejamos, aqui é um desdobramento do parágrafo anterior que nos convida a mergulhar profundamente nessas três leis em sintonia com a lei de permissão. Então, nada lhe estorva o futuro. Aberto se lhe acha, assim, duas opções. Caminho do bem e do mal. Para que nós possamos utilizar bem a lei de liberdade, o que somos convidados a fazer? Vejamos que nós temos sempre duas opções: o caminho do bem e o caminho do mal. Fazer, escolher somente boas escolhas. Como que se faz boas escolhas? Exercitando a virtude do discernimento. Não há outra alternativa a não ser exercitar a virtude do discernimento para escolher o caminho do bem e não o caminho do mal. Como que se desenvolve o discernimento? Vejamos. Para que possamos seguir o caminho do bem, não do mal, é necessário o exercício do discernimento. Como que se desenvolve o discernimento? Entrando em reflexão para fazer o quê? Para fazer as escolhas. É exatamente fazendo escolhas que nós vamos exercitar o discernimento. Quando nós fazemos uma má escolha, seguimos o mal, não um mal enorme, mas um mal pequeno do dia a dia, algo que nos faz mal e nós vamos por aquele caminho. Como é, como funciona o exercício do discernimento? Naquele momento que nós escolhemos o mal, a ação má, nós não usamos o discernimento, não é verdade? Nós não usamos. E o que que acontece? Vem uma consequência. Somos responsáveis e aquilo vem como consequência. Como é a consequência de uma má escolha? Má. E o que que é esse mal? Vai gerar uma dor e um sofrimento. Sempre vai gerar uma dor e um sofrimento. Porque o caminho do bem é que nos liberta de nós mesmos, das tentações e tudo mais que nós trazemos. Todas as vezes que nós fazemos uma má escolha, nós vamos, em maior ou menor intensidade, entrar em sofrimento pelo efeito daquela causa. A causa que é a má escolha gera responsabilidade por essa escolha e o efeito da escolha realizada. Para que vai servir isso? Para que o espírito aprenda a fazer o quê? Escolhas corretas através do quê? Do discernimento. Através da virtude do discernimento, sempre. Por que acontece tudo isso? Se existe uma lei de permissão, uma lei de liberdade, uma lei de responsabilidade e de causa e efeito, por que que acontece tudo isso no conjunto? O espírito, mesmo quando ele utiliza mal a lei de liberdade, vem uma outra lei divina também que o conduz sempre ao bem. Que lei é essa? Está no texto. A lei de misericórdia. É o que os benfeitores dizem aqui. Se vier a sucumbir, restar-lhe-á a consolação de que nem tudo se lhe acabou e que a bondade divina lhe concede a liberdade de recomeçar o que foi mal feito. Vejamos. Aqui nós temos a lei de misericórdia, que vai sempre oportunizar aquele que se equivoca reabilitar-se, quantas vezes forem necessárias. Vejamos que há vários tipos de sucumbir, várias formas de sucumbir, né? Ou vários graus, melhor dizendo, vários graus de sucumbir. Podemos sucumbir numa existência inteira? Podemos. Mas podemos sucumbir a um pequeno desejo equivocado no dia a dia? A lei de misericórdia é só para o primeiro processo? Não. Todas as leis divinas funcionam em todas as circunstâncias. Então a lei de misericórdia, ela vai dar a oportunidade do espírito recomeçar sempre que ele sucumbir? Qualquer que seja o grau desse processo? Sim ou não?
1: Sim.
0: Exatamente isso. Qualquer que seja o grau, seja grandes equívocos e existências inteiras, ou pequenos equívocos que acontecem no nosso dia a dia. Isso significa o quê? Vejamos que nós estamos nos referindo à pergunta que Kardec, essa aqui é a questão A, da pergunta que Kardec fala do castigo. O que os benfeitores estão respondendo aqui? Que existe castigo? Não. O que existe é o quê? Consequências dos atos e convites conscienciais a quê? A reparar o que foi mal feito. Então, que outra lei que surge aqui, além da lei de misericórdia? A lei da reparação. Então, todo ato de recomeçar, seja um pequeno ato de um erro cotidiano, seja uma nova existência para reparar atitudes equivocadas de uma existência inteira, a lei de misericórdia convida o espírito sempre a quê? A reparar. Há espaço para culpa e castigo nessas leis? Vejamos que em momento algum, na resposta, nós encontramos culpa e castigo. Nós encontramos sempre consequências de atos livres, permitidos por Deus, livres e responsáveis, que trazem consequências e que convida pela lei de misericórdia e lei de reparação ao espírito sempre se reabilitar perante a sua própria consciência. É assim que funciona o quê? A justiça divina. A justiça divina não é feita de castigo e recompensas, mas de leis que nos trazem, pela liberdade de ação, responsabilidade pelos atos e consequência dos atos, todo o recurso de aprendizado. Vejamos o final aqui. Se um perigo vos ameaça, não fostes vós quem o criou, e sim Deus. De que os benfeitores estão falando aqui nesta frase? Deus fica lá... Não, agora eu vou mandar um perigo lá para fulano, porque ele está precisando de um perigo. Eu vou mandar agora para Beltrano uma coisa assim. Ele fica olhando para todo mundo e mandando. É assim que funciona?
1: Não.
0: De que eles estão falando aqui? Se um perigo os ameaça, não foste vós quem o criou, e sim Deus. Vosso, porém, foi o desejo de a ele vos expordes, por haverdes visto nisso um meio de progredirdes, e Deus o permitiu. Aqui nós temos duas leis. Nessas duas frases temos duas leis. Lei de permissão, está na última palavra, e a outra lei? Hã? Lei de atração, exatamente. A lei de atração e a lei de permissão. A lei de atração vem de onde? Da necessidade do espírito de fazer o quê? Reparar. A necessidade do espírito reparar perante a consciência. Nós vamos ver no sábado que vem, no seminário Tempo de Deus, já fazendo um merchandising, né, Saulo? Que o espírito tem um tempo reencarnatório para reparar amorosamente. Quando nós renascemos, nós não reencarnamos para ficar aqui brincando como se estivéssemos num playground. Não, agora eu estou na Terra, eu estou aqui para gozar e me divertir com todos os prazeres do mundo. Não. Nós reencarnamos com um compromisso de restabelecer todas as nossas máculas conscienciais por meio de exercícios amorosos. Somos convidados a isso. Podemos nos negar a aceitar esse convite? Podemos. Podemos nos negar a responsabilidade que nos cabe por essa negação? Podemos nos negar a responsabilidade? Não. A lei de liberdade, nós podemos temos a liberdade de escolher entre o amor ou a dor. Podemos. Já a responsabilidade, se nós nos negarmos ao amor, não temos como nos livrar da liberdade, da responsabilidade. Temos como nos livrar das consequências dessa má escolha? Também não. Então vejamos, se nós num tempo definido, porque se não houvesse um tempo definido, o que aconteceria? O espírito ficaria passivamente a eternidade sem evoluir. Então existem tempos para a evolução. Isso nós vamos ficar, vai ficar bem mais claro sábado, nós vamos trabalhar bastante isso em várias outras questões. Nós temos esse tempo. Se nós não realizamos nesse tempo, o que que a lei de causa e efeito faz? Traz os efeitos dessa má escolha. Onde entra a lei de atração? A consciência pede a reparação. E se nós não reparamos amorosamente, vamos ser convidados a experimentar a dor, porque estamos nos recusando ao amor. Podemos nos recusar utilizando o nosso livre-arbítrio ao amor, sem sombra de dúvida. Deus permite, mas não poderemos recusar nunca a responsabilidade por essa má escolha, nem as consequências dessa má escolha. Então, quando vem um perigo, significa o quê? Que Deus foi lá e colocou o perigo. Vejamos que a linguagem do século XIX e tudo, hoje nós temos, até pelo avanço da ciência, da física, falar de uma lei de atração. É energia. Semelhante atrai semelhante. Então, nós vamos atrair aquilo porque é dentro do programa existencial, aquela situação estava prevista caso nós não utilizássemos do amor para reparar. Aí vamos atrair aquela situação dolorosa muitas vezes, porque nós nos recusamos a agir amorosamente. Então lembremos sempre desse conceito. O primeiro convite é sempre amoroso. Se o espírito se nega ao convite amoroso, vem o convite doloroso. E se ele se nega mais ainda ao convite doloroso, vem a consequência do sofrimento, que já não é mais convite. É simplesmente a consequência que vai ser obrigatória. Já não tem mais escolha aí. Porque vejamos, lei de liberdade, lei de responsabilidade, lei de causa e efeito. Nós vimos que nós podemos ser livres na escolha, mas não seremos livres na responsabilidade, nem tampouco nas consequências, caso nós não utilizemos do discernimento para usar bem a lei de liberdade. Se a dor tem um caráter sinalizador e não reparador, não. A dor faz parte do processo da lei de reparação. Porque a lei de reparação, ela é dividida em três fases: arrependimento, expiação e reparação. Todas as vezes que nós usamos mal a lei de liberdade, somos convidados consciencialmente a arrepender-nos, a passar pelas consequências dolorosas desse mau uso, expiação, para extrair a pureza, para retornar ao amor, e depois nós somos convidados a reparar amorosamente tudo aquilo que nós fizemos de ações equivocadas. O sofrimento que não faz parte da lei de reparação, porque o sofrimento já é o quê? É uma escolha mal feita em cima da própria dor. A dor já é resultado, já é consequência do quê? Da má escolha anterior. E o espírito reincide na má escolha. Em vez de fazer exercícios de discernimento para, enfim, retornar ao amor, expiar significa o prefixo ex, extrair, pia, pureza, ação para extrair a pureza. Em vez de ele extrair a pureza e voltar ao amor, ele continua reincidindo no mau uso do livre-arbítrio pela rebeldia. No primeiro momento, pode ser por ignorância, que vai gerar o movimento doloroso. O espírito ignorante faz escolhas ignorantes, e aí, uma má escolha, ele vai ser convidado a passar pelas consequências dolorosas dessa má escolha. Agora, se ele permanece reincidindo por rebeldia no mesmo ato, aí ele já pode entrar no mecanismo de sofrimento. O sofrimento não faz parte da lei de reparação. A dor, sim. Não tem sentido a frase: quem não muda pelo amor, não muda pela dor. Na verdade, a dor e o amor andam juntas para que o espírito possa mudar. É a dor que leva à expiação, o retornar ao amor que ele se afastou. Mas é o amor que vai, que é a diretriz divina, não é a dor. A dor é apenas um processo de transição, transitória. Porque não existe lei de dor. O que existe é a lei de amor. Mas quando o espírito se afasta do amor, a dor toma conta dele até que ele volte ao amor. Então, quando nós falamos de forma simplista, quem não vai pelo amor vai pela dor, é uma forma simplista de ver. Os dois mecanismos fazem parte da vida. Nós vamos ver ao longo desse módulo isso de uma forma muito clara, em várias partes desse módulo do estudo reflexivo, de forma bem prática, nós vamos ver como que esses mecanismos depois vão se encadear na nossa vida, produzindo todo um processo de educação do espírito, ou de reeducação do espírito. A educação se dá pelo amor, a reeducação se dá pela dor. A Alba faz um relato aqui, baseado no livro Memórias de Suicida, o caso da Margaridinha, que era filha de um senhor que foi à falência e se suicidou. E por isso ela foi vendida pela própria mãe para a prostituição. E ela coloca que era um gênero de provas relacionadas ao mau uso da sexualidade do passado, mas para que ela resistisse, na verdade, não para que ela se lançasse à prostituição. Ela seguiu por aquele caminho pelas facilidades do processo. E aí ela foi, com a ajuda de Maria de Nazaré, levada a uma doença, e a partir dessa doença ela saiu da prostituição e se tornou uma empregada doméstica de uma família. Ela pergunta se como não havia mérito nem do suicida pai, nem da Margaridinha, se o que imperou foi a lei de misericórdia. Exatamente isso, né? Porque muitas vezes a gente fala em mérito. Existe a lei do mérito. Mas a lei do mérito num planeta de expiações e provas é para a maioria das pessoas? Não tem como ser para a maioria das pessoas. Ainda estamos muito distantes de ter méritos. A lei de misericórdia no planeta de expiações e provas atua o tempo inteiro. Porque se não for a lei da misericórdia, como que nós vamos adquirir méritos? Vejamos. A lei do mérito é a lei que está envolvida com ações voltadas ao bem, intensas do espírito. Gradualmente ele vai adquirindo méritos, conquistas. Se não houvesse a lei de misericórdia, seria possível a lei do mérito atuar? Não. Porque nós ficaríamos tão presos, muitas vezes, claro, os espíritos que escolheram o mal, porque podemos não escolher o mal. Nós vamos ver daqui a pouco uma pergunta sobre isso. Mas ficaríamos tão presos às consequências dos males que praticamos, que não haveria condições de nem adquirir mérito, porque ficaríamos tão intensamente culpados e transtornados por causa das nossas dificuldades conscienciais, que não teríamos como adquirir méritos. Mas a lei de misericórdia atua o tempo todo, convidando o espírito a quê? A quê que essa lei convida? A reparação, para adquirir méritos. O mérito vem depois. Então vejamos, vamos fazer recapitular o que nós vimos até agora, principalmente voltada nessa resposta que é muito profunda. Vejamos, nós estamos há quase uma hora só nessa pergunta e nessa resposta. Quando o espírito, dentro do gênero de provas, ele renasce para, claro, há algum espírito que renasce para seguir o caminho do mal? Não. Sempre o caminho do bem. Agora, ele vai utilizar o livre-arbítrio em que momentos da sua vida? Todos. Ele utiliza o livre-arbítrio antes, na hora da programação, sendo conduzido, ou ele mesmo fazendo escolhas, e depois, o tempo todo, ele é convidado a exercitar o seu livre-arbítrio. Se ele se nega ao bem, o que vai acontecer? O que vai acontecer? Responsabilidade por isso, consequência disso. A consequência vai ser isso que está aqui no final. Nós vamos passar por situações dolorosas, porque o que vai acontecer com essa dor? Não será mais um convite para o espírito despertar para o bem? Então, todas as vezes que nós sentimos os efeitos da causa que foi a má escolha, é para que nós façamos o quê? Para que nós exercitemos uma virtude. Que virtude é essa? Discernimento. Porque eu faço comparação. Eu estava tão bem até agora. Bem no sentido de que a lei de misericórdia estava me agasalhando. Eu continuei reincidindo no mal. Aí, pela lei da atração, eu atraio uma situação dolorosa. Para que vai servir essa situação dolorosa? Para que eu aprenda a discernir o que é melhor para a minha vida. Vejamos que as leis vão se encadeando o tempo todo, convidando sempre o espírito a escolhas conscienciais, para que ele possa cumprir duas questões básicas. Que questões são essas? O programa existencial e o propósito existencial. São duas questões básicas que nós trazemos quando reencarnamos. O programa é o gênero de provas, tudo aquilo que delineamos. E o propósito, desenvolver as virtudes, e principalmente a virtude maior que nós temos a desenvolver, uma ou duas virtudes, junto com outras virtudes que assessoram essa principal, ou essas duas principais, ou três, que nós somos convidados a desenvolver. Todas as vezes que nós escolhemos o caminho do bem, é que nós estamos em sintonia com o programa e com o propósito. Todas as vezes que fizermos escolhas equivocadas, estamos no caminho do mal. Estamos nos afastando do programa e do propósito. E aí a dor virá, necessariamente. Como uma punição, como um castigo? Não. Virá com que objetivo? Um convite para que nós aprendamos a discernir o que é melhor para nós. Na questão 120, todos os espíritos passam pela fieira do mal para chegar ao bem? Muito claro, né? Passamos pelo mal para chegar ao bem? Pela fieira do mal, não. Pela fieira da ignorância. Qual a diferença entre a ignorância e o mal? Mal é a ausência do bem, e a ignorância? A ausência de conhecimento. Conhecimento nos três níveis que acontece o conhecimento. Então vejamos que mal é simplesmente a ausência do bem. Como que se pratica o mal? No primeiro momento, pela ignorância do próprio bem. Mas a prática do mal não é uma necessidade para o espírito. É passar pela ignorância, sim, porque nós somos criados de que forma? Simples e ignorantes. É claro que o espírito passa por escolhas que vão gerar o equívoco pela própria ignorância. Só que aí já não uma ignorância mais no nível do saber, mas uma ignorância do nível do sentir, que vai produzir a rebeldia do espírito. Nós estamos falando do espírito não da nossa condição, do espírito lá nas primeiras fases da sua evolução. Nós vamos ver futuramente perguntas do Livro dos Espíritos que abordam exatamente isso. Num primeiro momento, o espírito ele é tutelado por espíritos superiores a ele, e ele é praticamente tutelado. Nessa fase, não é possível seguir o caminho do mal. Por quê? Porque não há livre-arbítrio, Heitor? Ou o livre-arbítrio ele é muito limitado? Porque o livre-arbítrio é muito limitado, o espírito ainda está profundamente ignorante de si mesmo, então ele necessita ser tutelado por espíritos mais evoluídos, mas espíritos evoluídos e que são bondosos, que tutelam o espírito. Então, nessa fase, ele está passando pela fieira da ignorância. No Livro dos Espíritos utiliza, inclusive, o tema, como fazeis com as criancinhas. Então, ele é tutelado como o pai e a mãe tutelam uma criança de 2, 3 anos, 4 anos, que se não tiver a tutela dos pais, o que que acontece? Perece. Então, o espírito nessa condição, ele está na fieira da ignorância. Chega o momento que o seu livre-arbítrio alcança um nível maior. Nós vamos ver isso mais em detalhes futuramente, porque hoje nós estamos trabalhando mais a essência das leis. Mas já que houve a pergunta, vamos adentrar um pouco mais. Então, chega o momento que ele alcança o quê? Um maior desenvolvimento intelectual, intelecto moral, mais intelectual do que moral nesse momento. Nesse momento, o que acontece com o espírito? Aquela tutela mais próxima, como se ele fosse uma criança espiritual, cessa. Mais próxima no sentido de que ele é praticamente conduzido a fazer as escolhas. Agora ele vai ser o quê? Conduzido ou observado? Chega um momento que ele vai ser observado e vai ser aconselhado, intuído, aconselhado a fazer boas escolhas. Por quem? pelo anjo de guarda. E ao mesmo tempo ele também ele é intuído a fazer más escolhas por quem? Pelos espíritos inferiores que habitam aquele planeta. Quando um planeta recebe espíritos exilados de outro planeta, esses espíritos exilados, eles vão para um planeta em que os espíritos ainda estão nessa condição de simples ignorantes. Eles vão mudar de uma hora para outra? Os espíritos inteligentes que foram exilados? Não, eles vão continuar da dimensão espiritual, muitas vezes tentando escravizar esses outros que estão ainda na primeira... já saíram daquela primeira fase, mas estão ainda com uma certa simplicidade, uma certa ignorância. E aí, é o que está lá no Livro dos Espíritos também, é o que se simbolizou como a tentação de Satanás. São aqueles espíritos inferiores, extremamente ainda voltados ao mal, mas inteligentíssimos. Então, os espíritos que estão sendo exilados na Terra, da Terra, estão indo para um planeta primitivo, em que os espíritos estão nessa transição da tutela para iniciar a capacidade de pensar por si mesmos. Eles vão ter tanto ao auxílio dos mentores, dos espíritos superiores desse planeta, quanto a influência dos outros que irão reencarnar nesse planeta. Aí, onde entra o livre-arbítrio aí? Ele já alcançou uma capacidade de livre-arbítrio diferente daquela primeira fase, que era a fase da ignorância. Agora ele tem capacidade de escolher entre o bem ou o mal. É somente nesse momento que há a escolha entre o bem e o mal. Não nessa primeira fase da fieira da ignorância. Então, nessa fase é que o espírito vai escolher entre o bem e o mal, e aí ele pode, se quiser, utilizando o seu livre-arbítrio, seguir o caminho do mal. Porque, caso não fosse assim, ficaria como que o espírito é simples e ignorante no primeiro momento, e aí, de repente, ele se responsabiliza por o mal. Na fase da ignorância, ele não se responsabiliza pelo mal, porque ele é tutelado para seguir o bem, por bons espíritos. Veja bem, há uma diferença entre tutela e orientação. O que, por exemplo, espíritos como nós temos é tutela ou orientação? Orientação. Nós não somos mais espíritos tutelados. Há muito tempo que nós não somos mais tutelados. E aí todas as nossas escolhas nós somos plenamente responsáveis. Na fase da ignorância, os espíritos não são responsáveis por uma má escolha. Mas eles nem fazem essa má escolha, porque eles estão totalmente tutelados. Uns aceitam o submisso, não é o que diz a questão 115, outros murmuram. O murmúrio é a rebeldia do espírito não querer aceitar o processo evolutivo. Então, é o livre-arbítrio. A hora que ele faz escolha, essa escolha já é fruto de um processo que já é a perversão do instinto, como o espírito Lázaro diz lá no Evangelho. No primeiro momento, o espírito é só instinto. Mais avançado e pervertido, ele é sensações. Mais depurado, ele é sentimento. Então, a fase que ele pratica o mal é a fase que ele perverte aquele primeiro momento, que é o momento instintivo. Veja bem, o animal que só pratica, só vive de forma instintiva, ele pratica o mal? O que a gente pensa que é mal é a deturpação da mente humana, que vê mal no animal, que no, um animal, por exemplo, se alimentando de outro animal como um mal. Isso não é um mal, é uma necessidade instintiva. Então ele não pratica o mal, porque ele não tem livre-arbítrio. O ser humano, no princípio, quando ele está na fase da fieira da ignorância, o que acontece? Ele tem um livre-arbítrio, mas é um livre-arbítrio ainda muito limitado. É um livre-arbítrio focado nos instintos. Então ele começa a raciocinar, então ele está todo focado na conservação. Então ele está sempre ali, ele já começa a formar grupos com o objetivo da conservação da espécie, para que ele se mantenha vivo, para que ele tenha alimentos. Então tudo focado nisso. Mais tarde, com o passar do tempo, ele vai adquirindo capacidade de raciocinar. E é nessa fase que ele pode, ainda não tendo desenvolvido o sentimento, que é a terceira fase que o Espírito Lázaro fala, o que acontece? Ele pode fazer uma má escolha, porque ele perverte o instinto. Mas ninguém foi condicionado a perverter o instinto. Nós vamos fazer isso por escolha nossa. Questão 121. Por que é que alguns espíritos seguiram o caminho do bem e outros do mal? Tem a ver com tudo isso que nós falamos, né? Vejamos aqui. Não têm eles o livre-arbítrio? Deus não os criou maus, criou os simples e ignorantes. Isto é, tendo tanta aptidão para o bem quanto para o mal. Os que são maus, assim se tornaram por vontade própria. Então vejamos o que significa isso, o que nós acabamos de dizer. No primeiro momento, fieira da ignorância. Num segundo momento, o espírito que já alcançou essa condição, já não é mais um espírito simples. Vejamos o que caracteriza essa palavra simples. Simples é algo que não se tornou complexo, né? É algo que não se tornou complexo. Ele é simples por quê? Porque ele não conhece nada. Ele passou por experiências, pela lei do automatismo, no reino mineral, vegetal, animal, e agora ele está no reino nominal, mas nas primeiras existências no reino nominal. Nessas existências, ele é um ser simples, porque ele está ensaiando a capacidade de fazer escolhas. Começa a pensar, fazer observações, mas muito rudimentares ainda. Então, por isso ele é simples e ignorante. Com o passar do tempo, das várias existências corporais, que são curtas, né? Nessa fase, a expectativa de vida é muito curta, 20, 30 anos no máximo, ele vai passando por múltiplas experiências. O espírito nessa fase, ele reencarna praticamente quase que imediato. Desencarna, já reencarna, desencarna, reencarna. O que ele vai fazendo? O que vai acontecendo com o espírito? Ele vai deixando de ser simples. Ele vai deixando de ser simples, mas ainda não deixou de ser ignorante. Mas como ele já deixou de ser simples, o que vai acontecendo com ele? O raciocínio vai sendo desenvolvido. Como ele já tem capacidade de raciocínio, o que gera o livre-arbítrio para nós? O que gera o nosso livre-arbítrio? No sentido mais profundo. Não é a consciência de si e a capacidade de raciocinar? É a consciência de si e a capacidade de raciocinar. No primeiro momento, ela é eivada de simplicidade e de ignorância. Então, ele está na primeira fase da fieira da ignorância, que ele é tutelado. Na segunda fase, já da evolução do espírito, a simplicidade cessa e permanece a ignorância, mas a ignorância já no outro nível, não aquela ignorância profunda lá da primeira fase. E é nessa fase que ele pode escolher o mal, pervertendo os instintos. Aí o instinto de conservação pode ser pervertido e ele passa a querer o que é do outro e não aquilo que é do bem comum, por exemplo, do bem do clã, e que começa, por exemplo, as guerras entre clãs e uma série de coisas que na história da humanidade se coloca. Por quê? Porque nesse momento o espírito pode fazer a escolha pelo mal. Tudo isso tem a ver com a capacidade de escolha. Por isso que os que são maus assim se tornaram por vontade própria, livre arbítrio. O mau uso do livre arbítrio. Recordando a questão 115. Dos espíritos, uns terão sido criados bons e outros maus. Já falamos em outros módulos que esta questão do livro dos espíritos é uma questão tronco. Então nós já estudamos em vários módulos. Vamos estudar mais uma vez e vamos estudar outras vezes. Recordando para aqueles que já vêm acompanhando o estudo reflexivo desde o primeiro módulo, para quem está começando agora, é muito importante essa questão. Então tem a ver com essa questão do espírito ser criado, ter a índole boa e a índole má, como se proviesse de Deus. Vejamos a resposta. Deus criou todos os espíritos simples e ignorantes, isto é, sem saber. A cada um deu determinada missão, com o fim de esclarecê-los e de os fazer chegar progressivamente à perfeição, pelo conhecimento da verdade, para aproximá-los de si. Nesta perfeição é que eles encontram a pura e eterna felicidade. Passando pelas provas que Deus lhes impõe, é que os espíritos adquirem aquele conhecimento. Então vejamos, simplicidade e ignorância nós já refletimos. Agora, todo espírito criado por Deus, desde o átomo, com a destinação do anjo, ele já traz em si mesmo uma missão. Que ele vai ter consciência dessa missão, vai iniciar essa consciência, melhor dizendo, em que fase? Em que fase que ele inicia a consciência dessa missão? Quando ele começa a exercitar o livre-arbítrio com... Sem o quê? A tutela. Porque no primeiro momento, o animal, até no animal, ele não tem consciência. Na primeira fase que o espírito passou pela fieira da ignorância, ele tem consciência dessa missão? Ele é conduzido. Então, se ele é conduzido, ele está numa transição entre a animalidade e a fase hominal. Então, na fase em que ele já adentra a capacidade de escolha, é que ele vai começar a ter consciência dessa missão. Né? Dessa missão que ele traz íncita em si mesmo. E com o passar do tempo, vai ficando cada vez mais clara essa missão, com a evolução do espírito. Mas ele traz em si mesmo. Como ele traz em si mesmo, o que pode acontecer? Pode acontecer duas coisas. Que coisas são essas? Ele aceita a missão, escolhendo o caminho do bem. Ou não aceita a missão e escolhe o caminho do mal. É só no momento que ele passou da fase da fieira da ignorância que ele vai ter capacidade de escolha entre a submissão e o murmúrio, que é a rejeição da missão. Ficou claro isso, gente? Isso é muito importante. Nós ainda não tínhamos estudado esse ângulo da questão 115 para estudar aqui na lei de liberdade. Então é nesse momento que o espírito vai fazer a escolha entre a submissão ou a insubmissão a essa missão. E como que se submete? Pelo conhecimento da verdade. A verdade o que é? As leis divinas na própria consciência. Para que nós nos aproximemos de Deus. Tudo isso nós já estudamos em outros módulos do estudo reflexivo. Nós estaremos nos aprofundando agora nessa questão no que tange ao livre-arbítrio do Espírito. Vejamos que a segunda parte, né? Então nós vamos, pelo conhecimento da verdade, encontrar a felicidade pelas provas que Deus lhes impõe, que é que os espíritos adquirem esse conhecimento. Então nós somos convidados a passar por provas para cada vez mais adquirir o conhecimento. E o que vai acontecer? O que vai acontecer é exatamente o exercício do livre-arbítrio aqui. Uns aceitam submissos essas provas, e chegam mais depressa à meta que lhes foi assinada. Outros só a suportam murmurando, e pela falta em que desse modo incorrem, permanecem afastados da perfeição e da prometida felicidade. De que os benfeitores estão falando aqui? De que leis? Lei de liberdade, ou do livre-arbítrio, que é a mesma coisa, que mais? De responsabilidade, que mais? E de causa e efeito. Novamente, as três leis aparecem aqui. Os que aceitam o submisso chegam mais depressa. Então, são responsáveis pela felicidade mais cedo. E tem como consequência a felicidade. Aceita o submisso às provas. Então, seguiu o caminho do bem. Passou pela fieira da ignorância, saiu da simplicidade e entrou num processo de fazer boas escolhas, mesmo ainda tendo uma certa ignorância, mas já conseguindo fazer boas escolhas. Outros, o que que acontece? Sai da simplicidade, em vez de fazer boas escolhas, se insurgem com relação à missão de conhecer as leis na própria consciência, de investigar essas leis. E aí, são responsáveis, somos responsáveis, né? Todos nós escolhemos esse caminho. E aí permanecemos afastados da perfeição e da prometida felicidade para sempre? Não. Por quê? Porque existe que lei que não vai permitir que a gente faça isso? Hã? A lei de misericórdia, que vai fazer com que nós voltemos, conforme nós estudamos aquela outra questão, quantas vezes forem necessárias, e que nós repitamos as lições, seja numa existência ou seja em várias existências, quantas forem necessárias, até que a gente aprenda a se submeter. É o que nós estamos sendo convidados aqui. É o que nós estamos todos convidados nesta encarnação que nós conhecemos a doutrina espírita. Cansados já de nos rebelar, mais uma vez a vida nos... A lei de misericórdia vai, nos acolhe e nos traz a experiência no corpo para que nós possamos nos submeter. O exercício de realizar a escolha com base na lei de... da lei de liberdade com responsabilidade. A lei do trabalho sempre vai, porque nem sem trabalho não se progride, né? O progresso é fruto da lei do trabalho sempre. Só que nós não estamos com foco mais nessa lei. Futuramente nós vamos ter um módulo para focar essa lei do trabalho e do progresso. Então vamos para a nossa avaliação reflexiva, fechando os olhos.

Feche os olhos, entre em contato com você mesmo em essência, buscando sentir o conteúdo estudado neste encontro. O que você entendeu do conteúdo que se aplique à sua vida? O conteúdo estudado mudou a forma como você entende as leis de liberdade, responsabilidade, causa e efeito? Caso positivo, que mudança foi essa?

Neste encontro, refletimos sobre a essência das leis de liberdade, responsabilidade e causa-efeito, sobre o bom uso do livre-arbítrio para que possamos nos responsabilizar pela própria felicidade. Como você se sente em relação à prática dessas leis? Você tem buscado amá-las e vivenciá-las por meio do exercício das virtudes do auto-amor e do discernimento?

Sinta-se agora um espírito imortal, que traz em si mesmo a determinação divina de evoluir até a perfeição relativa, pelo conhecimento pleno e cumprimento das leis divinas, pela prática das virtudes e pela busca da unidade com Deus. Mergulhe profundamente nessa verdade espiritual. Sinta, veja-se cumprindo as leis divinas e desenvolvendo todas as virtudes essenciais da vida ao longo do tempo, sentindo plenamente o objetivo pelo qual você está reencarnado, dádiva para que você conquiste a perfeição.

Olá, o nosso boa noite. É uma alegria voltarmos a este Evangelho no Lar, mergulhando nosso coração no, na energia divina que nós queremos que esteja permeando, que esteja iluminando também o seu lar. Então, nós rogamos nesse momento a proteção dos benfeitores espirituais, rogamos a presença do amor divino envolvendo os nossos lares, nos permitindo enxergar, né, aquilo que é necessário para que a nossa vida seja uma vida mais feliz. E você é o nosso convidado para esse estudo tão maravilhoso, que é Vamos ao Evangelho. É um convite, né? Vamos ao Evangelho. E nós já vamos pedindo para você ir compartilhando essa transmissão para que outras pessoas também possam estar com a gente. São muitos que estão aqui já comentando, trazendo as suas impressões. A nossa alegria por esse encontro de amigos e também de parceiros, né? Tantos que estão divulgando a doutrina espírita. Está passando um banner nesse momento na base, né? Dessa live, que são os canais que retransmitem em transmissão simultânea ao vivo esta programação do Evangelho no Lar. A nossa alegria por contar com tantos queridos que se abraçam e é pela divulgação do Espiritismo, que é algo que nós confiamos ser

0: né, algo que vai trazer mais esperança aos lares. Essa é a nossa forma de nos aproximarmos de Jesus, através do Evangelho. Então, eu quero saudar a todos que estão, também saudar o nosso querido Valdir da Rosa. Não sei se todos conhecem, mas é um querido amigo e também marido da Janete. Boa noite, Valdir. Seja muito bem-vindo a esse Evangelho no Lar.
1: Boa noite, meu irmão. Boa noite, meus irmãos. É uma alegria, né, estar presente nessa noite aqui, né? Esse evangelho que é tão edificante, né, que traz tanto conforto para os nossos corações nesses momentos. Nosso grande abraço a todos.
0: É um farol que ilumina as nossas famílias. E é por isso que nós nos fortalecemos semanalmente através das lições do Evangelho. Eu quero convidar você para esse momento, a gente já iniciar o Evangelho lá, como deve ser, com uma prece dirigida aos benfeitores. Mas antes dessa prece, eu vou fazer a descrição da nossa tela, que hoje nós estamos em dois quadros. Eu sou André Carlos, eu tenho cabelo castanho claro, estou usando óculos de armação escura, pele clara, estou usando uma camiseta de cor amarela e atrás de mim uma cortina verde e também alguns livros, flores e um quadro. Do lado direito da tela nós temos o Valdir da Rosa, então, que é um homem de pele morena clara, tem cabelo bem curtinho, está usando um óculos sem armação, ele está usando também uma camiseta de cor preta e cinza e atrás dele uma parede branca. Agora sim, partimos à harmonização desse encontro, convidando, né, a você para que a gente possa buscar essa paz, essa alegria, através da prece, para que os benfeitores possam, de alguma forma, trazer ideias positivas. Então, queremos te agradecer, Senhor, por tua presença em nossos lares, te agradecer também por tua bondade que nos permite encontrar no Espiritismo uma alavanca para o nosso progresso, encontrar nessas lições a possibilidade de aproveitar o nosso tempo de reencarnação. Queremos te agradecer, Senhor, por tuas bênçãos de iluminação, que nos trazem conforto, nos trazem a paz. E sabemos, Pai, o quanto a tua bondade nos permite estarmos reunidos nesse momento da comunicação espírita, onde corações se enlaçam para que nós e também do plano espiritual tantos possam beber desta fonte, essa fonte límpida, essa fonte que mata a sede do Espírito, o nosso Evangelho segundo o Espiritismo. Então, agora sim, voltando ao nosso Evangelho no Lar, dá um feedback aí, porque eu estava com o áudio trocado aqui, eu acho que, não sei se vocês me escutaram bem. Comenta aí no chat se você está me escutando bem, porque agora que eu troquei o áudio aqui, eu vi que estava com um probleminha. Mas eu acho que sim, né, Valdir? Tu me escutou bem, né?
1: Melhorou muito, tá?
0: Ah, perfeito. Agora eu consegui ligar aqui o meu áudio. Bom, gente, nós vamos então ao Evangelho. Como é que é a dinâmica do Evangelho no Lar? Esse ano, eu sempre falo, nós mudamos um pouquinho a proposta. Essa temporada, esse ano, nós estamos trazendo também uma história junto com a lição do Evangelho. Então a proposta é uma prece, lermos o Evangelho, também trazermos uma história infanto-juvenil para que possa ter essa linguagem adaptada aos pequenos no Evangelho no Lar. Nós sugerimos sempre que sejam dois momentos. Um momento do Evangelho para os adultos e também um momento todo especial para as crianças. E a gente dedica esse trabalho, muitas vezes, baseado na literatura espírita, né, que está à disposição das nossas federativas, trazendo luz aos nossos lares através dessas histórias maravilhosas que nós temos acesso. Né? Nós aqui buscamos muito o projeto Conte Mais, da Fergs, né? Mas tem tantas obras, tantos autores como Adeilson Salles, que tem obras que nos ajudam a fazer essa ponte de ligação entre o Evangelho segundo o Espiritismo e fazer essa ponte de ligação com as nossas crianças. Valdir, traga para nós o texto e também essa história maravilhosa para que a gente possa refletir hoje.
1: Tudo bem. Então, nós estamos no capítulo 11 do Evangelho segundo o Espiritismo, amar ao próximo como a si mesmo. O item que nós iremos estudar na noite de hoje é o item 4, que diz assim: amar ao próximo como a si mesmo, fazer aos outros o que nós queríamos que os outros nos fizessem, é a expressão mais completa da caridade, pois resume todos os deveres para com o próximo. A esse respeito, não pode haver guia mais seguro que tomar o que se deseja para si como medida que se deve fazer aos outros. Com que direito se exigirá de seus semelhantes melhores procedimentos, indulgência, benevolência, devotamento, se por sua vez não se agir assim para com eles? A prática dessas máximas leva à destruição do egoísmo. Quando os homens as tomarem como regra da sua conduta e como base das suas instituições, compreenderão a verdadeira fraternidade e farão reinar entre si a paz e a justiça. Não mais haverá ódio e dissensões, mas união, concórdia e benevolência mútua. É uma linda passagem do Evangelho que muitas vezes nós refletimos sobre o momento que a gente está passando, e para muitas pessoas pode parecer até uma utopia, mas na verdade essa lei divina é que norteia a nossa vida aqui no nosso planeta, é o que norteia o nosso roteiro de evolução e é o que nos conforta. Porque mesmo, né, meu irmão André, diante de tantas turbulências, tantas dificuldades, nós sabemos que essa lei, ela paira sobre nós, ela rege os nossos destinos, né? E isso, para nós, significa a garantia de um futuro melhor para a nossa humanidade. Para continuarmos, então, nós temos a historinha do livro Conte Mais, da Federação Espírita do Rio Grande do Sul, na sua quinta edição, O Passeio de Pedro e Luiz. Era uma vez dois meninos muito amigos chamados Pedro e Luiz. Moravam na mesma rua e sempre andavam juntos na escola, nos brinquedos e nos passeios. Certo dia de feriado, como o tempo estivesse bom, Pedro e Luiz combinaram um passeio à montanha. Apanhariam lá bonitas pedras de cores diferentes que levariam para a coleção do museu da escola que frequentavam. Ora correndo, ora caminhando, os dois chegaram à montanha e começaram a apanhar as lindas pedrinhas. Sempre interessados nessa ocupação, depois de muito caminhar, encontraram-se numa espécie de desfiladeiro por onde passava uma estrada de ferro. Cuidado, disse Pedro, não se aproximes muito da estrada, que é perigosa. Luiz, porém, que avançara um pouco mais, exclamou surpreendido: depressa, Pedro, depressa, olha o que está aqui. O que teria acontecido? Pedro correu e avistou, em uma curva bem fechada, uma enorme quantidade de pedra e terra sob os trilhos, provenientes, certamente, talvez, de algum desmoronamento. Fato muito comum em lugares montanhosos. Era um sério perigo para os trens que por ali passavam. Pedro, compreendendo logo o que significava aquele desmoronamento, disse muito nervoso: isso pode descarrilar o trem das 6 horas. Temos que fazer alguma coisa para impedir esse desastre. Ajuda-me, Luiz. Vamos tirar essas pedras da estrada. É impossível, respondeu Luiz. Não temos força para levantar pedras tão grandes. Vamos voltar e avisar o chefe da estrada sobre o que está acontecendo. Quando aqui chegarem, será tarde demais, disse Pedro, muito nervoso. Temos que impedir o desastre. Improvisaremos uma alavanca com um pau, com a madeira, e retiraremos as pedras antes que passe o trem. E fazendo o que ele mesmo sugerira, começou rápido a desimpedir a estrada. Luiz, contrariado, foi ajudar o amigo, mas as pedras eram por demais pesadas. E em breves minutos, estava cansado, estava exausto. Olhou então para Pedro na esperança de vê-lo também desistir. Este, contudo, malgrado o suor que lhe escorria do rosto e os sinais de cansaço que começava a apresentar, continuava firme na resolução que tomara. Não posso mais, disse Luiz. É inútil tanto esforço. Não poderíamos afastar todas essas rochas antes do trem, antes que passe o trem das seis. E fazendo o que ele mensuria. Desculpe, me perdi um pouquinho aqui. Não posso mais, disse Luiz. É inútil tanto esforço. Não poderemos afastar todas essas pedras antes das 6 horas. Morro de cansaço. Vou voltar. Você não vem? Não, Luiz. Daqui não sairei sem ver a última pedra afastada da estrada. Se formos os dois, o desastre será inevitável. Falou o menino, voltando ao trabalho com energia. Luiz deu de ombros e, zangado com um amigo que julgava um grande teimoso, começou a se afastar vagarosamente em direção à sua casa. Pedro, então, continuou sozinho a tarefa iniciara. As horas passaram céleres. Pedro trabalhava ainda, mas sentia as forças diminuírem pelo cansaço quando, em grande sobressalto, ouviu ao longe o apito da locomotiva. O menino, que parara um pouco para refazer-se, atirou-se novamente ao trabalho. Faltava ainda retirar uma grande pedra, a maior de todas. Num grande esforço, por duas vezes, fez a tentativa de afastá-la, fracassando sempre. O coração batia-lhe de forma desordenada. Repousou um instante e então, erguendo a cabeça, avistou a fumaça do trem que se aproximava rapidamente. Não havia mais tempo a perder. Reunindo então todas as energias, concentrando toda a sua vontade no ato que praticava, Pedro conseguiu enfim remover a pedra. Conseguindo o grande intento, exausto, caiu por terra. Nesse momento, passou o trem das seis rapidamente. Quase se arrastando, o menino voltou para casa. A mãe, quando soube o que ele fizera, beijou-o comovidamente, dizendo: "E seu pai, Pedro, estava nesse trem." Mãe e filho se abraçaram felizes. Quando bateram à porta, era Luiz, pálido, e tinha os olhos avermelhados. Vendo o amigo, exclamou nervoso: "Pedro, venho lhe pedir perdão. Estou envergonhado. Só compreendi a minha grande falta quando vi meu pai, que não era esperado hoje, chegar também pelo trem das seis." Luiz não pôde continuar. Os soluços, o choro, cortava-lhe a voz. Pedro, abraçando-o, respondeu comovido: "Não falemos mais nisso. Graças a Deus, tudo passou." E de forma generosa, desviou a conversa para outro assunto, porém Luiz, em toda a sua existência, conservou sempre viva a grande lição que recebera quando pequeno, quando do passeio à montanha. Que assim seja.
0: Que história maravilhosa, gente. Olha, incrível. A gente fica imaginando todos os detalhes, né? E é tão, tão bom a gente poder contar com o Evangelho no lar para poder. Opa, só um minutinho. Vocês estão me ouvindo?
1: Sim,
0: Acho que
1: perfeitamente.
0: caiu. Opa, caiu minha câmera aqui. Eu acho que foi. alguma questão técnica aqui que acabou derrubando a minha câmera, mas já já vai voltar aqui, eu continuo com vocês. Eu acho que agora sim. Bom, ótimo, voltou. Essa questão da história tão maravilhosa, e veja o link com o Evangelho segundo o Espiritismo, né? Porque nem sempre as histórias elas têm tanta sincronicidade como hoje. Tem uma sincronia tão grande com a proposta de Jesus, né? De amar ao próximo como a si mesmo. Quando aqueles meninos estavam retirando a pedra, eles não estavam pensando que tinha um familiar lá, mas tinha. Eles não estavam pensando que tinha um afeto que estava junto, mas se esforçaram. Eu acho que essa é a questão importante, né, dos nossos esforços, que não seja apenas medidos pela intencionalidade, muitas vezes, de ter uma recompensa. Então, isso é tão bonito quando nós conseguimos nos colocar tanto no voluntariado como na vida, a serviço da vida, buscando justamente essa questão de servir sem o interesse. E é tão bonito ver isso, né? Jesus foi exemplo disso, nos traz o amor à humanidade, traz o exemplo maior de espírito que, com certeza, é uma luz para o nosso seguir. E eu me emociono muito com essa frase, porque eu acho que sintetiza toda a proposta de vida de Jesus, né? O amar, é até tanto que o Kardec falou, né? As máximas de Jesus, e dentre as máximas de Jesus está, né, o amar ao próximo como a si mesmo. Eu acho isso tão belo. Se Kardec separou esse texto cuidadosamente e fez pergunta aos espíritos e buscou o entendimento do quanto essa força, o amor, ela pode promover a transformação social, nós, com certeza, estamos... Opa. Eu estou com um probleminha na minha câmera aqui, me perdoe, eu estou com um probleminha na minha câmera, ela está caindo aqui, resolveu pregar uma peça aqui, Valdir. Deixa eu ver se volta. Voltou. Voltei. Mas voltando à reflexão, então, essa máxima de Jesus, realmente ela nos traz um resumo, eu penso, de todas as atitudes que Jesus teve conosco. E quando a gente pensa em cada passo do Mestre, a gente pensa em alguém que estava aqui realmente aproveitando cada segundo para trazer uma lição, né? Trazer uma lição de vida, para deixar um legado, para que hoje nós pudéssemos alcançar a mesma felicidade que ele, com certeza, está nesse momento gozando. Então é tanta alegria de nós podermos entrar em contato com o Evangelho, principalmente com a luz do Espiritismo, né, Valdir? A luz do Espiritismo nos permite estender um pouquinho mais essa visão, né? Porque a questão das culpas, por exemplo, vamos pensar na culpa, olha só, eu vou lançar uma pergunta para ti, amigo, e aí depois tu me ajuda complementando. Já pensou se aquele menino que não remove a pedra lá, né, desiste de remover a pedra e causa um acidente no trem que o pai estava, e o pai vem desencarnar? Já pensa a ferida, né, a ser curada aí, né, querido amigo? E aí a reencarnação nos possibilita compreender, né, melhor esses fenômenos que acontecem. E é isso, e é essa a pergunta que eu vou te fazer. Já pensou a culpa do garoto? Como é que ficaria essa questão? E ele, com consciência, veio agradecer também ao seu amigo.
1: Com certeza, meu irmão. A gente percebe na pequena história como o altruísmo, né, é um fruto do amor, né? Porque eles agiram por altruísmo. Mesmo o Luiz, que depois desistiu, né? Mas o Pedro continuou movido por esse sentimento de altruísmo, de auxiliar o próximo, de não pensar em si, né? Tanto que ele foi levado até a exaustão. Um ato nobre. E certamente, se nós pensarmos nos desígnios divinos, né, André? Eles não estavam ali por obra do acaso, né? Não chegaram àquela estrada por obra do acaso. De alguma forma, foram instrumentos da divindade, né? Contando com a sua boa vontade para que aquelas pedras fossem removidas. Mas, como tu disseste, né? E se eles não tivessem removido as pedras, tivessem desistido, o sentimento que carregariam, né? E a doutrina espírita também nos traz esse conforto da compreensão de que todos nós podemos corrigir a nossa rota, reacertar o nosso caminho, né? A reencarnação, para mim, André, também é fruto do amor divino, da misericórdia do alto para com as suas criaturas. É tão maravilhoso nós entendermos e compreendermos que aquilo que hoje nós não conseguimos realizar, certamente, numa outra oportunidade, né, numa outra vida, numa outra existência, nós teremos a possibilidade, né, de aprender e de continuar. E também, meu irmão, a reencarnação serve como mata-borrão da nossa consciência, né? É através dela que nós conseguimos expurgar a nossa consciência culposa, através da corrigenda das nossas falhas, né? Da correção dos nossos desvios da lei divina, é através da reencarnação, esse instrumento divino que realmente nos conforta e que é fruto do amor do nosso Pai Criador e também nos dá, eu sempre digo que é a única maneira de nós entendermos o amor de Deus. A chave para isso, com certeza, para compreender o seu amor e principalmente, né, o seu mecanismo de justiça é a reencarnação. A reencarnação, né, para mim, é o amor divino, é o amor do nosso Pai para com seus filhos, dando possibilidade a todos de recomeço e novamente, né, de uma nova caminhada.
0: Muito bem, Valdir, gratidão pela explicação, por essa busca, né, de entendimento também sobre a reencarnação. A gente agradece a você e agradece a todos que estão conectados conosco aqui também. Tem muita gente, viu? A gente quer abraçar esses queridos que estão conosco. A Sandra Silva está pedindo orações aqui para várias pessoas que nós abraçamos nesse momento e também no final desse encontro do Evangelho no Lar, o Valdir vai proferir uma prece de radiação que também vai estar auxiliando, né? Que vai estar buscando esse auxílio espiritual com os bons espíritos a todos aqueles que destinam os nomes e aqueles que também não colocaram os nomes, com certeza há também a assistência espiritual. Nós temos a Marcinha, querida, aqui da nossa. Opa, está um pouco pequeno aqui, eu vou tentar aumentar um pouquinho a visualização para que vocês possam visualizar melhor aqui. A Márcia, né? A Márcia Oliveira, o nosso abraço a você, querida, também aqui da nossa instituição, né, espírita. A Ineida Silva está trazendo um boa noite, muita luz para todos em vibrações de paz pela humanidade. Um abraço a você, Ineida. Muita alegria no teu lar, a todos que estão contigo. Também, eu quero abraçar também o Francisco Ortiz, nosso querido amigo, também o José Vandenir Madeira e tantos que estão conosco. Valdir, eu quero que tu tragas o comentário da querida Encarnação Moreno.
1: Eu não estou visualizando. Pode ler para mim,
0: A
1: André?
0: pequena tela, né? Tá bom, sim, é a
1: Senão, não,
0: pequena tela.
1: a tua
0: Encarnação,
1: tela para mim está
0: querida,
1: fixa.
0: está escrito.
1: Tá.
0: Ah, tá, perfeito. Boa noite.
1: Eu não
0: Vamos
1: sei.
0: juntos ao Evangelho, é o comentário da Encarnação Moreno, nossa querida amiga de Bueno Brandão, que está abraçada aí também com, eu acho que é a neta que está abraçada aí com a Encarnação Moreno. Então, um cheiro na alma para ti, querida, muita alegria na tua vida, muita paz no teu coração, que desejamos. Também a Itaçuza Rodrigues da Rosa, que está lá em Santo Antônio das Missões. Ela traz um boa noite, amigos, que a paz envolva esse planeta nesse momento de conflitos. Não podemos esquecer jamais, né, que as nossas preces, elas têm esse efeito paliativo, já que, digamos assim, na política internacional não podemos fazer nada, ou pelo menos a maioria de nós não pode fazer nada, a nossa prece vai ter, com certeza, um efeito, né, nessa construção espiritual que nós não temos nem dimensão do que se dá quando nós estamos em oração. Então, que Jesus possa envolver a todos os lugares onde estejam em conflito, de modo especial, né? A gente emana boas vibrações aos países que estão passando pela guerra.
2: E a Denilza Bezerra também traz aqui um boa noite a todos, muita paz e luz. O Severino, lá de Aracaju, em Sergipe, traz o seu boa noite. O Severino sempre muito participativo, querido amigo, né? E domingo é o dia do Severino estar com a gente também no programa Pro Dia Nascer Feliz. Bom dia mesmo. Então, um abraço a você, querido Severino. Força aí, fique firme, meu irmão. Nós temos a Alessandra Paiva, de Santiago aqui, nossa cidade irmã, aqui pertinho de São Borja também. Um boa noite para você, querida. Muita luz na tua jornada, muita alegria na tua vida. Mas tem gente lá do Nordeste que está com a gente. A Rosilda, querida amiga, a Rosilda está em Recife e ela traz as suas boas vibrações. A Jane Claire também nos traz um comentário, desejando, né, boas-vindas também ao Valdir. Muita alegria, Jane Claire, a você, a Doroteia, a Carolina. Também a Giselda, a Eneida, tão tantas que estão conosco, que a gente está trazendo aqui de uma forma bem. A Margarida, estou trazendo aqui algumas pessoas que cumprimentaram a nós. Mas vamos aos comentários do Evangelho, vamos ver o que que vocês estão achando dessa história. Comenta aí, queridos, o que que você achou da história, o que que você achou dessa máxima de Jesus aqui, relembrando que o Evangelho segundo o Espiritismo de hoje está abordando o capítulo. 11º, amar ao próximo como a si mesmo, no item 4. É esse o item que nós estamos vendo hoje. O que que você pensa sobre essa máxima de Jesus? Comenta aí que a gente vai trazendo seu comentário e a gente vai, é claro, fazendo esse compartilhamento tão importante que acontece no Evangelho no Lar. Nós estamos online, né? Mas isso não quer dizer que seja diferente de quando é na casa da gente. Tem que compartilhar, né? O que que o filho acha, o que que a esposa acha. Vamos compartilhar esses pensamentos agora para que a gente possa enriquecer não somente o diálogo, mas também os recursos espirituais que vão fazer toda a diferença quando você estiver em prova, quando você estiver, quando vier à memória o Evangelho segundo o Espiritismo. Então, nos traz aqui, né? A Eneida fala sobre a história. Agora que vamos aos comentários dos nossos queridos internautas, né? A Eneida traz, que o desânimo não nos contamine como Pedro não permitiu. Exatamente, né? Eu, sabe que nós estávamos conversando até nos bastidores, eu e o Valdir, sobre essa questão, né? Que cedo ou tarde a gente está num pique maior de energia e cedo ou tarde a gente está num pique mais. A gente está mais cansado, às vezes mais. Desestimulado, e é importante que a gente perceba esses estados da alma, né? Para até se pôr em guarda no nosso crescimento espiritual, não desistir das coisas importantes para a nossa vida. Então a Eneida colocou aí, né? Que a gente possa realmente estar com esse bom ânimo que é permitido quando Jesus ele inunda os nossos lares, a nossa vida, o nosso coração. Que ele traga ânimo sempre para todos nós, não é verdade, Eneida? Então, esse é o comentário da Eneida, que o desânimo não nos contamine, jamais, jamais, querida. E aí a encarnação também traz aqui, Valdir, eu vou ler para ti o comentário, já que está a tela pequena aí, né? Que o exemplo lindo, que exemplo lindo de amor ao próximo, de perseverança, apesar dos desafios. Esse é o comentário da encarnação Moreno que traz para nós. Esse comentário sobre a história, né, de o Evangelho no Lar, que nós buscamos aqui exemplificar através dessa mensagem tão maravilhosa de Jesus, amar ao próximo como a si mesmo. E nós
1: Com
2: temos também o
1: certeza, André.
2: comentário. Fala aí,
1: Com
2: Valdir.
1: certeza, né? Ainda comentando, né, o que a nossa irmã Encarnação falou, esse exemplo maravilhoso desse menino, e também nos remete aos exemplos, né, dos nossos grandes luminares que se doaram em amor pela humanidade, muitas vezes esquecendo de si mesmo, né, por nós, né, para que nós pudéssemos avançar. Então, essa nobreza que nós percebemos no coração do Pedro é essa flor maravilhosa que todos nós, de alguma forma, temos dentro de nós, né? Temos dentro de nós, porque nós somos herdeiros divino, somos herdeiros do nosso Pai Criador, das suas virtudes. Então, o que nós temos que fazer, né, é colocar mãos à obra para aperfeiçoar mais, né, auxiliar mais, fazer com que esse amor desabroche dentro de nós e dê fruto de auxílio àqueles que estão próximo de nós, né? Falamos agora há pouco com o André, né, muitas vezes, do desânimo que nos abate. E acho que não foi por obra do acaso, né, André, que nós conversamos isso antes do programa, que realmente, né, tudo lá fora muitas vezes nos leva a olhar para baixo, né? A vibração das pessoas, as dissensões, a guerra que aí está, né? E nós, muitas vezes, nas nossas casas espíritas ainda, com as nossas atividades reduzidas, né? Mas estamos ali trabalhando. Mas também é o momento de nós pararmos e entendermos que esse é o momento de nós darmos a nossa contribuição, né, André? Através da nossa exemplificação, através da vivência do amor no nosso lar, né? Para com o nosso vizinho, para com os nossos colegas de trabalho, no dia a dia, né? É a exemplificação do espírita, né? Para que ele possa se tornar uma carta viva desse amor, né? Que o Evangelho depositou em nosso coração. Então é maravilhoso. Essa história é muito reconfortante, nos dá ânimo e coragem para nós continuarmos, né? A nossa trajetória de lutas, né? Mas também de aprendizado aqui no nosso planeta escola.
2: É verdade, Valdir. Trajetória de lutas, de aprendizado que não se estabelece senão através desses embates que, por vezes, eles chegam até nós testando, né? Testando a nossa paciência, testando o nosso ânimo. E vamos lá, a gente vai seguindo e a gente vai transformando essas situações para realmente poder crescer com as lições do Evangelho. Então, gratidão, gratidão à encarnação que traz para nós. E a Doroteia traz um complemento bem interessante, ó. Essas histórias são muito reflexivas, combinando com a leitura do Evangelho. Não era o pai só de um, mas dos dois. Com certeza o outro sentiu a dor do arrependimento. E a Doroteia comenta aqui algo interessante, né? Porque a gente falou da culpa, né? Se caso acontecesse o acidente de fato e não aconteceu. Mas também tem o arrependimento daquele que vê um familiar e só toma consciência a partir do que o familiar estava no trem. Então é interessante essa questão, né? Se nós formos analisar a questão evolutiva, vamos para o espiritismo, né? Da reencarnação, uma das crianças já tinha mais consciência, enquanto que a outra estava desenvolvendo a consciência, às vezes, por esses mecanismos dolorosos, como arrependimento, como a culpa. Então a gente pensa muitas vezes para quê, né? Para que que existe isso? Tem uma finalidade, uma finalidade providencial, né? A culpa, o arrependimento, né? As dores que assolam a nossa alma, que chegam até nós muitas vezes, até a própria tristeza, elas têm uma razão de ser. E é uma razão providencial para que a gente tenha mais consciência. Do que realmente importa, daquilo que é importante ser feito, e tome decisões cada vez mais acertadas, né, assertivas. É tão importante a gente passar essa revisão, e numa história tão simples, há argumentos, talvez, para conversarmos com os pequenos por horas, não é verdade? Então, isso que é importante, a gente consiga extrair esses elementos do Evangelho de uma forma simples, sem precisar. Recorrer, né, a uma linguagem muito rebuscada para a gente compreender realmente o Evangelho. Uma história traz toda a beleza e a essência do Evangelho com uma narrativa muito simples. Vamos lá, gente. Olha só, tem mais gente comentando aqui. A gente quer abraçar essa querida que esteja sempre com a gente também, a Larissa Conceição dos Santos, né? Boa noite, desejo uma ótima semana para todo mundo. Gratidão a você, querida. Muita gratidão mesmo, né, por estarmos acompanhando aqui desde o início dos trabalhos. A Jeane Claire Campodônico também, desde o início do trabalho do Evangelho no Lar, lá quando iniciou em março, né, de 2019, se não me engano, Valdir, foi isso, né, quando iniciou a pandemia. Sim. Agora até me perdi no ano, porque já faz dois, não parece, mas faz 2 anos, gente, que iniciou a pandemia, a gente iniciou esse trabalho exatamente com o início da pandemia. Para quem não conhece a história aqui, está acessando esse evangelho, né, nessa edição, nós iniciamos esse trabalho quando iniciou a pandemia. Era para ser um trabalho de WhatsApp, né, de evangelho coletivo no WhatsApp, e acabou se tornando algo maior, onde nós abraçamos essa família tão maravilhosa hoje, composta por você, que está aí acompanhando também esse trabalho. A nossa gratidão por essa interação. Vamos continuar, tem aqui mais comentários da Eneida. Olha a Eneida atrás para nós. Poderíamos já estar nessa fase de amar o outro como a nós mesmos. Difícil quando sofremos alguma ação do outro. O egoísmo fala mais alto e vamos ao desamor. Que possamos seguir o exemplo de Jesus. É verdade, Eneida. Mas a gente tem muito mais consciência, eu tenho certeza, viu, Eneida? A gente já tem muito mais consciência do que antes nós não tínhamos, né? Vivíamos o egoísmo e o desamor assim, sem saber que isso era prejudicial. E hoje nós já vivemos, mesmo praticando, ora sim, ora não, ora a gente acerta, ora a gente cai no desacerto, mas a gente tem mais consciência, isso é muito importante para nós como espíritas. O próprio Evangelho segundo o Espiritismo já sugere, né, que aquele que pratica o mal sem... deixa eu até lembrar mais ou menos, vou falar com as minhas palavras. Naquele que pratica o mal sem se importar, ele está num estágio diferente de evolução daquele que já compreende que o mal que ele causa pode gerar uma desarmonia. Então, nesse sentido, Eneida, é muito bem colocado isso. Eu vou pedir para o querido Valdir também fazer algum comentário sobre isso, porque esse ponto é muito importante, viu? Que a gente poderia já estar amando o outro como a nós mesmos, mas aí a gente já não estaria mais nem nessa escola, né, Valdir?
1: Com certeza, meu irmão. Até eu me recordo do... eu sempre brinco, né, com os grupos de estudo que a gente participa, que nesse momento nós desenvolvemos uma consciência de Pedro, né? O que aconteceu com Pedro? Ele prometeu a Jesus que jamais o negaria, né? E Jesus sorriu e disse para ele que ele o negaria, né? E foi aconteceu depois, quando os soldados romanos chegaram, ele acabou negando Jesus. Mas o que sucedeu-se depois, né? Pedro arrependeu-se, se deu por conta, né, do erro que tinha cometido, se levantou e continuou o trabalho. Então é essa consciência que nós temos hoje, a consciência de Pedro, né? Hoje nós erramos, mas a nossa consciência de forma imediata já nos alerta que nós erramos, né, André? Antigamente a gente errava, pisava em cima dos outros, sapateava em cima dos outros e tudo bem. A gente não estava nem aí, mas agora não. Agora é diferente. Então, isso significa realmente, por mais que a gente não queira perceber, um avanço. É um pequeno avanço. E com certeza, né, desse pequeno passo dado, do se dar por conta da consciência educada, outros passos nós daremos ainda em direção a esse amor universal, esse amor sublime por toda a humanidade.
2: A Itaçuza fez uma correção importante aqui, eu gostei, viu, Itaçuza, porque a Itaçuza acompanha desde 2020, é mesmo, não foi 2019 não, né? Foi em 2020, que março de 2020 que iniciou a pandemia, e nós nos afastamos do trabalho presencial momentaneamente, né? E jamais pensaríamos, né, Valdir, que até hoje nós estaríamos escolhendo, né, os reflexos de tudo isso, porque ainda estamos num trabalho reduzido. Já passou 2020, passou 2021 e estamos em março de 2022. Então, quer dizer que nós estamos indo para o terceiro ano, né? Então, isso é algo que realmente ninguém pensaria, né? E também estávamos conversando nos bastidores o quanto o reflexo disso ainda pode se estender e que nós, espíritas, devemos estar preparados para que os nossos centros espíritas com trabalho presencial ativo, Vocês estão me ouvindo? Está me ouvindo, Valdir? Caiu de novo.
1: Perfeito, perfeito, perfeito.
2: Aqui, voltei. Para que os nossos espíritas, tendo trabalho presencial, também tenha as nossas forças, né? Para acolher tantos que, com certeza, estarão precisando desse acolhimento, precisando do consolo, precisando das luzes do Espiritismo e, com certeza, os espíritos contam com o nosso trabalho nesse momento agora, que é vital para todos nós e que, com certeza, o Espiritismo, né, contará com os seus braços, a você que está conosco aqui também. A nossa satisfação pelo comentário deixa eu ver quem é que foi que comentou aqui, a Ineida, né? Agora eu tenho um comentário aqui da Alessandra, vou trazer aqui da Alessandra, ela traz assim, não podemos esquecer que próximo, entre aspas, são todos os seres que habitam o universo, não apenas quem está perto. São também nossos inimigos, aqueles que pensam diferente de nós. E a gente sabe, né, Alessandro, o quanto as diferenças apareceram com a comunicação na atualidade, né? A gente tem vivenciado justamente essa questão que envolve, muitas vezes, até a própria agressividade em relação à diferença. E nós, como espíritas, o convite é diferente, né? O convite é aquele do Evangelho de hoje, que é amar ao próximo como a si mesmo. Até estou rindo aqui porque às vezes a gente olha espírita, o comportamento dos espíritas nas redes sociais, no WhatsApp, e às vezes pensa, mas será que entendeu a proposta de Jesus? Né? Então a gente está aqui para isso, para fazer esse exercício de entendimento. Então, se nós ainda temos dúvida, recorramos sempre ao Evangelho segundo o Espiritismo, que prega o amor incondicional. E nós estamos nessa caminhada de entendimento também, né, Alessandra? Muito, muito importante você falar do amor aos inimigos, porque se trata também de outra máxima de Jesus, que jamais podemos afastar dos nossos dias, senão a gente se perde, né? Se perde nesse caminho de desenvolvimento espiritual. Vamos lá, tem mais comentário aqui, Valdir, eu vou trazer, porque a gente já está se encaminhando para a finalização desse encontro, que tem a proposta de trabalhar 40, 50 minutos no máximo. O Evangelho segundo o Espiritismo, agora também com uma historinha infanto-juvenil. E a Doroteia traz aqui mais uma mensagem, ó. A Doroteia traz para nós aqui. Eu tenho muito para comentar. O tempo é pouco e pensar no que a gente sente. É verdade. O tempo é curto, né, queridos? Vamos aproveitar o máximo que a gente pode. E a Doroteia também traz, todos os dias estamos melhorando e vamos continuar orando para melhorar cada vez mais, até porque já estamos cada vez melhor. Muito importante, Doroteia, é a gente conseguir, né, conseguir entender o quanto a gente já andou, né? Existe uma caminhada tão longa. E quando eu me sinto um pouco para baixo, eu lembro de um relato de Emmanuel, que fala que a gente já passou, né, por milhões de anos, então a nossa história é muito grande. Né? A gente já tem uma história bela, linda, que talvez a gente não lembre, mas existe uma história de construção que nos trouxe até aqui, com os pendores, com a inteligência desenvolvida a esse nível, e nós temos que ser muito gratos ao Criador por ter nos criado lá atrás, simples e ignorantes, com a possibilidade de crescer, e a gente não sabe até onde a gente vai chegar, mas a gente sabe que a gente chegou aqui, com tantas coisas boas que colhemos nessa trajetória espiritual, que começou como um simples átomo, né? Do átomo ao arcanjo, a gente sabe que para o arcanjo ainda tem um caminho grande, mas a gente já fez uma. Não dá para esquecer que a gente já trilhou muita coisa já. Então, a nossa gratidão a todos que comentaram aqui no chat. Tem mais um comentário que eu gostaria de trazer, o nosso último. Bacura, bacura, né? O Espiritismo é o sal da terra. Muita paz a todos, gratidão, exatamente. Vamos ser o sal, né? Vamos ser aquele que, mesmo em pequena quantidade, pode aguçar o sabor das coisas, como o sal que nós temos na nossa cozinha. E eu convido o Valdir a fazer o encerramento desse encontro com a prece de radiação a todos, né, que estão pedindo. Por familiares, a todos os países que estão em guerra, a gente pede, por todas essas pessoas, a gente pede a Deus para que a luz divina possa iluminar a todos.
1: Então, meus irmãos, nesse momento, vamos elevar os nossos pensamentos ao nosso Pai Criador e colocar a seus pés as nossas súplicas, as nossas aspirações. Nós sabemos, ó Senhor, que vós conheceis de antemão, Senhor, os nossos mais secretos desejos. E como vós nos conheceis profundamente, Senhor, nós queremos te pedir, Senhor, te suplicar o teu auxílio, o teu amparo, Senhor, para todos nós, nesses momentos difíceis, nesses momentos provacionais pelos quais nós estamos passando, nesse planeta bendito, nessa escola redentora. Senhor de amor e bondade, perdoa, Senhor, os nossos deslizes, perdoa, Senhor, muitas vezes a nossa falta de amor, porque muitas vezes tu nos mostra a luz, mas preferimos muitas vezes o abismo, Senhor. Nos reergue de nossas quedas, nos fortalece, Senhor, e permita que a cada dia, que a cada momento possamos nos sentir, Senhor, melhores, com a tua presença amiga. Que o teu olhar de amor, Senhor, que as nossas preces possam chegar a todos os corações daquelas criaturas que estão sofrendo, pelas nações que estão em guerra, se degladiando, como feras famintas de sangue, esquecendo, Senhor, que somos todos nós soldados de um mesmo exército, vassalos de uma só majestade que é vós, ó Senhor. Permiti, Senhor, que o teu amor, em forma de misericórdia, toque o coração das nossas lideranças mundiais, para que, Senhor, o bom senso, para que o ódio, Senhor, seja atenuado e para que o bem possa triunfar. Nós sabemos, ó Senhor, que o bem vai triunfar. E rogamos também, em especial nessa noite, por todos aqueles que estão enfermos, por todos aqueles que estão necessitados, Senhor, da tua medicina espiritual. Te pedimos em especial pelo nosso irmão Douglas, pela nossa irmã Sinara, que eles sejam visitados por essa falange de luz, por esses médicos do espaço, e que possam levar a eles e a todos os nossos irmãos que estão enfermos os recursos da medicina do Espírito. Ó, Mestre Jesus, vós que sois o médico dos médicos, tudo é possível, Senhor, quando o teu coração quer ofertar e quando nós nos tornamos merecedores. Mestre de amor e bondade, que o teu olhar de amor permaneça sobre nós, sobre as nossas chagas, também nos fortalecendo, Senhor, para que possamos sairmos vitoriosos dessas provações que chegam como aprendizado, Senhor, para todos nós. Senhor de amor e bondade, que se cumpra hoje para todos sempre a tua vontade e não a nossa. Que assim seja, Senhor.
2: Que assim seja a nossa gratidão a todos que acompanharam esse Evangelho no Lar e que possamos instaurar essa luz em nossos lares e em nossas crianças também, com nossas crianças. Que Jesus esteja com todos vocês e até o nosso próximo encontro no domingo, às 21 horas da noite. Até lá, gente.
1: Até lá, nossa boa noite.
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0: Muito boa noite, ouvintes, internautas espalhados pelo Brasil e pelo mundo. É uma alegria a gente poder estar juntinho aqui em mais uma edição do nosso Pinga Fogo, programa de perguntas, programa espírita de perguntas e respostas com o nosso querido Jorge Elahá, programa espírita de perguntas e respostas à luz da doutrina espírita. E a gente tem falado de muitos temas. A gente vai para a edição número 81 e eu já trago ele que está ali. Divina, boa noite. Enquanto a Divina pega o microfone, deixa eu saudar ali o Jorge, já pegou. Então já faz a saudação do seu boa noite aí, Divina.
1: Boa noite, Rubens. Boa noite, queridos irmãos. Boa noite, Jorge. Que possamos ter mais um dia de pinga-fogo aqui, né, Rubens?
0: É isso aí, Jorge. Boa noite.
1: Respostas.
0: Porque eu tenho que tirar. É porque o senhor está sem. Agora vai, manda ver.
2: Antes de dar o meu boa noite a todos, eu quero, antes de qualquer coisa, agradecer todos os votos de feliz aniversário que eu estou recebendo até hoje. Muito obrigado. Foram centenas, acho que chegou a milhares de votos de feliz aniversário. Não consegui responder a todos, então que todos que mandaram recebam a minha gratidão, minha sincera gratidão. Eu não sabia que tinha tanta gente que sabia do meu aniversário. Então, uma boa noite para todos nós. Boa noite, Divina! Boa noite!

0: os TVC, Cauê de Luz, os nossos amigos do Instituto IDEAC e outros que às vezes estão retransmitindo o nosso sinal que a gente nem tem aqui ainda, mas o nosso carinho a todos vocês por se juntarem a nós e nos auxiliar com essa tarefa de esclarecimento à luz da doutrina espírita. E isso é muito bacana, viu? Então a gente vai começar o programa, a gente sempre começa o programa com uma prece. Então eu queria convidar você que está aí do outro lado, nos acompanhando agora ao vivo, ou vai acompanhar em outro momento, para que a gente se junte nesse instante, mentalizando os nossos pensamentos, unindo os nossos pensamentos e rogando ao alto o amparo para esse nosso singelo trabalho. Senhor, eu não canso de dizer o quanto pequenino nós somos, mas a gente tem dentro da gente a boa vontade de servir em tua seara. E aqui que nós nos encontramos, nessa edição número 81 desse trabalho que começou sem essas pretensões, que a gente possa ser o teu instrumento, Senhor. Principalmente o nosso amigo Jorge, que ele possa ser teu instrumento ao trazer a cada um de nós os esclarecimentos, a consolação, aos corações aflitos, aqueles outros sedentos de conhecimento. Que a tua presença envolva o nosso irmão, fortalecendo para que essa tarefa possa alcançar o êxito que tu planejaste. Pedimos ainda, Senhor, por cada irmão nosso, espalhado por este mundo de nosso Pai, para que receba de ti, durante todo o programa, ou a qualquer outro momento que os nossos irmãos estiverem ouvindo, a tua assistência, o teu envolvimento de paz a esses corações aflitos, fortalecendo cada um na sua caminhada. E é em teu nome, Senhor Jesus, que nós iniciamos a nossa tarefa da noite de hoje. Que assim seja. Bom, vamos lá, Jorge. O que nós vamos falar hoje? O que o senhor vai falar hoje para nós?
1: Ah, Rubens, eu achei que seria interessante a gente conversar sobre uma questão que está mexendo com muita gente recentemente por conta de algumas coisas que vêm acontecendo aí na nossa sociedade e que tem gerado muita frustração, muita sensação, muita tristeza em muita gente. Então eu queria falar hoje sobre a questão do tempo, o uso do tempo. A gente desperdiça muito tempo. A gente passa pela existência e faz muito pouco com o tempo que Deus nos concede na Terra. Nós fazemos tanto as nossas vontades do ponto de vista material, atendemos tanto os nossos interesses do ponto de vista físico, que nos esquecemos de cuidar dos nossos aspectos morais. Nós temos uma preocupação muito grande na formação educacional dos nossos filhos, colocar nas melhores escolas, para que eles possam ter o melhor conteúdo, as melhores universidades, conseguir títulos bastante importantes. Mas nós cuidamos muito pouco da formação moral dessas mesmas criaturas que Deus nos concedeu para que a gente cuide delas. A mesma coisa acontece conosco mesmos. A gente mesmo não se atenta para o nosso aproveitamento do tempo. Os anos se passam, a gente envelhece quando pode. Quando não, nós somos surpreendidos pelo golpe da desencarnação, que gera uma série de frustrações em muita gente, que fica olhando e dizendo, meu Deus, tão jovem, uma carreira tão promissora, uma história toda por construir. E lamentemos exatamente o fato dessa pessoa não permanecer entre nós. E ao mesmo tempo, nós, que lamentamos aqueles que partem cedo e que deixaram tanta coisa na janela de tempo curta que estiveram conosco, nós, com o tempo que temos, não estamos deixando nada. Existe uma mensagem no livro do Espírito da Verdade, em que diz que muitos de nós passamos pela vida de maneira tão anestesiados, tão indiferente

0: ao que podemos realizar, que a única obra que deixamos de maior vulto na terra é o nosso mausoléu. A nossa sepultura no cemitério acaba sendo a obra mais relevante que deixamos sobre a terra. Então é preciso que a gente desperte para isso e faça sentido o tempo que nos é concedido na terra. E é sobre isso que eu quero falar hoje. O que fazer com o tempo que Deus nos deu? Ah, nós temos que fazer um trabalho maravilhoso para transformar. Nós temos que transformar a humanidade. Temos que mudar a... Não é isso que se pede. O que Deus quer de nós não é necessariamente obras grandiosas. Sim, até podemos fazer. Existem pessoas que podem. Mas o que mais nos é pedido é a obra pequena que ninguém enxerga. A obra silenciosa que acontece quando você cobre um filho na hora de dormir. A hora em que você ajuda seu pai envelhecido a descer uma escada. A hora em que você perdoa alguém dentro do lar que lhe feriu. A hora que nós temos a possibilidade de demonstrar sem que ninguém veja os nossos dons de oferecermos amor anônimo, silencioso, oculto dentro de casa. Nem precisa que o nosso familiar saiba quem foi para você dizer, olha, sabe quem foi que fez isso? Fui eu que fiz, tá? Mas fazer. Porque o importante não é ser reconhecido pelos homens. O importante é vencer a nossa indiferença, vencer o desamor, vencer a nossa preguiça, vencer o nosso sentimento de vingança e nos lançarmos de maneira resoluta no aproveitamento do tempo, não para sermos vistos pelos homens, não. Quando o Espiritismo fala que a gente tem que aproveitar o tempo, não é a gente sair correndo a cavalo pela rua, gritando que existe a imortalidade da alma, gritando que tem vida após a morte, sacudindo as pessoas. Não. É para amar as pessoas. Aproveitar o tempo é entregar-se para as oportunidades que a vida nos dá. E não são poucas. Oportunidades para que você faça coisas pequeninas que sejam, mas que são grandes em termos espirituais. Por isso, nesses nossos dias, que muitas pessoas têm se questionado sobre, de repente, partidas muito bruscas de determinadas pessoas, que a gente pense em nós também e indaguemos. E nós, que já temos tanto mais idade, que legado estamos deixando para a humanidade? Não no sentido necessariamente social, mas no sentido familiar. Que foi que eu cresci nas minhas relações intramuros da minha casa com aqueles que Deus me deu para conviver. Pensemos nisso, que pode ser bastante útil no entendimento do nosso aproveitamento quanto ao tempo que Deus nos concede na carne.
1: Pois é, né, Jorge? A gente quer que o mundo mude sem a gente mudar, né? Aliás, eu acho que é muito cômodo essa posição nossa. Eu quero transformar o mundo e esqueço de que se eu não transformar, o mundo não muda, né?
0: Vou fazer com você como faz o oftalmologista. Melhor assim ou assim?
1: Não, do outro jeito.
0: Assim?
1: Isso, assim, senão o outro você fica muito escuro. Você lembra que eu estava muito escuro semana passada? Então hoje é você.
0: Tá bom.
1: Então vamos lá, vamos para a primeira pergunta da noite de hoje, Jorge Alahá. Deixa eu pegar ela aqui, porque o Rubens saiu do ponto. Aí, tá aqui. A nossa irmã, Cibele, quer saber o seguinte. Gostaria de saber como é que é o processo da reencarnação de um espírito que acabou de sair das mãos de Deus. Ele já tem livre-arbítrio ou adquire com o tempo? O primeiro planeta que esse espírito vai reencarnar seria um planeta primitivo?
0: Vamos lá. Os espíritos, quando iniciam sua vida, não acabaram de sair das mãos de Deus. O que sai das mãos de Deus ainda nem espírito é. Por quê? Porque existe uma conceituação dentro da literatura espírita sobre o que seja espírito. Tudo para nós é princípio espiritual. Tudo é princípio espiritual. Animais, plantas, homens, anjos, moléculas inorgânicas, isso tudo são princípios espirituais. E esse princípio espiritual ele vai evoluindo, passando pelas espécies, pelos reinos da natureza, ele vai aprendendo, vai desenvolvendo a inteligência, a capacidade de caçar, de se defender, de procurar alimento, de saber como cuidar das crias, como se reproduzir. Nossa, quando chega na condição hominal, já tem um acervo de conhecimento enorme do ponto de vista intelectual e instintivo, né? As primeiras encarnações do espírito, ou seja, daquele que alcançou a condição de espírito, porque a gente só vai chamar de espírito, Sibeli, quando chega na condição do homem. Antes da condição do homem, nós não chamamos de espírito, chamamos de princípio inteligente. Então, quando você diz o espírito que acabou de sair das mãos de Deus, não é exatamente ainda um espírito. Ele é um ser infra-hominal que ainda vai passar por muitos bilhões de anos até que ele alcance a condição de espírito para que ele comece a sua caminhada dentro da espécie humana. Então, mas eu entendi o que você quer dizer. Os espíritos que começam a sua condição hominal, como é que é? Bom, muito bem. Eles não saíram das mãos de Deus agora, estão muito velhos, mas eles começam as suas primeiras existências em mundos primitivos. Numa comparação rasa e grosseira, o que é um mundo primitivo? É um mundo que se dá à pré-história. Todas as formas pré-históricas e humanas que a gente tem antes da condição do homem, do Homo sapiens sapiens, aquela no qual o indivíduo... O que é o Homo sapiens sapiens? É o homem que sabe que sabe. Por isso que ele é sapiens. Não tem o Homo sapiens, é o homem que sabe. E tem o Homo sapiens sapiens, que é o homem que sabe que sabe. Então, quando chegamos na condição de Homo sapiens sapiens, nós já temos o início do nosso livre-arbítrio, que é muito pequenininho, porque a gente não sabe nem fazer o bem e nem sabe fazer o mal. Nós somos ainda muito ingênuos. Apesar da caminhada evolutiva, em termos de livre-arbítrio, é bem pequenino ainda. À medida que eu for evoluindo, o nosso livre-arbítrio vai crescendo. O livre-arbítrio cresce com a experiência. Espíritos iniciantes, livre-arbítrio pequeno. Espíritos que já viveram muito, livre-arbítrio maior. Agora, o fato de eu ter vivido muito e ter mais livre-arbítrio não significa que eu posso usar. Existem espíritos que já viveram muito, são muito inteligentes, poderiam fazer muita coisa, mas como não sabem usar o livre-arbítrio que usam para o mal, eles, embora tenham, o livre-arbítrio está podado. Vou dar um exemplo prático. Eu tenho um filho de 15 anos que quer dirigir meu carro. Não pode. Você não pode. Você não tem livre-arbítrio para isso. Porque não pode dirigir, não tem carteira, não pode. Então não tem livre-arbítrio. Mas eu posso ter um filho com 21 anos e dizer, papai, mas eu posso. Eu tenho carteira e tenho idade, eu posso dizer, pode, você tem livre-arbítrio, tem carteira, tem documento, tem tudo. Mas moralmente você não pode, você faz bobagem com o meu carro, você não vai dirigir. Então, um não pode, o outro pode, mas não vai. É a mesma coisa, tem o que tem o livre-arbítrio pequenininho e que não tem condição de ainda fazer as coisas. E o outro poderia, mas em função da moral que tem, lhe é negado temporariamente a condição de fazê-lo. Quando ele tornasse um rapaz mais consciente, o pai vai dizer, ok, eu vou confiar em você. Toma, está aqui meu carro, pode dirigir. É mais ou menos por aí.
1: Muito bem, seu Jorge Alahá. Divina já traz a próxima pergunta, Divina.
2: O que fazer quando os dirigentes de um centro espírita se desentendem pelo suposto poder dentro da casa? Um afasta. O que mais contribuía para a casa? Vejo que o número de trabalhadores estão diminuindo e já tivemos um histórico em nossa cidade de um centro que fechou por tais questões. Estou bastante preocupada. Grato.
0: Na minha experiência de mais de 40 anos de doutrina espírita, não conheço nenhuma casa que tenha tido discussão, briga e racha que tenha continuado a sua tarefa de maneira como estava antes. O nosso trabalho é um trabalho espiritual. Se houver uma fratura nas relações no mundo carnal, consequentemente haverá uma interferência no mundo espiritual. Tudo aquilo que ligares na terra será ligado no céu. Quando nós nos unimos aqui, a espiritualidade também consegue fazer o trabalho se unindo do lado de lá. E tudo aquilo que desligares na terra será desligado no céu. Quando o grupo se desentende e racha e alguns companheiros se afastam, o esperado é que o trabalho sofra em função disso e caia a qualidade da tarefa. E aí você pergunta o que fazer. A primeira coisa a fazer é não tomar partido, no sentido de dizer, seu fulano está certo, seu Beltrano está errado, e criarmos uma espécie de divisão organizada dentro da instituição. Ao invés de abraçarmos a ideia de achar quem está certo e quem está errado, procuremos fazer o trabalho que nos compete, dizer, não tenho tempo para esse tipo de discussão. Nós temos um trabalho enorme para fazer. E não fazer prosperar as fofocas, as discussões, os julgamentos. Nós não somos estabelecidos como julgadores do nosso próximo. Então, quando houver um racha na casa, a gente não traz esse prurido para dentro das nossas reuniões, não fica esticando conversa no WhatsApp ou na reunião mediúnica, está sabendo o que o seu fulano disse, não quero saber. Isso não me interessa, porque senão você cai nessa mesma zona de interferência de pensamento. Não ajuda ninguém. Então, a gente, dentro da casa, mantém, não é ser alienado, mas é evitar o trabalho de ficar esticando essas conversas que vão dividir a casa e vai fragilizar os trabalhos. Isso é o primeiro ponto. E o segundo é ir atrás das pessoas individualmente. Quem deve ir atrás? Deve ir atrás quem tem mais acesso àquele que se afastou. É meio complicado você dizer, não, eu vou lá falar com ele, você tem acesso a ele, você é a pessoa mais próxima? Se você não é, não vá, vai perder tempo. O grupo deve se reunir sem julgamentos e dizer, precisamos conversar com o seu fulano para ver a possibilidade de envolvê-lo. Quem vai? Vai quem tiver mais acesso a ele. Quem é a pessoa mais amiga? Esse vai ser destacado pelo grupo para ir conversar com ele. Ele vai conversar na expectativa de que essa pessoa possa ser envolvida e possa, de repente, decidir se ela retorna ou não. E ela tem que ter o direito de não retornar. Se isso acontecer, o grupo deve seguir, ainda que sem o companheiro. Evitar aquelas posturas de se o seu fulano saiu, então todo mundo do trabalho vai sair também. Nós não somos seguidores de pessoas, nós somos seguidores da doutrina. Não fazemos a doutrina por acepção de pessoas. Nós podemos continuar amigo do seu fulano, visitando o seu fulano, tomando aquele chá, participando do lanche na casa dele, rindo, gargalhando, mas tanto quanto nos seja possível pensar na casa para que a gente consiga continuar o trabalho que tem que ser feito. Se a casa se desfigurou completamente e nós nos afastamos dela, aí é que a casa piora. Então, se a casa deu uma balançada e entortou, a gente permanece, espera a próxima eleição e, sem fazer trabalhos de oposição ou coisa parecida, a gente se inscreve para a liderança da casa no futuro e assume de maneira democrática o espaço da instituição. Nunca dividir, dissentir ou tomar a diretoria de assalto. Da minha experiência, toda a diretoria que eu até hoje assisti, que foi tomada de assalto, fechou as portas da instituição.
1: Ô Jorge, pegando um gancho nisso, né, até para que a gente possa compreender, é uma tarefa que exige um jogo de cintura muito grande, porque mesmo na época de Jesus, a gente percebia que os próprios apóstolos, eles queriam ver quem que ia ser o chefe, queriam fazer um trabalho assim de organização. Então é um trabalho que exige muito jogo de cintura, porque, como você falou, a questão não são pessoas, mas é o trabalho, no caso, a doutrina espírita, né?
0: Sugiro a leitura do capítulo 18 de Mateus, que é uma conversa de Jesus só com os discípulos, em que eles se chamam de irmãos nessa reunião. E Jesus diz, ponto número 1, inclusive a reunião começa com essa discussão, quem é o maior entre nós? Se o maior é o que mais servir. Aí ele dá a primeira circunstância. Se um se desviar, eu vou atrás e vou buscá-lo de volta. E quando eu reintegrá-lo, vocês não têm que ficar julgando a pessoa. Ou seja, a ovelha perdida. Ele vai buscar, o pastor busca a ovelha. Não é a ovelha que busca a ovelha, o pastor busca a ovelha. E quando ele traz, as outras ovelhas não dizem, tu, hein, desviou, né? Integra no rebanho, acabou. Assunto encerrado e bola para frente. Então, quando a pessoa desgarra, o Senhor se encarrega de trazê-lo. O Senhor pode, na verdade, sim, utilizar-se de nós como instrumento, mas tem que ir no Espírito do Senhor para ir buscá-lo e não no Espírito do julgador. Aí Jesus cria uma segunda situação. Dois discutiram. Dois de vocês, 12, discutiram. Como é que resolve? Os dois se sentam e tentam se resolver. Se eles se resolverem, assunto encerrado, bola para frente. Não se entenderam. Chama mais um ou dois e senta esses três ou quatro e tenta resolver. Se mesmo assim não resolver, aí chama os 12 e senta com os 12 para conversar com todo mundo. Aí o que o grupo deliberar, está deliberado. Se o grupo decidir que o cara não pede perdão e quer seguir, repara que agora é a plenária que está reunida. Se a plenária decidiu que a pessoa não está alinhada, então ele vai ser desligado da instituição. É o que Jesus disse. Você vai desligá-lo. E tudo que desligares no céu, da terra, será desligado no céu. Está lá nesse capítulo 18 de Mateus. Uma leitura desse texto deve ajudar nesse sentido.
1: Muito bem, vamos seguindo aqui, porque a próxima pergunta também é boa. Vai nessa linha de julgamento. Participei semana passada de um júri popular. O réu foi acusado em um homicídio simples, por motivo fútil. Infelizmente, me vi numa situação difícil de julgamento, uma vez que o mesmo não tinha antecedentes criminais e tinha filhos e família. Mesmo assim, o júri o condenou. Minha pergunta é, como devemos fazer nessa situação de julgamento? Fazer conforme a lei da terra ou a misericórdia de Deus?
0: Quando nós somos convocados pelo poder público para exercer o papel dentro daquilo que a nossa sociedade estabeleceu como regra, nós temos que viver o papel daquilo que a sociedade nos pede. É como se nós fôssemos, por exemplo, um agente público que estamos tomando conta de uma obra. E aí, na hora da obra, a pessoa que está fazendo a obra diz, olha, eu me atrapalhei com os custos da obra, eu não vou conseguir terminar, eu tenho que ter mais umas 3 medições para eu poder fazer, eu não vou fazer. E aí você diz, não faz mal. Eu vou adiantar para você as medições para você terminar a obra. Está errado. Porque a gente faz caridade com o nosso recurso e não com o recurso público. Da mesma forma, se você está na condição institucional, você tem que exercer o papel na visão institucional que você foi chamado a exercer. Mas se você exerce esse papel na condição de pessoa física e não togado pelo Estado, aí você pode exercer o seu papel na visão que você tem. E mesmo nas alternativas de viver a condição do Estado, você pode ter o olhar misericordioso na hora do julgamento. Você pode se utilizar das balizas morais que você conhece para tentar julgar. Mas ali é preciso estabelecer a percepção de que nós estamos diante da condição de sermos um agente da lei. Quando você está fora desse aspecto legal, diante de um cenário em que não existe essas circunstâncias, você até pode ter uma outra atitude. Então, no júri, o que fazemos? Nós temos que cumprir o nosso papel legal. Agora, dentro do papel legal, as nossas análises do ponto de vista de misericórdia, elas podem ser até tomadas. Mas o jurado ele vai ter só uma decisão final, culpado ou inocente. Ele não trabalha na dosimetria da pena, que está na mão do juiz. Então, às vezes, você diz ele é culpado e o juiz, então, é que vai dosar, se vai ser 12, 15, 18, 25 anos, a depender das qualificadoras que ele encontrou no caso. Então, nas nossas circunstâncias, resumidamente, na minha vida privada, eu exerço todas as possibilidades do amor que eu posso ter. Se, por exemplo, alguém agride outro alguém e excede na sua agressão e ofende a lei, aí tem que aplicar a lei. Fulano está batendo em alguém, não, deixa, coitado, ele vai entender. Não, ele precisa ser alcançado pela lei. A lei existe exatamente para disciplinar. E aí, quando estamos na condição de jurado, nós vamos exercer também o nosso papel legal, banhado de misericórdia, mas sempre lembrando que o nosso papel tem que ser o de representar a sociedade. O júri representa a sociedade diante daquele fato que está sendo apreciado.
1: Muito bem, esse é o nosso Pinga Fogo, edição número 81, 15 de novembro de 2021. Nós estamos indo para a próxima pergunta. A Divina já separou ali, vamos lá, Divina.
2: Porque num planeta de 8 bilhões de habitantes, essas manifestações de psicografias com informações relevantes, reveladoras do mundo espiritual, com espíritos feitos Joana de Ângeles, Humberto Campos, Emmanuel e etc., ocorrem somente no Brasil?
0: Na verdade, elas não ocorrem só no Brasil, porque como a gente é espírita, a gente está muito viciado no nosso movimento espírita e nos nossos médiuns nacionais. Mas existem muitos médiuns internacionais por aí. Muitos deles, evidentemente, por não terem a expressão que o espiritismo possui, estão em outros credos religiosos. Se nós dermos uma olhada na Igreja Protestante dos Estados Unidos e da Europa, nós encontraremos grandes, entre aspas, profetas, como são chamados, que nada mais são do que médiuns que, em virtude da forma como eles tratam os seus dons do Espírito, eles possuem maneiras muito particulares de lidar com a questão espiritual. Mas existem muitas revelações que são oferecidas nas igrejas, no Brasil mesmo, fora do ambiente espírita, muitas pessoas possuem determinados sinais da espiritualidade nas reuniões que participam dentro de seus credos. Então, essa singularidade não é apenas do movimento espírita. Nós encontramos também, em outros lugares, coisas assemelhadas. Agora, como o espiritismo tem essa visão sobre a continuidade da vida e do existir, fica mais fácil para que determinadas informações cheguem até nós. Então, a gente consegue ter informações mais próximas daquilo que se poderia esperar pela construção ideológica que o Espiritismo faz. Mas, por exemplo, conheço várias pessoas que participam da Igreja Católica e que dizem terem sonhado com seus parentes que disseram isso, disseram aquilo. E essas informações trazidas durante o sonho ou durante determinadas visões que eles possam ter, elas são muito assemelhadas aos princípios que a doutrina espírita esposa. Em síntese, como dizia o profeta Joel, no final dos tempos derramarei o meu espírito sobre toda a carne. E assim acontece. A mediunidade está espalhada, mas as nossas crenças pessoais, elas tisnam com algumas cores as expressões mediúnicas que acabam apresentando características que são muito mais próximas das verdades religiosas que esses médiuns possuem.
1: Vamos seguindo aqui com o programa. Jorge, o câncer pode ser compreendido como depuração de impurezas do espírito, baseado na lei de causa e efeito e nos atos praticados em vidas pretéritas?
0: Nós não podemos reduzir o câncer apenas a processos expiatórios, porque todas as experiências, à exceção da doença mental, podem ser prova, expiação ou missão. Então, nós podemos ter um câncer provacional? Pode. Existem pessoas que têm câncer provacional. São situações que ocorrem bem mais próximas das condições de espíritos mais iniciantes, mas os cânceres podem se dar em nós em virtude de experiências, sem que necessariamente tenha a ver com expurgo perispiritual ou coisa parecida. E os processos expiatórios acabam sendo de bastante frequência, principalmente em função de nós já possuirmos uma série de culpas e delitos do passado, que são elementos que acabam provocando de maneira bastante efetiva esse tipo de ocorrência em nós. Mas se você pensar que animais também têm câncer, você vai perceber que nem todos são evidentemente expiatórios. Os animais não têm karma. Eles estão vivendo a dor provacional. Mas é um câncer, é um câncer. Mas o animal, ele não tem o sofrimento do sofrimento. Ele tem apenas o sofrimento. E aquela doença, aquela experiência que ele tem, ela é passageira, porque a desencarnação vai acontecer e ele vai continuar existindo e ele vai aprimorar o seu conhecimento a partir de cada uma dessas experiências. Nós que vemos apenas a vida material, achamos uma coisa horrível, um animal está passando por um processo de câncer. Mas é importante lembrar que ele não terá só essa existência. Assim como o indivíduo que tem uma alma recém-saída da infância espiritual e que pode ter um câncer. Pode. Ele pode ter um câncer. Mas é um espírito recém-saído, é karma provacional. Então eu posso ter os provacionais, posso ter os expiatórios. E isso são instrumentos que nos ajudam a aprender sobre como lidar com as coisas. Nós temos uma obra chamada Em Louvor da Vida, de Lourival Cefali, em que ele era palestrante espírita, médico, oncologista, e fazia palestras sistematicamente sobre a questão do câncer e a vida humana. Ele desencarna de câncer. Ler essa obra é muito interessante para ver detalhes sobre como que se comporta um médico, palestrante espírita sobre a questão do câncer, que desencarna dessa mesma doença e as reflexões que ele faz sobre essa questão.
1: Muito bem, o nosso Pinga Fogo, a Divina já vai trazer a próxima pergunta. Vamos lá, Divina. 17.
2: A próxima pergunta é da Marineuza Lima. Saudações a todos. Jorge, na visão espírita, como entender a presença diária de professores dentro dos presídios, ministrando aulas de educação básica para os presidiários, né? Grata pela resposta.
0: Ué, isso é uma coisa muito boa. Afinal de contas, nós temos que oferecer às pessoas a possibilidade da sua reconstrução do ponto de vista emocional. Não seria um processo de segregação social se nós abandonássemos aqueles que, de certa maneira, tiveram experiências infelizes com relação à lei e que hoje estão dentro dos presídios? Estatisticamente, o percentual de pessoas que estão hoje nos presídios e que não possuem o ensino fundamental completo é muito grande. Eles têm até a quinta série, do sexto ao nono, alguns têm, outros não têm. Quando têm o primeiro grau, têm o ensino fundamental incompleto. A taxa de pessoas com um grau de instrução muito baixo mostra um viés disso, apontando para a ideia de que a falta de educação pode ter contribuído para a questão do crime. Eu digo pode, porque tem muitas pessoas que têm doutorado, pós-doutorado, e também cometem crime. Então, oferecer a esses indivíduos uma oportunidade de esclarecimento é uma coisa importantíssima. Dar a eles instrução, oferecer, permitir que professores adentrem as unidades prisionais é muito importante. Conheço alguns trabalhos muito interessantes nesse sentido. Se alguém depois quiser conhecer, pode procurar. É um trabalho que é referência em nível Brasil e mundial. Chama-se ACUDA, Associação, não vou lembrar o resto, letra A, letra C, letra U, letra D de dado, letra A de novo. A CUDA é uma instituição que socorre apenados, oferece instrução e vários instrumentos terapêuticos para a reintegração dos apenados na sociedade. E eles possuem uma taxa de sucesso bem interessante. Eles usam 20 terapias diferentes para a tentativa de resgate do indivíduo na sua autoestima. É um trabalho muito bom e eles fazem uma atividade muito interessante. Então, oferecer o que pudermos para a reintegração dessas pessoas é muito importante. Então, isso sempre tem que ser visto com bons olhos.
1: É a Associação Cultural de Desenvolvimento do Apenado e do Egresso. É isso, né?
0: Isso. Associação Cultural...
1: E de Desenvolvimento do Apenado e do Egresso.
0: Do Apenado e do Egresso. Exatamente. A CUDA.
1: Isso, a CUDA. Vamos seguindo aqui com o programa. A próxima pergunta, Jorge, deixa eu pegar aqui. Eu vou resumir ela até para que a gente... não diga alguns nomes aqui, mas a nossa irmã, Fátima, ela disse que assistiu um vídeo levantado por um ufólogo e que teve um comentário de um general que teria dito que só a arma nuclear poderia matar a alma. Poderia esclarecer? Eu agradeço, quase não durmo mais só de pensar nisso. A Fátima é de São Paulo.
0: Olha, a arma nuclear, ela possui uma forma de funcionamento que é a seguinte: o canhão dela atira prótons, que são partículas subatômicas. Esse canhão segue na direção dos átomos e bombardeia os átomos e destrói os átomos. Então, ela promove uma destruição dos átomos. É por isso que os corpos desintegram. Por isso que, onde cai uma bomba atômica, desaparece o que tem, porque toda a matéria, não digo toda, mas boa parte da matéria é transformada em energia. E estou falando de matéria, até o próprio ar, que está cheio de nitrogênio, oxigênio e tal, aqueles prótons vêm em alta velocidade, colide com o átomo, explode o átomo. Então, você não consegue nem respirar, porque não tem ar para respirar, não tem nada, a matéria virou energia, por isso que dá aquele clarão quando acontece a bomba atômica. Então, toda forma de matéria é atingida por esse canhão que promove uma reação em cadeia. Ele explode um átomo, esse átomo explodido vai gerar um monte de prótons que vai atrás de outros, que vão batendo, e aí vai ampliando cada vez mais e vai explodindo, explodindo, gerando a reação em cadeia da bomba atômica. Em síntese, ela desintegra a matéria. Mas o espírito não é feito de átomo. Não é feito de átomo. Esse é o problema. Então não dá. O general pode ter muito conhecimento, mas a questão do espírito não tem matéria. Ele é feito de oxigênio, de hidrogênio. Qual é o elemento químico que constitui o espírito? Não tem elemento químico. Ele não possui isso. Então, qual é o átomo que vai ser bombardeado? Qual é o átomo do espírito que vai ser bombardeado pela bomba atômica que vai desintegrar o espírito? Essa aí não dá. Agora, os corpos das pessoas, esses serão desintegrados. Mas o espírito, ele não chega a ser imaterial, como diz o livro dos Espíritos, mas seria incorpórea a sua condição mais exata. Então, não há elementos químicos na sua composição. Nossa tabela periódica não contém nada que possa representar os elementos que constituem o espírito, portanto, não tem bombardeio de próton que possa afetar. Pode dormir, Fátima.
1: Muito bem, esse é o Pinga Fogo de número 81, 15 de novembro de 2021. A Divina traz a próxima pergunta.
2: Elahá, no livro Obras Póstumas, na parte Regeneração da Humanidade, é dito que os suicidas se multiplicarão até entre crianças.
0: Isso.
2: Não consigo entender onde isso se encaixa na regeneração humana, na Terra. Como pode um fato tão terrível ser um sinal de que aproxima uma nova era? Ou eu entendi errado? Como interpretar isso?
0: É porque, tanto no sermão profético como no próprio Apocalipse, antes do período de paz da humanidade, existe um período de bastante perturbação. O capítulo 24 de Mateus traz uma série de sinais que indicariam o fim dos tempos. E os sinais são todos horríveis. São sinais de guerras, rumores de guerras, ódios, traições, violência, perseguição. É uma síntese de sofrimentos. O Apocalipse é a mesma coisa. Até o capítulo 21, que é quando desce a Nova Jerusalém, até o final do capítulo 20, é guerra, confusão, tumulto, Armagedom, selo que abre, estrela que cai, guerras e gafanhotos, uma loucura. Então, anterior ao processo de construção desse momento de paz, ocorre um período de convulsão espiritual, que é o que nós estamos vivendo. Que período de convulsão é esse? Nós temos, de um lado, uma quantidade enorme de pessoas querendo fazer o bem na humanidade, inspiradas por ideais superiores, sonhando com uma sociedade de paz, e, ao lado, um outro grupo de espíritos interessados no mal, em atacar, em agredir, em ofender, vão para redes sociais e atacam pessoas, não interessa quem você ataca, atacou, está errado. Atacam, agridem, ofendem, ofendeu, está errado, não interessa quem. Então, nós temos uns querendo harmonia e o outro vivendo irado com ódio de pessoas, que mostra que ainda não está equilibrado. E um terceiro grupo, o grupo daqueles que, em virtude da proposta de que o homem pode ser feliz sem Deus, estão projetados numa sociedade materialista. E aí, como eles não têm perspectiva de espiritualidade, são almas que renascem cheias de dores, mas que não têm Deus, esses indivíduos veem a vida de maneira muito amarga. Eles têm uma sensação de vazio existencial imenso. Experimente pegar a obra Renúncia, de Alcione, onde conta a história de Alcione, e tire toda a espiritualidade que ela tem. Tira tudo. Então, faz o seguinte, a partir de hoje você não vai nem ter contato com Jesus. E entrega para Alcione aquele monte de dores que ela teve para uma outra alma que não ela, que não tem Deus. Eu duvido que a pessoa fique de pé. Porque o pai abandona, a mãe é doente, pobreza, sofrimento, humilhação. É a vida inteira num processo de sofrimento sem fim. Mas como ela está apoiada num pensamento de ligação com Deus, ela supera todas as dores e se sai vitoriosa em provas que, quando você lê, eu não suportaria isso. Mas ela tem uma grandeza de espírito que ela passa por tudo isso. De onde vem? Da fé, da convicção, da certeza de que Deus está no comando das coisas. Quando você pega um espírito perturbado, faz esse espírito renascer na Terra, e nós roubamos dessa pessoa, como acontece na atualidade, a informação de que Deus é importante para as nossas vidas, o que vai acontecer com essa juventude? O que aconteceria com uma juventude que nós negássemos a informação espiritual, sabendo que eles não são almas primárias, são espíritos de histórias bastante complicadas, dramas profundos, encarnam na Terra e não têm forro espiritual para lidar com seus conflitos. Então, o que se diz é o seguinte, como é que a gente lê essa mensagem? Antes do período de construção de uma sociedade melhor, os homens tentarão impor sobre a humanidade a sociedade sem Deus. E quando roubarem dos homens o dom de sentirem que Deus está no comando de suas vidas, eles renascerão na Terra, cheios de dores e culpas, e não encontrarão a fé como bálsamo para as suas dores. E desde cedo, muito cedo, sentirão vazio existencial. E por esse motivo, multiplicar-se-ão os casos de suicídio entre jovens e até entre crianças. Espero que aí ajude você a entender. Não é que isso seja um sinal da regeneração. É um sinal do que acontece antes, em função do sequestro da fé feito pela nossa sociedade para a geração atual.
1: É, o trabalho é grande, hein, pela frente, né? Não é por isso que a gente está aqui.
0: Já pensou? Vamos ter que reconstruir tudo isso.
1: O trabalho é grande, não é brincadeira. esses alertas que Allan Kardec, de certa forma, codificou com a doutrina espírita, abre os horizontes da nossa mente para a gente entender algumas coisas que até então a gente não tinha compreensão. Né? Então, acho que vale a pena a gente estar sempre refletindo e cada um fazer a nossa parte, né? Ô Jorge, o que, que é realmente essencial na vida segundo a doutrina espírita e os ensinamentos do Cristo? Pergunta do Paulo Sérgio.
0: Jesus respondeu dizendo que eram três coisas: amar a Deus, amar ao próximo e amar a si mesmo. Amar, amar e amar. Então, na síntese da síntese, o que é importante é amar. No Livro dos Espíritos, na questão 932, aparece algo semelhante. Kardec pergunta: na Terra, o que é interessante que a criatura tenha para poder viver a felicidade na Terra? Se a Terra pode oferecer felicidade ao homem, o que poderia ser a condição para isso? E aí respondem os Espíritos: a posse do necessário, porque viver na miséria não deixa a pessoa realmente viver em paz, mas também ser rico demais pode atrapalhar. Então, a posse do necessário: ter as coisas que você precisa. Eu preciso de um computador, eu preciso de ter uma casa, um carro. Coisas que são necessárias para mim. Para Jacó, o patriarca judeu, a posse do necessário era pão para comer e roupa para vestir. Mas isso era Jacó. Mas assim, a posse do necessário é o primeiro instrumento. Não precisa ficar rico. A posse do necessário. Para que não sobre coisas que nos tornem vaidosos, mas que também não nos falte o essencial para que a gente passe privação. Posse do necessário. Dois, a consciência tranquila. Não fazer o mal e, portanto, dormir no travesseiro tranquilo, sabendo que não tem ninguém que tem ódio de nós porque teríamos feito algo equivocado. E terceiro, a fé no futuro, para iluminar a nossa vida e ter a certeza de que Deus está no comando de todas as coisas e que nós caminhamos para uma situação futura melhor do que essa que vivemos no presente. Então vamos reler: a posse do necessário, a consciência tranquila, a fé no futuro. A fé no futuro é a conexão com Deus. Isso é a fé no futuro. A consciência tranquila é saber que não fizemos nada com o próximo, é amor ao próximo. E a posse do necessário é a vitória do homem sobre as suas imperfeições, a libertação da criatura na compreensão do que ele é de verdade e amar a si no sentido de não querer o mal para si próprio, mas a minha felicidade enquanto espírito que sou. Então, a fé no futuro é a forma de amar a Deus. A consciência tranquila é a forma de amar ao próximo. E a posse do necessário é o dom de amarmos a nós mesmos por sabermos que somos espíritos imortais. Talvez aí você encontre uma receita de o que procurar na Terra para alcançar essa condição de felicidade.
1: Muito bom. É o Pinga Fogo, edição número 81. A Divina já preparou ali a próxima pergunta.
2: É do Fernando. Fernando, boa noite. Se um suicida é uma pessoa doente, quando comete o ato, não deveria ir para um hospital espiritual e não para o Vale dos Suicidas? Obrigada.
0: Existe um equívoco, Fernando, quando as pessoas pensam que o Vale dos Suicidas é um local de punição. O Vale dos Suicidas é um local de tratamento. Sim, tratamento. Os espíritos que estão ali, eles estão sob a tutela dos mentores. Observe, quando você ler a obra Memórias de um Suicida, que o vale fica dentro de umas muralhas, que tem uns samaritanos que tomam conta, que as cavernas são numeradas, que existem alto-falantes. Existe toda uma administração que acontece no vale. O vale não é um lugar de abandono. O vale é o lugar reservado para as entidades que estão nessa condição espiritual. E aí você poderia me perguntar: ué, mas não dá para ter outra estratégia de tratamento? Dá. Depois do vale vai ter o hospital que você tanto gostaria. Tá, e não dá para colocar esse pessoal direto no hospital? Não. Até pode, mas o vale é uma estratégia terapêutica. Vou dizer por quê. Nós temos uma tendência de repetir o que fazemos na última existência. Se fulano era assassino na última existência, ele vai ter uma tendência para repetir. Se ele era adúltero, será uma tendência para repetir. Era ladrão? Tendência de repetir. Foi suicida? Tendência de repetir. Estatisticamente, os espíritos repetem, eles reincidem nas mesmas faltas. Então, como terapia, como processo de socorro, de guarda, proteção e cuidado dos espíritos que se suicidam, busca-se uma estratégia para que eles não repitam a mesma prova. O que fazem? Concentram essas entidades num local que é de tratamento, chamado Vale dos Suicidas, onde não são retirados os fluidos que eles possuem, o fluido vital, para que as suas lembranças sejam mais vivas. E essas entidades ficam sob a tutela dos mentores, assistindo eles relembrarem as suas faltas e se lamentarem pelas experiências equivocadas vividas, para que a repetição das cenas, do que fizeram, grave tão profundamente na criatura que ela diz: eu tenho medo do mar, eu tenho medo de altura, eu tenho medo de arma branca, eu não suporto briga, eu tenho pavor de sangue. Não que necessariamente essas experiências determinem isso, mas são os traumas sequelares das experiências passadas. Então, por exemplo, deixar uma entidade no Vale dos Suicidas não é castigo. É o início do processo terapêutico. Quando as energias do espírito melhorarem e ele se sentir mais côncio da sua condição espiritual, o vale já não serve mais para ele. Está na hora de resgatá-lo. Já está impregnado no indivíduo a percepção de que o ato cometido lhe trouxe profundo amargor. Agora pode começar a segunda fase do treinamento, do tratamento, que é levá-lo para o hospital. Mas quero lhe dizer, Fernando, que apesar de todo esse esforço, os suicidas ainda repetem as suas faltas. Então, essa estratégia ajuda em muitos casos, mas não é um antídoto perfeito para a reincidência do caso. Mas você tem razão. O hospital tem que ser oferecido, e é, depois de saída do vale, em função do grau de perturbação que eles se encontram, eles saem do vale para dois lugares. Uns para o hospital e os casos mais graves para uma instituição de tratamento mental, porque eles não estão ainda em condições de equilíbrio emocional. Então, alguns saem para serem tratados no hospital e outros em instituições de saúde mental.
1: É interessante, porque vale mesmo a leitura do livro Memórias de um Suicida, mas se você ainda não tem dificuldade de ler, então recomendo ouvir a radionovela Memórias de um Suicida, porque é muito bacana, então dá uma...
0: Perfeito.
1: Ela é muito bem feita, realmente. Então, dá uma ideia de tudo isso que o Jorge falou e da preocupação da espiritualidade no socorro aos irmãos. É muito bacana, porque tem todo um cuidado, todo um cuidado. A Letícia Torres, Jorge, está acompanhando a gente, e ela pergunta o seguinte: como saber se estou seguindo o meu destino programado, mais especificamente, profissionalmente? Tenho 20 anos... estou muito perdida no que estudar para trabalhar. Estou muito infeliz no momento.
0: Olha, Letícia, todos nós com 20 anos temos grandes indagações sobre as nossas vidas. Nós todos, vou dizer que todos, mas a quase totalidade de nós tem muitas indecisões nesse período. Isso é que é triste, porque a gente tem que decidir fazer o vestibular, o Enem, e a gente não, nem sabe direito o que a gente quer, que a gente tem 17, 16 anos, e tem que decidir aquilo que você vai ver pelos próximos 40 anos. É bem complicado isso, mas a nossa sociedade ela é assim. Então, esse conflito, essa indecisão sobre a sua vida profissional, ela é comum. Eu fiz faculdade, serve de exemplo, fiz faculdade muito cedo e me formei em engenharia elétrica, parte de telecomunicações. Trabalhei 20 anos com telecomunicações. E depois, naturalmente, o vento foi soprando e foi me levando para outra direção. E eu fui acabar parando em algumas coisas que eu gosto muito de fazer. A tendência é que o nosso mercado profissional comece a ter uma espécie de imã que nos atrai para determinadas experiências. Agora, 20 anos é um período ainda realmente de muitas indecisões, de muitos conflitos, sendo bastante esperado. O que eu lhe sugeriria fazer é que você mantivesse um propósito de não parar de estudar e de continuar firme, procurando ampliar o seu leque de conhecimentos, para que você, de repente, sinta: essa matéria me interessou muito, eu gostei disso, me senti atraído por essas coisas. Porque se você disser: nossa, não sei o que eu faço, eu não procuro novos saberes, você vai ficar sentada com os saberes que você tem, perguntando para onde deve ir. Mas se você disser: eu não sei para onde quero ir, então alargue o seu saber. Estude novas coisas, entre em contato com outras pessoas, viva experiências de novos conhecimentos, para que você, de repente, entre em contato com a área de conhecimento que lhe agrada. E aí você vai descobrir o que você quer. Mas, mesmo que você escolha o caminho equivocado e amanhã se lamente, não se preocupe muito com isso, porque o mercado de trabalho hoje, ele está de uma certa forma em que as pessoas não perguntam mais: qual é a sua formação profissional? Eles perguntam: o que é que você sabe fazer? O que você faz de melhor? Porque é mais interessante saber o que você faz de melhor do que qual é a profissão que você, qual é o diploma que você possui. O que você faz de melhor? Ah, o que eu faço de melhor é tal coisa. E o mercado está atrás disso. Então, aproveita as pessoas nas qualificações que ela tem e aí, de repente, se você abandona as coisas pela metade, você não vai ter amanhã a condição de levar até o final esse alargar de conhecimento. Minha sugestão: continue estudando, alargue seu conhecimento e não se preocupe, porque o vento vai soprar na vela do barco. Ele sopra e leva a gente para determinadas experiências que a gente não pensava. Posso lhe dizer que boa parte das pessoas que hoje já estão em meia idade já experimentaram a mudança de determinados espaços de trabalho. Às vezes na mesma profissão, mas em funções mais gerenciais, mais operacionais, mais administrativas, mais técnicas, mais de controle. A gente, dentro da profissão, pode exercer papel operacional, de controlador, de gerente, de técnico, da área de informática, da área administrativa. Dentro da própria profissão que a gente tem, existem muitos nuances que a gente pode exercer. Então, continue caminhando para que você consiga alcançar o seu objetivo.
1: Vamos seguindo com o Pinga Fogo. A Divina traz a próxima questão para a gente hoje.
2: A próxima pergunta é da Adela Moraes. Boa noite, Jorge. Você conhece?
0: Adela Moraes, de Curitiba. Boa noite, Adela.
2: Ela diz aqui: boa noite, Divina, Jorge, Rubens. Um espírito encarnado que, após muitos tropeços, faz uma reforma íntima e está promovendo a sua transformação, se arrepende dos seus erros e convence de que deveria ter feito as coisas de outro modo, poderá ter a lei de causa e efeitos atenuada? Adela Moraes, Curitiba, Paraná.
0: Ah, Adela, com certeza, veja. O objetivo da lei não é punir os espíritos, mas é educar os espíritos. Então, imaginemos uma pessoa que durante o período da adolescência tinha uma certa concepção sobre a vida. E por essa concepção de vida que ela tinha, ela tomou decisões na adolescência. O tempo passou, ela depois cresceu, tornou-se adulta, veio o amadurecimento natural da idade, sei lá, conheceu a doutrina espírita. Hoje ela olha para a adolescência e diz: meu Deus, o que eu fiz? Que loucura o que eu fiz com a minha vida. e não gosta nem de lembrar o que teria feito nos seus tempos de adolescência. Esse indivíduo, essa pessoa, ela não é mais a adolescente de lá de trás. Ela caminhou, ela não pensa mais igual como ela era. Então, a lei de causa e efeito, ela não quer

0: ainda aconselho as pessoas a fazerem o que eu fiz. Ela está onde? Ela está na mesma posição da adolescência. O que esse espírito caminhou? Muito pouco. Então, a lei de causa e efeito alcança essa pessoa com mais intensidade para chacoalhar o espírito endurecido que ela é. Respondendo, portanto, sua pergunta, ao nos movimentarmos diante daquilo que fizemos, a lei de causa e efeito também se movimenta, abrandando as nossas penas.
1: Muito bem, Jorge, ouvintes, internautas, vamos seguindo aqui, porque tem mais uma pergunta muito bacana da Simone, lá de Serrinha, lá na Bahia.
0: Olha, Serrinha, terra do Peixinho.
1: É, muito bom.
0: André Luiz Peixinho.
1: É, nosso querido Peixinho. Jorge, por que quando a mulher tocou as vestes de Jesus, ele disse, saíram virtudes e não somente a cura? Um abraço para todo mundo. Um abraço para você também, viu, Simone?
0: É porque esse era o termo utilizado para representar os bons fluidos. As virtudes significam os bons fluidos. Se você pegar o livro O Céu e o Inferno, vai aparecer uma classificação que não é espírita, de 9 tipos de anjos, 9 tipos. Então é o anjo da guarda, depois vem o arcanjo, depois vem o principado. Anjo da guarda cuida de nós, arcanjo traz as mensagens de Deus e principado é o que toma conta dos países. Por exemplo, Ismael não é um anjo. Não é anjo Ismael, é principado Ismael. Nessa conceituação, que não é espírito. Aí na segunda ordem, você tem mais 3. Você tem os potestades que tomam conta dos fenômenos físicos, chuva, terremotos, são os potestades. Você tem na camada do meio, um tipo ou outro de espírito, de anjo, e no topo são os dominações, que é quem ordena, é quem toma conta dos outros, os dominações. E entre os potestades e os dominações tem um tipo de anjo chamado virtudes, que são os anjos que fazem milagres. De onde a igreja tirou essa ideia de que tem um anjo chamado virtude que faz milagres? Dessa passagem da mulher hemorroíça, porque Jesus diz, senti que de mim saiu virtude. Então, os anjos que se chamam virtudes é que operam os milagres. E aí, essa frase, virtudes, ela quer representar os bons fluidos. Porque não necessariamente seria a cura, como você gostaria que fosse, porque o provimento do Cristo é do fluido, a cura está no indivíduo. Tanto que ele diz depois, a tua fé te curou. Porque a gente pode dar o passe em alguém, mas não necessariamente curar. Você vê que em Nazaré, o evangelista Lucas narra que Jesus ali não curou a muitos porque não creram nele. Então ele não levou fluidos? Ele levou. Mas os encarnados, os doentes, como não acreditaram, não absorveram as virtudes que dele saiu. Então saem os bons fluidos e o espírito absorve ou não, promovendo em si a cura que pode ou não acontecer a partir do aproveitamento do Espírito.
1: Muito bem, esse é o nosso Pinga Fogo, edição número 81. Vamos seguindo aqui.
0: Eu não falei dos 3 de cima, né? Só falei do anjo, arcanjo, principado, potestades, virtudes e dominações. Aí tem os 3 lá em cima, que são tronos, que são os que ficam só... Esse eu não queria ser. Tronos ficam só cantando hosanas a Deus. Esses aí não dá legal. Aí tem os querubins, que são os anjos da sabedoria, e no topo do topo do topo, os serafins, que são os anjos da caridade. Até lá, o ápice está acima do oeste, que o da sabedoria é o querubim, e o serafim é o anjo da caridade.
1: Muito bem, a Divina traz a próxima pergunta para a gente.
2: É da Fabiana Santos. Boa noite. Sei que retornamos com pendências a resolver caso a outra parte não esteja disposta a resolver. O que tem que ser acertado? Ficaremos em um ciclo vicioso? Como interceder pela outra pessoa? Tipo assim,

0: ela tá a fim de resolver, o outro não tá, né? E vai ficar nesse ciclo vicioso, sempre voltando.
1: Na verdade, quando A machuca B, não cria necessariamente um vínculo entre A e B. Nós, às vezes, temos essa impressão de que, ah, se Fulano fez algo para Beltrano, então os dois têm. Fulano deve para Fulano. Ninguém deve para ninguém. Nós devemos é para a lei e para nós mesmos. Os nossos males e as nossas culpas nós carregamos dentro de nós. Então, se uma pessoa nos feriu, nos machucou, não necessariamente criou-se um vínculo entre nós. Vai criar esse vínculo a partir do que eu fizer com o que ele me fez. Se eu tiver ódio ou mágoa, eu crio um vínculo com esse indivíduo. Aí há uma maior probabilidade de que os dois se encontrem. Mas se a vítima que sofreu a agressão promover um processo de perdão daquele que lhe feriu, ela se desvincula do outro, porque o mal não está na relação, está em mim. Então, quando eu me desvinculo do outro, eu ganho a concessão de viver outra história. E ele? Ah, ele. Ele vai se resolver, sei lá com quem. Vai ter outra pessoa para se resolver. Pode até ser eu, se eu assim quiser, mas não estou mais obrigado. O perdão desliga as criaturas. Então não há necessidade de que porque eu perdoei o outro não, eu estou preso a ele. Não. Vamos fazer um exercício em cima de Jesus. Jesus sofreu a traição de Judas, apanhou dos soldados, foi julgado de maneira equivocada por Herodes, por Pilatos. Nossa, sofreu uma série de coisas. Perdoou a todos. Não retornou amigo, não retornou parente de ninguém. Não há nenhuma encarnação de Jesus, primo de Judas, irmão de Pilatos, vizinho de Herodes. Não tem, não existe isso. Por que que ele não voltou? Porque ele se desligou de todos os seus algozes. Ah, então quando ele perdoou, então todo mundo ficou sem culpa. Não, todos ficaram inscritos na lei de causa e efeito para responderem pelos seus atos. Com quem? Ah, sei lá com quem. Com alguém por aí. Com quem perdoou, não mais. Então não existe esse círculo vicioso. Se eu perdoo, eu me desconecto e posso, se eu quiser, por amor, voltar, mas não tenho mais a obrigação de fazê-lo. É por isso que o amor é tão importante. O perdão é tão importante. O perdão para a doutrina espírita não é um ato teológico. Ele é uma necessidade terapêutica para o meu processo evolutivo. Eu me desembaraço. Sugiro a você a leitura do capítulo 18 da obra Momentos de Decisão, uma mensagem de Marco Prisco, chamada Culpa e Resgate, aonde você vai encontrar a resposta para a sua pergunta.
2: Muito bem, Jorge, ouvintes, internautas, vamos lá. Pode tomar água, viu, Jorge, se quiser, tá? Tá, vamos lá para a próxima pergunta que a gente separou aqui. Deixa eu pegar aqui, vamos lá. Rubens, cadê a pergunta? Tá aqui. Qual a situação dos irmãos que ficam paralisados no sentido de não se conformar diante do desencarne de um parente? Pergunta feita pela Thaís Elaine.
1: Thaís, a primeira coisa que a gente tem que fazer é compreender as circunstâncias de educação de cada um de nós. Nós não podemos exigir que as pessoas tenham um grau de aceitabilidade da morte dos seus entes queridos de maneira tácita, da morte dos seus entes queridos de maneira tácita, tão rápida. Se eu não tenho uma informação espírita, ou a mesmo espiritual, e eu experimento a perda de um ente querido, é até esperado que a pessoa sinta, tenha dificuldade de agasalhar essa dor dentro do peito. Perder um irmão, perder um filho, cônjuge, mãe, pai, parentes, amigos, dói demais. E se eu não tenho uma formação espiritual, é ainda potencializado isso, que eu não tenho esperança nenhuma no amanhã. Para os que são espíritas, para os que têm conhecimento espiritual, já é difícil. Então, a primeira coisa que a gente precisa ter é capacidade de entendimento de que as pessoas têm o direito de sentir dor. Então, se os irmãos ficam paralisados pela perda de um irmão,

0: Nossa atitude deve ser a de acolhimento a eles. E não dizer, ah, fulano, pelo amor de Deus, sabe que a vida continua, né? Vamos parar com isso. Não ajuda. O que eles mais precisam agora é de alguém que os entenda. E a gente só vai conseguir trazer essas pessoas de volta à realidade se nós entrarmos na caverna onde eles estão. O homem, quando sofre, ele se recolhe numa caverna. E nós não podemos ficar lá de fora, ei, vem para cá. Nós temos que fazer o processo de empatia. Então a gente entra, fica com eles, não precisa dar lição de moral, faz companhia, fica do lado, pega na mão, deixa de chorarem, não recrimine o choro. Se tiver que recriminar, é o desespero e a revolta. Isso, não, não faça isso, não faça isso. Mas o choro da saudade, só acolhe. E fica aguardando. Na hora que ele fizer uma pergunta, aí você responde. Não ofereça informação espiritual para quem não perguntou. Na hora que ele estiver chorando, disser, onde será que está meu irmão, uma hora dessa? Aí você responde. A gente responde à indagação, mas a gente não derrama um caminhão de melancia na cabeça de quem está sofrido. Nessa hora é só coração, a gente ouve, fica junto, acolhe a pessoa e entende que a dor é a si mesmo. Às vezes nós temos muito conhecimento intelectual, mas os nossos corações não estão preparados emocionalmente para lidar com aquilo mesmo que nós sabemos. Nós temos essas idiossincrasias, a gente precisa aprender a lidar com essas nossas contradições emocionais.
1: Muito bem, é o nosso pinga-fogo. Já vou pedir a Divina aqui para trazer a próxima pergunta.
2: A próxima pergunta é da Letícia Torres. Jorge, minha madrinha perdeu sua filha depois de 8 horas de nascimento dela. Hoje, ela tem 2 filhos, porém não supera essa dor. Isso tem mais de 10 anos e chora até hoje. Ajude ela, por favor.
0: Acho que uma das coisas que ajuda muito a gente a passar por essas circunstâncias é saber que fatos dessa natureza, que são tão relevantes, não correm por conta do acaso. É muito comum mães que atravessam essa experiência entrarem num complexo de culpa, do tipo: se eu tivesse feito pré-natal assim, se eu tivesse chegado mais cedo, se o médico fosse osso, se não tivesse acontecido isso. E aí começa um monte de si. Só que esses si estão submetidos a uma coisa soberana chamada desencarnação. A desencarnação não é obra do acaso. Pode parecer que seja um acidente, uma circunstância não prevista, mas os espíritos possuem instrumentos para manipular as coisas para que, de repente, uma pessoa que não precisa estar no avião não viaje. Para que, acontecendo um determinado acidente, alguém se salve e outros não, ou de repente ninguém. Então, essas condições que também acontecem para recém-nascidos, que você diz, mas o parto estava no lugar errado, a mãe, o meu médico, o obstetra não foi, eu não tomei a medicação que devia, eu não fiz o que deveria ter feito, e nós ficamos querendo encontrar a culpa. Mas nós conhecemos tantas mulheres ribeirinhas que dão à luz sem nenhuma assistência. E seus filhos nascem saudáveis. Então, a circunstância da vida e da morte não está nas nossa capacidade de decidir. Então, o primeiro ponto a perceber é que a determinação sobre a vida e sobre a morte não compete a nós, compete ao Criador. E a segunda é que essa mesma morte não existe. Se nós entendermos que nossos filhos, nossos amados, nossos amores permanecem vivos e que nós nos reencontraremos no amanhã, isso vai ajudar muito para que a gente consiga trabalhar essas sensações difíceis da perda dos entes queridos. Eu sei o quanto é amargo olhar para um berço vazio, eu sei. Mas eu quero lhe dizer que a gente tem a necessidade de reconstruir as nossas histórias dentro da perspectiva da resiliência, porque os outros 2 filhos que você tem precisam de você inteira para cuidar deles. Meia mãe talvez não seja suficiente para poder trabalhar os dramas que eles naturalmente terão e que exigirão atenção sua nesse sentido. E se você ficar olhando muito pelo espelho retrovisor, lembrando muito da história do passado, sem conseguir fechar essa ferida, talvez você não consiga entregar no presente todo o amor que você poderia dar para esses dois novos filhos que Deus lhe concedeu, para que você seja mãe por inteiro. Lembrando que sua filha aguarda você assim que a desencarnação acontecer para reintegrar-se à família. Os nossos laços de amor não desaparecem com a morte e nós estamos marcados para vivermos na companhia das pessoas que a gente ama. Pense nessa perspectiva da continuidade da vida e de que Deus apenas retirou o corpo daquela pessoa que você tanto amava, mas que em breve você vai ter a oportunidade, naturalmente, de reencontrar com essa sua grande e amada filha.
1: Muito bem, Jorge, ouvintes, internautas, vamos lá para mais uma pergunta aqui. Gostaria de saber se todos nós que habitamos a Terra viemos de Capela.
0: Todos nós não. A história nos diz que também houve uma série de espíritos saídos da pré-história que ingressaram na nossa civilização. Dos espíritos que vieram da pré-história para a história, alguns eram até capelinos, mas a grande maioria não. E depois que saímos da pré-história para ingressarmos na história, houve uma quantidade muito grande de capelinos que ingressaram aqui e que construíram as nossas civilizações. Belas, maravilhosas e extraordinárias civilizações do passado. Mas como a própria obra nos conta, essas mesmas entidades que vieram para cá foram em grande parte embora. Ficaram alguns somente. Então a humanidade terrestre hoje, ela é formada por boa parte dos espíritos que eram pré-históricos, mas que em convívio com os capelinos aprenderam um monte de coisa e hoje são almas mais inteligentes, e os capelinos remanescentes, já que alguns ficaram por aqui. Os capelinos remanescentes são reconhecidos como tendo a inteligência aguda, têm uma capacidade intelectual diferenciada em relação aos demais e, muitas vezes, um atraso moral em relação àquilo que era esperado. Alguns deles até conseguiram fazer progresso e ainda acabaram ficando na Terra pelos vínculos que acabaram gerando do lado de cá. E aí perderam os vínculos com o planeta de origem. Mas eles são reconhecidos por uma inteligência aguda. E outros de nós, que não somos capelinos, somos reconhecidos por sermos de uma inteligência mais mediana, de uma capacidade de entendimento típica do planeta Terra, sem grandes e extraordinárias condições intelectuais. Aqueles que se destacam de maneira muito intensa do ponto de vista intelectual e que possuem atraso moral, ou às vezes não têm um atraso, mas estão ainda conosco em função da história que produziram, são mais tipicamente identificados como sendo os capelinos remanescentes. E os que têm uma inteligência mais mediana, sem grandes arrobos intelectuais, podem ser tidos mais como a conta dos que eram da pré-história, conviveram com os capelinos e chegaram nessa condição que temos no dia de hoje.
1: Muito bem, Jorge. Vamos lá, vamos seguindo aqui com a Divina trazendo a próxima pergunta.
2: A próxima pergunta é da Rita da Silva Lima. Jorge, o que fazer com uma idosa que tudo reclama e condena? A família por suas atitudes erradas. Faça o evangelho no lar para minimizar esta situação desagradável.
0: Se ela é idosa, ela não vai durar muito tempo, tá? Ela não é idosa, ela não é amarga. Se ela é amarga, ela não vai durar muito. Então, já que é assim, trabalhe na perspectiva de que, na verdade, você está vivendo por pouco tempo essa circunstância. E olhe para ela não como se, meu Deus, essa cruz que eu carrego, Jesus. Mas olhe e diga, você é a minha grande oportunidade de eu poder superar a minha indiferença, o meu desamor, a minha impaciência, a minha incapacidade de doação. E pense, ela é, na verdade, uma criança espiritual, a quem eu devo muito, porque na circunstância de ser idosa, ela teve participação ativa na minha história lá atrás. Quando a gente faz isso e soma a ideia de que ela já sendo idosa, nós vamos ter pouco tempo de convivência, que ela, pela circunstância que ela hoje vive, nós podemos dizer que sim, esse indivíduo, ele é alguém que traz a possibilidade de nos ensinar muitas coisas. E quando eu junto a essa possibilidade de ensino que esse Espírito pode me conceder, eu harmonizo dentro dessa uma terceira face, identificando que essa possibilidade de crescimento que ela vai me oferecer vai desenvolver em mim o dom de perceber os sentimentos da gratidão, as coisas vão mudar. Então você junta essas três peças. É temporário. 2, é a minha chance de crescimento. 3, é o meu exercício de gratidão. Se eu fizer isso e eu me afastar das circunstâncias e considerar que isso é temporário, vai ficar mais fácil para mim. Mas se eu ficar olhando só para o negativo, vai reclamar de novo. Se eu viver só focado no negativo, eu vou ficar doente. Então a gente olha e diz, oh, meu Deus. Ah, oh, mamãe, a senhora tem que aprender a não reclamar. Mas não fazer assim, não reclame, a senhora reclama. Mas saborear isso, curtir, dizer assim. Mas assim, olha, vou dizer uma coisa, a senhora reclamou 4 vezes, só hoje de manhã. Então agora a senhora vai ter que fazer 4 elogios, porque a senhora está reclamando demais hoje, olha, pelo amor de Deus. Minha mãe, pelo amor de Deus, não faça isso com a senhora. Então você tem que ir tirando isso de forma bem-humorada, porque se tornar isso uma carga nas costas, você vai acabar adoecendo. Então, saboreie essas oportunidades. Lembrando, é por pouco tempo. 2, é a chance de crescimento. E 3, é a hora da gratidão.
1: Muito bem, o programa Pinga Fogo aqui na Web Rádio Fraternidade também, junto com os nossos vários parceiros. O Valmir está acompanhando a gente de São Paulo. Jorge, fala para a gente sobre o fato de as pessoas dizerem: maldito o homem de que crê em outro homem.
0: Ah, isso aí é um termo bíblico que as pessoas vão puxar, onde tem lá pinçar uma peça assim para se inspirar nisso e tentar justificar determinados atos. Mas isso aí quer dizer para que a gente não seja pessoas de credulidade simples. Jesus teve uma outra forma de dizer isso de maneira mais doce, quando disse: sede simples como as pombas, mas prudentes como as serpentes. Ser simples como as pombas seria não ter maldade nas nossas ações. Seria nós sermos capazes de fazer as coisas sem tanto cálculo, sem não, o que eu vou ganhar com isso, o que eu não vou ganhar. Ficar o tempo todo medindo as coisas do ponto de vista material. E a gente não fosse assim, nós fôssemos simples. É para juntar, juntou. É para levar, levei. É para trazer, eu trouxe. Mas ser prudente, como as serpentes, observando as coisas e não se permitindo ser usado pelo mal na tentativa de valer-se da nossa ingenuidade. Então, maldito é o homem que confia em outro homem, é uma forma assim mais dura de dizer que nós não devemos ter os nossos corações entregues de maneira absoluta a outra pessoa, porque as pessoas são imperfeitas. E elas, por serem imperfeitas, elas erram. Então, às vezes, você confia em alguém e a pessoa, na sua imperfeição, acaba agindo de maneira que nos dói, nos machuca, nos trai, nos fere, nos rouba. E você diz, puxa vida, fulano me roubou, fulano levou o que eu tinha. Então, dentro dessa visão, é muito importante que a gente tenha essa leitura. Mas eu sugiro que a gente substitua a frase, maldito é o homem que confia no outro homem, para ficar com a frase de Jesus. sede simples como as pombas, mas sede prudentes como as serpentes.
1: Vamos lá, a Divina já vai trazer a próxima pergunta.
2: A próxima pergunta é da Carolina dos Santos Almeida. Ela é nova na doutrina espírita e está estudando. E gostaria de saber o que a doutrina espírita acha da tatuagem, se é pecado.
0: Existem muitas formas de tatuagem, né? Existem várias. Existem tatuagens que nós não pedimos para fazer, como nos campos de concentração. E não se pode, evidentemente, condenar alguém que tem alguma coisa que não foi ela que colocou, mas outros que lhe impingiram essa experiência. Mas se a pessoa odeia quem os tatuou no campo de concentração, a tatuagem começa a fazer mal a ela, não pelo que lhe fizeram, mas pelo que ela fez com o que fizeram com ela. Guardar ódio, guardar esse tipo de sentimento, acaba sendo bastante prejudicial para nós. Existe um segundo tipo de tatuagem que a gente faz, que são tatuagens voltadas para a lembrança das pessoas. Lembrar o pai, lembrar a mãe, e é uma forma de expressar afeto por alguém. Essas experiências, elas têm um móvel, que é o móvel da saudade, o móvel do sentimento que ficou. Então, há algumas pessoas que registram a assinatura do pai, da mãe, em uma parte do corpo. Outros guardam determinados desenhos que remetem a pessoas que têm como objetivo um sentimento que é o amor, o sentimento positivo. Então, você tem uma outra circunstância. Essas imagens, elas acabam sendo interessantes do ponto de vista de demonstração do amor. O risco daí é quando a pessoa, a partir da primeira tatuagem, para a segunda, para a terceira, para a quarta, para a quinta, para a décima, e de repente, quando você vê, a pessoa está cada vez mais procurando novas tatuagens para fazer. A psicologia fala que muitas das pessoas que se tatuam excessivamente, elas estão, na verdade, procurando se destacar do grupo. Elas não se sentem percebidas. E a forma de eu me fazer notar é trazendo para mim uma singularidade que o grupo possa perceber quem eu sou. Então, é como se fosse um grito da alma para que eu fosse percebido pelo outro. Então, se você tem uma experiência desse tipo, é importante perceber o que me move para fazer. Então, se eu procuro fazer uma tatuagem para lembrar alguém, é uma circunstância. Se em virtude disso eu começo a ter uma série de outras tatuagens, a grande pergunta, o que faço? Então existe uma outra circunstância de tatuagem na qual o indivíduo ele tatua progressivamente o corpo. Nessa circunstância, que já não é mais aquela para lembrança de alguém, a pergunta é por quê? Isso não é porque eu gosto, certo. Mas o que me move a necessitar de fazer? O que faz com que eu tatue meu corpo dessa maneira? Será um sentimento de autoestima baixa? Porque se for, não haverá tatuagem que cesse, porque eu vou sempre achar que as pessoas não estão me percebendo e eu preciso desse expediente. Nós temos um outro tipo de recurso de tatuagem, que são as pessoas que promovem a tatuagem para a agressão, para provocar nas pessoas um sentimento de escândalo. Então elas se transformam, elas cerram os dentes, elas inserem determinadas bolas de silicone debaixo da pele, implantam um rabo, fazem realmente uma mudança corporal para ficarem até mais parecidos com determinados animais, tiram um pedaço da orelha, um pedaço do nariz, que é um outro tipo de circunstância. Esses indivíduos, eles, evidentemente, não aceitam a forma que têm. É uma maneira de gritar contra algo que eles não aceitam de si próprios. É uma circunstância de inadaptabilidade com o que eu sou. Então, o problema não está na tatuagem. Não faz ter, não ter, não é? As circunstâncias que eu a fiz A grande pergunta é quem é a alma por trás da tatuagem. Porque a tatuagem é só uma cor na pele. A grande pergunta é como está o espírito nesse sentido. E só para dizer que as coisas podem ser bem interessantes, existe uma forma de tatuagem agora bem legal que tem surgido, que é a tatuagem que corrige sinais. Então tem uma pessoa que tem uma mancha e não tem melanina no corpo. Ela vai e tatua na cor da pele e desaparece a mancha. Aí você vai dizer que ela está errada? Ela está procurando ali por um aspecto estético para que ela se sinta mais confortável. Então existem diversas circunstâncias. A tatuagem é na pele. O espiritismo discute a alma. Então, independente da tatuagem que a gente tenha, a pergunta é: como está a minha alma com relação a isso? Por que motivo faço isso? O que estou buscando como espírito? E por que é tão necessário para mim alterar a minha forma física para que eu me sinta mais aceito pelas pessoas? Pensemos de maneira mais profunda o que me move nesse sentido. Se é amor ou é desamor? E tomemos a decisão que seja mais acertada.
1: Muito bem, Jorge. Vamos seguindo aqui. Tem uma pergunta que, vamos ver se você pode ajudar a nossa irmã. Gostaria de um auxílio. Um familiar me pediu ajuda em uma situação. Um jovem de 18 anos iniciou um relacionamento com uma mulher mais velha, barra pesada, igual à família dela. A mulher tem filho e usa drogas. Depois de um tempo desse relacionamento, o garoto começou a usar drogas também. Os pais ainda não sabem sobre as drogas, mas são contra o namoro e tentaram pedir para o filho se distanciar. E o mesmo ameaçou a sair de casa. O ambiente familiar está muito conflituoso e essa mulher maltrata os pais do rapaz. E todos da família que tentaram avisar o rapaz para tomar cuidado, ir mais devagar, não são bem-sucedidos. O namoro está se tornando um casamento, mesmo com pouco tempo. O rapaz sai de casa na sexta e volta na segunda, e os pais não conseguem controlar isso. O que fazer nessa situação?
0: Bem complicado, né? Porque dentro das possibilidades de uso do livre-arbítrio, todos os envolvidos estão satisfeitos na condição em questão. Enquanto você lia o caso, eu fiquei lembrando do capítulo, acho que é o capítulo 14 do livro Painéis da Obsessão. É um capítulo chamado O Caso Maurício. É o caso de um rapaz de 18 anos que decide sair de casa para morar com os amigos porque os pais são muito restritivos nas ações dele, ele quer ter mais liberdade, os pais não lhe dão a liberdade, então ele decide sair de casa. E vai morar numa espécie de república com os amigos onde tem drogas. E ele começa a se envolver com drogas nesse ambiente. O ambiente tem questão de envolvimento com promiscuidade, tem uma série de complicações até parecido com esse caso. E os pais oram, oram, pedindo a Deus uma ajuda para que o filho volte. E aí ele vivendo naquela condição de alimentação ruim, muitas noites, muita bebida e etc., alimentação péssima, ele começa a enfraquecer. E os espíritos, então, os benfeitores, os mentores, promovem a aproximação do rapaz com o vírus, com o bacilo da tuberculose. Ele contrai tuberculose. Tuberculose física, não é tuberculose espiritual. Tuberculose física. Ele começa a sentir dor nos olhos, febre à tarde, dor nas costas, olhos inchados, uma febrícula no meio do dia. Aí ele vai no posto de saúde, faz um exame de escarro e o médico diz: olha, você está com tuberculose. A palavra assusta o rapaz. Qual é a decisão dele? Voltar para casa. Então, esse capítulo chama, inclusive, essa doença de doença auxiliar, que é uma doença que os mentores fazem com que aconteça para poder facilitar a circunstância. Trazendo tudo isso para o caso que você está colocando, talvez a ação da espiritualidade seja realmente acontecer algo semelhante. Porque se ele está convicto do que ele está fazendo e as pessoas que tentam avisá-lo não conseguem, então o trabalho tem que ser feito é tentar ajudá-lo de maneira espiritual, né? Sem desistir dele, né? As pessoas que têm mais acesso têm que conversar. Quem ele não gosta, não adianta conversar. Se ele tem rejeição pela mãe, provavelmente ele tem rejeição pela mãe. Se ele tem rejeição pela mãe, ela ir conversar com ele é besteira. Ela não vai conseguir convencê-lo a voltar. Então tem que ser uma pessoa, um amigo que tenha mais acesso, não perder o vínculo, o fio não pode ser rompido. Tentar manter um contato com ele, respeitando a distância, as opções que ele faz, mas sempre sinalizando que a porta está aberta. E tratamento espiritual por ele. Oração, evangelho no lar, tratamento espiritual na casa espírita, fazer um atendimento espiritual lá. Ah, mas ele não vai. A mãe vai, o pai vai, alguém vai, para ver se direciona algo de mais efetivo para acessar a mente dele, para ver se ele desperta, não é? Mas é importante observar que talvez isso não dê certo. Se ele está tão envolvido, ele provavelmente não vai voltar. Porque depois que determinadas experiências são vividas, ele não vai querer voltar a ser novamente o adolescente dentro de casa, que não tem envolvimento com droga, que não se relaciona com uma mulher mais velha, que já deve ter levado ele a uma série de experiências que ele não tinha antes. Então ele não é mais a mesma pessoa. Querer que ele retorne para ser o menino que ele era antes, não vai acontecer. Talvez ele retorne mais na frente, depois de algumas desilusões e talvez gravidez, história de filhos no meio do caminho, que terão que ser trabalhados. Então, não é para perder as esperanças, mas essa perspectiva de uma mudança não parece estar muito próxima, porque ele não parece estar inclinado a um retorno para a família, está bem satisfeito na vida que está vivendo. E mesmo que dê errado, para não dar o braço a torcer, talvez não volte, procurando outros grupos de amigos e uma outra forma de viver que seja feita assim. Se ele depende financeiramente da família, o que pode se fazer é estrangular essa saída de dinheiro para ver se ele se esperta para voltar. E se os pais ficarem mantendo ele à distância, só vão dar o estímulo reforçador para que ele continue nessa circunstância. Corta o fio para ver se ele volta para casa.
1: Muito bem. Divina, próxima pergunta.
2: São muitos dramas, né, gente? E essa pergunta agora também é um drama, né, vivido por uma irmã. É a 46, né, Rubens? 47. É de Amanda. Boa noite. Tenho um irmão adotivo, 12 anos mais novo. Ele tem 16 anos, ó, a mesma idade. E nos desentendemos bastante. O que posso fazer para me desligar da raiva que sinto quando estamos brigando? Às vezes é incontrolável.
0: Talvez, não posso dizer com certeza, mas talvez existam vínculos espirituais aí mal resolvidos do passado que possam estar justificando esse desamor. Talvez seja do presente, já tem uma história construída no presente que gera esse sentimento de rejeição. Mas pode ser uma história do passado, pode ser algo diferente. Mas você está com 28 anos e ele tem 16. Ele certamente mora com seus pais, porque ele é menor. Mas você tendo 28 anos, você tem a liberdade de construir uma nova história. Você pode, de repente, promover uma tentativa de começar a sua vida longe de casa. Mas e os meus pais? Você visita seus pais. A benefício da harmonia doméstica, uma possibilidade que você pode ter é você alugar alguma coisa, dividir um apartamento com alguém, viver de maneira distante, visitar seus pais com frequência, sem perder a convivência com eles, mas evitando os pontos de conflito. Se o problema não é com você, mas é a maneira como você vê ele tratar seus pais, aí a circunstância fica um pouco mais difícil, porque aí, de repente, vai exigir que seus pais também se movimentem. De repente, eles podem não ter tanta dificuldade de convivência com seu irmão como você. Então, acho que você pode tentar fazer um primeiro movimento dentro de casa, tentando manter essa harmonia com ele, mas considerando que você já é adulta, já tem 28 anos, você pode pensar na possibilidade de construir sua história, de fazer a sua vida longe de processos de perturbação, sem perder os vínculos com a família. Sua mãe não pode, de repente, ser penalizada pela discussão entre vocês dois, mas você pode diminuir os níveis de tensão se você só apenas visitar o lar sem fazer daquele espaço um momento de interação permanente e de agressão recíproca entre vocês. Vai ajudar, de repente, você a se harmonizar intimamente, ter momentos de paz nesse seu novo momento e poder até desenvolver uma resistência maior diante do comportamento dele. Agora, talvez a família tenha que se preparar, porque se ele tem 16 anos e tem uma natureza desse tipo, ele talvez vá avançar a ter novas experiências desse tipo mais para frente. Ou seja, pode estar começando a se dar uma sinalização de alguns problemas de relacionamento que ele terá por um bom tempo com o grupo familiar.
1: Ah, Jorge, que pena, né? O tempo passa que eu nem vi no relógio aqui. Eu tô só vendo que eu já até passei, né? Já até passando das 11 horas. Vamos fazer a nossa prece. Vamos pedir a você que faça a prece pra gente hoje.
0: Mas olha, deixa eu só falar uma coisa. O drama que ela tá vivendo é um drama bem difícil, porque se ela se retira, aí deixa os pais expostos ao irmão adolescente, que pode ser agressivo com os pais, e o que ela está fazendo é tomar a defesa dos pais, e se ela sai, ela deixa os pais expostos a ele, porque se ela tem 28 anos, os pais não são tão jovens, e de repente tem um menino de 16 anos que pode estar afrontando os pais, pode estar se desenhando aí um conflito familiar bem complicado para os próximos tempos. Tem que ver direitinho o que, que pode ser feito nesse sentido. Mas, de repente, aí juntando o caso anterior com esse, quando fizer 18, pode vir trazer alguns complicadores na questão de comportamento, né?
1: Então, vamos lá, né? Vamos para a nossa prece aí com o Jorge. Vamos. Como ele diz, vai lá, fala a palavra aí, vai.
0: Vamos orar. Nem eu sabia que eu dizia isso, eu fui saber por você. Senhor dos nossos corações, derrama teu amor sobre a humanidade que padece. Leva as tuas luzes de misericórdia aos corações que soluçam. E deita sobre a humanidade que soluça diante das dores que ela mesma produziu. Deita sobre ela, Senhor, as tuas bênçãos infinitas. Permite que os espíritos benfazejos, que a teu comando movem-se para realizar o bem e a paz sobre o planeta, que eles possam visitar nesta noite todos os lares conflituados. Atende, por favor, por misericórdia, Senhor, os lares aonde a desarmonia se instalou. Inspira aos corações que padecem a busca da oração para o fortalecimento interior. A busca, Senhor, da oração, para que os corações se sintam ligados a Ti. Oferece a todas as mães do planeta, do Oriente e do Ocidente, do Norte e do Sul. Oferece a todos esses espíritos que se ofereceram para darem à luz as novas almas que nasceriam no planeta. E aquelas outras que tomaram sob seus braços os filhos que não lhe pertenciam para que devotassem a ele amor. A todas as avós que exercem esse papel, madrinhas, tias, irmãs mais velhas, que se transformaram em cuidadoras daqueles que vieram para os seus braços. Dize a todas essas mulheres que os seus corações estão guardados pelo teu amor infinito. Sussurra-lhes nos seus ouvidos que, apesar das suas lágrimas e sofrimentos, que tu mobilizas, Senhor, espíritos de diversas ordens espirituais para exercerem o trabalho de socorro a todas elas. Nesta noite que se aproxima, rogamos-te que os espíritos benfazejos, que os espíritos benfeitores de todas elas possam nessa noite estar mais próximo de todas as mães do planeta, daquelas que perderam seus filhos e daquelas outras que experimentam o desamor daqueles que cuidam. Que todas as mães do planeta sejam abençoadas por ti, Senhor. Que não faltem equipes socorristas para realizarem o trabalho de preenchimento de suas almas, da certeza de que se encontram protegidas. Não permite, Senhor, que elas se sintam desamparadas, que os seus corações se sintam vazios, e que as suas almas experimentem a sensação do abandono, porque as luzes safirinas do mais alto, derramadas por sobre a terra, hão de conferir a elas nesta noite, Senhor, sob a tua permissão, o lenitivo da coragem e da fé, para que suportem as suas provas e consigam atravessar o momento grave que vivem hoje, exercendo efetivamente a missão extraordinária para a qual renasceram entre os homens. Senhor, abençoa essas almas de grandiosa beleza que entregaram seus corpos para que deles nascessem outras criaturas, que se debruçam em cuidados para cuidar daqueles que amanhã poderão lhes ser ingratos. Dá a todas elas a força e a certeza de que o teu amor nunca se esquece delas, que todos os seus soluços são ouvidos por ti, que todas as suas lágrimas são recolhidas nas tuas mãos sacrossantas e de que todas as suas dores tu as conheces, tu sabes, Senhor, e tu contas cada uma delas como estrelas que haverão de adornar os seus corações no seu retorno para o mundo espiritual. Rogamos-te assim, Senhor, que tu abençoes as nossas mães do mundo inteiro, que tu protejas a todas elas e aquelas que partem do planeta no dia de hoje. Recebe no teu seio as mães, Senhor, que hoje retornam para o mundo dos espíritos. Que as tuas bênçãos também estejam sobre elas, guardando o seu retorno ao mundo espiritual, para entregares a todas elas as estrelas que tu colecionaste para adornar-lhes os espíritos no seu retorno no dia de hoje. Que as tuas bênçãos estejam conosco, Senhor, e tu nos tornes gratos às nossas mães e abençoes as nossas vidas.
1: Muito bem. A nossa gratidão mais uma vez a Deus por permitir que a gente pudesse estar aqui junto. Divino, seu boa noite.
2: Boa noite, Jorge. Boa noite a todos os nossos queridos irmãos. Até semana que vem, se Deus quiser.
0: Até semana que vem, se Deus
1: permitir. Você, Jorge, até semana que vem, né?
0: Uma boa noite para todos nós, que a gente possa aproveitar bastante essa semana que está iniciando, tirarmos grandes lições para o nosso aprimoramento e amarmos. E só um último detalhe para a pergunta que foi feita por último. Não deixe de implantar o Evangelho no lar. É muito importante. Pode mover muitas coisas se a gente orar. Talvez não mude seu irmão, mas lhe dê mais resistência para superar as dificuldades de relacionamento com ele.
1: Nenhuma prece fica sem acolhimento, principalmente quando ela brota do coração.
0: Nenhuma prece fica sem resposta.
1: É, sabe, assim, então, se a gente... Talvez a gente não consiga perceber com os olhos, mas a espiritualidade é incansável nessa tarefa. Ela vai, faz tudo que pode para auxiliar. Gente, fica com Deus. Uma ótima semana. Se Deus permitir, semana que vem a gente está de volta. Vamos que vamos, né, Jorge? Até mais. Um abraço. Fiquem com Deus. Tchau.
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4: Horas e 19 minutos.
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as nossas saudações a todos que acompanham as videoaulas da série psicológica de Joana de Ângeles. Sejam todos muito bem-vindos. Hoje vamos falar um pouco a respeito da saúde, do nosso encontro com a saúde. Quando falamos em saúde, normalmente nos vem à mente também a condição de enfermidade. E se olharmos bem a sociedade em que vivemos, veremos que a enfermidade se espalha não somente no campo físico, mas também no campo moral, no campo ético, nas condições sociais e nas quais se estabelece a humanidade. E a questão da saúde passa a ser não somente uma questão de saúde pública, de intervenção governamental, para uma reflexão mais profunda a respeito da nossa própria condição de saúde. Como nos encontramos perante a condição da saúde? Porque muitas vezes a doença nos chama a mais profundas reflexões. E nada obstante os avanços da ciência e da tecnologia, que hoje conseguem diagnosticar com muita facilidade enfermidades que antes dizimavam populações, o ser humano continua a apresentar enfermidades. Novos vírus surgem, novas doenças são diagnosticadas pelas ciências médicas, desafiando cientistas e pesquisadores e, de certa maneira, todos nós. Por que será que esse homem que hoje atinge uma longevidade maior não consegue dizimar as enfermidades? Mas se verificarmos, por outro lado, as nossas estruturas morais, o nosso comportamento, a forma de lidar com o próximo, constataremos. Continuamos enfermos em muitos aspectos. E por isso mesmo, por continuar enfermo nesses tantos aspectos espirituais, sociais, continuamos a apresentar enfermidades. As doenças da atualidade são um símbolo da nossa doença da alma. E já dizia Sócrates que devemos tratar o todo, devemos tratar da alma, se queremos que todas as partes fiquem boas. No próprio livro, Cármedes, quando ele é chamado a tratar de um jovem portador de graves dores de cabeça, ele diz ao jovem que possuía um remédio, mas esse remédio só faria efeito se fosse utilizado com um encantamento. E o jovem logo pergunta, qual seria esse encantamento? Ah, não bastará eu lhe dar o remédio, a erva, para que você cure a sua dor de cabeça, jovem Cármedes? Porque se junto não vier também esse encantamento, que faz parte de um comportamento moral, ético, que cuide da alma, que cuide da nobreza, do caráter, o remédio para a dor de cabeça não bastará. E verificamos que séculos anteriores a Cristo, o filósofo Sócrates já chamava atenção para essa condição de uma saúde integral. Porque, como diz a benfeitora Joana de Ângeles na obra Encontro com a Paz e a Saúde, analisando-se o atual comportamento humano, não padece dúvida de que a sociedade terrestre encontra-se enferma. A sociedade se encontra enferma. Verificamos nos noticiários as violências cotidianas, o desencontro que se encontra a criatura na sua forma de lidar com os valores públicos, com as instituições sociais, com a família, no dia a dia, no trabalho, nos relacionamentos. A nossa sociedade se encontra enferma e não merece cuidado somente a medicação que deveremos tomar para essa enfermidade, mas um trato profundo, um olhar profundo sobre a nossa própria enfermidade. Porque às vezes é muito fácil olhar e criticar a doença da sociedade. Mas porque somos partes dessa sociedade, na condição de partícipes,
deveremos nos questionar: qual é a minha doença? Qual é a minha enfermidade pessoal que se soma a essa enfermidade coletiva? Qual é a contribuição positiva ou negativa que dou para que a sociedade

encontram na condição de saúde. Mas esses tópicos, orientados pela Organização Mundial da Saúde, nos dão a ver que a condição de saúde é uma condição mais complexa. Em primeiro lugar, um completo bem-estar físico. Estamos numa condição de completo bem-estar físico. Às vezes é uma condição rara, porque uma ou outra enfermidade, uma ou outra crise, um ou outro vírus que nos atinge, que nos deixa vulneráveis. Isso é uma dicotomia interessante da natureza humana. Porque somos tão fortes para determinadas coisas, às vezes suportamos traumas gravíssimos, doenças seríssimas, mas um único vírus pode debelar a nossa própria existência física. Então, participar da condição de um completo bem-estar físico é um desafio para o ser humano. Mesmo diante das condições que temos hoje, com tantos suplementos alimentares, eu tenho uma conhecida que pela manhã ela toma 26 pílulas de complementos alimentares. Então nós imaginamos, eu chamo ela de mulher biônica. Você é a mulher biônica. São os tratamentos modernos que oferecem suplementos para as nossas deficiências orgânicas. Muito bem estudados pela medicina, muito bem trabalhados, mas que mesmo assim não garantem um completo bem-estar físico. Mas não bastasse esse desafio, a OMS conclui também que temos que ter um bem-estar mental. E quantas vezes temos crises em nosso psiquismo? As crises comportamentais, os nossos estresses, os nossos desafios cotidianos que nos tiram do sério, que trazem transtornos da própria emoção, a ansiedade, e aí verificamos que a nossa condição de saúde novamente é abalada pelo nosso dia a dia. A forma como reagimos, como lidamos com as pressões, tudo isso vai aumentando a carga que muitas vezes interfere negativamente na nossa condição de saúde. E perdemos a saúde, perdemos essa busca de um ser saudável, porque ainda não agimos na condição de ser integral que devemos ser. Não ativamos todos os valores da alma da forma como deveríamos agir, atuar, impulsionar, e a nossa saúde é atingida. E na terceira condição, a condição social, verificamos que esse trio se forma numa condição, numa busca, num desafio da saúde que muitas vezes não conquistamos ou, na maioria das vezes, nós não atingimos. Porque se estamos bem fisicamente, às vezes temos os transtornos mentais, emocionais. Se estamos bem da emoção, às vezes socialmente, passamos por alguma crise. E tudo isso nos abala. Sem considerar que aí nessa definição da OMS, falta um elemento. O ser espiritual que nós somos. Porque não podemos dissociar o espírito, a condição espiritual, da conquista de uma saúde mais ampla, porque senão nossa visão fica distorcida. Logicamente que a nossa condição física, por ser temporária, ela traz, ao longo da sua existência, uma ou outra enfermidade. Mas o mais importante é questionar. O corpo pode encontrar-se enfermo. Mas como se encontra o espírito em sua trajetória? Como está a saúde do espírito? Porque esse novo componente, o componente espiritual, que Joana de Ângeles aborda em suas obras e que o espiritismo traz em todo o seu contexto, é importantíssimo para verificarmos a nossa condição de ser saudável, mesmo que tenhamos enfermidade, o que é diferente. Ter enfermidade faz parte da nossa trajetória. Existem certamente algumas enfermidades que são muitas vezes escolhidas por nós na forma de comportamentos equivocados. Escolhemos ter uma enfermidade quando

0: agimos de forma equivocada pela vida, quando abusamos das nossas forças orgânicas, quando abusamos do nosso próprio comportamento, aí a vida traz como lei de causa e efeito. Mas, se temos um comportamento saudável e mesmo assim o nosso corpo é enfermo, se não tivermos o olhar do Espírito, não verificaremos que essa matriz de enfermidade se encontra presente desde vidas passadas, trazendo a possibilidade ou a probabilidade maior de enfermarmos por conta de termos mal utilizado o nosso organismo em existências anteriores, pregressas. Por isso que vemos muitas pessoas que consideramos, mas fulano é uma pessoa tão boa, uma pessoa caridosa, uma pessoa que faz o bem, uma pessoa, um espírito nobre, mas por que será que é afligido por tantas enfermidades? Porque não sabemos das suas vidas passadas. Adentra-se nesse aspecto também, às vezes, a escolha do próprio espírito, que escolhe passar por certas enfermidades para ensinar, para proporcionar o avanço das ciências naquele determinado campo, mesmo sendo um espírito nobre. Nos recordemos da obra Missionários da Luz, quando uma dessas entidades nobres, ao escolher o seu corpo, coloca no perispírito uma certa disfunção hormonal para que seu corpo não tivesse as formas perfeitas e sua tireoide seria superestimulada e ela teria problemas nessa área. Não se tratava de um espírito enfermo, mas de um espírito que escolheu aquela condição, e André Luiz pergunta: mas por que a senhora não escolheu ter um corpo perfeito? No que ela responde para André Luiz: bom, mesmo tendo a condição de completista, e completistas são aqueles espíritos que têm maior condição de escolherem seus próprios corpos, mesmo tendo essa condição, eu poderia falhar na minha missão se tivesse o organismo totalmente perfeito e as formas totalmente belas. Eu poderia falhar. Então eu escolhi ter as formas menos harmônicas e ter um corpo que apresentasse certa disfunção nessa área. Então verificamos nessa condição que a saúde é observada de uma forma mais ampla. A saúde tem que ser olhada a partir do espírito também, senão essa visão da Organização Mundial da Saúde fica uma visão limitada. Não somente o bem-estar físico, mental e social, o que já é amplo e já é um desafio, mas também o bem-estar espiritual. E Allan Kardec, no Evangelho segundo o Espiritismo, nos diz que se os médicos são mal-sucedidos tratando da maior parte das moléstias, é que tratam do corpo sem tratarem da alma. Ora, não se achando todo em bom estado, impossível é que uma parte dele passe bem. Os cuidados com a alma, os cuidados com uma conexão mais profunda da nossa própria essência. Eu verificava há poucos dias atrás os postulados dos narcóticos anônimos e dos alcoólicos anônimos. E um dos postulados que eles trazem na recuperação desses enfermos, desses adictos, é exatamente um passo muito importante. Faça uma conexão com a força que vai além do ego. Uma força transpessoal, que as religiões denominam Deus, Jeová, Alá. E verificamos que nesse mesmo tratamento encontra-se uma busca mais profunda da alma para a conquista de uma condição saudável. Por isso que muitas vezes os médicos não conseguem debelar as nossas doenças, porque eles simplesmente olham o sintoma que se apresenta. A medicina tem que ter um olhar mais amplo. Nós temos que ter um olhar mais amplo. E várias contribuições milenares, como a própria acupuntura, a medicina chinesa, já trabalham esse aspecto integral do ser humano. Uma visão holística que trate também da alma para atingir o corpo, para conquistar uma vida mais saudável, uma saúde num patamar mais profundo que não conseguimos somente com remédio. É nobre, é válido buscar o remédio. E sempre aconselhamos isso porque algumas pessoas no fanatismo religioso dizem: não é preciso remédio. É preciso remédio muitas vezes, porque se trata de uma deficiência orgânica, até mesmo nos transtornos mentais e principalmente temos que tomar muito cuidado, porque algumas pessoas incautas recomendam somente o tratamento espiritual, mas aí nos questionamos: para que serve o avanço das ciências? Não é proporcionado também pela divindade, pelos bons espíritos que inspiram os médicos, os missionários, cientistas, para que avancem ainda mais na conquista do conhecimento do corpo e proporcionem saúde? Os medicamentos são válidos, somente que eles não devem ser a única busca quando se fala de saúde. Portanto, vá ao seu médico do corpo, mas cuide também da alma, cuide dos seus valores, de uma conexão mais profunda com Deus, com a espiritualidade, de uma ação mais nobre perante a vida, para que a saúde não seja somente a saúde do corpo. Mas por que será que nós adoecemos? Por que será que eu adoeço? Tenho uma crise de garganta, tenho uma gripe, tenho uma alergia. Por que será que essas enfermidades nos atingem? Por muito tempo pensou-se que somente tratava-se de uma questão genética ou de uma ação viral externa que nos atingia, ou os traumas externos que proporcionavam que adoecêssemos. E a medicina fez nobres avanços pesquisando o corpo, a hereditariedade, estruturando e verificando as disfunções cerebrais, orgânicas e tudo o que afeta a nossa saúde em geral. Mas porque o adoecer não é somente um processo do corpo, enquanto não olhamos o adoecimento da alma, não conseguimos chegar a uma conclusão. E aí devemos trazer essa pergunta não somente de uma forma geral, mas principalmente particular. Por que eu adoeço ainda? O que essa enfermidade quer me dizer? Qual é o significado dessa doença? Porque muitas vezes essa doença traz um sinal de alerta do próprio espírito que sou. Diria a psicologia junguiana, trata-se de um símbolo do self que se estabelece no ego, na sua condição somática, o corpo, para que chame a atenção do nosso processo de individuação, do nosso processo de desenvolvimento das possibilidades amplas do ser. Adoecemos não somente como um processo de resgate, mas muitas vezes como a única alternativa que a alma encontra para chamar a atenção desse corpo que segue uma trajetória equivocada. Quantas vezes somente paramos por conta de uma enfermidade? Somente prestamos atenção em algo que vai além do ego quando o corpo começa a dar sinais de paralisação. E diz um médico, amigo meu, que um dos maiores fatores de transformação da criatura humana se chama as chamadas crises cardíacas, um infarto fulminante às vezes, que chama a atenção e desperta. O problema é quando desperta somente no plano espiritual, daí não dá tempo de voltar. Mas quando tem uma parada cardíaca, muitas vezes retorna e reflexiona a respeito da vida. Por isso dirá o médico Deepak Chopra: abra o seu coração para a vida, para as pessoas, para as suas relações, antes que um cirurgião tenha que fazê-lo. Por que será que adoecemos? Por que será que as enfermidades batem à nossa porta, nos chamando a atenção da nossa condição não somente transitória, mas de que há algo além que devemos buscar na nossa trajetória? E em momentos de saúde, Joana de Ângeles acresce: as pressões psicossociais, socioemocionais, econômicas e de outras origens desencadeiam distúrbios variados, nos quais mergulha uma larga faixa da sociedade. As pressões psicossociais. Quantas pressões psíquicas nós sofremos no nosso dia a dia? São informações, são estímulos negativos que recebemos desde o acordar. Muitas vezes acordamos, ligamos a TV e logo começam as pressões psicossociais. Crise do outro lado do mundo. Crise econômica do Brasil e do exterior. E aí começam as bombas. Família sequestrada e por aí vai uma série de desastres sociais que fazem parte do nosso café da manhã. Eu tenho uma amiga que assiste um programa, não é no café da manhã, mas é no almoço. Daqueles programas que quando parece que você liga a televisão, só falta sair sangue da televisão. Outro dia eu almoçava com ela e aí perguntei, mas por que que você assiste isso na hora do almoço? O olho dela chega e estava arregalado, porque as notícias eram tão boas e eles mostravam cadáveres, pessoas que tinham tomado tiros e por aí vai. Esse era o acompanhamento que ela tinha durante o seu almoço. E aí nós perguntamos, esse alimento está fazendo bem? Esse alimento, de que forma ele vai ser digerido? Porque também a digestão, ela não age isoladamente de todo o resto do nosso psiquismo, do nosso organismo. E muitas vezes temos crises gástricas, má digestão, sonolência. Temos um organismo que não funciona direito porque os estímulos que ele recebe ao longo do seu processo são estímulos negativos. Então o processo de adoecer vai além de uma percepção física, não é somente o que como, mas a forma como o faço. E quantas vezes a ansiedade participa desse nosso momento do alimento, porque hoje, infelizmente, vamos perdendo o hábito de almoçar em família. Muitas vezes não temos tempo nas cidades grandes de ir até em casa e vamos no self-service da vida. Nada contra. Mas às vezes isso nos impulsiona a um estado de ansiedade tamanho que também adoecemos por conta disso. As pressões psicossociais, socioemocionais, os nossos relacionamentos, o desgaste do trânsito, do dia a dia, as tensões do trabalho, tudo isso vai se somando às pressões que fazem com que adoecemos cada vez mais, adoeçamos cada vez mais. Vamos tendo enfermidade não somente por conta da nossa hereditariedade, sem desconsiderar esse fator, que é um fator importante, porque traz a predisposição orgânica. Mas essa predisposição, muitas vezes, é intensificada por conta da falta de cuidados que nós temos para conosco, para com a nossa vida. Econômicas e de outras origens vão se somando. Quantas preocupações em torno do ter. Do ter dinheiro para pagar as contas. Do ter uma posição melhor na vida. Do ter um carro do ano. Tudo isso vão sendo pressões sociais, econômicas, de status, de colocação na sociedade. E vamos nos perdendo muitas vezes da conquista mais importante, que é o nosso próprio desenvolvimento moral, espiritual, intelectual também, cognitivo. Tudo isso faz parte. E quando tudo isso estiver harmônico, o espírito, a emoção, o comportamento, as outras conquistas vêm por acréscimo. Como o próprio Jesus já trazia no Evangelho, por que andais tão ansiosos quanto ao comer, ao beber, ao vestir? E nos trazia os símbolos das aves do céu, dos lírios do campo, símbolos da própria natureza, que era bem-aventurada porque participava de toda a herança divina, sem a carga de ansiedade que nós temos. E quantas preocupações nós temos diárias que vão se acumulando, e engraçado que nós não sabemos por que enfermamos. Por que será que nós enfermamos? Porque muitas vezes tudo isso vai se somando e nós não damos uma vazão correta na conquista da saúde. Invariavelmente, na raiz dos desastres orgânicos, das infecções, das instalações de sintomas e das doenças, encontra-se o indivíduo em si mesmo. É o que Joana nos traz em Atitudes Renovadas. Quem é esse indivíduo que está por trás das enfermidades? Que não faz a sua trajetória de forma nobre, de forma ética, de forma correta, para ativar a saúde em seu ser? Porque nós estamos na raiz de todos os males. Isso, ao invés de ser algo negativo, é algo positivo. Mas por que algo positivo? Porque se eu sou o problema, eu sou também a solução. Eu sou a solução para esses transtornos, essas enfermidades. E se temos o olhar espiritual da vida, nós vemos até mesmo esses transtornos como uma possibilidade de ativar as energias que irão me curar. Eu gosto muito de contar uma experiência que eu tive numa sessão de acupuntura, quando eu perguntei ao médico, né, que trabalha com essa arte milenar da China: mas doutor, como é que funciona o princípio da acupuntura? E ele me falou que, por se tratar de uma cultura milenar, não poderia explicar em poucas palavras, mas poderia me dar uma pálida ideia. Ele disse: olha, resumidamente, é lógico que isso é um resumo, se trata do seguinte: essas agulhas, quando colocadas, elas ativam a própria energia orgânica vital para que estabeleça uma condição saudável. E é interessante esse olhar, porque a saúde seria ativada então a partir do próprio organismo. Uma agulha colocada em pontos de energia do corpo, que estão espalhados ao redor do corpo, ativaria a condição de saúde. E quando ele colocou a série de agulhas, ele não poupou nem minha área, que estava desvastada acima, colocou a agulha dos pés à cabeça e me deixou lá pensando na vida. E eu fiquei pensando, é engraçado isso, porque a vida faz isso também. Ela coloca algumas agulhas, mas a gente quer tirar logo a agulha sem saber antes o benefício que ela nos traz. O benefício, lógico que não estamos falando de uma situação masoquista, de buscarmos o sofrimento e a doença. Mas se ele vem, é porque existe sim uma lição, um entendimento que deve ser feito, para que eu possa ativar a partir de mim mesmo, a partir das energias em mim estabelecidas, a condição de saúde, porque se a enfermidade encontra campo em mim, eu também sou a solução desse processo. E é muito provável que eu mesmo tenha ativado essa enfermidade, mas tenho à tona também a estrutura, a energia para trazer a cura. Portanto, as enfermidades que temos, lógico que devemos buscar o médico, o medicamento, mas não nos limitar a isso. Buscar uma condição de saúde mais ampla, perguntando à própria alma qual é a lição que está por trás dessa enfermidade. Qual é o ensinamento, qual é o símbolo? E esses símbolos são muito estudados pela psicossomática, que será o tópico do nosso próximo encontro, que traz a simbologia daquilo que se apresenta no corpo, o olhar que o espírito deve ter sobre si mesmo para entender essa lição da vida que às vezes é trazida de forma enferma. Mas outros fatores se somam a isso, como Joana nos apresenta em Encontro com a Paz e a Saúde. As preocupações desordenadas com a aparência, como fator de autorrealização, vem desviando as pessoas da sua realidade, da beleza interior que se reflete no exterior, assim como as exigências descabidas dos padrões de beleza. É lógico que na sociedade em que vivemos, no trabalho, no dia a dia, A apresentação conta, a apresentação pessoal. Temos que nos cuidar. Mas quando isso passa a ser exagerado, aí mostramos a nossa condição de enfermidade. E hoje nós vivemos a ditadura da beleza. Os padrões de beleza são vendidos e o pior, muitas vezes não temos um senso crítico e nos achamos tão desviados daquele padrão de beleza e corremos atrás de supri-lo. E aí a moda começa a estabelecer paradigmas. Ah, os homens têm que ser todos muito musculosos e hoje vemos os jovens nas academias trabalhando. Até certo ponto isso é positivo quando envolve uma busca de exercitar o corpo. O corpo precisa de exercício. Mas os excessos apresentam a enfermidade. Esses jovens não se contentam somente com o trabalho natural do exercício de musculação e de tantos outros desportos. E começam a tomar muitas vezes anabolizantes para ficarem com a estrutura forte por conta de contar somente a aparência. E por trás desses bíceps musculosos, desses homens e jovens fortes, muitas vezes se encontra uma estrutura óssea que não dá conta de sustentar aquela carga do corpo. E os hormônios também vão sendo atingidos, criando desestrutura orgânica em outras áreas do comportamento, e a doença se instala. Fisicamente parecem perfeitos. Os Apolos, os Adonis modernos. As pessoas olham e muitas vezes invejam corpos trabalhados artificialmente. E verificamos como o padrão da moda, encontrando criaturas que não têm um senso moral, um senso crítico favorável, cria e constrói ainda mais a doença. E o padrão da moda começa a ditar para as mulheres. Mulheres têm que ser todas muito magras. Mas as mulheres, além de magras, têm que ter também os seios fartos, as pernas fortes. E outro dia eu comentava com a minha esposa, com Iris. Mas Iris, a estrutura magra comporta também ter também os seios fartos, volumosos, as pernas fortes? E a gente chegou à conclusão de que alguma coisa estava errada nesse padrão. E muitas vezes as pessoas correm atrás de padrões da moda de imagens falsificadas, porque outro dia víamos uma imagem de um corpo belíssimo de uma mulher, só que um detalhe, ela não tinha umbigo. E aí ficamos, ué, coitada, ela nasceu sem umbigo. Não era isso, era que o Photoshop tinha esquecido de colocar o umbigo novamente no lugar e trabalhava as formas, vendia as formas e vendia a dieta da lua, dieta da água, dieta do ar, dieta do não sei o que as pessoas fazem sem nenhum controle porque estão presas à aparência. A essa ditadura da beleza que muitas vezes nos é imposta, mas que nós temos sim a possibilidade de recusar, dizer não, muito obrigado. Eu prefiro ter minhas formas que não pareçam tão harmônicas, mas ter uma vida saudável. Exercitar o corpo? Muito bem, isso é ótimo. Mas esse excesso passa a ser a patologia. Essa busca excessiva de tudo, de ser magro e depois o padrão muda, agora não é mais magro, agora tem que ser cheinho. E aí tome suplemento alimentar para ficar forte e musculoso. E vai nesse ioiô que ora está para um lado, ora está para o outro. E a gente não questiona o que é mais saudável para a nossa busca. O que é mesmo a busca da saúde? E nos perdemos nessas exigências descabidas. Em O Despertar do Espírito, Joana de Ângeles chama a atenção que o ser humano reage ante tudo aquilo que o desagrada ou confunde, aflige ou perturba, deixando que se exteriorizem as energias primárias momentaneamente contidas pela educação, pela timidez e interesses imediatistas. Quantas vezes reagimos ao invés de agir? Quantas vezes somos tolhidos de certas manifestações porque temos interesses? Ah, eu não posso gritar com meu chefe. Engulo calado aquilo que meu chefe me fala. Mas como não lido muitas vezes bem com essas questões, chego em casa, solto todo tipo de impropérios com pessoas que não têm nenhuma conexão direta com a minha própria frustração, que não foi trabalhada psiquicamente, que não foi trabalhada emocionalmente. Assim, desviamos o curso como um mecanismo de defesa que vai também nos adoecendo. Reagimos ao invés de agir. Tudo que nos desagrada, tudo que nos atinge diretamente, ao invés de termos uma ação positiva, mesmo que enérgica, porque às vezes é necessário ser enérgico, mas não precisamos de violência para isso. Não precisamos gritar para o outro, para impor a nossa verdade, porque o autoritarismo mostra muitas vezes a doença na qual eu estou incerto, que é a minha própria fragilidade interior, os meus medos que eu não sei lidar. E todas as emoções contidas, todas as emoções guardadas, em determinado momento vêm à tona. O problema, muitas vezes, não é ter raiva. Ter raiva é uma emoção natural. Agora, o difícil, como já diziam os filósofos, é ter raiva na hora certa, na intensidade certa e canalizá-la da forma devida. Medo, todos temos o medo. Faz parte das nossas emoções. Mas como lidar com esse medo? Se não desafiamos a vida, se não transpomos, ficamos com essas emoções arquivadas, essas energias primárias que também se tornam fontes de enfermidade. Então, como diz Carneiro de Campos e Filomeno de Miranda, cada vez mais se evidencia que na raiz de muitos males está agindo a vontade do paciente, que se compraz na preservação do estado que experimenta. E isso é muito grave e muito sério. Quando passamos a nos comprazer no estado de enfermidade no qual nos encontramos, quando não ativamos essas energias da vida, essa disposição capaz de nos trazer a saúde, quando não trazemos à tona os valores da alma, e para isso somos convidados. Acho que esse é o maior convite da religião. Quando abraçamos a doutrina espírita, não é somente para participarmos de um culto social, mas para nos conscientizarmos da condição de espírito. Quando essa consciência vem à tona, nós saímos dessa condição de enfermidade. Essa enfermidade coletiva que se apresenta e que é um desafio para todos nós. Se vivemos um momento de transição e as crises aí se estabelecem socialmente, culturalmente, essa mudança de paradigmas, eu tenho que me transformar. Se eu quero viver numa sociedade onde o olhar do espírito seja profundo, eu tenho que ter esse olhar espiritual para comigo mesmo, mais profundamente. Se eu quero viver numa sociedade mais fraterna, mais humana, mais cordial, que trate melhor as pessoas, o início tem que ser a partir daqueles que abraçam o olhar espiritual da vida. Se não formos nós que dermos esse passo, quem será? Aguardarmos dos materialistas, daqueles que acham que não tem nada a perder? Aguardarmos dos nossos familiares? Não, a busca de saúde é também uma busca intransferível. E por isso conclui Joana de Ângeles em Amor, Imbatível Amor. É de relevante importância para o enfermo considerar que não é doente, mas que se encontra em fase de doença, trabalhando-se sem autocomiseração, nem autopunição para reencontrar os objetivos da existência. E se mesmo cumprindo todos os passos necessários para uma vida saudável, se eu já me encontro harmônico comigo mesmo, com a vida, com o próximo, com a espiritualidade, se mesmo assim a doença bate à minha porta, que consideremos? Eu não sou enfermo. O meu corpo está enfermo num processo transitório, porque a nossa condição física é transitória. Mas se minha alma resplandece, as doenças passarão, as enfermidades passarão, porque além do corpo, além dos sintomas, encontra-se o espírito em si mesmo, que se é a fonte de todo mal e de toda doença, é também a fonte de toda saúde. Uma semana de muita paz, de boas vibrações e até o nosso próximo encontro.
1: Esta noite nós prosseguiremos o nosso curso, O Legado de Paulo de Tarso ao Cristianismo Redivivo, reflexões sobre as cartas de Paulo adaptadas ao movimento espírita atual. Nós estaremos trabalhando o módulo 2 do nosso curso. Módulo 2, nós trabalharemos o compromisso com a autotransformação. Nas epístolas de Paulo, ele trabalha em várias das epístolas esse compromisso maior que todo ser humano tem consigo mesmo de se autotransformar numa pessoa melhor. E tem tudo a ver com a doutrina espírita. Como nós vimos no módulo 1 do nosso curso, a doutrina espírita tem como compromisso reviver o cristianismo primitivo, o cristianismo primordial dos primeiros tempos, que trabalhava essencialmente com a iluminação de consciências, com a transformação do ser humano para melhor. Quando o cristianismo se uniu ao paganismo e virou a religião oficial de Roma, ele passou a mais trabalhar a forma do que a essência. Por isso, uma necessidade de nós irmos lá nos textos do Novo Testamento e ver esses textos em espírito e verdade como esses grandes vultos da humanidade de todos os tempos trouxeram para nós. E nesse curso nós trabalhamos o legado de Paulo de Tarso, que é muito importante, muito significativo para todos nós. Vamos começar, nós vamos utilizar a técnica que temos trabalhado, maiêutica. Nós vamos o tempo todo fazer questionamentos para a plateia e ouvir de vocês questionamentos dentro da necessidade do tema que diz respeito à vida de todos nós. Primeiramente, vamos trabalhar por que buscar a autotransformação. Qual é o sentido da busca da autotransformação? Porque todos nós somos convidados a essa autotransformação que no movimento espírita se chama reforma íntima, podemos chamar também de transformação interior, que é o processo de nós irmos ao encontro de nós mesmos para nos melhorar. Na primeira epístola aos Coríntios, no capítulo 6, versículo 12, Paulo de Tarso diz assim: todas as coisas me são lícitas, mas nem todas convêm. Todas as coisas me são lícitas, mas eu não me deixarei dominar por nenhuma delas. Vamos refletir sobre esse versículo, que é fundamental para nós entendermos o processo de autotransformação. Primeiro, Paulo diz, todas as coisas me são lícitas. Que coisas são estas, hein, pessoal? Todas as coisas que existem no mundo, né? E qual é o sentido de lícitas? Permitidas, né? Então, todas as coisas são permitidas. Por que que são permitidas? Porque nós temos o livre-arbítrio. Né? Então, nós temos a liberdade de escolher entre tudo que existe no mundo. Agora, nem tudo que existe no mundo nos convém escolher. Não nos convém entrar em todas as coisas, trazer para nossa intimidade todas as coisas. Depois ele continua: todas as coisas me são lícitas, mas eu não me deixarei dominar por nenhuma delas. O que ele está querendo dizer nessa segunda frase? Nessa segunda frase ele coloca uma coisa muito importante que diz respeito a nós mesmos também, que está intimamente relacionado com o processo de autotransformação. Quando ele diz assim: eu não me deixarei dominar por nenhuma delas. Autodomínio, tá? Autodomínio é domínio de si mesmo. É o autodomínio que vai proporcionar, em segundo momento, a autotransformação. Isto eu quero, isto eu não quero. E aí o que eu vou transformar? Aquilo que eu não quero para fortalecer aquilo que eu quero. Não é isso? Se eu percebo que uma coisa é nociva para mim, mas que eu desejo porque é prazeroso aquilo, então o que que eu quero? O que eu necessito? Eu necessito ter domínio sobre aquilo para depois transformar a vontade que eu tenho de seguir por aquele caminho. Um caminho que seja equivocado, um caminho que não seja bom para mim, eu me esforço para dominar aquela situação que me faz mal. Ficou claro isso, gente? Então, essa é a essência do autodomínio que vai nos convidar à autotransformação. Está essencialmente em 1 Coríntios, capítulo 6, versículo 12. No capítulo 10, versículo 23 da mesma epístola, 1 aos Coríntios, Paulo diz assim: todas as coisas são lícitas, mas nem todas convêm. Todas são lícitas, mas nem todas edificam. Então aqui ele explicita até mais diretamente essa questão da dualidade. Existem coisas boas que edificam, existem coisas ruins que não edificam, que fazem mal. Então, nós temos liberdade de escolher. Podemos escolher todas, mas nem todas vão nos edificar. Nem todas vão nos auxiliar no processo de crescimento como pessoa. Tudo bem até agora? Ficou claro? Então aqui temos a essência do porquê buscar a autotransformação. Porque nem todas as coisas que nós podemos serão boas para nós. Então nós podemos, mas não devemos seguir pelo caminho das coisas que não edificam. Poder nós podemos, mas não convém que nós façamos isso. Então é importante trabalhar o nosso dever para aquilo que nós distinguir, aquilo que nós podemos, daquilo que nós devemos. Ok? Continuemos. Em Gálatas, capítulo 6, versículo 7, Paulo diz assim: não vos enganeis, de Deus não se zomba, pois aquilo que o homem semear, isso também ceifará. Trazendo para o contexto do autodomínio e da autotransformação, o que Paulo está querendo dizer com isso? Lei de causa e efeito. Ele está falando da lei de causa e efeito. Se nós trazermos para a nossa intimidade coisas que não edificam, o que, que nós estamos plantando na nossa intimidade? Nós estamos plantando, como a Sirene disse, adversidades. Nós estamos plantando espinhos. Se nós plantamos espinhos, iremos colher espinhos. Então, tudo aquilo que não edifica será espinhos plantados por nós. Podemos plantá-los? Podemos. Nos convém plantá-los? Não. Nos é lícito plantá-los, mas não convém plantá-los. Porque se plantarmos espinhos, vamos ceifar, vamos colher espinhos. De Deus não se zomba. O que significa isso? Não se zomba das leis divinas. Não dá para enganar as leis divinas. Ou nós servimos a Deus, ou não servimos. E servir a Deus, o que é? O que é servir a Deus? Cumprir as leis que Ele criou. Porque Deus é o Criador de todo o universo. Ele não precisa do nosso serviço. Quem é que precisa? Nós é que precisamos de servi-lo. De que forma? Cumprindo a lei, especialmente a lei do amor, que dá origem a todas as demais leis, inclusive a lei de causa e efeito que ele coloca aqui. Então, se nós tentamos ludibriar a lei de causa e efeito, o que vai acontecer? Ela vai ser ludibriada porque nós tentamos? Não. Nós vamos colher sempre aquilo que plantamos. Não há como ludibriar a lei de causa e efeito. No mesmo capítulo, versículo 8, ele diz: porque o que semeia para a sua própria carne, da carne colherá corrupção. Mas o que semeia para o Espírito, do Espírito colherá vida eterna. O que Paulo está querendo dizer aqui? Com carne, Espírito, corrupção, vida eterna. O que é viver pela carne? Semear apenas pela carne? Pelas sensações egoísticas, egocêntricas, Pelas sensações puramente materiais. Como se nós fôssemos animais e não seres humanos que já temos consciência de nós mesmos. O animal não tem consciência de si mesmo. O ser humano tem consciência de si mesmo e por isso é chamado a viver como espírito. Nós somos convidados a viver como espírito no corpo e não como um corpo pensante semelhante a qualquer animal, como um suíno, por exemplo, que vive para comer, dormir e fazer sexo. Tem muito ser humano que vive como animal, só pela carne. Todo ser humano é convidado a viver como espírito. Espírito no corpo, mas espírito. Então, quem vive pela carne, buscando as coisas que são lícitas, mas não convém, vai colher corrupção. Quem vive pelo Espírito, buscando as coisas que são lícitas e convém, colherá a vida eterna. Que vida eterna é essa? Então, a vida eterna é o próprio processo de evolução até a plenitude do ser, até a evolução maior como espíritos puros que todos nós temos a destinação de desenvolver. Então a corrupção significa a colheita das dificuldades que nós plantarmos. Então nós vamos sofrer as consequências. Nós vamos criar para nós sofrimento. Se nós escolhermos viver pelo Espírito, nós vamos cada vez mais na direção do ser maior, da plenitude, do ser que todos nós estamos sendo convidados. Efésios 4:17. Isto, portanto, digo e no Senhor testifico, que não mais andeis como também andam os gentios, na vaidade dos seus próprios pensamentos. 4:18. Obscurecidos de entendimento, alheios à vida de Deus, por causa da ignorância em que vivem, pela dureza do seu coração.
2: No capítulo 4, 19, ele diz assim: os quais, tendo se tornado insensíveis, se entregaram à dissolução para, com avidez, cometerem toda sorte de impurezas. Tá? Então, o que é essa avidez e cometer toda sorte de impureza? A busca do prazer imediato, das coisas que são lícitas, mas não convém. Então, se nós buscarmos as coisas que geram a dissolução do quê? Daquilo que existe de mais nobre em nós, que é a essência do Espírito. É claro que nós não dissolvemos, mas nós podemos encharcar essas energias de desequilíbrio. Então, nós vamos cometer toda sorte de impureza. Mas não foi assim que aprendestes a Cristo. Então, Paulo vem dizendo, Jesus não ensinou isso. O que nós ensinamos, nós aprendemos de Jesus? Nós aprendemos a amar ao nosso próximo como a nós mesmos. Então, se nós nos entregamos a situações dissolutas, está faltando o quê? Auto-amor. Então, nós já estamos vendo mais um elemento ligado à questão da autotransformação. Nós já vimos que existe a necessidade do autodomínio e agora do auto-amor. Faz sentido, gente? Por que auto-amor? Porque você, só se você se ama, você vai buscar o melhor para você, não é? E o melhor o que é? Não é buscar as questões espirituais da vida e crescermos? Então, quando nós nos amamos, nós não vamos buscar os prazeres puramente materiais da carne. Nós vamos buscar os prazeres mais profundos do Espírito. Então, é o auto-amor que vai impulsionar a autotransformação, que, por sua vez, ela acontece a partir do autodomínio. Então, nós já estamos vendo três elementos: auto-amor, autodomínio, autotransformação. No capítulo 4, 21, ele continua: se é que de fato tendes ouvido e nele fostes instruídos, segundo é a verdade em Jesus. Então aqui ele reforça a instrução maior que Jesus nos ensinou, que é o amar ao próximo como a si mesmo. No sentido de que, quando ao trato passado vos despojeis do velho homem, que se corrompe segundo as concupiscências do engano. O que ele está querendo dizer aqui? Concupiscências são tudo aquilo que existe de equívoco, de imoralidade, que podemos buscar no mundo. Então, o velho homem é a pessoa velha que todos nós trazemos em nós. Nós não trazemos o desejo da concupiscência de buscar o prazer puramente material. Todos nós trazemos. senão não estaríamos num planeta de expiações e provas. Então, quando nós vamos ao encontro dos ensinamentos de Jesus, nós somos convidados a nos libertar, a nos despojar desse velho homem que se compraz nas questões puramente mundanas da vida. Então, não é porque Jesus nos obriga a isso. O que que nos convida a isso? Nós vamos perceber mais um elemento ligado à autotransformação. O que que nos convida a nos despojar do velho homem, dessa velha pessoa que existe em nós? Homem no sentido genérico. É uma obrigação ou é um processo de autoconsciência? É um processo de autoconsciência. Então nós já estamos vendo mais um elemento fundamental no processo de autotransformação. Não existe autotransformação sem autoconsciência. A pessoa se torna consciente desse velho homem e deseja mudar isso na vida dela. Faz sentido, gente? Perguntas até agora? A fala do Nelson é muito interessante. Ele chamou a atenção para a questão do engano. O que que é o contrário de autoconsciência? Exatamente o auto-engano. Autoconsciência, consciência de si, consciência do que nós queremos para a nossa vida. Auto-engano, quando nós acreditamos que viver de forma dissoluta é o melhor para nós. Essa passagem aqui tem muito a ver com a chamada parábola dos dois filhos, mais conhecida como filho pródigo. O que que o filho mais novo fez? Ele não escolheu exatamente a concupiscência do engano, ele se enganou acreditando que ir para terras longínquas, para longe da casa do pai, para viver de forma dissoluta, seria o melhor para ele. Lembrando a história, ele foi, gastou todos os recursos materiais que ele tinha, e até que chegou numa auge da carência e só tinha comida de porcos para comer. Quando aconteceu isso, ele lembra que na casa do pai havia abundância e que agora ele estava em carência. E resolve por retornar à casa do pai para se reabilitar perante a própria consciência. Então, ele que até aquele momento estava vivendo no auto-engano, volta para a casa do pai de forma autoconsciente para trabalhar o autodomínio, visando a autotransformação pelo amor que ele tinha por ele mesmo. Em vez de ficar choramingando aquela miséria que ele estava sentindo, ele simplesmente volta para casa. Então tem tudo a ver com isso. Então o velho homem que existe em nós muitas vezes quer se enganar. Não, a vida melhor é esta vida aqui. É a vida no mundo, é gozar, é ter prazer, é fazer tudo o que a gente pode fazer. Podemos sim, mas não nos convém, como nós vimos o texto em Coríntios. Então, nós somos convidados a transformar a nossa intimidade indo em direção do homem novo. A pessoa nova que nós somos convidados a desenvolver nesse caminho de autotransformação. No versículo 23 ele diz: e vós renoveis no espírito do vosso entendimento. Então aqui exatamente essa proposta, a renovação do nosso entendimento. Qual é o objetivo dessa renovação do nosso entendimento? A própria autotransformação, transformar a pessoa velha na pessoa nova, a partir do momento que nós tomamos consciência de que esse é o melhor caminho. E vos revistais do novo homem, criado segundo Deus em justiça e retidão, procedentes da verdade. Então vejamos aqui: vos revistais do novo homem criado segundo Deus. Para que Deus criou, nos criou? Ó?

que evoluir para se aproximar dele. Nessa tarefa ele adquire a felicidade. A resposta da questão 115, em síntese, tem esse significado. Então, todos nós somos criados, simples e ignorantes, para a evolução. Então, Deus nos criou para a justiça, para a retidão e para a verdade. Toda e qualquer dificuldade fora disso são processos que nós criamos, que nos são lícitos, mas não nos convém. Então, são lícitos no sentido de que nós podemos, mas não nos convém fazer, porque vai gerar dificuldade para nós. A essência divina que nós somos, imagem e semelhança do Criador, né? Então, a essência divina que nós somos é a imagem e semelhança de Deus. Em Gálatas, capítulo 5, versículo 14, ele diz assim: pelo que diz, desperta, ó tu que dormes, levanta-te de entre os mortos, e Cristo te iluminará. É uma fala bem simbólica. O que ele está querendo dizer, hein, pessoal? Despertar para as coisas do Espírito. Então, esse sono aqui não é o sono biológico, o sono fisiológico, natural. É o sono do quê? É o sono da ilusão de viver na concupiscência, de viver de forma absoluta, de viver o mundo sem buscar as questões principais da vida, que são do Espírito, né? Então, a pessoa está em consciência de sono e é convidada a despertar. Quem é que convida? Nos convida a despertar. Quem? Hã? O Cristo interno. Através de quem? Do Cristo. De Jesus Cristo. O Cristo interno é a nossa essência divina. Jesus é o que para nós? Modelo e guia, né? É o modelo e guia. É o nosso mestre. É o mestre dos mestres, é o mestre com M maiúsculo. Então, ele nos convida a despertar. E aí ele diz: levanta-te de entre os mortos e Cristo te iluminará. Então, a partir do momento que nós vamos ao encontro desse despertamento maior, nós que estávamos mortos, vamos o quê? Vamos reviver. Não é o que Jesus fala do filho mais novo, do filho pródigo? Ele estava morto e reviveu. Estava perdido e se encontrou. Então, estava dormindo em consciência de sono, despertou. Estava morto e reviveu. Por quê? Enquanto nós estamos no movimento do auto-engano, o que está acontecendo? Nós não somos mortos, porque nós não estamos vivendo enquanto espírito. Nós estamos vivendo enquanto suínos, animais. E nós já não somos animais. Para o animal é natural. Para o ser humano, viver dessa forma só fisiologicamente, comendo, dormindo e fazendo sexo, não é natural, né? Então, nós somos convidados a ir além. No Evangelho segundo o Espiritismo, no capítulo 17, item 4, na mensagem Os Bons Espíritas, diz: reconhece o verdadeiro espírita pela sua transformação moral e pelos esforços que emprega para domar suas inclinações más. Não está em perfeita consonância com todas as aos versículos que nós acabamos de estudar? Quando Paulo fala do autodomínio, o autodomínio está aqui. A transformação moral é exatamente a mudança do homem velho para o homem novo. E as inclinações más são as concupiscências, lá no texto das epístolas. Então, nós vemos

que o Espiritismo ele vem reviver tudo aquilo que o cristianismo primitivo, primordial, trabalha. Na questão 120 do Livro dos Espíritos, Kardec pergunta: todos os espíritos passam pela fieira do mal para chegar ao bem? Alguém lembra da resposta? Pela fieira do mal, não, pela da ignorância. Então, pela fieira do mal, não, pela fieira da ignorância. Então, nós, quando Paulo diz, tudo nos é lícito, mas nem tudo nos convém, ele estava mostrando que nós podemos escolher entre o bem e o mal. Mesmo sendo ignorantes, nós podemos escolher o bem em vez do mal. Nós temos o livre-arbítrio para a nossa escolha. Quando nós criamos o mal, é pelo mau uso da nossa escolha. Perguntas até agora, gente? Então nós vimos esse primeiro item, por que buscar a autotransformação. Agora nós vamos trabalhar uma questão muito importante, que é a decisão para a autotransformação. Nós sabemos por que transformar. Por que transformar? Porque nós nos amamos, queremos viver uma vida com mais equilíbrio, e aí essa vida com mais equilíbrio vai nos convidar, por amor a nós mesmos, num processo de autoconsciência, nós vamos trabalhar o autodomínio visando a autotransformação. Para isso é necessário uma decisão. Eu quero realmente me transformar e colher os benefícios disso, ou eu quero ficar no lugar comum e sofrer as consequências disso? Muitas vezes nós não paramos para nos fazer essa pergunta. E vivemos levando a vida de roldão, como se isso, a vida fosse assim. Então vejamos novamente em Romanos, capítulo 7, versículo 19, Paulo diz assim, uma frase que parece ao pé da letra, assim, à primeira vista meio esquisita: porque não faço o bem que prefiro, mas o mal que não quero, esse faço. O que Paulo está querendo dizer aqui, hein, gente? Porque não faço o bem que prefiro, mas o mal que não quero, esse faço. Colocou muito bem, aqui ele está falando da dualidade entre o homem velho e o homem novo. O homem velho ainda realiza o mal que não quer, porque o homem novo que nós queremos ser já deseja o bem. Agora, uma coisa é desejar o bem, outra coisa é realizar o bem. Então, desejar o bem é o primeiro passo, mas não basta por si mesmo. Por isso, é necessária a decisão de autotransformação. Então, o mal que não quero, esse faço. Agora, o bem que eu quero, não faço. Tá? Pode falar. Vamos refletir. É realmente o instinto que nos leva a isso? Se nós formos lá no Livro dos Espíritos, estudarmos o que significa instinto, o instinto é uma inteligência, que se chama inteligência instintiva, que Deus dotou todos os animais. O ser humano também traz o instinto de conservação, o instinto de preservação da vida, mesmo os instintos que os animais. Agora, o que diferencia o ser humano do animal? A inteligência, a capacidade de discernir que o animal não tem. Para quê? Para superar os instintos. Então dizer que é o instinto que nos leva a isso é um equívoco. Não é o instinto, é a
perversão do instinto. Porque o ser humano faz coisa que os animais jamais fazem. Porque eles têm isso, basicamente o instinto. Alguém já viu pedofilia entre animais? Não existe. Só ser humano que tem esse tipo de problema. Por quê? Porque o ser humano perverte o instinto. O animal, ele só se reproduz na época certa, porque tem hormônios, tem uma série de situações que levam o animal a se buscar para a reprodução, puramente instintiva. Já o ser humano usa o sexo, que é para a reprodução, de uma forma pervertida. Por quê? Perverte o instinto. Então, isso que é a concupiscência que Paulo diz. Quando nós pervertemos o instinto, que é fisiológico, mas que nós temos o compromisso de transformar em virtudes. Porque se nós permanecermos no instinto de forma pervertida, nós criamos os vícios. E as virtudes é o nosso vir a ser, é o nosso futuro. Todos nós somos convidados a transmutar completamente o instinto para nos tornar anjos. Quando nós nos libertarmos de todas essas questões instintivas, nós nos purificamos, que é a condição do espírito puro que já não precisa mais reencarnar. No próximo versículo 20, Paulo diz assim: mas se eu faço o que não quero, já não sou eu quem o faz, e sim o pecado que habita em mim. O que Paulo está dizendo aqui, hein, gente? Então, a questão aqui do autodomínio. De quem? Do homem velho que ainda não tem autodomínio suficiente para criar novos hábitos. Mas se eu faço o que não quero, que é o mal, já não sou eu quem o faz. Por que ele coloca não sou eu quem o faz? Ele está tirando o corpo fora? Então o afro levanta. Paulo separa eu de ego, numa linguagem moderna. O eu é a essência divina. Ele chama eu de espírito. Ele chama, e o ego ele chama de carne. Então, quando ele diz aqui, e sim o pecado que habita em mim, o pecado é o sinônimo da carne, dessa escolha mais por instinto vicioso do que pela razão da essência. Então, quando nós escolhemos puramente as questões viciosas da vida, nós estamos fazendo uma escolha que não é da essência, mas do ego que nós trazemos, que cultivamos o egoísmo, o egocentrismo, orgulho, vaidade e tudo aquilo que são consequências, todos os sentimentos consequentes a esses sentimentos básicos que nos perverte a razão, que nos perverte a inteligência instintiva que o Criador nos oferece. Ficou claro, gente? Faz sentido isso? Continuemos. Então, ao querer fazer o bem, encontro a lei de que o mal reside em mim. E aí? Deu um nó na cabeça? Tem hora que dá um nozinho, né? Então, ao querer fazer o bem não é divino? Aí ele fala, encontro a lei de que o mal reside em mim. O que ele está querendo dizer? Existe uma lei que determina que o mal reside em nós? Uma lei divina natural, nesse sentido? Não. Que lei que ele está falando? A ignorância de quem ele é em essência. Né? Então, ao querer fazer o bem, encontro a ignorância de que enquanto da lei divina, que é a lei do amor, de que o mal ainda reside em mim. Porque desejo o bem, mas ainda faz o mal. Então, dentro dessa dualidade, essa dualidade é gerada pela ignorância. A ignorância da essência divina,
que ele chama, no versículo anterior, ele chama de eu, né? Do eu que, é, que não quer o mal, mas que ainda acaba usando o livre-arbítrio para fazer o mal, que é o ego, o nosso eu menor. O eu que ele está dizendo no versículo 20 é o eu maior. É, na verdade, o que o Nelson levanta é a questão dessa dualidade do homem velho e do homem novo, né? O homem novo quer o bem, deseja o bem, está em busca do bem. E o homem velho, que ainda fala muito alto dentro de nós, quer o mal. Então nós vamos perceber o quê? Nós vamos perceber ambas as realidades dentro de nós. A do homem velho e a do homem novo. É o que ele está falando nesses três versículos aqui. Existem as duas realidades. O grande problema é quando nós colocamos as duas realidades para lutar uma contra a outra. O homem novo lutando contra o homem velho. Se o homem novo lutar contra o homem velho, o que vai acontecer, hein, pessoal? É o homem novo que luta de verdade? É o velho disfarçado. Quando nós nos impomos uma mudança que ainda nós não podemos dar, o que vai acontecer? O homem velho se disfarça de homem novo e fica lutando com o homem velho não disfarçado, que nós chamamos em psicologia transpessoal de ego mascarado, que luta contra o ego evidente. Faz sentido? Então, muitas vezes nós criamos essa luta interna, exigindo de nós algo que nós ainda não podemos dar. Nós vamos ver daqui a pouco que o processo de autotransformação é um processo de escolha consciente, não é de obrigação. Se nós entrarmos no movimento de obrigação, nós desfocamos da verdadeira autotransformação para criar uma transformação falsa, puramente mascarada, que não é transformação, tá? Alguém tem pergunta? Então a Tatiana levanta uma questão importantíssima. Quando é que surge a culpa? A culpa surge exatamente quando nós exigimos de nós uma transformação que ainda não conseguimos. E aí nos sentimos culpados porque não agimos de conformidade com a máscara que nós criamos. Então por isso que Jesus, ele sempre falava da hipocrisia. Porque a hipocrisia é o parecer em detrimento do ser. Então o processo de autotransformação não é um processo de parecer, mas é de ser bom. O parecer bom é simplesmente uma máscara. Quando a pessoa exige de si mesmo ser bom, ela vai entrar no movimento de luta e cria a máscara do ego, que faz com que ela foque o parecer em detrimento do ser. Tá? Então essa dualidade, ela existe. E o que significa isso? Vamos pegar uma outra parábola de Jesus, a parábola do joio e do trigo. O que Jesus fala a respeito da parábola do joio e do trigo? Alguém lembra? Os dois vão crescer juntos até a ceifa. O que significa? Usando a parábola do joio e do trigo, o homem velho e o homem novo vão estar juntos até o momento da ceifa. Quando é que surge a ceifa? No momento da purificação completa. Quando Jesus fala que o joio vai ser atado em maços e colocado no fogo, é o símbolo da autotransformação. O próprio joio vai ser transformado em humus para fertilizar o trigo. Então o homem velho e o homem novo, eles coexistem simultaneamente,
sem nós precisarmos ficar lutando um com o outro. Se colocarmos para lutar um com o outro, nós pervertemos o processo. Por isso que ele coloca toda essa dualidade aqui, porque é perfeitamente natural no nível evolutivo que nós estamos. A questão é aquilo que ele diz em Coríntios. Sempre que nós estivermos diante de uma escolha entre aquilo que é lícito, mas não convém, e aquilo que é lícito e convém, nós escolhemos o que é lícito e convém. Em vez de deixar o homem velho falar alto, nós deixaremos o homem novo falar alto. O velho continua querendo, mas a gente olha, fica quietinho aí, porque o nosso compromisso é com Jesus, é com o homem novo. Aí que entra o domínio, né? Essa questão do domar as más inclinações lá do Evangelho. Ficou claro isso, gente? Na verdade, essa lei, essa força é o nosso passado. Nós saímos, quando o Joana de Ângeles fala que o ego vem do primarismo animal, é que nós trazemos muito do animal em nós. Agora, não para dar vazão ao animal que existe em nós. Nós estamos aqui para viver em espírito e verdade. E aí nós somos convidados cada vez mais a fazer com que o homem novo se sobressaia. Ele não vai lutar contra o homem velho, mas se nós escolhermos sempre o que é melhor, o que é lícito e convém, o homem novo se sobressai, apesar do homem velho continuar desejando viver em concupiscência. E nós transmutamos essa vontade de viver em concupiscência. Exatamente o que o Afro coloca é bem interessante. Além da lei de causa e efeito, nós encontramos também a lei de evolução. A evolução se dá através de saltos. A partir de hoje, eu tiro tudo que existe de mal dentro de mim. É possível? Não, não é possível, né? Então, vai coexistir o mal e o bem que nós estamos desenvolvendo. Porque a lei de evolução é assim. Nós não vamos arrancar o mal para desenvolver o bem. Nós vamos gradativamente transformar o desejo do mal em força do bem. Então é isso que aborda essa questão da dualidade aqui. Na verdade, aqui a lei é aquela percepção que você tem que existe o mal e o bem dentro de você. E isso faz parte de todo o processo evolutivo do ser. Né? O homem novo envelhece e nasce um outro homem novo? Não, na verdade o homem novo ele vai crescendo até se tornar espírito puro. Quando ele for espírito puro, ele já não é mais homem. O que, que ele é? Anjo. Enquanto não houver a purificação, ele é homem novo. Ou mulher nova. Não tem sexo, é espírito novo, né? Porque o homem é genérico. Hora que ele se purifica, ele vira anjo. Então já não há mais dualidade. Quando surgir, né, em nós essa perfeição, quando nós surgir, não, é nós desenvolvermos essa perfeição relativa, desaparece toda a dualidade. É o momento da ceifa, da parábola do joio e do trigo. E é esse momento de transcender toda essa dualidade que nós trazemos em nós ainda. O homem velho é vício, o homem novo são virtudes. As virtudes não se tornam velhas, elas vão ser ampliadas. Tá? Você está confundindo uma coisa com a outra. Você vai ampliando a virtude, você não perde essa virtude e adquire uma nova, porque senão não faz sentido, né? Vou perder a humildade que eu tenho e criar uma humildade nova. Não faz sentido. É um processo de você adquirir cada vez mais humildade, mais amor, mais compaixão. Aí, na verdade, é a transmutação do homem velho. Não é que o homem novo ficou mais novo. O homem velho é que vai se transmutando cada vez mais
O processo de evolução vai acontecendo assim. O homem velho vai diminuindo cada vez mais em nós e vai aumentando o homem novo. Por isso que nós não... O processo evolutivo não é de lutar do homem novo com o homem velho. É de transmutação, de transformação. O processo de autotransformação é exatamente essa. O homem velho vai diminuindo e o novo aumentando. Continuando aqui, por que no tocante ao homem interior tem o prazer na lei de Deus? O que ele está querendo dizer aqui do homem interior? A essência divina. Então a essência divina encontra o prazer onde? Na concupiscência? Não, na lei de Deus. Na lei divina natural, em evoluir e crescer. Né? O prazer ele se torna muito mais prazeroso, muito mais intenso. Que nenhum prazer material se compara com esse prazer espiritual que o homem interior passa a sentir. Então, é esse versículo aqui que faz o convite para alimentar o homem novo. O que alimenta o homem novo? O prazer de estar em sintonia com a lei de Deus. Ficou claro? Faz sentido? Então, quanto mais nós estivermos em sintonia com a lei de Deus, mais o homem novo cresce e sente prazer nisso. Então, é um prazer sem comparação. Quem estava domingo de manhã aqui na federação sentiu esse prazer. Um prazer, né, incomparável com qualquer questão fisiológica, material que nós podemos ter. Quando nós tivemos no final do nosso seminário sobre obsessão e movimento espírita, esse prazer muito grande. Então, esse é o prazer de estar em comunhão com a lei de Deus, que nos distancia do prazer puramente fisiológico, que é a que nós às vezes abusamos por perversão das questões instintivas. O problema não é o uso desse prazer fisiológico, é o abuso que nós criamos. Mas vejo nos meus membros outra lei que, guerreando contra a lei da minha mente, me faz prisioneiro da lei do pecado que está nos meus membros. E aí, deu outro nó na cabeça? Então, aqui ele está falando da guerra do falso homem novo com o homem velho. Então, mas vejo nos meus membros outra lei que, guerreando contra a lei da minha mente. Então, quando nós criamos o parecer em detrimento do ser real, o que nós criamos? Uma guerra interna. Eu não posso isso, eu tenho que aquilo. Por que nós não podemos? Paulo não diz lá claramente, tudo nos é lícito. Quando nós criamos a guerra, eu não posso, eu tenho que fazer outra coisa. Aí o que acontece? Um processo de guerra íntima que não transforma, simplesmente mascara a realidade. E aí fica o quê? Prisioneiro da lei do pecado. A pessoa que mascara, ela evolui? Não. É o irmão mais velho da parábola dos dois filhos. Ele estava evoluindo? Não. Ele só tinha uma aparência de bondade. Ele tinha uma aparência que era um servidor do pai, mas na verdade ele estava querendo servir a ele mesmo. Quando o irmão dele volta, ele simplesmente faz o quê? Ele aparece toda a cobiça, inveja, o despeito que estavam ocultos. Porque ele ficava simplesmente reprimindo os sentimentos, ao invés de transformar sentimentos. Então essa guerra é exatamente o processo de repressão. Você não reprime o homem velho, você transforma o homem velho. Se entrarmos nessa guerra, nós vamos para o caminho equivocado. Ficou claro, gente? Faz sentido? Sim. A Sirene levanta, a gente fica prisioneiro de sentimento de culpa, de menos-valia, de incapacidade. Exatamente. A culpa vem de onde?
vem de uma exigência, de uma perfeição que nós ainda não podemos dar. E a desculpa vem de onde? Porque nós temos a dualidade da culpa e da desculpa. Não é isso que Paulo nos ensina. A culpa eu exijo de mim. A desculpa eu falo, não, mas errar é humano. E entro no processo de cabeça no homem velho. Só que nós estamos aqui não para viver o homem velho, nem para exigir que o homem novo nasça. Nós estamos aqui para fazer surgir esse homem novo, tratá-lo dele para que ele cresça de uma forma saudável. E isso é via autoconsciência, autodomínio, autotransformação, movido pelo auto-amor, porque é o melhor caminho que vai gerar aquele prazer de Deus que nós acabamos de ver. Faz sentido? Continuemos. Desventurado homem que sou, quem me livrará do corpo desta morte? E aí? Quem me livrará do corpo desta morte? Um anjo dos céus? Nós mesmos. Nós é que vamos nos libertar dessa guerra íntima, buscando o processo real de autotransformação. Graças, no 25 ele diz, graças a Deus por Jesus Cristo, nosso Senhor, de maneira que eu, de mim mesmo, com a mente, sou escravo da lei de Deus, mas segundo a carne, da lei do pecado. Então, novamente, ele volta com a dualidade. Nós já sabemos que nós somos convidados a seguir a lei de Deus. Então, pela mente. Mente o quê? A autoconsciência. Mas, muitas vezes, nós seguimos as questões puramente sensuais naquilo que ele chama de lei do pecado, que são os equívocos que nós fazemos quando escolhemos esse caminho. Em Filipenses 4:13 ele diz assim: tudo posso naquele que me fortalece. Trazendo para esse contexto da autotransformação, quem é que vai nos fortalecer nesse processo de crescimento, hein, pessoal? Então, essa perseverança do bem, quem é que nos ensinou isso? Jesus. Então, Jesus é o caminho, a verdade, a vida que nos conduz ao homem novo. A partir do momento que nós assumimos verdadeiramente o compromisso de sermos um aprendiz dele. Ele é o mestre, nós somos aprendizes. Quando nós aceitamos esse compromisso, né, assumimos esse compromisso, ele sempre nos fortalecerá, tornando o quê? O jugo suave, o fardo leve. Por que que existe um fardo? É a própria transformação do homem velho no homem novo, é o fardo a ser carregado. Mas o jugo é suave. Por que que é suave? Porque gera todo aquele prazer de sentir a lei de Deus dentro de nós. Vale a pena ou não? Se vale, né? Oi. Romildo fala, tudo posso naquele que me fortalece. Essa força é o amor, sim. É o que Jesus faz conosco. Nos encaminha ao amor. Não é o mito Jesus, porque ele não é um mito. É o amor que ele veio nos ensinar. Quando ele fala, vinde a mim, ele está nos chamando para ir ao encontro do amor. Então é o amor que nos fortalece, nos gera essa força, esse poder maior de transformação e ir na direção do bem, do bom, do belo, da harmonia, que é esse, o nascimento desse homem novo. Questão 121 do Livro dos Espíritos, Kardec pergunta, por que é que alguns espíritos seguir um caminho do bem e outros do mal? Resposta: não têm eles o livre-arbítrio? Deus não os criou maus, criou-os simples e ignorantes, isto é, tendo tanto aptidão para o bem quanto para o mal.
os que são maus assim se tornaram por vontade própria. Então, aqui no Livro dos Espíritos, totalmente em consonância com os versículos que nós acabamos de estudar. A decisão é nossa de seguir o bem ou o mal. Se seguirmos o mal, estamos ainda fortalecendo o homem velho. Se seguirmos o bem, estamos fortalecendo o homem novo. 122 do Livro dos Espíritos também. Como podem os espíritos, em sua origem, quando ainda não têm consciência de si mesmos, gozar da liberdade de escolha entre o bem e o mal? Há neles algum princípio, qualquer tendência que os encaminhe para uma senda de preferência a outra? Então vejamos a pergunta, muito interessante. Se nós não, no princípio, nós ainda somos ignorantes, como que nós escolhemos entre o bem e o mal? Existe alguma coisa que nos encaminha de um lado ou do outro? Se existisse, o que, que seria? Determinismo. Deus que nos determinaria. Esse aqui vai para o lado bom, esse aqui vai para o lado mal. Então seria a negação do livre-arbítrio. Vamos ver a resposta? O livre-arbítrio se desenvolve à medida que o espírito adquire a consciência de si mesmo. Já não haveria liberdade desde que a escolha fosse determinada por uma causa independente da vontade do espírito. Então, se a causa fosse divina, aí não haveria escolha, não haveria livre-arbítrio. Deus determinaria, você vai para o bem, você vai para o mal. Imaginemos Deus escolhendo para nós o mal, não faz sentido nenhum. Então, na verdade, é sempre o nosso livre-arbítrio que vai realmente fazer as escolhas, por nós mesmos. Aí entra uma questão importante. A causa não está nele, está fora dele, nas influências a que cede em virtude da sua livre vontade. É o que contém na grande figura emblemática da queda do homem e do pecado original. Uns cederam à tentação, outros resistiram. Então, quando Paulo também fala da lei do pecado, são algo que... as tentações, e quem é que nos incentiva as tentações? As dificuldades que nós trazemos e os espíritos das sombras, que também nos convida a simplesmente seguir pelo caminho das sensações. Agora, sempre haverá matriz em quem? Na própria criatura, que vai escolher um lado ou outro de acordo com seu livre-arbítrio. Aí, na questão A, Kardec pergunta: de onde vêm as influências que sobre ele se exercem? Dos espíritos imperfeitos, que procuram apoderar-se dele, dominá-lo e que rejubilam com fazê-lo sucumbir. Foi isso que se intentou simbolizar na figura de Satanás. Então, as influências vêm da nossa tendência e dos espíritos que há imperfeitos, que desencarnados, que tentam os encarnados para permanecer nessa imperfeição. Tá? Então, a influência só se exerce sobre o espírito em sua origem, acompanha-o na sua vida de espírito, até que haja conseguido tanto império sobre si mesmo que os maus desistem de obsidiá-lo. Então, cadê aquela questão que o Romildo levanta, né? Vai ter um homem novíssimo? Não. Na verdade, é o processo do homem novo até que a dualidade desapareça. Olha que a dualidade desaparecer, não há mais o império das sensações disso tudo em nós. E os espíritos da sombra desistem de nos atingir porque não tem mais acesso sobre nós. Isso vai acontecer gradativamente no processo de evolução do ser. Na verdade, eu só fazendo uma adendo na sua fala, a consciência não é do perispírito, é do espírito. Questão 621. A questão 621 do Livro dos Espíritos, o Kardec pergunta: onde está escrita a lei de Deus? E a resposta: na consciência. Então, a consciência é do espírito, que sempre é consciente, por isso que nós temos o livre-arbítrio. Quando nós alcançamos o reino hominal, o que nos diferencia o homem
do animal é exatamente a presença da consciência. Nós evoluímos no mineral, no vegetal, no animal, até chegar no homem. Quando chegamos no homem, nós temos a consciência de nós mesmos, que não existe. O animal mais evoluído não tem consciência de si. Já o ser humano mais primitivo, ele tem consciência de si. E aí ele é dotado do livre-arbítrio, da escolha entre o bem e o mal. E vai seguir um caminho ou outro de acordo com as suas escolhas. Vejamos agora um novo item, a consciência para a autotransformação. Desejar o bem por escolha consciente. Porque se nós não tivermos conscientes do bem, o que vai acontecer? Aquela guerra que nós vimos no versículo que acabamos de estudar. Então, o processo de autotransformação só vai acontecer pela autoconsciência, nunca por uma auto-obrigação. Vejamos onde Paulo diz isso. Em Coríntios, capítulo 9, versículo 17, ele diz assim: se o faço de livre vontade, tenho galardão, mas se constrangido, é então a responsabilidade de despenseiro que me está confiada. Então aqui ele fala exatamente do processo de autoconsciência do ser. Eu estou consciente, então tenho galardão, tenho o mérito dessa autoconsciência. Se estiver constrangido, é a postura do filho mais velho na parábola dos dois filhos. Ele se sentia obrigado, segundo ele diz, segundo os mandamentos do pai, mas que não obrigava ninguém, porque se obrigasse, teria obrigado o filho mais novo também a permanecer ao seu lado. E o filho mais novo quis ir embora, o pai deixou ele ir. E ele quis voltar, o pai o acolheu. O filho mais velho se sentiu obrigado. Então ele fez o papel de quê? De despenseiro, de servo. E nós somos convidados a ser o quê? Filhos de Deus e não servos de Deus. Ficou claro isso, gente? Em Filemon, na epístola a Filemon, versículo 14, ele diz assim: nada, porém, quis fazer sem o teu consentimento, para que a tua bondade não venha a ser como que por obrigação, mas de livre vontade. Aqui está bem explícito, né? Então, a bondade, o bem, o amor, a direção do bem deve vir por livre vontade e não por obrigação. Se nós estivermos conscientes, nós seguimos esse caminho. Se nos obrigarmos, vamos criar as máscaras. Na questão 133 do Livro dos Espíritos, Kardec pergunta: tem necessidade de encarnação os espíritos que desde o princípio seguiram o caminho do bem? Todos são criados simples e ignorantes e se instruem nas lutas e tribulações da vida corporal. Deus, que é justo, não podia fazer felizes a uns sem fadigas e trabalhos, conseguintemente sem mérito. Então fica muito claro, mesmo aqueles que seguem o caminho do bem, necessitam continuar fazendo o bem. Se fazem o bem, vão ser felizes mais rápido do que aqueles outros que seguem o caminho do mal. Então, para sermos felizes, nós necessitamos de ter mérito próprio. Então, ação consciente e não uma obrigação, uma determinação divina que nós vamos fazer na marra. A determinação é a evolução. Quando nós vamos evoluir é por nossa conta. Quando nós vamos nos tornar felizes é por nossa conta. Então, existe um determinismo, que é a felicidade. Agora, nós vamos mais rápido ou menos rápido de acordo com o nosso desejo. Na questão A, ele diz: mas então de que serve aos espíritos terem seguido o caminho do bem, se isso não os isenta dos sofrimentos da vida corporal? Vejamos a resposta. Chegam mais depressa ao fim. Demais, as aflições da vida são muitas vezes a consequência da imperfeição do espírito. Quanto menos imperfeições, tanto menos tormentos.
aquele que não é invejoso, nem ciumento, nem avaro, nem ambicioso, não sofrerá as torturas que se originam desses defeitos. Então, quanto mais nós buscamos o bem, mais nós nos libertamos dos efeitos do mal, que é o sofrimento, que é a infelicidade. Nas 630, como se pode distinguir o bem do mal? O bem é tudo que é conforme a lei de Deus, o mal tudo que lhe é contrário. Assim, fazer o bem é proceder de acordo com a lei de Deus, fazer o mal é infringi-la. Então, todos nós trazemos a lei de Deus onde? Na nossa consciência. Então, tudo que está de acordo com a lei de Deus, presente na nossa própria consciência, é o bem. Tudo que é contrário é o mal. Então, por isso que todas as vezes que nós fazemos o mal, a nossa consciência faz o quê? Nos alerta. Nos alerta que nós estamos no caminho do mal. A 631. Tem meios o homem de distinguir por si mesmo o que é bem do que é mal? Sim, quando crê em Deus e o quer saber. Deus lhe deu inteligência para distinguir um do outro. Então, se nós quisermos verdadeiramente, é aquilo o versículo, tudo posso naquele que me fortalece. Se nós tivermos sempre como meta os ensinamentos de Jesus, nós vamos ter capacidade plena de distinguir o bem do mal. Na 632, estando sujeito ao erro, não pode o homem enganar-se na apreciação do bem e do mal e crer que pratica o bem quando em realidade pratica o mal? Vejamos a resposta. Jesus disse: vede o que querias que vos fizessem ou não vos fizessem. Tudo se resume nisso, não vos enganareis. Então, essa resposta dos benfeitores é o não faça ao outro aquilo que não gostaria que fosse feito a você, que é um desdobramento do amar ao próximo como a si mesmo. Então, se nós tivermos sempre como referência a isso, nós vamos ter plena consciência do que é o bem, do que é o mal, e isso vai nos auxiliar na consciência para a autotransformação. Agora vejamos o caminho para a autotransformação. Como chegar lá? Já que nós sabemos que é muito importante para nós a autotransformação, que essa transformação deve acontecer por escolha consciente e não por obrigação. Como chegar a essa transformação? Vejamos em Romanos, capítulo 6, versículo 1. Paulo diz assim: que diremos, pois, permaneceremos no pecado para que seja a graça mais abundante? O que ele está querendo dizer aqui, hein, gente? Esse versículo é difícil de entender, mas nós vamos entender ele daqui a pouco. Guardem ele aí. Vamos ver. O que significa graça? A graça foi entendida pelos cristãos do menos esforço, do menor esforço, como a graça divina. Eu me arrependo, e aí o que acontece? A graça, estou salvo. Basta arrepender, basta acreditar em Jesus, basta bater no peito, eu sou cristão. Foi assim que foi entendido esse versículo. Mas nós vamos ver, num versículo próximo, que a graça tem um outro sentido muito mais profundo, que não é essa graça de graça, como a gente pensa. Isso que vem fácil, de fora para dentro. Porque se a evolução fosse de fora para dentro, Deus já teria evoluído a humanidade toda, concordam? Se Ele não é supremo amor, né? Se Ele é supremo amor, Ele já teria evoluído todos nós, de tanta graça que vem dEle. Agora, sem a graça dentro de nós, não há como a evolução ser de fora para dentro. Então vamos continuar aqui. De modo nenhum, diz Paulo, como viveremos ainda no pecado, nós os que para ele morremos? Então, se nós já queremos fazer com que o homem novo nasça, como que nós vamos viver no pecado? Se nós já queremos
fazer surgir um homem novo. Então continuemos. Ou porventura ignorais que todos nós que fomos batizados em Cristo Jesus, fomos batizados na sua morte? O que, que ele está querendo dizer aqui? É o batismo de água lá que a gente... Não, que batismo é esse? O desejo de transformação. Então o batismo, na verdade, é um... os primeiros cristãos utilizavam o batismo de uma forma completamente diferente como é hoje. O batismo era apenas um símbolo de transformação. Quem começou o batismo foi João Batista. Jesus nunca batizou ninguém e ele se deixou batizar apenas para fazer valer as profecias. Por quê? Jesus não precisava de ser batizado. Porque Jesus precisava de se autotransformar? Não. Jesus é o espírito mais puro que já esteve na face da terra. É o modelo e guia da humanidade. Então é o espírito já perfeito, uno com Deus. Então ele não precisava de ser batizado, porque o batismo é aquele momento em que a pessoa se tornava cristã e ao se tornar cristã ela assumiu o compromisso com o homem novo. Então isso que significa o batismo em Cristo, que veio para nos ensinar todas as orientações dele e morreu na cruz pela nossa iniquidade na época. Então nós temos esse batismo, esse compromisso de autotransformação. Continuemos aqui. Fomos, pois, sepultados com ele na morte pelo batismo, para que, como Cristo foi ressuscitado dentre os mortos pela glória do Pai, assim também andemos nós em novidade de vida. E aí, deu outro nó? Fomos, pois, sepultados com ele na morte pelo batismo, para que, como Cristo foi ressuscitado dentre os mortos pela glória do Pai, assim também andemos nós em novidade de vida. Então baseado no que o Afro acabou de dizer, né, todos nós temos o compromisso de quê? De fazer surgir o homem novo. E sepultar quem? O homem velho. Gradativamente, né? Então, entre aspas, matando o homem velho, fazendo nascer o homem novo. Agora, não é uma morte a pegar um punhal e tacar lá no homem velho, é isso? Não. É uma morte, o quê? É uma morte gradativa, é uma morte psicológica, é um processo de transformação que ele fala do batismo e da ressurreição dentre os mortos pela glória do Pai, do homem novo. Então nós vamos aos poucos matando o homem velho, fazendo nascer o homem novo, num processo gradativo, natural, gerando a verdadeira autotransformação. Aí no versículo 5 ele diz: porque se fomos unidos com ele na semelhança da sua morte, certamente o seremos também na semelhança da sua ressurreição. Então aqui ele explicita, né? Então, se nós fomos unidos pelo batismo na semelhança da sua morte, a ressurreição no sentido de ressurgir uma nova pessoa, nós estamos unidos tanto na morte do homem velho, quanto no nascimento do homem novo. No versículo 6 ele diz: sabendo isto, que foi crucificado com ele o nosso velho homem, aqui ele explicita, que foi crucificado com ele o nosso velho homem, para que o corpo do pecado seja destruído, e não sirvamos o pecado como escravos. Fica bem explícito aqui, né? Então, escravo do sensualismo, né? Quando nós crucificamos com ele o nosso velho homem, quer dizer que nós escolhemos transformar para ressurgir um novo homem,
nós estamos destruindo o pecado, o erro, os equívocos puramente egóicos que ainda existem em nós. O Romildo fala, seria a morte das sensações do corpo físico? Não assim. Por quê? Se for a morte das sensações do corpo físico, nós estamos reprimindo. É a morte do sensualismo. O sensualismo é o abuso do sensual. Porque não são as sensações, senão nós vamos voltar lá na Idade Média. Vamos comer papa em soça porque o prazer é pecaminoso. Entendeu? Porque quando nós abominamos o prazer, vamos comer papa de trigo sem sal, sem açúcar, sem nada, porque até o paladar é pecaminoso. Então não é por aí. O problema é o sensualismo, é o abuso. Esse sensualismo que nos gera escravidão. Por quê? Se você usa, você é escravo? Não. Se você abusa, você é escravo? Sim. Porque a pessoa, por exemplo, que abusa, ela se escraviza àquela sensação. Isso que nós estamos aqui para transformar. Ficou claro, gente? Faz sentido? Não é o uso, é o abuso. No versículo 7 ele diz, porquanto quem morreu está justificado do pecado. Então quem fez essa morte do homem velho vai transmutando o pecado no sentido de erro. É importante a gente ver pecado não como essa conotação medieval que nós tínhamos do pecado, aquela coisa abominável. O pecado é a tendência do homem velho, que nós vamos aos poucos transformando. No versículo 8 ele diz, ora, se já morremos com Cristo, cremos que também com Ele viveremos. Então, se já escolhemos morrer com Jesus, Cristo, no sentido de que nós escolhemos fazer com que o homem velho seja transformado a partir do homem novo, com o homem novo nós vamos viver em sintonia. Porque o homem novo só existirá se ele estiver em sintonia com Cristo. E aí temos dois Cristo. O Cristo interno, que é a essência divina, que o Paulo chama de eu, que é o eu maior, e o Cristo, nosso mestre, que nos ensina, que é o modelo e guia para nós. Claro? Continuemos. Sabedores de que, havendo Cristo ressuscitado dentre os mortos, já não morre, a morte já não tem domínio sobre ele. Jesus nunca morreu, né? O que morreu foi o corpo dele. Então, ele vive. No 10, pois quanto a ter morrido de uma vez para sempre, morreu para o pecado, mas quanto a viver, vive para Deus. Então nós, o velho, o homem velho, morre para o pecado e vive para Deus no homem novo. Assim também vos considerai-vos mortos para o pecado, mas vivos para Deus em Cristo Jesus. Novamente ele vem reforçando o mesmo processo. Aí no 12, no versículo 12 ele diz, não reine, portanto, o pecado em vosso corpo mortal, de maneira que obedeçais às suas paixões. Então novamente ele fala do sensualismo, das paixões puramente corporais. No 13, nem ofereçais cada um os membros do seu corpo ao pecado, como instrumentos de iniquidade, mas oferecei-vos a Deus como os ressurretos dentre os mortos, e os vossos membros a Deus como instrumentos de justiça. Aqui novamente ele vem falando dos membros na questão da nossa própria vida corporal ser oferecida a Deus e não às questões sensuais. Aqui que nós vamos entender a questão da graça. Porque no capítulo 6, versículo 14. Porque o pecado não terá domínio sobre vós, pois não estáis debaixo da lei, e sim da graça.
O que, que ele está querendo dizer? Vai dar para entender o que é a graça, aquela graça primeira lá. Que lei que ele está falando aqui? Primeiro, preciso entender que lei que ele está falando aqui. A lei de Moisés. Daqui a pouco vai ficar bem claro isso. É a lei de Moisés. Lei Moisés.

O que era divino, o que que é na lei de Moisés? Os 10 mandamentos só. O restante é tudo dele, como legislador, próprio para aquele povo ignorante. Então, essa lei é uma lei menor. A lei maior é a lei do amor. E porque o pecado não terá domínio sobre vós, significa o quê? Quando nós assumimos de forma autoconsciente, que nós desejamos a autotransformação, o que que vai acontecer? Isso daí acontece pela lei de Deus que está na nossa consciência. Questão 621 do Livro dos Espíritos. A 621 está exatamente aqui no versículo 14 do capítulo 6. Muito interessante essa, né, a forma de dizer, a forma moderna do Livro dos Espíritos e a forma antiga de Paulo. A mesma coisa de formas diferentes. A essência é a mesma, a forma é diferente. Então, aí que entra a questão. A graça, como foi entendida, é a graça da absolvição divina, vem de fora para dentro. Não é, jamais. A graça é a autoconsciência que nos encaminha à autotransformação. Continuando em Romanos, no capítulo 7, versículo 5, ele diz: porque quando vivíamos segundo a carne, as paixões pecaminosas postas em realce pela lei operavam em nossos membros, a fim de frutificarem para a morte. Então, quando nós vivíamos para a carne, puramente de uma forma sensual, nós operávamos em função da morte. Então, ele vem desdobrando o mesmo conteúdo. No 6 ele diz: agora, porém, libertados da lei, estamos mortos para aquilo a que estávamos sujeitos, de modo que servimos em novidade de espírito e não em caducidade da letra. O que é caducidade da letra? É fazer as coisas por obrigação. Libertados da lei puramente no papel. Não era que os judeus não seguiam firme, fielmente a lei, mas puramente material. Os fariseus, quando Jesus falava dos fariseus, era seguir a lei puramente de uma forma exterior e não a lei interior, que é a graça. A graça é a lei interior. Porque percebamos que Paulo, ele como ex-fariseu, e ele estava o tempo todo lidando com judeus que estavam acostumados a quê? Ao farisaísmo, às questões puramente exteriores e não as interiores. Então aqui ele vem colocando exatamente isso: de modo que servimos em novidade de espírito, que é a graça, a consciência de si, e não a caducidade da letra, que é a lei lá no papel. No próximo versículo fica mais claro. Que diremos, pois? É a lei pecado? De modo nenhum. Mas eu não teria conhecido pecado se não por intermédio da lei. Pois não teria eu conhecido a cobiça se a lei não dissera: não cobiçarás. Não ficou explícito agora? Muito claro. Se não houvesse o lá, não cobiçarás, se não existe, não sei nem o que é cobiça, não vou ter o pecado. Agora, uma coisa é a lei no papel, outra coisa é a lei aqui na consciência. Então Paulo está fazendo exatamente o caminho da autotransformação. Ele está mostrando, não é simplesmente cumprir uma lei no papel, é cumprir a lei aqui na consciência, a lei de Deus dentro de nós. Faz sentido, gente? Belíssimo esse raciocínio dele, não é? Belíssimo. As palavras estão um pouco rebuscadas para uma linguagem moderna, mas é belíssima a forma como ele vai construindo o pensamento. Então ele constrói todo o pensamento que é o caminho da autotransformação. Depois ele diz: mas o pecado, tomando ocasião pelo mandamento, despertou em mim toda sorte de concupiscência, porque sem lei está morto o pecado.
Então, se

é proibido, não é o proibido, como diz o ditado, que é o mais gostoso, que a pessoa busca. É o que acontecia com os judeus o tempo todo. Eles falavam que cumpria a lei, mas por trás dos bastidores, os fariseus iam lá nos prostíbulos. Maria de Magdala sofreu a ação deles, da hipocrisia deles, porque eles a usavam sexualmente e depois apedrejavam moralmente nas claras, porque uma lei puramente no papel. Outra coisa é a graça, que é a lei na consciência. Clarissa levanta essa questão. Quando nós obrigamos a seguir, hoje nós não temos a lei mosaica, nós temos o evangelho segundo o espiritismo. Eu tenho que fazer dessa maneira. Aí o que nós criamos? A máscara. Ficamos criando a guerra entre o falso homem novo com o homem velho, que na verdade é o homem velho disfarçado, esse falso homem novo. Porque, na verdade, a lei está dentro da nossa consciência. Só criou-se a lei no papel para que obrigar. Né? Agora, obrigados, nós não vamos a lugar nenhum, do ponto de vista cristão. Valeu para aquele tempo da humanidade. Hoje já não vale mais. E na época de Paulo já não valia mais. Ficou claro isso? É muito interessante. Continuando aqui, só para concluir. Outrora sem a lei eu vivia, mas sobrevindo o preceito reviveu o pecado e eu morri. Morreu no sentido de que passou a conscientemente agir no erro. Quando era simples, éramos simples e ignorantes, vivíamos sem a lei. Depois que veio a lei, a própria lei mosaica já foi uma evolução da humanidade, não foi? Já um avanço, mas não um avanço total. Jesus veio para realmente desenvolver aquilo que está na nossa consciência, que é a lei divina. E no item 10 ele diz: e o mandamento que me fora para a vida, verifiquei que este mesmo se me tornou para a morte. Então o mandamento era só para acordar em nós a consciência. Mas o que nós fizemos? Agora que é pecado, agora que eu vou fazer mesmo. Muitos de nós entramos nesse movimento de ir em busca e se tornou não instrumento de vida, mas instrumento de morte. Porque nós deliberadamente fomos em busca do erro. No 15 ele diz: e daí, havemos de pecar porque não estamos debaixo da lei e sim da graça? Aqui fica muito claro novamente a lei do papel e a lei divina, que é da graça. De modo nenhum. No 16 ele diz: não sabeis que daquele a quem vos ofereceis como servos para obediência, desse mesmo a quem obedeceis, sois servos, seja do pecado para a morte ou da obediência para a justiça? Então aqui ele vem explicitando, né? Se nós somos servos para obediência, desse mesmo a quem obedeceis, sois servos. Então se nós obedecemos a lei ou a graça, vamos ser servos de um ou de outro, ou para a morte ou para a justiça. A escolha é nossa, a justiça divina, aquilo que é real, verdadeiro. Mas graças a Deus, porque outrora escravos do pecado, contudo viesses a obedecer de coração a forma de doutrina que foste entregues. Então aqui novamente ele chama a atenção que o processo é de coração, que o processo é espontâneo. Eu faço porque eu estou consciente, eu estou em graça, eu estou numa plena consciência de mim mesmo e aí eu sigo por esse caminho. E uma vez, no 18, e uma vez libertados do pecado, fostes feitos servos da justiça. Então, a partir do momento que a gente se liberta desse pecado, o erro deliberado, nós entramos na justiça divina. E a justiça divina é o quê? De amor e de caridade, não é? Não é o último livro das leis morais? Lei de justiça, de amor e de caridade.
No 19 ele diz: falo como homem, por causa da fraqueza da vossa carne. Assim como ofereceste os vossos membros para escravidão da impureza e da maldade, para a maldade assim oferecei agora os vossos membros para servir a justiça para a santificação. Então, da mesma forma que nós servíamos, né, a impureza, a maldade, agora vamos utilizar nossa vida no corpo físico para servir a justiça e a santificação. Usar bem a nossa encarnação. Na verdade, é o que ele está se reportando aqui. Porque quando eres escravos do pecado, estavas isentos em relação à justiça. O espírito simples e ignorante, ele não tem a mesma responsabilidade que o espírito já mais desenvolvido como nós. Não é isso que o livro dos Espíritos diz? No 21, naquele tempo, que resultado colhestes? Somente as coisas de que agora vos envergonhais, porque o fim delas é a morte. Então, quando nós estávamos escravos, colhemos coisas que nos envergonhamos, que nos perturbamos. Agora, porém, libertados do pecado, transformados em servos de Deus, tendes o vosso fruto para a santificação e, por fim, a vida eterna. Então, aqui ele conclui todo esse raciocínio, dizendo que a partir do momento que nós somos transformados em servos de Deus, no sentido de nós buscamos o homem novo, nós nos libertamos pela santificação na direção da vida eterna, que é a pureza espiritual. Porque o salário do pecado é a morte, mas o dom gratuito de Deus é a vida eterna em Cristo Jesus, nosso Senhor. Ele conclui esse raciocínio fantástico a respeito da autotransformação. Então, na questão 633 do Livro dos Espíritos, Kardec pergunta: a regra do bem e do mal, que se poderia chamar de reciprocidade ou de solidariedade, é inaplicável ao proceder pessoal do homem para consigo mesmo? Achará ele na lei natural a regra desse proceder e um guia seguro? Vejamos a resposta. Quando comeis em excesso, verificais que isso vos faz mal. Pois bem, é Deus quem vos dá a medida daquilo de que necessitais. Quando excedeis dessa medida, sois punidos. Em tudo é assim. A lei natural traça para o homem o limite das suas necessidades. Se ele ultrapassa esse limite, é punido pelo sofrimento. Se atendesse sempre à voz que lhe diz basta, evitaria a maior parte dos males cuja culpa lança na natureza. Na verdade, a palavra punição, né, ela está no sentido de consequência, porque não existe lei de punição. Só que na época que o Livro dos Espíritos foi cunhado, né, não havia neurolinguística, então as palavras tinham um peso muito grande, e muitas vezes nós acreditamos que existe lei de punição, que Deus nos pune. Na verdade, aqui fica muito claro que é consequência. Ele diz: quando comeis em excesso, vamos sentir mal. É o estômago que está punindo ou é consequência do nosso livre-arbítrio de comer em excesso? É uma consequência apenas. Então, a consequência é o quê? É a dor e o sofrimento. Então, a dor e o sofrimento é só um convite para que nós nos reeduquemos a partir da dor. Na questão 634, por que está o mal na natureza das coisas? Falo do mal moral. Não podia Deus ter criado a humanidade em melhores condições? Resposta: já te dissemos, os espíritos foram criados simples e ignorantes. Deus deixa que o homem escolha o caminho, tanto pior para ele se toma o caminho mau, mas longa será sua peregrinação. Já falamos bastante sobre isso. Se não existissem montanhas, não compreenderia o homem que se pode subir e descer. Se não existissem rochas, não compreenderia que há corpos duros. É preciso que o espírito ganhe experiência, é preciso, portanto, que conheça o bem e o mal. Eis porque se une ao corpo. Então, quando Paulo fala lá dos membros, tudo, ele está falando da encarnação. Quando nós encarnamos, nós conhecemos o bem e o mal. Porque quando nós estamos desencarnados, o que que acontece? Nós nos agrupamos pelos iguais. Os maus se agrupam, não conhecem os bons.
Os bons se agrupam, conhecem os maus, porque já podem já ter passado por ali, mas vivem em conjunto. Aqui na Terra nós misturamos todos, bons e maus, para que nós possamos escolher voluntariamente o bem. E na 636 ele diz: são absolutos para todos os homens o bem e o mal? A lei de Deus é a mesma para todos, porém o mal depende principalmente da vontade que se tenha de o praticar. O bem é sempre o bem e o mal sempre o mal. Qualquer que seja a posição do homem, diferença só há quanto ao grau de responsabilidade. Quanto mais evoluídos intelectualmente, mais nós vamos ser responsáveis pelo mal. Quanto mais simples e ignorante, mais menos responsabilidade nós teremos. 641. Será tão repreensível quanto fazer o mal ou desejá-lo? Conforme a virtude em resistir-se voluntariamente ao mal que se deseja praticar, sobretudo quanto há possibilidade de satisfazer-se a esse desejo. Se apenas não o pratica por falta de ocasião, é culpado quem o deseja. Então, é tudo que nós também falamos, o Paulo fala a respeito do desejo, né? Do desejo de fazer o mal, que quando a pessoa resiste a esse desejo, ela está construindo um homem novo. Vejamos agora, para finalizar, o resultado da autotransformação. Então, nós vimos que existe um motivo pelo qual nós buscamos a autotransformação, que a autotransformação ela é feita através de um processo de escolha consciente, que existe um caminho para que essa transformação aconteça, e o resultado, vejamos aqui em Gálatas capítulo 2, versículo 20, Paulo diz assim: logo, já não sou eu quem vive, mas Cristo vive em mim. E esse viver que agora tenho na carne, vivo pela fé no Filho de Deus, que me amou e a si mesmo se entregou a mim, por mim. Belíssimo nessa fala, né? O que Paulo está querendo dizer com isso? Que ele conseguiu transmutar o ego e viver plenamente o homem novo, por consciência de si. Ele que saiu da lama, da perseguição dos cristãos, chegou a esse momento de dizer que ele e o Cristo, já não era ele que vivia, mas o Cristo. O Cristo quer dizer, o Cristo interno dele chegou a tomar conta do ego que ele trazia. Então ele se purificou, né? Ele se redimiu perante a própria consciência, e por isso ele diz isso. E aí na questão 642, para finalizar, Kardec pergunta: para agradar a Deus e assegurar a sua posição futura, bastará que o homem não pratique o mal? Vocês lembram da resposta? É. Então a resposta: não, cumpre-lhe fazer o bem no limite de suas forças, porquanto responderá por todo o mal que haja resultado de não haver praticado o bem. Então todos nós somos convidados a nos transformar até chegar o momento de poder dizer: não sou eu quem vive, mas o Cristo que vive em mim. Paulo fez isso aqui. Ele é uma pessoa que podemos dizer com toda certeza, fez o bem no limite das suas forças. Será que nós estamos fazendo o mesmo, gente? É uma pergunta para que todos nós façamos a nós. Nós estamos fazendo o bem no limite de nossas forças, ou nós estamos fazendo o corpo mole? Se estamos fazendo o corpo mole, é um grande mal que nós estamos cultivando. Muita paz a todos.

Hoje nós vamos falar um pouco a respeito dos relacionamentos familiares, continuando o nosso tema de relações. Tema cada vez mais oportuno quando vemos as crises institucionais, quando vemos a violência, quando vemos os desmandos acontecerem, acontecem com pessoas que passaram por estruturas familiares. E que muitas vezes, não tendo acesso devido à educação ou a uma educação deficitária, seguem com seus desatinos nas instituições coletivas. Grande parte da crise que vemos hoje é sim uma crise da família. Convidando a reflexão a respeito do nosso papel enquanto pais, enquanto filhos, enquanto educadores, enquanto familiares de algum grau que participamos dessa célula menor para construir uma célula maior da sociedade, mais harmonizada, mais sintonizada com princípios ético e morais, que possam conduzir a coletividade a um local, a uma instância melhor do que se encontra na atualidade. É certo que essas reflexões não são novas, mas porque a sociedade tem mudado de configuração, nós precisamos reflexionar a respeito do papel da família nos tempos modernos. Se é verdade que as relações se modificaram, os seus princípios não podem esvaziar-se, porque os princípios devem permanecer. Mudamos a forma de nos relacionar, mas onde se encontra o respeito? Onde se encontra a civilidade? Onde se encontra a amorosidade no trato para com todos? Porque se deixamos de lado algumas questões importantes da família, o todo se desarmoniza. E é o que estamos vendo nesses momentos de transição. A instituição família, nos seus moldes antigos, já não atende mais às necessidades humanas. Não é que a família em si mesma seja um mal, mas é preciso ser revista, é preciso ser reorientada para que tenha uma estrutura compatível com o grau de consciência que o homem já abarcou. Hoje estamos no limiar de uma transição. E por isso mesmo as instituições parecem que não sabem muito bem quais são os seus papéis. Papéis que antes eram muito bem definidos, sabia-se que o pai tinha determinadas tarefas, que a mãe normalmente ficava a cargo do lar. Mas porque a sociedade não pode prescindir de uma participação feminina, hoje temos que reorientar essa organização familiar. Temos que repensar a família para construí-la através de uma base sólida. Não é à toa que quando Allan Kardec pergunta no Livro dos Espíritos qual seria para a sociedade o resultado do relaxamento dos laços de família, os espíritos nobres respondem: uma recrudescência do egoísmo. Então é na família essa base onde nós treinamos a transcendência do ego. Pensemos bem, o que é o egoísmo? O que é centrar-se nessa instância menor da vida do ego para a realização da parte pequena que estamos e que muitas vezes se torna o nosso objetivo principal? Então a família deve ser essa instância que eduque o ser para transcender a realidade do ego. E quando se afrouxam esses laços, quando se relaxam os laços da família, existe uma recrudescência do egoísmo. Passamos a pensar somente em nós. Primeiro o meu, depois o meu, se sobrar alguma coisa, para os que estão perto, os meus. Enquanto que espiritualmente temos que pensar em termos da grande família universal que nós formamos. Se é verdade que para o ego eu tenho uma constituição familiar de pai e mãe dessa encarnação,
Espiritualmente, quantos pais e mães e filhos nós tivemos? E vamos estabelecendo mesmo esses laços familiares para que o nosso afeto seja exercitado. E se podemos falar em uma das instâncias importantes que a família deve preparar, é nos preparar para treinar a afetividade. Exercício que começa na família. Quando dividimos o que temos, quando temos que dividir com os nossos irmãos, com os nossos pais, o alimento. E ali começamos a treinar que eu não sou a única pessoa importante dentro de um clã. Ali que deve ser feito o exercício do respeito, da forma de se conduzir perante a vida, da forma de falar com as pessoas, da forma de falar com os outros. Se esse treino não é feito com a família e nos achamos todo-poderosos e as pessoas têm que nos servir a qualquer custo, levaremos essa experiência para a sociedade. Não é à toa que muitas vezes os tiranos de hoje foram treinados para ser tiranos do lar. Ah, é a princesa da casa, é o reizinho da casa e ninguém pode fazer nada com o reizinho. Não pode botar de castigo, não pode dar uma advertência. Não, criança pode tudo. E com esse criança pode tudo, muitas vezes os pais abdicam da função de dar limites ao processo educativo e vão criando tiranos para a sociedade. Isso é o que é feito. Como os que vemos nos noticiários do jornal, pessoas que se acham suficientemente autônomas para pegar um veículo coletivo e sair por aí fazendo barbaridades. Ou então criando violência no trânsito, fazendo uma série de coisas porque provavelmente no processo educativo não tiveram limites. Não tiveram uma estrutura familiar saudável para que o ego soubesse exatamente qual é o seu lugar. Isso se começa muito pequeno com a criança, quando o pai e mãe têm a sabedoria de saber ensinar a criança a dividir. Mesmo que ele não tenha irmãos, com os amiguinhos, olha, você brincou um pouco, agora é seu amigo. Por trás disso existe uma grandiosa lição para o ego. Não é tudo seu. Você tem que dividir. Claro que a educação não se limita ao processo de dizer não, mas também da afetividade, de saber construir o carinho, o afeto, a forma de se direcionar, de se dirigir às pessoas que muitas vezes mostram seus pendores desde a infância. Mas por quê? Pais e mães muitas vezes estão desatentos? Ou então essa estrutura falha por não haver a presença constante ou pelo menos que possa dar uma qualidade no processo educativo? Nós vamos criando uma sociedade onde esse egoísmo vai recrudescendo cada vez mais, nos chamando a atenção de que os laços de família precisam ser revistos. E a benfeitora Joana de Ângeles, no seu livro Psicologia da Gratidão, que é o último livro da série psicológica até o momento, nos diz que a família não é apenas o grupamento doméstico, mas a reunião de espíritos reencarnados com um programa de evolução espiritual adrede estabelecido. Então, a psicologia espírita, a partir de um olhar espírita, agrega um novo elemento. Existe um treino para o espírito. Existe uma programação anterior que faz com que se estabeleçam esses vínculos familiares. Alguns de afeto profundo, outros de inimizade, alguns outros de ódio. Mas tudo isso faz parte de um planejamento espiritual que visa a evolução do ser. Então eu tenho que me questionar: qual é a evolução possível dentro do clã familiar que eu faço parte? Como eu posso me inserir nessa questão
e ao mesmo tempo auxiliar aqueles que se encontram ao meu lado a caminharem nessa trajetória evolutiva. Não é que eu vá caminhar pelos outros, mas juntos nós podemos, de alguma forma, nos orientar. Eu posso, às vezes, ver algo que o outro não consegue enxergar e falar de uma forma amena, falar de uma forma tranquila. E se os laços são de desajuste emocional, o meu exercício evolutivo é justamente esse, treinar os laços emocionais que se sintonizem de maneira harmônica no lar, porque nós não caímos de paraquedas na família na qual nos encontramos. A divindade não joga dados no sentido de lançar a sorte. Ah, eu acho que ele cairia muito bem naquela família. E aí, quando a pessoa nasce naquela família, olha, mas o que, que eu estou fazendo aqui? Quando olha para os irmãos, para as irmãs, para os pais, o que, que eu estou fazendo aqui? Muitas pessoas se questionam sobre isso. Será que eu vim na família certa? Deus não joga dados. Então, todos nós estamos sim na família certa. E devemos refletir e pensar sobre isso como forma de perguntar também. Qual é o plano anteriormente estabelecido para a minha evolução familiar a partir das características que eu percebo em minha família? Quais são as características que eu percebo dominantes no meu clã familiar? Essas características te incomodam? Então, provavelmente, são questões que devem ser trabalhadas em você. E que, sendo trabalhadas, você pode também possibilitar que esse clã avance em termos de consciência para a percepção dessa questão. Porque vamos caminhando tanto individualmente quanto coletivamente. Quando uma pessoa no clã familiar cresce em termos de consciência, de comportamento, os outros também podem absorver desse crescimento. Imaginemos a situação de um casal que vive em brigas. Vive em discussões. Não é a realidade de pessoas, né, que participam aqui do grupo, né? Isso não acontece com a gente. Mas imaginemos numa questão hipotética que isso aconteça. Quando o outro deixa de alimentar essas confusões, o que que acontece? O outro vai ficar brigando sozinho? No mínimo, ele irá se questionar. O que que está acontecendo? Que as minhas confusões não têm mais a energia. Somente essa atitude de alguém que passa a se direcionar de maneira diferente para o outro, ou não alimentar discussões, leva o outro partícipe a uma reflexão. E se isso persiste, isso pode levar a um novo patamar de consciência dentro do casal, dentro da família, e se estabelecerem novos laços a partir da família. Mas normalmente nós não estamos muito atentos a essa questão e nos perdemos em discussões na tentativa de ser aquele que ganha a discussão. Queremos dar a nossa última palavra. Então, quando o outro fala, nem sempre eu estou atento ao que o outro fala, porque eu já estou pensando na resposta. Vou dar tal resposta para ficar por cima. E muitas vezes esse ficar por cima é estabelecer um campo de guerra dentro do nosso ambiente familiar. Então nós temos que pensar que isso se trata de um processo espiritual e complementa Joana de Ângeles. Perante a condição imposta pelas leis da vida, quase sempre não se possui a família que muito se gostaria de estar nela incluído, aquela constituída por pessoas afáveis e generosas. Mas o renascimento dá-se ao lado dos espíritos que se necessitam uns aos outros para o mistério da evolução. Olha que sabedoria da vida. Claro que todos nós desejaríamos ter uma família muito harmônica, muito amorosa, muito carinhosa, muito generosa. Mas porque a vida pensa muito mais na nossa necessidade evolutiva do que no atendimento dos nossos caprichos, nós estamos na família que necessitamos.
na família que necessitamos para evoluir. Se não nos encontramos ainda dentro de um ambiente harmônico, nós temos que verificar qual é a parte nossa, qual é a minha parte nessa história que não alimenta a harmonia familiar. Se eu não me encontro numa família onde há um afeto, uma troca carinhosa, como é essa relação comigo? Eu sou uma pessoa carinhosa? Eu sou uma pessoa afetuosa nas palavras, nos gestos, no dizer para o outro que o amo? Porque muitas vezes esquecemos também desses pequenos exercícios no lar e queremos que o outro adivinhe todas as nossas necessidades. Queremos que os filhos se comportem de tal ou qual maneira, mas o nosso exemplo está muito distante disso na maioria das vezes. E se eles não aprendem a generosidade, o carinho, a afetividade com os pais que são seus modelos, irão aprender com quem? Se não for um espírito que já traga isso na bagagem, será difícil despertar esses moldes, esses arquétipos, essas tendências, se eles não fazem esse exercício. Exercício que todos nós somos convidados para que possamos, num futuro, quem sabe, ter uma família assim, uma família mais generosa, uma família mais harmoniosa. Agora estamos no exercício. Então, o que Joana diz, em outras palavras, é que nós estamos na família ideal para o nosso crescimento. Todos estamos na família ideal que nos dá a condição de trazer à tona as nossas potencialidades íntimas. Sei que às vezes isso pode ser doloroso, como no caso de pais e mães violentos, que falam ou agridem até mesmo fisicamente. Mas devemos pensar num Deus de generosidade e bondade que coloca cada filho para que aprenda às vezes ao que não repetir. Se a minha lição foi dolorosa, pelo menos eu sei o que eu não preciso mais fazer a partir de hoje com os meus filhos. Porque pensando assim eu liberto os meus pais da culpa do processo. E me vejo também como pessoa responsável porque, considerando a questão espiritual, essa inimizade muitas vezes foi alimentada pelas minhas próprias atitudes do passado, que hoje eu tenho condições de resgatar, de reelaborar, de redirecionar a partir do conhecimento espírita, a partir de uma ótica espiritual que transcende o ego. Portanto, a família é o laboratório de vivências das mais expressivas de que necessita o ser humano no seu processo de evolução. Porquanto, no mesmo clã, os indivíduos são conhecidos, não podendo disfarçar os valores que os tipificam. E essa questão é uma questão muito importante. Porque no relacionamento social nós podemos vestir muitas máscaras. Eu posso ser uma pessoa muito agradável nos ambientes onde circule poucas vezes. Mas na família não dá para fingir o tempo todo. Não dá para fingir todo dia. Porque uma hora ou outra eu vou mostrar as faces que habitam dentro de mim. Por isso que esses valores que nos tipificam vêm à tona nos relacionamentos familiares. Porque lá na família eu não faço mais questão de esconder quem eu sou verdadeiramente ou quem eu estou. O que não significa que seja uma condição duradoura para sempre. É uma condição que pode ser modificada através da reflexão, através da atitude, através da observação de que tipo de padrão a família me aciona. E é importante a gente verificar isso. Qual é o meu comportamento quando eu estou com a minha raiz familiar, com os meus pais, com os meus irmãos? O que é acionado na minha natureza? Quando eu faço isso, eu posso perceber os meus complexos, os complexos principais que são ativados a partir dessa relação. Ou seja,
posso conhecer mais a fundo a minha própria personalidade. Por isso que a família é um laboratório. Então, quando nós vivemos crises muito graves, e acho que muitas pessoas vivem, infelizmente, essa questão, nós podemos fazer um exercício terapêutico a partir de agora. Bem, eu já sei que me encontro na família ideal. Não talvez a família que eu queira, ou que eu ache que seja o máximo, mas a família ideal para o meu processo evolutivo. Se eu estou na família ideal para o meu processo evolutivo, eu devo fazer o exercício de observar qual é a dinâmica dessa família. Que tipo de comportamento ela traz à tona para mim? Qual seria a resposta que eu consideraria ideal no sentido de comportamento que eu posso transformar, que eu posso modificar? E aí, aos poucos, nós vamos dando pequenos passos. Bem, se a minha questão é sempre que alguém fala algo ou alguma discussão que vem à tona, eu fico encolerizado, eu fico com raiva, fico com ressentimento, fico com ódio, ou então me acanho, me recolho, eu posso tentar uma atitude que seja diferente. Vamos tentar uma atitude oposta. Porque saindo da matriz do complexo, eu amplio minha própria percepção. Isso é fazer da família um laboratório de crescimento. Se não há modificação de padrão, se não há modificação de comportamento, fica difícil eu me perceber de uma outra forma. Então vamos fazer o exercício de tornar esse ambiente familiar algo mais agradável. Ou se não puder ser algo mais agradável, que pelo menos seja um exercício de laboratório, onde eu treino o ser integral para o exercício de todas as suas aptidões. E complementa Joana de Ângeles em Constelação Familiar. As experiências que se vão acumulando nos relacionamentos domésticos serão mais tarde automaticamente transferidas para a convivência fora do lar, quando as lutas são mais severas. Então nós temos que pensar também nos jovens, nas crianças que convivem conosco, que esse está sendo o padrão de relacionamento da sociedade para eles. E que tipo de comportamento que eu quero que meu filho tenha na sociedade? Que tipo de atitude eu quero que meus filhos tenham perante a vida? Se a atitude deles não é compatível com o que eu penso, é hora de modificar também a minha própria atitude, a minha própria postura. Porque ali se estabelece o modelo. Ali se estabelecem as bases para a transferência à sociedade. E se hoje nós reclamamos tanto da sociedade? Reclamamos tanto da política, dos governos, das instituições? Lembremos, somos nós mesmos que forjamos esses caracteres, essas personalidades, para que alcancem postos coletivos no futuro. E não negligenciemos a possibilidade de que os nossos filhos podem ser esses futuros governantes. E que tipo de postura está sendo treinada? Que tipo de líder eu estou criando para a sociedade para que possamos transformar o rumo das coisas que se encontram? Porque se achamos que está um caos, o não olhar para a família vai deixar que se permaneça o caos. Então é hora de chamarmos a atenção da consciência para que essas experiências sejam cada vez mais harmoniosas, sejam cada vez mais sinceras, que tenhamos cada vez mais uma autoridade que não seja autoritarismo. E hoje eu conversava com um amigo e ele me dizia muito bem, ele conseguiu traduzir de uma forma muito boa a questão, dizendo: olha, os princípios da família devem prevalecer. É lógico que a forma de se relacionar muda, porque eu não falo com o meu pai da forma que meu pai falava com o pai dele. E assim também os meus filhos não falam da mesma forma comigo como eu falo com meu pai. Agora o princípio do respeito tem que ser mantido. Antes criança mal podia falar, porque criança tinha que entrar quieta e sair calada. Não tinha direito à voz.
Outro dia eu conversava com um paciente, ele tinha uma questão muito grave com o pai dele. E aquilo estava se transformando num conflito muito sério, porque ele não se abria, o pai também não se abria. E trazia a ele reflexões e dores muito profundas. E eu propus a ele um exercício. Olha, seu exercício dessa semana é sentar ou então sair para conversar com seu pai. E fazer uma pergunta simples. Deixar que ele fale da infância dele. Você vai perguntar para o seu pai como foi a infância dele, como era o relacionamento dele com o seu avô. E ele levou esse exercício para casa. Na outra semana ele chega com o resultado. Mas Cláudio, que revelação. Eu achava o meu pai caladão, fechado, e muitas vezes, quando criança, eu me perguntei se ele me amava, porque eu via aquele homem carrancudo em casa, que não falava nada, só brigava, reclamava com a gente o tempo todo, e pensei que ele não nos amava, não nos amasse. E eu tive a sorte de pegar o meu pai num bom dia, e nós saímos para caminhar. Pegamos o calçadão e começamos a caminhar. Eu perguntei, pai, como era a sua infância? Como era o seu relacionamento com meu avô? Ele, ah, meu filho, não queira nem saber. Atrás da porta tinha uma vara verde e uma mangueira. Então, criança, quando falava, já estava errada. E qualquer atitude que ele julgasse inconveniente, a vara verde e a mangueira entravam em ação. E eram surras homéricas. Eu apanhei muito, meu filho, apanhei muito. Hoje isso seria considerado um abuso, uma violência. Mas era a forma que o seu avô encontrava de nos educar. Portanto, meu filho, sua educação não é que eu te amasse, é porque eu tinha dores tão grandes na alma que eu não consegui desenvolver o afeto. E eu te amo, meu filho. Embora eu não tenha dito isso, acho que poucas vezes eu pude falar isso para você. Mas eu te amo da minha forma, do meu jeito. E aquele filho conseguia se reconciliar com o pai porque entendia a sua história. O pai certamente não havia sido o melhor pai do mundo, mas o melhor dentro do que ele poderia desenvolver dentro da paternidade. E aquela conversa possibilitou que eles reatassem elos profundos e o filho se libertasse do complexo perturbador, porque a dor era tremenda. Agora ele entendia o pai. Muitas vezes nós não conseguimos perdoar, e esse laboratório, essas experiências são muito dolorosas, mas nós precisamos revisitá-las com os olhos do espírito imortal que somos. Se chegamos a uma família onde a violência fazia parte, certamente muitas vezes nós alimentamos essa violência no passado e retornamos a esse mesmo clã, não para pagar simplesmente, mas para aprender o que não mais repetir. E podemos nos libertar dessa dor do corpo, dessa dor emocional, fazendo o caminho de volta para que as nossas experiências fora da família sejam cada vez mais profundas também, no sentido de levar à sociedade a nossa contribuição, no sentido de trazer a esses dias atuais uma reflexão pautada nos valores do Espírito que possibilitam a libertação. E James Hollis, ele traz uma observação muito interessante quando diz que pode-se dizer que a tarefa psicológica mais importante do pai, mãe, não é facilitar as coisas, mas preparar a passagem para a separação total, para aquele estado subsequente que chamamos de idade adulta, oferecer segurança e confiança e, ao mesmo tempo, aos poucos, abandonar. Esse é o ponto crucial, paradoxal, da maternidade e da maternidade.
E parece que é um paradoxo, porque ao mesmo tempo que temos que criar laços de afeto para com os filhos, dentro do processo familiar, o nosso principal desafio é abandoná-los, entre aspas. Claro que não é um abandono emocional, afetivo, mas um abandono no sentido de entregar à sociedade um cidadão pronto para construir valores. Um cidadão pronto a respeitar as normas, as leis, a ter um comportamento ético. Um cidadão que respeite os outros, que saiba exercitar a afetividade, o carinho, que saiba respeitar as leis do trabalho, que saiba ter confiança em si mesmo e que, mesmo tendo as suas questões ainda por resolver, tenha vivido dentro do laboratório chamado família experiências que o tornem maduro. Isso tem sido uma falha constante dos nossos dias atuais, porque vemos jovens, vemos adultos que têm dificuldade de fazer esse movimento de ruptura, de saírem de casa, de construírem os seus clãs, porque os pais, por sua vez, têm as suas questões. É a chamada síndrome do ninho vazio. Pais que, por terem as suas feridas abertas, não conseguem libertar os filhos para que vivam as suas experiências necessárias. E olha o que Jesus já chamava a atenção há 2000 anos atrás. Aquele que quer me seguir deve abandonar pai, mãe, irmãos, filhos. O que Jesus queria dizer com isso? Que nós deveríamos abandonar, não fazer qualquer tipo de conexão familiar? Ou que não deveríamos perder contato com o que é mais importante, que é o desenvolvimento do ser integral que nós somos? Para isso nós nascemos, para desenvolver todas as potencialidades do self, para prosseguir a jornada de individuação. Mas se permanecemos retidos dentro do clã familiar, de que forma faremos isso? De que forma nos libertaremos? Portanto, esse papel do abandono, de construir o abandono, é importantíssimo. E eu sempre me recordo, quando eu vejo isso, da minha experiência pessoal, que me permitam narrar, quando eu tinha 13 anos de idade, aí quando cheguei um dia em casa, tinha jogado bola, cheguei em casa, e aí meus pais vieram com a notícia: filho, tenho uma notícia boa para você. Aí eu fiquei logo alegre, notícia boa, não era todo dia. Qual é a notícia boa? Olha, vai ter um concurso para menor aprendiz e nós já te inscrevemos. É, e como é isso, pai? É o seguinte, você vai lá, trabalha 4 horas, você estuda de manhã, trabalha de tarde, vai ter o seu salário, vai ter suas obrigações. E eu botei a mão na cabeça, na época ainda tinha um pouquinho mais de cabelo. Pai, mãe, e o meu futebol? Seu futebol você vai jogar quando chegar em casa, quando tiver o final de semana, você joga o seu futebol. Eu fiquei pensando, não parecia uma boa proposta a princípio, né? Meu futebol que tinha todos os dias, agora ia ficar limitado a alguns momentos. E eu teria obrigação, teria que ir para o trabalho e voltar. Mas, como não tinha muito jeito, já estava inscrito, fiz a prova, consegui ser aprovado e comecei aquela experiência aos 13 anos. Ia de ônibus, voltava de ônibus, ou ia andando, que não era tão longe assim. E o que era uma perda para aquele adolescente, depois eu comecei a perceber que foi um ganho para o adulto em termos de maturidade, desenvolvimento de responsabilidade, de saber lidar com o dinheiro, com os meios financeiros, de saber ajudar em casa quando tinha necessidade. Aquilo era um treino para a maturidade, para o abandono, que infelizmente hoje em dia, às vezes os pais não fazem com os filhos. Não que seja necessário todos trabalharem, não podem continuar estudando, mas que tenham também as suas obrigações, as suas responsabilidades. Se tiverem pessoas que sirvam no lar, que saibam que não são escravos, mas que são auxiliares, que cada um tem sua parte também,
de responsabilidade, porque tu, muitas vezes isso fica faltando e nós vamos perdendo a oportunidade de desenvolver a maturidade, de criar a maturidade, condições para que aqueles seres amadureçam. E Carl Gustav Jung diz o seguinte: o homem tem necessidade de uma sociedade mais ampla do que a família, em cujo círculo, demasiado estreito e contingente, acaba definhando espiritual e moralmente. A princípio, pode parecer contraditória essa frase em relação à família, mas a ideia de Jung é justamente essa, de que o ser deve ser treinado para o exercício de suas potencialidades mais amplas, mais profundas, do que simplesmente servir a sua própria família, ou do que ficar preso, arraigado à sua estrutura familiar e não ter oportunidade de construir e de observar sobre novas óticas. E nós temos que observar as lentes que as nossas famílias nos deram. Quais são as lentes que os meus pais trouxeram para mim que já não servem mais, que já não são mais adequadas e eu tenho que modificar essas lentes? As outras, as positivas, as boas, prossigo com elas, as levo comigo para a minha experiência, para a minha maturidade, para o meu exercício, mas aquelas que não servem mais, temos que trocá-las, temos que olhar sob novas lentes, retirando os complexos que estão por trás, complexo materno, muitas vezes absorventes, e que nos fazem permanecer na retaguarda. Como no caso do paciente que eu relatei, ele permanecia preso enquanto não conseguia desfazer o vínculo de ressentimento do passado, de ódio, de compreender que aquele espírito, que por ora era seu pai, se encontrava enfermo, imerso nas suas próprias questões. E que, por ser portador de conflitos gravíssimos, não poderia oferecer mais do que tinha oferecido. Isso acontece com muitos de nós, que temos que olhar para o passado para reflexionar a respeito disso. E complementa Jung: se alguém estiver demasiadamente apegado aos pais, simplesmente transmitirá à família que fundar o mesmo tipo de ligação, no caso de conseguir fundar uma família. Desse modo, criará para seus filhos um ambiente psíquico tão lastimável como o que ele próprio talvez tenha tido. É por isso que nós temos que nos libertar de pai e de mãe. É uma das tarefas da psicologia que nós chamamos libertar-se de pai e de mãe. Não abandoná-los no sentido literal da coisa, não, amá-los profundamente, mas libertar-se dos complexos perturbadores que muitas vezes eles nos trazem. E quantos permanecem presos? Eu não perdoo meu pai, não perdoo minha mãe por aquela atitude. E muitas vezes não percebemos o tempo que perdemos, as energias preciosas que perdemos ao não desenvolver o nosso processo psíquico. E Joana de Ângeles nos chama a atenção do Evangelho de Jesus. Quando buscado pela família, que lhe ignorava o ministério, duvidando da sua missão e assim tentando interrompê-la, quando ele punha os alicerces da boa nova nos corações, foi advertido por alguém que lhe disse: tua mãe e teus irmãos aí se encontram e chamam por ti. E Jesus, ciente da sua missão maior perante a família chamada humanidade, declarou: quem é minha mãe? Quem são meus irmãos? Senão todos aqueles que cumprem a vontade do meu Pai. Além dos laços familiares que temos nesta vida, temos por tarefa ampliar cada vez mais esses laços de fraternidade universal. Estabelecer dentro do laboratório da família
uma convivência saudável, positiva, harmônica, construtora de valores para que finalmente possamos entregar os nossos filhos à sociedade dizendo: eis aqui um cidadão que treinou os seus valores. Certamente que não sairão perfeitos, porque a perfeição é o nosso ideal. Temos as nossas limitações.

as nossas saudações a todas as amigas, os amigos aqui presentes e aqueles que nos acompanham pela tvsei.com. Hoje vamos falar um pouco a respeito do ego e dos mecanismos de defesa. Narram as tradições bíblicas do Antigo Testamento que o povo judeu tinha um certo costume de fazer a oferenda de um bode, ao qual a posteridade passou a chamar de bode expiatório. Na verdade, eles traziam dois bodes para a oferenda. Um deles seria sacrificado, e o outro deveriam ser colocados todos os pecados do povo. Todos os erros, as ações equivocadas, seriam colocados naquele outro bode, que não seria sacrificado, mas que seria encaminhado ao deserto. O bode aceito era levado ao holocausto, enquanto o outro deveria peregrinar pelo deserto. Era uma forma que os povos antigos faziam com que toda a sua culpa, todas as suas dores, os seus erros, de certa forma encontrassem remissão. Embora se trate de um comportamento ancestral, nós podemos fazer uma análise à luz da psicologia para o nosso comportamento perante os conflitos pessoais. Quantas vezes queremos mandar para longe as nossas dores, esconder os nossos conflitos, deixar que o deserto da nossa própria solidão vá resolvendo, talvez com o tempo, tudo aquilo que nós não entendemos. Mas, como tudo que não enfrentamos não deixa de existir por conta da nossa covardia ou inconsciência, reiteradas vezes somos chamados pelo próprio psiquismo a travar um contato com as nossas próprias dores. Sendo assim, não é construindo a história do bode expiatório em nós que iremos solucionar os nossos conflitos. Não é encaminhando as nossas dores para o inconsciente, para o deserto, que iremos pouco a pouco trilhando a individuação. Pelo contrário, temos que estruturar o ego de maneira saudável para que ele possa enfrentar os desafios do dia a dia. O ego não é o inimigo do homem. O ego é a estrutura que nos foi dada para que, através da luz da consciência, enfrentemos os nossos problemas. Então, o problema não é o ego. O problema é o ego estar mal estruturado. O problema é quando fixamos a nossa identidade somente no ego, porque o ego normalmente busca segurança, busca conforto, busca controlar as situações que lhe chegam. Mas como muitas das situações da vida fogem do nosso controle cotidiano, aqueles que têm um comportamento imaturo, que são infantis ainda, cujo ego não está bem estruturado, se desesperam perante tudo que a vida apresenta e costumam criar mecanismos escapistas, como se pudéssemos fugir dos problemas e desafios existenciais. E Carl Gustav Jung irá dizer o seguinte: parece-me que a significação e a finalidade de um problema não estão na sua solução, mas no fato de trabalharmos incessantemente sobre ele. Então, o próprio Jung já reconhecia que não é a solução imediata do problema que nos trará a paz, mas a nossa predisposição em nos enfrentar, a nossa predisposição em descobrir cada vez mais esse mundo fascinante que é o nosso inconsciente, essas forças do próprio self, para que assim, integrando essas forças, possamos solucionar os desafios que a vida nos traz. Porque se acreditamos em um Deus de justiça, de bondade, será que tudo isso que ele traz às nossas vidas faz parte simplesmente de um plano de punição? Como imaginávamos

antigos que mandavam o bode para o deserto? Ou faz parte de um projeto maior da vida para o nosso aprimoramento, para o nosso desenvolvimento, para o nosso crescimento como um todo? Então, essa predisposição, como diz Jung, de enfrentar os problemas é que nos traz maturidade. A paz não é a isenção de problemas e desafios. A serenidade não é um mar de rosas, mas a construção interna que nos faz ver a vida através de outras lentes, com outros ângulos, de forma mais profunda, enfrentando tudo que a vida nos traz, no dia a dia, nos desafios que ela apresenta, para assim estabelecermos um processo de crescimento. Mas como diz a benfeitora Joana de Ângeles, na obra Conflitos Existenciais, ao invés dos enfrentamentos dos problemas com naturalidade, determinadas predisposições emocionais impedem a aceitação das ocorrências mais exaustivas, produzindo um mecanismo automático escapista, mediante o qual parece livrar-se da dificuldade quando apenas a posterga. Quando escondemos um problema, ele deixa de existir? Quando tentamos afastar algo da nossa consciência, somente porque está fora do nosso olhar, a coisa sumirá de um instante para o outro? Na nossa psique também acontece dessa forma. Quando postergamos, quando não temos essa natural predisposição, apenas vamos criando mecanismos de afastar algo que posteriormente o inconsciente vai trazer. E é interessante pensar até mesmo na história do bode expiatório, porque o chamado bode bom, o que era aceito para o holocausto, ele deixava de existir, mas o outro que ia para o deserto não, continuava vivo. Ele levava as amarguras, as dores, os pecados, entre aspas, do povo, mas ele continuava vivo. No nosso psiquismo acontece da mesma forma. E o que é pior? Tudo que vai sendo armazenado no inconsciente com grande insistência, cotidianamente, quando fugimos dos nossos problemas, a sombra vai ganhando o campo de ação. Alimentamos a nossa sombra. E depois não sabemos por que temos distúrbios nervosos, porque temos problemas psicossomáticos, porque o corpo responde àquilo que tentamos negar na nossa psique. E a nossa vida vai se transformando em dores, tormentos, porque não estruturamos, não amadurecemos o ego para lidar com naturalidade dos desafios da vida. É natural que a vida nos apresente desafios. Não é para nos punir, é para despertar esse eu profundo que permanece em consciência de sono, como nós já vimos. Essa consciência de sono que o psiquismo a todo instante chama a atenção. Como já dizia Paulo, desperta, ó tu que dormes. Parece que os problemas diários fazem da mesma forma. Desperta, ó tu que dormes. Mas como queremos camuflar e às vezes esconder esses problemas, a nossa predisposição não auxilia. Certa feita, chegou um cliente ao consultório, um paciente, e me dizia, ele era separado, havia alguns anos ele já tinha se separado, e ele chegava à seguinte conclusão: mas parece que eu casei com a mesma mulher de antes. Porque não é possível. Ela me atormenta da mesma maneira, me chateia. E aí ele passou a narrar os fatos que aconteciam. E aí eu deixei que ele narrasse a situação e perguntei, fiz uma simples pergunta para ele. É a mulher que é a mesma ou você que conduz os mesmos problemas que você não quis enfrentar à época e os repete e traz à tona os mesmos conflitos de agora? E aí ele parou para pensar, eu sei que ele não voltou mais à consulta terapêutica, não sei por quê. Mas às vezes nós temos que pensar nisso.
São os problemas que persistem como se quisessem nos punir, ou nós que não temos a maturidade, a naturalidade, a predisposição para enfrentar o desafio, o dia a dia que nos apresenta desafios? Ninguém disse que ia ser fácil. Jesus já falava: pega a tua cruz, vem e me segue. Ele dizia que o fardo era leve, mas havia fardo. O jugo era suave, mas havia jugo também. Havia a nossa sombra para ser conduzida, transformada, elaborada. É a nossa parte, a parte que nos cabe. Mas se nos negamos a isso, apenas postergamos, como diz Joana de Ângeles, aquilo que deveremos enfrentar. E agora vamos falar um pouco desses mecanismos de defesa, alguns deles, que o ego elabora para tentar se defender das forças do inconsciente. Lembrando que o problema não é somente apresentar mecanismos de defesa, todos nós os temos em determinado grau. O problema é quando somos inteiramente conscientes, inconscientes deles, e repetimos reiteradamente o comportamento. Porque apenas vamos afastando algo que depois o próprio inconsciente, o nosso próprio psiquismo, irá cobrar. O primeiro desses mecanismos se chama compensação. E a benfeitora Joana de Ângeles, no livro O Ser Consciente, fala o seguinte: na compensação, o conflito de ordem psicológica cede lugar ao desenvolvimento de uma outra faculdade ou expressão que se pode destacar, anulando, ou melhor dizendo, escamoteando o ocasional fenômeno perturbador. Imaginemos a seguinte situação: nós temos um conflito que nos perturba determinada área da vida. Por exemplo, temos uma grande dificuldade emocional de expressar as emoções, nos sentimos talvez demasiadamente tímidos, frágeis. E por conta dessa fragilidade, algumas pessoas passam a desenvolver outros aspectos da existência para tentar sobressair-se, como se camuflasse esse aspecto frágil. Podem, por exemplo, desenvolver muito o intelecto. Se tornam pessoas muito capazes tecnicamente, sabem, têm conhecimento científico, sabem das leis da matéria, mas às vezes essas mesmas pessoas que são tão inteligentes em determinados aspectos, quando pegamos algum ponto emocional, têm dificuldades tremendas. E aí nos espantamos: mas fulano é uma pessoa que sabe tanto, que tem tanto conhecimento, não sabe lidar com o mínimo problema? Porque muitas vezes funciona o mecanismo da compensação. Ou então algum defeito físico da pessoa, ela tenta sobrepujar fazendo uma outra atividade. Por exemplo, às vezes vemos determinadas pessoas que não aceitam a própria altura, o tamanho que tem. E aí começam a desenvolver os músculos, como se quisessem chamar a atenção de um outro aspecto, para que não seja visto o aspecto que ela tem dificuldade de lidar. Então o problema não é a aparência física nesse caso. O problema é a não aceitação da condição que a vida nos traz. E aí tentamos sempre compensar com outros aspectos. E isso, quando é feito reiteradamente, quando é feito de forma exacerbada, somente vai camuflando aquela outra parte. Mas como temos que nos desenvolver como um todo para nos transformarmos integralmente, um dia a vida chama atenção para isso também. Um dia esses aspectos irão chamar a atenção do nosso psiquismo, da nossa consciência, para que desenvolvamos também essas qualidades que vão permanecendo na sombra e vão sendo compensadas muitas vezes por uma atitude do ego que não sabe lidar com a fragilidade. Um outro mecanismo de defesa, conhecido nosso também, se chama deslocamento. No deslocamento, quando se experimenta um sentimento de revolta ou de animosidade contra alguém ou alguma coisa, mas que as circunstâncias não permitem expressar, o ego desloca-o
para reações de violência contra objetos que são quebrados ou outras pessoas não envolvidas na problemática. Acredito que todos já tenham visto aquelas cenas cinematográficas ou de telenovelas, quando as pessoas jogam pratos na parede, quebram copos. Isso é uma forma de deslocamento. Então a pessoa tem uma reação emocional, como não consegue transferir, se for uma outra pessoa que gerou isso, como não consegue ou acha que não deve transferir isso para a pessoa, desloca para um objeto. É como se deslocássemos a raiva. Ou então a seguinte situação: nós levamos uma repreensão do nosso chefe, que a nossa percepção julga injusta. Foi injusto o que ele fez. Mas como chefe é chefe, e a gente, bom, eu tenho juízo, não vou reclamar com meu chefe. E aí a pessoa chega estourando em casa, chega brigando com a mulher, brigando com os filhos, chutando o cachorro, né? Isso são formas de deslocamento. Porque eu não expressei a emoção de forma conveniente na hora, aí desloco porque aquilo não foi estruturado. O problema é a gente estar inconsciente dessa situação, porque nós podemos agredir outras pessoas que não têm nada a ver com o fato, simplesmente por uma falta de habilidade de lidar de forma natural. E um dos fatores que faz gerar muito deslocamento é a raiva. Sentimos uma raiva tremenda em qualquer fator da vida, nas grandes cidades, o nosso trânsito, que se torna cada vez mais caótico. E aí aquelas pessoas educadas que gostam de cruzar na nossa frente, motoqueiros, outros carros, buzinas, tudo isso vai criando emoções, muitas vezes emoções perturbadoras, e quando não prestamos atenção nisso, vamos deslocando as nossas atitudes. É lógico que o ser humano não tem que sair por aí expressando e canalizando a sua destrutividade a todo momento, mas deve estar atento na forma que guarda as suas emoções, para que esse deslocamento não seja uma força prejudicial do ego. E um dos outros mecanismos muito conhecido e muito utilizado se chama projeção. Na projeção, a repressão inconsciente dos conflitos da personalidade leva o ego a projetá-los nos outros indivíduos, nas circunstâncias e lugares, evadindo-se a aceitação dos erros e da responsabilidade por eles. Há uma necessidade de combater nos outros o que é desagradável em si. Imaginemos a seguinte situação: muitos dos nossos comportamentos nós desconhecemos. Muitas das nossas habilidades, faculdades, nós não temos sequer conhecimento. Então, de repente, nós encontramos uma pessoa que traz à luz da consciência aquele comportamento que faz parte do meu psiquismo, só que permanece na sombra. E aí, imediatamente, o psiquismo se identifica com essa pessoa. Por isso que, em psicologia, nós costumamos dizer: você sente um incômodo com determinada pessoa, determinada atitude, de forma insistente? É aquela pessoa que incomoda muito, que chama a atenção, que consegue te tirar do sério? Então preste atenção no seu incômodo, porque ele é seu. É a sua força projetada no outro que encontra a representação. E aí as pessoas reclamam: mas quer dizer que eu sou igual a fulaninha? Chamam assim, fulaninha. Quer dizer que eu sou igual àquele sujeito que se apresenta dessa forma? Não é que você seja igual a ele, mas aquela característica que ele apresenta deve ser algo que você... é algo que você deve trabalhar em seu mundo íntimo. Porque se o incômodo é insistente, é porque faz parte das qualidades psíquicas que talvez não estejam desenvolvidas. E nós devemos prestar muita atenção na projeção. É lógico que a projeção não se dá somente de aspectos negativos, aspectos positivos também. Quantas vezes encontramos uma pessoa com grande carisma,
com grande luminosidade na consciência e nos causa uma emoção profunda estar perto daquela pessoa, conviver com aquela pessoa. E costumamos muitas vezes chamar essas pessoas de santos, de mestres, de gurus. Eles normalmente conduzem à projeção da nossa luz. Os aspectos iluminados que existem em nós, mas que nós ainda não desenvolvemos suficientemente, projetamos nessa pessoa. E isso também devemos ter cuidado nesse tipo de manifestação, porque muitas vezes nos decepcionamos com essas pessoas. Mas fulano era uma pessoa que eu considerava tanto. Como ele foi capaz de ter essa atitude? Como ele foi capaz de fazer isso? Era uma pessoa tão iluminada. Na verdade, iluminada era a sua projeção na pessoa. A pessoa não tem que cumprir a projeção do outro, mas deve estar atenta às suas próprias projeções. Então, o que é que eu projeto nos meus relacionamentos? E aí uma dica terapêutica: preste atenção no que te incomoda. Quais são os seus incômodos? Quais são as pessoas que costumam te tirar do sério? Porque essas pessoas, elas costumam acolher, mesmo que não saibas, mesmo que não saibam, grande parte das nossas projeções. Entendê-las é uma forma de nos entender também. E quando vamos recolhendo essa projeção, ou seja, elaborando, trabalhando esse material, muitas vezes deixamos de ter até mesmo antipatia pela pessoa. Ué, mas eu tinha tanta antipatia, agora não, até gosto da pessoa. Porque você foi trabalhando suas projeções. Quanto mais nós sabemos lidar com o nosso material sombrio, mais aprendemos a fazer isso com o outro também. Olha o trabalho com as dificuldades que vai nos ajudando a lidar com os outros de uma maneira mais profunda também. A introjeção, que é um outro mecanismo, se caracteriza como a conscientização de que as qualidades das pessoas lhe pertencem. A pessoa introjeta-se na vida dos heróis aos quais ama e com quem se identifica, aceitando ser parecida com eles. Assume-lhes a forma, os hábitos, os traquejos e trejeitos, o modo de falar e de comportar-se. E esse é um mecanismo de defesa muito comum na adolescência, na fase de formação do ego, quando o ego vai se formando, e as crianças e jovens se identificam com heróis, com atores, mas também não é incomum acharmos em pessoas adultas. Porque não têm um contato profundo com a própria identidade, vão sendo atraídas como se fosse por um imã. Pela forma como as pessoas falam, se vestem, como andam. E aí nós vemos comportamentos estereotipados. É a absorção do coletivo na forma como nós manifestamos o ego, na nossa persona. Dá para perceber que não se tratam de características profundas do eu, do self, mas são características que vão sendo incorporadas por aqueles que têm um ego frágil. E aí nós vemos às vezes, por exemplo, acho que quem tem filho deve se recordar, às vezes o filho vai passar a tarde ou uma semana na casa do coleguinha e volta já falando diferente, agindo diferente. Ou então os jovens que passam a se vestir de determinada maneira, porque um herói do cinema passa a se vestir assim, ou da telenovela, vamos incorporando, introjetando esses hábitos. Mas coisa curiosa, por que que não introjetamos hábitos saudáveis? Por que que não atraímos para nós coisas positivas? Por que que normalmente o comportamento é destrutivo, negativo? E aí fica a percepção que quando o ego é frágil, também há a necessidade de um trabalho moral, para que esses valores possam passar pela nossa crítica. E os educadores têm um grande papel nisso, para que as crianças e jovens não passem a introjetar de maneira tão intensa o que depois vai causar frustração, porque também se trata de uma projeção. A própria introjeção também faz uma ponte com a projeção,
porque projetamos no outro a luz e queremos nos comportar igual a eles. E quantas pessoas, não só crianças, mas quantos nos jogos de futebol, depois saem pelas ruas com a camisa do atleta, com o nome, com o boné. Trata-se de uma introjeção também. Eu passo a ser não somente o jogador, mas me identifico com o clube. E quantas guerras são feitas por conta disso, dessa energia que vai encontrar um reconhecimento no coletivo e não é elaborada interiormente. É uma perda de contato com a nossa própria identidade. A racionalização é o processo de achar motivos lógicos e racionais aceitáveis para pensamentos e ações inaceitáveis. É o mecanismo de fuga de maior gravidade do ego, por buscar justificar o erro mediante aparentes motivos justos, que degeneram o senso crítico da integridade moral, assumindo posturas equivocadas e perniciosas. É como se a razão, o intelecto, se distanciasse do nosso psiquismo profundo, se distanciasse da ética e da nossa natureza moral. E aí tentamos justificar os nossos erros de mil maneiras. E esse é um mecanismo grave, porque, como normalmente nós desenvolvemos mais o intelecto do que a própria emoção, do que a intuição, queremos justificar tudo. E aí é comum vermos os erros das pessoas. Por que que você fez isso? E aí encontramos mil motivos lógicos para isso. Mas por que que você furou a fila? Ou porque ultrapassou o outro carro? Ah, eu estava com pressa, e aí eu tenho que chegar no trabalho porque é coisa séria. Elabora mil desculpas de uma coisa indesculpável. Elabora mil motivos para tomar determinadas atitudes, mas não faz a ponte com o ser interno. Por que você agiu de forma brusca e violenta comigo? Foi você. Foi você que me fez agir dessa forma. Você me tira do sério. Você não me deixa ter paz. E aí transformamos, racionalizamos, às vezes trazemos e colocamos à mesa inúmeros motivos para o nosso comportamento inadequado e não fazemos a ponte com o eu que somos. O eu interno, a nossa personalidade profunda. A racionalização pode justificar inúmeros crimes. A racionalização justifica até mesmo guerras. Quando os países aparecem nas telas de TV, os países poderosos, justificando assassinatos em massa, as guerras de extermínio, os atos terroristas, quantos e quantos? Isso é um fenômeno de racionalização que sai do individual para o coletivo. Mas o coletivo só tem força por conta da nossa sombra. Por que que existem ditadores na humanidade? Por que que existiram Hitler na humanidade? Se não como alguém que encontrou uma sombra projetada e racionalizava muito bem as suas atitudes, mas não deixava de ser uma manifestação da grande sombra coletiva e que deve ser trabalhada individualmente por nós. Que tipo de conteúdo nós estamos deixando de entrar em contato? Estamos explicando, justificando, mas que por ser força da psique, permanece viva em nós, aguardando a nossa predisposição a um trabalho mais profundo, mais intenso. A repressão ou recalque afasta um determinado evento da consciência, mantendo-o à distância no inconsciente. Faz com que, por exemplo, nos esqueçamos de fatos indesejáveis, evitando o contato com lembranças incômodas e emoções dolorosas. Mas como diz a canção, sentimento ilhado, morto e amordaçado, volta a incomodar. Material reprimido na nossa psique, ele fica lá como se estivesse guardado, trancado, numa gaveta, às vezes, às sete chaves. Só que o self
é um chaveiro muito bom. Ele consegue abrir tudo. Mesmo que o ego tente camuflar, colocar armadilhas e armaduras, o Self, com toda a sua habilidade, vai desfazendo essas armadilhas do ego, esses mecanismos de defesa, e nos traz com uma sutileza, ou irrompe com toda a força, aquilo que foi guardado, aquilo que ficou reprimido, e vem através de sonhos, vem através de imagens, de coincidências da vida. Mas por que será que isso está vindo para mim de novo? Por que será que eu sonho tanto com isso? Muitas vezes coisas que eu reprimo e não deixo e não trato com a naturalidade de vida, devida, e não transformo, porque aquilo que eu não aceito, eu não consigo transformar. É por isso que o trabalho com a sombra é importante, porque ele vai trabalhar todo esse material que é reprimido. Não, eu não posso ter esse tipo de pensamento. Por que que eu não posso ter esse tipo de pensamento? Que eu tenha o pensamento e o transforme. Olha a diferença. Eu posso ter o pensamento, tanto que tenho. E quantas pessoas chegam para mim: mas Cláudio, eu tento meditar, eu tento fazer minha oração diária, mas me aparece tanta assombração, como diz o ditado popular. Quanto mais eu rezo, mais assombração me aparece. É porque quando nós oramos, fazemos uma ponte com o Self. E o Self entende que nós estamos predispostos a equilibrar tudo aquilo que se encontra em desarmonia em nosso psiquismo. E aí vem as assombrações, entre aspas, como imagens, frustrações, fantasias, recalques. Tudo isso que faz parte da vida e que deve ser não negado, não reprimido, mas elaborado, transformado à luz da nossa consciência. Não devemos temer os nossos pensamentos, devemos educá-los, transformá-los. Não devemos temer as forças que fazem parte da vida, as expressões naturais da vida. Devemos entendê-las mais, entender o seu significado profundo. E tantos recalques, tantas repressões. Um desses conteúdos é a própria sexualidade. Quantas repressões no campo sexual que levaram Freud a considerar que todos os transtornos tinham origem sexual. É lógico que isso é uma visão exacerbada, mas a sexualidade, por não ser tratada de forma natural como força da vida e conduzida de forma saudável, também trouxe à tona muita repressão e muitos recalques. Mas porque é força da vida, ela não deixa de existir por conta da nossa repressão. E muitas vezes se transforma num impulso de destruição, porque vai para o polo oposto. Se a sexualidade é força da vida, quando não canalizada, quando reprimida, ela sai na forma de destruição. É por isso que a própria benfeitora Joana de Ângeles, ela estabelece que muitos dos ditadores têm sim transtornos de sexualidade. Porque na visão psíquica, deixaram de criar, deixaram de expressar através da arte e partiram, canalizaram essa energia para destrutividade. Algum tempo atrás eu recebi um e-mail que me mostrava alguns quadros. Uns quadros bonitos, bem pintados. E depois vinha uma pergunta: você sabe quem é o autor desses quadros? E vinha a resposta embaixo: Adolf Hitler. Só que como ele não foi aceito para a Academia de Belas Artes, ele pode ter gerado uma frustração tão grande que a própria energia de criatividade, que também no sentido psicológico é energia sexual, porque traz vida, traz beleza, traz criação, foi canalizada de uma maneira sombria para a destrutividade. Isso acontece com a gente também, com tudo que nós reprimimos e que vai para o polo negativo, para o polo sombrio, para o polo denso. Quais são as forças que eu reprimo em mim? O que é que eu não aceito no meu comportamento? O que que eu nego e constantemente crio um embaraço perante o comportamento dos outros também?
Esses são sinais de forças que encontram repressão em nossa psique. A regressão é um retorno a um nível de desenvolvimento anterior ou a um modo de expressão mais simples ou mais infantil. Muitas vezes a regressão aparece quando passamos por determinadas situações e, como parece que o ego não sabe lidar com ela, entra num nível regressivo. Algumas pessoas, quando ficam doentes, voltam, ficam manhosas, dengosas, querendo colo o tempo todo. Trata-se de um comportamento de regressivo, querendo chamar a atenção da afetividade. E isso pode ser muito sério, porque algumas pessoas pensam, estabelecem uma crença interna de que só vão cuidar de mim se eu estiver doente. Quantas pessoas adoecem por conta dessa crença que vai sendo elaborada de forma inconsciente e vão adoecendo constantemente para chamar a atenção dos outros para que sejam cuidadas. Então, cuidar de nós é uma forma de elaborar de maneira madura essas frustrações. E as crianças, né, quando o ego está em formação, fazem muito isso. O psiquismo infantil percebe isso com uma naturalidade. A criança está saudável, ativa. Quando a mãe chega, fica cheia de manha. Claro que não é culpa somente da mãe. Quando o pai chega também, né, acontece uma predisposição diferente, dependendo da forma como o processo educacional se dá. E aí regredimos, retroagimos a um nível anterior por conta de não saber lidar de forma natural com as manifestações da vida. Certa feita, eu acho que já contei para vocês, né, uma paciente se queixava para Íris, dizendo: ah, meu marido não me ama mais. Mas por que que ele não te ama mais? Ah, ele não me chama mais de tchucu-tchucu, de fofinha, de meu bombonzinho. Aí Íris disse a ela: bem, talvez isso não seja mais o tempo, não seja mais a época, né? Não seja mais necessário esse tipo de expressão. Ela guardava algo infantilizado ainda. Não é que os amantes, os amores, não possam ter apelidos e se tratar de forma carinhosa, mas chamamos a atenção para os excessos. São os excessos que mostram que muitas vezes nós regredimos. E como diz James Hollis, em Os Pantanais da Alma, fundamental para a expansão da consciência é o reconhecimento de que a constância da vida é a sua impermanência. A vida está em constante mudança, e quando a nossa atitude egóica tenta controlar todas as coisas, quando a nossa atitude egóica quer segurança todo o tempo, não quer enfrentar os desafios existenciais, estamos distantes dessa percepção saudável de que a vida é uma eterna transformação e mudança, como já dizia Heráclito de Éfeso. Ele dizia, em outras palavras, que um homem não pode tomar um banho num rio por duas vezes, porque quando lá formos, o rio não será mais o mesmo e o homem também não. Porque a vida muda, a vida é dinâmica, as forças da vida se reestruturam a cada tempo. Por isso que nós, para mantermos um ego saudável, não devemos mandar os nossos bodes expiatórios para o deserto. Não, tragamos eles para perto de nós. Quais são os nossos pecados, os nossos erros, as nossas atitudes equivocadas? Quais são os nossos transtornos? O ego não precisa criar mecanismos escapistas, mecanismos de defesa a todo tempo, mas mecanismos de elaboração diferente. E para isso nós temos diversas ferramentas, como a de nos questionar sempre que aconteça um fenômeno desafiador, como propõe a benfeitora Joana de Ângeles. O que esse desafio quer dizer para mim? Qual é o ensinamento que se encontra por trás desse fenômeno perturbador que me acontece? Ou então, quando percebemos o nosso comportamento escapista,
trazer de volta a luz da consciência. Que tipo de projeção estou fazendo nessa situação? Por que que isso me incomoda tanto? Perceber as nossas compensações, normalmente através de compulsões, que vão direcionando forças para um outro fenômeno ou deslocamento. Todos esses mecanismos de defesa devem ser atitudes para as quais estejamos atentos, para cada vez mais enfrentar de maneira saudável a vida, trazendo de volta toda a sua energia e percebendo sempre que a vida é uma transformação constante. A vida é essa eterna possibilidade de mudanças que vão trazendo à tona a nossa personalidade maior, o nosso self. Ficamos por aqui e até o nosso próximo encontro.

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1: Bem, dando então continuidade ao nosso estudo do Evangelho segundo o Espiritismo, hoje, no capítulo 28, dos itens 53 a 58. E no 53, onde tratamos a respeito por uma criança que acaba de nascer. Então, no prefácio, no seu item 55, nós analisamos que nós somos espíritos, que ora estamos encarnados e ora desencarnados, e que todos estamos submetidos à lei da reencarnação, que nos é imposta por Deus, visando sempre o progresso do espírito imortal. Então, a reencarnação é o único meio do espírito chegar à perfeição, possível que do espírito chegar, porque perfeito mesmo só Deus o é. Então, todos nós temos uma perfeição relativa a atingir. E temos, então, que passar pelas provas da vida corporal, que isso é um projeto divino para todos nós. Então, a reencarnação é uma lei, né, que nós estamos envolvidos, né, sobre ela, e que mesmo que tenhamos alguns momentos até, não quero reencarnar, não. A gente pode até dizer isso, mas chega um momento, mesmo que o espírito já esteja há muito tempo, né, na erraticidade, ele mesmo vai chegar um momento que vai sentir a necessidade da reencarnação, porque é da lei que seja assim, né? Então, quando os espíritos, né, estão nesse processo, nesse período, nesse estágio da erraticidade, aguardando uma oportunidade para uma nova existência, visando sempre, né, o seu adiantamento, né? E a reencarnação, ela tem por esse o objetivo principal, que é visar o nosso crescimento, né? O nosso aprimoramento, o nosso melhoramento, a nossa evolução. Então, é o processo evolutivo que se exerce todas as vezes que reencarnamos, o objetivo é esse. Mas também, devido às nossas faltas cometidas, temos que passar por processo de expiação. Ou também, uma outra situação, cumprindo uma missão. Então, embora nós sabemos que os grandes missionários são poucos, mas nós, né, dentro da parte que nos cabe, também temos deveres, né, pequenas missões a realizar. Então, a felicidade do espírito será proporcional à maneira pela qual, né, eles vierem a empregar o seu tempo que devem passar na Terra. Então, a maneira como nós nos comportarmos diante da vida, né, cumprindo, né, com os nossos deveres, com a parte que nos cabe na obra da criação de Deus, né, é o tempo, né, que Deus nos permite na Terra para que a gente possa aproveitar o máximo possível para o nosso melhoramento, né, individual, como também naquele contexto em que nós estamos inseridos, dentro da família e da sociedade que nós pertencemos. Então, assim, nós concluímos que, né, é muito grande o dever dos pais em relação a esse espírito que chega na condição de filho, né, a ponto dos espíritos superiores considerar a paternidade como uma missão, né? Pois cabe aos pais guiar, orientar o espírito, né, esse espírito que chega né, no caminho reto, né, e que, no caminho do bem, procurando orientá-lo e verificar as suas más tendências e corrigir, né, porque todo esse tipo de orientação vai permitir que esse espírito se transforme numa pessoa melhor, que é justamente o nosso objetivo, né, como pais, como mães, né? E então, no item 54, tem uma prece para esse espírito, né, que, da criança que acaba de nascer, que diz assim, né, que é uma prece dita pelos pais. O espírito que encarnaste, no corpo de nosso filho, se bem-vindo entre nós. Deus Todo-Poderoso, que o enviaste, se bendito. É um depósito que nos é confiado e do qual teremos que prestar contas um dia. Se ele pertence à nova geração de bons espíritos que devem povoar a terra, obrigado, meu Deus, por essa graça. Se é uma alma imperfeita, nossa obrigação é ajudá-lo a progredir no caminho do bem, com os nossos conselhos e os nossos exemplos. Se ele cair em erro por nossa culpa, responderemos por isso diante de ti, por não termos cumprido nossa missão para com ele. Então, essa oração é uma das orações que poderá ser dita pelos pais quando aquele espírito dá o seu primeiro chorinho, né, quando determina a sua, concretizado ali o seu nascimento. Então, que o pai, os pais, né, a mãe, o pai se coloca diante de Deus agradecendo por esse espírito que lhes foi confiado, né? E se esse espírito pertence nessa geração de bons espíritos, dá graças a Deus. Mas também, se não for assim, se for um espírito, né, que traz dificuldade, também devemos dar graças a Deus, né? E agradecer por a oportunidade de ter aquele espírito junto a nós, para que nós possamos conduzi-los no caminho do bem, né, para que ele possa cumprir a sua missão na Terra. E aí a oração continua dizendo assim: Senhor, sustenta-nos em nossa tarefa, dá-nos a força e a vontade para cumpri-la. Se esta criança deve ser um motivo de prova para nós, que a vossa vontade seja feita. Porque nós sabemos também que nem sempre chega num ninho familiar espíritos afins, e às vezes até são espíritos bastante rebeldes ou espíritos que nós tivemos muitas dificuldades em existências anteriores, de dívidas mesmo, e aí aqueles espíritos vêm como nossos filhos e nem sempre a relação é muito amistosa, né? E é um desafio que temos diante de nós. Mas, com a presença de Deus, né, nos orientando, e o Evangelho de Jesus como nosso guia, com toda certeza, nosso, sempre que eu falo nosso, é porque nós pais, e eu me considero dentro desse contexto, né, por isso a gente diz nós, né, por ser mãe também. Então, com certeza, Jesus vai sempre nos dar o roteiro seguro para conduzir bem esses filhos, né? E no finalzinho desse parágrafo dessa primeira prece, diz assim: Bons espíritos, que viestes presidir seu nascimento e que deveis acompanhá-lo durante a vida, não o abandoneis, afastai dele os maus espíritos que tentarem induzi-lo ao mal. Dai-lhes força para resistir às suas sugestões e coragem para sofrer com paciência e resignação as provas que o esperam na Terra. Então, nesse último parágrafo, rogando, né, aos espíritos, amigos, né, aos benfeitores, até mesmo ao anjo guardião dessa criança, que possa o ajudá-lo, né, a se conduzir dentro da vida de uma forma equilibrada e também protegendo desse assédio dos maus espíritos que estão pela terra mesmo, próximo a nós, e para que esse espírito reencarnante possa ser forte o suficiente, né, assim como nós também a todo momento devemos ser, para resistir às más sugestões desses espíritos, e sim nos conectarmos sempre com os espíritos do bem. Então agora faremos uma pausa e voltamos já já.
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2: Caríssimos irmãos, caríssimas irmãs, mais uma vez aqui para em torno do Evangelho segundo o Espiritismo. Hoje nós estamos no capítulo 19, A Fé Transporta Montanhas, e vamos refletir, vamos estudar o item 8, que nos fala sobre a parábola da figueira seca. Então, nós estamos do 8 ao 10, 8, 9 e 10. São três itens, e o 8 nós vamos ler na íntegra, porque é o texto da parábola. 9 e 10 são comentários de Kardec, que nós também vamos discorrer sobre eles. Então, vamos ver. Esse texto está em Marcos 11, 12 a 14, os versículos, e de 20 a 23. E diz-nos assim o texto: quando saíam de Betânia, ele teve fome, e vendo ao longe uma figueira, dirigiu-se a ela para ver se encontrava alguma coisa. Tendo-se aproximado, nada encontrou, apenas folhas, porquanto não era tempo de figos. Então Jesus disse à figueira: que ninguém coma de ti nenhum fruto. O que os discípulos ouviram. Na manhã seguinte, ao passarem pela figueira, eles viram que ela havia secado até as raízes. E Pedro, lembrando-se das palavras de Jesus, disse: Mestre, vê como a figueira que amaldiçoaste ficou seca. E Jesus lhe respondeu: tende fé em Deus. Em verdade vos digo que todo aquele que disser a esta montanha: tira-te desse lugar e lança-te ao mar, e isso sem hesitar no seu coração, mas acreditando firmemente que tudo o que disser acontecerá, ele o verá efetivamente acontecer. Então, nós vamos tirando alguns aspectos do texto, né, para quando começarmos a leitura dos comentários de Kardec, nós fazermos essas analogias. Então, vamos ver. A figueira, nós poderíamos, né, é uma árvore, e essa época em que Jesus saía de Betânia, ele entraria em Jerusalém. Era, se aproximava a Páscoa. Então, era uma época em que as figueiras ainda não tinham frutos, ainda iam dar frutos, certo? Então, assim, a figueira pode ser representada por um povo ou por um indivíduo. No caso aqui, a figueira a quem Jesus se aproximou, ele estava fazendo uma analogia, como uma parábola, o sentido é figurado, existe toda uma simbologia, né, da própria civilização judaica. Então, a figueira era uma árvore muito bem, digamos assim, que eles preservavam, era a figueira e a videira. Então, assim, ele entra, ele observa aquela árvore com muitas folhas e aquilo chamou atenção. Ué, mas isso não é época, né? De uma certa forma, era até uma folhagem fora de época. Então, se tem folha, tem fruto. Mas ao se aproximar, ele viu o quê? Lógico que na sua visão, ele já sabia que aquela árvore não iria ter frutos. Então, pegou aquela figueira como um exemplo a dar às pessoas de pouca fé, ou que não têm fé. Então, ele se reportou à civilização judaica, qual seria, segundo Emmanuel, a missão, digamos assim, dos judeus naquela época. Seria o quê? O monoteísmo seria a propagação da

Que Jesus, no texto de Marcos, tem assim: tende fé em Deus. Em verdade vos digo que todo aquele que disser a esta montanha: tira-te desse lugar e lança-te ao mar, e isso sem hesitar no seu coração, mas acreditando firmemente que tudo que disser acontecerá, e ele o verá efetivamente acontecer. Então, essa montanha é a montanha dos esforços, do movimento. Okay? Então, nós vamos passar agora para o item 9, onde Kardec faz as suas considerações. Então, vejamos. A figueira seca é o símbolo das pessoas que só têm a aparência do bem, mas em realidade não produzem nada de bom. E aí Kardec vem enumerando, dando alguns exemplos, e o primeiro que ele dá é dos oradores, que possuem mais brilho que solidez. Suas palavras têm verniz artificial, agradam aos ouvidos, mas quando são analisadas, não se encontra nelas nada de substancial para o coração. Após ouvi-las, pergunta-se que proveito tiramos delas. Mas não é uma verdade? É aquela história, né? Muitas vezes você tem uma questão intelectual, né, muito aguçada, muito apurada. Intelectualmente você é aquela pessoa brilhante. Mas e o coração? E o sentimento? Como é que você consegue falar de uma coisa? Como você consegue discorrer? Os nossos, digamos assim, oradores, palestrantes. E muitas vezes você percebe que aquilo ali, ele não vivencia aquilo ali. Né? Ou seja, essa é um exemplo de uma figueira seca. É o símbolo das pessoas que só têm aparência do bem. E aí, vamos ao próximo parágrafo. É ainda, e esse primeiro parágrafo, Kardec se reporta à pessoa. É ainda o símbolo de todas as pessoas que têm os meios de ser úteis e não são. Quantas e quantas vezes nós perdemos oportunidade em ajudar? E isso acontece a toda hora, né? A demanda é grande em relação a essa questão de você ajudar o próximo. Nós é que muitas vezes não percebemos essas necessidades, né, daquelas pessoas que estão ao nosso redor. De vez em quando, de quando em vez, ou a todo momento, nós nos deparamos com situações em que muitas vezes nós somos estimulados a ajudar. Mas tantas e tantas vezes nós estamos com a cabeça onde? Ah, pensando em que? Né? Então, assim, Jesus, ele utiliza os homens para ajudar os homens. E assim, nós vamos vendo aqui também, intrínseco nessa parábola, a questão, a missão do homem inteligente. O que você está fazendo com todo esse seu conhecimento? É vigiar e orar. Tem que ficar desperto. Tem que ficar, como nós falamos, ligados. Tem que ficar ligado. Porque a todo momento nós somos chamados a fazer algo. Vamos agora fazer uma pausa e aí retornamos.

amigos que nos acompanham pela TVCEI, as amigas e aos amigos aqui presentes, muita paz a todos. Será que nós não temos às vezes a impressão de que somos muito mais do que aquilo que a nossa consciência pode perceber? Será que uma vez ou outra não temos até mesmo a certeza de que somos algo muito mais profundo, muito mais amplo do que a capacidade do ego pode alcançar? Esta pergunta, de certo modo, norteia todos os passos da psicologia, tentando descobrir por detrás dos comportamentos, por detrás das psicopatologias, por trás das doenças e também da saúde, dos momentos valorosos da alma humana, a psicologia tenta desvendar o nosso mundo psíquico. Como seria formado o aparelho psíquico? Como está composta a alma humana? Porque se não questionamos isso, ficamos apenas limitados ao campo da percepção da consciência. E o campo da percepção da consciência é muito pouco. Quantas coisas nos passam despercebidas? Quantas sensibilidades são atuadas de maneira inconsciente e que nós não nos damos conta? Então, nessa aula de hoje, vamos passear um pouco pelo aparelho psíquico, pela estrutura da psique, pelo caminhar da psicologia tentando desvendar o homem, a mulher, o inconsciente, a consciência, o ego, o self e outras tantas formas de ver o ser humano que é importante desvendar para que cada vez mais nos descubramos. Joana de Ângeles, na obra Em Busca da Verdade, ela diz que o ser humano é organizado por complexos elementos que transcendem a uma análise superficial, exigindo seguro aprofundamento nos seus elementos constitutivos. Então, esse ser humano é organizado por complexos elementos. E aí nós observamos essa palavra, complexos elementos. Por que complexos? Porque à medida que vamos passando e trilhando a história da evolução, o nosso organismo se torna mais complexo. E aqui temos que ter cuidado com essa palavra. Somos complexos, mas não precisamos ser complicados. Ninguém precisa ser complicado. Somos complexos por natureza, porque nossa alma, essência espiritual, tem um corpo que reveste o próprio espírito, o perispírito, e que, por consequência, se manifesta também no corpo físico. Então, essas três instâncias, elas se correlacionam: espírito, perispírito e matéria, na longa jornada evolutiva na qual vamos fazendo despertar o divino que existe em nós. Essa complexidade se traduz também num grande desafio. Temos um desafio de conhecer esse mundo complexo que somos, porque a percepção que nós temos de nós na consciência, ela é muito pequena. O ego consegue observar apenas parte da realidade. E por isso, a própria doutrina nos chama a atenção para a necessidade do processo de aprimoramento, autoconhecimento, autorrealização, que significa mergulhar cada vez mais intensamente, conhecer cada vez mais o que nos forma, o que nos dá o conteúdo, o que faz com que nós formemos a personalidade de uma maneira e não de outra. E à medida que a psicologia vem aprofundando a sonda da investigação nos alicerces psíquicos do ser, tentando compreender as alterações da consciência, mais se agigantam as perspectivas do conhecimento, para tornar a existência humana mais digna de vivida. Imaginemos a psicologia na época em que se transformava em ciência. Início do século XIX, século XX, passeando ainda pela onda do materialismo. Os estudiosos, os cientistas, viam apenas os efeitos da psique e pensavam: bem, a psique é determinada pelos genes, então nós seríamos determinados pela carga genética
de que éramos possuidores, segundo a concepção de então. Mas a psicologia, avançando no campo da observação, percebeu: não, determinados comportamentos do homem não se traduzem apenas por conta da carga genética. Porque numa família com vários irmãos da mesma carga genética, por que alguns se comportam de maneira diferente? Por que alguns até mesmo têm comportamentos estranhos? Por que alguns desenvolvem algumas enfermidades, enquanto outros detêm uma saúde considerável? Então vieram os experimentos. A psicologia começou a avançar o olhar da própria sonda no eu, e demorou muito tempo para descobrir a essência espiritual que somos. E essa descoberta não veio de toda a psicologia, mas de parte dela, em especial a psicologia transpessoal, que demonstra que a causalidade do que somos provém do espírito. Então esse espírito imortal que nós somos traz a sua herança histórica através das reencarnações, cuja necessidade evolutiva se manifesta em nosso corpo físico. Então, o gen também não seria uma causalidade. O gen, muitas vezes, é o trabalho do próprio espírito de retirar da carga genética da sua família, dos seus pais, as características que precisa para a sua própria evolução. Por isso, observamos a diferença nas pessoas, a diferença na saúde, a diferença nas características, porque cada um traz uma necessidade espiritual. E até mesmo em gêmeos, observamos que, nada obstante a mesma carga genética, detém características diferentes no comportamento. Isso prova que a essência espiritual participa de maneira intensa da nossa psique. E ela não pode ser desconsiderada pela psicologia, porque senão estaríamos atuando em apenas parte. Então, se queremos ter uma psicologia integral, inteira, uma observação ampla do que somos, temos que observar essa essência. Não somente o corpo, não somente o perispírito, não somente a alma. A visão deve ser holística, o olhar deve ser amplo para cada vez mais entendermos a gama de que somos formados. E aí vem muitas vezes a pergunta: mas por que que eu tenho que entender de psicologia? Será que eu tenho que me tornar doutor em psicologia? Não necessariamente. Mas quanto mais conhecimentos abarcamos da realidade que somos, isso nos propicia avançar, isso nos propicia seguir adiante no processo do autoconhecimento. Então toda essa noção da psicologia que Joana de Ângeles traz propicia, antes de nada, um processo autoterapêutico. É um olhar para si mesmo, um olhar profundo para aquilo que somos, além do ego. Porque o ego é aquilo que percebemos na consciência. Mas e todos os símbolos de que somos formados, que todas as noites vêm nos visitar através dos sonhos? Eles também são importantes. Então vamos mergulhar um pouco no aparelho psíquico. Como seria formado o aparelho psíquico que nos traz todos os conteúdos e a nossa própria essência? Mostrando de uma forma simples do que somos constituídos, podemos exemplificar a psique humana como se fosse um círculo. E vemos nesse círculo determinados elementos: ego, o consciente, o inconsciente pessoal, os complexos, o self, os arquétipos e o inconsciente coletivo. Nos baseamos, em essência, na psicologia de Carl Gustav Jung, da qual se utiliza Joana de Ângeles, para exemplificar, de certa maneira, toda a nossa constituição. Então, o ego seria esse campo que ficaria na superfície, ao qual Freud denominou como um iceberg. O ego seria a ponta do iceberg e todo o restante, inconsciente, ficaria na superfície. O ego é aquilo que percebemos na consciência. O ego é parte da nossa identidade, não é o todo.
Por exemplo, se eu pergunto para você, quem você é? Você pode me dizer o seu nome, me diz a família da qual veio, me diz o trabalho. Essas características são identidades do espírito ou é a identidade do ego? É a identidade do ego, aquilo que eu percebo na consciência. Então o ego funciona como essa camada que percebe os conteúdos que estão ao seu alcance. De uma maneira simbólica, podemos exemplificar. Estamos numa sala, mas aqui essa sala pertence a todo um complexo, no caso, o edifício, o prédio onde se localiza a mansão do caminho. Temos várias construções. A nossa percepção alcança nesse momento somente o que se encontra nessa sala. Então essa, de uma forma simbólica, seria a representação do ego, aquilo que eu percebo de mim. O que acontece lá fora, eu não percebo. Mas deixa de acontecer porque eu não percebo? Continua acontecendo. Então isso seria um reflexo do inconsciente. Mas mesmo o inconsciente, Jung irá dividir em inconsciente pessoal e inconsciente coletivo, que nós vamos estudar um pouco mais detalhadamente adiante. O inconsciente pessoal seriam todas as lembranças desta mesma existência, que eu não me recordo mais. Por exemplo, se eu perguntar a você, que roupa você vestiu na segunda-feira passada? A grande maioria, se não participou de um evento significativo, não irá se recordar. Mas isso não deixa de ficar registrado em nosso psiquismo. Fica gravado no inconsciente. Esse seria o inconsciente próximo, no qual também se localizam os complexos. Não fiquem assustados com a palavra complexo, porque, de acordo com Jung, somos todos complexados. Não fiquem temerosos com isso. Complexo faz parte da nossa experiência de vida. Todas as experiências que temos e que têm carga emocional vão sendo arquivadas em nosso psiquismo. O problema não é ter complexo. O problema é quando o complexo nos tem. Quando a emoção do complexo nos assalta. Principalmente se ela é desestruturante. Porque aí ela atinge a camada do ego e o ego não sabe discernir com a razão. Aí ele é tomado da força do complexo. Mas mais abaixo dessa camada nós vemos o que chamamos de self, e nós vamos explicar também adiante, arquétipos, inconsciente coletivo. Se o ego é o centro da consciência, é a estrutura que dirige todo o conteúdo da consciência, o self é o diretor geral, digamos que ele é o presidente da psique. Joana de Ângeles, no Olhar Espírita, identifica como o próprio espírito imortal que somos e que dirige toda a sua trajetória para a autorrealização. E todo esse material fica no inconsciente profundo, o inconsciente coletivo. Aquelas heranças antigas, por exemplo, se eu pergunto a vocês, vocês se lembram de todas as encarnações de vocês enquanto espírito? Não, não nos lembramos. Mas isso não deixa de estar registrado em nosso inconsciente coletivo, ou inconsciente profundo. Algumas pessoas podem ter até um vislumbre do inconsciente fazendo terapias de existências passadas, ou mesmo nos sonhos que aparecem lembranças de existências passadas, mas são vislumbres. Não temos o olhar completo daquilo que fomos. Então essa seria mais ou menos uma estruturação simbólica do nosso aparelho psíquico. E nós vamos passear um pouco nesses conceitos que facilitam o entendimento da obra da benfeitora Joana de Ângeles. Quando falamos de self e nós trazemos a definição de Carl Gustav Jung, ele vai dizer que o self é o centro regulador e coordenador da nossa vida psíquica, que corresponde simbolicamente à imagem de Deus que temos em nós. O self não é somente o centro, mas também a circunferência total, que abarca tanto o consciente quanto o inconsciente. É o centro dessa totalidade, assim como o ego é o centro da consciência.
Então, como nós vimos na representação simbólica, o self, enquanto arquétipo, ele preside todos os nossos esforços rumo à individuação, rumo à autodescoberta, rumo à plenitude que nos aguarda. Imaginemos, e uma imagem simbólica muito utilizada pelos analistas, é uma semente. A semente traz toda a potencialidade de se transformar numa planta, numa árvore, naquilo que ela está destinada a se transformar. Ela já é a árvore? Não é ainda, mas é a potencialidade da árvore. Existe algo nela que programa esforços para que ela se desenvolva de acordo com as condições, para que chegue à manifestação da sua totalidade. Assim também o self. É algo que nos impulsiona à manifestação de nós mesmos. Olha que interessante, nós somos algo que desconhecemos em absoluto. É por isso que aquela frase inicial, aquele chamado inicial que eu fiz, chama a atenção de que o eu que nós somos, em essência, não é percebido pelo ego em sua totalidade. E esse é o nosso grande desafio. Fazer com que cada encarnação possamos perceber um pouco mais dessa essência do self que nós somos. Então, quando nós vemos na leitura das obras de Joana de Ângeles e também na psicologia, em especial a psicologia analítica, a palavra self, entendamos que esse self é tanto o arquétipo que impulsiona a nossa totalidade, como o ser em essência, que Jung vai dizer, ele não é somente o centro, mas também a circunferência total. É a personalidade maior em nós, mas que infelizmente muitas vezes negamos. Queremos ter uma vida voltada para a realização do ego, daquilo que eu vejo, daquilo que eu percebo. Mas nem todos têm o olhar para realizar o self. Porque realizar, às vezes, a essência do que somos pode contradizer estruturas coletivas à qual estamos arraigados. Aí é que vem os conflitos, vem as dores, mas isso é assunto para mais adiante. E Joana de Ângeles irá dizer em Triunfo Pessoal, o self, na condição de um arquétipo primordial, preside ao processo de desenvolvimento que lhe é imperioso alcançar, mediante as experiências que fazem parte dos estatutos da vida. Olha o que ela diz, logo no começo, na condição de um arquétipo primordial. É por isso que Jung compara o self ao que ele chama de Imago Dei, ou seja, a imagem de Deus em nós. Olha que interessante ele retomar esse conceito, porque a própria escritura da Bíblia diz que nós somos imagem e semelhança de Deus. Lógico que esse Deus não é um Deus maiúsculo, mas em linguagem psicológica nós podemos perceber uma referência ao self. Cada ser traz em si esse divino que precisa realizar. Certa feita me chamou a atenção que eu lia uma história a respeito de Sai Baba, um dos grandes gurus indianos, e uma senhora foi buscá-lo para uma consulta. E a senhora reclamava muito da vida e venerava Sai Baba como um deus. E a certa altura dizem que ele parou e olhou para a senhora. Sabe qual é a diferença entre eu e você? Ela disse não. É que eu já sei que eu sou Deus e você não sabe ainda que você é Deus. E nisso, de certa forma, tem um ensinamento profundo, porque quando passamos a perceber essa divindade em nós, fazemos uma conexão com o self. Atuamos não somente limitados às nossas características, ao ego, mas passamos a ser impulsionados por esse grande centro diretor da vida que vai alcançando as experiências de acordo com os estatutos da vida. Quais são essas experiências? As reencarnações. Os estatutos da vida trazem que nós devemos passar de existência em existência para realizar essa essência que somos. Aí o sentido de unificar o olhar da psicologia, agora a reencarnação. Porque somente uma existência
não seria suficiente para a nossa autorrealização. Então o Espírito mergulha na carne atrás dessas lições, atrás desses experimentos, para que possa realizar a essência do divino que ele é, mas que momentaneamente fica esquecido por conta do seu mergulho no ego. E o que será esse ego que tanto se fala? Jung irá dizer que o ego funciona como o centro, sujeito e objeto da identidade pessoal. Ele é o centro, mas não é a totalidade da psique. Então percebamos que nós temos necessidade de ter um centro coordenador de todo o conteúdo que faz parte da consciência. Às vezes nós ouvimos as pessoas dizerem, equivocadamente, que tem que destruir o ego. Pelo amor de Deus, não destruam o ego. O ego é parte importantíssima da psique humana, porque é através do ego que o self tem condições de se manifestar. Agora, não devemos nos deter somente aos conteúdos do ego, o que é diferente. Então, ruim não é ter ego. O ruim, destrutivo, é ter um ego desestruturado, que não dá conta de ordenar o campo da consciência, que fica preso somente àquilo que ele pode tocar, olhar, observar, ver, e não se instiga a cada vez ir mais profundo na própria psique, porque temos que perceber, o ego é o centro da consciência, mas não é a totalidade da psique. Isso algumas pessoas ficam frustradas porque têm um ego tão inflado que pensam que são o centro do mundo. E essa descoberta, embora possa parecer simples, para a psicologia foi um enorme avanço. Perceber que nós somos algo além do ego, perceber que somos algo além do que os nossos sentidos limitados podem alcançar. E isso é que explica a possibilidade de desenvolver o divino que nós somos. Porque não fosse isso, estaríamos limitados à simples observação. E é interessante como vai se desenvolvendo o ego, essa percepção de identidade. Quando a criança, né, logo a partir dos 2 anos, 3 anos, já começa a falar de mim. Mim vai, mim também vou. Né? E aquelas frases características que achamos engraçadas são, na verdade, os primeiros passos da formação do ego da criança. Quando ela se percebe um eu diferenciado da mãe, diferenciado da família, diferenciado de todos. Ali se inicia, na encarnação, a formação do ego. Então, essa importância de, a cada encarnação, formarmos uma identidade. Porque essa identidade vai possibilitar que determinadas características venham à tona em nossa essência. Sejam manifestas porque fazem parte do self, que precisa ser integrado à consciência. E Joana de Ângeles irá complementar em Vida, Desafios e Soluções. A pequena parte da psique, que é a autoconsciente, que se identifica consigo mesma. É o eu que se conhece na condição de ser, da área própria de energias, que são totalmente diversas dos outros. É a parte pequena de nós que se apercebe das coisas e ocorrências, a personalidade numa visão que seja detectada pela consciência. Então, trazendo de novo o exemplo que eu dei da sala. Por exemplo, imaginemos que tem um porteiro na sala. O porteiro, ele olha quem está fora e percebe as pessoas de dentro. Então, ele funciona como um filtro para verificar aquilo que vai ter acesso à consciência, para que o ambiente não se transforme numa bagunça. Se esse ego, né, no caso que nós trazemos a imagem do porteiro, for uma pessoa que não tenha muito discernimento, ele vai permitir que a bagunça se instale. Aí a necessidade de estruturação do ego. Se nós não temos uma estrutura saudável do ego, nós não discernimos a respeito dos conteúdos da consciência. Nos casos extremos de cisão do ego, ocorre a esquizofrenia, né? E nos graus máximos a pessoa não tem a capacidade de discernir entre aquilo que ocorre na realidade dentro
dentre aquilo que ocorre no seu campo imaginário. É porque o ego não se encontra estruturado. Aí vem também a importância, nesses casos, do medicamento para compor a estrutura física e ajudar esse ego a estar mais estruturado para a vida social. Então, o ego, como essa parte do iceberg que fica do lado de fora da água, ele percebe tudo o que ocorre à sua volta, mas não percebe o que está mergulhado na profundidade. Aí, às vezes, vêm as dificuldades e os conflitos. Mergulhamos muito na vida do ego. As realizações, lógico, as realizações não deixam de ser importantes, o trabalho, o estudo, as nossas metas e objetivos. Agora, se isso tudo está voltado somente para a realização do ego, estamos fazendo o caminho da autorrealização? Não. Se não houver uma ponte com o self, aí a necessidade de mergulhar o ego, de estabelecer uma ponte entre o ego e o self de uma maneira saudável, para que todos os conteúdos vivam de maneira harmônica. Porque às vezes conteúdos inconscientes invadem esse campo da consciência, e se nós não estivermos bem estruturados, isso nos desequilibra. Quantas vezes, a partir de um sonho, a pessoa acorda com o humor alterado? Modifica toda uma dinâmica de vida. É porque o inconsciente quer participar da nossa vida. E nós temos que ter o olhar atento para que isso aconteça. E Joana prossegue, Jung no caso, prossegue dizendo a respeito da consciência. Joana vai dizer que Jung definiu a consciência como a relação dos conteúdos psíquicos com o ego, na medida em que essa relação é percebida como tal pelo ego. Então, que isso fique claro, que a consciência, esse campo da consciência, é que traz todos os conteúdos perceptíveis do nosso olhar, dos nossos sentidos, e tudo isso faz parte do campo da consciência, aquilo que nós sabemos de nós. Por exemplo, quando eu falo minha profissão, falo minha família, falo o meu dia a dia, tudo isso está no campo da minha consciência. Agora, se apertar e esse conteúdo não estiver disponível, é porque isso se encontra no campo inconsciente. Ou seja, nós precisamos estar atentos a tudo que a consciência pode abarcar, mas que existe algo que é muito mais profundo do que a própria consciência. E não devemos confundir essa palavra consciência enquanto conteúdo no caso de grau de consciência, né? Porque na linguagem coloquial, quando falamos de pessoa consciente, é uma pessoa responsável, uma pessoa que sabe até onde deve ir com seus atos. Não é isso exatamente que a psicologia se refere, mas a percepção do conteúdo cujo o ego é o centro. Então, essa percepção seria. Agora, quando falamos em grau de consciência, aí estamos falando na própria história do espírito, que cada vez mais vai abarcando conteúdos e vai se aprimorando. Então, a própria consciência se aprimora também nas encarnações. Assim, nós vemos pessoas que têm uma capacidade muito maior de lidar com conteúdos variados do conhecimento humano, lidar com situações difíceis na emoção, porque já desenvolveram uma estrutura do ego capaz de lidar com todo esse conteúdo da própria consciência. E Joana prossegue em triunfo pessoal. A conquista da consciência é, desse modo, um parto muito dorido do inconsciente, que continua detendo expressiva parte dos conteúdos psíquicos que o ego necessita e deve assimilar. Então, olha o que ela chama a atenção no final da frase, que o ego necessita e deve assimilar. Então, quanto maior essa capacidade da estrutura do ego de desenvolver e se apropriar de conteúdos, mostra um processo de evolução do ser também. Lógico que não estamos falando simplesmente da evolução intelectual, não é isso. Existem pessoas inteligentíssimas, né, com relação a conteúdos da ciência, conteúdos das variadas áreas do comportamento humano, mas que têm dificuldades em determinados campos emocionais.
Isso mostra que a própria psique não está desenvolvida como um todo. Então ela traz também a imagem de um parto. Acho que parto, quando traz a imagem, já nos lembramos logo da dor. Mas será que o parto é só dor? Muitos relacionam com a dor, principalmente nós homens, Pensamos logo que seríamos, talvez o mundo fosse estéril se dependesse dos homens, para que as crianças viessem à luz. Mas essa dor é o processo necessário de frustração do ego para que venha à luz o próprio self. Então é um parto. É a imagem de um parto, é um nascer. O ego, o self deseja nascer na estrutura do ego. Agora, nem sempre a nossa estrutura de ego, a nossa capacidade da consciência permite que ele venha à luz. Então, de maneira simbólica, nós também devemos nos preparar para um parto. Sócrates já dizia isso na antiguidade, quando ele dizia: "O meu trabalho é igual ao de minha mãe", porque a mãe de Sócrates era uma parteira. "Só que minha mãe dava à luz às crianças. Eu venho dar à luz a novas ideias, a uma nova psique. E por isso instigo os jovens nas praças para que venha à tona essa luz. Para que essa luz nasça deles mesmos. Deles mesmos percebendo a realidade que são. E não como uma luz que vem de fora para dentro." Então Sócrates, através da própria maiêutica, já percebia que cada qual era portador dessa luz, desse divino em essência que precisava ser desperto. E Jesus já dizia isso também: "Que a nossa luz brilhasse, brilhai a vossa luz, sede perfeitos como perfeito é o Pai Celestial." Olha a imagem do self que deve ser desperto, da psique em nós que precisa ser acordada no ego para que se desenvolva a nossa própria estrutura. Mas além da consciência, existe o inconsciente. E aí Jung traz o relato do inconsciente. É um relato um pouco longo, mas com uma definição bem clara da realidade do inconsciente. Jung vai dizer que o inconsciente engloba os conteúdos psíquicos que não fazem parte do campo da consciência. Tudo o que eu sei, mas que no momento não estou pensando. Tudo aquilo de que antes eu tinha consciência, mas de que agora me esqueci. Tudo que é percebido pelos meus sentidos, mas que não foi notado pela minha mente consciente. Tudo aquilo que, involuntariamente e sem prestar atenção, sinto, penso, recordo, quero e faço. Todas as coisas futuras que estão tomando forma em mim e que em algum momento chegarão à consciência. Tudo isso é conteúdo do inconsciente. Será que é vasto esse inconsciente? Será que nós temos um grande desafio de mergulhar profundamente em conteúdos nossos que nós mesmos desconhecemos da nossa psique? E é interessante como essa confirmação vai se dando a cada dia e que o próprio Freud, à sua época, juntamente com Breuer e outros pesquisadores, conseguiram identificar no inconsciente uma força poderosa da nossa psique, do nosso mundo psíquico. E isso foi um avanço considerável para a psicologia, sem nos entretermos nas suas considerações, mas somente o fato de descobrir o inconsciente deu à mente humana a capacidade de se perceber de uma maneira muito mais profunda do que até então. Porque ele via nos seus processos enfermiços, nas enfermidades dos seus pacientes, que não existiam somente fatores conscientes. E através da hipnose descobriu que, muitas vezes, fatos que passavam despercebidos pelo ego eram gravados pelo inconsciente e se transformavam em neuroses profundas. Ou seja, tudo aquilo que eu vejo, que eu sinto, mas que às vezes passa despercebido pelo campo da consciência. E o marketing também percebeu isso. E sabe o que o marketing faz? Fazia até antigamente, porque agora é proibido, botava nas películas de uma forma subliminar, ou seja, que a visão não percebe, mas que o inconsciente percebe,
marcas de determinados artigos, por exemplo, tome tal refrigerante, né, coma determinado bombom, chocolate. E aí saímos do filme com aquela vontade de tomar um refrigerante e não sabíamos por quê. Porque o nosso inconsciente percebe tudo. Eu costumo comparar, para trazer uma imagem simbólica exata, é como se um homem e uma mulher fossem a uma festa de casamento. Imagine, um homem e uma mulher vão a uma festa de casamento. E aí, depois, no outro dia, você vai perguntar para o homem como foi a festa de casamento. Foi boa, chegamos lá, estacionamos o carro, o garçom serviu algumas coisas e tal, e o homem, no máximo, vai falar por 2 minutos como foi uma festa de casamento. Agora, pergunte à mulher como foi uma festa de casamento. É, a mulher vai dizer o bordado da mesa, vai dizer a cor da unha da avó do noivo, né, que vestido estavam os padrinhos, a madrinha, como estava o padre, todos os detalhes são captados. Eu costumo brincar, o homem é a consciência seletiva, não precisa arquivar todos os detalhes. A mulher é o inconsciente. Vai gravando todos os mínimos detalhes possíveis e sabe dizer. Lógico que isso, de uma maneira geral, existem as exceções possíveis. Mas isso é para perceber, né, como uma dissociação de percepção acontece no campo da consciência e do inconsciente que participa da nossa vida também. E aí Joana de Ângeles vai complementar a respeito do inconsciente em Vida, Desafios e Soluções. Indubitavelmente, nesse oceano encontram-se guardadas todas as experiências do ser, desde as suas primeiras expressões, atravessando os períodos de desenvolvimento e evolução, até o momento da lucidez do pensamento lógico, no qual hoje transita, com vistas ao estágio mais elevado do pensamento cósmico, para onde ruma. Rumamos para esse mundo cósmico, esse pensamento cósmico, o pensamento divino, a autorrealização do Self em nós. Só que para isso precisamos estabelecer uma ponte entre o ego e o Self. Precisamos fazer avançar a nossa consciência. Precisamos fazer avançar o campo do próprio eu, da realidade que somos. Eu não sou apenas esse corpo. Eu estou nesse corpo, mas já vivi tantas outras vidas, tantas outras experiências, que ficam guardadas no meu inconsciente à espera de uma harmonização entre o campo da consciência e esse campo maravilhoso que é o nosso inconsciente e que precisamos mergulhar de maneira profunda para cada vez mais nos perceber. E Joana irá complementar em Vida, Desafios e Soluções. O grande desafio da existência humana está na capacidade de explorar esse mundo desconhecido, dele retirando todos os potenciais que possam produzir felicidade e autorrealização. Será que eu sou apenas aquilo que eu percebo que sou? Ou será que eu sou algo muito maior do que posso pensar? Será que aquela certeza intuitiva que nós temos de que estamos numa jornada profunda de autodescoberta não merece um pouco mais de atenção? Esses são os estudos da psicologia no campo da psique, tentando apresentar propostas, tentando apresentar olhares, tentando estimular o ser humano para que cada vez mais desenvolva uma autopercepção profunda para que vá além do campo do ego, além do campo da percepção limitada que nós temos de nós mesmos. Então fica aqui o convite para todos nós mergulhar cada vez mais nesse mundo inconsciente que somos. Estruturar de forma cada vez harmônica a nossa consciência de acordo com os conteúdos que vão aparecendo no nosso dia a dia, na nossa jornada. Estimular os processos de autodesenvolvimento para que finalmente possa brilhar a luz divina que nós somos, mas que parece que andamos esquecidos de tudo isso. Então, muita paz a todos vocês e até o nosso próximo encontro.

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Vamos, no encontro de hoje, dar continuidade ao tema que iniciamos no nosso encontro passado, a essência das leis de liberdade, de responsabilidade e de causa e efeito. O objetivo é refletir sobre a essência fundamental das leis de liberdade, de responsabilidade e de causa e efeito. Vamos, como de hábito, começar com a nossa meditação inicial sobre as leis de liberdade, de responsabilidade e de causa e efeito. Fechando os olhos, entre em contato com você mesmo em essência, buscando sentir-se um espírito imortal, filho de Deus, aprendiz da vida, capaz de fazer escolhas e responsável pelas consequências de todas elas. Avalie essa condição que você traz intrínseca dentro de si. Um espírito imortal, neste momento evolutivo da sua vida, convidado a ser aprendiz, com capacidade de fazer escolhas e que traz, dentro da lei de responsabilidade, o exercício da virtude da responsabilidade por suas escolhas e pelas consequências agradáveis ou desagradáveis que essas escolhas trazem para você. Como é para você pensar em seu livre-arbítrio e na responsabilidade que lhe cabe pelas suas escolhas? Como você sente essa realidade? Deixe os seus pensamentos e sentimentos fluírem, evitando qualquer mascaramento num processo de auto-engano. Seja verdadeiro, verdadeira com você, analisando-se com autenticidade.

Gradualmente vamos voltando ao estado de vigília para a reflexão doutrinária. Nós vimos no nosso encontro passado acerca da nossa condição de espírito em evolução, que traz o gênero de provas a ser realizado no planeta quando reencarnamos. E dentro do gênero de provas, nós somos convidados a lidar diretamente com essas três leis: a lei de liberdade, com base no nosso livre arbítrio, a liberdade de fazer escolhas. Somos também convidados a lidar com a lei de responsabilidade, porque somos responsáveis por todas as escolhas que fazemos. E vamos diretamente receber os efeitos das nossas escolhas, as consequências dessas escolhas pela lei de causa e efeito. Nós vimos uma questão de Livro dos Espíritos que aborda diretamente essa questão e adentramos na questão do livre-arbítrio propriamente e a questão do bem e do mal. Nós vamos recordar a questão 120, porque a partir dela nós vamos aprofundar algumas questões que nós trabalhamos no encontro passado, mas como nós não tínhamos trazido as questões do Livro dos Espíritos, hoje nós vamos já estudar diretamente as questões, adentrando a questão desde o início do processo do desenvolvimento do livre-arbítrio humano, no movimento que todo ser humano passa, que é a fieira da ignorância. Questão 120, Kardec pergunta: todos os espíritos passam pela fieira do mal para chegar ao bem? Lembra da resposta? Que não, né? Que nós passamos pela fieira da ignorância. Pela fieira do mal, não. Pela fieira da ignorância. Então, qual é o sentido da fieira da ignorância? Nós vimos na questão 115, também no nosso encontro passado, recordamos essa questão, só que nós focamos a questão do livre-arbítrio, que o espírito é simples, criado simples e ignorante, e que nessa simplicidade e ignorância, ele tem uma missão, que é de conhecer a verdade para se aproximar de Deus, e é nesse conhecimento, que é a própria superação da ignorância, dos três níveis de ignorância, do não saber, do não sentir e do não vivenciar a verdade, o espírito vai se aproximando de Deus cada vez mais até a pureza espiritual. Agora, como é que o processo acontece na nossa vida enquanto espíritos imortais em evolução? Nós vimos também no nosso encontro passado que o espírito, ainda com E minúsculo, o princípio inteligente, evolui no reino mineral, vegetal, animal, até chegar no reino hominal. Quando o espírito ele alcança a condição de ser humano, nos primórdios da sua evolução, nessa transição entre o reino animal e o reino hominal, como que vai se dar a sua evolução? É isso que nós vamos trabalhar no nosso encontro de hoje. Como que vai se dar a evolução se ele foi criado simples e ignorante?
como que ele vai fazer escolhas se ele, dentro da simplicidade e da ignorância, ainda não tem condições intelecto-morais para fazer escolhas? Como conciliar a evolução de um ser simples e ignorante, que tem como o compromisso consciencial, a missão dele, conhecer a verdade, se ele acabou de sair do reino animal e adentrou no reino hominal? Ele passou por múltiplas experiências no reino animal, mas são experiências com base em que lei? Vamos recordar? As experiências no reino mineral, vegetal e animal se dão com base em que lei? A lei do automatismo. Como que funciona a lei do automatismo? O que caracteriza basicamente a lei do automatismo? A ausência do livre-arbítrio, exatamente. Então, a ausência do livre-arbítrio. O espírito, nessa condição, ele não faz escolhas. Todo o seu processo evolutivo se dá por meio do quê? Qual tipo de inteligência que o princípio inteligente usa? A inteligência instintiva. A inteligência instintiva, o que, que ela é para o princípio inteligente? Uma dádiva ou uma conquista? Uma dádiva. Então, a inteligência instintiva é uma dádiva para o princípio inteligente, porque ele não tem capacidade de fazer escolhas para conquistar por ele mesmo. Então, todo o processo, até esse momento, que é um momento que acontece na dimensão espiritual, do princípio inteligente adentrar o reino nominal, tudo se deu por automatismo, tudo se deu por uma inteligência instintiva. Como que o espírito vai, nessa condição, fazer escolhas pelo bem ou pelo mal? É nesse momento que os benfeitores estão falando aqui. O que é a fieira da ignorância? Vejamos, fieira é um caminho, uma situação que o espírito está passando. Ele não passa pela fieira do mal necessariamente, mas pela fieira da ignorância. Vamos ver, vamos adentrar nesse conceito da fieira da ignorância. O que significa? Nós vamos ver isso na questão 122. Esse conteúdo é muito importante para nós entendermos como funciona o livre-arbítrio, como que ele vai ser desenvolvido de um ser que não tinha livre-arbítrio e que de repente passa a ter livre-arbítrio. Será que existe uma transição entre o uso do livre-arbítrio e a ausência de livre-arbítrio? Essa é a pergunta. Na questão 122 tem a resposta. Como podem os espíritos em sua origem, quando ainda não têm consciência de si mesmos, gozar da liberdade de escolha entre o bem e o mal? Há neles algum princípio, qualquer tendência que os encaminhe para uma senda de preferência a outra? Então vejamos, vamos repetir, a pergunta é muito importante no estudo reflexivo, nós não prestarmos atenção apenas na resposta, mas também na pergunta de Allan Kardec. Veja que é muito lúcida a pergunta dele. Como podem os espíritos em sua origem, que origem é essa? A simplicidade e a ignorância.

Mas por que que ele já tem livre-arbítrio se ele não tem consciência de si mesmo? A consciência de si está ligada ao livre-arbítrio em plenitude? Hã? Ao uso do livre-arbítrio? Passa por aí, mas é um pouco mais profundo que isso. Vejamos. Nesse princípio, o livre-arbítrio, ele vai ser caracterizado com base em quê? Nós acabamos de falar de uma lei do automatismo, cuja prática se dá pela inteligência instintiva. Nesta fase, a inteligência instintiva cessa, não cessa, porque na natureza nada é feito de forma abrupta. É tudo um processo de transição que vai ampliando cada vez mais. Então, o que que vai caracterizar a liberdade de escolha nesse momento, diferente dos animais? Já que ele não é mais animal, agora é homem, é ser humano. A consciência de si, mas Kardec acabou de dizer que o espírito não tem consciência de si nessa hora, nesse momento. Não tem consciência de si em que sentido? Qual que é o sentido dessa consciência de si? Vejamos. Fazer escolhas entre o bem e o mal. O espírito não tem, nesse momento, capacidade de fazer escolhas entre o bem e o mal. Mas ele tem capacidade para perceber que uma raiz é venenosa, por exemplo. Se um parente dele come uma raiz e morre estribuchando lá, ele tem capacidade de perceber isso? O animal tem? Capacidade, não. Ele morreu porque ele comeu isso aqui. Tem capacidade? Não. Então vejamos que nesse momento evolutivo do espírito, todo o processo se liga à inteligência de que tipo? Instintiva. Mas que gradualmente, porque ele já é um ser inteligente, com capacidade de raciocínio contínuo. Qual é a diferença da inteligência do animal para a inteligência do ser humano? O animal pensa? Como não? Se não pensasse, não poderiam ser adestrados. Você vê animais como cachorro entendendo até palavras que você fala. Como que ele não pensa? Qual que é a diferença do animal para o ser humano? No nível do pensamento. A capacidade do pensamento contínuo. O animal não tem pensamento contínuo. O pensamento do animal, ele é fragmentado, ligado aos instintos de sobrevivência, ligados a questões bem conectadas à inteligência instintiva. Já o ser humano tem condições de ter um pensamento contínuo, já começa a fazer inferências, já começa a ligar uma coisa com outra. O animal não tem essa capacidade. Então, nesse momento, o que que vai acontecer com o ser humano? Aí Kardec, a questão dele pergunta se tem liberdade de escolha entre o bem e o mal. Há neles algum princípio, qualquer tendência que os encaminhe para uma senda de preferência a outra? E aí, o que seria essa resposta? Será que existe um princípio que vem de Deus, que vem como uma dádiva, que encaminhe para o bem ou para o mal? Se houvesse, o que seria? Hã? Os que tivessem nascido com propensão ao bem seriam privilegiados por Deus, e os outros seriam relegados a segundo, seriam espíritos de segunda classe. Esse aqui vai para o mal, esse aqui vai para o bem. Seria isso, que é inadmissível dentro da justiça divina, não é? Então vamos ver a resposta, que ela é muito significativa e vai nos ensinar

0: nos mostra como que o livre-arbítrio ele é desenvolvido ao longo do tempo pelo Espírito. O livre-arbítrio se desenvolve à medida que o Espírito adquire a consciência de si mesmo. Já não haveria liberdade desde que a escolha fosse determinada por uma causa, independente da vontade do Espírito. A causa não está nele, está fora dele, nas influências a que cede em virtude da sua livre vontade. É o que se contém na grande figura emblemática da queda do homem e do pecado original. Uns cederam à tentação, outros resistiram. Vejamos que esta resposta é a chave para entender mais profundamente que questão do Livro dos Espíritos. É uma que nós trabalhamos quase que toda hora. A 115. Porque na resposta da questão 115 não fala que uns espíritos aceitam submissos à meta de conhecer a verdade e outros só a suportam murmurando? De onde que vem essa dicotomia? Vejamos que aqui tem a resposta. O livre-arbítrio se desenvolve à medida que o espírito adquire a consciência de si mesmo. Então, ele que estava exclusivamente vivendo pela lei do automatismo no reino animal, agora está no reino hominal, só que num primeiro momento ainda submetido não à lei do automatismo, mas a uma proteção especial. Nós vamos ver na questão A dessa mesma questão aqui como que é essa proteção, mas vamos só guardar isso. Adquirindo gradualmente pelas experiências focadas exatamente nas questões instintivas a consciência de si mesmo. Ele vai desenvolvendo em inteligência a capacidade de pensar, de refletir. Com esse desenvolvimento da sua inteligência, qual capacidade o espírito adquire ao longo do tempo? Que capacidade que ele vai adquirir gradualmente? Capacidade do discernimento, né? De exercitar essa virtude chamada discernimento. Então veja, a liberdade está na escolha que nós fazemos, e que essa escolha vem da nossa livre vontade. Aí os benfeitores dizem que a propensão ao mal não está nele, está fora dele. De onde que está vindo isso? Como assim não está nele, está fora dele? Se ele é criado pela... todos nós somos criados simples e ignorantes. Que lei é essa que determina que todos sejamos criados da mesma forma, simples e ignorantes? Lei de igualdade. A lei de igualdade, nós temos a mesma origem, lá do átomo, e vamos ter o mesmo destino, o anjo. Questão 540 do Livro dos Espíritos. Então vejamos, se todos nós somos iguais, não há propensão ao mal nem ao bem. Mas de onde que vem essa causa que não está nele, está fora dele? Que causa é essa? Das obsessões, exatamente. Influenciações que o espírito recebe. Mas de quem? Dos espíritos desencarnados, né? Sim, mas quais espíritos desencarnados, Mateus? Espíritos que já fizeram escolhas equivocadas? Significa o quê? Que num planeta em que espíritos estão tendo as primeiras encarnações no reino nominal, já existem outros espíritos mais adiantados, do ponto de vista do livre-arbítrio, que espíritos são esses? Os espíritos exilados, exatamente. Então, os espíritos exilados que vão para um planeta primitivo, que eles vão encontrar lá no planeta? Espíritos que recém saíram no reino animal e que estão agora no reino hominal. Faz sentido isso? Agora vejamos, se esses espíritos que estão encontrando esses outros, não seria uma injustiça divina levar espíritos extremamente inteligentes, empedernidos no mal, para influenciar espíritos que ainda estão numa fase que quase que antropoide, mais do que humana? É como se fossem espíritos extremamente inteligentes se apossarem de débeis mentais e fazerem débeis mentais escravos. Não seria isso?
1: Não.
0: Hã?
1: Não.
0: Por que não?
1: Porque eles não estão desamparados.
0: Eles não estão desamparados? Mas se os espíritos das sombras, que estão nas sombras aqui na Terra, por exemplo, que estão sendo exilados para um planeta primitivo, e chegam lá e encontram uma série de espíritos ainda muito ignorantes da vida, esses espíritos empedernidos no mal não vão escravizar todos esses outros? Não seria uma injustiça divina? Hã? Todo mundo sabe que não, porque não existe injustiça divina, mas eu quero saber por quê que não é uma injustiça divina. Seria as tentações dos desencarnados, início das provas, também é uma das provas que o espírito submete. Mas quando é que acontece isso? É isso que estamos perguntando. Por quê? Vejamos. Se os benfeitores, o espírito Honório tem uma mensagem no livro Voz Alerta, que ele fala que o exílio planetário se dá pela lei de solidariedade. Ué, mas o espírito extremamente empedernido no mal, inteligente, sai daqui, vai para um outro planeta, e é pela lei de solidariedade que esse exílio está acontecendo. Com certeza o irmão mentor Honório não falou bobagem, é realmente pela lei de solidariedade. A influência vai se auxiliar o outro a desenvolver a inteligência? Será? O espírito simples e ignorante, ele tem capacidade de fazer uma inferência. Bom, essa influência aqui é equivocada, não vou seguir por esse caminho. Vejamos, gente, vamos adiante. Essa influência que ele cede em virtude da sua livre vontade acontece em que momento? No momento que ele está passando pela fieira da ignorância, ou num segundo momento que ele já não está mais na fieira da ignorância? Hã? No segundo momento. Esse, quando os espíritos empedernidos do mal, que estiverem exilados, eles só vão ter acesso a esses espíritos num segundo momento. No primeiro momento, quando ele está passando pela fieira da ignorância, adquirindo a consciência de si mesmo, não acontece a influência. Por quê? Se acontecesse, seria o quê? Seria uma injustiça divina. Seria uma derrogação da lei de amor, justiça e caridade. Vejamos, a lei de solidariedade derrogaria a lei de amor, justiça e caridade. Não teria cabimento. Espíritos extremamente maus da Terra, ou de Capela, quando vieram para a Terra, do sistema Capela, que vieram para a Terra, chegar aqui e escraviza todos aqueles espíritos que são ignorantes, que estão passando pela fieira da ignorância. Isso que está aqui, do pecado original, que foi registrado na Bíblia como pecado original, de ceder à tentação, acontece quando o espírito já não está trilhando mais a ignorância e a simplicidade. Ele já está num outro nível evolutivo, capaz sim de fazer escolhas. Vamos ver isso na questão A dessa mesma questão aqui. De onde vêm as influências que sobre ele se exercem? Dos espíritos imperfeitos que procuram apoderar-se dele, dominá-lo e que rejubilam com fazê-lo sucumbir. Foi isso que se intentou simbolizar na figura de Satanás. Na verdade, é a questão B dessa mesma questão. Agora, na A, o que está sendo colocado? O que os benfeitores colocam? Exatamente isso que nós já falávamos agora há pouco. São espíritos empedernidos do mal, imperfeitos ainda, que procuram apoderar-se dele. O que, que significa isso? O que, que é apoderar-se? Dominá-lo de que forma? Dominar a mente do espírito enquanto ele está encarnado e depois continuam dominando, escravizando os espíritos desencarnados. É isso que eles estão falando. Dominá-lo. E o que acontece quando eles conseguem domínio? Se rejubilam por isso, porque ele sente a satisfação mórbida de escravizar o outro espírito. E aí, os benfeitores colocam, foi isso que se intentou simbolizar na figura de Satanás, como se houvesse um gênio do mal e Deus. Na verdade, é um símbolo exatamente dessas influências que o espírito cede nesse momento evolutivo. Agora, e a outra questão, quando é que isso acontece? Por que Deus há permitido que o espírito possa tomar o caminho do mal? Vejamos a resposta. Como ousais pedir a Deus contas de seus atos? Supondes poder penetrar-lhe os desígnios? Podeis, todavia, dizer o seguinte: a sabedoria de Deus está na liberdade de escolher que lhe deixa cada um, porquanto assim cada um tem o mérito de suas obras. Tá? Então aqui aprofunda a questão da lei de liberdade. Mas vamos passar adiante, depois a gente volta aqui nessa questão. Questão 262. Como pode o espírito, que em sua origem é simples, ignorante e carecido de experiência, escolher uma existência com conhecimento de causa e ser responsável por essa escolha? Deus lhe supre a inexperiência, traçando-lhe o caminho que deve seguir, como fazeis com a criancinha. Deixa-o, porém, pouco a pouco, à medida que o seu livre-arbítrio se desenvolve, Senhor, de proceder à escolha. E só então é que muitas vezes lhe acontece extraviar-se, tomando o mau caminho, por desatender os conselhos dos bons espíritos. A isso é que se pode chamar a queda do homem. Então vejamos. Nessa, vamos voltar aqui. Nessa fase que o espírito está passando pela ignorância, na questão 262... ele está passando pela fieira da ignorância. Então, nessa fase, ele é totalmente protegido. Quando os espíritos saem daqui da Terra, ou quando os capelinos vieram para cá, ou qualquer exílio planetário, aquele espírito está totalmente ainda voltado ao mal. Se fosse permitido que ele pudesse influenciar esses espíritos passando pela fieira da ignorância, o que seria? Injustiça divina. Então ele é tutelado totalmente, como os benfeitores falam, como nós fazemos com a criancinha. A criança na primeira infância, de 0 a 7 anos, ela precisa do quê? Uma tutela total. Se você deixa uma criança recém-nascida sem cuidados, o que vai acontecer com ela? Ela perece quase que 48, 72 horas depois, no máximo, dependendo da criança, até menos que isso, ela perece, ela vai a óbito. Desencarna. Por quê? Porque ela precisa de cuidados. Um pouco mais de mais idade, ela continua precisando de cuidados. Então, quando eles fazem a comparação do espírito com a criancinha, o que, que eles estão falando? Eles estão falando dessa fase que o espírito é simples e ignorante, passando pela fieira da ignorância. O que vai acontecer com o espírito? Ele vai desenvolvendo a sua capacidade intelectual, vai adquirindo toda uma série de conhecimentos sobre a vida. Chega o momento que ele se encontra, espiritualmente falando, utilizando a metáfora da infância, ele se torna adulto? Não. Hã? Criancinha, criança é a mesma coisa?
1: Não.
0: Criancinha é o quê? Da primeira infância. Na segunda infância, e é na segunda infância do espírito, utilizando a infância como uma metáfora, viu gente? Utilizando a metáfora do próprio livro dos espíritos. Na segunda infância, 7, 8, 9, 10 anos, a criança tem a mesma capacidade que tinha com 3, 4, 2, muito diferente. Ela já está na escola, já tem capacidade de fazer escolhas muito mais elaboradas, já tem pensamento abstrato. Então, isso acontece também com o espírito em evolução? Chega um momento que ele entra numa espécie de segunda infância, espiritualmente falando. É nesse momento, somente nesse momento, que ele vai fazer escolhas entre o bem e o mal. Aí entra a questão que nós vimos agora há pouco. É nesse momento que ele cede às influências que vêm de fora dele. Por quê? Até esse momento, o que estava acontecendo? Uma tutela, mas a tutela impede o quê? O assédio dos espíritos mais inteligentes e pouco moralizados. E o que vai gerar como consequência, já que nós estamos estudando lei de liberdade, lei de responsabilidade e lei de causa e efeito? O livre-arbítrio do espírito, o que é? Como é que ele é nesse momento, na primeira infância espiritual? Muito limitado, a liberdade de fazer escolhas do nível da sobrevivência, como nós falamos. Ainda não escolhas morais. A responsabilidade dele, como que é nessa fase? Hã? Também é praticamente de acordo com o livre-arbítrio. Se o livre-arbítrio é rudimentar, a responsabilidade é rudimentar. O que significa em relação à lei de causa e efeito? Nesse momento, nessa fase evolutiva, o espírito que já passou pela condição de princípio inteligente, ele está submetido à lei de causa e efeito? Do ponto de vista moral? Hã? Na primeira infância espiritual? Ainda não. Por quê? Se ele não tem a liberdade, pelas escolhas morais, a lei de causa e efeito está ligada às questões biológicas ou questões morais? Questões morais. Por isso que Jesus fala naquela passagem belíssima do livro dos campos, dos pássaros nos céus. O que ele diz lá? Alguém lembra? Os pássaros, observai os pássaros nos céus, que não plantam nem colhem. O que significa isso? Do ponto de vista da lei, plantar e colher significa o quê? Do ponto de vista simbólico? Hã? Lei de causa e efeito. Então, os animais não plantam nem colhem. Então, eles não são submetidos à lei de causa e efeito. O espírito nessa fase da, que ele está passando pela fieira da ignorância, o que que acontece? O livre-arbítrio dele é quase que inexistente. A responsabilidade dele praticamente é do mesmo a condição que o livre-arbítrio. O que que vai acontecer com a lei de causa e efeito? Não se aplica. Não se aplica porque ele não tem capacidade de fazer reflexões que só o discernimento vai produzir para ele. Chegou o momento da segunda infância, o que que vai acontecer? A consciência de si mesmo foi desenvolvida cada vez mais. O que que vai acontecer? Livre-arbítrio vai se tornando, ele já tem capacidade de abstração, como a criança na segunda infância já tem capacidade de abstração. Como ele já tem capacidade de abstração, o que que vai acontecer? O que que é a capacidade de abstração para o espírito? Seja na infância biológica, seja na sua evolução espiritual. O que que significa a capacidade de abstração? Hã? Capacidade de fazer escolhas com base no discernimento, porque ele tem capacidade de fazer reflexões. Isso aqui serve para mim, isso aqui não serve para mim. Faz sentido? Então, nesse momento, o que que acontece com aquela tutela que, de uma certa forma, faz com que a lei de causa e efeito não se aplique a ele? Nem a liberdade é muito restrita. A responsabilidade praticamente nula, porque ele não tem a liberdade, e a lei de causa e efeito não se aplica. O que que passa a acontecer para o espírito nessa condição da segunda infância? Quando ele aprende a discernir, já desenvolve o discernimento, o livre-arbítrio vai se tornando cada vez mais pleno, porque ele adquire consciência de si mesmo, capacidade de escolha. Quando ele adquire a capacidade de escolha por meio da sua vontade, o que que vai acontecer? Ele torna-se responsável por tudo aquilo que ele faz de escolha. E aí o que que pode acontecer também? Sujeito às consequências das escolhas que fizer. É nesse momento que ele pode se utilizar mal seu livre-arbítrio, seguir o caminho do mal. Deu para entender isso, gente? Isso aí é muito importante para o entendimento do porquê. Um dos dilemas que muitas vezes nós temos ao ler o livro dos Espíritos, quando é que o Espírito envereda pelo caminho do mal? Se o caminho do mal não fez parte da programação divina, se o que fez parte da programação foi a ignorância, a fieira da ignorância, exatamente nesse momento que ele pode ceder aos espíritos mais inteligentes, pouco moralizados, porque já não é mais criancinha, espiritualmente falando. E como não é mais criancinha, necessita fazer as escolhas por eles mesmos. Agora vamos adentrar a questão 123. Por que há Deus permitido que os espíritos possam tomar o caminho do mal? Como ousais pedir a Deus contas de seus atos? Supondes poder penetrar-lhe os desígnios? Podeis, todavia, dizer o seguinte: a sabedoria de Deus está na liberdade de escolher que ele deixa a cada um, porquanto assim cada um tem o mérito de suas obras. Vamos adentrar na questão do mérito aqui. Primeira coisa, o que que os benfeitores falam aqui na primeira parte da resposta? Como ousais pedir a Deus conta de seus atos? Supondes poder penetrar-lhe os desígnios? De uma forma superficial, nós poderíamos fazer uma inferência equivocada, é claro, supondo que os espíritos superiores estão desafiando Allan Kardec numa ausência de reflexão, melhor dizendo, de uma forma equivocada, poderíamos Porque ele, como se Kardec fez uma pergunta, por que é Deus permitido que os espíritos possam tomar o caminho do mal? De que lei Kardec está se referindo aqui na pergunta? A lei de permissão. Então ele está falando da lei de permissão. Deus permitiu que os espíritos possam tomar o caminho do mal. Não permitiu? Existe alguma coisa, nós estudamos isso no nosso encontro passado. Existe alguma coisa que não aconteça sem a permissão divina? Não. Tudo acontece com a permissão divina. Nem sempre de acordo com a vontade divina, não é verdade? Há uma diferença, nós vimos que há uma diferença entre lei de permissão e vontade divina. Tudo que é má escolha do ser humano acontece por permissão divina. Agora, acontece pela vontade divina? Não. Por quê? Qual é a vontade divina para todos nós? Que sejamos felizes, que nos amemos e sejamos felizes, porque é o amor e a felicidade que movimenta o universo. Então, quando as pessoas dizem levianamente que tudo acontece pela vontade de Deus, estão se equivocando intensamente. Tem gente que fala que massacre aconteceu pela vontade de Deus, de forma nenhuma. Mau uso do livre-arbítrio, caminho do mal, não é pela vontade de Deus, mas é pela permissão divina. Bom, se existe uma lei que permite que o espírito faça o mal, a pergunta de Allan Kardec é muito coerente, não é? Mas por que os benfeitores respondem, como ousais pedir a Deus contas de seus atos? Supondes poder penetrar os desígnios? Por que eles respondem com duas perguntas antes de dar a resposta? O que os benfeitores estão dizendo aqui sobre os desígnios? O que é desígnio? Nós estamos estudando três leis muito importantes: liberdade, responsabilidade e causa e efeito. Desígnios divinos, o que significa? Tem a ver com a providência divina. Qual é o desígnio de Deus para o universo? Por que ele criou o universo? Por que nos criou no universo? Tudo não faz parte dos desígnios divinos? Qual é o desígnio divino maior de tudo que existe? A pura e eterna felicidade para o espírito, não é? Essa é a destinação do espírito. Mas qual é o desígnio de Deus para todos nós? Tem a ver com a pura e eterna felicidade, Ângela. Que nos aproximemos dele tem a ver com isso, Mateus. Mas de que forma? Que nós conquistemos tudo isso pela livre vontade. Faz sentido ou não? Veja, nós temos uma missão. Qual é? Conhecer a verdade para nos aproximarmos de Deus e nos tornarmos plenamente felizes. Todos vão chegar na mesma hora? Vamos supor que Deus criou 1 bilhão de espíritos na mesma hora. Pode acontecer isso? Claro, né? Esses 1 bilhão de espíritos vão chegar na suprema felicidade no mesmo momento? Por que que não? Porque cada um vai trilhar o seu próprio caminho. Isso o que é? Isso é o desígnio divino. Deus é amante da diversidade e da liberdade também. Liberdade de escolha. Por isso que eles dizem a questão do desígnio, depois vem a sabedoria de Deus está na liberdade de escolher que ele deixa a cada um. Porquanto assim, cada um tem o mérito de suas obras. De que eles estão falando aqui? E que lei? A lei de liberdade a lei de responsabilidade, a lei de causa e efeito e mais uma lei. Hã? A lei do mérito. E o que que a lei do mérito preconiza? A lei do mérito preconiza o quê? Que cada um conquista pelas suas obras aquilo que lhe aprouver. Isso é o desígnio divino. Porque se não fosse assim, como seria a evolução? Se não fosse assim, como seria a evolução do ser humano? Da mesma forma que a evolução dos animais. Não seria? Por automatismo. Mas os animais não plantam nem colhem, ensina Jesus. O ser humano planta e colhe, tanto na agricultura quanto na vida. Planta e colhe. Por isso Jesus diz aqui, ó. Em Mateus, capítulo 16, versículo 27, porque o Filho do Homem virá na glória de seu Pai, com os seus anjos, então dará a cada um segundo as suas obras. Vamos refletir sobre esse versículo, que ele é muito significativo. O Filho do Homem virá na glória de seu Pai. Quem que é esse Filho do Homem? Jesus. Que momento é esse? Na glória de seu Pai. Com os seus anjos. Então dará a cada um segundo as suas obras. De que Jesus está falando aqui? Do juízo final. Quando que vai ser isso? Em 2000 e quanto, Ângelo? Você já sabe? Na hora da nossa morte biológica, cada um de nós tem o momento do seu juízo final. Não é o momento da coletividade, como muita gente pensa, que vai ser um momento coletivo. Era para o ano 2000, 2000 passou, depois ficou para 2012, depois... E as pessoas só vão adiando porque não acontece nunca, né? O tal do juízo final bíblico lá ao pé da letra, que não é isso. Agora, é no momento da morte, não necessariamente da desencarnação, né? Nós vimos no nosso módulo anterior que nem sempre acontece simultaneamente a morte e a desencarnação, às vezes só a morte, mas o juízo final vai acontecer independente de morrer ou de desencarnar na mesma hora. Sim. O que que significa os seus anjos? As leis divinas. Estão aprendendo, que legal. Todo mundo está ficando afiadinho no Evangelho. As leis divinas, que dará a cada um segundo as suas obras. Onde que acontece isso? Essa dádiva aí. Hã? Na nossa consciência. É uma dádiva, do ponto de vista estrito do termo? Não, é uma conquista. Aí que entra a lei do mérito. A consciência nos dá segundo as nossas obras. Dá o quê? O que que ela dá? Nós já vimos isso no último encontro do módulo passado. O que que ela dá? Aquele espírito descreve o que ele sentiu. Lembra daquele espírito do médico russo? Hã? Contentamento. Aquela alegria intensa de ter conquistado aquilo que consciencialmente a pessoa estava programada no seu programa reencarnatório. Então ela vai adquirindo, ela entra nesse mérito, nesse júbilo do contentamento por ter realizado as obras que deveria. E que obra é essa? Construir um centro espírita lá na periferia? Que obra maravilhosa eu construí lá, que maravilha. São as obras interiores. Hã? Não é centro espírita no interior, é obra interior, né? São as obras interiores. Pode até ela se materializar numa obra exterior. Mas o mais significativo não são as obras exteriores. Elas são apenas o quê? Instrumentos, meio, cujo objetivo é a obra interior, é a transformação interior. Então vejamos, todos nós estamos aqui para isso, utilizar o nosso livre-arbítrio, sendo responsáveis por tudo aquilo que realizamos, passando pelas consequências do mal ou do bem que fazemos e adquirindo mérito ou não por aquilo que fazemos. Se escolhemos o caminho do mal, o que vai acontecer? Nós temos o demérito, uma afronta à lei do mérito. Se escolhemos o caminho do bem, temos o mérito dessa escolha. Se o contentamento está acima da paz e consciência, na verdade são virtudes que andam juntas. Somente vai sentir contentamento o espírito que está em paz com a sua consciência. Só que aquela que nós refletimos no módulo passado, no nosso estudo reflexivo, que o contentamento é que tipo de virtude? A paz de consciência é a virtude de conquista, e o contentamento? Virtude de avaliação, juntamente com a leveza, suavidade e contentamento. Formam uma tríade, um triângulo. Suavidade e leveza na base e contentamento no ápice. Todas as vezes que nós tivermos num caminho virtuoso, nas virtudes meio, para conquistar as virtudes conquista, nós vamos sentir o contentamento, a leveza e a suavidade de uma vida assim. Seja durante a existência inteira, nós vamos avaliar pelo nível de leveza e suavidade que estamos sentindo, de contentamento. Quando nós chegamos no dia do juízo, como ensina aqui Jesus em Mateus 16, 27, nós vamos aferir pelo nível de contentamento as conquistas que fizemos. Quanto mais suavidade e leveza nós sentirmos nesse dia, mais contentamento significa que nós realizamos muito nessa existência. Quanto mais amargura, quanto mais choro, significa exatamente o contrário. Vejamos agora a questão 125. Os espíritos que enveredaram pela senda do mal poderão chegar ao mesmo grau de superioridade que os outros? Outra pergunta muito inteligente de Allan Kardec. Se o espírito, ele foi criado simples e ignorante, passa pela fieira da ignorância. Durante o período que ele está na fieira da ignorância, ele é protegido para não sofrer o assédio de outros espíritos imperfeitos. Chega o momento que ele alcança a capacidade de discernimento, de abstração, e aí ele continua sendo orientado pelos anjos de guarda, pelos espíritos protetores, como nós já vimos, mas ele também vai receber as influências dos espíritos ainda voltados ao mal. Nesse momento, ele pode escolher pelo caminho do mal. Ao escolher passar pela senda do mal, ele vai chegar ao mesmo grau de superioridade que os outros? Vai. Por quê? Que lei divina que vai permitir que o espírito chegue a esse nível de superioridade, da mesma superioridade que os outros? Lei de igualdade. Deus é equânime, nos criou todos. Não é o que diz a questão 115? É claro que a lei de evolução, lei do trabalho, tudo está envolvido, mas Deus nos criou todos simples e ignorantes, e temos uma missão, que é conhecer a verdade para nos aproximarmos dele. Uns aceitam submissos, outros murmuram. Os que murmuram vão levar mais tempo, mas vão chegar lá. Porque Deus é equânime e vai dar quantas oportunidades forem necessárias até que o espírito se estabeleça nesse grau. Além da lei de liberdade, que outra lei está intimamente ligada a isso. Lei de misericórdia. A lei de misericórdia faz o que com o Espírito? Está muito intimamente ligada à lei de igualdade. A lei de igualdade, todos somos iguais. Mas o que enveredou pelo caminho do mal, ele não utilizou mal o seu livre-arbítrio? Mas Deus continua tratando ele de forma diferente? Não. Por que que não trata de forma diferente? Por causa da lei de misericórdia. Então a lei de misericórdia oferece ao Espírito quantas oportunidades forem necessárias até que ele alcance essa evolução. Só que o que que acontece? Sim, mas as eternidades lhe serão mais longas. O que que os benfeitores estão falando aqui, gente? Os sofrimentos que acontecem quando ele faz o mau uso da lei de liberdade. Enquanto ele estiver sofrendo, quando nós estamos sofrendo, não dá a impressão que é eterno? Então, quando você está com um sofrimento físico, como uma dor de dente, parece que é eterno. Agora, se você tiver com uma dor moral intensa, como uma depressão, ou um sentimento de culpa homérico, que você acha que nunca vai ter perdão, como que serão as eternidades para o espírito assim? Muito grande, né? E Kardec faz uma explicação do que significa a palavra eternidade. Por essas palavras, as eternidades, se deve entender a ideia que os espíritos inferiores fazem da perpetuidade de seus sofrimentos, cujo termo não lhes é dado ver, ideia que revive todas as vezes que sucumbe numa prova. Todas as vezes que o espírito imperfeito sucumbe numa prova, o que que ele acha que vai acontecer? Que o seu sofrimento vai ser eterno. Exatamente por quê? Porque ele está num estado de imperfeição. Quando o espírito já vai evoluindo e começa a mudar de categoria, de espírito imperfeito para a segunda classe, o que que acontece com relação às provas? O que caracteriza a primeira classe da segunda ordem? Benevolência. Que é a benevolência, Heitor? E onde que começa essa benevolência, Heitor? Consigo mesmo. Veja, quando o espírito, nós estamos fazendo uma reflexão, aprofundando a questão. Os espíritos inferiores fazem da perpetuidade de seus sofrimentos quando sucumbe numa prova. O espírito que já chegou na segunda ordem, que já, mesmo que esteja na primeira classe, que é a sexta classe do Livro dos Espíritos lá, espíritos benevolentes, o que quando eles passam por uma prova e se equivoca, como que ele se trata? Ele entra na eternidade da culpa? Ele se trata com benevolência. Então, o sinal que nós estamos superando a inferioridade, qual será? Qual a primeira virtude que vai nos demonstrar que nós estamos superando a inferioridade? O exercício da benevolência para conosco, que vai gerar o quê? A benevolência para com todos, como está lá no Livro dos Espíritos, como entendia a caridade, como Jesus entendia a caridade. Benevolência para com todos, indulgência para com as imperfeições humanas, perdão das ofensas. Se o espírito não age com benevolência, o que que acontece com essa palavra eternidade? Vejamos, quando está o espírito sucumbe numa prova, mesmo que pode ser uma existência inteira, mas pode ser um fato, e ele entra em culpa, como que ele se sente? Não dá a impressão que não vai passar nunca aquela culpa? O que significa? Ausência de benevolência. Na questão 126, chegados ao grau supremo, da perfeição. Os espíritos que andaram pelo caminho do mal têm aos olhos de Deus menos mérito do que os outros? Vejamos a pergunta também muito significativa, muito inteligente. O espírito não enveredou pelo caminho do mal, foi seguiu sempre o bem, depois de passar pela fieira da ignorância. O que passou pela fieira da ignorância e caiu em tentação, assediado por outros espíritos. Esses daqui têm menos mérito do que esses? Quando chegam à perfeição, um espírito crístico que passou pelo caminho do mal, outro que não passou, tem mesmo menos mérito? Não. Porque Deus é equânime. Agora tem uma outra questão aqui, vamos ver a resposta. Deus olha de igual maneira para os que se transviaram e para os outros. E a todos ama com o mesmo coração. Aqueles são chamados maus porque sucumbiram. Antes, não eram mais que simples espíritos. Olha que resposta linda, muito poética. Primeira lei que eles falam aqui, qual é? Lei de igualdade. Segunda lei. Amor, justiça e caridade. Terceira lei, lei de misericórdia. Por que lei de misericórdia? Porque o espírito passou pelo mal porque sucumbiu. Agora, o que que eles eram? Simples espíritos. Inclusive os influenciadores. Os influenciadores são espíritos maus para sempre? Não, não existe Satanás para sempre. Ele se faz momentaneamente assim. Então, não passam de simples espíritos. Que a lei de misericórdia que faz com que nós estejamos sempre nessa situação para Deus. Então, sempre Deus vai nos tratar com íntima compaixão, como Jesus ensina lá na parábola dos dois filhos. O pai o acolhe com íntima compaixão. Agora, refletindo, né, porque nós estamos refletindo tudo isso, porque a ausência de benevolência para conosco ainda é uma tônica em muitos de nós, que nós entramos em sentimentos de culpa e ficamos nesse movimento da eternidade da culpa. Às vezes, coisas que nós cometemos há séculos atrás, nós estamos hoje nos culpando violentamente. O que significa? Ausência de benevolência para conosco. Para que nós nos tornemos espíritos da segunda ordem, é fundamental a conexão profunda com a lei de misericórdia. Por quê? Somos simples espíritos. De que forma? O que nós estamos, como simples espíritos, fazendo? Passando por experiências. Experiências que podem ser acertadas ou equivocadas. Quando nós nos equivocamos, o que que nós estudamos sobre a lei de misericórdia no nosso encontro passado? O que que a lei de misericórdia nos convida? Simplesmente aprender com os erros e reparar os erros. Só isso. É simples. Nós somos simples espíritos e a vida é simples. Quando nós ficamos na eternidade da culpa, mesmo de culpas do passado, nós estamos no movimento de perpetuar um processo que não é perpétuo. Significa ausência do exercício da benevolência. Lembremos sempre disso. O bom uso do livre-arbítrio vai passar sempre pelo exercício da virtude. E a virtude por excelência a ser exercitada é a benevolência para conosco. Por isso que a primeira classe da segunda ordem, espíritos benevolentes. Significa aqueles que já fazem o bem, a começar por si mesmos, para poder realizar o bem ao próximo como a si mesmo. Se para Deus nós chegamos ao mesmo tempo, mas o tempo de Deus não é o tempo do Espírito. O tempo é de Deus. Para ele é presente, a pergunta do Romildo é a questão de que para Deus não é sempre o eterno presente, então nós chegamos ao mesmo tempo. Mas se ele criou um espírito há 1 bilhão de anos e outro há 1 trilhão de anos, como que vai ser o mesmo tempo? Para ele não é, para nós espíritos não é, e para ele é o mesmo, é o eterno presente no sentido de que ele já tem a ciência, a onisciência de tudo o que acontece. Só que para um espírito pode ele chegar num grau de pureza 1 bilhão de anos antes que o outro. Claro, né? Não significa para Deus que ele é o que foi 1 bilhão de anos depois já era puro. Ele estava impuro passando pela purificação. Só que é diferente a concepção de tempo de Deus. Diferente, muito diferente da nossa concepção de tempo. São processos que são incomparáveis. Agora, o que é certo é que Deus já sabe o momento que nós vamos nos tornar perfeitos. Isso que consiste a sua onisciência. Não significa que é tudo para ele a mesma coisa. Não tem nem como. E tem espíritos que ele nem criou ainda. Como que pode ser a mesma coisa que Jesus? Não é possível. Vamos para a nossa avaliação reflexiva. Feche os olhos. Entre em contato com você mesmo em essência, buscando sentir o conteúdo estudado neste encontro. O que você entendeu do conteúdo que se aplica à sua vida?

conteúdo estudado mudou a forma como você entende as leis de liberdade, responsabilidade, causa e efeito? Caso positivo, que mudança foi essa?

Neste encontro, refletimos sobre a essência das leis de liberdade, responsabilidade e causa-efeito. Sobre o bom uso do livre-arbítrio, para que possamos nos responsabilizar pela própria felicidade. Como você se sente em relação à prática dessas leis? Você tem exercitado a benevolência para com você mesmo, como recomenda a lei de misericórdia? Para, nesse processo de bom uso do livre-arbítrio, responsabilizar-se pela sua evolução com base no bem que você pode realizar, a começar por si mesmo. Você tem buscado amar e vivenciar essas leis por exercício das virtudes do alto amor, do discernimento, da benevolência? Como é isso para você?

e lei de reparação. Todo o bem que você pode, a começar de si mesmo e ao próximo como a si mesmo. Sinta-se agora um espírito imortal que traz em si mesmo a determinação divina de evoluir até a perfeição relativa pelo conhecimento pleno e cumprimento das leis divinas, pela prática das virtudes e pela busca da unidade com Deus. Mergulhe profundamente nessa verdade espiritual. Sinta, veja-se cumprindo as leis divinas e desenvolvendo todas as virtudes essenciais da vida ao longo do tempo, sentindo plenamente o objetivo pelo qual você está reencarnado, dádiva para que você conquiste a perfeição. Sinta-se assim, pense-se assim, exerça a sua vontade assim, tomando cada vez mais consciência do caminho a ser percorrido.

0: Pro dia nascer feliz, bom dia mesmo a você que está se conectando a esse programa, que é um programa diário, é um podcast, e nós estamos no número 799, você é nosso convidado para essa jornada maravilhosa de aprendizado aqui. Eu sou André Carlos, estou com a TV de Luz, eu estou no Rio Grande do Sul, mas eu estou acompanhado de queridas amigas aqui, que agora eu vou chamar e eu vou dar um abraço muito especial para a Regina, minha querida amiga. Bom dia mesmo para você, Regina.
1: Bom dia, pessoal. Ai, eu aqui outra vez, ó, com voz tá rachada, mas vamos que vamos, que o nosso dia já nasceu feliz.
0: É isso mesmo, e recém-chegado no estúdio, Amanda. Bom dia mesmo para você, Amanda.
2: Oi, André, bom dia a todos, sejam bem-vindos aqui no canal da Ed Luz. Nós que somos voluntários do Centro Espírita Luz da Verdade, da TV Ed Luz, desejamos um excelente dia para vocês, que já iniciaram o dia colocando aqui os seus comentários. Desculpa, André, apertei o botão saída aqui do estúdio. Mas que nosso sábado hoje seja de muita alegria, de muita animação, de muito amor para todos nós.
0: Eu achei, Amanda, que tu já tinha saído para passear no sábado. Nos deixar aqui. Mas é isso.
1: Seu sonho ainda está pipocando, viu? Tá. Nós estamos com o som pipocando, mas já a gente arruma isso, né, Andrezinho?
0: Então tá, durante a prece aqui eu faço a transição para outro computador. Estou fazendo um teste aqui, gente. Então hoje até a gente atrasou um pouquinho essa entrada, porque eu tentei fazer num outro dispositivo e realmente a gente viu que não deu, não vai dar certo mesmo, né? Então eu vou trocando aqui enquanto as meninas vão me ajudando. Então, como o meu som tá meio capenga, se a gente fala, eu vou convidar a Regina para fazer a descrição da

0: nossa tela, Regina.
1: Vamos lá. A nossa tela hoje é maravilinda. Uma abelhinha serelepe vai pulando de flor enquanto a música está tocando. Você vai ver a gente sempre essa imagem hoje. Esse verde realçando no meio do amarelo. No alto dessa imagem, a gente tem para o dia nascer feliz. Bom dia mesmo. E do lado, uma frase, todos os dias às 6 horas. Zerinhos, duas carinhas felizes e bem abaixo, feliz sábado. Na direita, na vertical, a gente tem as logomarcas dos canais que divulgam esse programa. Na produção, Ediluz, coprodução, amigo espiritual. Apoio? TV7, Rai TV, Portal da Luz e Web Rádio Fraternidade. Lá embaixo, numa faixa larga, a gente tem um girassol, um coração bem vermelhinho e uma frase bem grandão. Celebre a vida! E logo abaixo, num banner que vai rolando durante o programa, vai trocando a frase, mas nesse momento está escrito, inscreva-se na TV de Luz, dê o seu joinha! Marque esse vídeo como gostei e compartilhe. Então, gente, aproveita aí, já dá o seu tininho, o seu joinha, o seu legal, para que essa inteligência artificial entenda que esse programa é bacana e ela pode divulgar para outras pessoas. Que nem quando a gente abre aí o YouTube, aparece programas, então, o Pro Dia Nascer Feliz pode aparecer também, se a gente conseguir aí atingir uma meta de joinhas, de dizer que esse programa é legal, é bacana. Então, vamos fazer a nossa parte aí, né, gente? Divulgar a alegria, o amor, divulgar a doutrina espírita, que tanto nos ajuda, né, a vencer os desafios do dia a dia, né? E no meio dessa imagem toda, a gente tem uma abelhinha marronzinha aí, puxando o seu néctar das florzinhas amarelinhas, com pétalas bem fininhas, um amor de imagem. Vamos aí, então, firmes e fortes, né? Andrezinho, você já voltou?
2: Acho que mesmo tá aí.
1: Então, Amanda, vamos fazer o seguinte, então, faz a prece aí para nós, tá, para a gente poder seguir no programa.
2: Vamos nos harmonizar com o alto, com Deus, com Jesus, com a espiritualidade amiga, nossos anjos guardiões, que nos auxiliam aqui nessa passagem, que nós possamos nos conectar com Deus. E você que não colocou aí sua água para ser fluidificada, coloque ela aí, que ao longo do programa vai sendo fluidificada, e também o final lá na nossa prece de final de radiação. Elevando os pensamentos a Deus, a Jesus. Convida você a fechar os seus olhos. Encontre uma posição confortável para que você possa receber a luz divina em seu lar, em seus corações, em suas mentes. Senhor Jesus, Senhor Deus, agradecidos estamos por mais um dia de nossas vidas, por mais um momento da nossa história aqui na Terra. Gratidão pelas bênçãos que o Senhor nos dá todos os dias, por todos os livramentos que o Senhor nos concede, por todos os momentos felizes e desafiadores que são colocados à nossa frente. Gratidão por sempre sermos amparados. Ajuda-nos, Senhor, na condução dos nossos conflitos internos. Que o Senhor nos ampare, nos regozije, nos fortaleça. Dai-nos o bom ânimo necessário e a sabedoria para enfrentar todos esses desafios. Gratidão por mais um dia caloroso, frio, ventoso, por tudo que o Senhor nos fornece. Gratidão pelos nossos familiares, por nossos amigos, inimigos, e também pelas pessoas que conhecemos diariamente. Que possamos estar com os corações cheios de paz e amor, para que possamos nos conectar a eles com gratidão, com alegria e com discernimento. para separar aquilo que nos faz bem daquilo que não nos faz. Sê conosco, Senhor, que assim seja. E assim será, Regina.
1: Assim será, isso mesmo. E aí, Andrezinho? É, gente, Andrezinho ainda está se conectando com a gente, mas já já ele entra de novo. Mas vamos fazer o seguinte, Amanda, vamos dar um beijo para esse pessoal que está aqui no chat. Você começa aí, eu vou logo atrás de você. Um é um você. Vamos lá, começa aí com o Beto Leite.
2: Olha o Beto Leite já nos desejando um bom dia bem cedinho. Ele nos diz aqui, bom dia, alunas amadas. Neste lindo sábado, a escola encontra-se aberta para a entrada da luz. Bons estudos a todos, muita paz. E colocando aqui várias figurinhas de umas casinhas, sugerindo ser as escolas, né? Beto, um bom dia para você. Que Jesus abençoe também. E aqui é a Marlene, né?
1: É. Marlene já dizendo para a gente aí, bom dia, paz do Senhor Jesus, gratidão ao nosso Senhor por mais um dia, nascer feliz com a sua Mãe Santíssima e a espiritualidade de amor e luz. Assim será, assim será. A Ju aí!
2: A Ju! Bom dia, Ju! A Ju aqui nos desejando um bom dia, paz e bem sempre. Que assim seja, amiga, que você tenha uma excelente recuperação. Fique boa, a gente já está com saudade de você.
1: Eu estou achando que o vírus está experimentando cada casa.
2: E é.
1: Eu acho que nós pegamos gripe pelo computador. Começou lá na casa do Douglas, aí passou para minha casa, agora está na casa do Juscelia. Eu estou achando que ele está precisando ser evangelizado.
2: É. Está muito rebelde ele.
1: Olha aí, Gil.
2: O Gil, ele nos diz, desejando um bom dia, pessoas belas e encantadoras. Um sábado de muitas vibrações de amor e alegria. O amor e alegria em destaque aqui por ele. Estou indo trabalhar, mas sentindo as vibrações de vocês. Oh, carinhoso abraço a todos. E a frase dele, né? Only emotion. Ai. Um abraço, querido. Que Jesus abençoe também o seu dia de trabalho. Tenha um excelente trabalho. E a Roberta Zaninelli também nos desejando bom dia. Um bom dia, queridos irmãos. E com várias flores aqui. Um beijo, Roberta. Bom dia para você também, querida. A Eneida aqui também. Eneida, um beijo, amiga. Nos desejando um bom dia com dois corações aqui. Força e fé para esse dia que nos trará a oportunidade de fazer diferente. Se já sentimos a necessidade de mudar, ajudar o próximo que somos nós, sem cobranças esmagadoras nem toscas justificativas. Equilíbrio é o que buscamos a cada passo. Mandando beijos para a gente. Beijos, queridos. Hoje tem encontro com ex-alunos e o coração explodindo, entre parênteses, literalmente não, de alegria. Túnel do Tempo, há mais de 15 anos. Que maravilha, Neida.
1: Nossa,
2: que
1: excelente
2: encontro com seus amigos aí, com seus alunos, ex-alunos, né? Um cheiro.
1: É tão bom, né, gente? É uma alegria a gente reencontrar esses amigos que passearam com a gente, né, no tempo aí, nos ajudando a aprender, né? São companhias maravilhosas. Eu ainda tenho contato com as minhas colegas do magistério até hoje. A minha turma tinha 40 mulheres e a gente hoje nós reencontramos, né, 21 pessoas dessa turma de 40. É muito bom mesmo. Vamos continuar então fazendo o nosso dia com poesia e alegria? Vou trazer para vocês hoje uma poesia muito linda, com o título Mensagem do Natal. Desejava Jesus ter as palavras certas para exaltar-te o luminoso dia do pouso humilde às mansões opulentas. Tudo é festa de paz e de alegria. Recordamos Belém na noite que surgiste. A estrela, o vento frio, as casas às escuras e as vozes cristalinas que cantavam. O enviado nasceu, glória a Deus das alturas. Entretanto, depois de teus ensinos, Veio o dragão do ódio, armando a guerra, e separou em fúria os grupos e as nações, marcando a sangue e pranto os caminhos da terra. Passam conquistadores inclementes, reclamando poder no ouro que os seduz. Matam, furtam, mas morrem esquecidos, e a multidão prossegue. Ampara-te-nos, Jesus. É por isso que hoje repetimos, enquanto 20 séculos se vão, fica Jesus guardando-nos a vida, celeste amor de nosso coração. A mensagem de Natal, quem nos escreve é Maria Dolores, está no livro Dádivas do Amor, um livro psicografado pelo querido Chico Xavier. Nossa, gente, parece essa mensagem de hoje, hein? Voltou, Andrezinho! Uhul!
0: Estou aqui, gente!
1: Oba! Voltei.
0: Meu computador demora muito para esquentar, gente, tá assim. Mas fala aí, Regina, que poesia linda, né? Mensagem de Natal, que coisa linda, gente.
1: É linda mesmo. Tá parecendo que é uma mensagem de hoje, né, gente? Quantas pessoas aí estão separadas hoje, né? Por lutar por um poder. E, na verdade, o que nós precisamos é amor.

0: Né? É isso que a gente está precisando, né? Em vez de ficar lutando por poder, nós temos que resolver os nossos desafios aí, que não são poucos, não é mesmo, gente?
1: É isso mesmo, Regina. É tão bom a gente poder, de alguma forma, pensar o Natal como uma forma de esperança, né? Eu recebi uma mensagem essa semana que realmente eu passei para todo mundo que eu conheço. Porque, na verdade, a gente passou por vários desafios, né? E eu acho que 2023, essa mensagem dizia, vai ser um ano muito bom, né? Porque a gente está agora iniciando uma nova caminhada. Então, vamos ter a esperança de que tudo já está melhor, né? E que nós possamos, de alguma forma, unir os nossos corações e vibrar pelo planeta, para que a gente possa realmente ter algo que realmente faça diferença nas nossas reencarnações. E essa poesia já está nos animando, já começa nos animando, falando de Jesus, né? O verdadeiro sentido de Natal, o que realmente nos alegra o nosso coração. E aí não foi colocados os comentários desse povo lindo, eu imagino, porque só eu que tenho controle aqui do estúdio, as meninas
0: Ah, mas a
1: ficaram no
0: gente falou
1: escuro.
0: de todo mundo, Andrezinho. A gente foi
1: Ah,
0: cumprimentando
1: tá.
0: todo mundo aqui, minha filha. A gente não dá ponto sem nó, né, Amandinha?
2: Exatamente.
1: Ah, então eu posso passar, então. Eu posso seguir, porque eu
0: Pode,
1: também fiquei no escuro,
0: pode, pode
1: não
0: seguir.
1: ouvi vocês, tá?
0: É, a gente
1: A
0: vai saber
1: Enegra.
0: onde é que a gente parou. Vou te contar quem que a gente ainda não cumprimentou aqui. A gente
1: Opa.
0: não cumprimentou, deixa eu ver, a
2: A
0: Denise e Bruno.
2: Denise,
0: Ó, só vou
2: isso.
0: te dar uma dica, Andrezinho. De 6 e 2 para frente, nós não cumprimentamos ninguém.
1: Ah,
0: Exatamente.
1: tá, mas era isso que era importante, era cumprimentar as pessoas que estiveram, né, deixando sua mensagem muito mesmo antes do programa. E eu tô vendo aqui a mensagem da Denise, então já posso ter uma sequência aqui a partir da encarnação, né, nos dar um abraço também, nos trazendo um bom dia, um final de semana abençoado a todos, a Graci, ou Graci França, deixando o seu bom dia, um bom dia a você também, querida, um cheiro na alma para ti, muita coisa boa para você, a gente vai seguindo juntos aqui nessa escola maravilhosa, né, que hoje o YouTube nos propicia, né? Não somente o YouTube, mas todas as redes sociais. Hoje nós podemos estar mais juntos, né? Porque tem muitos que estão conectados também pelo Facebook. Então, tanto o YouTube quanto o Facebook, dois canais, né, para a gente estar juntinho aqui, nos ajudando a crescer não somente individualmente, só com a nossa trajetória individual, mas também coletivamente. A gente vai modificando os nossos corações. Quando eu falo coletivamente, é quem está ligado ao Espiritismo. Então é tão bom mesmo estar juntos. E a Eneida também traz aqui, que linda mensagem de Maria Dolores. Nossa, André, voltou com a força da mensagem. Sim, a separação é triste nas famílias entre amigos. Sim, querida, é isso mesmo. É um aprendizado para o espírito, né? Porque, na verdade, a separação não existe para o espírito, né? Porque a gente sempre está ligado de alguma forma. Mas nós que estamos ainda na matéria, nós ainda sentimos muito isso, faz parte de um aprendizado, com certeza, Eneida. E a gente vai, com certeza, aos poucos, vai percebendo que a gente não está separado, coisa nenhuma, né? Nem dos nossos mentores, nem de Deus, nem dos nossos amores. Jamais, jamais mesmo. Então todos nós passamos por isso. Não existe ninguém que reencarne e não passa pelo aprendizado que é o afastamento, né? O afastamento temporário, posso dizer assim, né, dos seus queridos. Então, que Jesus te ilumine, querida Neida, a você também. E a mensagem que chegou aqui também da Doroteia, ó. A Doroteia traz: Regina, também acho que esse vírus quer passar por cada um de nós. Hoje estou com 15 dias e ainda me sinto abatida. Tomou a quarta dose. A você, Doroteia, a gente está vibrando para você e para todos, né? Que o vírus, de vez em quando, ele dá uma acordadinha, depois ele adormece, né? Mas graças a Deus, ele já não tem mais a mesma força que tinha antes. Então a gente te abraça também aí no, na tua recuperação, viu, Doroteia? Tem alguns familiares aqui também que estão passando por isso.
0: É, na
1: E eu
0: verdade,
1: sei.
0: gente, o que a gente tem que entender é que esse vírus ele tem nos cutucado, né? É para a gente ficar feliz, né? É para a gente mudar de atitude. Nada de ficar de camundum, pensamento negativo. Isso é só uma. Vai passar, né? E a gente pensando que vai passar, a gente melhora, né? A nossa atitude, nosso pensamento. Não tem que ficar triste, não. A gente tem que ir em frente. Vamos bebendo água, comendo coisas saudáveis, praticando bem, mesmo de longe, né? graças a Deus, a gente tem um telefone na nossa mão. A gente pode ligar para as pessoas, a gente pode conversar com amigos, trocar ideias, né? Enquanto a gente está aí no nosso castigo, entre aspas, né? Sim, aí no nosso quarto, esperando que esse corpo, né, se fortifique novamente. O que a gente não pode deixar é o pensamento ficar triste. Temos que pensar para cima e para frente, né? Não vamos deixar a peteca cair. Né?
3: Isso mesmo.
0: Tudo passa, gente. Uva passa, banana passa, né? E o vírus também vai passar. Ele vai embora, ele vai aprendendo com a gente, né? Aprendendo o que é o amor. E a gente está ensinando direitinho, gente. Em cada casa que ele passa, ele vai vendo quanto amor a gente tem, né? E aí a gente tem que fazer o que Jesus nos orientou, né? Orai e vigiar-se para não cair em tentação, né? Deixa o outro, não vão vigiar o outro, não. Vão vigiar a gente, nosso pensamento, a nossa atitude, e bola para frente, porque a gente tem muita coisa boa para fazer, né? Não, Andrezinho? Tem gente que está até completando volta em torno do sol hoje?
1: Tem, já pode trazer para nós, Regina.
0: Pois é. Olha, eu vou começar dando um parabéns para uma pessoa que fez aniversário ontem. É, parabéns para a Verônica! Uhul!
3: Ei, Verônica
0: Nunes! Aí, completou mais uma volta em torno do sol. Que alegria, viu? É, essa menina fofa que mora lá no Rio de Janeiro, receba aí o nosso abraço. Parabéns também para a Moniquinha, a Mônica Santoro, minha querida companheira do Instituto de Educação, aí é uma das 40 que eu estava comentando há pouco tempo, né? Moniquinha Martizã, de marca maior, gente, mão cheia, faz cada bolsa linda, tem uma barraca lá na Feira Hippie, olha que legal! É, e Mônica é nossa companheira, hein? Um doce de pessoa. Parabéns para o Luiz Pistelli, nosso companheiro do Movimento de Fraternidade. Receba o nosso abraço, querido, com muito amor e muito carinho. Parabéns para a Romildes, uma querida companheira de tempo de mocidade. Ei, Laia, hein? Já tem aí também uns 40 anos que a gente está junto, que maravilha. Viva Romildes! Um abraço, minha querida, com muito amor e muito carinho, né? Parabéns a Marileia. Marileia, uma evangelizadora, que é um espetáculo. Que Jesus abençoe aí com muito amor, muito carinho. E parabéns pro Júlio Adriano, um produtor, gente. É ele que ajuda a produzir os CDs de Tim e Vanessa. Isso aí. Parabéns, meu querido amigo. Aí, meu companheiro de reunião mediúnica, de mocidade, de comeb, e a gente vai, toca um violão, gente, que é um espetáculo, a gente fica babando. É, viva você, viu, Júlio? Que Jesus te fortaleça aí nesses desafios do dia a dia, né? Gente, que bacana, hein? Mais uma volta em torno do sol. Parabéns! Você mereceu renascer. Gente, que delícia, né? Estamos aqui juntos nessa caminhada. Rumo à felicidade. Todo mundo junto. Ninguém larga a mão de ninguém. Um caiu, a gente ajuda a levantar. A mochila tá pesada, a gente pega na alça, né? E vamos que vamos. Isso mesmo. Parabéns, meus queridos. E você aí que não colocou o seu nome no chat e tá fazendo aniversário hoje, receba o nosso abraço de estalar costelas. Ou então, um abraço bem quentinho, sabor pão de queijo, cuscuz, que mais tem aí no sul? Chimarrão!
3: Chimarrão,
1: é. É, temos aqui. Eu te abraço. A Regina também.
0: Toma uma entrada do cuscuz e toma um bolinho de chimarrão, fica tudo certo.
1: É isso mesmo, Regina. Nós te abraçamos. E abraçamos também essas queridas que estão aqui conosco no chat, deixando a Marlene, está pedindo preces pela família e também por ela. Olha aqui, vamos vibrar, a gente abraça você que está, também tomou a quarta dose e está com a garganta arranhando aqui. A Marlene, a gente abraça você também, querida. Vamos juntos, não desgruda do programa não, viu? Vamos ficar juntos aqui até o final, que tem muita coisa boa, a gente vai seguindo, agradecidos, né, a Deus por essa oportunidade. A Elia está dando um parabéns aqui. Regina, parabéns. Hoje é a formatura de alfabetização do meu sobrinho neto João, que já está lendo divinamente. Olha só, Elia, ontem eu participei da minha sobrinha também. Final de ano tem essa parte maravilhosa que é aquela formatura dos pequenos, né? E não tinha isso na minha época, né? Hoje fazem um catatá, coisa mais linda. Eu fico tão emocionado, porque, na verdade, é um ciclo, né? Que é tão lindo, a gente fica com memórias maravilhosas, aquele povo pequeno. Os pequenos de toga, tudo, né? Recebendo canudo já desde cedo. Um incentivo, né? A formação. Eu fico tão emocionado. E agora eu lembrei, com o teu parabéns aqui, a gente fica também vibrando muito para que o neto, João, ele possa estar crescendo, né? Aproveitando as oportunidades que a educação oferece. Não só a educação convencional, mas também a educação moral, né? Então vamos vibrando para que Jesus também possa estar envolvendo a todos esses pequenos, já vão pensar em todo mundo, todos os pequenos que estão em formação, né, nessa escola da vida e também escola social. A gente sabe que a escolinha ajuda a criança também no desenvolvimento. Eu vejo o Moisés aqui em casa, o que ele ficou mais tranquilo, assim, mais. Ele era muito tímido no começo, até agora já não tem mais nada de timidez, porque a socialização ela vai quebrando essas barreiras aí. Agora até uma questão que é o outro oposto que tem que cuidar agora, porque de tímido não tem nada.
3: Para frear, né?
1: É bem isso. Então a gente se sensibiliza e fica muito feliz por todas as formaturas. Imagina o Brasil, quanta formatura está acontecendo agora nesses dias, né? Até próximo do Natal, muitas formaturas estão acontecendo. Então isso renova nosso coração de esperança por essas crianças que vão com certeza crescendo, se desenvolvendo, trazendo o seu melhor à vida. E a gente acredita, né? Acredita que é assim. É reencarnando que a gente vai conseguir, com certeza, corrigir, ajustar tudo que for necessário para o nosso crescimento espiritual. E a gente vibra pelos pequenos, assim como também um dia a gente fez os olhos de alguém brilhar, né? Hoje nós estamos aqui já, a maioria já com a idade mais avançada, mas um dia, nunca esqueça, você foi muito amado, você fez os olhos de alguém brilhar, você fez a alegria de alguém. Então, se hoje tu tá meio chateado, pensa, teve um dia que você encheu o coração de esperança de alguém, que você fez a vida de alguém muito, muito, muito feliz. E eu passo nesse momento a falar um pouquinho, já que estou falando em vida feliz, né? Estes que lá atrás nos ajudaram nas efemérides espíritas que nós estamos trazendo e nos trouxeram também alegria ao coração hoje para nós encontrarmos o Espiritismo da forma como está. E nessa data de 10 de dezembro, lá em 1835, nasce em Sevilha, na Espanha, Amália Domingo Soler, essa querida, né? Um cheiro para Amália, muita paz a essa querida, que ela possa estar contribuindo, esteja onde ela esteja, se já no plano material ou não, né? Ajudando, contribuindo, com certeza, com a vida. E lá em 1911, é inaugurada a sede própria da Federação Espírita do Brasil, no Rio de Janeiro, por Leopoldo Cirne. E em 1944 é fundada a Cruzada dos Militares Espíritas, na cidade do Rio de Janeiro, divulgadora da doutrina nas corporações militares. E é tão bom a gente poder contar, né, com esses divulgadores. Em 1944 já tinha gente pensando em levar o Espiritismo no meio militar. Então a gente agradece a esses queridos que ajudaram, que contribuíram, né, que fundaram, que tiveram ideias para a divulgação do Espiritismo. E hoje se abrem mais possibilidades. Eu fiquei tão feliz porque eu vi a Cruzada do Rio, eu vi no YouTube. Eu jamais poderia ter, né? Ou jamais é uma palavra muito forte, né? Porque jamais a gente não pode dizer nunca. E também nunca, né? Porque é sempre possível, a vida nos abre essas possibilidades. Mas seria bem desafiador para mim ir numa cruzada no Rio de Janeiro. E eu vi pela internet, gente. Vocês estão convidados. Está aberto aí. Está gravado. Você pode ver o encontro desses queridos militares, os nossos irmãos que divulgam o Espiritismo dentro dos quartéis. Eu acho que é assim que fala, né? E a gente segue agora falando um pouquinho também para você de um projeto que também é de divulgação. A gente está falando dos divulgadores lá da Cruzada Militar, mas esse projeto de divulgação do Espiritismo, ele tem um tom diferente, porque ele tem o tom da escuta, ele tem o tom da amorosidade pelo ouvir. E a gente chama aqui a nossa querida Amanda, para falar um pouquinho do projeto escutatório.
3: André, você tem razão. É um projeto maravilhoso, né? Que é uma escuta sensível,
4: ela é afetiva, ela é respeitosa. E os voluntários, né, eles trabalham 24 horas por dia, 7 dias da semana. Então, eles estão prontos para te ouvir, né, sem julgamento, para que você... É uma escuta que ela é individual com você, né, você pode ficar à vontade para conversar aquilo que você deseja, aquilo que seu coração toca para poder falar, para tirar esse aperto, essa angústia que você tem. Às vezes, nós não temos uma pessoa para que nós possamos desabafar. Então, eles estão prontos para te ouvir, né? E através de uma mensagem de Jesus, de Deus, né? Porque ela é ecumênica. Qualquer religião, ou se você não tem uma religião definida, né? É trazido mensagens edificantes que Deus coloca exatamente aquilo que você necessita ouvir. E ele é tão perfeito que até o próprio voluntário que está lá te ouvindo é auxiliado também, né? As primeiras pessoas que são agraciadas com Deus, cuidando de nós através de mensagens edificantes, são esses voluntários, né? O primeiro ouvido são deles. E é importante esse papel, que é com essa sensibilização eles podem te ajudar nessa condução e depois fazendo uma prece junto com você. Porque às vezes estamos tão envoltos no nosso problema, né, que não conseguimos nem fazer uma prece, uma oração, um pedido a Deus. E esse auxílio é dado através desses voluntários em que nós desejamos tudo de melhor. Que Deus os abençoe, os ampare, porque esse trabalho desses voluntários, eles oferecem essa escuta sensível, afetiva, respeitosa. E essas mensagens transmitidas, que são de fé, de esperança, que é trazida com a prece e essas palavras de Cristo, então é um trabalho de coração para coração. E esses pilares desse trabalho são a escuta e a oração, né? Então, é um trabalho maravilhoso, né, em que nós temos uma alegria muito grande de divulgar. Você que necessita ou que conhece alguém que tem uma necessidade, passa o telefone para eles, né? Porque esse trabalho é um coração que escuta ajudando, né? E muitos corações eles estão angustiados e eles vão se recompor quando explica a alguém que está compadecido das dores que carregam consigo. Lembrando, né, a resposta sempre está dentro de nós. E é muito bom a gente contar com alguém que possa nos auxiliar a encontrar esse caminho, essas respostas que a gente necessita, né? Porque nós temos a centelha divina dentro de nós. E essa centelha que vai nos dizer, né, que é a nossa consciência, o que precisamos fazer. Então, nós temos um telefone, que é o pulso de uma ligação local, e você faz essa divulgação, e se você precisar também, faça o contato, né? É o DDD é 31, o telefone é 33349700. Eu vou repetir. DDD 31 33349700. E é um lema trazido por Chico Xavier em que a escuta e a prece sempre clareiam o nosso caminho. Então, que possamos fazer uso abundantemente desse contato com Deus para Ele nos auxiliar na nossa caminhada aqui na Terra. Né, André?
1: É isso, Amanda. A escuta e a prece, né? Eu estava pensando aqui, né, no lema do Chico também. Quanto a gente escuta, né? Escuta Deus de verdade, né? Eu acho que é importante a gente saber escutar também os bons espíritos, escutar Deus, porque às vezes a gente está tão envolto no nosso problema, que a gente não lembra deles, né? Vamos lembrar também que nós estamos sendo envolvidos por Deus, que nós estamos sempre na tutela de bons espíritos. E já tá protocolado lá no Livro dos Espíritos que todo mundo tem um anjo guardião e a gente nasce, não tem ninguém que nasceu sem anjo guardião. É claro que estou fazendo aqui de uma forma engraçada, talvez irônica, mas a gente precisa lembrar deles, né? Não é só saber, a gente precisa lembrar e também direcionar o nosso pensamento. E esses que estão no projeto Escutatória e também no SOS Prece também fazem esse trabalho da escuta, esse trabalho maravilhoso, a gente agradece. Todos eles que estão trabalhando desde muito cedo, se revezando em turnos diferentes para poder ouvir. A nossa gratidão...
0: Um anjo da guarda, né, Andrezinho? Um que está sempre com a gente, e como diz, como nos lembra, né, o querido Douglas, e mais 300 que nos apoiam, né? Estão torcendo por nós aí para poder cumprir a nossa tarefa aqui na Terra direitinho. E a gente, eu, de verdade, gente, eu não tenho dúvida nenhuma que a gente está fazendo o que é melhor possível. Né? Nós já entendemos que a gente precisa melhorar. E a gente está indo nessa caminhada. Ninguém quer andar para trás. Né? A gente já consegue perdoar mais do que ontem. A gente consegue fazer mais o bem do que ontem. A gente tem progredido. Né? E quando a gente lembra, né, que nós precisamos lembrar que nós temos um anjo da guarda, é no momento que a gente está em prece. Né? Como nos diz Alta de Souza, a gente precisa entrar no nosso templo interior, né, no mais alto de todas as capelas, que é o nosso coração, e conversar com o cara lá de cima, né? Com o cara que está aí junto com a gente e que a gente faz parte dele, né? Somos um pedacinho de Deus, né? Deus é esse todão e nós somos um pedacinho dele. A gente nunca está desamparado, nunca. Tem perrengue? Tem sim. Sabe por que a gente fica no perrengue? Porque a gente esquece de agradecer. O céu, o ar que a gente respira, os amigos que nós temos, os inimigos que nós temos, porque é o inimigo que fala a verdade na nossa cara, né? O amigo, às vezes, fica assim, meio assim, não posso magoá-lo, né? Eu tenho que ir com jeitinho. Mas o inimigo fala, quê? Você tem que melhorar assim, tá? Sai dessa, cara! Nossa, é isso. O inimigo é o nosso melhor amigo, porque ele fala direitinho como que a gente é, né? Então, vamos lembrar aí que a gente não tá sozinho, não. A gente está aqui é para melhorar. E a gente está melhorando de com força, gente. De com força. Sem dúvida nenhuma. Né? E olha, que bom que a gente tem amigos. E quando a gente recebe uma pancada, né, do inimigo, o amigo está ali do nosso lado.
1: Regina, sabe o que eu pensei agora aqui? Eu acho que as boas influências me ajudando aqui. Mas sabe quando a gente lê lá no Evangelho segundo o Espiritismo que a gente, com o tempo, um amigo se torna, um inimigo se torna um amigo?
0: É isso.
1: Nesse sentido, aí eu fiquei pensando, por que a gente espera o inimigo se tornar o nosso amigo? Por que a gente já não vê ele como amigo mesmo no momento que ele está nos cobrando? Não é uma forma de amizade você trazer, né, com um olhar... Claro, severo, né? Muitas vezes, desproporcional, não precisava ser com tanta força, mas esse inimigo desencarnado também pode ser visto como um amigo que nos alerta, né?
0: Acerca
1: daquilo que o amigo não fala, né?
0: Você imagina uma reunião mediúnica, né? Onde o espírito vem nos cobrar. Não, você era assim, você foi assim. Você aí nesse corpinho, com essa cara de anjo, você foi um danadinho. E aí você fala assim, não é, gente? Eu já fui ruim. E olha a fala, eu já fui ruim, não sou mais. Ele está me cobrando, então o que eu tenho que falar com ele? Ó, cara, não, aqui eu estou tentando, estou acertando meu caminho. Vem comigo. Não é vai embora, não é. Vem comigo. Vem comigo que juntos a gente vai vencer essa batalha. Quantos de nós recebemos em nosso lar, né, em nossos lares, os inimigos do passado? Porque a gente topou consertar o caminho. Né? Esse pai, essa mãe, esse irmão que é o tijolo no nosso sapato, nem é pedra, né? É tijolo no nosso sapato, é aquele que está nos ajudando a vencer, né, o que no passado eu fiz de ruim e hoje eu preciso fazer melhor. Olha que bom que a gente já entendeu que a gente precisa, a Eneida até colocou aí, ó, a gente precisa de religião. Né? Precisamos nos religar ao Pai. Né? Não importa o nome da religião que a gente pratica. O importante é a gente praticar a religião. E para cada um, a religião tem uma função diferente. Olha, eu tenho um tio, já desencarnou. Ele bebia horrores, gente, de pedir licença para poste, de tão trêbado que ele ficava. Todo mundo falava com ele para parar de beber, e aí começou aqueles negócios, não, porque é o plano espiritual, não, porque Nossa Senhora vai te ajudar, não, porque você precisa melhorar. E até que um dia, um primo falou com ele assim, olha, se você não parar de beber, você vai para o inferno, vai queimar lá no mármore, a gente ria, né, queimar no mármore do inferno é ótimo, né, vai queimar lá, desesperado, nunca mais ele bebeu. Nunca mais ele bebeu. Adiantou o espiritismo, fala, meu filho, porque você está estragando seu perispírito? Ele não estava nem aí. É, porque o padre falou, ninguém, quando falou que ele ia queimar no inferno, na mesma hora ele melhorou. Não quis mais beber.
4: Ele se imaginou queimando mesmo, né? Literalmente queimando, ele deve ter ficado no inferno, né?
0: Exatamente, para cada entendimento, né? E a gente vai aprendendo a cada dia. Ainda tem gente que acha que o obsessor vai entrar na sua casa e jogar tudo no chão. Até que você entende que o obsessor só vai entrar na sua casa se você deixar. Né? Que o obsessor, que o espírito só vai jogar a caneca no chão se você tiver uma mediunidade de efeitos físicos. É aprendizado? É. E a gente está aqui aprendendo junto. Sem sofrimento, com alegria, né? Tanta coisa boa para a gente aprender. Ô, gente, a gente é feliz demais, né? A gente só tem coisa boa para comemorar, não é verdade? Precisamos mesmo, né? Encarnação falando aí para a gente, ó. Precisamos lembrar da importância da convivência dos entes que são os nossos desafios. O sentido espiritual, isso mesmo, Encarnação, é descobrir o sentido do porquê. Que ele está assim, quem é que precisa melhorar? Será que é ele ou será que é eu? Né? Porque eu fico incomodada com o outro, então quem está precisando melhorar sou eu. E a gente vai aí, né, gente? Dia a dia, né? Pedra a pedra, né? Comenta aí, Amandinha, estou falando demais.
4: Não, você falou o que a gente precisa ouvir. Tá ótimo. A Giselda Carvalho, bom dia, Giselda. Ela nos deseja bom dia, família. Família minha e... A minha família é linda, eu acho que ela quer dizer. Hoje, uma família amada que tenho está dando mais uma voltinha em volta do sol. Ela diz aqui que é a Valéria, você mereceu renascer. Bênçãos em teu viver. Que maravilha, Giselda. Parabéns, Valéria. Que Jesus abençoe, lhe ilumine e lhe fortaleça grandemente.
1: É isso, gente. Tem mais comentários. Olha o pessoal comentando aqui. Eu vou de baixo para cima aqui para não me perder, porque é muita gente. A Maria Eduarda traz para nós aqui um bom dia, irmãos. Paz e luz, esperança, otimismo. E ela nos agradece aqui. Então, a nossa gratidão a você também. Desejamos paz, né? E que o Mestre Amoroso também possa te envolver. A Maria Eduarda deixa seu comentário. A Roberta brinca com a gente. Ela falou que tem três Santo Expedito, Santa Edviges e Santa Irmã Dulce. Olha só a turma aí, hein, viu, Roberta? Nós estávamos falando, né, da proteção espiritual das pessoas que... As pessoas desencarnadas. Eu gosto muito desse termo, viu, gente? Eu acho que a gente tem que usar mais no espiritismo. As pessoas desencarnadas, né? Não são, a gente fala espírito como se fosse alguma coisa muito distante, não é, né? São pessoas que estão nos cercando, nos ajudando, né? Algumas mais adiantadas, e a gente sabe que a gente é assim, ajudado, a gente é aqui abraçado por esses queridos, né? E nos diz também a Eneida aqui, ó. Ela fala que está no plantão, né? Amanda, o plantão sou mais cuidada durante o plantão, né? Ela é mais cuidada ainda. Quando a ligação não acontece, porque o atendimento é com os plantonistas. Exatamente. E a atmosfera fica maravilhosa. Eu sei, Eneida, eu sei do que tu está falando, porque eu também participei, né? Hoje eu não estou participando ativamente no sentido da escuta, né? Eu ajudo de forma indireta o SOS Preces. Mas quando eu atuava escutando, a gente é o primeiro atendido, com certeza, viu? Porque às vezes passa uma ideia, né, de que a gente está lá só para ajudar. E, na verdade, a gente é em primeiro lugar, o nosso lar é atendido, é preparado o ambiente. A gente sente, né, aquela ambiência no cômodo que você reserva para fazer a escuta, você com certeza é aí já começa aí tudo, né? Quando você está impresso em oração, você sente essa ação dos benfeitores. A gente agradece o teu comentário. E a Eneide também traz para nós aqui, ó, André, agora compreendo que precisa haver espíritas dentro das instituições. Precisa acontecer seminários, congressos, tudo auxilia os trabalhos e nos segundos planos. Mas é verdade, viu? A gente estava falando da cruzada dos militares espíritas, né? E tantos outros lugares como os espíritas no direito, né? Na justiça, espíritas na medicina. É preciso a gente colocar, né? Esse componente, que é o componente espiritual. Eu não sei se a palavra mais adequada é o componente, mas essa dimensão da vida espiritual também dentro das nossas profissões. Eu sou designer, né? E o designer faz busca o belo também. Dentro das artes, a gente pode pensar também, por que não a gente imaginar que o espiritismo tem espaço em todas as dimensões da vida, porque a dimensão espiritual está em tudo, né? Na inspiração. Então, aqui, se eu for falar da minha parte aqui, eu acho que eu passo só falando nisso, porque eu sou apaixonado por essa parte que fala da arte e espiritismo, né? Leon Denis também.
0: Deixa eu voltar aqui no comentário da Giselda. Quem está fazendo aniversário, a Valéria Vieira, é a filha da Giselda. Parabéns, Valerinha! Que Jesus te abençoe, minha querida. Agora entendi a mensagem toda, né? Ela falando aqui, ó, Amanda, agora entendi. Ela falando que além dessa família linda aqui do Pro Dia Nascer Feliz, na família dela, hoje a Valéria também está fazendo aniversário. Viva você, Valéria! Você mereceu renascer mesmo, hein? Que mamãe linda que você tem, hein? Parabéns, viu? Jesus te abençoe hoje e sempre.
1: Assim parabéns, Giselda. Parabéns, Valéria. E eu também tenho aqui o comentário da Eneida. E ela fala que em janeiro vai tomar chimarrão com a filha Tainá. Olha só, coisa boa. E lá onde? Em Uberlândia, no Congresso Espírita, né? O céu. É, eu fui já em um desses, viu, Eneida? E eu fiquei maravilhado. Na verdade, foi o primeiro Congresso Espírita fora de São Borja que eu participei. E foi, assim, maravilhoso. Eu espero que esse momento seja inesquecível contigo, com tua filha. E já aproveito aqui para fazer a menção a esse congresso que é o CEL. Procura aí, gente. É muito bom, é muito legal. O CEL está acontecendo todos os anos em janeiro, né? Se eu não me engano, é perto do final de janeiro, lá pelo dia 21. Eu não tenho aqui a data correta, certinha. Mas geralmente é no final de janeiro que acontece o Congresso Espírita de Uberlândia. Muito bem lembrado, Eneida. A gente fica muito feliz em te trazer aqui, mas o tempo ruge, né, Regina? Então traga para nós as dicas, querida Regina.
0: Ah, então vamos lá, gente. Nós temos umas dicas super legais. A primeira dica cultural, né? É a entrevista do Divaldo com a Bruna Lombardi. Olha que legal. Falando sobre vidas passadas. É uma bela entrevista sobre a vida e o viver em abundância. Vários assuntos foram trazidos com profundidade e leveza, do jeito que só o querido Divaldo sabe e gosta de fazer. A gente vai colocar aí no chat o link para você ver essa entrevista, que foi assim, um espetáculo. E aí, ó, você pode ver a hora que você quiser, gente, na hora da terapia, né? Na hora que a gente está aí lavando as vasilhas, arrumando as coisas, a gente vai escutando os programas que a gente perdeu, né, porque estava em outra tarefa. 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O primeiro livro, No Rumo do Mundo de Regeneração, é um livro do Divaldo Pereira Franco, junto com Manuel Filomeno de Miranda. Este livro apresenta sintéticas páginas de atividade entre os dois planos da vida, em que os benfeitores espirituais encarregados pelo processo de preparação e aceleração do mundo de regeneração na Terra, atuam para auxiliar simultaneamente as vítimas da pandemia da Covid-2019 e os trabalhadores encarnados que vêm de modo incessante laborando nos centros espíritas para ajudar os irmãos em sofrimento. Em fase de dificuldades e dos dias atuais, estão sendo violentamente atacados por obsessores de comunidades infelizes da erraticidade inferior. É uma obra que visa elucidar seus leitores acerca do que vem ocorrendo nos dias atuais e de como esses acontecimentos servem às leis superiores e, ao mesmo tempo, convidando-nos à manutenção de comportamento moral severo, à ação da caridade constante, que é normativa de equilíbrio existencial. Nossa, gente, eu nem tinha lido isso aqui, mas olha só, gente, foi o que a gente falou, né? Precisamos mudar a nossa sintonia e a nossa vibração para melhor. Nada de deixar o obsessor tomar conta da gente. Esse livro é muito legal, um livro para ser estudado, não só para ser lido. E o outro livro, O Segredo da Felicidade, de Gesiel Andrade. A felicidade está associada ao desenvolvimento da alma, algo que não tem limite. Com base nos ensinos trazidos pelos Espíritos Superiores, divulgados por Allan Kardec em O Livro dos Espíritos e O Evangelho Segundo o Espiritismo, esta obra apresenta roteiro seguro para alcançar a verdadeira felicidade, ainda na existência terrestre. Essa atitude do dia a dia que nos reavalia, quando reavaliadas, permitem reflexões e mudanças que auxiliam para o equilíbrio e a paz do espírito. 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O mais legal de quando você compra o livro na Livraria Luz da Verdade, você faz uma tarefa dupla, gente. Além de ficar mais esperto, mais sabido e mais inteligente, você também ajuda a comunidade de Pedra de Buíque, uma comunidade muito carente que tem no sertão de Pernambuco. 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Também ajuda a levar água, gente. A gente às vezes acha que é bobagem, né? A gente aí falando assim, coloque seu copinho d'água para ser fluidificado. E olha, tem gente que necessita de um copinho d'água. E essa tarefa de levar amor ao sertão, o Luz da Verdade consegue fazer. 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Você vai ver. Ok? Fica aí a dica. Andrezinho?
1: Beleza, eu vou pedir para vocês me ajudarem aqui, porque eu tô sem... Eu tive que mudar o computador aqui, eu fiquei sem o roteiro no computador. Você tem como dar um Ctrl-C, Ctrl-V no texto para eu poder publicar no chat? Coloca no privado.
0: Vou mandar para você.
1: Ai, que maravilha. Mas coloca no privado aqui no StreamYard mesmo, tá? Senão eu não tenho acesso, tá?
0: Tá bom, combinado.
1: E a nossa gratidão, né? A esses queridões, ao Divaldo, também o Gesiel Andrade, que nos trazem dois livros maravilhosos para a gente poder pensar, né? Esse livro vem com muita frequência aqui para nós, que é o No Rumo do Mundo de Regeneração, dada a sua atualidade, né? Dado a importância que nós temos, que dá para a ênfase, que nós temos que dar para esses ensinamentos na atualidade. Estamos em franca transição e é importante que a gente saiba a reconhecer, né, esses sinais, e até para se conformar, eu acho, porque muitas vezes a gente às vezes pensa assim, poxa, mas o que está acontecendo? Será que é para estar acontecendo mesmo? E aí a gente tem as respostas, a gente consegue compreender isso com mais facilidade quando a gente acessa, né, essas informações que nos são trazidas pela espiritualidade. E Divaldo traz com certeza sempre com muita propriedade, né? Divaldo, que através da mediunidade vem trazendo diversas informações para nós da espiritualidade, nos ajudando a entender melhor essa dinâmica, né, do que acontece no mundo espiritual e nos fortalecendo para que a gente possa realmente passar por todo o desafio com o coração altivo, né, com o coração forte, né, que a gente possa realmente enfrentar tudo, todas as nossas dificuldades, todos os nossos desafios, com o coração sempre fortalecido pelo bem maior. Então, fica a dica nesses dois livros, no Rumo do Mundo de Regeneração e também O Segredo da Felicidade. 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Tá? 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E a Regina já está me ajudando aqui, Regina. Gratidão a você. E eu vou pedir para... Quem é que vai ficar? Quem é que ficou com... Hoje, agora, deixa eu até ver. A Amanda que ficou com o Flat Briga, né, Amanda? Então traz para nós esse quadro maravilhoso que a gente vai refletir juntos.
4: Vamos sim. Nós vamos refletir hoje sobre o tema Caminha Alegremente. Tendo cuidado de que ninguém se prive da graça de Deus e de que nenhuma raiz de amargura brotando vos perturbe e por ela muito se contamine. Essa frase é de Paulo, está lá em Hebreus, capítulo 12, versículo 15. Raízes de amargura existirão sempre, nos corações humanos, aqui e ali, como sementes de plantas inúteis ou venenosas estarão no seio de qualquer campo. Contudo, tanto quanto é preciso expulsar a erva daninha para que haja colheita nobre e farta, é indispensável relegar ao esquecimento os problemas superados e as provações vencidas, para que reminiscências destruidoras não brotem no solo da alma, produzindo os frutos azedos das palavras e das ações infelizes. Mãos prestimosas arrancarão o escauracho

0: porque só o bem permanecerá. Seja qual for a dor que haja sofrido, lembra-te de que tudo amanhã será melhor se não engarrafares fel ou vinagre no coração. Essa é uma linda mensagem que está no livro O Espírito da Verdade, psicografia de Francisco Cândido Xavier, pelo Espírito Emmanuel. E é uma bela mensagem, que tem tudo a ver com o que a gente conversou hoje, né? Regina falou exatamente sobre esse tema. Então, a gente precisa ser o último estágio do mal. Que quando alguém nos machuca, nos fere, a gente compreender que é uma lição para que nós passamos por isso e que tenhamos um impulso de saber quem somos e saber que isso não mudará quem somos. As palavras do outro só nos machucarão se nós deixarmos. Porque muitas vezes o que se fala não tem nada a ver com a gente. Tem a ver com a pessoa que está falando. E é esse sentimento que a gente constrói dentro da gente, sabendo que muitas vezes essa pessoa necessita de pelo menos a nossa oração por ele. Às vezes é desafiador para todos nós perdoarmos certas atitudes que tiveram conosco, né? Nos machucando fisicamente ou mentalmente. Mas Deus sempre nos coloca essas situações para que nós evoluímos. Uma fala que a Regina falou aqui. Nada do que acontece com a gente é por acaso. Então, é como a lição diz. Hoje, eu estou sofrendo uma injustiça, será? Mas o que foi que eu fiz em outras vidas? Ou o que eu fiz a alguém que eu sequer percebi que a machuquei? Então, esses fatos fazem a gente colocar a gente no nosso cantinho de reflexão e saber, nossa, será que eu já fiz isso com alguém? Como machuca? Meu Deus, me perdoe. Daqui para frente eu serei uma nova Amanda, uma nova Regina, uma nova André. Então, esse sentimento em nós de mudança vai nos impulsionar e saber que aquilo que nós estamos passando não é nada. É como aqui diz, né? Seja qual for a dor que haja sofrido, lembra-te de que tudo amanhã será melhor, se não engarrafares fel ou vinagre no coração. Ou seja, não guarde rancor dentro do seu coração. Não se encha de queixas. Não se vitimize. Não deixe a sua felicidade na mão de ninguém. É você quem constrói sua história. Então, que história eu quero construir para a minha vida? Quem são as pessoas que eu quero que estejam comigo? Quem são as pessoas que, por acaso, chegam? Né? Não existe o acaso, mas vamos colocar dessa forma. Mas chegam na nossa vida e nos ensinam várias coisas em como não odiar, como não ficar enraivecido, como perdoar, como passar por situações e saber que amanhã vai ser melhor, né? A noite, entre dois dias, ela nos faz refletir. E quando acordamos, é uma nova oportunidade que Deus nos dá, né? Então, é uma excelente mensagem que realmente nos convida a caminhar alegremente em todos os momentos de nossa vida.
1: É isso aí, Amanda. Não vamos piorar as coisas engarrafando fel nem vinagre no coração. Vamos seguir esquecendo, né? Deixando que essas coisas passem por nós, mas não se tornem a gente. Porque às vezes a gente acha que a gente passa por dificuldades, né? Por desafios, e aí acha que é o fel, acha que é, né? Essas coisas que não somos nós, que passam por nós. Então não seja assim, querido amigo ou amiga. Vamos realmente deixar o nosso coração livre para os bons sentimentos. E a Glafira traz para nós aqui, Glafira Bo Vilas Boas traz, é um constante orai e vigiai. Com certeza, querida amiga, a gente vai orando, vai vigiando, a gente vai percebendo quais das possibilidades de sermos melhores. É ela que traz para nós a mensagem. Mas tem mais gente trazendo aqui, ó, vários comentários.

0: Tares Alcione traz para nós um bom dia lá de Matãozinho, em Minas Gerais. Gratidão a você e ela.
1: Matozinhos, Matozinhos.
0: É Matozinhos? Ah, tá.
1: Matozinhos, é.
0: Hoje eu estou no computador aqui com a letra bem pequenininha. Amanda também, né? Amanda, nós dois se
1: É.
0: revezando aqui para estar.
1: A tela é pequena, né? Aí a gente chega assim mais perto para ver.
0: Isso mesmo. Também temos a mensagem da Edila Maria. André, você citou da importância de se ter profissionais espíritas em várias áreas. Minha irmã, já na mesa de cirurgia difícil, o médico mandou minha mãe procurar a religião. Era espiritual. Eu posso, afirmar com certeza, viu, Edila, você que isso faz toda a diferença, porque eu trabalho no hospital também, né? E muitos desses profissionais são espíritas, porque esse hospital, ele não é um hospital dito espírita, mas existe uma energia muito forte, né? A mensagem espírita circula com muita facilidade no hospital. Nós temos lá área de mensagem, nós temos muitos profissionais que estão envolvidos com o espiritismo, e isso com certeza faz uma diferença, porque não é só visto pelo prisma, pela dimensão da matéria, mas também a gente considera, assim, com certeza, que faz toda a diferença a gente preservar, né, a pessoa em todas as suas dimensões, também considerando a dimensão espiritual. Muito
1: Isso,
0: bem, Edila.
1: tanto está mudando, né, que agora tem uma nova matéria no curso de medicina, que é a espiritualidade, né?
0: Ah, que
1: Então, não
0: legal.
1: é só questão do espiritismo, é uma questão de espiritualidade. A gente entender que não é só na matéria que se resolve problemas, né, de doenças, né? As doenças corporais, elas vêm de dentro para fora e não de fora para dentro. No
0: E eu
1: passado, né,
0: deixo.
1: a
0: E
1: gente
0: é
1: sempre
0: verdade.
1: pegava a doença, né? Tanto que quando a Covid chegou aqui em casa, eu sempre falei com os meninos: a gente não pegou a Covid, foi a Covid que nos pegou, né? Então é porque a gente abriu a porta. Então precisamos aí estar conscientes, né, de que a espiritualidade, ou seja, a gente pensar, elevar o nosso pensamento, vai nos ajudar a combater as doenças do corpo.
0: E a Edna também está trazendo aqui, ó. A Edna pede vibrações para Francisco Carlos, lá de Itajaí. Eu vivi um tempo aí também. E a gente abraça ao Francisco e a todos que estão no litoral aí catarinense. Muita alegria a todos. Que Jesus possa envolver em vibrações para que todos os desafios eles se tornem mais alinhados, né, a esse amor universal que está nos protegendo. Que a gente possa colocar o nosso pensamento, o nosso coração e realmente passar por todas as provações da vida da melhor forma, né? Com o coração sempre alinhado aqui ao bem. Olha só, a Rosana, falando aqui, a Rosana Brás disse que também a filha também é designer, e ela fala que a profissão é linda. Que eu abraço, fala o nome dela aí, viu, Rosana? Quero dar um abraço especial para essa querida que também está compartilhando do mesmo a escola de desenvolvimento. A gente sabe que hoje é isso, mas amanhã pode ser outra, né? Então a gente agradece a você, Rosana, por esse comentário, e vibra para que a sua filhota também esteja fazendo o melhor pela vida na profissão que ela está. E o Felipe Souza também traz aqui: bom dia, irmãos queridos. Ele traz um Feliz Natal, ótimo final de semana para todos nós lá de Feira de Santana da Bahia. A gente aproveita e abraça todo esse povo querido que são os baianos também. E a Rita, que está em Goiânia, também deixa para nós o seu comentário. A gente abraça todo mundo que está em Goiás. Um cheiro para ti, Rita, um cheiro para todos os que estão em Goiás também. E o nosso último comentário, aquela que está trazendo para nós aqui, a nossa querida Encarnação Moreno, e ela fala: é mesmo, irmãos, se lembramos de Kardec, trouxe os ensinamentos e não como religião. Porque naquela época a ciência e a filosofia prevaleciam. Já percebemos quanto isso mudou. Verdade. Hoje a coisa é um campo minado, né, Encarnação? Não é tão fácil a gente pensar nas coisas juntos, mas a gente sabe que, com certeza, com o tempo, com o esclarecimento dos seres humanos, nós vamos melhorando, né? E a gente vai aproximando esses campos da vida, ciência, religião, filosofia, como no Espiritismo à vista vai sendo, de alguma forma, sendo melhor compreendida também a âmbito de sociedade. E a Rosana traz agora. De última hora o comentário que a filha se chama Vanessa Braz. Então, um cheiro na alma para Vanessa Braz, que ela possa estar expressando toda a criatividade, todo o seu amor através da sua profissão também. E nós estávamos falando da mensagem Caminha Alegremente. É um convite, né, para a gente caminhar alegre, feliz. E eu vou trazer para vocês agora uma notícia boa, porque na TV de Luz a notícia é o bem é notícia. E cão vira herói após encontrar e salvar dono idoso desaparecido há uma semana. Gente, essa notícia é de 9 de dezembro de 2022. Então, o cão é o herói da semana na cidade de Sonora, no México. O El Palomo. Olha só, El Palomo encontrou seu dono, um idoso de 84 anos que estava desaparecido há uma semana. Não bastasse o salvamento, o doguinho mostrou que é companheiro fiel mesmo. Ele acompanhou o idoso até o hospital e ficou lá até o dono receber alta. Vejam só esse querido, viu, gente? O amor incondicional do seu animal de estimação permitiu que Dom Goyo se reunisse novamente com sua família. Porque foi Palomo, o cãozinho, né, que conduziu as autoridades até onde Dom Gregório estava, disse a promotoria de Sonora nas redes. Eles contaram que El Palomo se uniu aos agentes de busca juntos. Eles conseguiram encontrar Dom Gregório Romero, que tinha desaparecido no dia 27 de novembro. Segundo o relatório, foi o cachorro quem interveio nas buscas e localizou Dom Gregório em uma área despovoada, a 3 quilômetros da casa dele. A família estava preocupada porque o idoso saiu para uma caminhada e não retornou. Foi a sobrinha dele, Ramona, quem acionou a polícia. O idoso contou que ficou desorientado e não conseguiu retornar e começou a caminhar. Após a avaliação médica, foi concluído que Dom Gregório sofreu uma pequena perda de memória. Ele também reforçou que não foi a primeira vez que isso aconteceu, mas nunca dessa forma. E o cão ficou na porta do hospital do Instituto Mexicano de Seguridade Social, o IMSS, esperando pelo dono até que os dois pudessem ir juntos para casa. Que história linda, né, gente? A história dos dois foi parar no jornal local e viralizou em alguns países, mas que justo. E essa notícia está, né, no www.sonoticiaboa.com.br. A gente fica muito sensibilizado, né? Eu quando vejo um animalzinho, né, e a dedicação, mano, pensando, é coisa de Deus, né? Não tem outro mecanismo senão um mecanismo divino atuando nesses queridos animaizinhos para que a gente possa realmente estar juntos, né, e vivenciar essa proposta de amor aqui, reencarnados. O que seria sem os animais, né? Eu penso assim, tantas famílias, e hoje a gente trata muito melhor os animais que no passado. Eu fico pensando, na minha infância, os animais não eram vistos como a gente vê hoje, né? Hoje a gente vê o animal como um companheiro mesmo, de trajetória, os cuidados. Esses dias eu tava conversando com uma amiga. Tem cirurgias assim com tomografia, que eu não entendo muito bem dessa parte, mas assim, da veterinária, mas coisas avançadas, como que se trata um ser humano, eles estão tratando os animais, né? Cuidados com o câncer, cirurgias que não existiam, a gente simplesmente não tinha conhecimento. E a gente vai, com certeza, conhecendo mais possibilidades de tornar a vida desses nossos irmãos de quatro patas mais felizes. Comenta aí no chat se você tem um animalzinho, quais foram os cuidados que ele precisou. E a gente sabe que hoje a medicina veterinária também, ela evoluiu muito, né? Amanda, tem bichinho de estimação em casa? Eu tô com peixinhos aqui comigo, tem uns 14, tem 15 peixinhos. Viu?
2: tem duas cachorrinhas, uma já é adulta, uma pequenininha, que inclusive se acidentou, voltou ontem da internação, ela tá bem, graças a Deus. E temos também peixes e uma gata, o nome dela é Jade. As cachorras é Mel e Malu. Um cheiro para elas. elas, assim, quando a gente tem esses bichinhos, é impressionante, né? Como nos amparam, nos auxiliam. E muitos animais, eles também auxiliam as crianças, os adolescentes, os adultos, que necessitam passar por um... que passam, né, por desconfortos emocionais, né, por traumas. É um poder tão grande que eles têm, né, um amor tão grande, incondicional, que eles têm por nós, que é impressionante o agir de Deus através deles. É maravilhoso, né? Eu super recomendo, né? Super recomendo.
0: E é disso que eu estou falando, viu, Amanda? É justamente essa questão. Ela saiu da internação, né? Quando é que a gente pensaria isso no passado, né? Hoje temos recursos que não tínhamos. E isso torna a vida dos nossos irmãozinhos de quatro patas, com certeza, melhor, né? E se você tem um animalzinho de estimação, você deve estar imaginando, né? Deve ter também o teu exemplo aí. Imaginando o quanto Deus é bom nos possibilitando esse momento que nós estamos vivendo. E traz uma esperança também, né, Regina, do futuro. Quanta coisa boa vai ter, né? Para tratar não só eles, quanto a gente também. E também para a gente não adoecer, o que é importante, né? Porque não é só a questão do tratamento evoluir, mas é também da prevenção evoluir. A gente vai reconhecendo cada vez mais formas de realmente viver melhor, não é, Regina?
1: Isso mesmo, gente. E, assim, hoje todo mundo tem um bichinho de estimação, né? Mesmo que não seja na sua casa. Tem gente que adota o cachorro da mãe. Hoje a gente já consegue, assim, não, eu vou deixar o cachorro na sua casa enquanto eu vou viajar. Né?
2: É, pronto, já era.
1: É, isso aí.
2: Já ganhou uma mãe, já ganhou uma irmã. Pronto.
1: A gente vai aprendendo
0: a encarnação
1: com eles,
0: também.
1: É isso mesmo.
0: A encarnação também
1: com eles, né?
0: Isso. É mesmo coisa de Deus. Os animais nos ensinam a amar mais. É verdade. É um ensinamento, né? Um ensinamento de amor. Com certeza que os animais, eles nos possibilitam com a nossa vida. Mas vamos bater um papo agora aqui, já que nós estamos nos encaminhando para a finalização desse encontro maravilhoso. E a gente vai fazer um percurso, né? A gente hoje falou de uma mensagem maravilhosa que foi trazida por Emmanuel, nos levando a pensar, né, para não guardar fé no coração. A gente daí seguiu, né, seguiu adiante e teve muitas notícias boas, como essa do cãozinho, que foi salvo pelo idoso, e pode acontecer com qualquer um de nós, né, dar um lapso de memória e a gente não conseguir se encontrar. E o cãozinho ajudou, com certeza. Tão bom a gente poder estar, né, assessorado por esses animais. E aí a gente falou, claro, com certeza, do quanto nós estamos vivendo um momento ímpar. E vamos reconhecer esse momento ímpar que nós estamos vivendo, que talvez os nossos olhos precisam estar sempre voltados àquele bem que acontece ao nosso redor e as coisas que nós temos para usufruir. E a mensagem Segredo de Felicidade, nós falamos também dos livros, do Rumo de Regeneração. Então é tão bom a gente poder compartilhar desde cedinho já todas essas informações que nos ajudam a pensar sobre o Espiritismo. Falamos da Cruzada Espírita lá no início, lá com as efemérides, o que nos alegra também o coração saber que existem nas mais diversas profissões pessoas trabalhando, né? E a mensagem de Natal, que é a mensagem do nosso querido, da nossa querida Maria Dolores, nos aquecendo o coração já, e eu acho que é esse o assunto que eu queria conversar um pouquinho com vocês, queridas, que é o Natal, né? O que que já está mudando aí no coração de vocês? O meu coração chega no final do ano, ele já amolece um pouco, a gente já começa a pensar mais nesses reencontros que a gente tem, né, com as pessoas que amamos. E a gente já vai se preparando para esse momento tão maravilhoso. Estamos no dia 10 de dezembro, nem parece, o ano voou, né? E estamos já nas portas do nosso Natal. Amanda, preparou a árvore de Natal? E o que que tu preparou na tua casa? Me conta.
2: Ai, André, a gente não tem costume de montar árvore de Natal aqui. Mas é muito lindo, né? Quando a gente faz essas simbologias, né? A gente expressa aquilo que a gente deseja, né? Que a gente almeja. Então, a gente prepara nosso ambiente da casa, né? Simbolicamente para receber, né, Jesus, né, faz aí o seu presépio em algumas religiões. Mas o mais importante desses momentos é que nós nos conectamos mais a Jesus, nos conectamos mais a Deus, conectamos as nossas famílias, né, fazemos esforço de melhorar, né? Fazemos planos para o ano seguinte. Nossa, o ano seguinte eu vou começar a realmente ir para a academia, vou começar a caminhar, eu vou começar um curso novo. Ah, eu vou mudar o meu curso, que eu não estou feliz. Ah, eu estou num trabalho que não me deixa confortável. Será que eu mudo de trabalho? Então, assim, são vários planos que a gente faz ao final do ano, que é um fechamento de um ciclo para início de outro, né? O que eu vou fazer para os meus familiares? Ai, quem eu vou chamar para a minha ceia de Natal? Ai, vem um parente de longe para cá, que inclusive minha sobrinha vem para cá no final de ano. Né? Mas tanto exemplo que a gente tem, né, da simbologia do Natal. Isso é importante. Não para o lado financeiro, né, do presente, né, mas sim os resgates que fazemos, emocionais mesmo, né? Para que nos dê esse impulso para um novo ciclo. Eu acho que é muito isso, né, no nosso final do ano.
0: É, Amanda, para mim, e depois eu quero ouvir a Regina também, mas para mim, o Natal eu acho que traz a presença do que realmente importa, né? Esse ano nós não temos também. Às vezes a gente monta a árvore aqui, mas não é o símbolo, né? Eu estava falando. Mas sim aproximar o coração das coisas que importam. A mensagem de Jesus, ela tá presente. A gente consegue sentir, né, essa fraternidade no ar, e a gente consegue se aproximar, com certeza, viu, Amanda, das coisas que realmente importam. E isso traz uma alegria, traz uma união, né? A gente de alguma forma se distancia dos nossos problemas e já começa a pensar que tudo pode se renovar em 2023. E aí, Regina, tu tem árvore aí em casa ou tu vai renovar o coração só com Jesus, assim, pensamento? Como é que é?
1: Gente, casa que tem gato não tem árvore de Natal, né? Tem árvore
2: de Natal. É perigoso, Regina, é perigoso. É uma coisa que chama a atenção deles.
1: Pois é.
2: Mas aquela árvore, aquela coisinha piscando, aquelas bolinhas beijadas, não tem jeito não.
1: É. Esse ano, aliás, desde o ano passado, eu faço uma árvore de Natal dentro de um garrafão de vinho. Um garrafão antigo, eu ponho as luzinhas lá dentro, elas ficam piscando, os gatinhos ficam só olhando. Aí não tem jeito. Mas o Natal na minha casa, na minha família, é muito legal, porque a cada ano a gente inventa um jeito diferente de revelar o amigo oculto. Então, teve um ano que era com uma poesia que se referia à pessoa. O outro ano foi uma música que lembrasse a pessoa do que é o amigo oculto. Uma imagem. Cada ano a gente inventa um trem diferente, né? Esse ano vai ser mais diferente ainda, porque a Natal sempre foi na casa dos meus pais. E agora que eles desencarnaram, o meu irmão comprou a casa do meu pai. Então, a casa está em reforma. Então, a gente vai fazer um Natal diferente, cada um na sua casa, mas a gente vai fazer uma via sacra. A gente vai na casa de todo mundo. Essa é a ideia no começo, né? E enfeitar a casa, na minha casa, né, com os netos é uma felicidade, porque a gente aproveita para contar a história de Jesus e falar do que realmente é importante. Né? Então, o Natal tem que ser todo dia, né? Fortalecer o amor precisa ser todos os dias, né? E é essa a lembrança, né? Estamos lembrando, comemorando um aniversário, e a gente sempre lembra que o aniversariante é Jesus. Então, qual é o presente que eu vou dar para Jesus? Né? Se ele é o aniversariante, que presente que eu vou dar para ele? Qual é a maior prova de amor que eu posso dar para aquele que está aniversariando? A gente sempre faz essa reflexão, né? Então, fica aí a nossa dica, né, de festa de Natal ser uma festa de união. Tanto que a festa de Natal na minha família é uma semana antes. Porque como somos 5 mulheres e um homem, a gente também quer atender as sogras, né? Todo mundo quer passar o Natal junto. Então a gente faz o Natal uma semana antes para que a gente não tenha nenhuma desavença, né? Ah, meu Natal na casa da minha sogra, da minha mãe. Meia-noite? Desculpa. A gente faz uma semana antes para não ter problema de desencontrar as festas, né?
0: E tu já deu uma sugestão, hein, Regina?
1: É,
0: se alguém está com dificuldade aí de atender as duas famílias, vamos antecipar o Natal mesmo.
1: Dá certo.
0: E tu já me ajudou, viu, querido?
1: Pois é.
0: Vou começar a pensar dessa forma, que daí a gente vai fazendo com certeza esse rodízio, né? Essa ida aos nossos familiares queridos. E aí, Neida, traz aqui para nós. Já eu devolvo a palavra, tá, Regina? Só que a Neida está trazendo, ó, que na casa dela é uma festa. Os netos, os filhos, a nora, uma bagunça. Graças a Deus. E essa bagunça é uma bagunça maravilhosa, né?
2: Ai,
0: encontro para amar, para armar a árvore e do Natal com orações e alegria. É isso mesmo. Vamos orar, né? Vamos levar a alegria além, né, da árvore de Natal que podemos colocar no nosso lar. E a Edila coloca aqui que ela fez a árvore dela com galho seco, só para lembrar a mãe. E aqui nós temos também a Elia Soares, que está rindo bastante. A Dudinha, a Encarnação Moreno fala, Dudinha, e como diz Regina, sem árvores de Natal, definitivamente elas são incompatíveis com gatos. Ela fala para a Duda que tem vários gatinhos, né? E também a Eneida falou que faz antes também o Natal para poder agradar, né? Sogro, sogra, todo mundo que tá aí na família. E olha quem chegou, a Sinara, outro minha linda, tanto no estúdio quanto no chat. E ela está aqui pedindo para vibrar. Vamos vibrar por essa querida que está fazendo exames também, que tudo possa dar certo com você, querida, a nossa Sinara.
2: Oi, Sinara.
1: Isso aí, né, gente? Estamos chegando no programa, né, André? Já passamos do horário, senão a gente ganha puxão de orelha.
0: Vamos vibrar mesmo, agora que a gente já encerrou aqui. Quem é que vai fazer a nossa prece? Acho que vai ser a Regina, né, Regina? É você que vai trazer para nós a finalização desse encontro maravilhoso. Que Jesus abençoe
1: a
0: todos.
1: Gente. Vamos aí elevar o nosso pensamento, vibrando por aqueles que a gente ama, por aqueles que se acham nossos inimigos, mas a gente já descobriu que eles são para lá de amigos, que a gente possa envolvê-los em muito amor e muito carinho. E já chegando pertinho do Natal, né? Lembrando dessa estrela maravilhosa que levou tanta gente a encontrar e a conhecer Jesus.

0: Beijo, beijo, pão de queijo e até amanhã, pessoal.
1: Cheiro, gente. Até amanhã.
2: Tchau, gente. Fiquem todos com Deus e Jesus. Esteja conosco hoje às 21 horas no nosso consultório de afeto. Hoje a gente vai receber o Emmanuel Chakra. Ele vai falar sobre pensamento, sentimento e vontade. Sejam todos muito bem-vindos. Fiquem todos com Deus e Jesus. Até mais.
1: Até mais, gente.

0: 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Queridos companheiros, que Jesus nos abençoe o dia de estudos, que nós possamos aproveitar o máximo possível essas lições que o Evangelho nos traz. O jugo leve é o que nós vamos estudar hoje, que está lá no capítulo 6, o Cristo Consolador. Belíssimo capítulo, importantíssimo para todos nós. E logo Kardec coloca no item 1 uma anotação de Mateus das palavras de Jesus, quando ele nos diz: "Vinde a mim, todos vós que estáis aflitos, e eu vos aliviarei. Tomai sobre vós o meu jugo e aprendei de mim, que sou manso e humilde de coração. E achareis repouso para vossas almas, porque o meu jugo é suave e o meu fardo é leve." E aí Kardec faz um comentário sobre esta anotação, falando para nós que todos os sofrimentos que nós passamos, né, e são tantos, misérias, decepções, dores físicas, perda de entes queridos, todos eles encontram consolação na fé no futuro, na confiança na justiça de Deus que o Cristo veio ensinar aos homens. Mas ele ainda coloca para nós, né, que realmente aqueles que não esperam nada após esta vida, que não acreditam na vida futura, não acreditam em Deus ou não confiam suficientemente em Deus, ou dizem que confiam, mas duvidam, né, um pouquinho, as aflições aí ficam muito piores, muito maiores, né? Ele diz, caem com muito mais força, né? E realmente foi por isso que Jesus nos chamou, nos fez esse convite, né? O vinde a mim, todos vós que estáis aflitos e sobrecarregados, que eu vos aliviarei. Agora, ele nos chama, sim, nos faz esse convite, mas ele também impõe uma condição. Não é assim, né? Tão simples. Há condições, tudo na vida, né? É, para tudo na vida, né? Há condições. E ele fala que a condição é a seguinte, né? Kardec nos explica e, logicamente, nós raciocinando vamos chegar a essa conclusão. A condição é nós observarmos a sua lei. Lei esta que é de justiça, de amor e de caridade. E essa lei, nos dizem os Espíritos, está na nossa consciência. E aí, muitas vezes, nós dizemos assim, mas eu não consigo estar na consciência, mas como é que eu vou saber exatamente, como é que eu vou identificar? O que ocorre é que, muitas vezes, na maioria das vezes, nós até podemos dizer assim, não sei se estamos sendo muito rígidos, né? Mas nós esquecemos dessa lei. E são os próprios Espíritos que nos dizem isso, que nós esquecemos da lei por causa dos maus instintos. São os nossos, as nossas más tendências, né? As nossas imperfeições. E realmente, eu até costumo dizer, né, que esses maus instintos, essas nossas imperfeições, esses pensamentos, sentimentos negativos, são como que camadas, isso aí é observação minha, tá? É como que camadas que vão sendo depositadas na nossa consciência, né? Camadas de pensamentos negativos, sentimentos negativos. E aí é preciso, e aí vão adormecendo a nossa consciência. E é preciso que nós removamos essas camadas, né? E como é que nós vamos fazer isso? É exatamente o que nós estamos fazendo quando estudamos a doutrina espírita, quando trabalhamos no bem, quando oramos, né? Nós estamos fazendo esse trabalho. E é um trabalho fácil? A gente sabe que não é fácil, né? Não é fácil porque Na verdade, nos falta experiência, não é? Nos falta assim, fixar realmente os conceitos, os ensinamentos de Jesus, nos falta o amadurecimento espiritual. Na 619, lá do Livro dos Espíritos, a questão 619, Kardec pergunta aos Espíritos se Deus facultou a todos os homens os meios de conhecerem essa lei, a lei de justiça, amor e caridade. E os Espíritos respondem o seguinte, que conhecer a lei sim, mas nem todos conseguem entendê-la, né? E não conseguem entendê-la exatamente por isso, pela falta de amadurecimento. Para isso existem as reencarnações, né? Graças a Deus. Eles dizem, inclusive, o seguinte, que os homens de bem, ou seja, aqueles que já têm conquistas no campo moral, esses conseguem compreender melhor. E também aqueles que buscam compreender, né? O que nós estamos fazendo, né? Nós estamos buscando compreender melhor a lei de Deus, com toda certeza. Mas eles dizem mais, que todos a compreenderão um dia. Isso porque a lei é de progresso, né? E isso é muito bom. Então, nós já vimos, né, que precisamos remover essas camadas que nós mesmos depositamos por conta dos nossos desmandos, né? Remover as camadas da nossa consciência, estudando, né, nos esclarecendo, conhecendo a nós mesmos. Importantíssimo isso, né? Porque se nós não procurarmos esse conhecimento, fica muito difícil a gente identificar as próprias dificuldades, né? Então, a gente precisa fazer isso. E aí, os Espíritos até falam muito isso, que é esse movimento da alma, que é um movimento real. Porque enquanto nós estamos voltados para o mal, né? Envolvidos muitíssimo com as coisas materiais, nós estamos realizando como que um falso movimento, né? Nós, Espíritos, é um falso movimento da alma. Então, é preciso a gente acionar um mecanismo importantíssimo, que é a vontade, né? É a mola propulsora do nosso progresso. É a tal da vontade, né? Nós não devemos ficar naquela posição. Porque às vezes a gente diz assim, mas a minha vontade é fraca, né? Eu não consigo, eu não posso, eu não sei. Aliás, existe até uma historinha infantil, que a gente gosta de contar, né? De uma família de passarinhos. Penugem não queria voar. E essa família de passarinhos, os filhotinhos nasceram, né? E eles começaram a ensinar Penugem e Pluma. Começaram a ensiná-los a voar. Penugem, muito teimoso, ficava nessa posição. Não sei, não posso, não consigo. Pluma não, rapidamente aprendeu a voar. E a mamãe passarinho, o papai passarinho estavam preocupados porque o inverno chegaria. Né? Estavam já no outono, né? O inverno chegaria. Então, eles precisavam procurar um outro local, porque aquele local ali, naquele local eles não ficariam bem. Por conta das intempéries, né? E eles acabaram, como o Penugem se recusou ao aprendizado que a mamãe, o passarinho falava, o papai também, há um tempo para se deixar embalar e há um tempo para se aprender a voar. Mas Penugem não queria nada com o trabalho, né? Com o esforço. E os papai e mamãe, deram um remédio amargo, porque eles se retiraram, foram embora com Pluma e deixaram Penugem no ninho. E Penugem ficou lá. E as outras aves passavam, jogavam alimento, e Penugem foi comendo, foi engordando. Um belo dia, ploft, caiu no chão. Caiu no chão e lá ficou. E aí o inverno foi chegando. Passou fome, passou frio. Nossa, muita dificuldade. E aí, sede, né? E aí, num determinado momento, apareceu uma cobra prontinha para dar o bote. E aí, Dona Cegonha, poderosa, né? Veio e tirou a Penugem dali.
1: E aí, com Dona Cegonha, o negócio foi diferente, né? Porque santo de casa não faz milagre, né? A maioria das vezes não faz milagre. E Dona Cegonha, então, falou a mesma coisa que mamãe, papai e passarinho. Há um tempo para se deixar embalar e há um tempo para se aprender a voar. Então, deu duro, né? Lá no Penugem, Penugem saiu dessa posição da zona de conforto, né? Acomodação, e aprendeu a voar. Depois eles retornaram, né? Depois que o inverno passou, encontraram mamãe, papai, e foram muito felizes. Então, nós realmente precisamos acionar a vontade. Lá no Livro dos Espíritos, na pergunta, questão 1006, né? Kardec pergunta para os espíritos se os espíritos vão ficar sofrendo, né, eternamente. E aí os espíritos falam que, na verdade, há um momento em que essa vontade, ela chega, ela aparece, né? Ela pode demorar por conta da acomodação, mas ela chega. Por quê? Porque todos os espíritos têm uma necessidade irresistível, fortíssima essa palavra, né? De sair da inferioridade para se tornar feliz. Quem não quer ser feliz? Todos nós queremos, né? Então, queridos companheiros, só depende de nós, né? Só depende realmente de nós acionarmos essa vontade. E aí, às vezes, a pessoa pergunta, mas e aí, quando é que isso vai acontecer? É um momento ímpar para cada um. Vai depender de nós nos desgostarmos das nossas inferioridades ou deformidades, né? Vamos falar assim que é mais forte, das nossas deformidades morais, né? Porque o mal cansa e um dia a gente vai procurar remédio no bem. Que Deus nos abençoe.
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2: Bem, meus amigos, já estamos de volta, estudando hoje do livro Evangelho segundo o Espiritismo, o seu capítulo 7º, Bem-aventurados os pobres de espírito, nos itens 3 a 6, que tem como título Todo aquele que se eleva será rebaixado. E nós estamos aqui lendo e comentando as observações de Kardec sobre esse tema. E prossegue Kardec dizendo o seguinte: o Espiritismo vem confirmar a teoria pelo exemplo, mostrando-nos grandes no mundo dos espíritos aqueles que foram pequenos na terra, e muitas vezes bem pequenos aqueles que nela eram importantes e poderosos. É que os primeiros, ao morrerem, levaram consigo o que realmente representa a verdadeira grandeza no céu, e que nunca se perde, as virtudes, enquanto que os outros tiveram que deixar o que fazia sua grandeza sobre a terra, e que não se leva ao morrer, a fortuna, os títulos, a glória, o nascimento ilustre. Nada mais possuindo, chegam ao outro mundo desprovidos de tudo, como náufragos que perderam todos os seus bens, até suas roupas. Eles só conservaram o orgulho, que torna sua nova posição mais humilhante ainda, porque vem acima deles e resplandecente de glória aqueles que na terra eles espezinharam. Então, vejam só uma outra coisa muito importante que a doutrina espírita nos traz, né? Exatamente a comprovação dessa tese que muitas das religiões já pregavam, né? E pregam, continuam pregando há muito tempo, que é qual? É que nós, quando fazemos o bem, teremos uma recompensa por isso no mundo espiritual, que muitos vão chamar de céu, né? Muitas dessas religiões. E que quando nós fazemos o mal, temos como recompensa uma posição num local ruim, que alguns chamam de inferno, né? Então, a doutrina espírita vem comprovar isso através do quê? Da comunicação dos espíritos com o mundo dos encarnados, onde nós nos encontramos. Então, E é riquíssimo. Gente, a gente recomenda aqui que vocês, quando puderem, leiam o livro O Céu e o Inferno, de Allan Kardec, na sua segunda parte, onde temos os exemplos de vários espíritos que, após o seu desencarne, vêm trazer para nós as informações de como eles se encontram no mundo espiritual. Então, nós temos a possibilidade de observar, através dos relatos desses companheiros, a forma como eles se encontram, moralmente falando, espiritualmente falando, no plano espiritual. Então, aqueles espíritos que fizeram o bem, aqueles que fizeram o mal, aqueles que se suicidaram, aqueles que não conseguem se conformar com o estado em que se encontram, aqueles que já estão arrependidos, e por aí vai. Então, a doutrina espírita traz para nós essa possibilidade de confirmarmos esse estado bom ou ruim que o espírito vai se encontrar após a sua morte, né? Então, é importante isso, e é como Kardec está dizendo aqui, né? Muitas vezes a gente se ilude, porque a gente não considera a situação espiritual em que nós nos encontramos. Infelizmente, muitos companheiros ainda não levam em consideração o fato de que nós somos espíritos, né? E que estamos apenas temporariamente encarnados num corpo físico para que possamos desenvolver o nosso ser na conquista de nossas virtudes, né? Então, com isso, a grande ilusão. A gente passa a valorizar cada vez mais as questões materiais, e isso inclui tudo isso aqui que Kardec falou, né? A fortuna, os títulos, a glória, o nascimento ilustre. E a gente pode acrescentar a beleza física, não é verdade? Quantas pessoas que passam a vida quase que toda se preocupando apenas com a sua beleza física, quando na realidade, não que isso não seja importante, mas é que às vezes a gente exagera, né? No tempo que a gente se dedica a esse tipo de cuidados, e a gente se esquece de buscar um outro tipo de beleza, né? Que é a beleza espiritual, é a resplandecência do nosso espírito imortal. A gente deixa um pouquinho de lado. Então, é muito importante que nós analisemos isso em nós. Vamos parar para pensar? Quanto tempo eu estou dedicando às coisas espirituais? E quanto tempo eu venho dedicando às questões puramente materiais? E isso, gente, não é só em termos de raciocínio, não. Não é pura e simplesmente de eu parar e pensar assim, não, eu já entendo que as questões espirituais são importantes, eu devo buscá-las. Não, a gente está propondo aqui uma análise que todos possam fazer em cima do comportamento que colocam em suas próprias vidas. Então analisem. Vamos fazer essa análise? Também vou fazer esse exercício. Eu sugiro para vocês, mas eu vou fazer também em relação a mim. Parem para analisar um dia de vocês e as ações que foram tomadas, né? Os atos praticados, eles tiveram como fundamento o quê? Eu ter o entendimento da vida espiritual ou eu ter um entendimento pura e simplesmente materialmente falando, né? Então, quando eu, de repente, vamos citar um exemplo, eu tenho a chance de poder, em um determinado momento da minha vida, eu poder dividir alguma coisa com um irmão. Mas eu vejo que se eu dividir aquilo com um irmão, eu não vou ter como me sustentar, vamos dizer, um alimento para as próximas horas, né? Mas eu sei que o irmão, de repente, não vai ter condição de ter esse alimento nos próximos 2 dias. Eu ajo de que forma? Eu cedo aquela parte para o irmão ou eu guardo para mim para eu me sustentar apenas? né? Então, essa é uma forma de ver se eu estou agindo de forma egoísta ou não. Mas, em todas as situações da nossa vida, a gente pode parar para fazer uma reflexão. Eu estou valorizando o espírito imortal que sou, buscando conquistar as virtudes que são importantes para o meu desenvolvimento espiritual, ou a minha ação no dia a dia está calcada somente num raciocínio puramente material? E Kardec fecha esse item 6 com o seguinte texto. O Espiritismo nos mostra uma outra aplicação desse princípio nas encarnações sucessivas, onde aqueles que ocuparam os mais altos postos em uma encarnação descem as mais humildes condições na existência seguinte, se foram dominados pelo orgulho e pela ambição. Portanto, não procureis o primeiro lugar na terra, nem vos coloqueis acima dos outros, se não quiserdes ser obrigados a descer. Procurai, ao contrário, o mais humilde e o mais modesto, pois Deus saberá vos dar um lugar mais elevado no céu, se for do vosso merecimento. E aqui cabe uma reflexão muito interessante também, né, gente? Porque bendita seja a doutrina espírita que nos mostra que nada acontece por acaso. Então, aqui ele está dizendo, se eu abusei de certa condição, de certa autoridade, né? E eu espizinhei o outro, eu tratei mal o outro, eu posso, numa nova encarnação, acabar descendo bastante, né? Daquele meu pedestal, cair daquele meu pedestal de orgulho e viver uma existência mais humilde, né? Às vezes até miserável. Então a reflexão que nos cabe aqui, finalizando esse estudo, é exatamente que nós possamos observar também isso em nossas vidas. Porque quantas vezes nós reclamamos tanto da posição em que nos encontramos na vida, às vezes reclamando, sendo rebeldes, querendo causar muito tumulto, quando na realidade aquela situação que nós estamos vivenciando não é culpa de ninguém, gente. É nada mais, nada menos que o resultado dos meus próprios atos em vidas anteriores. E que é uma bênção que Deus nos proporciona para que nós possamos aprender com essa nova existência, com essa nova posição em que nós nos encontramos diante da vida. Então, em todos os momentos, que possamos agradecer a Deus a oportunidade que temos dessa encarnação em que estamos vivendo agora e da posição em que nos encontramos, qualquer que ela seja, a mais simples possível, a mais elevada possível, porque é aquela que nós precisamos para estabelecer o nosso crescimento espiritual. Então, meus amigos, nós agradecemos aí a atenção de vocês e convidamos a todos para que possam estar presentes na próxima semana na continuidade dos estudos do Evangelho segundo o Espiritismo. Um grande abraço a todos.
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2: Bem, amigos, de volta com o nosso estudo de hoje do livro Céu e o Inferno, lá no capítulo 8º da segunda parte, que trata das expiações terrestres. E estamos estudando o caso desse companheirinho, Sir Charles de Saint-Ger, que era um jovem com 13 anos de idade e que foi evocado ainda enquanto vivo na Sociedade Espírita de Paris em 1860. E aqui, Kardec coloca a instrução de um espírito sobre os idiotas e os cretinos que foi dada na Sociedade Espírita de Paris pelo espírito Pierre Joly, que foi pai do médium, né, enquanto vivo. Nós não vamos ler essa mensagem, essa instrução, porque ela é um pouco longa e a gente deixa de dever de casa para vocês, né? E após essa instrução, essa mensagem, Kardec faz umas reflexões assim muito interessantes, meus amigos, porque, veja só, quanto nos faz falta num momento em que encaramos dificuldades como essas, por exemplo, né? Quem não conhece alguém dentro de sua própria família, ou às vezes da família de um vizinho, de um parente mais distante, né? De um colega de trabalho, alguém de sua relação social que tem essa limitação física e que não tem o seu desenvolvimento intelectual consolidado. E que deixa muitas questões no ar, né? Tipo, a justiça divina, ela existe? Por que ela criou um ser como esse, né? Por que comigo e não com o outro? Como eu devo me comportar com um companheiro como esse quando eu convivo com ele, né? E essas provas, elas vão ter fim? Quando terão fim, né? Então, tudo isso são questões que a doutrina espírita, amigos, ajudam muito a nos posicionar diante da vida e ter um conceito bem claro, bem definido sobre esse tipo de situação. Então, aqui, Kardec fala, né, que houve um tempo em que se pôs em discussão a alma dos cretinos e se perguntava se eles realmente pertenciam à espécie humana. O modo pelo qual o Espiritismo os faz serem considerados não é de uma alta moralidade e de um grande ensinamento? Não existe matéria para sérias reflexões ao pensarmos que esses corpos desfavorecidos encerram almas que talvez tenham brilhado no mundo? Que suas almas são tão lúcidas e pensam tanto quanto as nossas, sob o grosseiro invólucro que lhes sufoca as manifestações, e que um dia pode acontecer o mesmo conosco se abusarmos das faculdades que a Providência nos concedeu? Então veja, olha só que

vem a saber que aquilo ali é resultado, nesse caso específico e da grande maioria, de um comportamento equivocado que tivemos em algum momento, em alguma encarnação. No caso desse espírito em estudo, ele teve um comportamento muito libertino e leviano ao longo da sua encarnação anterior, o que o levou a esse estado nessa existência atual. Então fica como reflexão para nós sempre, né? Meu Deus, como tem sido o meu comportamento atual? Eu abuso da minha inteligência, fazendo com que outros se submetam a mim por puro prazer? Né? Eu me divirto com o sofrimento dos outros e eu elaboro situações com a minha inteligência para que eles tenham uma vida ruim? Então é por isso que desde já a gente tem que pensar muito bem em rever os nossos posicionamentos diante da vida, diante de nós mesmos, diante do próximo. Né? Principalmente, meus amigos, se somos pessoas que temos responsabilidades grandes para com uma coletividade, por exemplo. Então, se eu tenho a direção, né? Se eu estou na direção de um cargo público, se eu dirijo alguma empresa onde eu tenho, sou chefe de um grupo grande de pessoas, né? Então, o que, que eu tenho feito para auxiliar esses companheiros, né? Para ajudar no desenvolvimento desses companheiros? Ou, se eu estou fazendo algo que pode comprometer a vida deles, eu tenho que parar para refletir. Gente, isso, né? Esse barco que é a nossa terra, ele não está desgovernado. Então, existe um comando e existe uma justiça, né? Mas, ao mesmo tempo, existe a possibilidade, que às vezes não sou eu que estou num comando de nada, né? Mas eu vejo que o outro que está no comando está tendo atos assim, bem desagradáveis e que podem se comprometer no futuro. Vamos orar por eles, meus amigos. De nada adianta que eu mande vibrações negativas, de raiva, de revolta, de ódio, para envolver esses companheiros. Eles já vivem muito mal, eles podem não saber, não ter consciência. Mas o ato ruim já os envolve de coisas ruins. Então, de nada vale e de nada vai ajudá-los, nem a mim também, nem aos outros que estão sofrendo por conta deles, que eu os envolva em sentimento de ódio. Eu preciso vibrar amor para que haja uma sensibilização desses companheiros. Tratá-los com amor, com carinho também. Da mesma forma que eu devo tratar aquele que convive comigo já com uma consequência desse ato ruim, numa encarnação como um idiota, por exemplo, que é o estudo que estamos fazendo hoje, né? Então Kardec faz essas reflexões e ele faz muito outras reflexões que nos faz ver que sem o entendimento da reencarnação não tem como, logicamente, nós entendermos uma situação dessas. Ele diz assim ainda para a gente, que como se poderia explicar como fazer o cretinismo estar de acordo com a justiça e a bondade de Deus sem admitir a pluralidade das existências? Se a alma não viveu antes, é porque ela é criada ao mesmo tempo que o corpo. E nesta hipótese, como justificar a criação de almas tão desfavorecidas como as dos cretinos, da parte de um Deus justo e bom? E Kardec faz muitos outros questionamentos para nos levar a refletir sobre isso, que não tem como entender a justiça divina sem a existência da reencarnação. Então, eu sugiro que vocês leiam, né? Porque é um texto assim muito rico de Kardec, né, filosoficamente falando, e que traz argumentos muito sólidos, até para que nós respondamos a algumas questões que nos são feitas no dia a dia sobre essas questões, né? E aí, para finalizar, ele nos fala, Kardec, uma coisa muito interessante, que é a questão de nós em relação a esses companheiros que convivem conosco, que tem essa limitação mental, né, os chamados idiotas, os cretinos, e que, por uma razão que às vezes desconhecemos, vem conviver conosco como filhos, como parentes próximos, né, alguém com quem a gente tem que lidar ao longo do dia a dia.

0: teoria, né? Então, Kardec diz que esses casos trazem para os pais uma ocasião de exercer uma caridade muito mais meritória, porque, sendo geralmente pobres, é para eles um encargo sem compensação material. E ele fala que há mais mérito em rodear de cuidados afetuosos uma criança desfavorecida que aquelas cujas qualidades oferecem uma restituição. Ora, a caridade do coração, sendo uma das virtudes mais agradáveis a Deus, sempre atrai sua bênção sobre aqueles que a praticam. Esse sentimento inato entre aquelas pessoas equivale a esta prece: obrigado, meu Deus, por nos teres dado como prova um ser fraco para sustentar e um aflito para consolar. Então é uma caridade verdadeira, né? Que nasce de um coração puro. E a gente até remete o ouvinte ao capítulo 13 do Evangelho segundo o Espiritismo, que a vossa mão esquerda não saiba o que faz, o que dá à direita. No seu item 19, os benefícios pagos com a ingratidão, onde um guia protetor em Sens, 1862, nos fala, que tem muito a ver, estou tirando só um parágrafozinho, que tem tudo a ver com esse nosso estudo de hoje. Ele nos diz: é preciso sempre ajudar os fracos, mesmo sabendo antecipadamente que aqueles a quem se faz o bem não agradecerão. Sabei que se aquele a quem prestastes um benefício esquecer o bem que recebeu, Deus o levará mais em conta do que se tivessem sido recompensados pelo reconhecimento do vosso beneficiado. Deus permite que por vezes sejais pagos com a ingratidão para provar vossa perseverança em fazer o bem. Então, meus amigos, sejamos perseverantes em fazer o bem, diante de casos como esse, da idiotia, como diante de qualquer outro caso. O bem deve ser feito pelo próprio bem. Um grande abraço a todos e até o próximo estudo.
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0: Olá, amigos. Estamos aqui mais uma vez para o estudo do livro O Céu e o Inferno, de Allan Kardec. Estamos no capítulo que trata dos espíritos sofredores. Hoje, analisando o caso do Príncipe Uhana. É uma comunicação que foi dada em Bordeaux em 1862. Esse espírito, ele se apresenta sobre esse nome, né? Sob esse nome, o nome de Uhan, e que foi anteriormente um príncipe russo. E aí perguntam a ele: quereis dar alguns detalhes sobre vossa situação? E aí ele fala: ó, bem-aventurados os humildes de coração, o reino dos céus lhes pertence. Roguem por mim. Bem-aventurados são aqueles que, humildes de coração, escolhem uma posição modesta para passar suas provas. Não sabeis todos vós que a inveja consome. A que estado está reduzido um daqueles a quem chamais os felizes da terra? Não sabeis a angústia e a confusão que eles acumulam em sua cabeça. Não sabeis os sacrifícios que a riqueza impõe quando queremos dela tirar vantagem para a salvação eterna. Que o Senhor me permita a mim, o orgulhoso déspota, vir espiar entre aqueles que aniquilei com a minha tirania os crimes que o orgulho me fez cometer. Orgulho. Repitam esta palavra incessantemente para jamais esquecerem que ela é a fonte de todos os sofrimentos que nos abatem. Sim, abusei do poder e do benefício de que eu desfrutava. Fui rigoroso, cruel com os meus inferiores, que deviam se submeter a todos os meus caprichos, satisfazer a todas as minhas depravações. Tinha desejado para mim a nobreza, as honras, a fortuna, e sucumbi sob o peso que assumi acima de minhas forças. Então, aqui, meus amigos, a gente vê o quê? o quanto ele se encontra perturbado em função do orgulho exacerbado que ele deixou prevalecer ao longo dessa sua última existência. Então, nessa condição aqui, ele já foi capaz de perceber esses erros cometidos. Isso já é um avanço, já que muitos não conseguem perceber. Eles passam ao longo de um determinado período de tempo, mesmo sofrendo algumas consequências dessa postura mais orgulhosa, eles não caem em si de imediato, eles demoram muito a cair em si. Quanto tempo o Han levou para cair em si? Aqui nós não sabemos, mas ele já teve esse seu despertar da consciência, vamos dizer assim, e é por isso que ele conclama a todos para que tenham atenção com essa questão do orgulho. E cada um de nós, nesse momento, já parou para pensar? Já parou para fazer uma análise, mesmo sem ser um príncipe, né? Mesmo sem tendo o poder sobre diversas pessoas, diversas situações que envolvem a sua vida, no caso dele a vida de nobre, mas a vida de cada um de nós, em cima do que nós temos algum poder, em cima do que nós temos alguma ascensão, em cima de quais pessoas nós temos uma certa ascensão, e o quanto que nós estamos sendo orgulhosos diante das situações que nos são apresentadas. Às vezes, um ou outro pode dizer assim: ah, mas eu não tenho riqueza nenhuma, ah, mas eu não sou nada na posição social em que me encontro, né? Mas, em alguns momentos, o simples fato de se encontrar diante de alguns poucos familiares, e eu sendo eu quem sustento aqueles familiares, e os outros estando na minha dependência, eu acabo sendo um déspota, porque eu coloco o orgulho acima de tudo, e eu acho que todos devem me servir, todos devem me atender, porque financeiramente sou eu que os sustento. Isso é apenas um exemplo, mas tem vários outros. É por isso que a reflexão cabe para cada um, né? Cada caso é um caso, cada pessoa com a sua vida, com os detalhes ao longo da sua existência, de como fez tal coisa ou tal outra coisa, e chegar a uma conclusão. Em relação, unicamente, pelo que estamos falando aqui, e pelo pedido que nosso amigo faz, né, algo que o perturbou tanto, que é em relação ao orgulho. Então, vamos fazer essa reflexão em nossas vidas. O que eu tenho feito na minha vida em que eu demonstre essa exacerbação do orgulho em alguns momentos? É algo, então, que eu preciso combater? Sim. Porque, senão, nós não entramos na situação do que ele chama aqui de bem-aventurado. Porque ele estava sofrendo, meus irmãos. Sofrendo porque via o resultado da ação que ele teve utilizando o orgulho em grande parte da sua existência. Então, vamos parar para fazer essa reflexão também diante das coisas que fazemos em nossas vidas, né? É esse convite que ele faz. Em relação a essa última frase desse primeiro trecho da resposta dele à evocação, ele diz assim, ó: tinha desejado para minha nobreza as honras, a fortuna. Então, ele escolheu essa vida de voltar como um nobre, né? Mas aí ele diz, e sucumbi sob o peso que assumi acima das minhas forças. Será que foi isso mesmo? E aí Kardec faz o seguinte comentário em cima desse trecho. Os espíritos que fracassam geralmente são levados a dizer que tinham uma carga superior às suas forças. É um meio de se desculparem diante de si mesmos e ainda um resto de orgulho. Eles não aceitam ter fracassado por sua culpa. Olha só. Deus, porém, não dá a ninguém além do que se pode suportar. A gente vê isso no Evangelho segundo o Espiritismo, né? E não pede a ninguém mais do que se pode dar. Não exige que a árvore ainda em desenvolvimento carregue os frutos daquela que já cresceu inteiramente. Deus dá aos espíritos a liberdade. O que lhes falta é a vontade, e a vontade depende somente deles. Com a vontade, não há tendências viciosas que não se possam vencer. Porém, quando o espírito sente prazer em uma tendência, é natural que não faça esforços para vencê-la. Convém, portanto, atribuir apenas a si as consequências que disso resultem. Muito interessante esse comentário de Kardec. Outra reflexão para a gente fazer. O príncipe Wuhan aqui achava que as provas tinham sido acima da força. Também, como diz Kardec, um resquício de um certo orgulho. E quantas vezes nós não queremos admitir que a falha se deu por culpa nossa, pela falta de força de vontade em superar alguma tendência negativa, né? O arrastamento, ele acontece, mas ele não é irresistível. Eu tenho condições de resistir, senão aquilo não faria parte do cabedal das minhas provas. Mas eu sempre dou uma desculpa, né? Ah, mas é porque fulano, né? Não fazemos isso na minha vida? Eu não sou bom, não sou bom, não faço as coisas porque meu marido não deixa. Ah, minha esposa é muito cri-cri, não deixa que eu faça certas coisas. Ah, mas eu tenho que cuidar dos meus filhos e tal. E fica aquela super proteção, aquela atenção que nem é mais necessário. O filho às vezes já tem 40 anos e tá lá o pai ou a mãe dizendo que tem que fazer alguma coisa pelo filho, e é a desculpa para não se lançar a algo mais nobre, né? Então, isso, e às vezes quando a gente fala de vícios, né? Orgulho é um vício moral, né? Então, vencer o orgulho é vencer um vício moral. Mas os vícios são difíceis da gente vencer se não colocar ali a nossa força de vontade a toda prova. Porque a gente gosta, né? Vício é isso, né? A gente gosta. Então, a gente dá a desculpa que não conseguiu, que a gente não tinha força, mas é porque, na realidade, a gente ainda se compraz com aquela situação toda. No momento em que a gente investir pela mudança, em que a gente se determinar, nós vamos ser capazes de fazer, de vencer muitos obstáculos, superar todos eles. Mas agora é o momento da gente ir para o nosso intervalo. Daqui a pouquinho, a gente continua com o nosso estudo.
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Nós estamos trabalhando o nosso estudo reflexivo sistêmico das obras de Allan Kardec, do Evangelho de Jesus. Estamos no quarto módulo, a influência dos Espíritos em nossas vidas. Nós trabalharemos no encontro de hoje a influência dos Espíritos durante o sono corporal que todos nós temos diariamente, o que acontece nesse momento. O objetivo desse encontro é refletir sobre a influência dos Espíritos durante a emancipação do Espírito encarnado durante o sono. Vamos inicialmente meditar sobre a influência dos Espíritos durante o sono. Feche os olhos e entre em contato com você mesmo em essência, buscando sentir-se um espírito imortal encarnado, interagindo com outros espíritos imortais, encarnados e desencarnados, muitos deles bons e outros imperfeitos. Qual o seu grau de consciência da influência dos espíritos durante o sono? Você tem consciência plena dessas influências? Tem desenvolvido os recursos espirituais para que o seu

evitando qualquer mascaramento num processo de auto-engano. Seja verdadeiro, verdadeira com você, analisando-se com autenticidade.

Gradualmente vamos retornando ao estado de vigília para a nossa reflexão doutrinária. Toda nossa reflexão na noite de hoje vai partir da questão 471 do Livro dos Espíritos, quando Kardec pergunta: quando experimentamos uma sensação de angústia, de ansiedade indefinível ou de íntima satisfação, sem que lhe conheçamos a causa, devemos atribuí-la unicamente a uma disposição física? Então vejamos a pergunta muito clara, e Kardec elenca aqui uma série de questões que acontecem no cotidiano das nossas vidas. Sensação de angústia, de ansiedade indefinível ou de íntima satisfação. Então, ele coloca dois elementos que são negativos e um elemento positivo. Sem uma causa definida. Então, não há uma causa para que a gente possa definir claramente para essa sensação de angústia, nem de ansiedade, e ou da íntima satisfação. Seria isso apenas algum problema físico, algo que nós tenhamos comido, como normalmente as pessoas falam, algo que nós, algum problema orgânico que nós estejamos sentindo? Vejamos a resposta. É quase sempre efeito das comunicações em que inconscientemente entrais com os espíritos, ou da que com eles tivestes durante o sono. A primeira parte da resposta nós já analisamos, nós já refletimos sobre os processos de obsessão, sobre a ação dos anjos de guarda e espíritos protetores nas nossas vidas. E agora ficou faltando a segunda parte da resposta, que é essas comunicações que acontecem entre nós e os espíritos durante o sono. Nós vamos agora voltar no Livro dos Espíritos para a questão 400. Kardec pergunta: o espírito encarnado permanece de bom grado no seu envoltório corporal? Esse capítulo do Livro dos Espíritos é o capítulo que fala sobre a emancipação da alma ou emancipação do espírito do seu corpo. Então ele começa com essa questão: se nós encarnados permanecemos de bom grado no corpo que utilizamos. É como se perguntasse se ao encarcerado agrada o cárcere. O espírito encarnado aspira constantemente à sua libertação e tanto mais deseja ver-se livre do seu invólucro, quanto mais grosseiro é este. Então, a resposta é muito clara, que sempre que há possibilidade, o que o espírito faz, ele deixa o corpo para viver a liberdade do espírito desencarnado, mesmo ainda encarnado. E aí, a partir dessa questão, nós vamos adentrar no que nós fazemos quando estamos fora do corpo. Vai depender sempre das nossas predisposições. Tudo aquilo que nós estudamos até agora, acerca do discernimento, do que nós somos convidados a fazer em termos das escolhas conscienciais, são aplicadas também para o espírito emancipado do seu corpo. Então, vejamos, a partir da questão 401, Allan Kardec vai adentrar nessa questão da emancipação durante o sono. Se a pessoa, uma pessoa que tem uma vontade de dormir o tempo todo, pode ser um processo de fuga do corpo? Sim.
Pode ser um processo em que a pessoa rejeita a vida no corpo físico e aí deseja viver como espírito desencarnado, desdobrado do corpo, fazendo aquilo que lhe aprouver, nem sempre boas coisas. Porque quando há essa fuga do dever, nem sempre nós vamos fazer boas coisas durante o sono do corpo físico. Na verdade, a pergunta é se isso tem a ver, a questão do envoltório grosseiro tem a ver com o espírito mais evoluído ou não. Quanto mais evoluído é o espírito, os corpos que nós ainda temos no planeta Terra são corpos muito grosseiros. Estamos muito mais para ainda, em termos de corpos, para o troglodita do que para uma vida de maior superioridade. Então a Terra vai ainda entrar no terceiro estágio de evolução, ainda não entrou, que é o estágio da regeneração. Que nesse estágio que nossos corpos vão começar a sofrer mutações, isso é colocado no livro Transição Planetária, vão começar a passar por mutações que vão tornar o nosso corpo um pouco menos grosseiro do que ele é hoje. Então o que acontece? Quanto mais evoluído é o espírito, mais ele sente o peso do corpo físico. Claro, o espírito mais evoluído, ele tem um perispírito mais evoluído, mas o nosso corpo ainda na Terra é um corpo muito embrutecido. Então ele vai tender a não a ficar fora do corpo, mas sempre que possível se refazer fora do corpo. Então aquele corpo grosseiro, para as pessoas sensualistas, o corpo grosseiro é muito prazeroso. Então a pessoa que vive para fazer sexo, vive para comer, vive para as questões puramente fisiológicas da vida, o que que acontece? Essa grosseirice do corpo é prazerosa, então ela está no corpo de bom grado. Já o espírito superior, o espírito que já tem uma certa envergadura, ele, quando vem em missão na Terra, ele concorda em vir em missão. Nós vamos ver uma pergunta daqui a pouco sobre isso, porque ele sabe que durante o sono, pelo menos, ele vai poder se refazer na dimensão espiritual dessa grosseirice energética que ainda temos no nosso planeta. Tá? Então vejamos a questão 401. Durante o sono, a alma repousa como o corpo? Então se o espírito dorme, né? É a pergunta que Kardec faz aqui. Não, o espírito jamais está inativo. Durante o sono, afrouxam-se os laços que o prende ao corpo. E não precisando este, então, da sua presença, ele se lança pelo espaço e entra em relação mais direta com os outros espíritos. Então, todos os dias acontece isso. Ao dormirmos, o corpo dorme, mas o espírito não dorme. Como o espírito não dorme, o que ele vai fazer? Ele vai fazer aquilo que lhe aprouver. Vai entrar em contato com os espíritos encarnados e desencarnados que são afins dele. Pela lei de afinidade, nós vamos nos encontrar com aqueles que se afinizam conosco, tanto no corpo quanto fora do corpo. Vejamos a questão 402. Como podemos julgar da liberdade do espírito durante o sono? Como que nós podemos entender essa liberdade do espírito durante o sono? Pelos sonhos. Quando o corpo repousa, acredita-o, tem o espírito mais faculdades do que no estado de vigília. Lembra-se do passado e algumas vezes prevê o futuro.
adquire maior potencialidade e pode pôr-se em comunicação com os demais espíritos, quer deste mundo, quer do outro. Então, o que os benfeitores estão dizendo aqui? Nosso corpo, mesmo com a nossa bagagem espiritual, maior ou menor, o corpo sempre absorve muito das potencialidades do espírito. Quando ele se desdobra do corpo, durante o sono, como eles dizem aqui, ele vai ter mais faculdades do que quando estava no estado de vigília. Então é possível, durante o sono, nós recordarmos de fatos acontecidos em existências anteriores. Isso é muito mais comum do que as pessoas pensam. Elas se ligam nessa questão. Porque muitas vezes a pessoa tem sonhos que esteve vivenciando determinadas situações que ela acredita ser fantasiosas, mas na verdade são situações vividas no seu passado espiritual. Pode acontecer de haver o sonho chamado sonhos premonitórios, que são sonhos em que a pessoa projeta a mente no futuro e tem previsões do que vai acontecer no futuro. Existem pessoas com capacidade de prever o futuro de tal forma que detalhes de acontecimentos futuros a pessoa consegue registrar durante o sono. E nesses detalhes, às vezes, morte de pessoas, acidentes e tudo mais, são possibilidades que o espírito tem. É claro que para lembrar-se dos sonhos nesse nível, é preciso ter uma sensibilidade um pouco maior. Todos os espíritos têm o potencial, agora nem todos vão registrar aquilo que acontece durante o período do sono. Tem até uma questão que nós vamos ver daqui a pouco sobre isso. Mas vamos continuar aqui na 402. É uma resposta bem longa. Dizes frequentemente: tive um sonho extravagante, um sonho horrível, mas absolutamente inverossímil. Enganaste. É a miúde uma recordação dos lugares e das coisas que vistes ou verás em outra existência ou em outra ocasião. Estando entorpecido o corpo, o espírito trata de quebrar seus grilhões e de investigar no passado ou no futuro. Então, aqui fica muito claro aquilo que nós acabamos de comentar. Muitas vezes a pessoa acha que é fantasia, mas pode ser algo que ela já viveu ou algo que ela viverá, que gera fenômenos. Por exemplo, muitas vezes você está passando por uma determinada situação e você tem a impressão que já ter vivido aquilo. Mas eu já vivi isso, né? Viveu quando? No período do sono, você antecipou aquela experiência. Quando você vive no momento presente aquilo, a sensação é como se já tivesse vivido, porque viveu mentalmente. Mentalmente não, porque o espírito, ele consegue, porque nós já vimos isso no módulo sobre a presença amorosa de Deus em nossas vidas, que para o espírito, na sua essência, que tempo que existe? Único tempo, presente. O passado e o futuro, para o espírito, são presentes quando ele se ocupa com eles. Se o espírito se ocupa do passado, esse passado se torna presente. Se ele se ocupa do futuro, esse futuro se torna presente. Então, no nível essencial, nós desenvolvemos, na verdade, dois atributos divinos, né? Lembro que nós vimos a eternidade e a onisciência divinas.
quando nós focamos o tempo presente e desenvolvemos a nossa capacidade de projetarmos no futuro ou regredirmos no passado. Na verdade, não é uma regressão do espírito, mas uma regressão na memória do espírito, acessando conteúdos já vividos. E isso é muito comum durante o sono. E a pessoa tem essa, ou não se lembra quando retorna ao corpo, ou se lembra de maneira vaga, acreditando que é um sonho, como os benfeitores dizem aqui, inverossímil, mas que na verdade são situações vividas. Prossigamos na resposta. Pobres homens, que mal conheceis os mais vulgares fenômenos da vida, julgai-vos muito sábios, e as coisas mais coimezinhas vos confundem. Nada sabeis responder a estas perguntas que todas as crianças formulam. Que fazemos quando dormimos? Que são os sonhos? Claro que isso aqui foi falado no século XIX. Hoje já se sabe muito a respeito, muito assim, do ponto de vista um pouco materialista ainda do termo, já se conhece muita coisa do sono, do chamado do sono e dos sonhos. Como funcionam as ondas cerebrais, como a questão do sono REM, que os olhos fazem movimentos rápidos, e é nessa fase que nós sonhamos e lembramos dos sonhos. Uma série de recursos a medicina já desenvolveu, a neurologia, e descobriu-se muita coisa. Mas as concepções ainda são muito materialistas. Admitir, por exemplo, a emancipação do espírito, do seu corpo durante o sono, é praticamente totalmente ignorado pelas ciências ainda, de um modo geral. Então essa exclamação dos benfeitores aqui é muito, muito ainda atual. Pobres homens que mal conheceis os mais vulgares fenômenos da vida. Por quê? Nós, ainda a humanidade, de um modo geral, desconhece a verdadeira vida, que é a vida do espírito, ficando focada apenas no corpo. Mas continuemos aqui com a resposta. O sono liberta a alma parcialmente do corpo. Quando dorme, o homem se acha por algum tempo no estado em que fica permanentemente depois que morre. Então, o sono é uma pré-morte. As pessoas que têm medo da morte devem lembrar que todos os dias elas morrem. Todo dia nós morremos. Porque é exatamente isso que é a morte. A morte é nós sairmos do corpo e irmos para um ambiente que nós gostamos de estar. Então, aqueles que gostam de uma vida sensualista vão para onde? Para as colônias espirituais superiores? Eles vão para as regiões umbralinas, para as regiões trevosas, com as companhias espirituais que são afins, os próprios obsessores, comparsas do passado, são as companhias que nós vamos ter durante o sono. Se nós já queremos ter uma vida de equilíbrio e fazemos esforços para isso, para nos tornarmos mais conscientes, para onde nós vamos? Nós vamos também para as escolas, para ambientes equilibrados que os nossos mentores espirituais nos levarão para aprender, para realizar tarefas na dimensão espiritual. Tudo isso é possível acontecer todos os dias durante o sono. E é exatamente isso que o espírito vai fazer quando estiver na dimensão espiritual definitivamente. Aqueles que vivenciaram o mal vão se unir com os afins nas regiões inferiores do planeta.
Aqueles que realizaram o bem, de acordo com as suas possibilidades, vão para as colônias espirituais, mais ou menos elevadas, para vivenciar aquilo que já vivenciavam durante a vida do corpo. Então, não há por que temer a morte. É claro que aqueles que vivem nas regiões inferiores, né, ficar lá um bom período não vai ser agradável. Tiveram sonos inteligentes, os espíritos que, desencarnando, logo se desligam da matéria. Esses espíritos, quando dormem, vão para junto dos seres que lhes são superiores. Com estes, viajam, conversam e se instruem. Trabalham mesmo em obras que se lhes deparam concluídas, quando volvem, morrendo na terra, ao mundo espiritual. Ainda esta circunstância de molde a vos ensinar que não deveis temer a morte, pois que todos os dias morreis, como disse um santo. Então vejamos, o que, que os benfeitores estão querendo dizer aqui com sonos inteligentes? O que, que é esse sono inteligente? Olha como interessante as palavras, né? Os psicólogos hoje, alguns, acham que estão descobrindo a pólvora. O que, que é o sono inteligente que eles estão dizendo aqui? Inteligência consciencial, que é um aprofundamento da chamada inteligência emocional. Porque aqueles que já vivem como seres conscienciais vão ter sonos inteligentes. O que é o sono inteligente? É o sono em que nós vamos realizar o bem no limite das nossas forças. Quem faz esforços de realizar o bem quando está no corpo, durante o sono vai buscar simplesmente o prazer pelo prazer? Jamais. Essa inteligência consciencial faz com que o espírito se desligue da matéria. Não é um desligamento total, parcial. Agora, se ele já estava desligado da matéria quando estava no corpo, uma vez morrendo o corpo, ele volta para o ambiente espiritual de uma forma muito natural, porque já viveu isso. Então, essa inteligência consciencial é exatamente esse trabalho que nós fazemos conosco. Então, quando dormimos, vamos para junto dos seres que lhes são superiores, os nossos anjos de guarda, os nossos espíritos protetores, e vamos, em sintonia com esses espíritos, trabalhar. Nós vamos estudar, nós vamos participar de palestras, de congressos, de tarefas mesmo no mundo espiritual. E como eles dizem aqui, trabalha até em obras que se lhes deparam concluídas quando volvem à vida espiritual. Interessante, né? Porque a gente acha que o sono é assim, um tempo meio inútil, que a gente passa ali 6, 7 horas, 8 horas, alguns chegam até 9, 10 horas, mas dependendo, é claro, o espírito laboroso, as horas de sono vão ser aproveitadas para sua evolução espiritual. Então, isso que é ter um sono inteligente. Estar em contato com os nossos anjos de guarda, espíritos protetores. Então, se esse sono inteligente seria uma forma de acessar essa programação, exatamente isso. É uma forma de nós nos mantermos atualizados nessas informações e nesse trabalho que os benfeitores fazem conosco antes de encarnarmos. Porque se nós perdermos o contato com isso, o que, que acontece conosco? As chances de dar certo vão ser pequenas. É mais provável que nós desviemos da rota daquilo que foi contratado. Agora, se durante o sono nós buscamos nos esforçar
para estar em contato com os benfeitores, continuando a nossa instrução, continuando a participar dos seminários, das palestras, das instruções individuais que eles nos oferecem a cada momento, o que vai acontecer? O nosso rumo, né, vai ser bem mais seguro, porque nós estaremos em contato com a programação das nossas vidas. Por isso o sono é inteligente, né? Utilizado de uma forma inteligente consciencialmente para nos mantermos no bem e na programação que fizemos antes de encarnar. Isto pelo que concerne aos espíritos elevados. Pelo que respeita ao grande número de homens que, morrendo, têm que passar longas horas na perturbação, na incerteza de que tantos já vos falaram, esses vão, enquanto dormem, ou a mundos inferiores à terra, ou onde os chamam velhas afeições, ou em busca de gozos que são mais baixos do que os que aqui tanto se deleitam. Vão beber doutrinas ainda mais vis, mais ignóbeis, mais funestas do que as que professam entre vós. Então vejamos que existem as duas possibilidades sempre, né? Sempre as duas possibilidades. O bem ou o mal para nós mesmos. Então, o que, que eles estão falando aqui? O parágrafo anterior fala da nossa busca dos espíritos superiores, que nos são superiores, para nos mantermos conectados com a nossa programação de vida, com o nosso propósito existencial, com tudo que existe de superior na vida. Caso nós não nos disponhamos a esse contato com os benfeitores espirituais, o que nos resta? Nos resta o contato com seres ainda empedernidos no mal, que vão, durante essas horas, nos perturbar. Então, a pessoa que, pela índole dela, ela busca contatos menos felizes, pelo movimento que ela tem durante o dia, ela busca contatos menos felizes, o que vai acontecer? Basta sair do corpo que a pessoa vai para os ambientes próprios para esse movimento interno delas. Muitas pessoas que mascaram determinadas situações no mundo físico, quando elas estão desdobradas do corpo na dimensão espiritual, as máscaras caem, né? Como é próprio da dimensão espiritual, seja na morte, que ela cai definitivamente, seja durante o sono, que a pessoa tira a máscara para viver aquilo que aprouver a ela. Então, o que ela faz? Quando ele fala mundos inferiores à Terra, o que eles estão referindo aqui? Ele está falando a Terra aqui, a crosta terrestre, onde estão os encarnados. E que mundos inferiores à Terra são esses? As regiões umbralinas e as regiões trevosas, que são nas furnas que estão no subsolo do próprio planeta. Então, ali, o Livro dos Espíritos é um livro que traz nas generalidades aquilo que depois foi revelado nas especificidades. Hoje, no movimento espírita, tem uma corrente que quer ser mais kardeciana que o próprio Kardec. Kardec disse muito claramente que as obras básicas não continham toda a revelação dos Espíritos e que futuramente haveria um delineamento maior dessas revelações. Então tem muita gente querendo ignorar tudo aquilo que veio depois de Kardec, como se fosse todo o conhecimento da humanidade
coubessem cinco obras. Impossível cinco obras falar de tudo que funciona, de todo o funcionamento espiritual do universo. Nem se fosse para falar do universo físico, do ponto de vista material, não daria para ser falado em cinco obras. Quanto mais do universo moral, espiritual e tudo mais. Então, o que eles falaram? Eles falaram de uma forma genérica, para que no futuro viessem as revelações para falar das especificidades. O que André Luiz fez? O que Ivone Pereira fez? Né? Aliás, Camilo Castelo Branco, através da Ivone Pereira, né? Revelando as regiões umbralinas. O André Luiz também descrevendo toda a realidade das regiões umbralinas. Filomeno de Miranda, com os livros sobre obsessão, descrevendo as regiões trevosas com detalhes muito específicos. Está tudo aqui, ó. Todas essas descrições estão aqui. Quando eles falam aqui que as pessoas vão para esses mundos inferiores, onde os chamam velhas afeições, em busca de gozos que são mais baixos do que os que aqui tanto se deleitam. Quem já leu, por exemplo, Sexo e Obsessão, de Filomeno de Miranda, que fala da cidade perversa? Essa cidade perversa é uma cidade no mundo espiritual, nas regiões trevosas, especialista nas aberrações sexuais. Aberrações sexuais das mais diversas possíveis. Filomeno descreve no livro Sexo e Obsessão um desfile de carros alegóricos em que cada carro alegórico era uma aberração sexual. Então tinha o carro alegórico da pedofilia, o carro alegórico da pornografia, o carro alegórico do voyeurismo, de várias, todas essas aberrações sexuais. Então o que acontece com o espírito sensualista que deseja fazer sexo sensualista para obter prazer a qualquer custo? Se ele não reprime no corpo físico, né, ou realiza no corpo físico, mas permanece ainda insatisfeito, o que ele vai fazer? Saiu do corpo, ele vai se beber nessa fonte, como ele diz aqui, gozos mais baixos do que os que aqui tanto se deleitam. Doutrinas mais ignóbeis, mais funestas do que as que professam entre vós. Então, existe desde um cardápio enorme para todos os gostos, né? Desde aberrações sexuais, doutrinas ligadas ao anarquismo, à autocracia e tudo mais, em que as pessoas vão ali, absorvem tudo aquilo e trazem para o estado de vigília, para colocar isso para a sociedade, e serve de instrumentos, né, de marionetes aos espíritos que fomentam esse tipo de coisa. Uhum. Esses artistas e cineastas, escritores se baseiam nessas regiões para escreverem livros e filmes? Sim, exatamente. Quando se fala, por exemplo, daqueles zumbis, de filmes de terror e tudo mais, é tudo inspirado nessas regiões, em que essas pessoas vão, bebem naquela fonte, uma fonte totalmente poluída, e trazem isso e materializam em livros, em filmes. Hoje está muito comum, principalmente entre adolescentes, os filmes de vampiro, de lobisomem, de tudo mais. O que é o lobisomem, se não o fenômeno de zoantropia, de licantropia, o ser humano que se transforma em lobo, e por um processo de culpa, de hipnose espiritual. Nessas regiões em que as pessoas vão e ficam ali horas,
bebendo naquela fonte e trazendo isso para o mundo físico, né? É uma situação muito, ainda muito triste do planeta Terra, mas muito comum e usual entre as pessoas. São admirados, né? Porque nós vivemos um mundo ainda extremamente doente, né? Pergunta de uma pessoa que vivia de forma sensualista e deseja mudar isso. Se ela precisa mudar não apenas no mundo, no estado de vigília, mas também durante o sono. Claro, se ela está buscando a mudança é do espírito. Não importa se ele está no corpo ou fora do corpo, a mudança é do espírito. O que muitas vezes as pessoas chamam de mudança não é mudança, é o quê? Repressão de sentimentos. Tá? Então vamos adentrar essa questão do repressão de sentimentos. Se a pessoa, por exemplo, reprime a sua sexualidade, no sentido de que ela reprime as manifestações grosseiras que elas gostariam de ter, para obter prazer a qualquer custo. O que vai acontecer quando elas saem do corpo? Elas vão ter sonhos eróticos. Tem gente que acredita que o sonho erótico é puramente imaginação, por ilusão. Lá no livro Sexo e Obsessão, fala dos encarnados que iam para a cidade perversa se locupletar com espíritos desencarnados. Existe sexo entre encarnados e desencarnados. Então, os desencarnados entre eles, sem fluido animalizado, não tem como ter sexo. Agora, com encarnado, é possível. Então, a pessoa se desdobra do corpo e vai viver a sexualidade que ela gostaria. O sexualismo, na verdade, né? Não é a sexualidade é um atributo da criatura.

corpo. Como que a pessoa volta para o corpo? Se ela passou 6 horas, 7 horas, 8 horas em companhia dos benfeitores espirituais, ao mesmo tanto de horas em companhia desse tipo de espíritos aqui, nesse tipo de ambiente. Vai ser diferente a forma como ela vai voltar ao corpo no final das orgias ou das as manifestações esdrúxulas e tudo mais? Completamente diferente, né? Uma ela vem vitalizada, energizada, toda abastecida para continuar no estado de vigília a realizar o bem no limite das forças. No outro, ela vem desvitalizada, depauperada, angustiada, perturbada. E é claro que nesse estado de perturbação, ela fica minada até nas possibilidades de mudança. Então, voltando à pergunta, o que a pessoa necessita? Novamente, aquilo que nós temos trabalhado desde o início deste módulo. Desenvolver o discernimento, desenvolver a capacidade de querer. Eu quero verdadeiramente mudar isso na minha vida ou estou fingindo que quero? Porque a repressão é o movimento em que a pessoa quer negar a lei de liberdade. Ela diz para ela mesma, eu não posso agir assim. Quando ela fala que não pode, o que ela está fazendo? Ela está realmente transmutando a vontade de realizar? Não. Ela está reprimindo a vontade. Para que um processo seja transformador, as leis divinas devem ser amadas e respeitadas. A começar pela lei de liberdade. Por que que a pessoa não pode? Ela pode. Não convém. A pessoa que busca o sono inteligente é a pessoa inteligente consciencialmente. Como que o inteligente consciencialmente age? Ele faz escolhas. Eu posso viver isso, mas não me convém. O que me convém é uma vida de maior equilíbrio, tanto no corpo quanto fora do corpo. É isso que eu quero para a minha vida. Ao tomar essa decisão deve fazer parte da vida dela, como uma verdade que ela está desenvolvendo, e não como um movimento auto-enganoso. Eu quero um peronomútil, né, como dizem os nossos irmãos hispanos, e continuo agindo de conformidade com aquilo que ela diz que quer, mas na verdade, lá no fundo, não quer. Então, se as nossas lembranças, porque nem sempre nós lembramos dos sonhos, mas se de manhã cedo nós acordamos mal, acordamos com o corpo moído, como as pessoas falam, como se tivesse tomado uma surra, acordamos desvitalizados, acordamos perturbados, podemos aventar que boa coisa nós não estamos fazendo durante o sono. Nós estamos em companhia de espíritos obsessores, comparsas, de farra, de tudo mais, que nós podemos estar tendo um discurso no estado de vigília e uma vida diferenciada durante o sono do corpo. Se nós acordamos bem, dispostos, alegres, com alegria existencial, não com euforia, alegria existencial, dispostos a realizar o bem no limite das nossas forças, podemos ter certeza que nós ficamos todo esse período realizando coisas boas em conjunto com os nossos benfeitores espirituais. Então, independente da lembrança do que fizemos ou não, porque o corpo físico ainda absorve muito das nossas lembranças, as sensações que nós temos numa situação ou na outra são

serem enganosas. Não dá para a gente se auto-enganar. Não, mas essa sensação é porque eu comi alguma coisa diferente antes de dormir e por isso que eu fiquei assim. A gente pode até fingir, mas lá no fundo nós estamos querendo passar por cima da nossa consciência. As sensações vão mostrar muito bem para nós o que nós estamos fazendo. Se nós estamos num processo repressor de sentimentos e de pensamentos, ou se nós estamos num processo transformador de pensamentos e sentimentos. Faz sentido isso, gente? Então, foi muito boa a pergunta e nós aprofundamos para que isso que os benfeitores coloquem, que o sono seja inteligente, é muito significativo, muito importante para todos nós. Se, muito boa pergunta. Se essa repressão de sentimentos pode gerar o medo de dormir, sim. Pode gerar, por quê? A pessoa que tem o medo de dormir, o que ela tem medo? Ela tem medo exatamente dessas companhias espirituais que ela vai ter durante o período do sono. Então, se o movimento dela não é um movimento profundo, porque quando é profundo, tanto no estado de vigília quanto fora da vigília, no estado do sono, é o mesmo, porque é do espírito. Não é do corpo essa decisão, é do espírito. Mas quando a decisão é de faz de conta, eu quero, porém, como os benfeitores dizem na questão 909, eu quero, mas lá no fundo, eu comprazo com a viciação e no fundo, eu não quero, porque eu não quero fazer os esforços de mudança, se isso acontece, o que vai ocorrer? A pessoa sente medo. E aí, muitas vezes, se dopa para dormir. Porque dopada, o que vai acontecer? O desdobramento vai acontecer do mesmo jeito. Só que o bloqueio do cérebro físico vai ser maior. Então, quando ela volta para o corpo físico, parece que foi tudo bem. Né? Porque houve um processo apenas de bloqueio das funções cerebrais, de uma forma bem intensa. Então, esse bloqueio que normalmente o corpo já faz, vai ser mais intensificado com um psicotrópico. E aí a pessoa acorda, não se lembra de nada, acha que está tudo bem. Então, é importante que nós façamos esforços para sermos saudáveis espiritualmente. Desenvolver essa inteligência consciencial. Se o corpo responde em fadiga ao esforço de mudança, não. Porque o esforço de mudança, ele é um processo extremamente vitalizador. Às vezes, o que nós chamamos de esforço não é esforço, é forçar-se. Tá? Quando nós forçamos um processo, é exatamente o processo repressivo. Você reprime e aí essa repressão gasta energia. É um gasto de energia que pode gerar fadiga no corpo, no sentido de que é tanta energia sendo usada na repressão que a pessoa se cansa do processo. Já o esforço, que deve ser um esforço fruto de um aprendizado, esforço continuado, é um processo gradativo, é um processo suave em si mesmo. É aquilo que Jesus ensina, o meu jugo é suave, o meu fardo é leve. Então, como é suave, ele é extremamente vitalizador. Quanto mais esforço nós fazemos, mais ímpetos, mais vontade nós temos de fazer esforços e nos beneficiar desse esforço. É algo que transforma o espírito de dentro para fora. E tudo que transforma o espírito torna o nosso perispírito mais sutilizado e o corpo físico recebe os impactos positivos desse equilíbrio. Então ele se equilibra junto com o corpo fluídico e com o espírito. Já quando a pessoa se força, o que acontece? Ela está ignorando a lei de liberdade. E se nós desprezarmos a lei de liberdade, qualquer uma lei divina, nós estamos na contramão da vida. Não é possível transformação
reprimindo qualquer lei divina em nossas vidas. Aí nós vamos desenvolver pseudo-virtudes e não virtudes. Todo o processo de repressão da lei divina forja pseudo-virtudes. Todo o processo de cumprir e amar as leis divinas nos auxilia a desenvolver as virtudes essenciais da vida. E todas as vezes que nós desenvolvemos virtudes, o resultado é saúde no nível mais profundo. Então não há fadiga. Há o contrário. Há um movimento de você sentir tão bem que você deseja mais e mais agir assim. Continua os benfeitores. E o que gera simpatia na terra é o fato de sentir-se o homem, ao despertar, ligado pelo coração àqueles com quem acaba de passar 8 ou 9 horas de ventura ou de prazer. Também as antipatias invencíveis se explicam pelo fato de sentirmos em nosso íntimo que os entes com quem antipatizamos têm uma consciência diversa da nossa. Conhecemos-los sem nunca os termos visto com os olhos. É ainda o que explica a indiferença de muitos homens. Então aqui já eles estão falando de processos de ligação com pessoas encarnadas ou desencarnadas. Durante o sono nós entramos em contato tanto com encarnados quanto com desencarnados. Como ele diz aqui, 8, 9 horas, um pouco mais, um pouco menos. E vai gerar tanto as simpatias. Às vezes a gente vê uma pessoa pela primeira vez e simpatiza intensamente com essa pessoa. Fala assim, não, eu já conheço fulano, essa pessoa não é estranha para mim. Pode ser uma lembrança de uma existência anterior, mas pode ser também, além da existência anterior, que você já esteve com ela, também lembranças de visitas que você teve a essa pessoa quando no estado do sono. Da mesma forma, as antipatias. Você nunca viu a pessoa na vida, vê pela primeira vez e sente que alguma coisa esquisita tem. Porque são pessoas que não têm a mesma afinidade, a mesma consciência que nós. E aí, esse processo tem a ver com a lei de afinidade. Uns mais simpatia, outros mais antipatias. Agora, como todos nós somos convidados a nos amar como irmãos, é importante que nós não simplesmente aprofundemos nas simpatias e desprezemos as antipatias. Porque se tem uma antipatia é porque existe alguma coisa a ser trabalhada naquela relação. Se for possível, muito bem, né? Porque muitas vezes o outro também é antipático a nós e não quer saber de nós. Então, é respeitar o direito do outro de não querer estar na nossa presença, né? Não cuidam de conquistar novos amigos, por saberem que muitos têm, que os amam e lhes querem. Numa palavra, o sono influi mais do que supondes na vossa vida. Então, essas pessoas que sabem que têm muitos amigos na dimensão espiritual, podem entrar na indiferença em relação a novos amigos, que não é legal também, né? Porque a pessoa acaba não ampliando as suas relações, e ampliar as relações é uma das coisas que nós estamos fazendo quando estamos no corpo físico. Então, como ele diz aqui, concluindo já o assunto, numa palavra, o sono influi mais do que supondes na vossa vida. Então, nós podemos dizer com toda certeza, nós vivemos o tempo todo em dois mundos. Não apenas pelas energias que captamos do mundo espiritual, mas pela vida espiritual que nós manifestamos quando estamos fora do corpo. Graças ao sono, os espíritos encarnados estão sempre em relação com o mundo dos espíritos. Por isso é que os espíritos superiores assentem sem grande repugnância encarnar entre vós. Então, por que eles concordam de encarnar? Porque eles sabem que durante pelo menos algumas horas, todos os dias, eles voltarão para as esferas superiores
para ganhar o fôlego necessário e voltar para o mundo físico para realizar as missões que tem a desempenhar. Quis Deus que, tendo de estar em contato com o vício, pudessem eles ir retemperar-se na fonte do bem, a fim de igualmente não falirem quando se propõe a instruir os outros. O sono é a porta que Deus lhes abriu para que possam ir ter com seus amigos do céu. É o recreio depois do trabalho, enquanto esperam a grande libertação, a libertação final que os restituirá ao meio que lhes é próprio. Então, desse parágrafo aqui é interessante para uma reflexão para nós, né? Se os espíritos superiores necessitam o contato com seus pares para não falirem no trabalho que tem a desempenhar, imaginemos nós. Então, nós podemos dizer que nós somos tarefeiros, não somos missionários como espíritos superiores são. Somos tarefeiros. Agora, para que nós possamos sintonizar com as tarefas, o que é fundamental? Fundamental que nós utilizemos o discernimento, utilizemos a obediência, a resignação, essas três virtudes que nós temos trabalhado nesse módulo do nosso estudo reflexivo, que são as virtudes que nos ligam, nos conectam com os espíritos superiores. Se eles precisam de estar em contato com outros espíritos superiores, nós necessitamos disso como o ar e a água para viver, né? Para que nós vivamos bem e realizemos as ações necessárias para a nossa vida e que nós realizemos aquilo que nos compete fazer quando estamos no mundo físico, né? Então, durante o sono é o momento, mesmo que nós estejamos com dificuldades, que nós as experiências, desafios sejam enormes, inúmeras nas nossas vidas, o que podemos fazer sempre durante o sono? Né? Ir nos retemperar, nos reabastecer em contato com o nosso anjo de guarda, né, com os espíritos superiores, se nós pedirmos e nos colocarmos realmente dispostos a segui-los. Porque às vezes nós pedimos com a boca, mas o coração está bem voltado para os outros lá de baixo, né, das regiões inferiores. E aí saiu do corpo, a gente vai para onde o nosso coração, né, onde o nosso tesouro, aquela palavra, a frase de Jesus, onde está o teu tesouro, estará o teu coração. Se o nosso tesouro estiver na dimensão superior, realmente esforçando para melhorar a nós mesmos, nós estaremos com eles. Agora, se o nosso tesouro estiver nos gozos, nas doutrinas esdrúxulas e tudo mais, o nosso coração estará com eles também. Como que se dá o contato do espírito durante o sono em relação ao futuro? Na verdade, o tempo que nós conhecemos como passado, presente e futuro não existe. Isso já tem comprovações físicas. Né? A teoria da relatividade que Einstein desenvolveu tem a ver com isso. O tempo é relativo. Relativo não no sentido psicológico apenas do termo, mas do ponto de vista de acontecimento realmente. Passado, presente e futuro coexistem ao mesmo tempo. Para nós ainda é difícil entender, mas como que o futuro já existe se ele é o futuro, é o vir a ser? É que a nossa dimensão ainda é linear. Passado está aqui, presente está aqui, futuro está aqui. E o processo é circular.
Então, imaginemos uma linha, que é esse tempo linear que a gente pensa que ele acontece. Passado está lá atrás, presente está aqui na minha frente, futuro está lá adiante. Dentro da visão einsteiniana de tempo, ele é circular. Então, passado se interpenetra no presente, que se interpenetra no futuro. Por isso que existe o sono premonitório. Por isso que quando o espírito se ocupa do futuro, ele está vivenciando esse futuro aqui e agora. É o que nós vimos na presença amorosa de Deus em nossas vidas, e nessa questão aqui sobre o sono, acontece quando, emancipados do corpo, nós nos ocupamos do futuro, nós podemos antecipá-lo. É um pouco complexo para o entendimento, mas é só lembrar da figura do círculo em relação à linha. Não é uma linha, é um círculo. O sonho é a lembrança do que o espírito viu durante o sono. Notai, porém, que nem sempre sonhais. O que quer isso dizer? Que nem sempre vos lembrais do que vistes, ou de tudo que haveis vistos enquanto dormíeis. É que não tendes, então, a alma no pleno desenvolvimento de suas faculdades. Muitas vezes apenas vos fica a lembrança da perturbação que o vosso espírito experimenta à sua partida ou no seu regresso, acrescida do que resulta do que fizestes ou de que vos preocupa quando despertos. Então vejamos, muito interessante essa explicação dos benfeitores aqui, porque é exatamente assim que a ciência vem explicando o sono nos últimos tempos. As pesquisas mais recentes, e principalmente dentro da psicologia transpessoal, explica o sono e os sonhos dessa maneira. O que acontece? Todos nós sonhamos todos os dias. Se nós não sonhássemos, o sono não seria profundo e seria extremamente prejudicial ao repouso do corpo físico mesmo. Não falando nem do espírito, do corpo físico. Então, o que acontece? Como o cérebro ainda é muito denso, materializado, nem sempre nós vamos ter a sensibilidade para lembrar do que aconteceu durante o sono. E o que vai acontecer na maioria das vezes? Quando nós vamos dormir, tem os chamados sonhos residuais. O que é o sonho residual? É aquele sonho que você tem das coisas do dia a dia. A primeira coisa que a mente faz é recapitular, assim que você dormiu, você recapitula aquilo que fez durante o dia. E muitas vezes só essa parte que é registrada. Quando nós estamos prestes a acordar, é muito comum a pessoa também já começar a se ocupar daquilo que vai fazer durante o dia. Então, registra também os acontecimentos ligados ao que vai ocorrer no dia. Então, essas duas fases podem ficar mais facilmente lembráveis. Então, a pessoa acha que ela só sonha com coisas materiais, coisas do dia a dia. Mas é o sonho que acontece no início do sono ou no final do sono. Muitas vezes há uma mistura de fatos acontecidos durante o período de vigília com fatos acontecidos durante o sono do corpo físico. E aí a pessoa mistura tudo isso e tem aquela vaga lembrança. Poucas pessoas têm os chamados sonhos lúcidos. O que é o sonho lúcido? É aquele sonho que na verdade é fruto de um desdobramento em que a pessoa se lembra de tudo o que fez durante o sono. Tudo, detalhes por detalhes do que ela fez. Tem gente que acha que nem está dormindo quando acontece isso. Mas na verdade o corpo está dormindo, o espírito não dorme. E ela registra tudo o que ela fez durante o período do sono. E isso significa uma lucidez maior espiritual e uma possibilidade de desenvolver cada vez mais aquele sono
inteligente que nós vimos agora há pouco. É algo que não é prejudicial, ao contrário, é benéfico ao ser. Se a pessoa pode registrar as sensações físicas, sim, pode registrar as sensações físicas, a visual, a auditiva, as sinestésicas, tudo que diz respeito aos cinco sentidos sensoriais. Tanto é que, por exemplo, no sonho erótico, a pessoa pode ter até orgasmos. Então, ela tem a relação sexual e tem tudo, tudo que diz respeito às sensações sexuais. Né? Mas quem está fazendo sexo? É o corpo físico? Não. É o corpo fluídico. É o espírito com seu corpo fluídico fazendo sexo. Tá? Se a pessoa, por exemplo, é torturada por espíritos obsessores, ela vai sentir a surra, ela vai sentir as pancadas, as chibatadas e tudo mais. Quando ela volta para o corpo físico, como vai ficar o corpo físico se isso ocorreu? Todo dolorido. Então a pessoa acorda com o corpo todo dolorido, acho que simplesmente dormiu de mau jeito. Né? Não é, pode até ter sido, mas é mais provável que sejam fenômenos de ordem espiritual que aconteceram durante o sono e que a pessoa tende, por desconhecer ou por auto-engano, as questões. Aqueles que conhecem muitas vezes querem se auto-enganar, né? Não é a obsessão, é eu dormir de mau jeito. Os que não conhecem, que são a maioria, passa batido, nem sabe que está acontecendo fenômenos desse tipo. A não ser assim, como explicarias os sonhos absurdos que tanto os sábios quanto os mais humildes e simples criaturas têm? Acontece também que os maus espíritos se aproveitam dos sonhos para atormentar as almas fracas e pusilânimes. Então, muitas vezes, os sonhos absurdos é absurdo do ponto de vista materialista. Do ponto de vista espiritual, pode ser essas mestras de sonhos, situações do passado, mas podem ser também os espíritos inferiores que têm alguma ligação ou não com a pessoa e que vêm para atormentá-las. Como que elas atormentam? Principalmente utilizando técnicas de hipnose. As técnicas de hipnose vão projetar, nem sempre a pessoa, por exemplo, ela vai ser torturada ou perseguida e tudo mais, mas eles projetam diretamente na mente cenas de perseguições, cenas em que a pessoa, por exemplo, está passando por um perigo, uma situação, às vezes até proveniente da mente dela, do próprio passado, e que eles projetam como verdadeiros filmes que vão acontecendo na mente da pessoa. Né? E é uma técnica muito utilizada essa durante o sono para desenvolver fobias e também síndromes do pânico. A pessoa vai sendo hipnotizada, com imagens, de repente ela tem aquela surto de pânico sem motivo, porque acontece algo semelhante àquilo que ela foi hipnotizada. É focada em situações do passado ou mesmo formulada pelos espíritos. Outras vezes pode acontecer dela desenvolver determinadas fobias, né, por esses fenômenos hipnóticos, como eles dizem aqui. Atormenta as almas fracas e pusilâneas. Por isso a necessidade de nós nos fortalecermos. Né? E o que nos fortalece? O esforço de autotransformação. O movimento na direção do bem. Em suma, dentro em pouco, vereis vulgarizar-se outra espécie de sonhos, conquanto tão antiga como a de que vimos falando, vós a desconheceis. Refiro-me aos sonhos de Joana, ou ao de Jacó, ao dos profetas judeus e aos de alguns adivinhos indianos. O que eles estão falando aqui? Sonhos premonitórios, né? Os sonhos
do chamado profetismo, os sonhos que Joana d'Arc tinha, que eram aqueles sonhos que os espíritos vinham e conversavam com ela, conversavam no estado de vigília e também durante o sono. Isso vai tender a vulgarizar-se. Por quê? Porque a humanidade vai cada vez mais se desprendendo do material. Ao desprendermos do material, o futuro já não vai ser tão tenebroso para nós como hoje ele é. Então, desvendar situações do futuro vão ser corriqueiras e muito naturais, quase como um planejamento de vida para as pessoas. É por isso que vai tender a se ampliar os chamados sonhos em relação ao futuro. São recordações guardadas por almas que se desprendem quase inteiramente do corpo. Recordações dessa segunda vida a que ainda há pouco aludíamos. Então, os espíritos que desenvolvem, né, as pessoas que desenvolvem esse sono inteligente, vão tender mais a captar esse futuro. Tratai de distinguir essas duas espécies de sonhos nos de que vos lembrais. Do contrário, caireis em contradições, em erros funestos a vossa fé. Então, o que eles estão falando aqui? Daqueles sonhos residuais, aqueles sonhos perturbados, aquele que são muitas vezes situações absurdas, que muitas vezes têm ligações com processos de hipnose, ou os sonhos mesmo residuais, dos sonhos premonitórios, porque nem sempre é um sonho premonitório. O sonho premonitório tem características bem marcantes, em que a pessoa percebe o que vai acontecer, o que pode acontecer, e ela permanece tranquila, ela ora pelas pessoas, não é um processo desesperador. Quando a pessoa tem percepções, muitas vezes ela se engana e pode acontecer de ser também influência dos espíritos para que elas creiam em coisas que não são reais e que vão perturbá-las. Por isso que eles fazem essa reflexão aqui no final, né? Perceber as duas espécies de sonho para que não criemos contradições. E que vivamos realmente sem entrar em misticismo. No sonho existe ainda no nosso mundo muito misticismo ligado ao sono e aos sonhos. Atribuições de coisas materiais, sonhou com isso, significa aquilo. Isso tudo é ignorância, isso tudo é mistificação. Quando o sono é visto de uma forma realmente espiritual, ele é um instrumento extremamente útil, como nós vimos, para o nosso aprendizado, para o nosso crescimento. Se for visto de uma forma mística, ele vai ser perturbador em si mesmo. Se os benfeitores espirituais podem, durante o sono, utilizar de símbolos para que nós possamos, a voltar ao corpo, lembrando desses símbolos, chegar à conclusão de algo veraz, sim, é muito utilizado. Inclusive, André Luiz, no livro Os Mensageiros, ele cita um caso em que a avó de uma moça vem e passa uma série de conselhos para ela, e conselhos que dizem respeito à própria vida dela. E durante a orientação, ela utiliza de algumas metáforas. E essas metáforas foram propositais para que a moça, ao retornar, lembrasse das metáforas sob a forma de símbolo, e aí aquilo que estava no subconsciente viesse para o consciente. Nós vamos ver no nosso próximo encontro que tudo que fica arquivado no subconsciente assoma para o consciente sob a forma de inspirações e tudo mais. Então, esse método é muito utilizado pelos benfeitores. Como o cérebro físico
não registra tudo que foi falado, eles vão utilizar de elementos metafóricos para que a pessoa, lembrando do símbolo, o símbolo funciona como uma âncora. Aí ela, ao lembrar do símbolo, ela lembra, mesmo que não seja objetivamente, mas subjetivamente, ela capta aquilo que foi orientado. E no momento propício vem sob a forma de insight as orientações, né? Quando os sonhos são recorrentes, é o mesmo sonho, exatamente o mesmo, os sonhos repetidos pode ser que seja algo vivido já no passado, né? Que a pessoa viveu ali, houve uma experiência traumática e que o espírito ainda não ressignificou essa experiência. E aí ele tende a repetir a experiência até que ela seja, aquela carga de emoção seja neutralizada, tá? Também é muito comum os sonhos recorrentes, esses repetidos, a partir de experiências já vividas no passado. Vamos para a nossa avaliação reflexiva. Vamos fechar os olhos. Feche os olhos, entre em contato com você mesmo em essência, buscando sentir o conteúdo estudado neste encontro. O que você entendeu do conteúdo que se aplique à sua vida? O conteúdo estudado mudou a forma como você percebe as ocorrências durante o sono? Caso positivo, que mudança foi essa?

refletimos sobre as ocorrências durante a emancipação do espírito durante o sono, que podem ser equivocadas ou equilibradas. Somos convidados a desenvolver as virtudes do esforço de moralização e do discernimento para utilizarmos o período do sono para práticas que nos engrandeçam o espírito. Como você se sente desenvolvendo essas virtudes?

vida aplicando o conteúdo estudado. Você sente que ele pode melhorar a sua vida em sua busca de autotransformação e nas suas atividades na prática do bem?

Sinta-se agora um espírito imortal, que traz em si mesmo a determinação divina de evoluir até a perfeição relativa, pelo conhecimento pleno e cumprimento das leis divinas, pela prática das virtudes e pela busca da unidade com Deus. Mergulhe profundamente nessa verdade espiritual. Sinta, veja-se desenvolvendo todas as virtudes essenciais da vida ao longo do tempo, buscando o poder real em si mesmo, sentindo a presença amorosa de seu anjo de guarda em sua vida.

falamos a respeito do sofrimento. E a nossa aula de hoje é a respeito da libertação do sofrimento. Quem não deseja se libertar do sofrimento? Quem é que, atingido por uma dor física, moral, espiritual, não deseja empreender todos os esforços, todos os meios ao alcance, para levar a cabo o processo doloroso e difícil que muitas vezes nós passamos? E vimos em nosso primeiro encontro a respeito da temática que Siddhartha Gautama, Buda, trilhando o caminho da autoiluminação, descobriu que a realidade da vida era o sofrimento, a dor, a doença, a dificuldade, a morte. Esses caminhos passavam pela nossa trilha existencial e dele tínhamos que dar conta. Tínhamos que ter a lucidez da consciência para percebê-los em nossa estrada e escolher o caminho correto. Mas se o sofrimento era uma realidade, ele provinha de causas, o desejo, a cobiça, tudo que nos prendesse à realidade da matéria e nos afastasse da realidade do espírito, seriam causas a estabelecer o sofrimento em nossas vidas. Mas o próprio Siddhartha Gautama chegaria à conclusão: existe uma forma de trilhar o caminho da libertação do sofrimento. E ele nos apresenta o caminho óctuplo, 8 vertentes que, se seguidas por cada uma das pessoas, levaria à libertação do sofrimento. Analisando essa proposta de Siddhartha Gautama, Joana de Ângeles faz uma análise dessas 8 vertentes do caminho óctuplo que nos levam à libertação do sofrimento, conjugando o pensamento espírita com as doutrinas psicológicas. Ela analisa cada uma dessas propostas que chamaremos o caminho óctuplo da libertação do sofrimento. Na primeira delas, ela dirá: crer retamente. Crer retamente é direcionar o pensamento de forma positiva, edificante, firmando-o em propósitos saudáveis que favorecem a realização excelente dos postulados nos quais se crê. Muitas pessoas têm crença e o mundo vive com muitas crenças ao mesmo tempo. Mas é necessário questionar-se nesse momento: quais são as minhas crenças? Muitos dirão a respeito da sua religião, da sua confissão, da sua fé. Mas será que é isso exatamente que são as minhas crenças? As minhas crenças são aquelas que me sustentam nos momentos de desafio, nos momentos de dores, nos momentos de angústia. Isso, em última instância, é o que eu acredito. E muitas vezes esses momentos de dores nos tornam contraditórios com aquilo que dizemos crer, com aquilo que falamos, com aquilo que pensamos. Esses momentos mostram as nossas crenças efetivas. Por isso a proposta de Buda, analisada por Joana de Ângeles, se contrapõe: crer retamente. E o Espiritismo irá além: crer aliado à razão, aliado à consciência, aliado à luz do discernimento, para que possamos não somente crer, mas estabelecer uma crença saudável, uma crença que caminhe com um pensamento positivo, edificante, firmado em propósitos saudáveis. Crer retamente é a primeira dessas propostas. E cabe reflexionar como andam minhas crenças. Avaliemos nos nossos momentos de dores quais são os nossos pilares de sustentação. Que tipo de fé eu carrego quando tudo não vai muito bem ou vai mal, como costumamos dizer? Que tipo de sustentação eu tiro do íntimo do meu ser, da alma, nesses momentos em que a vida me desafia e a vida nos desafia tantas vezes? Por isso, crer retamente, estabelecer patamares positivos dessa crença é o primeiro desses pilares para a libertação do sofrimento.
no segundo dos postulados do caminho óctuplo, Siddhartha Gautama propõe querer retamente, no que Joana de Ângeles elucida na obra Plenitude. Querer retamente propõe métodos compatíveis com os objetivos da crença anelada, sem o uso dos meios correspondentes, as realizações perdem a qualidade de que se devem revestir. O que mesmo que eu quero para a minha existência? E quais os meios que utilizo para que esse querer se efetive? Porque muitas pessoas confundem, e aí até mesmo algumas propostas psicológicas trazem à tona dizendo, querer é poder, realize tudo o que você deseja. E criam técnicas de persuasão que em muitos momentos são favoráveis, são positivas, mas aqui é uma instância além. Porque nos cabe perguntar acima de tudo, esse querer vem de onde? Em que lugar estão conectadas as forças, as fontes do meu querer? Porque se esse querer é do ego, está conectado somente a tudo aquilo que eu posso realizar em uma vida, mas que não se trata de uma realização mais ampla, esse querer ainda é superficial. O querer retamente pressupõe uma conexão maior com a alma, com o self, com o ser integral que nós somos, para direcionar esse querer de forma potente, com a energia positiva, mas voltada para meios que nos realizem plenamente. Quantas vezes nós queremos algo, mas esse algo, ele é temporário. Esse algo é ilusório. E mesmo que consigamos, porque muitas vezes realizamos os objetivos do ego, mas nos perguntamos, isso é satisfatório? Como aquele carro que eu desejo muito comprar um carro, e certa feita uma amiga minha me dizia isso, desejo muito ter aquele carro. E lutou, batalhou, trabalhou para conquistar, para comprar aquela máquina que ela tanto almejava. E conseguiu. Nada mais justo do que ficar feliz pela conquista. Mas passados apenas 2 meses, lá vinha ela com a queixa. Mas os impostos são muito caros. O seguro é caro demais do meu carro. As ruas não estão equipadas adequadamente para andar com minha máquina. Os buracos, as pessoas na rua, e nós vemos como um desejo que antes seria tudo o que ela almejaria, se transforma num transtorno, porque estava ainda associado ao ego. O ego pode ter o seu querer, o seu desejo, mas saibamos que isso tudo é muito transitório, e como é transitório, se a ele nos apegarmos, teremos o sofrimento. Por isso, Joana elucida, querer retamente é observar de onde provém esse querer e utilizar os meios adequados para consegui-lo. Porque se usamos meios antiéticos para alcançar os nossos desejos, estamos em conexão com a alma ou estamos nos perturbando mais ainda? Estamos nos afastando dessa essência que somos? E perdendo o contato com o self, nos transtornando e criando ainda mais sofrimento para as nossas próprias existências. Portanto, o querer propõe métodos compatíveis com a crença anelada. É certo querer, podemos desejar, e a força do pensamento, sem dúvida alguma, auxilia na consecução desses objetivos. Melhor será ainda quando homens e mulheres tiverem esses objetivos sintonizados com a essência, com o self que nós somos. A partir desse ponto, chegamos ao terceiro item, falar retamente. Quando se crê e se quer retamente, fala-se com a mesma qualidade de intenção. O falar retamente fomenta o progresso, desenvolvendo as aspirações que se exteriorizam em ideais de liberdade e amor. Quanta energia nós desperdiçamos com a nossa fala, levando a conversação de maneira equivocada,
levando a má notícia adiante, não fazendo a reflexão daquilo que ouvimos e sendo simples meios de transporte de muitas vezes daquilo que é considerado uma notícia nefasta. Isso porque mal utilizamos ainda o crivo da consciência. Basta olhar os telejornais. Quando acordamos, ligamos normalmente a televisão ou lemos um jornal, uma notícia, normalmente as notícias impactantes, negativas, nos chamam mais atenção. E logo recebemos aquela carga e levamos aos nossos ambientes de trabalho, ao círculo familiar. Aquilo passa a ser parte do nosso convívio. E aquela energia que sai através do verbo, que poderia ser construtiva, torna-se meio de destruição. Porque a notícia negativa, ela mata a esperança, mata a alegria de viver. E quantas vezes, sem nos darmos conta, levamos adiante notícias que nem sabemos verdadeiras. É certo que o homem não deve se alienar do mundo em que vive, deve estar atento aos noticiários, aos jornais, mas deve ter sempre o crivo da razão, o crivo do discernimento, para saber filtrar aquilo que lhe vem e aquilo que também sai de sua boca, porque contamina o ambiente em que vive. Que tipo de verbo estou levando às pessoas que convivem comigo? A minha fala, ela é cheia de quê? De alegria? De esperança? Ou é cheia de queixas? Cheia de lamentações? Cheia de dores? Cheia de notícias amargas? Porque é isso que muitas vezes está presente no meu psiquismo. E se eu não elaboro através da consciência, através do discernimento, essa fala sai sem nenhuma conexão com algo mais profundo da alma. Como é fácil, às vezes, falar somente aquilo que ouviu. Como é difícil, mas é importante, refletir naquilo que falamos. Refletir na forma, não somente naquilo, mas na forma, porque uma verdade pode ser dita de várias formas. E às vezes as pessoas dizem, ah, fulano precisa escutar umas verdades minhas. Mas eu não percebo e não me dou conta muitas vezes se eu também gostaria de ouvir as verdades que eu preciso da mesma forma que digo para os outros. Então muitas vezes essa fala está movida de uma entonação que leva emoções amargas, que leva muitas vezes o desequilíbrio adiante e fomenta cada vez mais esse estado de coisas que nós vemos. Ao invés da discussão, buscar o diálogo. Mesmo que seja para resolver um problema. O diálogo, sentar-se junto à pessoa, esclarecer, colocar as coisas às claras. E muitas vezes vemos isso nos relacionamentos. A falta do falar retamente vai criando lacunas, muitas vezes que levam as relações à separação, ao divórcio, porque as pessoas deixam de se comunicar, de falar daquilo que o coração está cheio, mas de uma forma que o outro possa compreender. Porque quando essa fala sai de forma autoritária, sai na versão do poder, distanciada do amor. E como é bom quando a gente ouve uma boa palavra, uma boa música, alguém com uma conversação agradável, com a emoção que vibre nessa entonação, porque isso nos envolve, isso nos traz esperança à alma e falta muito isso no nosso dia a dia. E nós podemos ser esses intermediários. Nós que buscamos uma mensagem de alegria, e é interessante percebermos que evangelho, traduzido do grego, quer dizer boa nova. Boa nova. E como deve ser traduzida uma boa nova? Se não de alegria, se não de entusiasmo. E essa palavra também, entusiasmo, quer dizer pleno de Deus, entous. Esse Deus que devemos estar plenos e que deve sair através da nossa fala. Por isso essa reflexão é importante, porque essa mesma fala mal utilizada pode ser fonte de sofrimento, enquanto que o falar retamente
pode exteriorizar ideais de liberdade e de amor. Operar retamente é o passo seguinte, a quarta proposta do caminho óctuplo. Operar retamente é técnica de terapia preventiva quanto curadora para o sofrimento. Quem não atua errado não tem necessidade de repetir a experiência, refazer o caminho, ressarcir débitos. Tal ação, entretanto, começa nas pequenas decisões. Passamos do crer, passamos pela nossa fé, pelo nosso falar, por estabelecer um querer retamente e chegamos ao operar retamente. Levar adiante a ação correta, o empreender, que pode ser tanto técnica preventiva quanto curadora para o sofrimento. Quantas vezes temos que refazer as lições da vida? E assim também são os caminhos existenciais. Se não tivéssemos cometido aquele erro no passado, teríamos seguido por um caminho mais tranquilo. Mas aquele erro, aquele empecilho, aquela escolha indevida, foi resultado do sofrimento. Isso é muito natural, porque a vida nos traz a lei de ação e reação. Nos traz o retorno, somos hoje o resultado das nossas construções passadas e dessa existência até agora. Sabemos das nossas escolhas pelo resultado atual. Qual é o resultado atual? Qual é o resultado atual na minha consciência, nas minhas emoções? Fazendo o discernimento disso, eu posso projetar aquilo que desejo no futuro e começar a operar, a agir de maneira sintonizada, de maneira harmônica com os meus desejos. E quem é que vai discernir isso? A luz da nossa consciência, a nossa intuição, a nossa capacidade de pensar, de escolher entre o bem e o mal, capacidade que vamos adquirindo no caminhar das nossas reencarnações, quando a nossa inteligência vai sendo treinada, quando o nosso discernimento vai sendo mais equipado, quando as experiências negativas que já temos podem ser traduzidas em lições de vida. E isso também nos ensina

muda. Por que será que não muda? Porque muitas vezes os condicionamentos permanecem. Muitas vezes nós temos os vícios morais, os hábitos arraigados, como se fossem uma segunda natureza em nossa vida, e continuamos, mesmo participando de uma filosofia nova, de uma religião libertadora, de algo que proporcione uma renovação, continuamos com esses condicionamentos ainda por muito tempo. Imaginemos, levamos tantas vidas construindo determinados condicionamentos. É lógico que uma escolha pode renovar esse caminho, mas há um tempo de adaptação. Há um tempo para que esse operar retamente comece a render os seus frutos. E esse meio tempo em que isso acontece se chama esperança. Esperança é a sabedoria de saber esperar. Não aquele que espera passivamente para que as coisas aconteçam, mas daquele que sabe esperar porque está agindo de maneira correta. Como eu estou agindo de maneira correta, eu irei esperar que as coisas melhorem. Eu irei esperar que tudo se transforme em nossa vida. Essa esperança passa a ser não mais uma esperança passiva, daquele que diz: "Ah, eu espero que Deus faça tudo por mim. Ou espero que os bons espíritos resolvam meus problemas." Não que a gente faça isso no centro espírita, ninguém faz isso, não é? Ninguém espera que os bons espíritos resolvam de maneira mágica. E essa esperança, muitas vezes, nos coloca na condição de crianças. Mantemos o comportamento infantil de aguardar que os outros resolvam, mesmo que seja espiritualidade. E às vezes nada fazemos, não operamos retamente e queremos transformar a nossa existência. Enquanto que o operar retamente é técnica de terapia tanto preventiva quanto curadora para o sofrimento. E decidindo-se por operar retamente, chegamos ao quinto passo: viver retamente. As ações que se sucedem transformam-se no modus operandi de cada indivíduo, que aí passa a ter o seu modus vivendi. Quem age retamente, vive retamente. Viver de maneira correta, viver colocando os nossos objetivos existenciais em tudo aquilo que possa realizar a nossa alma. Viver anelando metas saudáveis. E muitas vezes, quando falamos do viver, e Joana estabelece uma boa ponte em vida, desafios e soluções, todos, ou a maioria de nós, deseja viver bem. E aí perguntamos às pessoas: o que é viver bem? Ah, é ter uma vida tranquila, é ter um bom salário, é ter uma boa casa, uma família boa, é ter um bom carro, um status que possa garantir que eu pague minhas contas no final do mês e ainda sobre um pouco para o mês seguinte. É dar uma boa escola para os meus filhos, garantir uma herança que dê para minha família uma condição satisfatória de vida. E muitas vezes vamos elencando esse viver bem como uma vida pautada muito na consciência do ego. Uma vida que pode ser até mesmo uma vida condizente, uma vida ética, mas perguntamos: é uma vida profunda? É uma vida de ideais profundos que possa me transformar? Por isso, Joana faz a ponte. O ideal não é somente buscar viver bem, no sentido de usufruir bens, no sentido egoico da palavra, mas bem viver. Bem viver que passa a ser uma meta existencial, passa a ser uma conduta de vida perante qualquer desafio. Eu passo a bem viver. Bem viver é saber que a vida tem um significado profundo, é saber que cada experiência traz uma lição para mim, mesmo que seja uma experiência dolorosa. E muitos passamos por experiências dolorosas. Fazem parte da vida, fazem parte das pessoas, faz parte do caminho existencial de cada um de nós, porque o ego precisa muitas vezes

ser estimulado para saber sair da situação cômoda na qual se encontra. Muitas vezes esse viver bem traduz-se numa comodidade que vai levando à inação, que vai levando muitas vezes a pessoa a ficar estagnada, enquanto a vida é uma dinâmica profunda de mudanças. Como já dizia o filósofo Heráclito de Éfeso. O pensamento de Heráclito de Éfeso é traduzido muitas vezes da seguinte forma. Ele dizia, em outras palavras, que seria impossível um homem tomar banho no mesmo rio duas vezes. Por quê? Perguntaram a ele. Bem, porque quando pela segunda vez o homem for mergulhar no rio, esse homem não será mais o mesmo. Ele terá se transformado. E também o rio já não terá as mesmas águas, já terá modificado o seu volume, as margens desse rio serão diferentes e toda a sua contextura. Porque o nosso corpo vai se transformando numa dinâmica que mal percebemos. Vamos modificando as células do corpo numa velocidade impressionante. Para nos tornarmos adolescentes, o corpo infantil morre, entre aspas, morre a criança que existe entre nós. E do jovem morre também para que nasça o adulto e assim sucessivamente na vida, porque a vida é essa eterna dinâmica, a dinâmica de mudança. Então viver bem tem que se adaptar a essa dinâmica de mudança constante, existencial. Esse bem viver deve fazer parte do nosso cardápio do dia a dia para tudo o que enfrentemos, todas as coisas, todas as situações. Ter em mente sempre que a vida nos traz lições, desafios, propostas. A questão muitas vezes não é o que a vida me traz, mas a forma que eu respondo para a vida. A resposta emocional, a resposta espiritual, a forma como irei viver as experiências que a vida me traz, que são únicas, que são singulares, que são um presente de Deus para cada um de nós. Presentes às vezes dolorosos, mas é a forma que a vida encontra de nos despertar. Por isso, o viver retamente se transforma num modo de viver ou modus vivendi, como traz Joana de Ângeles. Passa a ser a nossa forma de encarar a vida que vai nos conduzindo à libertação do sofrimento. E aí chegamos num sexto ponto. Esforçar-se retamente. Esforçar-se retamente é saber aplicar a capacidade dos seus recursos naquilo que propicia felicidade real, duradoura, sem as aflições dos prazeres fugídios que necessitam de repetir-se sem cessar, não lhes aplacando a sede, antes aumentando-a perturbadoramente. Esforçar-se retamente. Muitas vezes eu quero me esforçar para me libertar de um sofrimento. Utilizo todas as minhas forças, mas se essas forças não são canalizadas de maneira correta, de maneira ideal, será um dispêndio de forças que me trará ainda mais sofrimento. Esforçar-se retamente, por isso, é buscar aplicar os recursos naquilo que traz a felicidade real. O que é que me traz a felicidade real? Certa feita eu conversava com uma amiga que me dizia que fizeram com ela uma brincadeira de muito mau gosto. Ela havia jogado na loteria e havia sido feito um bolão no trabalho. E aí chega, quando ela chega no trabalho, a notícia: ganhamos no bolão. E aí aquela algazarra, aquela festa que se fez, porque eles tinham acertado os números, e todos eles ganhariam uma boa quantidade de dinheiro. Mas depois de feita toda a festa, disseram que teria sido uma brincadeira. Não, é brincadeira, não ganhamos no bolão. E aí a frustração de não ter acertado aqueles números que muitas pessoas pensam que irão conduzir à felicidade plena. Alguns até fazem
alguns objetivos meritórios. Ah, se eu ganhar na loteria, irei ajudar o centro. Irei dar muitas cestas básicas para as pessoas. Metade desse dinheiro, aí pensam melhor, bem, metade não. 40, 30% e vão diminuindo até ficar uma quantidade bem exígua daquilo. Mas eu perguntei para essa minha amiga, mas quando você soube, num primeiro momento, que tinha ganho na loto, o que, que você sentiu? Alegria? Ela parou para pensar e disse, não, não foi alegria, foi euforia. Porque no mesmo tempo que eu fiquei ansiosa, eufórica, eu comecei a pensar também, ah, meu Deus, meus parentes agora vão querer tudo, todos vão querer se aproximar de mim para pedir dinheiro, minha vida vai ser um inferno. Vai ser uma dificuldade tremenda para lidar com essas pessoas e eu vou ser muito dura. E aí começou a pensar o que ela faria com o dinheiro, mas ela se deu conta que aquilo que pensava que ia ser a salvação, na verdade ia trazer outros transtornos. Não que não se possa ganhar dinheiro e continuar uma pessoa nobre e feliz, mas é que antes é preciso ter sabedoria para lidar com os recursos que a vida coloca ao meu dispor. Isso que é o mais importante. Mesmo porque, à medida que nós nos capacitamos, a divindade vai colocando mais recursos às nossas mãos para que saibamos distribuí-los, para que saibamos bem aplicá-los, para que utilizemos não somente para o nosso bem, mas para um bem coletivo também. Porque a humanidade cresce não somente individualmente, mas coletivamente. Então todos esses recursos também são transitórios. E aquilo que a gente pensa que irá se transformar na felicidade existencial, muitas vezes é o motivo de transtorno. Por isso que mais importante do que essa felicidade da ilusão é esforçar-se retamente. Para onde eu canalizo a minha energia? O meu esforço de vencer na vida, para onde mesmo que ele está sendo canalizado? O meu querer, a minha vontade, a minha força, para onde ela está sendo destinada? Porque esse objetivo tem que ser nobre, tem que ser belo, tem que ser bom, para que possa trazer para a alma a sensação de que vale a pena todo o esforço, vale a pena. Vale a pena me dedicar, me esforçar, utilizar minhas forças, gastar tempo, o que chamamos de sacrifício. E a palavra sacrifício vem de sacro, ofício, um ofício santo. E esse sacrifício tem que ser nobre para que essas energias sejam utilizadas no esforçar-se retamente, que também é um dos passos para a libertação do sofrimento. E nesse caminho todo nós somos chamados a uma sétima proposta de pensar retamente. Pensar retamente faculta harmonia psicológica e sintonia com os benfeitores da humanidade, em cuja convivência psíquica se aurem energias benéficas propiciadoras da saúde, que vão atuar nas causas dos sofrimentos, alterando-lhes a vigência e os efeitos. E aí nós perguntamos, como andam os seus pensamentos? Para onde eles te levam no dia a dia? Porque muitas vezes não somos nós que conduzimos os pensamentos, mas eles que nos conduzem. E como muitas vezes eles estão envolvidos nas teias dos nossos complexos, dos nossos conflitos, das nossas dores, esse pensamento negativo vai se imiscuindo nas nossas células. Como já dizia o médico indiano radicado nos Estados Unidos, Deepak Chopra, somos as únicas criaturas na Terra que podemos mudar a nossa fisiologia a partir do que nós pensamos. Complementa ele, as nossas células estão a todo momento bisbilhotando os nossos pensamentos. Se as nossas células estão bisbilhotando os nossos pensamentos,
o que essas células encontram quando vasculham a nossa energia mental? Que tipo de pensamento é um pensamento voltado de forma positiva, de forma harmônica? Ou esses pensamentos estão cheios também de energias deletérias, das nossas viciações mentais, que levam adiante a doença, que levam à desarmonia, ao desequilíbrio, consequentemente ao pensamento, ao sofrimento. Conduzem ao sofrimento, porque pensar de maneira desequilibrada nos conduz a sofrer muito. Quantas vezes nós sofremos por antecipação, por conta do pensamento? Temos o desafio, um encontro, uma prova que iremos fazer, algo que irá decidir algo importante para nós, uma reunião, e aí já começamos a pensar de forma negativa: não vai dar certo. Ah, isso não vai dar certo, eu não vou conseguir. Se fosse em outro tempo, se fosse em outras condições, e aí começamos a série de lamentações e queixas, pautadas numa baixa autoestima, pautadas nos nossos complexos, nas nossas dificuldades, quando o pensamento pode ser harmônico: eu irei fazer o melhor que posso, cheguei até aqui, irei dar conta, bem ou mal, irei tranquilo, de peito aberto, de mente aberta, porque o meu objetivo é nobre. E aí, a importância de ter os passos, todos aqueles passos já falados, para concretizar também no pensamento reto, no pensamento positivo, na postura de enfrentar os desafios. Bem, se a vida me coloca nessa situação, é porque eu posso enfrentá-la. Se a vida me traz isso, é porque eu posso conduzir da melhor maneira possível. Ir adiante com pensamento confiante, com pensamento trazendo uma conexão com a alma, o que muitas vezes não acontece. E aí a moderna psicologia já traz os ensinamentos, dizendo que nós temos em média 95 mil pensamentos por dia. Olha a quantidade absurda de conexões que nós fazemos, e a maioria desses pensamentos é um pensamento doentio. Por isso propõe Joana de Ângeles: quando sentir que o seu pensamento caminha pelas trilhas do negativismo, da desarmonia, da doença, substitua por uma onda saudável do pensamento. Substitua, e para isso é necessário estar vigilante. Não é à toa que Jesus já propunha: vigiai e orai. Vigiar é estar atento à onda da nossa emissão mental, para onde ela está sendo canalizada. Ele estar atento aos nossos pensamentos, porque pensamento é força que constrói ou que destrói. Se está destruindo, eu tenho que transformar. Se está construindo, prosseguir nessa linha para que harmonize emoção, sentimento, a alma em torno de um pensamento saudável. E por fim, a oitava proposta: meditar retamente. Se o indivíduo permitir-se olhar para dentro, todo ele se torna uma só ideia visual ao captar a luz divina. Igualmente, todo ele se fará luminoso e nenhum sofrimento perturbará, graças à aquisição da saúde integral. Somos acostumados a olhar para fora, a sermos almejados pelos nossos sentidos externos. Por isso, já dizia Carl Gustav Jung: quem olha para fora, sonha. Quem olha para dentro, desperta. Aprender a olhar para dentro de si mesmo, observando todo esse mundo radiante que existe dentro de nós e muitas vezes nos passa despercebido. Nessa vida que se torna uma vida cada vez mais intensa na nossa civilização atual, é necessário, cada vez mais urgente, reservar alguns momentos para reflexão, para meditação, para autoanálise, que possa envolver todos esses postulados e nos fazer reverter o caminho existencial que trilhamos.
reverter o sofrimento que se abate sobre nós e não perguntamos o significado dele. Isso existe dentro de nós, esse mundo radiante, esse significado profundo que deve ser buscado através desse olhar mais profundo. A civilização constrói cada vez mais sondas poderosas que viajam na Terra, que viajam na Lua, viajam pelos orbes, pelas galáxias, nos trazem imagens de países, continentes distantes, nos trazem imagens do outro lado do universo, dos buracos negros, dos quasars e de tantas outras maravilhas que existem. Isso é muito importante para o desenvolvimento da humanidade. Mas se esse mesmo homem não consegue voltar-se para olhar para dentro e perceber a maravilha de que é feito, perceber que o seu próprio corpo é também partícula do universo, permaneceremos perdidos na teia do sofrimento. Por isso, conclui Joana de Ângeles, quem medita, crê, quer, fala, opera, vive, esforça-se e pensa com retidão, adquire os valores indispensáveis à salvação. Nesse estágio, a pessoa doa-se e já não mais vive, sendo Cristo quem vive nela. Liberta-se, por fim, do sofrimento. Esses passos são algumas dicas, são algumas luzes trazidas da espiritualidade, dos ensinamentos milenares de Siddhartha Gautama, o Buda que trilhou o caminho da iluminação ou da individuação. E esse é um convite para que cada um de nós também trilhe a sua busca. Qual é o sofrimento que se abate em minha vida nos dias atuais? Qual é o significado que esse sofrimento me traz? Quais são suas causas? Não somente o porquê, mas o para quê ele existe em minha existência? De que forma eu posso minorá-lo, transformá-lo, vivê-lo de forma mais profunda para que não mais precise dessas lições? E trilhando todos esses passos de uma crença, de uma meditação, de um pensar, de um agir e todas as outras propostas aneladas na consciência do Espírito, certamente estarei dando o rumo correto, certo, para que me liberte, enfim, do sofrimento, descobrindo nele um profundo significado existencial. Aguardamos vocês até o nosso próximo encontro e abaixo fica o nosso e-mail com o convite. Mande as suas perguntas, as suas questões e oportunamente teremos um programa para esclarecer todas as suas dúvidas. Uma semana de muita paz.

nós trabalharemos o compromisso com a verdade. Paulo foi um grande divulgador da verdade. Ele sofreu, como nós vamos ver em algumas passagens da vida dele, muito por causa da verdade. E nas epístolas, ele nos convida à reflexão acerca dessa verdade. Nós vamos começar as nossas reflexões trabalhando a necessidade de se buscar a verdade. Por que é tão importante para nós buscar essa verdade? E qual é o significado dessa verdade na nossa vida? Começando com a Epístola aos Efésios, no capítulo 4, versículo 15. Paulo diz assim: mas, seguindo a verdade em amor, cresçamos em tudo naquele que é a cabeça, Cristo. Esse versículo é muito significativo. Nós vamos extrair, fazer a exegese dele, refletindo sobre a verdade na nossa vida. Primeiro ele diz: seguindo a verdade em amor. Que verdade é essa? Vamos refletir juntos. Que verdade é essa que ele nos convida a seguir? O nosso eu interior? Não. Não é essa verdade apenas que ele está se referindo. Ela passa pelo conhecimento do eu interior, mas não é essa somente. Ele diz: a verdade em amor. Qual é o significado de buscar a verdade, de seguir a verdade? Que verdade é essa? Jesus fala: conhecereis a verdade e a verdade vos libertará. É essa verdade que Paulo está se referindo. É essa que Jesus se refere, de que nós somos convidados a conhecer essa verdade para que ela nos liberte. E aí ele vem dizendo: seguindo a verdade em amor. É exatamente o que a Ivete colocou. A própria verdade que o Cristo foi instrumento para trazer à humanidade. Não apenas o Cristo. O Cristo trouxe, Jesus Cristo, ele nos trouxe de uma forma como nunca antes a humanidade havia se defrontado com a verdade. Nós já tínhamos Moisés, por exemplo, no Ocidente, que trouxe a primeira revelação, trouxe uma parte da verdade. No Oriente, nós já tínhamos tido vários discípulos de Jesus que reencarnaram no Oriente para trazer uma parte da verdade, como Confúcio, Lao Tse, Buda, que antecederam Jesus. Nós tivemos, por exemplo, na Grécia, dois grandes filósofos que são considerados precursores do próprio cristianismo, que são Sócrates e Platão, que também foram discípulos de Jesus que reencarnaram para trazer a verdade. Agora, como Jesus, nunca tivemos e nem teremos, porque na Terra Jesus é o governador espiritual do sistema solar. Então não existe nenhum espírito mais puro, mais perfeito, mais sábio do que Jesus. Então nós poderemos dizer que buscar essa verdade, seguir essa verdade, é buscar a verdade universal. A verdade universal é a verdade que provém de Deus. O Evangelho de Jesus é a perfeita síntese dessa verdade. É claro que o Evangelho, ele, ao longo do tempo, ele sofreu algumas adulterações, sofreu algumas interpolações,
Mas a essência, diz Joana de Ângeles, que a essência do Evangelho, da verdade, permanece no Evangelho. Essa essência que provém exatamente do Cristo, que trouxe a verdade universal de uma forma sintética e nos legou. Então essa é a verdade que nós somos convidados a seguir, a verdade em amor, que o Cristo é a cabeça dessa verdade. Agora, para que nós somos convidados a buscar essa verdade, que Jesus é o grande mentor dessa verdade? Para que ela nos serve? Para o nosso crescimento, para evoluirmos. Aí entra aquilo que o Neuber falou inicialmente. A verdade, existe uma outra verdade a ser buscada. Qual é? O conhecimento de si mesmo. Que Sócrates, como precursor de Jesus, já havia nos trazido e que Santo Agostinho relembra na questão 919 e 19A do Livro dos Espíritos. A verdade interior, fruto do autoconhecimento, para quê? Para que serve o autoconhecimento e a verdade, o conhecermos a verdade universal? Para fazermos exercícios de trazer a verdade universal para dentro de nós. Porque de nada adianta conhecer a verdade enquanto letra, enquanto teoria, se nós não trouxermos essa verdade para o nosso interior. Concordo? Porque senão ela será estéril em si mesma. Se nós conhecermos teoricamente uma série de leis que mostram a verdade universal, mas não seguirmos nenhuma dessa verdade, ela será inútil em si mesma. Então, por isso que são duas questões importantíssimas: a verdade universal e a verdade interior. Para que essa verdade seja internalizada em nós, e à medida que vai sendo internalizada, nós vamos crescendo, nós vamos evoluindo. Então Jesus é o grande mentor, como Paulo diz aqui, é o cabeça, é o mentor que trouxe essa verdade, é o grande mestre, né, que trouxe essa verdade e de forma sintética nos legou no Evangelho. E aí ele continua, né? De quem todo o corpo, bem ajustado e consolidado pelo auxílio de toda a junta, segundo a justa cooperação de cada parte, efetua o seu próprio aumento para a edificação de si mesmo em amor. E aí, o que dá para entender deste versículo aqui? Então Jesus é o cabeça, né? Ele fala que Jesus é a cabeça dessa verdade. E aí ele vem falando sobre o restante do corpo. Ele vem fazendo comparação da verdade como um corpo. Ele está usando uma metáfora aqui, muito clara. Jesus é a cabeça. E o restante do corpo vai ser consolidado pelo auxílio de toda a junta. Que junta é essa? No corpo são as articulações, né? As articulações. Agora, as articulações ele está usando como uma metáfora. Que metáfora é essa? A união das virtudes em nós, como a Tatiane bem lembrou, e a nossa união uns com os outros. Por quê? O que nós estamos fazendo aqui em grupo? Nós não estamos refletindo juntos sobre a verdade? Às vezes um percebe uma nuance que o outro não percebeu. Às vezes o outro percebe uma nuance que aquele primeiro não havia percebido. E nós vamos juntando tudo, a interpretação. Nós fazemos, por exemplo, estudo sistematizado para quê? Em grupo. Para que nós somemos a compreensão da verdade. Porque nenhum de nós
aqui na terra, temos a compreensão total da verdade. Jesus é o cabeça e tem essa compreensão total. Como Espírito Crístico, ele é o que mais compreende de todos aqueles que já passaram pela face da terra. Muito mais do que Buda, muito mais do que Krishna, Lao Tse, Sócrates, Platão. Talvez juntando todos esses não dão a compreensão de Jesus. Agora, quando nós nos unimos para refletirmos, para estudarmos essa verdade, o que acontece? Acontece isso aqui, segundo a justa cooperação de cada parte. A colocação do Lacordaire é bem pertinente. Então, por exemplo, uma pessoa vê a casa de um ângulo e fala que a casa é amarela. Outra vê de um outro ângulo e fala que a casa é cor-de-rosa. Quem está mais próximo da casa vai falar que a casa é amarela e cor-de-rosa. Então, é exatamente esse movimento que vai acontecendo em conjunto. Nós juntos, buscando a verdade universal, vamos ampliando a nossa capacidade de percepção. Então, quanto mais nós nos unimos na busca dessa verdade, maior será a compreensão. O que um já avançou, auxilia aquele que avançou menos. E assim nós vamos, ele diz aqui, efetua o seu próprio aumento para a edificação de si mesmo em amor. Então, juntos em grupo, nós vamos individualmente ampliando a nossa edificação amorosa e nos libertando pela verdade, realizando aquilo que Jesus recomenda: conhecereis a verdade e a verdade vos libertará. Nós podemos nos isolar e buscar a verdade sozinhos? Podemos. Agora, é conveniente no nível evolutivo que nós estamos? Não. Porque nós vamos ficar resumidos, restritos. Isso é válido individualmente e é válido para o movimento espírita como um todo também. Tem muito centro espírita que fala, não, eu não preciso, nós não precisamos participar, por exemplo, do movimento federativo. Quando tem cursos, seminários, eventos, como um congresso, por exemplo, são poucos os centros que participam. Principalmente aqui, por exemplo, da nossa região, da Grande Cuiabá, são poucos aqueles que participam. A maior parte são os do interior participam muito mais do que os da própria capital. Por quê? Porque existe essa tendência ao isolacionismo. As pessoas dirigentes e os trabalhadores daquele centro acreditam que eles já detêm a verdade, são autossuficientes, e aí não participam porque acreditam que não precisam. Né? Para quê? Né? Para que participar? Não precisa. E aí há uma tendência, esse isolacionismo que vai acontecer. Qual é a tendência se nós nos isolarmos? Não há crescimento, há uma cristalização de visões particularistas que fazem com que as pessoas fiquem pensando sempre da mesma forma. Isso é válido no nível individual e é válido também no nível grupal. Nós percebemos, por exemplo, no caso do movimento federativo, que as casas espíritas cujos trabalhadores participam em massa dos eventos são casas com muito mais, uma visão muito maior, mais ampla, do próprio movimento espírita, da própria realidade que a doutrina espírita vem trazer. Não que nós, em grupo, sejamos melhores ou piores do que os outros, mas é por causa dessa questão que Paulo coloca aqui do conjunto. Quando nós nos agrupamos em conjunto, as nossas percepções vão ser muito maiores. Quando nós trazemos alguém que vem de um outro estado, com uma outra realidade, com uma outra vivência, e vem e apresenta a sua experiência, isso é muito enriquecedor para todos nós. Então, quando a pessoa não participa desse processo grupal, ela acaba perdendo muito. E quando o centro espírita também não participa, ele acaba perdendo muito.
Ficou claro isso, gente? Então a gente percebe que essa fala de Paulo era muito válida lá no cristianismo nascente e é profundamente válida aqui agora para o movimento espírita. Porque é isso que acontece aqui no nosso estado, é a mesma coisa que acontece em outros estados. Nós temos tido a oportunidade de participar de eventos em outros estados. São poucas as pessoas, às vezes vem muita gente de poucos centros espíritas. E alguns centros são totalmente refratários, não querem saber. Não querem saber porque acreditam que já sabem tudo. Tem uma fala de Sócrates que é exemplar nessa questão. Vocês lembram qual é a fala? Tudo que eu sei é que sei que nada sei. O verdadeiro sábio, ele sabe que nada sabe. O pseudo-sábio vive dizendo que já sabe tudo. Então é importante para aquele que vive dizendo que sabe tudo, que não precisa de fazer reciclagem, não precisa fazer capacitação, não precisa de fazer outras atividades, refletirem nisso. Um dos maiores sábios que a humanidade já teve, encarnada, disse isso. Tudo que sei é que sei que nada sei. Que diante de um universo incomensurável, num planetinha tão pequeno e ainda tão pobre espiritualmente como o nosso, dizer que sabe toda a realidade seria muita pretensão. Só o pseudo-sábio que diz isso. O pseudo-sábio arrota conhecimento. O verdadeiro sábio é aquele que está sempre aprendendo, sempre se dando oportunidade de participar de tudo que pode participar para poder crescer, para poder realizar isso que ele diz aqui, a edificação de si mesmo em amor. Tanto em nível individual, quanto em nível coletivo. Podemos, no nível coletivo, levar em consideração essa fala que Lacordaire lembra do feixe de varas que Dr. Bezerra coloca, né? Quando você tem uma vara sozinha, é muito fácil de quebrar. Se você tem um feixe de varas, vai ser muito difícil. Quase impossível, que um feixe de varas, ele acaba tomando uma resistência maior do que, às vezes, até um metal muito duro. Então, é a questão do coletivo. Quando nós estamos buscando o mesmo ideal coletivamente, nós crescemos em conjunto. Quando nós nos isolamos, nos colocamos já como autossuficientes, como se já tivéssemos internalizado toda a verdade universal, é muito crítico isso. Até porque, o que acontece quando a pessoa ela entra nesse movimento que traduz uma certa arrogância de acreditar que já detém a verdade universal? Que ela não precisa de estudar, ela não precisa de participar, ela não precisa de nada disso. O que acontece? Processos de fascinação. Então o processo de fascinação se dá exatamente por esse movimento da pessoa acreditar que já sabe. E aí os pseudo-sábios de plantão no mundo espiritual vão estar sempre à disposição de assessorar os pseudo-sábios do mundo físico. Não falta pseudo-sábio no mundo espiritual. Quando encontra o pseudo-sábio no mundo físico, o uniforme com a vontade de comer. E aí os processos de fascinação que nós estamos vendo no movimento espírita de uma forma assustadora, hoje em dia, vem exatamente daí. As pessoas se isolam, o médium se isola, às vezes ele se isola num grupo que pensa igual ele, e aí aquelas pessoas que pensam igual vão sendo conduzidas por espíritos pseudo-sábios, escrevendo obras uma atrás da outra, e as pessoas, e vão criando um secto de seguidores de uma falsa verdade. E tem, infelizmente, acontecido muito no nosso movimento espírita, por falta de meditação, de algo tão simples como essa epístola
aos Efésios aqui, que está à disposição de todos nós, da fala de Jesus, das próprias obras básicas de Allan Kardec. O Romildo está lembrando aqui da questão de que muitos falam isso, né? Não precisa participar dos eventos, porque ele já sabe o que vai ser dito lá. E o que não sabe, o mentor fala o que deve ser feito, né? Se o mentor que falasse para nós o que nós devemos fazer, alguma coisa está errada com esse mentor, né? Porque Jesus nunca fez isso. Nunca usou desse expediente. Se algum benfeitor vem e fala o que nós devemos fazer, ele está fazendo o que conosco? Nos tratando como débeis mentais, incapazes de tomar decisões por nós mesmos. Um benfeitor de verdade faria isso? Porque senão, o que acontece numa situação como essa? Quem é que cresce? Se é que há crescimento numa situação assim? Seria o mentor. Porque ele que decidiu tudo, a pessoa que está fazendo não tem crescimento nenhum, porque ela não está tomando decisão por ela própria. Lacordaire faz uma questão importantíssima. Além do conhecimento, a questão do relacionamento é outro fator importantíssimo, sim, sem sombra de dúvida. É exatamente isso que ele fala aqui, de quem todo o corpo bem ajustado e consolidado pelo auxílio de toda a junta. Então nós somos órgãos do corpo, que vão ser juntados pelas juntas, pelas articulações, no caso, né? Ajustado e consolidado. Então, quando nós estamos em grupo, quanto esse grupo ajustado e consolidado, nós sentimos pelo nosso quarto congresso, né? Quem participou sentiu quanta energia, porque aquela somatória de energia que uma pessoa só não tem como fazer. Agora, 1.400 e poucas pessoas juntas com o mesmo ideal, essa energia tem um poder fantástico, como nós sentimos no nosso último congresso, né? No mais recente, né? Porque já tem outro. Nenhum de nós somos iguais uns aos outros. Então, quando o Dr. Bezerra fala da desigualdade de pensamento e de entendimento, mas unidade de conjunto, porque todos nós estamos caminhando no mesmo ideal. Cada um pensa de forma desigual, diferente, né? O entendimento não é igual, e um auxilia o outro. Aquilo que nós estávamos falando agora há pouco. Aquele que já tem um conhecimento maior, que já conseguiu estudar um pouco mais e adentrar um pouco mais na verdade, auxilia aquele que tem menos, e todos vão se somando e crescendo em conjunto. Porque se nós competirmos uns com os outros, o que vai acontecer? Tem como haver união? Nós vamos ver na epístola de Tito, Paulo aborda essa questão das pessoas competirem como se fossem detentoras da verdade. Se alguém competir como se ele fosse o detentor da verdade e os outros não, alguma coisa já está errada. Porque, primeiro, a verdade não precisa de defesa, nem de ninguém que se arvore em defensores ou de propagadores da verdade. Se a pessoa se colocou como defensor ou propagador da verdade, ele já saiu do âmbito da verdade, de fato. No versículo 17, ele diz: isto, portanto, digo e no Senhor testifico, que não mais andeis como também andam os gentios, na vaidade dos seus próprios pensamentos. O que ele está querendo dizer aqui? O Paulo, ele é considerado o apóstolo dos gentios, né? Por que ele está falando aqui dos gentios de uma forma tão pejorativa? Se ele é que era o grande defensor dos gentios. Os gentios, para quem não está apropriado do termo, significa todos os não-judeus. Judeus, como aquele povo muito exclusivista,
todos os que não eram judeus eram de segunda categoria, né? Eram os párias da época, né? E isto, portanto, digo e no Senhor testifico que não mais andeis como também andam os gentios, na vaidade dos seus próprios pensamentos. E essa epístola é aos Efésios. Éfeso não era na Judéia. Então ele não estava sendo dirigida a judeu. Ele estava se dirigindo aos gentios. E por que que ele está falando, entre aspas, tão mal dos gentios aqui? Exatamente. Ouviram o que o Jorge falou? Então é gentio não enquanto povo não judeu. Gentio enquanto aquele que ainda não conheceu a verdade cristã. Aquele que era o chamado pagão, idólatra, que ainda não percebeu a verdade. Então, gentio nesse... Existiam gentios dentro do judeu, do povo hebreu? Dentro desse conceito aqui de Paulo? A maioria eram gentios. A maioria estavam muito distante da verdade. Por isso, aquela, nas epístolas todas, Paulo fala da circuncisão física e da circuncisão moral. Né? Porque ele colocava com muitos os hebreus que batiam no peito como puros, simplesmente porque eram circuncidados, mas que não buscavam o crescimento interior. Então aqui ele vem, na vaidade dos seus próprios pensamentos. Que significado tem isso? Vaidade dos seus próprios pensamentos. A pessoa que acredita que já tem a verdade, e aí, pronto, ele está com a xícara cheia. Existe uma passagem de um grande mestre oriental, que é muito interessante, tem tudo a ver com esse momento aqui, com esse versículo aqui de Paulo. Certa vez, esse grande mestre recebe na sua casa uma pessoa que gostaria de ser seu discípulo. E esse mestre oriental o recebe e esse candidato começa a falar de tudo aquilo que ele já sabia. E falou, e falou, e falou, e falou. 2 horas depois, o mestre já não aguentava ouvir o candidato a discípulo. E aí pediu licença para ele, para fazer uma pausa, para tomar um chá. Você aceita tomar um chá comigo? Claro, mestre. Seria uma honra tomar esse chá com o senhor. Aí o mestre foi lá na cozinha, colocou a chavena para ferver, e assim que o chá ficou pronto, ele trouxe com 2 xícaras e colocou numa mesa como esta aqui. As 2 xícaras. E como a regra de etiqueta manda servir primeiro a visita, colocou a xícara diante do discípulo e começou a colocar o chá. Foi colocando o chá, a xícara encheu, o chá começou a derramar para o pires encheu, o chá começou a derramar pela mesa. A hora que começou a cair pela beira da mesa, o discípulo quase gritando: o senhor não está vendo que o chá está caindo já da mesa, mestre? Aí o mestre silenciosamente colocou a chavena na mesa e disse para os discípulos: sim, eu percebi. Eu percebi que o chá já estava entornando na beira da mesa. Mas eu fiz isso para lhe oferecer a primeira lição. Aí ele pegou novamente a chavena e colocou 1 gota. Está vendo? A gota caiu e entornou a mesma quantidade. Está vendo essa xícara? Não cabe mais 1 gota. Qualquer gota que você colocar, não há espaço. Dessa forma que você está. Você quer ser meu discípulo para conhecer a verdade.
e há 2 horas você não fala, não para de falar, está falando sem parar há 2 horas, de tudo aquilo que você já conhece. A sua xícara está cheia. Vá, esvazie a sua xícara e volte. O dia que você tiver com a xícara vazia, você estará em condições de se candidatar a ser meu discípulo. Então, essa lenda oriental, um koan, ela praticamente é um exemplo deste versículo aqui, da Epístola aos Efésios. Quando a pessoa está com a cabeça cheia dos seus próprios pensamentos, tem espaço para vir pensamentos novos? Não há espaço, porque ela está cheia de verdade. Por isso que Sócrates dizia que o que ele sabia é que ele nada sabia, porque ele é verdadeiramente sábio. Então ele estava sempre com a xícara vazia, disposto a conhecer mais. E ele aceitava o título de sábio. E aí as pessoas, certa vez, um grupo de filósofos foi falar para ele que ele era muito orgulhoso, porque ele aceitava o título de sábio. E aí que ele vem com essa fala. Por que eu aceito o título de sábio? Porque eu sou o único filósofo da Grécia de hoje que sei que nada sei. Por isso eu aceito o título de sábio. Então ele vivia com a xícara vazia e não na vaidade dos seus próprios pensamentos. No 18, ele diz: obscurecidos de entendimento, alheios à vida de Deus, por causa da ignorância em que vivem, pela dureza do seu coração. Aqui os adjetivos ficam mais duros, né? Obscurecidos de entendimento, alheios à vida de Deus, por causa da ignorância em que vivem, pela dureza do seu coração. Paulo está sendo descaridoso aqui, gente? Tá? Ele que criou aquele poema sobre a caridade na Epístola aos Coríntios, de forma nenhuma, né? Por que ele não está sendo descaridoso com os gentios? Porque, na verdade, não são os gentios enquanto povo, é o gentio enquanto movimento interno, né? Então, o movimento interno da pessoa que pensa que tudo sabe, é exatamente isso. Estão alheios à vida de Deus por causa da ignorância em que vivem. Então, aquele que acredita que já sabe tudo é o mais ignorante de todos os ignorantes. Porque tem duro o coração, estão fechados, hermeticamente fechados a qualquer conhecimento que vem de fora. E aí, claro, é a soberba, a extrema vaidade que leva a criatura a uma situação como essa. Porque diante de um universo incomensurável, acreditar que sabe tudo, é necessário muita ignorância para dizer uma coisa dessa. Conivir com pessoas assim, como diz a Clarissa, que seria falta de caridade. Fazer de conta que elas estão bem com elas mesmas. No versículo 19 ele diz: os quais, tendo se tornado insensíveis, se entregaram à dissolução para, com avidez, cometerem toda sorte de impureza. Então, quando a pessoa entra nesse movimento de ignorância, o resultado é a dissolução dos costumes, em que a pessoa mergulha na própria impureza. Que impureza é essa? Que está onde? Dentro dela própria. Os vícios externos são apenas consequências dos internos. Quando a pessoa entra nesse processo de acreditar que já conhece tudo,
dentro desse processo de ignorância profunda da verdade, é um passo para mergulhar nisso. Por isso que os processos obsessivos, como nós lembrávamos agora há pouco, está intimamente ligado a isso. Quanto mais a pessoa acredita que conhece, que sabe, que faz e acontece, mais candidata a processos obsessivos ela será. E aí ele vem, mas não foi assim que aprendestes a Cristo. O que Jesus nos ensinou? Aprendei comigo que sou manso e humilde de coração. Tomai sobre vós o meu jugo e aprendei comigo que sou manso e humilde de coração. Então, quanto mais a pessoa rota conhecimento, mais rebeldia e orgulho. Então, não é isso que Jesus nos ensina. Nos ensina a realmente assumir a nossa ignorância num processo de busca de conhecimento. Quanto mais nós soubermos e admitirmos a nossa ignorância e a busca de conhecimento, mais abertos ao conhecimento da verdade, mais amplitude de percepção nós teremos. E aí no 21 ele vem. Se é que de fato o tendes ouvido e nele fostes instruído,

O que é fazer prosélito? É tentar convencer uma pessoa que não quer ser convencida de que o Espiritismo é a melhor religião. Aí entra o que a Ivete colocou, né? Se a pessoa está satisfeita com a crença dela, para que você vai obrigá-la ou tentar convencer, fazer a cabeça dela de que o Espiritismo é o melhor? O nosso compromisso é com a divulgação da doutrina, como Kardec fez com excelência. Agora, jamais ele fez prosélitos. Jamais ele ficou atrás das pessoas. Olha, você tem que ser espírita. Se não for espírita, não vai ter jeito na sua vida. Por que que a doutrina espírita é a única doutrina cristã que tem como lema outra coisa que não a conversão, o próprio espiritismo? Porque é libertador. E qual é o lema da doutrina? Fora da caridade não há salvação. Não é fora do espiritismo não há salvação. É fora da caridade. Então a caridade pode ser até um ateu. Tem muito ateu muito mais caridoso que muitas pessoas religiosas que batem no peito que são religiosas, inclusive muitos espíritas, né? Então não é o rótulo. E nós não fazemos prosélitos. Exatamente. O Romildo faz a ponte com o conto que nós dissemos, né? Quando nós divulgarmos a doutrina espírita amplamente, aqueles que estão com a xícara vazia no aspecto religioso vão beber dessa fonte e se maravilhar. Porque é necessário maturidade para ser espírita. Para ser verdadeiramente cristão, e o espiritismo é o cristianismo redivivo, é preciso de maturidade. E esse amadurecimento não se dá de uma hora para outra. Então os gentios de hoje são aquelas pessoas que ainda cultivam uma espiritualidade materialista ou os próprios materialistas. E aqueles verdadeiramente espiritualistas, e nós espiritistas podemos, é importante que nós reflitamos isso, né? O que nós somos convidados a realizar, né? Que é esse processo de manter a nossa xícara vazia para poder ampliar os nossos conhecimentos. No versículo 22 ele diz: no sentido de que, quanto ao trato passado, vos despojeis do velho homem, que se corrompe segundo as concupiscências do engano. E aí? O que ele está querendo dizer aqui? Paulo usava muito isso, né? Velho homem e homem novo. O que ele está querendo dizer aqui? É só para os homens? As mulheres não entram nisso aqui? Quando nós conhecemos a verdade e fazemos exercícios para internalizar essa verdade, o que vai acontecer? Há espaço para o homem velho? Para quem está verdadeiramente internalizando a verdade? Não há espaço. Então, o homem velho, enquanto aquela pessoa velha que nós trazemos, vai se transformando numa pessoa nova, uma pessoa que não se corrompe com as concupiscências do engano, não se auto-engana. Nós vimos bastante isso no nosso módulo que trabalhamos o compromisso com a autotransformação. Então o processo de transformação vai se dando. Agora ele vai se dando de que forma? Pelo conhecimento da verdade. A verdade universal, a verdade que existe dentro de nós, e nós vamos fazendo o processo de trazer a verdade universal para dentro da nossa intimidade. E aí, todo movimento de transformação vai acontecendo gradativamente. E no 23 ele diz: e vos renoveis no espírito do vosso entendimento. É exatamente o processo que nós acabamos de falar. Então a pessoa vai se renovando no espírito do entendimento. E vos revistais do novo homem, criado segundo Deus em justiça e retidão procedentes

Verdade. Então aqui ele conclui o raciocínio, né? Então, o velho homem que vai se renovando, transformando no novo homem, na nova pessoa, que é o quê? Quem nós somos? Nesse versículo está embutido aqui a questão 115 do Livro dos Espíritos, não está? O que diz a questão 115? Na questão 115 diz assim: Deus criou os espíritos bons e maus? Resposta: Deus criou os espíritos simples e ignorantes, e a cada um deu um compromisso, que é a evolução até a felicidade, para se aproximar do próprio Criador. Não é isso que é a nossa criação segundo Deus? Não é a nossa destinação ser uma pessoa nova? Nós somos criados simples e ignorantes. É o homem velho, simples e ignorante. Para dar origem ao homem sábio e plenamente feliz, que é o homem novo. Em justiça e retidão procedentes da verdade. Então, se nós somos criados simples e ignorantes, nós somos aqui para quê? Para aprender, para deixar de ser ignorante. E o que que faz com que nós deixemos a ignorância? Exatamente o conhecimento da verdade. Tanto da verdade universal, quanto do autoconhecimento da verdade interior que nós trazemos. No 25 ele diz: Por isso, deixando a mentira, fale cada um a verdade com o seu próximo, porque somos membros uns dos outros. E aí? Aqui ele já vem fazendo uma aplicação prática do processo novo, do homem novo. É comum a hipocrisia quando nós estamos em grupo? É quase que a praxe ainda na nossa sociedade doentia. A fala de Jesus ao fariseu, né, é sepulcro caiados por fora e cheio de podridão por dentro, ainda se aplica à nossa realidade hoje em dia. Se aplica muito à nossa realidade hoje em dia. E aí, Paulo vem falando de que nós, nesse compromisso do homem novo, devemos falar a verdade. Por quê? Né? Se nós habituarmos a dizer a verdade e a viver a verdade, como nós somos membros uns dos outros, nós estamos fazendo esse trabalho coletivamente, o que vai acontecendo? Nós vamos crescendo, nós vamos tendo uma visão mais autêntica da vida. Isso quer dizer que a gente deva ser rude com o outro? Não, eu digo a verdade e dou a quem doer. Não. Porque verdade não tem a ver com a rudeza, mas tem a ver com a sinceridade, tem a ver com a autenticidade, que são virtudes. Então, o que nós podemos é cultivar a verdade dentro da melhor maneira possível, buscando isso em grupo. Cada vez mais nos libertando da hipocrisia, da mentira, do fingimento. Porque num grupo afim, tem espaço para fingimento? Um grupo que está verdadeiramente buscando o mesmo objetivo? Não há. Agora, num grupo onde um fica desconfiado do outro. Será que essa pessoa aí realmente está? O que vai acontecer? Quando nós não estamos verdadeiramente buscando a verdade, há espaço para isso. Para a hipocrisia, para o fingimento, para o faz de conta. É aquele engano que nós vimos lá no versículo anterior, que nós trabalhamos agora há pouco. É o auto-engano. Se eu venho para uma atividade espírita, acreditando que se eu vier, os benfeitores vão me proteger, e lá e
eu estou num processo de auto-engano ou acreditar que eu vou me equilibrar com o trabalho por obrigação, fazendo coisa porque senão eu não vou ter a salvação e coisas parecidas, o que vai acontecer? Nós estamos, uma pessoa assim está buscando a verdade? De verdade? Não. Ela está no movimento do auto-engano. E no movimento do auto-engano não há espaço para a verdade. Por isso que ainda existe muita hipocrisia, muito fingimento, muito faz de conta. A partir do momento que nós assumirmos verdadeiramente, e esse compromisso é individual, de realmente buscar a verdade, o que vai acontecer? A verdade vai nos libertando. No 26 ele diz: irai-vos e não pequeis, não se ponha o sol sobre a vossa ira. E aí? Paulo aqui ele faz, inclusive ele faz uma recomendação que é profundamente psicológica. A moderna ciência da psiconeuroimunologia vem dizendo que a ira, a raiva, a cólera, o ressentimento, a mágoa, todos estão no mesmo nível de energia, são grandes produtores de doenças no corpo físico, porque elas são doenças do espírito, mas que geram alergias, geram câncer, geram doenças autoimunes em que o próprio corpo começa a se matar. Então, essa fala de Paulo, ele não, com certeza não, nem sonhava em que um dia ia se desenvolver a psiconeuroimunologia para explicar cientificamente que a ira, quando nós vamos dormir com a ira, principalmente dormir com a ira. Cerca de 15 dias atrás, um colega nosso, dentista, numa consulta, ele estava dizendo da quantidade de pessoas com problemas de dente, de tanto apertar os dentes durante o sono do corpo. Dorme e não trava o maxilar e aperta a ponta e arranja os dentes, né? É o chamado bruxismo. E às vezes tem gente que chega a ficar na raiz dos dentes. Tem pessoas que os dentistas recomendam uma placa para colocar entre os dentes, e tem pessoas que apertam tanto a placa que chega a rachar a placa. Isso tudo é o quê? Ira que nós levamos para o sono do corpo. O corpo grita. Dormimos com o inimigo dentro de nós mesmos, né? E o corpo grita e a pessoa vai levando isso, vai empurrando com a barriga. Então essa orientação de Paulo é muito atual e muito necessária. Refletirmos isso. Não se ponha o sol sobre a vossa ira. Quer dizer, busquemos, façamos exercício de transmutação da ira. O ideal é nem entrar nela, né? Se entrarmos, fazermos exercícios de transmutação para que não aconteça algo pior, como dizia Jesus. Buscar transformar. Por quê? No nível evolutivo que nós estamos, é possível não nos irarmos? Ainda não. No nível evolutivo que nós, não era lá os Efésios, não. Quase 2000 anos depois que ele fala isso, nós ainda estamos no mesmo patamar. O mesmo. Ainda para nós não é possível não nos irarmos, nos encolerizarmos, sentirmos raiva. Não é possível. Agora, é possível já para nós, e naquela época já era possível, ele coloca aqui, porque ele fazia. Paulo nunca dava uma orientação que ele não usava consigo mesmo. Era esse, o Paulo é aquela pessoa que
não dava conselhos ou orientações gratuitas. Se ele falava, porque ele já vivia isso intensamente. Então, e deixar de irar nós não podemos. Ele próprio, no próprio Paulo Estevão, tem várias passagens que ele ficava todo inflamado. Ele caía em si, percebia dificuldade e transmutava. Muitas e muitas vezes ele fez isso. Por isso que ele recomenda aqui. Para nós ainda não é possível nos irar, não nos irar. Agora já é possível fazer esforço de transformação da cólera que existe dentro de nós. 4:27. Nem deis lugar ao diabo. E aí, o que, que ele está falando? Do diabo lá de capeta, de chifre e rabo? Que diabo é esse? É o símbolo do mal. O mal que existe em nós. Esse mal atrai outros que vibram na mesma energia? Com certeza. Então serve para o diabo interno e, entre aspas, o diabo externo, que é os obsessores. O diabo, na verdade, era sinônimo de espírito na época. É tanto o diabo como o demônio, daimon. E, no caso, esse diabo é mais o espírito mal. Então, o mal que existe em nós atrai espíritos que vão coadjuvar o nosso mal. Quando nós estamos irados, o que acontece? Nós encharcamos o nosso corpo de combustível. No mundo espiritual tem gente com cheio de caixa de fósforo na mão? Não falta, né? O que não falta é espírito com caixas e caixas de fósforo na mão. Irou, encharcou o corpo de álcool, ele risca o fósforo, o palito de fósforo, e joga em cima de nós. Aí pega aquele fogaréu, né? É o diabo. Agora, quem é o responsável pelo fogo? Cada um tem a sua cota, mas quem é o mais responsável? Se nós encharcarmos o nosso corpo de água, pode jogar uma caixa de fósforo acesa dentro, em cima de nós, se encharcado de água, não vai acontecer nada. Agora, se tiver com um litro de álcool, vai acontecer um fogaréu. Então, quem é o mais responsável é quem coloca o combustível. Quem riscou o fósforo é apenas corresponsável, mas não é o principal. Continuemos aqui. No 28, ele fala de uma forma mais explícita. Aquele que furtava, não furte mais. Antes, trabalhe fazendo com as próprias mãos o que é bom, para que tenha com que acudir ao necessitado. Agora, esse furto aqui, gente, é só o furto de coisa dos outros? Podemos levar, aprofundar um pouco mais a palavra furto e ampliar um pouco mais o raciocínio? Ou não? Quantos de nós furtamos tempo de nós mesmos? Orkutando, por exemplo. Entrando nos Twitter da vida, nos Orkuts, e ficando lá olhando o perfil de pessoas inutilmente. Nós não estamos furtando tempo útil de nós mesmos para o tempo que poderia ser usado no autoconhecimento, no conhecimento da verdade? Nós furtamos uma série de coisas de nós mesmos. Nós furtamos tempo do por exemplo, aquelas pessoas que são, por exemplo, funcionários, que não trabalham por si mesmo. Quem trabalha por si mesmo trabalha a hora que quer. Agora, quem é funcionário que furta todo dia 15 minutos do patrão, seja o patrão o governo, seja o patrão mesmo, pessoa jurídica, privada. A pessoa
Está furtando o patrão mesmo? Está? Na verdade, dentro de uma visão da verdade, ela está furtando de si mesma. Ela acredita que ela está ludibriando, né? E funcionário público, principalmente, é craque de fazer isso, né? Algo, nem todos. Muitos funcionários públicos fazem isso. Acreditam que chega meia hora, ou a sair mais cedo, coloca o paletó lá na cadeira e faz de conta que está andando pela repartição. Isso tem de monte, né? Podemos fazer isso? Podemos, mas não nos convém, como o próprio Paulo ensina. No 29, não saia da vossa boca nenhuma palavra torpe, e sim unicamente a que for boa para edificação, conforme a necessidade, e assim transmita graça aos que ouvem. E aí? Ficou mais difícil? É mais fácil essa aqui do que a anterior? O mais difícil. Bem mais difícil, né? Porque palavra torpe não é só palavrão, né? Porque às vezes a gente acha que palavra torpe é só xingamento. Não, mas eu não xingo ninguém. Mas se nós falarmos mal da vida de qualquer pessoa em grupo, é a palavra torpe, que não serve para a boa edificação. Quanto tem isso dentro do movimento espírita? É pouco? O Eudes levanta aí uma fala de Emmanuel, que nós temos dificuldade de manter 20 minutos de conversação edificante. E logo já partimos para crítica, para acusações, para fofocas, né? Para coisas que não edificam. Então nós somos convidados a vigiar a nossa fala para buscar algo, aquilo que edifica, para transmitir graça aos que ouvem. O que é graça? Nós já estudamos isso aqui. Vamos lembrar? O que é graça? É fazer gracinha para os outros? O que é graça? A graça é a consciência de si. Quando Paulo usa esse termo graça, é processo de autoconsciência que se dá na criatura. Então, quanto mais conscientes e falarmos do bem, mais nós vamos transmitir isso aos outros. Quanto mais trabalho do bem nós fazemos, seja profissionalmente ou não, mais nós vamos transmitir graça aos outros. Então, é o exemplo que nós, o exemplo de autoconsciência que nós damos aos outros. No 30 ele diz: e não entristeçais o Espírito de Deus, no qual fostes selados para o dia da redenção. Tem como Deus se entristecer com as coisas negativas que nós fazemos, gente? Se ele se entristecesse, nossa, tava, o universo tava, já teria acabado a luz, né? Estava tudo negro, era uma depressão só. Então por que Paulo diz isso aqui? Ouviram o que a Tatiana disse? Exatamente isso. Não, e não entristeceis o Espírito de Deus. Quem é o Espírito de Deus? Nós mesmos. No qual fostes selados para o dia da redenção. Então nós mesmos, nós acabamos de relembrar a questão 115 do Livro dos Espíritos. Nós não trazemos da essência de nós mesmos Deus? Trazemos. Então nós somos um Deus em menor intensidade, em miniatura, né? Um Deus com D minúsculo. E qual é o nosso compromisso? Não é a redenção? Não é o que diz a questão 115? Todos nós somos criados simples e ignorantes, e cada um tem um compromisso de chegar à plenitude, à perfeição relativa, que é o que Paulo coloca aqui, selados para o dia da redenção. E entristecer isso é não aproveitar a oportunidade para realizar isso dentro de nós, né?
No 31 ele diz: longe de vós toda amargura e cólera, e ira, e gritaria, e blasfêmias, e bem assim toda malícia. Então ele vem colocando, né, que nós já abordamos bastante, todas as dificuldades que nós ainda trazemos. O que nós vamos fazer? Trabalhar para transformar essas dificuldades gradativamente. E no 32, que é o último dessa epístola, antes sede uns para com os outros benignos, compassivos, perdoando-vos uns aos outros, como também Deus em Cristo vos perdoou. E aí? Trazer a benignidade, a compassividade, o perdão uns aos outros, tudo isso vai nos pacificando, nos asserenando o espírito, e serenos, não há espaço para gritaria, para ira, para cólera, para nada disso. Vejamos agora a afirmação e vivência da verdade. Aqui nós vamos entrar em questões muito importantes que diz muito respeito ao movimento espírita de hoje. Na segunda epístola a Timóteo, no capítulo 4, Paulo diz assim, no versículo 3: pois haverá tempo em que não suportarão a sã doutrina. Pelo contrário, cercar-se-ão de mestres segundo as suas próprias cobiças, como que sentindo coceira nos ouvidos. Isso tem a ver conosco, no movimento espírita. O movimento espírita, uma parte do movimento espírita hoje não suporta a sã doutrina. O que é a sã doutrina? O espiritismo na sua essência, que é o quê? O cristianismo na sua essência também. O espiritismo nada mais, o compromisso principal da doutrina espírita é reviver o cristianismo puro e simples, como Jesus nos legou, como Paulo de Tarso coloca aqui nas epístolas de uma forma magistral, e que foi deturpado durante muito e muito tempo, em que não houve o suporte à sã doutrina e foi deturpado. O espiritismo vem no século XIX para reviver o cristianismo puro e simples. E mais uma vez está havendo uma tentativa. Claro que vai ficar na tentativa, porque a doutrina espírita, como é a doutrina dos espíritos, o movimento espírita pode sofrer muito assédio para que a sã doutrina não faça parte do movimento. Mas é uma luta em glória dos espíritos das sombras, mas que faz um estrago enorme, isso faz, principalmente nos nossos dias. Inclusive, nesse último livro, o mais recente livro do Filomeno de Miranda, Transtornos Psiquiátricos e Obsessivos, cita exatamente esse versículo do Evangelho, da epístola de Paulo a Timóteo, que fala de um centro que tinha o hábito de fazer chamada curas, que de curas não tinha nada, e que, na verdade, era uma simonia disfarçada para, entre aspas, manter atividades assistenciais. E um orador que foi convidado coloca que, relembrando Paulo, que haveria tempo em que não suportariam a sã doutrina. Né? Pode falar. Exato. O que a Renata coloca é bastante pertinente. Quando a pessoa está com a xícara cheia de sabedoria, aquele que questiona a sabedoria é dogmático. E aí ela se fecha. Não, o que eu penso está certo. Ponto final. Ninguém ousa contestar aquilo que eu penso que está certo.
Então, aquele que só o questionamento já faz a pessoa refutar. É o típico da pessoa fascinada. Porque o fascinado não admite questionamento. Ele está certo, ponto final. Errados são os outros. Então, quem segue Kardec é dogmático. Quem traz a doutrina espírita de uma forma mais fiel à codificação kardeciana está virando dogmático hoje em dia. E realmente, é claro que como a doutrina é dos espíritos, o movimento espírita sofre muito com isso. Mas a doutrina perdura, assim como o cristianismo, por mais adulteração que houve nas igrejas, desde a católica até as reformadas, permanece como um grande monumento. E a doutrina espírita, com certeza, suplantará tudo isso. Agora, o estrago que o movimento espírita sofre por causa disso aqui, cercar-se-ão de mestre segundo as suas próprias cobiças, como que sentindo coceira nos ouvidos. Olha que fala fantástica do Paulo. Praticamente parece que ele está sussurrando no nosso ouvido aqui agora isso tudo. Há tanta sofreguidão por novidades, por coisas esdrúxulas, que as pessoas têm coceira no ouvido, não é possível. O bom senso cada vez mais, há um distanciamento do bom senso. Obras e mais obras paupérrimas do ponto de vista doutrinário, sendo vendidas como se fosse a melhor maravilha do mundo. No versículo 4, ele diz, e se recusarão a dar ouvidos à verdade, entregando-se às fábulas. Mais explícito que isso, não é possível, né? E se recusarão a dar ouvidos à verdade. É o que tem acontecido sistematicamente no movimento espírita. Aqui no nosso estado nem se fala. No Brasil inteiro, aliás no mundo todo, dentro do movimento espírita, tem muita gente se entregando às fábulas. Isso tem acontecido, né? Mistura do espiritismo com Umbanda. Mas isso não é o pior de todos. O pior é o movimento que se diz espírita de fato e que de espiritismo não tem nada. Isso é muito pior. E realmente essa fala aqui é fantástica. Recusa a verdade e se entrega às fábulas. Como se a mentira virasse verdade de tanto você repeti-la. A pessoa acredita que ela vai repetir a mentira até que ela vire verdade. E aí no versículo 5 ele dá uma orientação a Timóteo fantástica que serve para todos nós nos dias de hoje. Tu, porém, sê sóbrio em todas as coisas, suporta as aflições, faz o trabalho de um evangelista, cumpre cabalmente o teu ministério. O que significa isso, gente? Diante de um movimento deturpado, o que nos cabe? Preocupar com as deturpações? Nos perturbar com as deturpações? Não. Fazer o trabalho de um evangelista cumprindo cabalmente o nosso ministério, a nossa parte. Porque a verdade não precisa ser defendida. Os pseudos propagadores da verdade que defende, fala mal dos outros e ficam até escrevendo artigos em revistas, jornais. Agora, o verdadeiro evangelista, ele cumpre o seu ministério dando o melhor que ele pode. Porque a verdade é de Deus. Deus não precisa de defesa. E se uma verdade precisasse de defesa, ela já não seria verdade. Então a doutrina espírita não precisa de que ninguém defenda. Cabe àqueles que já percebem a verdade dentro do movimento espírita cumprir bem
o ministério, dando o melhor que pode para o movimento espírita, fiel a Kardec, fiel à base da doutrina, que é Allan Kardec. Não chame de dogmáticos, de o que for, não importa. O que importa é a fidelidade a Kardec, porque isso é doutrina espírita. Tudo mais é um arremedo, é auto-engano. E somos convidados a refletir a parte que nos cabe nesse processo. Perguntas, comentários? Vejamos agora na epístola de Tito, praticamente quase que, se nós vamos juntando, né, parece que um complementa o outro e parece que Paulo está dizendo a Tito aquilo que ele começou a dizer a Timóteo. Vejamos aqui. No capítulo 1, versículo 15. Todas as coisas são puras para os puros. Todavia, para os impuros e descrentes, nada é puro. Porque tanto a mente como a consciência deles estão corrompidas. Então, aqueles que não aceitam a sã doutrina, o que vai acontecer com eles? Ela se decepciona, às vezes deixa o movimento. E que mais? O que está acontecendo na consciência dessas criaturas? Como há uma corrupção da própria consciência, e elas se entregam às fábulas, como ele diz a Timóteo, o que vai acontecer? Elas vão ver as coisas impuras como puras, e as verdadeiramente puras como impuras. Há uma inversão de valores. Então, o que nós estamos vendo no movimento espírita hoje em dia é uma inversão de valores muito grande. Kardec está ultrapassado. Não, a ciência evoluiu e são pessoas que não sabem nem o que estão dizendo, porque a ciência vem confirmando tudo o que Allan Kardec colocava. Tudo que ele colocou nas obras básicas, na Revista Espírita, estão sendo confirmados. Porque quando Kardec diz isso, que se a ciência dissesse qualquer coisa que o Espiritismo não tinha dito, porque ele sabia que o Espiritismo estava com a verdade e que a ciência no futuro comprovaria. Agora, tem pessoas que pegam falas de pseudocientistas e aí trazem aquilo como se fosse a ciência comprovou aqui aquilo que Kardec disse o contrário. Na verdade, não tem nada a ver com uma coisa com a outra. São as fábulas que as pessoas alimentam, acreditam que aquelas fábulas são reais, e aí aquilo que é a pureza passa a ser impuro. E vão atrás de coisas esdrúxulas, absurdas, que chocam o bom senso, chocam a razão, se a pessoa refletir bem. Por quê? Por que que é aceito como verdade? Porque a consciência está corrompida. E aí, uma coisa esdrúxula é vista como verdade. E a verdade é vista como mentira. Então, ela corrompe a consciência e é, para ela, aquilo que é o errado passa a ser certo. E todos os demais estão errados. Não é a essência da fascinação? Todo mundo está errado. Eu estou certo. E vai fascinados entregando a fábulas cada vez maiores. No versículo 16 ele diz, no tocante a Deus, professam conhecê-lo. Entretanto, o negam por suas obras. É por isso que são abomináveis, desobedientes e reprovados para toda boa obra. Ele não alisava mesmo. Né? Muito claro e muito atual e pertinente para o movimento espírita de hoje. Falam de Deus, falam do amor, falam da caridade, enquanto concordam com eles. Discordou que seja, o ataque é ferrenho. Isso a gente vê de monte hoje no movimento paralelo.
Nós vemos hoje no movimento infiltrados em centros espíritas que eram sérios e que, ao mudar a direção, se tornam totalmente deturpados, como no livro Transtornos Psiquiátricos é colocado 4 exemplos de centros espíritas nessa condição. Então, vão fazendo coisas abomináveis, cada vez mais abomináveis, desobedientes e reprovados para toda a boa obra. Mas falam de Deus, falam da caridade, de Jesus, falam de tudo que a doutrina espírita coloca, mas distanciados cada vez mais da doutrina. No capítulo 2, no versículo 1, ele diz: tu, porém, fala o que convém à sã doutrina. Praticamente a mesma orientação que ele dá a Timóteo. Não importa os que não estão seguindo, os que estão com a consciência corrompida. O que importa é que cada um de nós fale aquilo que convém à sã doutrina. Torna-te pessoalmente padrão de boas obras. No ensino, mostra integridade, reverência. Então aqui ele vem colocando a necessidade de trazer a verdade para dentro e ser realmente, como ele próprio afirmou, cartas vivas do Evangelho. Então ser essa carta viva. No ensino mostra integridade e reverência. E aqui ele diz: linguagem sadia e irrepreensível, para que o adversário seja envergonhado, não tendo indignidade nenhuma que dizer a nosso respeito. Então, esse é o verdadeiro objetivo da doutrina espírita: transformar nós espíritas em pessoas melhores, em que pessoas que ninguém possa dizer nada de nós. Ele pode até criar calúnia, mas um dia ele vai se envergonhar da calúnia que criou. Porque aquela calúnia é uma mentira deslavada, é uma corrupção da própria consciência. Então, se nós tivermos sempre em mente a sã doutrina, tudo isso vai acontecer por consequência da nossa ação na direção da verdade. Perguntas? Depoimentos? E no capítulo 3, no versículo 9, ele diz: evita discussões insensatas, genealogias, contendas e debates sobre a lei, porque não têm utilidade e são fúteis. Falar aquilo que convém à sã doutrina. Falar é expor, é você esclarecer, orientar, né? Agora, discussões insensatas, é a discussão sobre a verdade. Aqui ele está falando da lei mosaica, mas serve também para todo o postulado da doutrina. Não tem gente hoje em dia que se especializa em atacar aqueles que pensam de forma diferente? Estão o tempo todo atacando os outros, falando mal dos outros. Uma coisa é fazer aquilo que nós estamos fazendo aqui, refletirmos que no movimento espírita tem determinadas dificuldades. Nós não colocamos nome de ninguém, nós não atacamos ninguém, só estamos colocando uma realidade do movimento espírita. Agora, quando você fica em debates, em contendas, fulano diz isso, eu digo outra coisa, e fico em contendas um com o outro, tudo isso é inútil e fútil, não leva a lugar algum. No livro Tormentos da Obsessão, tem um caso de uma pessoa que viveu, no movimento espírita, que viveu dessa forma. Nas discussões e debates sobre a doutrina. Ele se colocava como defensor das obras básicas de Kardec. É o Leôncio, que está no livro
tormentos da obsessão, que era espírita, tinha um conhecimento profundo a ponto de ser escritor de livros espíritas. Muitos dos livros deles estão aí nas livrarias até hoje. E, mesmo assim, ele se tornou um Dom Quixote. Ele mesmo coloca que ele se tornou um Dom Quixote lutando contra moinhos de vento, porque estava sempre querendo defender aquilo que não precisava de defesa. Só que para defender Allan Kardec, ele atacava os outros. Então, quando nós chamamos a atenção de tudo isso, é importante o movimento espírita estar voltado para Kardec, sim, mas trabalhando, vivenciando, estudando, não atacando quem está contra Kardec. Simplesmente não participamos. Nesse evento que nós citamos, vamos participar. Porque não está se cogitando de doutrina espírita que tem a base em Kardec. Agora, não vamos lá para debater, discutir com aqueles que não pensam como nós. Vamos fazer a nossa parte, dando o melhor. Porque fazendo aquilo que convém à sã doutrina, toda a parte que não é boa, Deus vai se encarregar. Não é isso que Jesus disse? Arrancada será toda a árvore que meu Pai não plantou. Então nós não precisamos preocupar. Quem é dono da doutrina espírita? Quem é? Deus. E Jesus é o grande mestre, que é instrumento de Deus para realmente levar a doutrina. Então a doutrina não precisa de nós entrarmos em contendas, em debates para defendê-la. O que necessita de nós divulgarmos amplamente a sã doutrina. Então esses textos aqui de Paulo são extremamente atuais para o movimento espírita de hoje. Então, para concluir nós só vamos ver alguns testemunhos de Paulo para vivenciar a verdade, que está no livro Paulo Estevão. Porque Paulo, aquilo que nós dissemos agora há pouco, Paulo não falava para os outros. Ele vivia, e por viver, ele exemplificava e falava aos outros através das epístolas. Mas não era uma fala vazia, era uma fala vivenciada com muito suor e muitas lágrimas. Vamos ver aqui alguns textos do Paulo Estevão que falam por si mesmo, não precisamos nem comentar. Na página 449, Emmanuel diz: Paulo mantinha-se forte e superior nas mínimas refregas. Sobrevinham dissabores, angústias na praça pública, acusações injustas, calúnias cruéis. Poderosas ameaças caíam às vezes inesperadamente sobre o desinteresse divino de suas obras. Mas o valoroso discípulo do Senhor prosseguia sempre, sereno e firme através das tormentas, vivendo estritamente do seu trabalho e compelindo os amigos a fazerem o mesmo. Era indispensável que Jesus triunfasse nos corações. Esse é o seu programa primordial. Desatendia a qualquer capricho, sobrepunha essa realidade a quaisquer conveniências, e a missão continuava entre dores e obstáculos formidandos, mas segura e vitoriosa em sua divina finalidade. Então, um exemplo falando alto aqui, né? Nas páginas 472 e 473, Emmanuel diz: em toda parte, lutas sem tréguas, alegrias e dores, angústias e amarguras do mundo, que não chegavam a lhe arrefecer as esperanças nas promessas de Jesus. De um lado eram os israelitas rigorosos, inimigos ferrenhos e declarados do Salvador. Do outro, os cristãos indecisos, vacilando entre as conveniências pessoais e as falsas interpretações.
O missionário tarsense, no entanto, conhecendo que o discípulo sincero terá de experimentar as sensações da porta estreita todos os dias, nunca se deixou empolgar pelo desânimo, renovando a cada hora o propósito de tudo suportar, agir, fazer e edificar para o Evangelho inteiramente entregue a Jesus Cristo. Então, o amor que esse homem tinha pela verdade era fantástico, né? Então, ao mesmo tempo, havia israelitas rigorosos tentando afastar os cristãos de Jesus. Cristãos vacilantes ainda interpretando de forma falsa. E ele pregando a verdade com exemplo o tempo inteiro. Vencidas as lutas indefesas, deliberou a regressar a Éfeso, interessado na feitura do Evangelho decalcado nas recordações de Maria. Esse Evangelho que ele não chegou a realizar e pediu que Lucas o fizesse e fez de uma forma magistral. Não mais encontrou Áquila e Prisca retornados a Corinto em companhia de um tal Apolo, que se notabilizara por sua cultura entre os recém-convertidos. Embora pretendesse apenas manter algumas conversações mais longas com a filha inesquecível de Nazaré, foi compelido a enfrentar a luta séria com os cooperadores de João. Aqui, quando ele chega em Éfeso e encontra a cidade em polvorosa do ponto de vista da igreja cristã. A sinagoga conseguira grande ascendente político sobre a igreja da cidade, que ameaçava sossobrar. O ex-rabino percebeu o perigo e aceitou a luta sem reservas. Durante 3 meses discutiu na sinagoga em todas as reuniões. A cidade, que se mantinha em dúvidas atrozes, parecia alcançar uma compreensão mais elevada e mais rica de luzes. Multiplicando as curas maravilhosas, Paulo, um dia, tendo imposto as mãos sobre alguns doentes, foi rodeado por claridade indefinível do mundo espiritual. As vozes santificadas que se manifestavam em Jerusalém e Antioquia falaram na praça pública. Então estava um reboliço até que acontece esse fenômeno de efeitos físicos. Paulo impõe as mãos e essa claridade surge, e ao fenômeno de vozes diretas que era muito comum na igreja de Antioquia. Esse fato teve enorme repercussão e deu maior autoridade aos argumentos do apóstolo em contradita aos judeus. Em Éfeso não se falava de outra coisa. O ex-rabino era elevado ao apogeu da consideração de um dia para o outro. Os israelitas perdiam terreno em toda a linha. O tecelão valeu-se do ensejo para lançar raízes evangélicas mais fundas nos corações. Secundando o esforço de João, procurou instalar na igreja os serviços de assistência aos mais desfavorecidos da fortuna. A instituição enriquecia-se de valores espirituais. Compreendendo a importância da organização de Éfeso para toda a Ásia, Paulo de Tarso deliberou prolongar ali a sua permanência. Vieram discípulos da Macedônia, Áquila e a esposa tinham regressado de Corinto, Timóteo, Silas e Tito cooperavam ativamente visitando as fundações cristãs já estabelecidas. Assim, vigorosamente auxiliado, o generoso apóstolo multiplicava as curas e os benefícios em nome do Senhor. Trabalhando pela vitória dos princípios do Mestre, fez que muitos abandonassem crendices e superstições perigosas para se entregarem aos braços amorosos do Cristo. Então, aquele que estava sempre levando a verdade e ajudando muitas pessoas a superar crendices e superstições e seguisse a verdade. E aí nós vamos pular um pedaço que fala de todo o problema que surgiu com o culto a Diana em Éfeso, e Paulo precisou sair correndo da cidade. Ele, que tinha feito todos esses benefícios, de uma hora para outra, necessita abandonar a cidade
por causa de se ele continuasse, poderia colocar em risco a igreja cristã da cidade. E aqui é uma fala dele a João. Quando João pede para que ele ficasse, ele diz assim: nasci para uma luta sem tréguas, que deverá prevalecer até o fim dos meus dias. Antes de encontrar as luzes do Evangelho, errei criminosamente, embora com sincero desejo de servir a Deus. Fracassei muito cedo na esperança de um lar. Tornei-me odiado de todos, até que o Senhor se compadecesse de mim a situação miserável, chamando-me às portas de Damasco. Então estabeleceu-se um abismo entre minha alma e o passado. Abandonado pelos amigos da infância, tive de procurar o deserto e recomeçar a vida. Da tribuna do Sinédrio, regressei ao tear, pesado e rústico. Quando voltei a Jerusalém, o judaísmo considerou-me doente e mentiroso. Em Tarso, experimentei o abandono dos parentes mais caros. Em seguida, recomecei em Antioquia, a tarefa que me conduzia ao serviço de Deus. Desde então, trabalhei sem descanso, porque muitos séculos de serviço não dariam para pagar quanto devo ao cristianismo. E saí às pregações. Peregrinei por diversas cidades, visitei centenas de aldeias, mas em nenhum lugar me retirei sem luta áspera. Sempre saí pela porta do cárcere, pelo apedrejamento, pelo golpe dos açoites. Nas viagens por mar, já experimentei o naufrágio mais de uma vez. Nem mesmo no bojo estreito de uma embarcação tenho podido evitar a luta. Mas Jesus me tem ensinado a sabedoria da paz interior em perfeita comunhão de seu amor. Então o exemplo dele fala alto realmente, né? É alguém que não falava da boca para fora. Ele vivia e quando falava ele tinha autoridade para falar. Porque apesar de todo esse passado delituoso que ele relembra aqui nessa fala com João, ele havia uma sinceridade de propósitos. E quando ele conhece Jesus, jamais ele foi a mesma pessoa. Foi aquele arauto da verdade e com a verdade no coração, buscando trazer a verdade do Evangelho dentro de si mesmo, como ele diz aqui, Jesus ensinando a sabedoria da paz interior em perfeita comunhão de seu amor. Então ele se torna realmente essa pessoa que dá o testemunho da verdade. E todos nós somos convidados a fazer o mesmo. Todos nós somos convidados a gradativamente internalizar a verdade dentro de nós para que a verdade nos liberte. Muita paz a todos.

0: aceitaste o chamado, nada esperes e atende-o. Se te detens esperando, já desperdiças valioso tempo. E se não aceitas, voltarás ao caminho posteriormente, em situação deplorável e dolorosa. Aproveite e atenda ao chamado. Agora é o teu momento de auto-iluminação. Acende a luz do amor no íntimo. Coloca o combustível da ação e se feliz desde agora. Jamais te arrependerás por aceitares o chamado do amor para a construção da harmonia interior. Coloque um copo de água à sua frente e depois dessa mensagem passamos para o segundo momento do Evangelho.
1: Boa tarde, irmãos. Meu nome é Dulce Maria. Eu frequento a Casa Espírita Luz e Caridade. Vou ler para vocês o Evangelho de hoje, que é sobre a cólera. A cólera. O orgulho leva vós a crer mais do que sois, a não poder sofrer uma comparação que possa vos rebaixar, a vós considerar ao contrário, de tal modo acima dos vossos irmãos. Seja como espírito, seja como posição social, seja mesmo como superioridade pessoal, que o menor paralelo vos irrita e vos fere. E o que ocorre então? Entregai-vos à cólera. Procurai a origem desses acessos de demência passageira, que vós assemelham aos animais, fazendo-vos perder o sangue frio e a razão. Procurai e encontrareis, quase sempre por base, o orgulho ferido. Não é orgulho ferido por uma contradição que vós faz rejeitar as observações justas, que vós faz repelir com cólera os mais sábios conselhos, as próprias impaciências que causam as contrariedades. Frequentemente, pueris prendem-se à importância que se atribui à própria personalidade, diante da qual se crê que tudo deve se dobrar. Em seu frenesi, o homem colérico ataca tudo, a natureza bruta, os objetos inanimados, que quebra porque não lhe obedece. Ah, se nesses momentos pudesse se ver com sangue frio, teria medo de si, ou se acharia ridículo. Que julgue por aí a impressão que deve produzir sobre os outros, quando não fosse senão por respeito a si mesmo. Deveria esforçar-se por vencer uma tendência que faz dele objeto de piedade. Se imaginasse que a cólera não resolve nada, altera sua saúde, compromete-lhe a vida, veria que é a sua primeira vítima. Mas uma outra consideração deveria, sobretudo, detê-lo: o pensamento de que torna infeliz todos aqueles que o cercam. Se tem coração, não terá remorso em fazer sofrer os seres que mais ama. E que desgosto mortal se, num acesso desatinado, cometesse um ato de que tivesse que se censurar por toda a vida. Em suma, a cólera não exclui certas qualidades do coração, mas impede de ficar muito bem, e pode levar a fazer muito mal. Isso deve bastar para motivar esforços por dominá-la. O espírita, por outro lado, é solicitado por um outro motivo. Ela é considerada a caridade, a humildade cristã. Um espírito protetor, Bordeaux, 1863.
2: Olá, meus queridos irmãos e irmãs do Evangelho, do nosso estudo da quarta-feira à tarde. Continuamos sempre, né, no nosso estudo, na nossa reflexão, com a ajuda de muitos irmãs que estão sempre, e irmãos que estão sempre nos chegando e auxiliando, dando aquela mão boa, aquela palavrinha confortadora. Então chegamos agora ao 25º Evangelho em áudio. Tudo devido a essa pandemia, muitas coisas mudaram. Vamos nos adaptando. Então hoje contamos com a contribuição, primeiramente na abertura da nossa irmã Andréia, depois a nossa irmã Dilce fez a leitura do Evangelho, que hoje saiu o capítulo 9, Bem-aventurados aqueles que são brandos e pacíficos, item 9.

0: a cólera. Agora vamos fazer um pequeno comentário e após a nossa irmã Laura fará a irradiação e o passe virtual. Então vamos lá. Sobre a cólera. O que é a cólera? É a manifestação, então, de um sentimento que se expressa por atitudes rudes e grosseiras, em represália a uma contrariedade qualquer. É a causadora de muitos danos orgânicos que atingem aquele que a cultiva, além de constituir um comportamento antifraterno perante os que o cercam. Vamos analisar bem. E Emmanuel, em O Consolador, lhe diz: a cólera nada mais significa que um traço de recordação dos primórdios da vida humana em suas expressões mais grosseiras. Vamos pensar sobre isso, né? Analisando. Segundo questionamento: onde encontramos a causa da cólera? No orgulho ferido, que faz com que o homem se revolte diante da menor contrariedade e de situações que o obriguem a aceitar-se como um ser ainda imperfeito e, portanto, com graves erros a corrigir. A energia serena edifica sempre, mas a cólera impulsiva é um vinho envenenado cuja embriaguez a alma desperta sempre com o coração tocado de amargosos ressaibos. Então, isso diz Emmanuel em O Consolador. Terceiro questionamento: de que forma a cólera prejudica aquele que a ela se predispõe? Alterando-lhe as funções orgânicas, debilitando-lhe a saúde e afastando-lhe os amigos, parentes e o auxílio dos bons espíritos. Se ponderasse que a cólera a nada remedeia, que lhe altera a saúde e compromete até a vida, reconheceria ser ele próprio sua primeira vítima. Pessoa encolerizada, pessoa braba, rancorosa, né, nervosa, por tudo e por qualquer coisa, ela é a primeira vítima. Ela prejudica seu organismo, sua parte física, seu corpo físico, sofre as consequências. Esses sentimentos, essas energias, só atraem energias negativas e isso prejudica muito. Então vamos pensar muito antes de nos encolerizarmos, enraivecer, fazer aquelas brabezas. Vamos pensar, vamos analisar. Sei que não é fácil, mas vamos tentar, né, irmãos? Estamos aqui para aprender, para estudar e para tentar nos melhorar um pouquinho que seja a cada dia. Quarto, além de si próprio, como o homem colérico prejudica os outros? As suas atitudes de revolta e rebeldia se refletem naqueles que o cercam, causando-lhe sofrimento e mal-estar em razão de vê-lo nesse estado, fazendo-os se sentir infelizes. Veja bem. E se tem coração, não lhe será motivo de remorso fazer sofrer os entes a quem mais ama? E que pesar moral se num acesso de fúria praticasse um ato que houvesse de deplorar toda a sua vida? Né? Deplorar, se arrepender para o resto da vida? Num ato de fúria, de cólera? Então, pensamos muito nisso. Quinto, como defender os valores que julgamos corretos sem nos encolerizar? Simples, agindo de conformidade com os mesmos, respeitando nos outros sua forma de pensar, sem perder a confiança em Deus e em sua sabedoria. Tem que confiar, né? Continuar sempre ligados a Jesus, confiando em Deus e ligados pelo nosso pensamento a Jesus, lembrando o que Jesus faria nesse momento, neste lugar. Último questionamento. Mas, e se formos bloqueados em nossa ação que julgamos acertada, não haveria aí razão justa para nos revoltarmos? Não, isso não seria justificativa para a cólera. Tampouco impor nossa vontade quando não somos compreendidos. Não resolve o problema. O segredo do sucesso está em aguardar pacientes, pois a verdade prevalecerá. E Emmanuel e André Luiz, em Estudo e Vida, diz o seguinte: se a nossa paciência já está tranquila na certeza de que temos procurado realizar o melhor ao nosso alcance, no aproveitamento das oportunidades que o Senhor nos concedeu, estejamos serenos na dificuldade e operosos na prática do bem. Mas isso é só que nós temos que estar, né, tranquilos, serenos na dificuldade, operosos na prática do bem. Assim teremos, então, uma consciência tranquila, que mesmo que venham as adversidades, que venham as dificuldades, que venha a doença, que venha problemas, situações difíceis que por que passamos, nós estaremos confiantes em Deus e sempre sentindo o amparo, aquela proteção da luz de Jesus, que não nos desampara jamais, jamais. Tenhamos confiança, queridos irmãos, e sigamos em frente com muito amor em nossos corações, com muita gratidão por tudo e por todos, seguindo em frente com muito amor. Então agora passamos a nossa irmã Laura para fazer a prece de encerramento, irradiação e o passe virtude. Fiquem com Deus e até a próxima quarta. Que assim seja.
1: Queridos irmãos, abençoemos nesse momento de paz, de luz, de fé e de esperança. Entremos em vibração com Jesus e rogamos a Ele os seus ensinamentos, as suas virtudes e o seu amor para todos nós, que possamos assim receber a paz, o equilíbrio e o consolo. Que Jesus nesse momento está conosco, nos abençoando, preenchendo todo o nosso ser de paz, de harmonia e de equilíbrio. E que essa radiação se expanda por toda a Palmeira das Missões, pela região, pelo Rio Grande do Sul, pelo Brasil, pelo planeta. Nosso planeta Terra está todo iluminado nesse momento. Com a paz de Deus e de Jesus, recebamos todo o seu carinho, todo o seu amor, toda a sua paz. E assim, já energizados, com o coração repleto de paz, recebamos as vibrações da espiritualidade, do passe, esse passe de luz, de bênçãos, preencha todo o nosso ser físico, perispiritual, nosso ser espírito. Possamos assim ficar nessa vibração e assim então agradecemos por tudo de bom que recebemos nesta tarde. Que assim seja.
2: Boa tarde a todos os irmãos e irmãs que participam do Evangelho nas quartas-feiras à tarde na Sociedade Espírita Luz e Caridade. Eu sou a Lia Canizares, farei a abertura desta tarde após o Evangelho será feito pela nossa irmã Maria Ângela Jardim e o encerramento pela nossa irmã Jussara Torres. Então, para nós iniciarmos as reflexões desta tarde, nós temos do livro Sândalo, de Sérgio de Souza Cavalcante, o item 44, que tem por título Ser Velho. Desde o dia que nascemos, envelhecemos progressivamente, queiramos ou não. Mas não é a idade que nos envelhece, é a ideia fixa de ficarmos velhos. Há pessoas que são jovens aos 80 anos e outras idosas aos 40. A juventude e a velhice não fazem parte de um período de nossa vida, mas de um estado de espírito. Não é por vivermos um certo número de anos que envelhecemos. Envelhecemos quando perdemos o ideal, a alegria de viver e a alegria de amar. A decisão de não sermos um idoso infeliz ajuda, e muito, a termos uma velhice saudável. A primeira ideia é não desligar-se do mundo e da vida, não a dando por encerrada. É preciso continuar aprendendo, acreditando, amando, sonhando e, portanto, vivendo. Procuremos um tipo de objetivo ou meta que dê sentido à nossa vida. Pode ser um trabalho, um hobby, ver crescer os netos, um livro que se pretenda escrever, quadros que se deseja pintar, um curso a fazer, uma sonhada viagem, algo, enfim, que confira interesse à nossa vida. É imprescindível que mantenhamos acesa a busca e o desejo do prazer que a vida nos proporciona, para que nunca seja perdido o prazer de viver. A velhice não pode amedrontar e entristecer o homem que crê, que tem fé na imortalidade de seu espírito e na sucessão de vidas. Deixemos o medo da velhice e usufruamos das vantagens que ela nos traz. A tranquilidade da missão cumprida, o alívio das responsabilidades de criar e educar. A prazerosa sensação de ter testemunhado a vida acontecer e a sabedoria adquirida com os anos vividos. O idoso de hoje será o jovem de amanhã, pois a verdade é que nascemos, vivemos, morremos, renascemos ainda, progredindo sempre, sem cessar. Possamos então levar para a nossa reflexão de hoje estes ensinamentos e que tenhamos uma boa tarde de estudos. Que assim seja.
3: Do Evangelho segundo o Espiritismo, capítulo 19, itens 6 e 7. A fé religiosa, condição da fé inabalável. Do ponto de vista religioso, a fé consiste na crença em dogmas especiais que constituem as diferentes religiões. Todas elas têm seus artigos de fé. Sob esse aspecto, pode a fé ser raciocinada ou cega. Nada examinando, a fé cega aceita, sem verificação, assim o verdadeiro como o falso, e a cada passo se choca com a evidência e a razão. Levada ao excesso, produz o fanatismo. Assentando no erro, cedo ou tarde desmorona. Somente a fé que se baseia na verdade garante o futuro, porque nada tem a temer do progresso das luzes. Dado que o que é verdadeiro na obscuridade também o é à luz meridiana. Cada religião pretende ter a posse exclusiva da verdade. Preconizar alguém a fé cega sobre um ponto de crença é confessar-se impotente para demonstrar que está com a razão. Diz-se vulgarmente que a fé não se prescreve, donde resulta alegar muita gente que não lhe cabe a culpa de não ter fé. Sem dúvida, a fé não se prescreve, nem o que ainda é mais certo se impõe. Não, ela se adquire e ninguém há de que esteja impedido de possuí-la, pode mesmo entre os mais refratários. Falamos das verdades espirituais básicas, não de tal ou qual crença particular. Não é a fé que compete procurá-los. A eles é que cumpre ir-lhe ao encontro e a se buscarem sinceramente, não deixarão de achá-la. Tende, pois, como certo que os que dizem nada de melhor desejamos do que crer, mas não o podemos. Apenas de lábios o dizem e não do íntimo, porquanto ao dizerem isso, tampam os ouvidos. As provas, no entanto, chovem-lhes ao derredor, porque fogem de observá-las. Da parte de uns, há descaso. De outros, o temor de serem forçados a mudar de hábitos. Da parte da maioria, há o orgulho, negando-se a reconhecer a existência de uma força superior, porque teria de curvar-se diante dela. Em certas pessoas, a fé parece de algum modo inata. Uma centelha basta para desenvolvê-la. Essa facilidade de assimilar as verdades espirituais é sinal evidente do anterior progresso. Em outras pessoas, ao contrário, elas dificilmente penetram. Sinal não menos evidente da natureza retardatária. As primeiras já creram e compreenderam. Trazem ao renascerem a intuição do que souberam. Estão com a educação feita. As segundas, tudo têm de aprender, estão com a educação por fazer. Ela, entretanto, se fará, se não ficar concluída nessa existência, ficará em outra. A resistência do incrédulo deve convir, muitas vezes, provém menos dele do que da maneira por que lhe apresentaram as coisas. A fé necessita de uma base, base que é a inteligência perfeita daquilo que se deve crer. E para crer, não basta ver, é preciso, sobretudo, compreender. A fé cega já não é deste século. Tanto assim que precisamente o dogma da fé cega é o que produz hoje o maior número de incrédulos, porque ela pretende impor-se, exigindo a abdicação de uma das mais preciosas prerrogativas do homem, o raciocínio e o livre-arbítrio. É principalmente contra essa fé que se levanta o incrédulo, e dela é que se pode com verdade dizer que não se prescreve. Não admitindo provas, ela deixa no espírito alguma coisa de vago, que dá nascimento à dúvida. A fé raciocinada, por se apoiar nos fatos e na lógica, nenhuma obscuridade deixa. A criatura então crê porque tem certeza, e ninguém tem certeza senão porque compreendeu. Eis porque não se dobra. Fé inabalável só é o é a que pode encarar de frente a razão em todas as épocas da humanidade. A esse resultado conduz o Espiritismo, pelo que triunfa da incredulidade, sempre que não encontra oposição sistemática e interessada. Na busca da fé, nos deparamos com perguntas muito pessoais, pois somos seres com diferentes caminhadas, conflitos e verdades. Porém, quando temos fé, o que vem a seguir é a certeza da existência de Deus. É acreditar e compreender que a força suprema está em tudo e em toda a ordem que existe no universo, desde um pequeno mineral até a galáxia mais distante. A fé é alimento para o nosso espírito. A crença em um ser superior restabelece o nosso equilíbrio, nossa força e nos leva ao crescimento e evolução espiritual. O Espiritismo nos auxilia a compreender, através dos significados e explicações, que quem tem bom senso admite ter fé em Deus. Então, se estamos aqui escutando o Evangelho de hoje, é porque já temos a fé dentro de nós. Mas lembrem-se, queridos irmãos, que a fé sozinha não nos leva a lugar nenhum. É preciso pô-la em prática. E a fé ativa é a caridade. Então, que possamos, irmãos de caminhada, através da nossa prática da caridade, com fé em nossos corações, auxiliar sempre que possamos aos nossos irmãos que nos procuram, que vêm através de nós pedir uma palavra, um auxílio, que possamos dá-lo com um coração leve para sermos e tornarmos as pessoas que estão à nossa volta mais felizes. Que assim seja.
4: Vamos nos ligar ao Mestre Jesus, que nos dá tantos ensinamentos para que possamos praticar o bem e buscarmos a luz divina que nos fortalece, que ilumina o nosso caminho. 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Agradecemos a Deus as bênçãos recebidas e podemos doar através do pensamento que chegue a todas as pessoas, a todos os lugares, essas luzes de paz, de alegria, de esperança em dias melhores. 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Que o Mestre Jesus permaneça conosco, que assim seja.
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Saudações a todas as amigas, todos os amigos aqui presentes, os que nos acompanham pela tvc.com. Segue as nossas vibrações de paz. Hoje daremos continuidade aos conceitos que fazem parte da série psicológica da obra da benfeitora Joana de Ângeles. Porque o desenvolvimento da personalidade é um grande desafio para o ser. Fazer despertar as nossas potencialidades íntimas, fazer despertar o self de que somos formados, é o grande desafio que nos está colocado. Mas muitas vezes nessa trajetória nos deparamos com conflitos, nos deparamos com impulsos, nos deparamos com obstáculos. Esses obstáculos devem servir para as nossas reflexões profundas. Quais são os fatores que me fazem deter na marcha? Quais são os complexos, os conflitos, as forças conflitantes em minha personalidade que ainda fazem que, nada obstante eu deseje me transformar, me alterar, ainda permaneça preso nas paisagens sombrias do meu próprio psiquismo? É porque, como diz James Hollis, um analista junguiano, o eu que eu conheço é ainda muito pequeno para saber que desconhece a grande personalidade de que somos formados. E a benfeitora Joana de Ângeles, na obra Encontro com a Paz e a Saúde, ela diz que o desabrochar das potencialidades internas do ser fazem-se muito lentamente. Enquanto as vivências orgânicas da sobrevivência, da manutenção do corpo, do repouso e da reprodução prevalecem assinalando com vigor a vilegiatura humana nas repetidas reencarnações. Então todo esse processo, esse transitar da consciência para ativar os recursos da personalidade que nos irão libertar, é um processo muito lento. Historicamente, somos recém-saídos da barbárie. 1000 anos para toda a história da humanidade é muito pouco. Se pensarmos que há 10 mil anos atrás éramos os homens e as mulheres da caverna, veremos que historicamente temos muito que ainda caminhar. Mas parece que o avanço tecnológico, o avanço da ciência, nos dá uma percepção equivocada do nosso desenvolvimento psíquico. Pensamos que somos senhores e senhoras do mundo, que podemos dominar tudo e todos. Mas se ainda não dominamos as nossas próprias emoções, se ainda não controlamos os nossos impulsos, os nossos desejos, as nossas paixões, será que somos tão senhor de nós mesmos quanto pensamos? Ou temos que, a pouco e pouco, verificar quais são essas vivências orgânicas que a benfeitora nos fala através da obra Encontro com a Paz e a Saúde? Quais são todas essas tendências de manutenção do corpo, do repouso? Quais são os instintos que ainda nos prendem muito à matéria? O que ainda nos faz reter no círculo estreito do ego, sem verificarmos a personalidade maior do que somos formado? Os nossos conflitos chamam a atenção para essa natureza. E Sigmund Freud, estudando a psique humana, ele acreditava que nós tínhamos certas pulsões, que ele estabelece como pulsões de morte e pulsões de vida. As pulsões de morte, diria ele, estão voltadas para a autodestruição da psique. Não sei se fica claro para cada um de nós aqueles momentos que nós temos impulsos destrutivos da nossa própria natureza. Mas, por outro lado, em outros momentos, somos tomados por forças harmoniosas, que são as pulsões de vida. E ele se utiliza de Eros e Thanatos, dois seres da mitologia grega, para estudar essas pulsões. Então, um dos conceitos que é utilizado na teoria freudiana é o conceito de id. Ele fala de id
dizendo que o id constitui o polo pulsional da personalidade. Os seus conteúdos, expressão psíquica das pulsões, são inconscientes, por um lado, hereditários e inatos, e por outro, recalcados e adquiridos. Então, imaginemos que nessa nossa natureza espiritual, nós contemos, por outro lado, uma natureza animal, instintiva, que traz e retrata todas essas pulsões estudadas por Freud. Jung pensava de maneira um pouco mais... Ele não usava essa terminologia de id, mas ele reconhecia que isso fazia parte também do mundo inconsciente, principalmente quando ele estuda a sombra. Na sombra estarão as manifestações também que se tornam inconscientes e trazem todas essas pulsões. É por isso que esse homem, essa mulher de alta tecnologia, de alta ciência, vê as páginas dos jornais e se espanta com a violência, se espanta com a criminalidade, se espanta com o desregramento de que é formada a sociedade, porque desconhecemos os impulsos e as pulsões que nos habitam. Desconhecemos, na linguagem freudiana, o id que faz parte do nosso ser, o id que faz parte da nossa essência e que tentamos domar através do ego e do superego que iremos ver adiante. Tentamos domar essa natureza, mas se não existe um ego estruturado, se não existe um trabalho moral para a criatura humana, fazendo todo o esforço de transformação, fica difícil lidar com toda essa carga de conteúdos que nós desconhecemos. E nós podemos transformar aquilo que desconhecemos? É possível transformar aquilo que nós não conhecemos em nossa natureza? Certamente que não. Por isso que, reiteradamente, a doutrina espírita chama a atenção para a necessidade do processo do autoconhecimento. É a ferramenta que faz com que verifiquemos como anda mesmo a estruturação do ego. Como podemos lidar com essas forças, e tantos são os instintos que vêm à tona na nossa personalidade, e nós não nos damos conta. Às vezes, é até interessante observar que certas pessoas que têm um comportamento calmo, tranquilo, de uma hora para outra se transformam em bichos e desconhecem a si mesmo. Eu tenho uma colega de trabalho, ela parece uma freira, né? A voz mansa, calma, né? Ela mal fala, ela sussurra quando chega, dá um bom dia, você mal ouve. Mas um dia eu vi, né, a freirinha, como todos chamam no trabalho, a freirinha chegou muito agitada. E aí as pessoas logo perguntaram, mas o que houve, freirinha? Você sempre chega em paz, sempre chega muito tranquila, sempre chega dando um sorriso, um bom dia. E aí ela chegou ofegante naquele dia, ela disse que se desconheceu. Ela estava indo a caminho do trabalho, quando de repente se aproximou um assaltante. O assaltante pegou o braço dela, e quando ia tomando o relógio dela, né, a freirinha simplesmente pegou a unha e cravou no braço dele e gritou alto para ele soltar o relógio dela. E o ladrão ficou tão espantado com aquele movimento que ele saiu correndo. E aí a freirinha caiu em si. Que foi que eu fiz? Desconhecemos muitas vezes esses impulsos da nossa natureza que nos levam a ações do homem e da mulher primitiva que habita em nós. Então, de certa forma, Freud tinha razão quando observava que em nossa natureza existem pulsões, existem conteúdos herdados do inconsciente, que ainda não estão sob o governo da psique, que ainda não estão sob o governo das leis morais que nós temos que abraçar para fazer a devida transformação. E Joana de Ângeles, em O Despertar do Espírito, a esse respeito irá dizer: o remanescente dos instintos, dos impulsos, do desejo e do prazer, que procedem do id
exteriorizando-se na forma do ego, permite o controle e a constatação consciente da realidade, como herança dos registros mais profundos da psique. Então, Joana, de certa forma, confirma toda essa trajetória dos instintos que fazem parte da nossa natureza, que se apoderam, às vezes, do ego. O ego tenta dominar. O ego tenta se mostrar diferente. Quantas vezes nós fazemos isso? Estamos com raiva, com muita raiva, e queremos negar a nossa natureza. Mas eu, uma pessoa tão tranquila, com raiva? Ou então nós dizemos, eu, espírita, com raiva, como se espírita não tivesse raiva. Como se não fosse uma emoção muito natural do psiquismo e que nós ainda sentimos. A diferença, o que faz a diferença não é ter ou não ter raiva. Todos temos raiva, mas é a maneira que canalizamos essa raiva. Se transformamos essa raiva numa indignação positiva, uma força de mudança, uma força de transformação, ela se transforma numa força positiva, porque vai estruturar tanto o nosso ego como até mesmo a sociedade. Quantas e quantas mudanças são feitas a partir da raiva? Agora, se essa raiva eu canalizo de maneira sombria, ela se torna destrutiva, porque eu vou destruir tanto o outro como a mim mesmo, porque isso vai se transformando num veneno. Então, a diferença que faz é a forma como o ego constata essa realidade que Freud chama de id. Como eu lido com aqueles sentimentos controversos? Como lido com as forças que habitam em mim e que eu ainda não sei transformar? Se eu as nego, as recalco, as deixo escondidas embaixo de um tapete, aí fica muito difícil, porque o ego vai criando mecanismos conflitivos para lidar com algo que é muito natural da nossa essência, que faz parte da nossa essência. Imaginemos a nossa personalidade, a nossa psique como um todo, formada de energia. E que para se transformar, para se tornar pleno, nós temos que utilizar todas essas energias que somos formados. Deixando parte dessa energia na sombra, conseguiremos ser plenos? Certamente que não, porque faltará parte. Então, se nós desconhecemos essas pulsões, desconhecemos nossos instintos e queremos simplesmente negá-los, parte dessa energia que deve ser colocada a serviço do todo, a serviço do self, não está sendo utilizada para o processo de individuação, que nós vamos ver daqui a pouco, o processo de transformação. Essa essência que vai se transformando e que vai se realizando no ego. E ao lado do id, Freud se utilizou de um outro conceito. Ele vai chamar essa instância psíquica de superego. E ele diz o seguinte: o seu papel é assimilável ao de um juiz ou de um censor relativamente ao ego. Freud vê na consciência moral, na auto-observação, na formação de ideais, funções do superego. O superego, a parte que contraage ao id, representa os pensamentos morais e éticos. Então ele considerava o seguinte: bom, nós temos todas essas pulsões, esses instintos herdados que habitam o nosso mundo interno. Mas com o processo educacional, quando nós passamos a conviver em sociedade, quando somos educados na família, esses impulsos vão sendo contidos pela estrutura coletiva e pelo senso de direcionamento que o próprio ego vai formando. Bom, quando nós somos pequenos, muitas vezes mamãe e papai dizem: isso é bom, isso não é bom, assim você fica feio, assim não fica feio. Então imaginemos a criança formando a noção do que é positivo, do que é negativo, do que ela pode fazer, do que ela não pode fazer, de acordo com o contexto familiar, de acordo com o contexto social que ela vive. Então isso ajudaria a formar um sensor psíquico que controlaria
por outro lado, as pulsões do id, os instintos e pulsões. E tudo isso, quem faz o intermediário é o ego. O ego intermedia todo esse processo de lidar com suas pulsões e, ao mesmo tempo, verificar o que o sensor diria se eu fizesse isso. Então, nós vamos criando essa censura de acordo com as nossas atitudes. Mas o ideal é que essa censura não seja uma censura exacerbada, que não seja somente o esconder das nossas atitudes, mas principalmente uma postura educativa, não de castrar a personalidade, mas de treinar, de exercitar, de verificar onde as próprias pulsões necessitam ser treinadas, para que não precisemos exacerbar tanto a forma como o superego lida com a instância do ego. E Joana de Ângeles, continuando no Despertar do Espírito, irá dizer: o ego, predominando em a natureza humana, utiliza-se de muitos mecanismos para ocultar os seus conflitos, expressando-se como diversos tipos de fuga da realidade. Trata-se de uma exacerbação do superego para manter a sua identidade e permanecer soberano, impedindo as manifestações superiores do self. Então, o que acontece? Bem, de um lado nós temos as pulsões, de outra, toda essa atividade sensorial do superego. Mas quando o ego não lida bem com isso, ele cria mecanismos conflitivos, os chamados mecanismos de defesa, que nós vamos estudar no nosso próximo módulo. Os mecanismos conflitivos são aquelas forças que ainda não foram trabalhadas e que, de certa forma, a gente tenta esconder em nossa natureza. A gente tenta negar. Então, por exemplo, se eu não conheço o mal que existe em mim, é muito provável que esse mal eu veja em outra pessoa e me incomode quando outra pessoa muito parecida comigo surja e tem aquele tipo de atitude. É o que nós chamamos de projeção, que é um desses mecanismos. Ou seja, eu não lido com esse mal em mim. Quando ele se apresenta no outro, eu aponto, eu pontuo, eu me incomodo. É por isso que é comum ouvirmos em psicologia que quando a gente se incomoda demais com alguma pessoa, a gente deve voltar o olhar para nós mesmos, para verificar o incômodo, porque o incômodo é meu. Não quer dizer que eu seja igual à pessoa, não, eu não sou igual à pessoa, mas tem algo nela que é parecido em mim, que se encontra em minha sombra e que eu não lido bem. Muitas vezes por conta de uma exacerbação do superego, aquele sensor. Então, quando eu critico demais a postura de alguém, devo ficar vigilante. Vocês conhecem alguém que incomoda vocês bastante? Tem alguma atitude dessa pessoa que causa o que os baianos chamam de gastura, causa gastura? É, eu ouço muito isso. Pessoa inconveniente, pessoa inadequada, como é que faz isso? Então pegue esse incômodo, verifique em você a raiz desse incômodo. E muitas vezes nós encontramos na nossa sombra psíquica atitudes muito parecidas com a da pessoa ou natureza nossa que nós negamos por conta do processo educacional. Muitas vezes nós vamos sendo castrados nas nossas manifestações sem que sejamos educados para lidar com ela, o que é diferente. A castração não educa, não tira a força que existe em alguém. Simplesmente vai moldando. Mas às vezes nesse molde nós não percebemos como esse sensor coletivo vai se transformando num grande algoz. Sabe por quê? Porque nós não nos damos conta das manifestações superiores do self. O self precisa se realizar como um todo. E para se realizar como um todo, não precisamos aceitar as forças que fazem parte da nossa natureza? Então, uma dica: peguem esse incômodo para vocês, tragam de volta a energia desse incômodo.
e usem essa força a serviço do próprio processo de individuação. E todo esse processo, ele trabalha o desenvolvimento da personalidade. Personalidade, dirá Carl Gustav Jung, é o conjunto de características psíquicas e modos de ser que formam um conjunto de particularidades do caráter e das atitudes. A personalidade se desenvolve no decorrer da vida, a partir de germes, somente pela nossa ação é que se torna manifesto quem somos de verdade. Na linguagem popular, muitas vezes, é comum verificarmos algumas pessoas falando: mas fulano tem personalidade. Bom, de certa forma, todos temos características na nossa personalidade. Mas às vezes usamos inadequadamente a palavra personalidade, porque muitas vezes significa uma pessoa mal educada, uma pessoa embrutecida, que não sabe lidar com o outro e parece que tem personalidade. Um ponto importante nessa definição de Jung é que ele traz que tudo isso é um processo em desenvolvimento. Então, nós não temos uma personalidade estática. Temos características no nosso modo de ser que nós transformamos e que precisamos transformar, senão ficaríamos estagnados no nosso desenvolvimento psíquico. Precisamos transformar características que se encontram inadequadas na nossa forma de ser, na nossa forma de tratar o outro, na nossa forma de ver o mundo. É por isso que é positivo, sim, modificar certas características. Mas como já trazemos uma bagagem de outras vidas, então determinadas formas de ser vão ser mais difíceis de ser transformadas. Ou então já fazem parte da nossa essência. Já fazem parte da nossa conquista. Então tudo isso vai sendo aprimorado ao longo do tempo. E é interessante quando ele traz que somente pela nossa ação é que se torna manifesto quem somos de verdade. Então, não é necessária somente a reflexão. A reflexão é um processo inicial. Mas se essa reflexão não se transforma em ação, em uma modificação, uma transformação na forma de ser, não há mudança de personalidade. E aí, muitas vezes, nós ficamos presos nos transtornos de personalidade. Como se vários eus habitassem o nosso mundo interno. Quando a gente não sabe quem é, qualquer imagem que nos derem serve. Aí Joana trabalha a chamada pessoa espelho. A pessoa espelho é aquela que reflete a conveniência dos outros. Como eu não sei quem sou, eu posso ser qualquer um. Então, qualquer ambiente, eu vou me moldando de acordo com as características do ambiente. Quando correto será desenvolver a personalidade, a individualidade, de acordo com as características que fazem parte da minha essência, sem estar muito preocupado com a opinião dos outros, sem estar muito preocupado com a expectativa que os outros fazem de mim, porque muitas vezes isso é um fator impeditivo do próprio desenvolvimento da personalidade. E Joana de Ângeles complementa em um ser consciente. A personalidade é transitória e assinala etapas reencarnacionistas, definidoras de experiências nos sexos, na cultura, na inteligência, na arte e no relacionamento interpessoal. Cada pessoa reencarna com as características herdadas das experiências anteriores e submete-se aos condicionamentos de cada fase, por ela transitando com seus sinais tipificadores. Olha como amplia a noção de personalidade a partir de um olhar transpessoal. A psicologia espírita, trazendo para si o conceito, o princípio da reencarnação, vai nos dizer: bem, personalidade não é somente a formação de uma vida. Eu não trago a educação somente que os meus pais e que a escola me deu nessa existência. Eu não trago somente as características
que os próprios genes foram colocando na minha personalidade, na minha forma de ser. Não, eu trago uma bagagem mais ampla e que fica arquivada no meu inconsciente, pronta para agir, pronta para interagir à medida que eu me transformo. Então eu necessito verificar quais são mesmo essas características. Quais são as características que estão já inadequadas e eu preciso transformar? E olha que ela coloca outros elementos. Se eu tive uma experiência, por exemplo, em um outro sexo, eu trago também a bagagem. Como somos espíritos e em espírito não temos sexo, vamos adquirindo características tanto do masculino quanto do feminino no desenvolvimento da personalidade. Então, isso traz por água abaixo aquela imagem do homem embrutecido e da mulher totalmente frágil, porque nós vivenciamos também polaridades diversas, até mesmo para nos tornar seres completos, seres integrais. Isso é necessário para que observemos a outra polaridade e possamos construir o ser em individuação ao qual estamos destinados. E depois, nós temos um outro conceito, que é o conceito do arquétipo de ânima e ânimos, que de certa forma complementa a questão do trânsito em sexos variados nas encarnações. Jung vai dizer o seguinte a respeito desses arquétipos que estão presentes na série psicológica. O arquétipo da ânima constitui o lado feminino da psique masculina. O arquétipo de ânimos compõe o lado masculino da psique feminina. São as qualidades do sexo oposto, não somente no sentido biológico, hormonal, mas também no sentido psicológico das atitudes e sentimentos. Então Jung, mesmo não acreditando na reencarnação, embora tivesse um olhar profundo a respeito da psique humana, ele observava que homens tinham no seu inconsciente determinadas características do feminino que lhe impulsionavam. Assim também as mulheres detinham características do masculino que eram impulsionadores. Isso funcionava como uma complementaridade para que o ser se tornasse um ser íntegro, um ser uno. Porque se estivéssemos somente contidos numa polaridade, seria difícil ter determinadas percepções. Então, o feminino, normalmente, é associado ao sentimento, à espiritualidade, à maternidade e a determinadas características que tipificam mais fortemente as mulheres, embora não lhes sejam exclusivas. Quantos e quantos homens nós vemos que trazem também uma carga profunda de sentimento, de espiritualidade e até mesmo uma atuação maternal no sentido de acolhimento. Por outro lado, quantas mulheres também nós conhecemos que são duras, enérgicas e que enfrentam situações como uma fera enfrenta? Mexa com uma mulher quando ela está com seu filho. Aquele sentimento de tanta ternura que a maternidade provoca por um lado, traz também um componente masculino, o ânimos, que defende sua cria a todo custo. Não duvide de uma mulher, né? Principalmente mulher baixinha. Vocês já viram mulher mais ousada do que mulher baixinha? Né? Bota o peito adiante e aí marido sai de baixo. Né? Então, nós verificamos essa força nas mulheres. Elas têm à disposição o ânimos. Normalmente, quem é que manda em casa, senão a mulher, né? Os maridos, coitados, sofrem. Eu costumo brincar dizendo que vou fundar um sindicato dos maridos para protegê-los um pouco mais, porque eles sofrem na mão dessas mulheres. Mas essa força, ela fala do ânimos, a natureza masculina, que está associado normalmente a ir ao mundo do trabalho, o mundo do logos, o poder, o discernimento, normalmente são características associadas ao masculino, que não quer dizer que seja de homem e de mulher. Estamos falando de masculino e feminino, que são características psíquicas
presentes em todos nós, sejamos homens ou mulheres, porque precisamos desenvolver todas essas características na nossa personalidade. E complementando os arquétipos de ânima e ânimos, Joana de Ângeles irá dizer: porque assexuado, o espírito mergulha no corpo físico, ora exercendo uma polaridade, e em ocasiões outras diferente, diferente expressão anatômica, que caracteriza como feminino ou masculino. O comportamento vivenciado em cada anatomia e função sexual irá responder pelo arquétipo ânima, ânimos, ambos tornando-se parceiros invisíveis. É por isso que Jung enxergava essa presença psíquica, porque nós trazemos no arcabouço das nossas experiências também essas expressões reencarnatórias de homem e de mulher em outras oportunidades. E fomos desenvolvendo tanto o sentimento, quanto a coragem, a bravura, para que ao fim do nosso ciclo de individuação, possamos ter todas essas forças equilibradas no nosso mundo psíquico. É por isso que às vezes vemos conflitos, e é uma das explicações espirituais dos conflitos, dos transtornos de personalidade, quando não se aceita a polaridade em que reencarnamos. Quantas e quantas pessoas, desde pequeno, nascem numa polaridade, mas parece que estão encarnadas em um corpo diferente. Sentem dificuldade de expressão daquela natureza. É porque muitas vezes vivenciaram determinadas experiências em um sexo e agora sentem dificuldade quando reencarnam num outro sexo. Tem dificuldade em observar o corpo masculino quando reencarnou reiteradas vezes num corpo feminino. Lógico que nem sempre é assim, porque isso é um processo natural da evolução. Isso é até mesmo necessário. Essa maneira conflitiva de lidar com isso mostra que a própria essência está em conflito e não sabe lidar ainda com esse processo. Mas todos estamos aprendendo. Todos precisamos aprender a lidar com a essência, tanto masculina quanto feminina, que habitam em nosso mundo íntimo. E também em nossa personalidade, um outro conceito muito importante na formação da personalidade, um outro arquétipo estudado por Jung,

persona. Mal, ruim, destrutivo não é ter persona. Se torna algo destrutivo quando nós pensamos que somos essa persona. Aí sim estamos num processo complexo. Porque para o trânsito na sociedade nós precisamos de determinadas máscaras, que ele chama de papéis. Então, por exemplo, se eu sou um médico, no meu consultório eu tenho que ter uma postura de médico. Imaginemos chegando a um consultório médico e lá chegando encontramos um médico de bermuda, né, de chinelão, de camiseta, fumando. Confiaríamos na postura desse médico? A maioria de nós não, né? Se tivermos um pouco de juízo, a gente sai correndo de lá quando abre a porta. Então, toda aquela atitude do médico que lhe impõe determinada veste, determinada forma de ser, é como a construção de uma persona. E isso é positivo para que a sociedade crie laços de confiança. Mas, eu preciso ser médico, no caso do médico, ele precisa ser médico o tempo todo, estar vestido como médico, falando e fazendo consulta nas pessoas, onde quer que se encontre? Não, porque senão se torna inconveniente. Tragamos o exemplo do terapeuta. Por exemplo, eu sou terapeuta. Sou terapeuta no meu consultório, mas não saio por aí fazendo terapia nas pessoas a todo tempo. A pessoa vem conversar comigo e eu digo que ela está fazendo uma projeção dos conteúdos psicológicos da sombra e aí não tem quem aguente o terapeuta 24 horas. Imaginemos então eu e Iris dentro de casa, dois terapeutas. Será que quando a gente conversa a gente vai estar analisando um ao outro? Não, não vamos ficar. Eu me permito ser uma pessoa normal dentro de casa também. Me permito ter os meus problemas também, como um ser humano comum. Então não é todo o tempo que eu tenho que usar aquela persona. Isso serve para outros papéis também. O papel de mãe, o papel de pai. Quantas pessoas querem ser mães de todo mundo? Querem cuidar, abraçar, trazer comida e ter um cuidado todo especial para todas as pessoas? Lógico que ser carinhoso, afetuoso é positivo. Mas às vezes o excesso é patológico. Eu estou vestindo determinada persona para ser aceito e não porque isso faz parte da minha personalidade. Se trata de um conflito e que eu preciso cuidar. Então as personas servem para estabelecer um elo entre o eu que eu sou e a sociedade que precisa lidar com determinadas características. Funciona, de certa forma, também como um sensor. Se lembram do conceito de superego? A persona também funciona como um sensor. Porque vamos moldando, às vezes, a criança como se comportar. Olha, você já vai chegar na casa de fulano, vai ficar quietinho. Só vai comer quando lhe oferecerem. E aí, a mãe vai dando aquela lista de... Normalmente é a mãe, né? Eu falo da mãe, coitada. Como se fosse a única culpada. Normalmente é a mãe que faz, mas os pais fazem. Então, aquela lista de coisas que a criança tem que fazer, e a criança, sim, sim, quando chega lá, faz tudo diferente, né? Porque faz parte da essência, da natureza dela. Mas se for uma criança adaptável, vai condicionando determinadas características, formas de ser, e se não tomar cuidado, se transforma numa persona rígida, numa pessoa sempre socialmente correta, polida, mas que muitas vezes não lida com seus próprios instintos, com seus próprios impulsos. E continuando, Joana de Ângeles irá dizer a respeito da persona. Sob a máscara da personalidade, encontram-se expressões insuspeitáveis da realidade, que somente a largo tempo e com o auxílio das lentes da percepção profunda consegue identificar. Aí fica a pergunta para você. Qual é a persona que você usa mais constantemente? Qual é a característica que você faz questão que as pessoas percebam em sua natureza? Como é que você se define? Normalmente, a forma como nós nos definimos trazem algumas características da persona que nós vestimos. Ah, eu faço questão que as pessoas me vejam como alguém muito educado, muito polido, ou muito culto, muito intelectual.
normalmente são características formadas na persona.

mas que por trás da máscara nós temos atitudes, pulsões, desejos, qualidades também, que às vezes nem imaginamos, sequer nos damos conta de tão rígida que a persona vai ficando às vezes em nossa cara e nós não conseguimos tirar. É por isso que é necessário, com o auxílio das lentes, aprofundar a percepção de si mesmo. Modificando as nossas lentes, colocando lentes mais profundas no nosso psiquismo, vamos observando essa nossa natureza profunda. E todo esse processo de desenvolver o si mesmo se chama individuação. Individuação é um conceito que Carl Gustav Jung trouxe, e ele vai dizer o seguinte a respeito desse conceito. O objetivo do processo de individuação é fazer o indivíduo tornar-se a pessoa que realmente é. É um processo de diferenciação, no qual o ser desliga-se dos complexos e dos padrões coletivos, das expectativas de papéis, daquilo que os outros esperam dele, para tornar-se um ser único. Imaginemos que em nossa essência habita o self. Somos regidos pelo self. Somos regidos por esse arquétipo, a imagem divina em nós, que quer fazer todo o processo de transformação. Mas que ao longo da nossa jornada nós vamos construindo ao redor da nossa personalidade complexos, vamos transformando a sombra densa, vamos tendo esses impulsos que fazem parte do id, vamos criando sensores, conflitos, mecanismos de defesa, vamos estabelecendo personas rígidas que criam como se fosse uma névoa em torno desse eu que sou. Então o ego não consegue perceber, por conta da sombra que faz parte da sua natureza, o eu que ele verdadeiramente é. E todo esse processo de transformação daquilo que eu sou em essência, para que venha a ter uma vivência efetiva no ego, se chama individuação. A individuação não é regida pelo ego, mas ela se concretiza através do ego. A individuação é um processo que se dá naturalmente ao longo das reencarnações. Quando vamos reencarnando em culturas diferentes, em sexos diferentes, em posições sociais diferenciadas, vamos adquirindo características, desenvolvendo potencialidades, vamos tirando o véu da sombra que faz parte da nossa natureza, ou seja, vamos nos individuando. E trazendo o conceito espiritual, Joana de Ângeles irá dizer a respeito da individuação. É o momento da conquista da consciência. Não a consciência enquanto aquele campo restrito do ego, mas a consciência maior. Do discernimento, claro, da conscientização do si mesmo. Si mesmo é sinônimo de self. Então, muitas vezes nós vamos ver o nome si mesmo, outras vezes vamos ver o nome self. Esse processo pode dar-se naturalmente ao longo das encarnações ou através de cuidadosa psicoterapia. Graças a essa conquista, é possível separar a personalidade individual do coletivo. Ao tempo em que se adquire consciência de responsabilidade social e humana pelo coletivo. Então, quando trazemos à tona um olhar espiritual, nós vemos que o processo de individuação é possível, porque numa só existência não nos seria concedida a oportunidade de trazer à tona todos esses conteúdos. Jung percebia esse conceito, percebia esse processo, mas por não deter o olhar espiritual profundo, ele achava que isso se tratava de um movimento, quase um movimento para o qual a psique se direcionava, mas que nunca se concretizava. Mas em espírito sabemos. Esse processo se concretiza com a nossa vontade,
com a determinação, com um alto olhar profundo, com um discernimento cada vez mais claro, nós podemos nos desvincular das estruturas coletivas. Ou seja, não é mais necessário olhar tanto a expectativa que temos do outro. Não é importante o que os outros achem de mim. O importante é que eu esteja nesse processo desenvolvendo as minhas características peculiares. O importante é que a cada passo eu verifique quais são as influências da estrutura coletiva em mim que já não tem mais espaço. E quando Joana fala de estruturas coletivas, ela fala de família, ela fala de cultura, ela fala de sociedade. Não é porque minha família toda faz de um jeito, gosta de determinada coisa, que eu tenho que gostar também. Eu tenho minhas próprias características. Não é porque todo mundo gosta de uma música ruim que eu preciso também gostar dessa música e achar normal porque faz parte do coletivo. Pode ser até normal no sentido de ter muitas pessoas que fazem isso. Mas a questão que eu tenho que fazer para mim mesmo é a seguinte: é saudável? É saudável isso para mim? Por isso que o próprio Jesus já dizia: aquele que quer vir após mim, ou seja, aquele que quer me seguir, deve me amar mais do que pai e mãe. Em outro momento ele pergunta: quem são meus irmãos? Quem é minha mãe? Então esse processo de individuação também é um desvincular do coletivo para que a nossa participação seja mais efetiva ainda no coletivo. Desenvolvimento da personalidade. O eu que eu conheço conhece muito pouco para saber do eu que eu sou efetivamente. Então, todo esse processo de individuação é um convite para nós. É um convite para a transformação. Todos esses conceitos não são apenas conceitos para serem lidos e entendidos, mas principalmente para serem vivenciados em nossa essência, para verificarmos os pontos que nós nos encontramos presos e fazer a trajetória da individuação que aguarda a todos nós. Abraços, votos de muita paz para todos vocês e até o nosso próximo encontro.

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1: Olá, queridos ouvintes do Espiritismo.net. Mais uma vez nós estamos aqui no estudo de a gênese, os milagres e expedições segundo o Espiritismo, no capítulo 7, onde nós finalizamos hoje uma parte bastante longa, né, das nossas semanas de estudos aqui, em que Kardec vai elaborando os períodos geológicos da Terra. E o último período é o que ele denomina de período pós-diluviano ou atual, nascimento do homem. A gente tentando fazer uma comparação, né, com o que hoje a geologia estabelece, isso que Kardec chama de período pós-diluviano, e vocês viram anteriormente por que ele caracteriza aí o dilúvio como um marco, né, toda a questão que a Bíblia traz, né, ele é o período que hoje na tabela do tempo geológico se chama de Holoceno, né, que é esse último mesmo, de em torno de 12 mil anos aí de duração, e que é, até do ponto de vista científico, hoje muito discutido por conta das mudanças climáticas que acontecem nesse período. O que provavelmente tem a ver também, e Kardec tangencia o assunto aqui, com o surgimento do homem, né? Ou seja, era o momento mais favorável em termos climáticos, temperatura adequada, atmosfera preparada para fazer uma boa filtração dos raios solares e manter, através do efeito estufa natural, a temperatura adequada. E Kardec fala isso, né? O sol que brilhava o tempo todo, agora com um calor menos sufocante do que aquela fornalha anterior, mas também mais forte do que os períodos de grandes chuvas e de períodos glaciais, né? De realmente muito frio. O solo é um outro elemento que ele destaca no primeiro parágrafo, nesse item 49, lá do capítulo 7, mais preparado, apropriado com seus nutrientes. É interessante notar, e para nós isso é uma grande forma de louvar a Deus pela beleza da criação, porque nós tínhamos antes desse período aqui, chamado de Holoceno, que faz parte lá do Quaternário, um solo extremamente pobre, porque não haviam movimentos do ponto de vista geológico, por exemplo, através do vulcanismo, suficiente para formarem o solo. A gente sabe que o solo ele é, em si, a degradação de rochas, né? E as rochas, ou seja, cada mineral que nós usamos hoje para os mais variados fins, desde aqueles que têm uma relação direta com nossa alimentação, até aqueles que respondem pelo computador que a gente usa, pelo telefone celular, tudo isso veio do subsolo da Terra, através de movimento de ascensão do magma, né? E tudo isso acontece para que no Holoceno seja possível não só o homem viver, como viver com recursos suficientes, né? A gente pode discutir no outro nível, em outro momento, com certeza, se o homem aproveitou-se ou aproveita-se hoje, bem ou não, de toda essa organização. E a gente vai concluir com tantas anomalias ambientais que a resposta é não, né? Nós temos usufruído de maneira muito deseducada, para falar a verdade, dos recursos naturais, mas eles foram feitos para nós. Eu acho que essa visão ecológica espírita, ela é muito importante. Não precisamos forçar nenhum tipo de análise econômica, política, para que a gente possa concluir por isso, porque primeiro, somos espíritos imortais. Segundo, reencarnamos. Então, vamos precisar da Terra em outra oportunidade. E em terceiro lugar, que eu acho que é o que está em destaque hoje aqui nesse estudo de a gênese, o meio físico ele foi feito para nós. Isso não é prepotência, nós estamos aqui agredindo nenhum pensamento em que, por exemplo, os vegetais, os animais, eles são vistos de maneira mais integrada, como tem que ser, numa visão da estrutura que é a natureza. Nós não somos seres à parte da natureza, fazemos parte dela, somos animais como outros muitos mamíferos que existem neste planeta, mas há uma distinção do ponto de vista espírita que nos caracteriza e que nos torna especiais, que é o pensamento contínuo, que é o raciocínio, né, que é a sistematização e o entendimento, em algum nível, daquilo que acontece na natureza. E quando o homem ele consegue sistematizar e avançar para além da simples proteção de si mesmo, através da caça, da caverna, né, que a gente habita inicialmente, quando ele consegue entender a natureza, construir uma outra natureza a partir dessa, ele então se faz senhor do mundo. E não há problema que assim seja, desde que a gente inclua aí a ética que deve caracterizar a ação do homem sobre o mundo. E por que que essa ética ela está tão vazia? Né? Por que que a gente hoje não vê elementos suficientes? Porque desde esse momento aqui, a gente não reconheceu que cada nitrogênio, cada fósforo que hoje está numa leguminosa, né, que nos mantém com os macronutrientes e vivos, foram pensados por Deus para disponibilização lá no solo, através de um movimento do subsolo, que tem relação com a atmosfera, para que a gente pudesse acessar isso tudo. Então, eu acho que num primeiro momento, esse louvor mesmo a Deus é necessário fazer, pela oportunidade da vida e de uma vida tão organizada, né? Para a nossa vitória, digamos assim. Kardec fala algo muito, muito interessante aqui, no final desse parágrafo, eu vou lê-lo por inteiro para que a gente possa ver o contexto, né? O que é certo é que o homem não existia nem no período primário, nem no de transição, nem no secundário. Não somente porque não se encontrou nenhum sinal da sua presença, mas também pela inexistência de condições de vida para ele. Se o homem apareceu no período terciário, só pode ter sido no final do período, e mesmo assim em número reduzido. Aliás, já que se acharam vestígios, os mais delicados, de um número tão grande de animais que viveram nessa época, não se compreenderia que os homens não tivessem deixado nenhum indício de sua presença, seja pelos restos dos corpos, seja por qualquer trabalho. Então, precisamos adicionar aqui um outro elemento, que não só esse que a gente já destacou, que é a qualidade do meio físico para a vida do homem nessa época, que antes disso não era possível, não existia mesmo, como também uma série de escavações que nós hoje temos organizadas, catalogadas, em que não fica evidente em nada, buscando-se, né, as camadas da terra, em termos de apetrechos, de utensílios, que só começam a ser encontrados desse período para cá. E aí uma coisa que eu acho que surge aqui de bastante importância é a questão do homem ele ter, digamos assim, ocorrido, ter acontecido por um plano de Deus para o planeta Terra. Ou seja, há mundos, e isso é um pouco controverso, porque quando a gente fala assim, pluralidade dos mundos habitados, nos parece, numa primeira vista, que todo e qualquer globo ele deverá oferecer condições à vida que nós conhecemos, à vida desse tipo que a Terra, por exemplo, abriga. O que não está escrito em lugar nenhum, né? Nunca nenhum espírito disse que o tipo de vida que, por exemplo, predomina no universo é a nossa. Né? Kardec diz que o objetivo do universo são as humanidades. Mas de que maneira que se organizam as humanidades nos mais diversos universos paralelos, nós não sabemos. E mais do que isso, por mais que a gente conclua unanimemente que as humanidades não devem ser muito distintas entre si, porque o espírito caminha necessariamente o mesmo percurso até a angelitude, quem garante que em todos os planetas a vida tem que ir do mineral ao homem? Né? Nós temos, por exemplo, mundos, que Kardec vai chamar de transição, em que o espírito vive poucas encarnações na adaptação, na transição, como diz o nome do mundo, da saída do reino animal para o reino hominal. Provavelmente, o macaco, né, digamos assim, a gente pode esclarecer isso melhor na segunda parte, que está quase virando homem, ou seja, o princípio inteligente que vai se individualizando e que vai começar a reencarnar em corpos humanos, ele tem um hiato de algumas encarnações em outros corpos que são de transição também, entre o do macaco e o do ser humano. porque o cérebro do macaco, por mais parecido que seja, é diferente do cérebro do homem. Então, essas transições, elas são os milhares. E a gente não pode afiançar que aqui na Terra nós vivemos os períodos transitórios de cada uma dessas mudanças. Aliás, em 10, 12 mil anos, não houve tempo ainda para que a gente pudesse fazer todas essas mudanças. Então, de transição em transição, a Terra foi se organizando, foi se tornando um ambiente possível para a vida, e é isso que a gente verá aqui na continuação, depois do nosso intervalo que vem agora.
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2: E ainda, dentro dos milagres do Evangelho, o item 18, vamos tratar da mão seca, que, de outra vez, diz Kardec, Jesus entrou numa sinagoga onde encontrou um homem que tinha uma das mãos seca. E ele observava para ver se Jesus o curaria um dia de sábado, a fim de terem um motivo para acusá-lo. Então disse ele ao homem que tinha a mão seca: levanta-te e coloca ali no meio. Depois aos que observavam: é permitido fazer o bem ou o mal? Salvar a vida ou tirá-la no sábado? E eles permaneceram em silêncio. Ele, porém, encarando-os com indignação, de tanto que o afligia a dureza de seus corações, disse ao homem: estende a tua mão. Ele a estendeu e ela se tornou sã. Aí os fariseus, retirando-se, furiosos, entraram em conselho com os herodianos sobre o meio de o perderem, porque eles já estavam observando e perseguindo Jesus. Mas Jesus se retirou com seus discípulos para os lados do mar, seguido por uma grande multidão da Galiléia, da Judéia, de Jerusalém, da Idumeia e além do Jordão, e nas cercanias ainda de Tiro e Sidom. Tendo ouvido falar das coisas que ele fazia, vieram então em grande número para encontrá-lo. É uma anotação de Marcos, capítulo 3, de 1 a 8. A gente observa como Jesus tinha consciência de que estava sendo perseguido, mas ele precisava deixar uma lição, como sempre. E aí, no 19, vai falar da mulher curvada, que também é uma situação muito interessante na questão de cura. E diz assim: Jesus a ensinava numa sinagoga todos os dias de sábado. E um dia ali ele vê uma mulher possuída de um espírito que a mantinha doente há 18 anos. Ela estava tão curvada que não podia olhar para cima. E vendo-a, Jesus a chamou e disse: mulher, estás livre da tua enfermidade. Ao mesmo tempo lhe impôs as mãos, e ela imediatamente se endireitou e disso rendeu graças a Deus. Muito interessante procurarmos observar que ele não só a cura, mas ele a observou e viu que havia um espírito que a perseguia, né? E hoje a gente entende como essa situação, por tão longo tempo, irá atuar e influenciar na posição mesmo do corpo, né, daquela criatura. E o chefe da sinagoga fica mais uma vez furioso por essa cura no sábado, né? E fazem e questiona com Cristo que existia 6 dias para trabalhar e fazer cura, por que tinha que ser exatamente no sábado? E Jesus novamente diz a eles: hipócritas, qual de vós não solta o seu boi ou o seu jumento de carga para dar de beber? Por que não deveria libertar, num dia de sábado, dos laços que prendiam essa filha de Abraão? Quer dizer, ela era uma judia legítima, num dia de sábado, e libertá-la de Satanás, porque ele havia mantido assim presa durante 18 anos. E com essas palavras, todos os seus adversários ficaram confusos e todo o povo ficou encantado em vê-lo praticar essas ações gloriosas. Esta cura está anotada em Lucas capítulo 13, também de 10 a 17. Nós temos que procurar lembrar que hoje a doutrina espírita nos explica, né, vamos dizer, o mecanismo dessas curas. Lógico que Jesus, com o seu poder, um fluido maravilhoso e o seu grande sentimento de amor, ele tinha essa capacidade. A gente sabe que nós, médiuns comuns, gostaríamos de fazer belas curas. Mas existe até uma questão de merecimento, existe a questão da pessoa estar receptiva. E o que é que a gente vê nesses dois casos, da mão seca e da mulher curvada? Era um sofrimento que já ia por anos seguido. Hoje entendemos que ele via também que poderia livrar aquelas pessoas, já estavam quites com a lei para merecerem esta cura, que nada vem de graça, né? Nem nos é dado de mão beijada, é uma questão de merecimento. E aí, essa mulher, eu achei muito interessante ele dizer, né, por que não livrar aquela criatura, uma filha de Abraão, perseguida por um espírito que a obsediava, que a mantinha naquela posição, que inclusive, vamos dizer, essas perseguições por tão longo tempo somatiza e realmente deixam sequelas no corpo somático. É uma obsessão que eles têm uma técnica incrível, né? E vão realmente conseguir os intentos ao longo do tempo. Mas Jesus tinha a capacidade e a possibilidade de ver o histórico, vamos dizer, até dentro do quadro daquela mental, daquela criatura, ou do seu guia espiritual, que chegou o momento de libertá-la. Portanto, é uma questão de merecimento. E lógico, aquelas pessoas também cruzavam seu caminho, porque havia no projeto até de vida dessas pessoas passarem por aquelas situações, e era uma forma também de dar o testemunho e o Cristo efetuar os tais prodígios, que hoje entendemos não havia nada de prodígio, estava tudo dentro da lei, ação, reação, causa e efeito, merecimento, né? E esses irmãos, todos filhos de Deus, havia o merecimento, havia a possibilidade de curá-los, e por que não? E ele não estava nem um pouco se preocupando se era sábado, se era segunda-feira. E percebe-se mesmo que ele fazia questão de estar na sinagoga, que aqui há uma dessas curas em que Kardec afirma que Jesus pregava todos os sábados, ia todos os dias à sinagoga, mas ele fazia questão de fazer isso no sábado. Não era um sentimento de implicância, mas na realidade Jesus não ia se perder nessas questiúnculas. Era exatamente para nos deixar uma grande lição. E aí vamos então iniciar o item 20, que conclui dizendo Kardec: este fato prova que naquela época a maior parte das enfermidades eram então atribuídas ao demônio, o que se confundia como atualmente os doentes com os possessos, mas em sentido inverso, né? Isto é, hoje os que não acreditam nos maus espíritos confundem as obsessões com as doenças patológicas. E aí a grande pergunta: A doença patológica são situações de reencarnar, aquilo está no seu projeto e você vai num momento qualquer ou já nascer com um problema ou ele surgirá numa idade qualquer da sua existência. O processo obsessivo também vai acontecer quando numa aproximação de um inimigo espiritual te alcança, te encontra. E aí o que é que vai, por que é que vai acontecer? Aquela criatura encarnada tem dificuldades morais, tem dificuldades de toda sorte. E às vezes não melhorou tanto assim, questão de moral, de sentimentos, atitudes no bem. E aquele espírito alcança, de certa maneira, o seu objetivo, perseguindo, se aproximando, de certa forma, vendo uma ligação mental com a criatura.

Continuando o nosso estudo reflexivo sistêmico das obras de Allan Kardec do Evangelho de Jesus, trabalhando o módulo 3, a presença amorosa de Jesus em nossas vidas. Nós vamos trabalhar no nosso encontro de hoje, Jesus e a humanidade terrestre. O objetivo é refletir sobre o papel de Jesus para a humanidade terrestre. Como de costume, vamos fechar os olhos e meditar sobre a presença de Jesus em nossas vidas. Feche os olhos e entre em contato com você mesmo em essência, buscando sentir-se filho ou filha de Deus, tendo como guia e modelo Jesus. Como você sente essa realidade? Você a sente de modo a se entregar plenamente a Deus, às leis divinas e aos ensinamentos de Jesus? Deixe fluir os seus pensamentos e sentimentos, evitando qualquer mascaramento num processo de auto-engano. Seja verdadeiro, verdadeira com você, analisando-se com autenticidade.

0: lentamente vamos abrindo os olhos, voltando ao estado de vigília, com a mente e o coração abertos para as nossas reflexões. Recordando a tríade que estudamos bastante nos dois primeiros módulos dos nossos estudos reflexivos, a tríade do eu, espírito imortal, as leis divinas e Deus. Nós somos convidados a lidar com duas questões básicas, a entrega e a ação. A entrega a Deus e às leis divinas, e a ação no espírito imortal que nós somos. Todos nós somos espíritos criados um dia para a imortalidade, para a eternidade, a partir do momento que fomos criados. E o compromisso consciencial que todos nós trazemos é de desenvolver as virtudes no eu imortal, no espírito imortal que somos, até nos tornarmos espíritos puros. É o compromisso que temos assinado na nossa consciência, como nos diz a resposta da questão 115 de O Livro dos Espíritos. Como Jesus se insere nisso tudo? Então, para que nós possamos conectar com Jesus, essa pergunta aqui é fundamental. Quais as virtudes que nos possibilitam a entrega a Jesus, nosso guia e modelo, o caminho da verdade e da vida, que nos conduz a Deus? Nós vimos no nosso encontro passado, com base na questão 625 do Livro dos Espíritos, que Jesus é o nosso modelo e guia, e que nós todos temos um compromisso consciencial com Ele, de realmente trazê-lo muito próximo de nós, como guia e modelo, não para que nós façamos uma imitação burlesca de Jesus, mitificando e mistificando os seus ensinamentos, mitificando o Mestre e mistificando os seus ensinamentos, mas vivendo os seus ensinamentos em espírito e verdade. Isso que é o sentido de torná-lo nosso modelo e guia, como nós estudamos amplamente no nosso encontro passado. Então, a partir deste encontro, nós vamos adentrar nas virtudes que nos aproximam do Mestre. Quais as virtudes que nós somos convidados a desenvolver para realmente tornar Jesus o nosso modelo e guia? Esse caminho da verdade e da vida que nos conduz a Deus. Já que a Deus e as leis divinas nós nos entregamos, como é que vai ser feita essa entrega? Qual é o modelo que nós temos para nos entregarmos plenamente? Esse modelo é o Cristo, é Jesus. Então são as virtudes que Ele exerceria como Mestre, nós somos convidados a exercitar, já que nós não temos ainda condições de exercer em plenitude, somos convidados a exercitar como aprendizes da vida que somos, aprendizes do grande Mestre. Então nós vamos, a partir deste encontro até o final, trabalharmos especialmente o Evangelho de João para ver quais as virtudes são necessárias para que essa entrega a Jesus aconteça, para que Ele nos leve a Deus. Vamos começar com o Evangelho de João, capítulo 1, versículo 1. No princípio era o Verbo, e o Verbo estava com Deus, e o Verbo era Deus. Então nós vamos fazer o trabalho dialogado, utilizando a maiêutica socrática. O capítulo 1 é João narrando as coisas e os ensinamentos de Jesus, que ele aprendeu com Jesus. Capítulo 1. Depois é Jesus falando diretamente e João apenas pontuando, escrevendo o que Jesus falou. No princípio era o Verbo, e o Verbo estava com Deus, e o Verbo era Deus. O Verbo é a verdade. E quem é a verdade para nós? Eu sou o caminho, a verdade e a vida. Quem é? Jesus. Então, quem é o Verbo? Jesus. O Verbo estava com Deus. Estava em plena comunhão com Deus, né? Em sintonia muito próxima. E o Verbo era Deus. O que significa? Significa que Jesus é Deus? Como interpretado ao pé da letra? Não. Para entendermos isso, é preciso ir no original grego, que foi traduzido para o português, com o verbo ser. E aqui, no passado, no tempo passado. No original grego, segundo os estudiosos, esse verbo não significa a mesma conotação que ele tem em português, de ser idêntico ou ser a pessoa, mas de uma sintonia que faz com que aquela pessoa esteja plenamente identificada com o Criador. Então, esse o Verbo era Deus é porque essa sintonia muito próxima faz com que haja uma plena identidade, mas não uma identidade de pessoa, como posteriormente foi colocado uma situação dogmática a partir do momento que o cristianismo se tornou o catolicismo, aí foi criado o dogma da Santíssima Trindade, colocando-se Jesus como sendo Deus, Deus Filho, assim como existe o Deus Espírito Santo e o Deus Pai. É uma situação dogmática. Aqui, João não está falando de uma questão que foi muitos anos, muitos séculos depois que foi criada essa questão dogmática. Na época, sabia-se muito bem que Jesus não era Deus, porque ele próprio disse isso muitas e muitas vezes. O Pai é maior do que eu. Eu vou para meu Pai. Então, quem vai para o seio de alguém não é esse próprio alguém. Concordam? Faz sentido? É a mesma conotação desse versículo aqui, ó. 10:30. Jesus diz, eu e o Pai somos um. Não significa também nesse versículo que Jesus está dizendo que ele é Deus. É porque o verbo usado primeiramente em hebraico e depois foi transferido, porque Jesus falava em hebraico ou aramaico, que era uma língua muito próxima, tipo português e espanhol, e que depois os evangelhos, por exemplo, o evangelho de João, segundo os estudiosos, ele foi escrito diretamente em grego, quando João estava em Éfeso, que era uma cidade da Grécia, em que se falava o grego. O grego era mais comum que o latim naquela região. E ele já escreveu em grego, mas ele pensava em hebraico ou em aramaico. E aí, para traduzir de uma língua, para você passar por uma língua para outra, muitas vezes acontece essas dificuldades de tradução. E quando passa-se do grego para o latim vulgar, e do latim vulgar, que deu origem a todas as Bíblias e os Novos Testamentos traduzidos para as línguas neolatinas, como é o caso do português, há muito problema de tradução. Mas o pensamento aqui, que é mais importante do que a palavra, né, o espírito que está por trás da letra, é esse sentido de sintonia plena entre Jesus e Deus. Então, por isso o verbo era Deus e eu e o Pai somos um. Perfeita identidade entre Jesus e Deus. Aqui em João 14, 28, fica muito claro que Jesus não é Deus. Quando ele diz, vou para o Pai, porque o Pai é maior do que eu. Como que, se ele é Deus, como que o Pai pode ser maior do que ele? Então, o Pai não seria maior do que ele, que é ele próprio, se fosse a questão dogmática correta. Mas não é. É, Jesus é um espírito criado por Deus, porque o Pai é maior do que qualquer espírito criado pelo Criador. Voltemos para João capítulo 1 novamente. Todas as coisas foram feitas por intermédio dele, e sem ele nada do que foi feito se fez. Aqui é João falando, né? Das coisas que ele soube a partir das orientações do próprio Cristo. O que ele está querendo dizer aqui? Está falando da própria construção do planeta Terra. O planeta, tudo que existe no planeta, todas as coisas foram feitas por Jesus, por intermédio de Jesus. Não significa que ele é o criador. Ele é o quê? Ele é o co-criador. Deus cria, porque o Espírito Crístico, ele não cria a partir de nada. Ele cria a partir de algo, de alguma coisa. Do fluido cósmico universal, da matéria incandescente, de alguma coisa ele vai criar. Mas ele vai co-criar, porque o criador cria e o Espírito Crístico co-cria. E ele não cria com as mãos, ele cria com o pensamento. Um espírito dessa envergadura, como Jesus, ele cria com o pensamento. Por isso, sem ele, nada do que foi feito se fez. Faz sentido até agora? No versículo 4 e 5, nele estava a vida, e a vida era a luz dos homens, e a luz resplandece nas trevas, e as trevas não a compreenderam. Aqui essa vida tem duas conotações, desde a vida biológica, com toda a programação de vida do planeta, desde a sua formação, porque na formação de um planeta, nada do que acontece nesse planeta é fortuito. As ciências tentam explicar de uma forma materialista, mas nada é materialista. Tudo é feito por uma programação. E existiu toda uma evolução da vida no planeta, mas tudo com uma programação previamente elaborada por Jesus e por todos os espíritos superiores que o assistem desde a formação do nosso planeta. Então, por isso, nele estava a vida de todo o planeta. Agora, além disso, ele é o modelo e guia. Modelo e guia para quê? Para as questões materiais da vida ou para as questões morais da vida? Para as questões morais da vida. Então, a vida era a luz dos homens. Então, essa vida que Jesus é o modelo e guia é a luz de todos nós. E a luz veio às trevas. Trevas no sentido de que a humanidade ainda, saindo da primitividade, terminando o ciclo de primitividade, adentrando nessa faixa de expiações, de provações, ainda com muita escuridão, com muita treva. E o que aconteceu? As trevas não a compreenderam. Com exceção de poucas pessoas, a grande maioria não compreendeu a presença de Jesus entre nós, dessa luz que se fez carne para nos auxiliar. É, aqui as trevas, nós entendemos, a pergunta sobre se as trevas pensam, nós entendemos as trevas aqui no sentido simbólico, representando o ser humano ainda envolvido pelas trevas da ignorância. Então, o ser humano ainda envolvido pelas trevas da ignorância não compreendeu, né, os seres humanos não compreenderam Jesus com o seu messianato. Tanto é que ele concluiu o seu messianato pregado numa cruz, né, porque a humanidade ainda envolvida por muita ignorância crucificou a luz que resplandecia em plena escuridão no planeta. Então é no sentido coletivo, da treva coletiva. É claro que cada ser humano pensa de uma forma totalmente individualizada, mas a somatória da coletividade à época, nesse ímpeto de ignorância, levou Jesus à crucificação. Em João 14:6, disse-lhe Jesus: eu sou o caminho e a verdade e a vida. Ninguém vem ao Pai senão por mim. E aí, o que ele está querendo dizer aqui? A trajetória para que o Espírito possa evoluir, né? Esse caminho que leva à verdade, que leva à vida pujante dentro de nós, que nos conecta com o Pai, nos conecta com Deus. Voltemos a João capítulo 1. No versículo 6, João vem fazendo uma descrição muito interessante sobre o precursor de Jesus. Houve um homem enviado de Deus, cujo nome era João. Aqui ele está falando de João o Batista. Este veio como testemunha, a fim de dar testemunho da luz, para que todos crescem por meio dele. Não era ele a luz, mas veio para dar testemunho da luz. Então, João não era um espírito crístico, mas veio para falar sobre a luz, para preparar o caminho da luz, que é o Espírito crístico encarnado entre os homens, para que todos crescem por meio dele. Pois a verdadeira luz que alumia todo homem estava chegando ao mundo. Então, no 1.9, ele está falando aqui de toda a preparação que João Batista fez para o messianato de Jesus. Todos sabem que João Batista era primo de Jesus. E ele veio alguns anos antes para preparar o advento do Mestre. E Jesus, que já estava encarnado, ele só 3 anos que ele trabalhou no seu messianato. Nos outros anos, ele ficou em preparação para essa atividade dos 3 anos. No capítulo 1, versículo 10, estava no mundo, e o mundo foi feito por intermédio dele, e o mundo não o conheceu. Então, João repete novamente que o mundo, o planeta, foi feito por intermédio de Jesus. E o mundo, nós que habitávamos à época, naquela região, não o conhecemos ou não o reconhecemos como sendo a luz do mundo. No versículo 11, veio para o que era seu, e os seus não o receberam. Do que era de Jesus? O que era seu? O planeta inteiro. Se ele é o co-criador do planeta, o planeta inteiro é dele, que ele comanda. E os seus, a humanidade terrestre, simbolizada por aqueles que habitavam a Judéia na época, não o receberam. Não o receberam como a luz do mundo. No versículo 12, ele diz: mas a todos quantos o receberam, deu-lhes o poder de serem feitos filhos de Deus, aos que creem no seu nome. Então, o que que Jesus fez? Deu-lhes o poder de serem filhos de Deus. Essa condição, nós perdemos um dia?
1: Não.
0: Nunca. Agora, o fato de nós não nos sentirmos filhos de Deus, o que muda? Para Deus, nada. Mas o que muda? O que que nos dá o poder de sermos filhos de Deus? Porque vejamos, nós acabamos de refletir que nós nunca deixamos de ser filhos de Deus. Quer nós estejamos confiantes disso ou não. Faz sentido? Nós vimos isso muito claro no primeiro módulo do curso, quando nós trabalhamos a questão de que existe esse princípio inalienável de todas as criaturas, de sermos filhos de Deus. Quer a gente acredite em Deus ou não, nós nunca deixamos de ser filhos. Agora, aqui, ele fala de um poder de ser feitos filhos de Deus. Há uma diferença? Então, de onde essa diferença vem de onde? Tem a ver com uma virtude. Nós acabamos de falar que para que nós sintamos Jesus nas nossas vidas, é preciso conectar com as virtudes. Qual é a virtude que nos dá o sentido desse poder? A fé convicta. Então Jesus veio nos ensinar a fé convicta. De que forma que ele nos ensinou? Simulando as práticas da virtude. Mas de que forma ele ensinou? Quando ele fala, por exemplo, dos pássaros dos céus, dos lírios do campo, né? Quando ele fala

ato não significa que nós nos sintamos filhos de Deus. Então, o que, que nos dá o poder? O sentir-se filho de Deus. Aí a fé convicta, essa fé plena, confiante, inabalável, que nós passamos a ter quando nós vamos crer no seu nome. Mas é o nome de Jesus, como as pessoas dizem, fazendo a imitação burlesca? Não. É Jesus, o modelo e guia trazido para dentro das nossas vidas. Isso que é o crer em Jesus, dentro dessa visão espiritual profunda que a doutrina espírita propõe. Esse movimento de modelar Jesus para que as virtudes dele sejam desenvolvidas em nós. Faz sentido? Então, esse é o poder. Porque se nós não usamos isso, o que, que vai acontecer? Nós vamos desconectar de Deus, desconectar de Jesus e ficamos perdidos em nós mesmos. Quando realmente utilizamos Jesus como modelo e guia, esse movimento de esforço para nos tornarmos virtuosos, a começar pela fé convicta, nos aproxima cada vez mais de Deus a partir de Jesus. Não é o que ele nos ensina? Eu sou o caminho, a verdade e a vida. Ninguém vai ao Pai senão por mim. O receber é exatamente o acolhimento dos ensinamentos de Jesus. Isso que é modelá-lo. Modelo e guia. Você acolhe o ensinamento e usa esses ensinamentos na própria vida. Então você o recebe de braços abertos. Na época, quem é que o recebeu de braços abertos? Foi a maioria ou minoria? Uma minoria bem reduzida, inclusive. A grande maioria o desconheceu, como nós acabamos de ver no outro versículo. No versículo 13, João diz: os quais não nasceram do sangue, nem da vontade da carne, nem da vontade do varão, mas de Deus. E aí, o que ele está querendo dizer aqui? Vejamos, tem a ver com o versículo anterior, né? Aos que creem no seu nome, os quais não nasceram do sangue, nem da vontade da carne, nem da vontade do varão, mas de Deus. Tem a ver com esse versículo, é um complemento do anterior, que explicita o anterior de uma forma muito, muito bela. Então, nós acabamos de refletir que para que nós nos sintamos filhos de Deus, desenvolvendo esse poder transformador das nossas vidas, é necessário a fé convicta. Modelar Jesus dentro dessa fé que nos aproxima do Mestre, que nos aproxima de Deus. Tudo isso não vai se dar por causa do sangue, que é a família consanguínea, né? Nem da vontade da carne, que é esse movimento puramente material do ser encarnado, nem da vontade do varão, que é dos costumes patriarcais, muito comum na época, mas da vontade de Deus. Que vontade é essa? Deus nos convida o tempo todo a ir até Ele, não é? A ligação profunda que existe entre Deus e nós. É a vontade do Pai, que Jesus ensina lá no Pai Nosso. Que seja feita a vossa vontade. Então a vontade de Deus é que nós nos aproximemos dEle. E como é que nós vamos nos aproximar? Pela nossa própria vontade. Nos aproximando de Jesus, desenvolvendo esse poder transformador em nós. Pela prática das virtudes. A começar da fé convicta. Faz sentido? Então é a vontade do Filho de se aproximar do Pai. De que forma? Modelando
o modelo.

0: modelo e guia, recebendo de braços abertos os ensinamentos do modelo e guia. Faz sentido? Se nós recebemos de braços abertos, simbolicamente falando, os ensinamentos do modelo e guia, o que nós fazemos? Nós nos alicerçamos de todo esse poder de nos sentirmos filhos de Deus. E aí, não são as questões puramente terrenas que vão nos impulsionar, mas a própria vontade do Pai e a nossa sintonia com a vontade do Pai. Porque não é esse o nosso compromisso? Quando Jesus fala, eu e o Pai somos um, e Ele é o modelo e guia, não é o convite para que nós também sejamos um com Ele e um com o Pai? É ou não, gente? Se Ele é o modelo e guia, é um convite para que nós estejamos unificados em Jesus, para nos unificarmos com Deus. Não como mestres, mas como aprendizes. Ele é uno com o Pai pela maestria conquistada. Nós somos convidados a ser unos em aprendizado. Faz sentido? É o sentido desses dois versículos aqui. Continuemos. O versículo 14. E o Verbo se fez carne e habitou entre nós, e vimos a sua glória, como a glória do unigênito do Pai, cheio de graça e de verdade. Ele está falando aqui da encarnação de Jesus, né? Entre nós. O único Espírito crístico que esteve encarnado entre nós. Por isso essa glória do unigênito. Unigênito não significa que ele é o único Filho de Deus, mas ele é o único Cristo que esteve encarnado entre nós. Nenhum outro Cristo, Espírito crístico puro, esteve encarnado entre nós. O que significa cheio de graça e de verdade? Graça não tem a conotação que hoje tem, que Jesus veio trazer a graça, todo mundo já é salvo se fizer uma imitação burlesca de Jesus, se acreditar nele, se recitar determinadas palavras, como se prega popularmente em várias religiões. Graça tem um outro sentido profundo. Paulo de Tarso utiliza esse termo graça muitas vezes nas epístolas. Quem já leu o livro Legado de Paulo sabe o conceito de graça. Graça significa as leis divinas que, cheio de graça e verdade. Então, é a graça, as leis divinas, que vão nos aproximar de Deus. Não é o que Jesus veio fazer o tempo todo, nos ensinar as leis divinas? De forma alegórica, de uma forma direta, de todas as formas possíveis, é exatamente o que ele veio fazer. Para que ele possa trazer a graça e a verdade só sendo totalmente virtuoso. A graça são as leis divinas. Agora, como que o Espírito chega a estar cheio de graça? Exercitando as virtudes. Então, quando ele exercita as virtudes até o grau de Espírito puro, ele passa a movimentar todas as leis dentro dele. Mas porque ele desenvolveu as virtudes. Faz sentido? Ao desenvolver as virtudes no eu espírito imortal, como todos nós somos convidados a fazer, isso Jesus fez. Aí ele ficou pleno de graça, pleno das leis divinas. Daqui a pouco nós vamos entender melhor, no outro versículo, que ele fala diretamente. Aqui é João falando. Daqui a pouco nós vamos ver ele próprio falando sobre as leis divinas. No versículo 15, João deu testemunho dele e clamou dizendo, este é aquele de quem eu disse, o que vem depois de mim, passou adiante de mim, porque antes de mim ele já existia. O que João está falando aqui? Aqui é João Batista, tá? João se referindo, João evangelista, se referindo a uma fala de João Batista. Ele está falando de Jesus, né? E por que ele vem depois de mim, passou adiante de mim, porque antes de mim ele já existia. De que ele está falando? Não é de quem, de quê? É uma condição do Cristo. Que condição é essa? Sim, mas Espírito puro de que forma? Um Espírito mais velho, exatamente. O Espírito que já era Cristo antes da humanidade ser aquilo que ela é. Faz sentido? Ele próprio disse que dos nascidos de mulher, João era o maior. Nascido de mulher é também mal interpretado, como se Jesus não tivesse sido nascido de mulher, só os outros. Então, João, dos nascidos de mulher, era o maior, isso ele diz no Evangelho de Mateus, significando que dos espíritos ligados à terra, João era o mais evoluído, pelo menos na época, ali vivendo naquela época. Era o maior, o mais evoluído. Agora, Jesus nasceu de mulher, mas ele não é um espírito evoluindo na terra. Ele é um espírito que construiu a terra. Então ele já era Cristo antes da terra existir, antes de todos os espíritos estarem evoluindo no planeta, ele já era Cristo. Faz sentido? Existem algumas correntes que dizem que Jesus evoluiu aqui, que ele teve várias encarnações, que ele foi aprender na Índia. O Espírito Cristo não precisa aprender nada com ninguém. Ele já é plena sabedoria, ele tem identidade plena com o Pai. Tá? Não há necessidade de aprender nada, porque ele já sabe. E não tem ninguém na Terra que poderia ensinar algo ao Espírito Cristo, porque não existe nenhum outro igual. Então, por isso que ele diz, antes de mim, ele já existia. Ele já era aquilo que ele é. No 16 ele diz, e todos nós recebemos também da sua plenitude com graça sobre graça. O que ele está querendo dizer aqui? Então, a plenitude é o quê? É toda tudo que existe nas leis divinas, tudo que a sintonia plena com Deus, né, em plenitude. E graça sobre graça, as leis divinas todas sendo orientadas, ensinadas como nunca antes havia acontecido. Todos os precursores de Jesus no Oriente, no Ocidente, ensinaram parte da verdade. Jesus veio e trouxe a verdade plena. Tá? Muitas dessas verdades ficaram ocultas pelas alegorias, pelas parábolas, mas a verdade plena, graça sobre graça, está toda identificada no seu Evangelho. Essa questão da plenitude, que seria a exemplificação plena das virtudes, que até o advento de Jesus, elas eram mais faladas e parcialmente vividas. Que a partir do Mestre foi plenamente vivenciada, ensinadas, as virtudes todas ensinadas na prática para todos. Aí entra esse todos, tanto aqueles que o receberam, quanto aqueles que não o receberam, dos versículos que nós acabamos de estudar. Os que não receberam à época, ao longo dos séculos foram recebendo, né, como nós agora. Com certeza, a época dele, nós viramos as costas para ele. Agora nós estamos, já pelo menos desejando estar de braços abertos, acolhendo a graça sobre graça. E com o tempo todo, sem exceção, como ele diz, nenhuma das ovelhas que meu pai me confiou se perderá. Então todos vamos recebê-lo cedo ou tarde. Porque para todos nós recebermos, e todos nós recebemos também da sua plenitude com graça sobre graça, para conduzir-nos a todos, sem exceção, até Deus. Faz sentido? Porque senão ele não seria o Cristo. Porque o Cristo, ele vai levar todos os seus tutelados para Deus cedo ou tarde. No versículo 17, João diz: porque a lei foi dada por Moisés, a graça e a verdade vieram por Jesus Cristo. Faz mais sentido agora do que a graça? Porque a lei foi dada por Moisés, a graça e a verdade vieram por Jesus Cristo. Então Moisés trouxe os 10 mandamentos, que eram leis focadas em quê? Comportamentos proibidos. Não começa com a palavra não todos os mandamentos? Eram conscienciais? Ou era simplesmente uma lei para um povo inculto que precisava ser disciplinado de uma forma bem dura, não é? Essa é a lei de Moisés, que tem sim um princípio divino, a lei que Moisés trouxe. Mas e Jesus? Quando ele vem e diz: eu não vim destruir a lei, mas dar-lhe cumprimento. Você cumpre as leis por obrigação ou por consciência? Vejamos, olha como é interessante a fala dele. Nos 10 mandamentos nós temos proibições que as pessoas fazem, porque senão vai ter uma sanção. Com Jesus veio a graça e a verdade para nos chamar aonde? Nos tocar onde? Na consciência. Por isso é a graça e a verdade, que são as leis divinas presentes na consciência do Espírito e não numa cartilha de proibições, tá? Então ele veio nos auxiliar a despertar para essa graça e essa verdade. Faz sentido que são as leis divinas, agora a palavra graça faz mais sentido, porque nós tínhamos refletido agora há pouco o sentido delas.
1: Pergunta 621.
0: É a questão 621 que nós estudamos amplamente no módulo anterior do nosso curso. A graça são as leis divinas presentes na nossa consciência. Jesus veio nos trazer essa verdade, que existem leis que não estão no papel, mas que estão presentes na nossa consciência, e é na consciência que nós vamos cumprir essas leis. Por isso que ele diz: eu não vim destruir a lei, mas dar-lhes cumprimento. E como que você cumpre as leis? Seguindo o papel ou seguindo a consciência? Porque seguindo o papel, as pessoas burlam as leis o tempo todo. O próprio Paulo de Tarso fala disso. Por causa da lei, toda sorte de concupiscência o ser humano busca, para burlar a própria lei, que está lá no papel, que ainda não está na consciência. A partir do momento que nós trazemos na consciência, você não burla mais, porque você vive em graça essa lei, essa verdade dentro de si. No versículo 18, Deus nunca foi visto por alguém. O Filho unigênito que está no seio do Pai, este o fez conhecer. Aqui fica explícito que Jesus não é Deus. Mais um versículo que explicita isso. Deus é espírito, é energia. E não vai ser visto por ninguém nunca, dentro dessa concepção humana de visão de Deus, né? Não da concepção do Espírito Crístico ver a Deus. Mas ele não vê Deus como um ser circunscrito, porque ele não é um ser circunscrito. Toda criatura é um ser circunscrito. Agora, o Espírito Cristo, que é o Filho unigênito, o que ele faz? Ele faz conhecer plenamente Deus. Por quê? Por que que Jesus faz Deus ser plenamente conhecido? Porque ele vive aquilo que ele diz, né? Eu e o Pai somos um. Ele vive todas as virtudes divinas dentro dele, todas as leis divinas são cumpridas plenamente por ele. E aí, ele é a prova viva de que Deus existe, de que Deus é o Pai. Faz sentido, gente? Por isso, pelo próprio movimento dele frente à vida. No versículo 51, Jesus diz, e disse-lhe, na verdade vos digo, que daqui em diante vereis o céu aberto e os anjos de Deus subirem e descerem sobre o Filho do Homem. De que Jesus está falando aqui? Aqui ele está falando porque um pouco antes havia acontecido de ele falar sobre uma pessoa que estava à distância. Ele tem um processo de clarividência e a pessoa acredita nele por causa disso. Aí ele diz, na verdade vos digo que daqui em diante vereis o céu aberto e os anjos de Deus subirem e descerem sobre o Filho do Homem. Ele estava falando para André, irmão de Simão Pedro, quando André aceita ser discípulo, porque ele tinha falado que tinha visto André embaixo de uma figueira. E ele diz isso. O que, que ele está dizendo? O céu aberto e os anjos de Deus não são, ele não está falando de espíritos. Porque o espírito crístico não precisa de assessoria espiritual. Ele comanda os próprios espíritos. Não há nem um espírito que possa estar, por exemplo, orientando Jesus ou fazendo algo por Jesus. Ele pode estar sendo comandado por Jesus. Mas nesse caso aqui é um símbolo mais profundo. De que ele está falando? Os anjos de Deus são as leis divinas. Então o espírito crístico, o que ele faz? Ele movimenta as leis divinas de acordo com aquilo que ele quer em dado momento. O tempo todo ele movimenta. Então o céu se abre no sentido de que, simbolicamente, tudo, inclusive os espíritos, aí entre os espíritos, vão fazer aquilo que o espírito crístico está movimentando. Tá? Porque ele movimenta as leis físicas, biológicas e morais. Tá? Quando Jesus pede para o vento parar, quando a embarcação no meio do Mar da Galileia estava ameaçando naufragar, o que ele está fazendo? Movimentando as leis físicas a partir dos espíritos batedores que movimentam essas leis, né? Os elementos da natureza não são movimentados pelos espíritos, mas é pela ordem do Cristo soberano. Isso acontece com muita naturalidade, o tempo todo aconteceu. Nós vimos no nosso encontro passado que as curas, por exemplo, de um nervo óptico, era ele movimentando uma célula-tronco na medula óssea de uma pessoa, fazendo em frações de segundos toda uma multiplicação celular para reconstruir um nervo óptico de uma pessoa cega de nascença. Tudo isso o Cristo fez nos 3 anos do seu messianato. É o que ele fala aqui. O céu aberto e os anjos de Deus subirem e descerem sobre o Filho do Homem. Porque ele movimentando tudo isso. Faz sentido? No capítulo 3, versículo 16. Porque Deus amou o mundo de tal maneira que deu o seu Filho unigênito para que todo aquele que nele crê não pereça, mas tenha a vida eterna. O que, João está dizendo aqui? Então, Deus manda, por amor ao mundo, ao nosso planeta e toda a humanidade habitante desse planeta, Deus manda o Espírito Crístico, que é o governador do planeta, para encarnar, para que todo aquele que nele crê não pereça, mas tenha a vida eterna. Para que o Espírito Crístico seja o modelo e guia para que todos nós sigamos na direção do Pai. Quer dure 100 anos, 1.000 anos, 1.000.000 de anos, o tempo que for necessário. Alguns seguiram, creram no Cristo soberano imediatamente. Outros, como nós, muito mais tarde. Mas todos vão ter essa vida eterna. Mas o que é essa vida eterna? É a vida eterna do Espírito Crístico em unidade com Deus. É para isso que o Cristo cósmico veio. Ele não veio para uma época, nem para um povo, nem para um determinado momento circunscrito ou para determinadas religiões que surgiram depois. Ele veio para toda a humanidade, sem exceção, e todos nós vamos até ele cedo ou tarde. Agora, para ir até ele, o que é necessário? Fidelidade consciencial nessa fé convicta. Em 3:17, João diz: porque Deus enviou o seu Filho ao mundo, não para que condenasse o mundo, mas para que o mundo fosse salvo por ele. Que está mais explícito, né? Então, para aqueles que são cultuadores da preguiça, simplesmente fala assim: oba, então Jesus já nos salvou, pronto, está tudo resolvido. É assim? Ele salvou o mundo, pronto, vai. Basta fazer algumas coisas puramente formais e tudo está resolvido. É isso? Então, o que é salvar o mundo, do ponto de vista profundo? Porque, dentro de uma visão simplista e totalmente equivocada, basta você falar que Jesus é o seu Salvador e pronto, está tudo resolvido. Mas não é assim. O que é ser salvo por Jesus? Porque o mundo aqui é o planeta inteiro. Mas o planeta, ele é composto dos seus habitantes. O que somos nós, habitantes da Terra, sendo salvos por Jesus? Praticando as virtudes cristãs, cumprindo as leis divinas presentes na nossa consciência. Não é isso? Isso que é a salvação, é a transformação interior. Como que a gente se transforma? Desenvolvendo as virtudes em nossos corações, cumprindo as leis. Por isso que ele diz: eu não vim destruir a lei, mas dar-lhes cumprimento, dar-lhe cumprimento. É isso que é a salvação. Não é um processo simplista, mágico e fácil. A salvação é algo trabalhoso que vai nos custar séculos, séculos e séculos de trabalho árduo dentro de nós mesmos para nos salvar. Porque Jesus é o modelo. Nós vamos nos mirar nele para nos transformarmos em pessoas melhores. Ele tem ligação com o 3:16, sim. O que é não perecer? Se salvar, se transformar num espírito cada vez melhor, até a condição do espírito superior, na plena individuação, e depois para a nossa angelização. Em 3:18, quem crê nele não é condenado, mas quem não crê já está condenado, porquanto não crê no nome do unigênito Filho de Deus. De que João está falando aqui, gente? O que é essa condenação aqui? Não é condenado e já está condenado. Tem a ver, é preciso entender isso. Quando nós não estamos em sintonia com Cristo cósmico, nesse movimento de modelá-lo, de torná-lo nosso guia, onde nós vamos nos movimentar? Na essência ou no ego? No ego. Quando nós nos movimentamos no ego, nós vimos o primeiro módulo do nosso curso. Nós, em vez de buscarmos os atributos de Deus em nós, o que nós fazemos? Nós ficamos focados no movimento egoico evidente ou egoico mascarado. Isso nos condena o quê? Nós vimos muito claro isso. O sofrimento é consequência. Nos condena à estagnação momentânea, que vai nos proporcionar o sofrimento, que por sua vez vai nos impulsionar a crer cedo ou tarde. Aí dá para entender aquele outro versículo: vinde a mim todos vós que estáis aflitos e sobrecarregados. Cedo ou tarde, esse movimento autocondenatório, a estagnação que gera para nós sofrimento, vai fazer com que nós cansemos disso, e aí nós vamos ao encontro do Cristo para crer nele como nosso modelo e guia. Faz sentido? Aí sim, todo o processo, já não de estagnação, mas de crescimento cada vez maior na direção do Cristo. Aí nós começamos a utilizá-lo como modelo e guia. Enquanto nós não utilizarmos como modelo e guia, não buscarmos essa referência que nós vimos no nosso encontro passado, modelando o Cristo, nos tornando, tornando o nosso guia, o que nós fazemos? Nós ficamos bloqueados. Porque se nós não estivermos em sintonia com Cristo cósmico, a nossa própria ligação conosco, com a essência divina que somos, fica bloqueado. E o resultado é um mal-estar enorme. Mesmo que a pessoa esteja gozando egoicamente, ela sente um enfado, um mal-estar. E cedo ou tarde ela vai despertar para superar essa autocondenação que ela se faz. Podemos interpretar que o condenado é todo esse momento de movimento de bloqueio do ego? Sim, exatamente isso. É um movimento de bloqueio que não é eterno. Nunca vai ser eterno, porque o espírito imortal foi criado para estar em unidade com Deus. Mas vai ser, enquanto dura, dependendo do grau do espírito, ele tem uma ilusão de eternidade. Dependendo do grau de evolução do espírito, que Jesus fala na parábola dos pequeninos, ele fala isso, que a pessoa tem uma ideia de eternidade, porque enquanto ela está sofrendo aquelas consequências, ela não vislumbra dias melhores. Mas cedo ou tarde ela vai despertar em si mesmo para esses dias melhores, a partir do momento que cai em si, desperta a consciência e se liberta do movimento egóico, trabalhando pelo movimento essencial amoroso dentro de si mesma. Então Jesus é o grande modelo. Por que nós estamos falando que existe uma presença amorosa de Jesus em nossas vidas? Porque ele veio para nos despertar para essa realidade. Todos os seus ensinos existem em função do despertamento dessa realidade. No versículo 19, e a condenação é esta, que a luz veio ao mundo e os homens amaram mais as trevas do que a luz, porque as suas obras eram más. Nós acabamos adiantando a reflexão desse versículo. Então, o que é amar mais as trevas? Amar mais o ego do que a essência divina que somos. E aí, em vez de conexão com o Cristo cósmico, nós nos conectamos com o ego evidente ou mascarado que existe em nós, porque as nossas obras são más. Nós escolhemos utilizar o nosso livre-arbítrio de uma forma equivocada, focada na sombra do ego e não na luz da essência. No versículo 20, João diz: porque todo aquele que faz o mal aborrece a luz e não vem para a luz, para que as suas obras não sejam reprovadas. Ele está falando de que lei aqui? Liberdade. Lei de liberdade. Nós temos o livre-arbítrio para escolher o ego em detrimento da essência? Enquanto estamos no movimento egóico, nós sabemos que somos seres essenciais? Sabemos ou não? Sabemos. Como não? Não estou falando de gente que está lá fora, estou falando de nós aqui. Quando você está no movimento egóico, você sabe que é um ser essencial? E por que que a gente não age como ser essencial? Nós não vamos para a luz para que as nossas obras não sejam reprovadas. Por quem? Pela consciência. E aí a gente finge de morto que não é conosco. Não é? Então, quando nós sintonizamos com o Cristo cósmico e fazemos o esforço de crescimento, nós vamos aborrecer a luz? Ou nós vamos seguir a luz? Seguir a luz. Por isso que o processo é de autoconsciência. Não é uma proibição. Por que que a doutrina espírita não proíbe nada? Porque ela revive o cristianismo de Jesus. Jesus proibiu alguma coisa? Jesus nunca proibiu ninguém de nada. A doutrina espírita não é para reviver o evangelho de Jesus em espírito e verdade? Agora, Jesus atuava onde? Simulando o quê? Ele estimulava a nossa consciência. O que que a doutrina espírita nos faz? Também estimula a nossa consciência. Para que, em vez de aborrecer a luz, nós vamos ao encontro da luz, trazendo a luz para dentro de nós. Que brilhe a vossa luz, vós sois deuses. O Espiritismo, ele estimula em detalhes a consciência. Por quê? Porque ele retira todas as alegorias que Jesus colocou nas suas parábolas, nos seus ensinamentos, e traz de uma forma clara, lógica, aplicando o bom senso e nos fazendo mergulhar nos símbolos profundos do Evangelho para aplicá-los na nossa vida. Exatamente essa grande proposta da doutrina espírita, que ele mesmo, quando nós vamos estudar isso num dos nossos encontros, Jesus e o Consolador, o compromisso do Consolador, e nós vamos voltar nessa questão do objetivo do Consolador em nossas vidas. No versículo 21, João diz: mas quem pratica a verdade vem para a luz, a fim de que as suas obras sejam manifestas, porque são feitas em Deus. Então vejamos, é a antítese do anterior, né? Aquele que está no movimento egóico quer se afastar da luz, para que a consciência não reprove as suas obras. Mas aquele que pratica a verdade vem para a luz, porque as suas obras vão ser manifestas, porque elas são feitas em Deus. Esse é o nosso grande compromisso consciencial. É o grande compromisso de Jesus nas nossas vidas, e é no compromisso que nós temos de modelá-lo, para que nós realmente manifestemos as obras de Deus em nós. Porque Jesus fez isso, manifestou as obras de Deus dentro dele. Em João 3,27, João respondeu e disse: o homem não pode receber coisa alguma se lhe não for dada do céu. O que significa isso? Existe algo que seja nosso de verdade? Ou é tudo empréstimo divino? Tudo é empréstimo divino. Então, isso que ele está querendo dizer aqui. Vós mesmos me sois testemunhas de que disse: eu não sou o Cristo, mas sou enviado adiante dele. Aqui João Batista vem falando, né, de tudo aquilo que nós recebemos e do compromisso do Cristo cósmico nas nossas vidas para a humanidade terrestre. No 3:30 ele diz: é necessário que ele cresça e que eu diminua. Muito significativa essa fala de João, né? Serve de exemplo para muitos de nós espíritas hoje, que queremos crescer em detrimento da própria doutrina, do próprio evangelho nas nossas vidas. É preciso que nós desenvolvamos o nosso movimento espírita, esse espírito de João Batista, diminuir para que o Cristo cresça a partir das nossas obras, e não que nós, que o nosso ego cresça trabalhando pela nossa vaidade, pelo nosso nossa vanglória, mas sim pela glória do Cristo planetário em nossas vidas, a começar de nós mesmos. Em João 3,31, aquele que vem de cima é sobre todos, aquele que vem da terra é da terra e fala da terra, aquele que vem do céu é sobre todos. Novamente falando sobre Jesus como sendo um ser crístico, que não é da terra como ele era e como todos nós somos. Vamos para a nossa avaliação reflexiva. Feche os olhos, entre em contato com você mesmo em essência, buscando sentir o conteúdo estudado nesse encontro. O que você entendeu do conteúdo que se aplique à sua vida?

conteúdo estudado mudou a forma como você sente a presença de Jesus em sua vida? Caso positivo, que mudança foi essa?

Você compreendeu a necessidade de fazer esforços para modelar Jesus, tornando o seu caminho para a verdade e para a vida, construindo o reino de Deus dentro de si mesmo?

como você sente a sua vida aplicando esse conteúdo. Ele pode melhorar a sua vida em sua busca de autotransformação e nas suas atividades na prática do bem.

Sinta-se agora um espírito imortal, que traz em si mesmo a determinação divina de evoluir até a perfeição relativa, pelo conhecimento pleno e cumprimento das leis divinas, pela prática das virtudes e pela busca da unidade com Deus. Mergulhe profundamente nesta verdade espiritual. Sinta, veja-se desenvolvendo todas as virtudes essenciais da vida ao longo do tempo, desenvolvendo o poder real em si mesmo, sentindo a presença amorosa de Jesus em sua vida.

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1: Bom, estamos aqui, graças a Deus, com essa oportunidade de falar sobre a introdução do Livro dos Espíritos no item 15. Sabemos e fomos vendo até agora como Kardec, sendo a primeira obra editada da doutrina espírita, ele teve um cuidado de ajudar aqueles que conheceriam essa obra a tirar todas as dificuldades que impedissem o bom entendimento daquilo que seria colocado. Então, vamos vendo aqui na introdução o quanto que ele vai trabalhando as ideias, trazendo ao conhecimento das pessoas, iluminando na realidade as dúvidas, trazendo à tona as objeções que muitas pessoas faziam naquela época, até pelo pouco entendimento, até pelo pouco conhecimento. Vamos vendo que em muitas situações Kardec convida as pessoas a se instruírem mais, a entenderem mais a doutrina antes de antes de criticar negativamente. Então, na introdução 15, ele traz a questão de que muitas pessoas diziam que algumas pessoas perdiam a razão pelo estudo da doutrina espírita. Ora, ele lembra que tem pessoas que vivem o perigo em todas as partes, e principalmente naquilo que não conhece. E uma vez não conhecendo, aquilo parece sobrenatural. E naturalmente cada um vai buscar as suas explicações e as suas críticas, até para negar aquilo que ainda não conhece. Nós vemos que isso acontece em muitas situações do dia a dia, né? Mas o que ele diz para a gente? Que justamente essas pessoas que chegavam à loucura pelo estudo do Espiritismo, na realidade, não é só com esse estudo. Ele nos lembra que até pessoas que estão nos estudos matemáticos, estudos médicos, musicais, filosóficos e até outros, na realidade, ali se encontra um cérebro fraco, em que todas as preocupações intelectuais, quando são assoberbadas, muitas vezes geram uma ideia fixa. Todas essas preocupações que o espírito tem, que são exageradas, podem levar à loucura, que, na verdade, a loucura traz como primeira causa uma predisposição orgânica, né? Precisamos considerar isso. Há pessoas que se ocupam não só com a ideia dos espíritos, outros vão se ocupar e fixar uma ideia em relação a Deus, aos anjos, ao diabo, à fortuna, ao poder, à arte, à ciência, até a maternidade e até um sistema político e social. Essas são as ideias até que Kardec nos faz pensar. Porque, na realidade, ele sempre vai afirmar aquilo que falamos ainda há pouco, né? Que o pouco conhecimento nos leva a conclusões precipitadas. Porém, na realidade, o Espiritismo, para quem conhece, para quem realmente estuda profundamente, na realidade, bem compreendido, ele é um preservativo contra a loucura. Mas como entender isso, né? Vamos entendendo que muitas situações de loucura, tem um autor que diz, aliás, Joana de Ângeles é que fala com depressão, como alguns fatores assim, que mexem muito com desequilibram o estado emocional da pessoa, na verdade acaba sendo uma fuga da realidade. A pessoa não consegue lidar com aquela situação. Às vezes o pensamento se embaralha, o pensamento se confunde, chega uma sobreexcitação cerebral, até o que Kardec nos diz aqui, e muitas das vezes não é só o estudo. Muitas vezes decepções, infortúnios, afeições contrariadas, na verdade, tudo que mexe com a nossa parte mais delicada, que a doutrina vai sempre nos alertar. Tudo que nos contraria, tudo que vai contrário àquilo que desejamos, porque muitas vezes desejamos que a nossa vontade prevaleça. Não conseguindo lidar com aquela situação, chegamos a um equilíbrio tal, na verdade, uma contrariedade, muitos, inclusive, se contrariam com Deus, não tem o entendimento que a doutrina vem trazer. Por que que o Espiritismo acaba sendo um preservativo, se ele for bem compreendido? Porque, na realidade, nós vamos ver que, uma vez sabendo que as amarguras da vida são apenas provas, que a oportunidade que nós temos para o nosso adiantamento, vamos entendendo que, se suportarmos sem reclamar, tendo a coragem que lá no Evangelho nós vamos ver no capítulo que fala bem-aventurados os aflitos, nos leva esse entendimento. Quando Kardec nos faz perceber que, tendo entendimento que Deus é justo, que temos algumas causas das nossas aflições nessa vida, se não estão nessa vida, estão na vida anterior. E que muitas pessoas questionam, por que eu esqueço? Se eu esqueço, como eu vou entender isso? Mas tem um motivo para esse esquecimento. Esse esquecimento tem uma utilidade. Bom, então só me resta motivos para me resignar. E quais seriam esses motivos? Seria justamente a calma, a resignação, que, na forma em que Kardec nos lembra, a questão da fé no futuro, considerar essa vida terrestre como passageira. Isso nos dá uma serenidade para que a gente possa passar pelas dificuldades sem tanto sofrimento, sem tanta dor. E, inclusive, lembrando, ele nos lembra também que, na verdade, o sofrimento é o prenúncio da cura. E isso nos preserva do desespero, nos preserva da loucura e, inclusive, do suicídio. Quantas pessoas cometem o suicídio porque justamente não acreditam na vida futura, não acreditam que essas aflições são passageiras, que na verdade são consequências das nossas próprias ações. Enfim, Kardec vai nos lembrando que o Espiritismo, inclusive, vemos isso lá no livro Céu e Inferno, nos ajuda até a saber o que acontece com os espíritos ao sair do corpo, no momento da morte do corpo, quando desencarnam, aqueles que cometeram o suicídio porque não suportaram as provas terrenas. Isso acaba sendo preservativo, porque o sofrimento é muito intenso. E, uma vez sabendo disso, nós não desejamos chegar a esse extremo, mesmo que as dificuldades sejam muito intensas. Ele fala até no Evangelho sobre a covardia moral e a coragem moral. A covardia seria a incredulidade, a dúvida sobre o futuro, as ideias materialistas. E a coragem seria a paciência e a resignação. Com isso, nós vamos entendendo que, na realidade, o Espiritismo nos auxilia. E não, mesmo até aqueles que têm um pensamento fraco, vamos dizer assim, um cérebro fraco, como ele cita. Lembrando que naquela época também, nós não tínhamos os médicos, as especialidades assim tão comumente faladas, como a psiquiatria, a neurologia, a psicologia, para que pudéssemos encaminhar aqueles que estivessem passando por grandes aflições. Então, um último aspecto que Kardec considera entre as causas da loucura seria o pavor, e o pavor e do diabo, né? Que desequilibrou muitas mentes fracas. Mas que isso era usado para as crianças, né? E ele lembra que como seria bom se as religiões não precisassem disso. Daí ele chama a atenção que o Espiritismo fornece meios mais eficazes e mais sérios para justamente mostrar a realidade das coisas, neutralizando esses temores exagerados. Com isso, nós vamos vendo que mesmo aqueles que considerarem dessa forma o Espiritismo como algo ruim, algo que possa desequilibrar, na realidade, ele é um remédio. Ele nos faz entender a forma como Kardec organizou os textos, com o auxílio dos Espíritos, as mensagens assinadas pelos Espíritos, todas nos vão levando a concluir a realidade da nossa vida como espírito. Daí a importância de dissolver essas críticas sem fundamento na medida em que nós não aprofundamos aquele estudo. Por isso, incentivo para que todos nós, cada vez mais, busquemos as respostas, principalmente das nossas aflições, dentro do Espiritismo. Graças a Deus.
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2: Que a paz de Deus, que excede todo pensamento, possa conduzir os nossos pensamentos, as nossas reflexões em torno do livro dos Espíritos. No último estudo, nós abordamos das questões 128 a 130, que fala sobre anjos. Na continuação, nós vamos falar da questão 131, que fala sobre demônios. Mas não podemos perder de perspectiva que esse é um estudo único. Foi dividido por uma questão didática para que ficasse mais fácil o entendimento. Mas é recomendável, para um entendimento mais profundo, que façamos o estudo, a reflexão e ouçamos a gravação anterior, porque ela vai ser extremamente adequada para a nossa percepção deste ponto, que é muito importante. Quando falamos de demônios, e esta palavra no mundo ocidental provoca um pouco de pavor, um pouco de medo, para aqueles que não têm um entendimento mais profundo sobre essa questão, nós estamos falando, na verdade, da crença, do entendimento milenar do homem, principalmente quando está em busca de entendimento das grandes questões da vida. Mas por uma questão adequada de entendimento, nós precisamos recordar que nem sempre o entendimento sobre a palavra demônio foi o que hoje está no contexto do entendimento ocidental. Por quê? Porque nas crenças da antiguidade, no politeísmo, basicamente, demônio significava gênio inspirador, que podia ser bom ou mal, e que presidia o caráter e o destino do indivíduo. Estava relacionado à questão da alma e do espírito. Tanto assim é que Sócrates vai falar do seu demônio, Daimon, e ele não estava falando especificamente deste demônio no entendimento que as religiões judaicas e cristãs têm, que é um anjo mau, que se rebelou contra Deus, que foi precipitado para o inferno e que procura a perdição da humanidade.

diretamente percorria o reino para fiscalizar tudo. E depois ele contava o que estava errado para o rei, e o rei, então, lá ia e punia, mandava só chamar os funcionários faltosos e os castigava. Na doutrina religiosa judaica, se apropriaram desse termo e acabou chamando, não, o demônio também de Satã, ou seja, aquele que acusava. Interessante que a gente vai perceber isso até no Antigo Testamento, no livro lá de Jó, quando no início o Satã, o diabo, ele vai e vai para uma reunião com Deus, e lá chegando ele faz a acusação lá de Jó, porque Jó, ele segundo o livro, segundo o pensamento de Satã, do demônio, ele só temia a Deus porque ele era agraciado por Deus com riquezas, com saúde e uma série de outras coisas. Mas voltando ao nosso estudo, é importante que nós entendamos o significado da palavra e principalmente que percebamos as mudanças que a palavra sofre ao longo do tempo, né? Muitas das vezes para acomodar certos pensamentos, certas estratégias filosóficas e muitas das vezes, ou a maior parte das vezes, religiosas. Kardec, falando, e novamente nós reforçamos a importância do estudo do céu e inferno. No céu e inferno, no capítulo 8, nós vamos encontrar um estudo mais aprofundado desses itens do livro dos Espíritos, falando sobre anjos. E no capítulo 9, e mais uma vez recomendamos, vamos todos buscar maiores informações no livro Céu e Inferno. No capítulo 9, nós encontraremos informações muito adequadas e mais detalhadas sobre a questão dos demônios. Com relação a esse assunto, Kardec ele diz: o mal não passa de um estado transitório, do qual pode emanar o bem, conduzindo o homem à felicidade pelo sofrimento e auxiliando-lhe o progresso. Isso é importante porque a doutrina de algumas religiões prega que o diabo ele foi um anjo que se rebelou contra Deus, por isso a ideia dos anjos caídos, e que se rebelando contra Deus, ele foi para o inferno, onde ele acusa aqueles que seguem a Deus e faz perseguição ao próprio Deus. E mais ainda, segundo este pensamento, Satanás e os seus demônios não representa uma personificação alegórica do mal, mas uma entidade real que pratica o mal especificamente, enquanto Deus pratica o bem. E mais interessante ainda, segundo esse mesmo dogma, o diabo, os demônios, Satã, eles continuarão assim para todo sempre. Para eles não existe perdão, não existe possibilidade de progresso. Por isso é que Kardec, trazendo o pensamento de Deus com a orientação dos espíritos superiores, fala sobre progressão dos espíritos, fala sobre progresso de espiritual e fala sobre a possibilidade transitória de permanência no mal. Por isso ele diz: o mal não passa de um estado transitório para emanar o bem. Para nós espíritas, nós vamos entender que há espíritos em graus de adiantamento moral e intelectual conforme a posição que se acha na imensa escala de progresso. Vamos entender que em todo grau existe, portanto, ignorância, saber, bondade e maldade. E que esses espíritos, que são chamados de demônios, de Satanás ou de qualquer outro nome que se queira utilizar, eles são espíritos que temporariamente estão nesse estado, mas que eles têm a possibilidade de progresso, a depender
das suas

0: decisões. Nós não entendemos que exista um demônio, mas que existe um momento de transição. E esse nome demônio, diabo, Satã ou outro, ele representa não uma pessoa, mas um estágio. Nesse respeito, é interessante observar, e aqueles que adotam nossos irmãos de outras religiões, principalmente que estudam a Bíblia, o Novo Testamento, vão contra-argumentar que isto não pode ser assim, porque Jesus, depois de ter passado 40 dias no deserto, ele falou com Satã. Então, e muitas das vezes, ele se referiu a esses espíritos quando estava fazendo as suas preleções, quando estava fazendo as suas pregações, quando estava dando as suas orientações para nós outros. E isso realmente, de fato, está no Evangelho. Vamos, na sequência, aprofundarmos essa discussão e entendermos o que significa este Jesus ter falado com Satã.
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4: De volta então ao nosso estudo do livro A Gênese, de Allan Kardec, aqui no capítulo 5, que trata dos antigos e modernos sistemas do mundo. Então, como nós dizíamos, aos poucos, os cientistas da época, os filósofos da época, os pesquisadores, observadores, eles começaram a ter uma ideia melhor de como era a existência mesmo desses astros, como eles se movimentavam, onde eles estavam, onde eles se encontravam, como eles revolucionavam em torno de si próprios e em torno um dos outros, né? E aí, quando chega por volta de 140 d.C., Ptolomeu já começa a fazer um estudo depois de suas descobertas astronômicas e cria um sistema, mas que ainda naquele momento considerava a Terra como o centro do universo, né? E esse sistema, ele foi considerado como o correto e persistiu por muito tempo, até o século XVI, né? Lá no princípio do século XVI, Copérnico estabelecer um outro sistema, onde a partir daí ele já coloca não a Terra, mas o Sol no centro do universo, né? E colocando as órbitas dos astros em torno do Sol e colocando a Lua como um satélite da Terra, já dessa época, né? E aí, gente, começa um negócio interessante um pouquinho depois, porque um século depois, em 1609, nosso conhecido amigo Galileu Galilei, ele inventa o telescópio. Então, a partir daí, as coisas começam a tomar uma dimensão muito diferenciada, porque eu tenho um instrumento de observação que desloca o meu ponto de vista de um local limitado, e eu consigo abarcar uma dimensão muito maior de observação. Então, por mais preconceitos que ele tenha enfrentado, por maior dificuldade, porque nós tínhamos a questão da não aceitação por parte da igreja daqueles conceitos, por achar que feriam certas convicções religiosas, certos dogmas, não tem como você abafar um fato que é real, né? Por maiores que sejam os seus preconceitos e os seus dogmas. Então, a partir da invenção do telescópio por Galileu, as coisas começam a ser estabelecidas de forma diferente. A partir daí, ele já consegue identificar os satélites de Júpiter, né? Então, olha só que legal. Verifica que os planetas não têm luz própria como as estrelas, que são iluminados pelo Sol e que são esferas semelhantes à Terra. Então, a partir daí, gente, tem uma coisa muito interessante. O orgulho do ser humano, que se achava o ser privilegiado do universo, criado por Deus e o único existente, e que todos aqueles demais astros, tudo aquilo que estava ali no céu estrelado, era apenas alguma coisa criada para satisfazer a sua vontade de ver algo bonito, né? Começa a ruir. Porque a gente começa a identificar que nós, seres humanos, encarnados na Terra, estamos no mesmo patamar de outros que podem estar, já que eu observo que os astros são semelhantes ou são parecidos, né, na sua constituição, com os seres que vivam nesses outros astros e nesses outros planetas. Então aí é uma coisa muito interessante que a gente pode tirar, né, é o nivelamento de todos nós, como filhos de Deus, criados por Ele, com um destino semelhante. Isso é muito importante a gente chegar a essa conclusão. Porque muitas vezes nós nos achamos em uma posição muito orgulhosa por acharmos que somos muita coisa. E quando a gente hoje em dia, com todos esses instrumentos que nós temos de observação, né, e com toda essa abstração que a gente pode fazer de nos colocar fora do planeta em pensamento, né, e com o uso da tecnologia hoje, né, com os recursos da informática, a gente pode ter uma noção um pouco mais aproximada do que seja isso, nós vemos que, gente, não somos nada, né? Porque nós vivemos num minúsculo planeta que circula a órbita de uma estrela que também não é das maiores e que se encontra numa galáxia que também não é das maiores, né? Então nós passamos a ver que relativamente ao todo, ao universo, nós somos muito pequeninos, né? Então isso nos coloca numa posição de humildade, mas ao mesmo tempo de importância verdadeira como ser criado por Deus. Porque se somos criados por Deus, é porque de alguma forma Ele achou que nós deveríamos existir e que nós seríamos úteis a Ele, Criador, de alguma forma. Então, a partir de uma observação mais detalhada, e essa criação, né, a invenção do telescópio por Galileu, fez com que a gente começasse a se colocar no devido lugar, né? Por mais preconceitos que se tinham, né? E até mesmo as ideias materiais que existiam do passado, sobre os céus superpostos, sobre como e onde o ser ele iria, para onde depois da sua morte, né? Isso tudo começa a ruir, sob o ponto de vista material, a partir da descoberta e da invenção de Galileu. Muito interessante isso, né? E aí a gente começa a ver, gente, que até mesmo a questão das constelações, que a gente, na nossa pequenez de observação, agrupou, porque a gente via estrelas próximas e dizia, então esse grupo de estrelas é uma constelação. Mas esse próximo é de uma relatividade imensa. Porque às vezes três ou quatro estrelas que a gente diz, ó, fazem parte dessa constelação, elas se encontram tão distantes uma da outra que não tem nada a ver a gente reunir num grupo, né? Então, só por conta da nossa observação limitada é que assim pôde ser feito, né? Então, com a observação mais detalhada, a gente pôde ver que isso tudo era uma verdadeira ilusão, né? Como é uma ilusão também, em função da observação que a gente faz do nosso ponto de vista aqui limitado, mesmo com o telescópio, de como seja a movimentação do próprio universo. A gente tem uma ideia, mas que vai se ampliando e que vai se desenvolvendo a cada ano, gente. Por isso a gente convida vocês, porque no nosso tempo a gente não tem a possibilidade disso, de pesquisarem, de entrarem aí na internet, no São Google, e fazer as pesquisas sobre as mais recentes descobertas astronômicas. Vocês vão se maravilhar, porque são coisas cada vez mais interessantes. Todos os movimentos grandiosos que esse universo possui e nós dentro desse conjunto todo. É de se maravilhar e é da gente chegar a uma conclusão assim muito importante. Deus, efetivamente, por mais que eu já soubesse de forma intuitiva, é muito grandioso. Porque para manter toda essa estrutura, e olha que a gente está falando só da parte física, hein? Desse universo maravilhoso e do que a gente pode analisar com toda a sua beleza, com toda a sua grandiosidade, com toda a sua complexidade, nós chegamos à conclusão. É um verdadeiro ser superior. Somente ele, na sua grandiosidade, poderia criar e manter todos esses sistemas que, mesmo com toda a modernidade, a gente ainda tem uma noção pálida do que verdadeiramente seja, né? Então, gente, vamos fazer essa busca? Vamos fazer essa pesquisa para ver o que, que nos reserva em termos de conhecimento? Olha, vocês vão se surpreender, porque são coisas muito interessantes e muito grandiosas. E a gente agradece aqui a todos esses filósofos, pesquisadores da antiguidade que abriram o caminho das pesquisas e por todos esses que atualmente mantêm essas mesmas pesquisas e se debruçam nessas descobertas e nessas maravilhas do universo. E louvemos a Deus por ter criado tudo isso e por ter nos proporcionado essas maravilhas da criação. Que Deus nos abençoe e até um próximo estudo.
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5: Nessa ordem de estudos, mais do que em qualquer outro, vemos manifestar-se, na sua imponente grandeza, a lei do belo e do perfeito que rege o universo. Mal nossa atenção se volta para as imensidades siderais, logo a sensação de estética se torna intensa. Essa sensação vai crescer ainda e aumentar à medida que se precisarem as regras de harmonia universal. À medida que para nós se levantar o véu que nos oculta os esplendores celestes. Por toda a parte, encontraremos essa concordância que encanta e emociona. Nesse domínio, nenhuma dessas discordâncias, dessas decepções, tão frequentes no seio da humanidade. Por toda a parte, se manifesta essa potência de beleza que leva ao infinito suas combinações, abraçando numa mesma unidade todas as leis, em todos os sentidos, aritmética, geometria, estética.
6: Essa ordem de estudos, né, o estudo da astronomia, né, dos movimentos planetários, que a gente já vem conversando sobre isso já há algum tempo, né, que estamos nesse capítulo, em que justamente Leon Denis nos traz algumas informações, algumas até da época, né, conhecimentos da época que vêm sendo modificados, mas esse livro aberto aí continua aberto, continua nos atraindo os olhares. Hoje nós com muito mais acesso a essas imagens, né, dos telescópios enfim, dos estudos astronômicos que são feitos, que a gente tem acesso fácil, assim, pela internet, né? Então, o que a gente vê realmente é essa grandeza imponente, essa beleza, essa perfeição. E fazendo essa correlação que ele vem fazendo aqui entre a parte material e a sensação de harmonia que preside tudo isso, se tem uma possibilidade de um encontro com Deus, né? Um encontro com a sabedoria. Quando a gente fala em várias ciências, né, aritmética, geometria, estética, astronomia, música, etc., essa separação é muito da nossa cabeça, né? Porque tudo isso é um conhecimento só. A gente vai encontrar matemática na música, música na matemática, né? Então, ele está aí continuando esse passeio aí pelo universo, nos convidando a esse momento de encantamento, né, de encontro com Deus. É o que me parece.
4: E quando a Bere estava lendo, sabe o que me veio à mente? Interessante, a gente observa isso tudo, e como você falou, hoje em dia é mais fácil, né, pelas imagens, através da internet, e a gente só vê beleza, né? Então, que coisa interessante. Se fosse ao acaso, só ia ter beleza? Não ia ter um negócio feio aqui, ali, disforme, não sei o quê? Né? É só beleza, é tudo organizado, tudo está dentro do seu ritmo próprio, que está dentro de um ritmo maior e por aí vai. E se não fosse assim, poderia ter alguma coisa que estivesse destoando aqui, destoando ali.
6: É tudo muito preciso, né? Mesmo sem a gente ser cientista dessa área, né, a gente sabe que pequenas diferenças na inclinação do eixo da Terra, pequenas diferenças na distância da Lua, pequenas diferenças na distância do Sol, tudo isso causaria uma destruição, né? Seria impossível ter essas organizações que a gente vê aí. Então, realmente o acaso fica muito inteligente, né?
5: Pois é. E tudo dentro do seu local, né, do seu habitat. As coisas quando estão. E quando a gente tenta tirar de algum lugar, fala, não, isso aqui ficaria melhor nessa outra região, né? Ficaria mais bonito nessa outra região. E com isso, atualmente há grandes assim, desastres, né, naturais da natureza, por conta disso, de tirar um determinado animal de um local e botar em outro. Outro dia eu estava vendo duas reportagens sobre isso, falando que na Ilha Grande levaram algumas plantas para lá e alguns animais também, até animais domésticos, que foram deixando por lá. E acaba que está influenciando assim muito na natureza, né? Na questão assim, nativa daquela ilha. Uma coisa que é tão próxima daqui, mas só que a beleza e a harmonia dela era estabelecida. E quando começa a rearrumar a casa, você causa assim, uma grande confusão. E o outro lugar é no Ushuaia, que lá está um problema muito sério por causa de um determinado roedor que foi levado do Canadá para lá. Porque até para na época dos casacos de pele e tudo mais, lá tinha um presídio e eles queriam aproveitar a mão de obra do presídio para trabalhar essa questão dos casacos de pele. Então eles levaram alguns animais, tipo chinchila e outros roedores, para lá, que o clima parecia ser igual. Só que não é igual. E aí a pele do animalzinho lá do Canadá é linda e maravilhosa. O mesmo animalzinho no clima do Ushuaia, não deu certo. E aí veio também toda a questão do meio ambiente, dos casacos de pele, que antes era muito sucesso, era coisa muito cobiçada. E aquilo ali, aquele projeto todo acabou, e deixaram os animais lá, então os roedores não têm predadores, e assim, eles estão devastando muita coisa lá. Então está com um problema muito sério.
6: Estou me lembrando da Emília, né? Tem um livro da Emília, do Monteiro Lobato, que é A Reforma da Natureza, né? e que ela pensa assim, poxa vida, a abóbora, que é um negócio tão grande, nasce num pé pequenininho. E a jabuticaba, que é um negócio pequenininho, nasce numa árvore tão grande. Então vamos trocar, né? Aquela abóbora cai lá de cima na cabeça de alguém. Então, o Divaldo também fala de umas plantas que na Austrália, quando foram fazer fazendas, aí tinha muito vento, aí resolveram plantar uma trepadeira para impedir o vento, aí o cacto saiu se reproduzindo, que começou a tomar conta da terra das fazendas. E lançar chamas e tudo, não dava conta daquilo, aí levaram um besouro.
7: Do Nordeste, que era o único que conseguia.
6: É, que tinha muita fome e se reproduzia rápido. Para comer aqueles cactos todos, e ficaram depois com o problema dos besouros. Então, realmente, é tudo muito preciso.
4: Pensa que é fácil, né?
6: É tudo muito preciso, muito preciso, né?
7: As
6: qualquer
7: coisas se parecem, mas...
6: A gente, com a nossa inteligência, às vezes entende que pode fazer isso ou aquilo e depois vê que tem tanta sabedoria ali que a gente não dá conta, né?
4: Tipo, e eu não tinha pensado nisso. Ah, mas Deus pensou.
7: É. Por isso que não deu asa à cobra, né? O universo é um poema sublime, do qual começamos apenas a soletrar o primeiro canto. Dele, aprendemos apenas algumas notas, alguns murmúrios longínquos e enfraquecidos. E já essas primeiras letras do maravilhoso alfabeto musical nos enche de entusiasmo. O que será quando, tornados mais dignos de interpretar a divina linguagem, percebermos, compreendermos as grandes harmonias do espaço, o acorde infinito na variedade infinita, o cântico cantando por esses milhões de astros que, na diversidade prodigiosa de seus volumes e de seus movimentos, afinam suas vibrações para uma sinfonia eterna. Mas, perguntar-se-á, essa música celeste, essa voz dos céus profundos, o que ela diz? Essa linguagem ritmada é o verbo por excelência, aquele pelo qual todos os mundos e os seres superiores se comunicam entre si, chamando-se através das distâncias, pelo qual nos comunicaremos um dia com as outras famílias humanas que povoam o espaço estrelado.
4: Ele já está dizendo que a gente vai conseguir esse contato, né?
6: Vai progredindo, vai ampliando a capacidade de percepção, né? Por aí.
7: É o nosso futuro.
6: Uhum.
7: É no próprio princípio das vibrações que servem para traduzir o pensamento. A telegrafia universal, veículo da ideia em todas as regiões do universo, através do qual as almas elevadas procedem a perpétuos intercâmbios, a efusões de ciência, de sabedoria e de amor, entretendo-se de um astro a outro com suas obras comuns, com o objetivo a atingir, com processos a realizar.
6: Progressos, né?
4: Progressos.
6: Com progressos a realizar. Quer dizer, os espíritos do nosso nível evolutivo são prisioneiros do planeta, né? A gente não tem essa possibilidade de sair passeando por aí.
4: É.
6: Não é? Imagina se tivesse, a gente ia instalar o caos, né, rapidinho.
4: É.
6: Mas os espíritos mais evoluídos, eles vão para astros, assim como a gente vai para outra cidade, né, para congressos, intercâmbios. Né?
4: E às vezes, quando Deus permite também alguma coisa, mesmo para experimentar ainda o livre-arbítrio do homem, porque... Lá nos tempos remotos, o homem também estava preso ao continente onde ele morava.
6: Uhum.
4: Ele não tinha possibilidade, nem tinha noção do que tinha além do mar.
6: Uhum.
4: Né?
6: Uhum.
4: Mas chegou um momento em que isso foi permitido, né? O homem, com a sua inteligência, construiu lá os navios, os barcos de grande capacidade para poder cruzar os mares, os oceanos.
6: Instrumentos, né? As leituras isso. do céu, todo um progresso.
4: E foram para o outro lado. Agora, muitas dessas investidas foram desastrosas, né?
6: É.
4: Com aquela população, com aqueles povos que estavam em outro nível de desenvolvimento.
6: É, se tivessem um outro funcionamento, a história seria outra, né?
4: Uhum.
6: Mas o progresso tem que vir, né?
4: Exato, exato. Aí eu fico pensando, né? Por isso que eu fiquei pensando. Será que Deus vai permitir que a gente viaje para um outro planeta ainda? Ou será que aí já é demais? Não, deixa eles crescerem um pouquinho.
6: Com certeza, as dificuldades são imensas, né? Imensas, até para fazer, como a gente já andou refletindo aqui, até para se fazer contato com outras formas de vida que são totalmente incompreensíveis para nós, né?
4: Exato.
6: Então a gente ainda está seguro aqui por muito tempo.
4: De repente até sendo visitado.
6: Sim, aí é outra coisa.
4: É.
6: Aqui só lendo isso, imaginando como seria, né?
4: Uhum.
5: Pois é, isso para despertar essa vontade de querer estar aí, né? De querer estar junto com esses espíritos maravilhosos. Ou seja, esse conhecimento, o linkzinho, o que falta, o trampolim, o passo que falta do conhecimento para adquirirmos a consciência na plenitude e vivenciar tudo. Para poder estar aqui.
4: É, e o
5: só
4: bom,
5: depende da gente, né?
4: E o bom é que com a doutrina espírita, né? A gente já é capaz de vislumbrar isso, né? Bom, eu atualmente eu tenho essas limitações, né? Mas eu sei que daqui a algum tempo, depois de algumas encarnações, eu vou estar numa condição melhor, onde eu poderei ter acesso a esse tipo de viagem, né? Vamos dizer assim. Né? Quer seja... É, enquanto desencarnado, numa situação diferente da que é daqui, como também encarnado em outros mundos, né? Que a gente aí, a situação é completamente diferente.
5: É, nosso futuro. É ainda o hino que os mundos cantam a Deus, cada qual na sua vez, canto de alegria, adoração, lamento, prece. É a grande voz das esferas, a suprema harmonia dos seres e das coisas, o grito de amor que eternamente sobe em direção à inteligência ordenadora dos universos. Quando, pois, saberemos desligar nossos pensamentos das banalidades cotidianas e elevá-los em direção aos cumes? Quando saberemos penetrar nesses mistérios do céu e compreender que cada descoberta realizada, cada conquista perseguida nesse caminho de luz e de beleza, contribui para enobrecer nosso espírito, para engrandecer nossa vida moral e nos proporciona alegrias superiores a todas aquelas da matéria. E aqui ele dá todas as dicas, né?
4: É? Eu fiquei triste agora.
5: Cheio de bolo.
4: Não, porque exatamente isso é o que nos prende. Nós já falamos isso aqui em outras
6: vezes. Banalidades cotidianas. Ele gosta muito dessa expressão.
4: É,
6: né?
4: Exato.
6: Uma ocupação imensa com coisas transitórias, passageiras e... Que boa parte delas se resolve por si mesma.
5: É verdade. E ninguém fica, nenhum de nós, né, fica assim deprimido, chateado, porque não consegue ser bom, né? Ninguém chega no médico, olha, um psiquiatra, um psicólogo, olha, não remédio, me ajuda, preciso fazer uma terapia, porque eu quero ser uma pessoa boa e não consigo, entendeu? Eu quero ser um espírito superior, quero ser um espírito puro e não estou conseguindo meios de evolução.
6: É, né? Dependendo do psiquiatra, ele vai te medicar.
5: É, pois é. Vai já que eu sou esquizofrênico ou alguma coisa parecida. Mas ninguém fica triste por não ter isso, por não ter...
6: Não consegue vislumbrar, né, o que seria isso, né? E se você pensar que todo sofrimento que você tem, né, toda inquietação, toda angústia, toda incerteza, toda tristeza, tudo isso que você experimenta de desagradável é resultado da tua inferioridade, é a marca da inferioridade, né, do espírito que ainda não tem fé no futuro, que ainda não tem aquela confiança, né, em Deus, tudo decorre disso, né? A ansiedade, essa epidemia de ansiedade, de pânico, tudo isso é marca da inferioridade. Né? Então, se você pensar que tudo isso é decorrente de pouco parar de se envolver existencialmente com essas banalidades e meditar e procurar estender a sensibilidade em estar mais nessa faixa, aí você acha que isso, né, pode deixar para amanhã, pode deixar para outra encarnação, pode deixar para depois, né? O meu problema agora é essa questãozinha aqui, aquela questão ali.
4: E aí, com esse parágrafo aí, eu já coloquei um exercício para mim, na minha vida. Uhum. É observar de vez em quando aonde estão os meus pensamentos.
6: Uhum.
4: Né? Até para ter uma ideia. Que uhum. A gente não faz noção, às vezes, do percentual de tempo em que nós estamos ligados às banalidades.
7: Uhum. Muitas vezes a gente não sabe nem quais são as banalidades. Ou seja, não tem nem noção do que nos prende, assim, é desligar nossos pensamentos das banalidades. Mas eu não penso em nada, assim, eu acho que eu não tenho nenhum pensamento ligado à banalidade. Porque é
6: nem
7: tudo distraído.
6: Com esse adjetivo cotidiano.
7: Pois é. Porque ficamos tão distraídos que muitas vezes a gente nem pensa que pensa sobre isso.
4: Mas aí sabe o que eu lembrei também, que tem a ver com isso? Lá no Evangelho segundo o Espiritismo, não lembro agora o capítulo, quando o Espírito fala para que a gente se desligue das nossas ocupações fúteis.
6: Uhum.
4: Né?
6: Eu me lembro aquela passagem célebre, né, de Jesus com Marta e Maria. Né?
4: É a melhor parte.
6: É, então a dona de casa, por exemplo, como se ocupa e como se angustia, né, com a poeira do móvel, do chão, da gordura da pia, da roupa, da mancha, da corda, do mal passado, né, do vidro e do sei o quê, e aí você se dedica àquilo e daqui a pouco aquilo tudo está precisando de novo e você se dedica àquilo, se ocupa o dia inteiro, se exaure suas forças, né, e nisso tudo não tem tempo de olhar pela janela tão limpinha. E olhar para o céu, né? E olhar para o céu e respirar fundo, né? E se perceber como espírito, né? Numa vida física que tem seus cuidados, é claro que tem, mas que não é a causa da existência, né?
4: Não é a razão de ser.
6: Não é a razão do ser, do ser.
4: Uhum.
6: Né? São banalidades cotidianas, o ônibus vai chegar, atrasou, está cheio, o trânsito está engarrafado. Você está cansado de saber que o trânsito está engarrafado.
4: E o apesar de a gente aborrece todo dia.
6: Pois é, né? Você está cansado de saber, é uma banalidade cotidiana. Você já não sabe que vai ter esse tempo no trânsito, né? Então aproveita para ler, para pensar, para ouvir música, para estudar.
7: Programa.
6: Para relaxar, fazer exercício com o pescoço.
4: Meditar em coisas boas.
6: Mas fica lá no trânsito totalmente envolvido ali, magnetizado no sinal, né, vermelho, esperando ele abrir, hipnotizado.
4: Eu resolvi o meu problema, inclusive hoje mesmo eu fiz isso, com a fila em banco. Porque a gente fica meio assim, nervoso, quer que aquilo ande rápido e tal, e agora para mim é uma paz uma fila no banco, que eu levo uma revista, um livro, e o tempo passa tão rápido.
6: Aham. Uhum. Aham. Uhum. Você fica ali, né? Um reclama com o da frente, que reclama com o de trás, que essa fila não anda, que esse caixa não trabalha, todo mundo olhando pro caixa, né?
4: Olha a vibração.
6: Enfim, são essas banalidades cotidianas, né? Um aparelho eletrodoméstico que enguiça, pronto, uma desarmonia danada, ai, quebrou a máquina de lavar. Acabou o sossego. Né? É isso. E não ter nunca tempo para a contemplação, para a meditação, para essas reflexões que ele faz aí, que é para nos ensinar a fazer, na verdade, né? Porque ele já sabia.
4: Uhum.
7: Quando ele faz essa pergunta aqui, né? Quando saberemos desligar nossos pensamentos das banalidades? Porque realmente é difícil saber desligar. Às vezes a gente fala teoricamente, mas no dia a dia, assim, fica muito, muito envolvido. Então tem que ter muita força de vontade, tem que ter assim, uma determinação. Como a gente tem determinação quando é solteira que quer arrumar um namorado, quando a gente quer arrumar um emprego. Porque quando alguém quer arrumar um emprego, ninguém pensa em outra coisa. Fica pensando em todas as possibilidades de arrumar um emprego, como é que vai falar na entrevista, como é que vai fazer. Quem está solteiro, quando quer arrumar um par, um companheiro, uma companheira. Quem está com um par, quando quer se descasar. Fica todo mundo fazendo assim, programas, né, projetos ali, como vai fazer para ou segurar ou para se desligar daquela situação. Então, o grande lance assim, que eu acho que falta é isso aqui. Quando é que a gente vai saber desligar isso? Até que ponto precisa de incomodar tanto para poder se mexer?
6: Porque tem vezes... esse caminho, ou tem assim, você está lendo isso, né? E como o Jair falou, o Jailton falou, já se propõe um exercício. Né?
7: É. Isso, o legal é isso, fazer alguma coisa, não apenas ler e ficar por isso mesmo, né? Aí fica sempre com aquelas frases prontas da doutrina espírita e fica na teoria e aquele negócio não anda, não vai para frente. Bom, enfim, e ele continua. Quando, pois, compreenderemos que é lá, nesse universo esplêndido, que nosso próprio destino se desenrola, e que estudá-lo é estudar o próprio meio onde somos chamados a reviver, a evoluir sem cessar, penetrando-nos cada vez mais com as harmonias que o preenchem. Que por toda parte a vida se desabrocha em florações de almas. Que o espaço está povoado de sociedades sem conta, às quais o ser humano está ligado através das leis de sua natureza e de seu futuro. Ah, como são lamentáveis aqueles que desviam seus olhares desses espetáculos e seu espírito desses problemas. Pois não há estudo mais impressionante, mais emocionante, não há revelação mais elevada de ciência e de arte, não há lição mais sublime.
6: É, eu li num livro assim, né, o mestre pergunta para o discípulo, aonde você está? Aí o discípulo fala, nós aqui estamos na Praça Saiki, e a Praça Saiki está onde? Aí vai, né? Está em Vila Valqueira, que está no Rio de Janeiro, que está no Brasil, que está na América do Sul, que está no planeta Terra, que está onde? Na Via Láctea, que está onde? Então, nós estamos aqui falando do céu, né? Como se nós estivéssemos aqui e o céu lá. Né? Nós não, nós estamos lá.
8: É. Que legal, me vê que agora nós estamos mergulhados nessa criação divina. Olha que legal.
6: Nós estamos nesse espaço. É. Nós não estamos aqui no chão e esses astros estão lá. Né? Nós estamos no meio desses astros. Né? Nesse espaço, né, que ele fala, que nosso destino se desenrola. É nesse universo que nosso destino se desenrola. Então, tudo que já nos aconteceu em todas as encarnações, o que está acontecendo agora, não está aqui no chão, não. Está no espaço, está no universo, está viajando não sei quantos mil quilômetros por hora, né?
8: E a gente com aquele olhar concentrado, limitado, e não sabe que só depende da gente ampliar isso, né? Em alguns momentos a gente... Parece que o nosso mundo se limita só a essas tais banalidades, né? E por isso que é bom esse estímulo a que a gente busque essas outras coisas. Porque é ampliação desse nosso olhar. Né? E a gente começa a perceber que não é difícil adentrar nesse universo.
6: Não, você já está lá.
7: Bem na porta, né?
6: A gente, na verdade, a gente ainda tem uma visão, né? Apesar de todo o conhecimento adquirido, uma visão muito próxima daquele homem que achava que o céu era uma abóboda sobre a terra.
8: Uhum.
6: Né? Que o sol e a luz estão em cima. Então, até mesmo com um exercício imaginativo, né? Você olhar... para o planeta Terra, que é onde você está, que não tem nada em cima, nem embaixo, nem à frente, nem lá atrás. Aquilo ali.
8: Muito interessante.
6: Tem um texto do Carl Sagan, Pálido Ponto Azul, né, que é um texto muito bonito, você pega na internet também, fácil, né, que é olhando a Terra, né, numa foto da Via Láctea, né, é um pálido ponto azul, é naquele pálido ponto azul que tudo acontece, que todos os seus amores, todas as suas experiências, tudo ali naquele pálido ponto azul, que não tem uns camaradas olhando para cima, para o céu, não, está todo mundo ali.
8: É interessante, porque a gente está acostumado, porque a gente olha o mapa mundi daquele jeito, aquele formato e tal. Aí um amigo meu outro dia abriu o Google Earth, né, e estava vendo algumas coisas, porque ele também, ele adora ver certos documentários, ele faz reflexões, ele estava fazendo uma reflexão sobre a questão de uma reportagem que ele viu sobre o deserto do Saara, que existe ligação do deserto do Saara quando há tempestades de areia com a floresta amazônica. Aquela tempestade de areia, ela se encaminha até pela estratosfera e traz nutrientes para a Amazônia. Ele ficou impressionado com... Sabe, é um negócio assim...
6: Por isso que ele fala, gente, vai estudar.
8: Exato, impressionante. E aí ele virou assim, no Google Earth, tá lá o globo, ele ficou bem... Deu um zoom out, né? E ficou aquela bola, né? Aí ele falou, mas deixa eu te mostrar aqui... Aí ele foi lá para a região do deserto do Saara, mas ele virou o planeta de cabeça para baixo. E aquilo foi me dando um nervoso, porque eu estou acostumado a ver o planeta. E estava a África
6: de cara. Não vira o planeta de cabeça, porque eu vou cair. Porque nosso cérebro é burrinho, né? O espírito não, o espírito sabe dessas coisas, né? Mas o cérebro, ele tem um programa... É um modelo muito antigo, né?
9: E essas coisas assustam, né? Mas como pode? Eu estive no deserto Saara e nós fizemos um passeio muito longo em um oásis. Então o deserto começa com pedras, aí de pedras vem cascalho, depois de cascalho vem a areia propriamente dita, né? E foi um viajandão, assim, para chegar até o tal... Oásis, né? Então, passamos por Tuaregs, aqueles povos e tudo mais. E aí, tem uma hora que você realmente, você tá no meio do nada. Absolutamente nada. Tudo igual. Só que não é tudo igual. Eles sabem exatamente como é que chega naquele local. Então, uma coisa que para você é tudo igual, não é. E quando você chega no oásis, realmente é um oásis. É uma coisa assim que você fica... Como é que no meio do nada... Tem tanta abundância, entendeu? De água, de árvores frondosas, de uns tipos de palmeira lá, altamente rica e tal. E você fica impressionada. E lá você toma uma bebida para se refrescar. E a bebida é quente. E meu marido é muito calorento. E ele estava detestando o passeio, porque ele é muito calorento. Mas ele estava com calor psicológico. Mesmo no ônibus, com ar-condicionado, quando ele via só, e ele só lembrava daquele filme... Torre de Babel, que acontece um acidente, ele estava só pensando naquilo, né? E aí você toma
8: não
9: um
8: chá... Não estava na viagem.
9: Ele pensou em todas as possibilidades. E aí você toma um chá, que é quente, para te saciar a sede, é um negócio quente que quando você bebe, parece que você está tomando assim, litros de Bala House, sabe? Ela vai te refrescando de um jeito impressionante. Você fica assim, sem saber que milagre é aquele, né? Então, aquelas pessoas que se desenvolveram ali, eu provavelmente deve ter passado por lá, porque eu adoro esses desertos, essas coisas assim, meio diferentes para aquelas bandas de lá, eu tenho maior afinidade. E você vê que assim, a comida, a bebida, tudo é muito própria para lá e fica todo mundo muito feliz com aquela situação que está acontecendo lá, né? Todo mundo que está ali. E você chega e você não entende como é que uma pessoa vive aqui, como é que uma pessoa anda, cruza esse deserto para lá e para cá e não tem vontade de ir para um outro lugar, para um lugar de praia. Tipo, sabe uma coisa? Eu vou para um lugar de praia, sabe? Em abundância.
8: Já tem areia,
9: água.
8: Né?
9: Pois é. E pessoas que, assim... que eram de lugares bacanas e tal, e que abriram mão de tudo e foram morar ali por uma atração assim irresistível de estar naquele lugar e contribuir para o desenvolvimento de algumas coisas ali naquela região. Então você vê que há uma diversidade assim, nesse mesmo planetinha que é pequenininho e que parece tudo muito junto, e quando você começa a andar você acha que está tudo muito separado, mas no fundo está todo mundo assim tudo muito ligadinho, né? Todos...
6: É isso aí, ele fala aí, né? Sociedades sem conta, né? As quais o ser humano está ligado através das leis da sua natureza e de seu futuro, né? Então está tudo ligado dentro do planeta, dentro da criação, está tudo ligado. Exatamente. Do macrocosmo, do microcosmo, tudo ligado.
9: É, até por afinidade ou por aversão, em alguma situação, você está ligado de qualquer maneira àquilo ali, né?
6: Vamos olhar mais para esses espetáculos, né, e menos para os nossos problemas pequenos, né?
9: Não. O segredo de nossa felicidade, de nosso poder, de nosso futuro, não está nas coisas passageiras desse mundo. Está nos ensinamentos do alto e do além. E os educadores da humanidade são bem conscientes ou bem culpados, que não pensam em elevar as almas para os cimos onde resplandece a verdadeira luz. Isso aqui ficou uma mensagem muito boa para todos nós, né, que somos educadores e estamos também nos educando.
6: Uhum.
9: É, incentivo mesmo desses valores, de despertar para esses valores, né? Lá no abrigo a gente trabalha muito despertando essas questões, porque a gente trabalha com crianças e adolescentes em situação de risco social. E muitos vêm assim com frase, quando a gente está fazendo a evangelização, porque eles ficam lá, ou moram lá no abrigo, ou ficam no abrigo de segunda a sábado, indo embora só no final do dia. Então, quando a gente está falando evangelização, que todos os dias acontece, alguns falam, mas se Deus é tão bom, por que que acontece isso aqui assim comigo? Por que que eu passei assim? Né? E a gente começa a despertar em cada um justamente essa grandeza, né, de se ver como filho de Deus, como se despertar esse segredo da felicidade, o que que é naquele momento. A oportunidade que ele está tendo de ter nascido, isso e aquilo. Alguns falam, mas por que que eu nasci com essa mãe? Por que que eu nasci? Por que meu pai é assim? Por que minha mãe não é a tia não sei quem? Eu tenho uma amiga minha, a tia Adriana, que todos querem ser filho da tia Adriana. Porque ela é muito amorosa. Mas por que que eu não nasci filho da tia Adriana? Porque se todo mundo nascesse filho da tia Adriana, ela não podia estar aqui, entendeu? Fazendo esse trabalho que ela faz. E você começa a despertar.
6: É, o espírito, ele está buscando explicações, né? E tem que se propor mesmo uma explicação dentro da linguagem que ele possa entender. É, principalmente eu trabalho muito, mas aí no caso com pacientes, né? Que tem sempre uma queixa relativa ao gênero, né? Mulher sofre. É, relativa à idade, depois que entra no isenta, e tarará, tarará, né? No sentido de mostrar que o sofrimento só muda de assunto. Né? Mulher sofre, homem sofre, né? O velho sofre, criança também sofre. Meu filho é pediatra, não atende ninguém com mais de 14 anos, tem cliente para chuchu, né? Então, o sofrimento, ele muda de assunto. Você tem o sofrimento da pobreza, mas você tem o sofrimento da doença, que não escolhe a categoria social, né? Você tem o sofrimento da desarmonia nas famílias, que também não depende de ser esse pai ou aquela mãe. Todas as famílias têm problemas de entendimento, de compreensão. Você tem o sofrimento da angústia, da incerteza, do medo do futuro, enfim. Né? Eu acho que a gente precisa estar atento ao que o ser humano está falando, né? Da sua não aceitação do sofrimento, para dizer, ó, sofrimento está tudo quanto é lado. Então, vamos olhar também para o que que ele traz para nos ensinar, né? E qual é o objetivo desse sofrimento, qual é a transformação que esse sofrimento opera na nossa alma. Enfim, vamos olhar para cima, né? Vamos olhar para o futuro, vamos olhar para o mais alto, vamos olhar para a beleza. Então, realmente apresentar a essas pessoas dessa condição que você está falando, apresentar a beleza, É um grande trabalho, porque eles não veem beleza à volta, né?
9: Não vê. E a gente, e esse trabalho, nós temos também a oficina de música, e pela música a gente tem conseguido, assim, grandes feitas.
6: É.
9: Nós fizemos uma
6: sala. Vídeos,
9: lá,
6: né?
9: Fizemos uma sala.
6: Passeios.
9: E cineclube com tela grandona, com projetor. E lá a gente coloca música clássica com várias flores se abrindo, sabe, coisas assim ligadas à natureza. E a gente pede para eles olharem e depois falar o que eles enxergaram daquilo ali. Então, é uma coisa assim, muito legal, porque nós estamos apresentando o mundo e muitas vezes assim, eu me pego também surpresa com algumas coisas. Porque coisas,
6: graças a Deus.
9: Que eles falam que às vezes eles
6: são espíritos.
9: Prestam atenção.
6: São espíritos.
9: Né?
8: Só estão naquela
6: condição. Naquela condição muito, muito passageira, muito transitória, né?

Boa noite. Vamos retomar o nosso módulo 12, segunda aula. E hoje nós vamos falar de um tema que não atinge as pessoas. Nós só incluímos esse tema no módulo porque caso alguém conheça, alguém que tem esse sintoma, sabe como identificar. Eu não vou me atrever a perguntar a ninguém que levante a mão ou faça algum sinal para me dizer se tem, porque poderia fazer muito barulho e a gente não conseguir gravar a aula e os nossos amigos da TVC com certeza não iam entender o que estaria acontecendo na nossa sala. Mas vamos falar hoje do mal da sociedade moderna, né? A nossa conhecida ansiedade. Então, vivemos hoje em um mundo moderno, agitado, com muitas informações, com muito conteúdo, com muita velocidade para tudo. E isso, de alguma forma, vem trazendo para todos nós, independente da classe social, da religião, da idade, a chamada ansiedade. Então, já não nos é estranho hoje chegarmos nos consultórios médicos e decorrermos todos aqueles sintomas, dor de cabeça, palpitação, sensação de que vai ficar louco e tantas outras coisas, e o médico olhar e dizer assim, mas você está com ansiedade. Ou então em casa, no nosso meio familiar, aquela mãe ou aquele pai que começa a correr pela casa agitado e o filho adolescente olha e faz, calma, relaxe, porque vai identificando em nós já os nossos sintomas ansiosos. Mas o que é ansiedade, além de um sintoma, vamos dizer, no sentido emocional, psicológico e, em muitos casos, até patológico? Ansiedade é, de fato, um mal? Ansiedade tem algum fator positivo? Ansiedade pode nos ajudar a alguma coisa? Porque, como eu falei no começo, se eu perguntar se alguém é ansioso ou quem é ansioso que levante a mão, provavelmente todos levantariam as mãos, se não as duas, e talvez até os pés também, dependendo do grau da ansiedade. Então, em sintomas da mente, ansiedade é conceituada da seguinte forma. Ansiedade é a expectativa e ou esforço de adaptação ante situações da vida. Ela é uma parte necessária da resposta do organismo ao estresse. Então, começamos a perceber que a ansiedade é uma expectativa ou um esforço de adaptação ante as situações da vida. Então, já começamos a perceber aí que se todo momento o nosso ego tem essa função de nos adaptar ao mundo e a persona a nos adequar às situações da vida, começamos então a concluir que todos nós, em um momento ou outro, teremos uma passagem pela ansiedade. Então, tudo aquilo que seja necessário, toda situação nova, toda situação que saia daquilo que me parece ser o mais familiar e corriqueiro para mim, vai gerar uma ansiedade que eu diria, poderemos chamar assim, de uma ansiedade normal. Bem, vamos imaginar que estamos todos em uma situação onde vamos atravessar uma rua. E você vê uma certa distância o automóvel e você sabe pela sua capacidade física, pela sua capacidade de percepção, de distância visual, que você consegue atravessar a rua mesmo que o sinal ainda esteja aberto e o carro esteja

tem manifestações e limites naturais, perfeitamente aceitáveis. Quando se aguarda uma notícia, uma presença, uma resposta, uma conclusão, é perfeitamente compreensível uma atitude de equilibrada expectativa. Eu lembro muito quando criança que antes da prova, naqueles segundos que antecede a prova, tinha toda aquela ansiedade para saber se a prova era difícil, se a prova era fácil, se eu tinha estudado o suficiente. A mesma coisa acontecia no momento de receber a prova. Tinha aquela ansiedade de expectativa, que você fica sem saber se a professora concorda com todas as coisas que você colocou na prova, se você realmente tirou a nota esperada. Então, tudo isso é natural. A gente sente o coração bater um pouco mais forte. Na adolescência, naquele momento em que você sabe que vai encontrar aquela pessoa que lhe é agora importante aos afetos, no momento em que você vai receber o resultado de um exame, tudo isso é saudável no ponto assim. É importante porque também protege você e mostra a você os seus limites. Então, a ansiedade também vai ter uma função em nós de nos apresentar o nosso limite. Sem ansiedade, assim também como sem o medo, seríamos então perigosos para a nossa sobrevivência, porque estaríamos então todo o tempo nos atrevendo e nos colocando em risco, e na maioria das vezes, em risco também de vida. Então, o amadurecimento, segundo James Hollis, requer inevitavelmente progressivas separações. Qualquer uma das quais pode provocar ansiedade quando a pessoa deixa o que é familiar e vai em busca do desconhecido. Então, começamos a perceber que essa ansiedade que é natural, né, em determinado momento, a ansiedade de expectativa, de espera, ela também vai aparecer na minha vida em várias fases desta vida, em vários momentos, porque toda vez que eu tiver de confrontar ou enfrentar aquilo que me é desconhecido, toda vez que eu tiver que sair daquela condição que me é muito familiar, isso gera em mim uma expectativa. E ao gerar uma expectativa, a reação física é de ansiedade. Então podemos imaginar lá no nosso iniciozinho da nossa vida escolar, naquele primeiro momento da aula, aquele primeiro dia de aula, que na maioria das vezes é mais sofrido para a mãe do que para a criança. Mas esse momento onde eu vou sair daquele ambiente que é seguro, que é familiar, da mãe, do pai, da avó, daquele cuidador, e agora eu estou em um mundo completamente desconhecido, onde eu tenho muitas outras crianças, onde tem uma professora, em um ambiente maior do que o que é comum para mim, esse momento a criança já experimenta uma ansiedade. Então, se a gente começa a pensar que essa mudança de ambiente na infância, natural, que todos nós passamos e todos vamos passar, já vai gerando em mim uma ansiedade, uma expectativa, podemos também dizer que isso vai sendo registrado no meu inconsciente. Todas as experiências vividas por nós vai ter um registro no inconsciente. Dependendo das minhas experiências com essa ou outras, né, outras vivências, se positivo ou negativo, isso também vai alimentando os meus complexos. E aí nós já começamos a perceber que a ansiedade tem um fator natural, mas também tem um fator psicológico, porque quando isso exercido ou vivenciado com uma excessiva experiência ou durante muito tempo, ele também puxa consigo a atuação dos complexos. E se o meu ego não está bem estruturado, o que vai acontecer é que eu vou ser dominada pela força daquele complexo. Mas não vamos adiantar o assunto, vamos por partes. Então, toda vez que eu vou viver uma experiência desconhecida ou não familiar, a ansiedade também vai aparecer no momento dessa experiência. E aí Joana nos coloca, ao extrapolar para os distúrbios respiratórios, o colapso periférico, a sudorese, a perturbação gástrica, a insônia, o clima de ansiedade torna-se um estado patológico, a caminho da somatização física em graves danos para a vida. Então, se aquelas experiências normais da vida, mesmo aquelas que me são desconhecidas ou que me tiram da

aquilo que me é familiar, que eu tenho uma reação ansiosa, mas que num tempo breve eu volto ao meu estado normal, começa a ser alterada e eu começo a perceber agora que outros sintomas começam a aparecer, essa ansiedade começa agora a entrar num estado patológico. E por isso eu começo a ter uma resposta somática, uma resposta no corpo. É como imaginar uma outra situação que a gente vê muitas vezes aparecer todos esses sintomas, é ao falar em público. Então, muitas pessoas, quando pensam, né, que vão apresentar, seja na faculdade, no trabalho, falar em público, começam a ter esses sintomas. Então, até que ponto isso é normal de uma ansiedade pela expectativa, pela condição de se mostrar para o outro, e até que ponto isso é patológico? Então, a palpitação é natural? É. O tremor? Também. Mas quando isso pode gerar um aumento de pressão arterial, um sintoma gástrico, a pessoa fica com uma dor de cabeça muito forte e às vezes até chega a desmaiar, já percebemos que a condição desta pessoa, aquela situação inesperada, nova e não familiar para ela, causa um desequilíbrio tão grande que ela não dá conta, nem física, nem emocional, nem psicológica. E aí já temos então um quadro. Se esse quadro, no caso, esses sintomas aparecem de forma persistente, temos aí então a possibilidade de uma ansiedade patológica. Mas temos também aquela percepção daquela pessoa que ela não está vivendo nenhuma situação aparente de estresse, ela não está sendo posta à prova, ela não está sendo pressionada por nada, mas vive ansiosa. Então, o que é que causa isso se essa pessoa não está aparentemente vivendo esse estresse intenso? Por que é que ela vive, então, e tem os sintomas da ansiedade patológica? Bem, nem todas as pessoas respondem de igual forma ante a mesma situação. Sentir ansiedade depende da interpretação que se faça da situação. Então, cada situação vai ter uma resposta diferente, porque somos diferentes e tivemos vivências diferentes. Uma das características da ansiedade no comportamento do ansioso é o que a gente chama de evitação. Então, muitas vezes, o ansioso, aquele que já está com ansiedade no nível patológico, ele apresenta comportamento evitativo. O que isso quer dizer? A ansiedade, ela é, vamos imaginar que muitas vezes a gente não consegue explicar o que causa a ansiedade. Então, a ansiedade é muito um pano de fundo de algum medo inconsciente, de algum trauma que está muito inconsciente, e como aquilo aparece e causa angústia, o sintoma possível de ser percebido é a ansiedade. Então, essa pessoa que tem um sintoma ansioso, ela vai, como a gente vai percebendo na frase, ela vai vivenciar isso, demonstrar isso, experienciar isso, dependendo do que foi vivido por ela, seja no momento do trauma, seja na história dela de vida. Então, o sintoma da ansiedade e a manifestação da ansiedade depende das experiências pessoais de cada um. Então, podemos todos nós estarmos em um mesmo ambiente, vivendo exatamente a mesma situação e cada um tem uma resposta. Um ficar tranquilo, outro dá um ataque histérico, o outro desmaiar, o outro ficar bem e logo depois adoecer. Não vai depender de como eu faço a leitura das situações da minha vida. Bem, mas se eu tenho uma ansiedade instalada e eu tenho um comportamento ansioso, a tendência na minha vida é que eu evite tudo aquilo que acione em mim angústia. Então, muitas vezes, quando identificamos em nós um comportamento no nosso dia a dia, uma forma de levar a vida, uma forma de perceber a vida ansiosa, precisamos também nos perguntar o que eu estou evitando enfrentar na minha vida. Todo o processo de evitação é para evitar a angústia gerada por um medo inconsciente, muitas vezes. Então, é necessário que eu me coloque à disposição para enfrentar isso que está escondido, enterrado e muitas vezes, e na maioria das vezes, desconhecido
na minha própria história. Então, a ansiedade é um mal flutuante que pode ser ativado praticamente por qualquer coisa. Pode iluminar durante algum tempo uma coisa específica, mas que geralmente tem origem na insegurança genérica que sentimos na vida. Então, a ansiedade, ela vai aparecer muitas vezes em um determinado comportamento, em um determinado momento, o que não quer dizer que seja aquele momento ou aquela situação única a geradora da ansiedade. Então, o que nós vamos ver pensando em uma pessoa que apresenta um comportamento ansioso perante a vida é que muitas vezes o medo de viver as experiências da vida faz com que a ansiedade apareça. E como o comportamento evitativo é normal na ansiedade, o que vai acontecer é que eu evito viver plenamente a minha vida. É como se o tempo todo eu colocasse uma corda nos meus pés com um determinado comprimento e vou caminhando, caminhando, caminhando, mas eu sei que em um momento aquela corda vai apertar e eu vou ter que voltar e ficar vivendo sempre as mesmas experiências. Então, o que vai muitas vezes sinalizar para nós que a nossa vida está sendo uma vida vivida de forma ansiosa é porque temos aquela velha mania de não vivermos no momento presente. E essa é a grande, se eu posso dizer, patologia no sentido real na vida, é a capacidade ou a incapacidade que o ansioso tem de viver o aqui e agora. Então, o ansioso está sempre no tempo futuro. E como ele está sempre no tempo futuro, ele não vive o momento presente. E ele vai estar sempre se lamentando do que ele não viveu. Porque se ele não está no agora e ele está mais adiante, quando ele chega naquele lugar, ele percebe que ele não viveu lá atrás, porque naquele lugar que ele imaginava que ele ia chegar, as coisas não acontecem como ele queria. Porque se ele não fez nada no agora para que o futuro acontecesse, o futuro, com certeza, para ele, vai ser frustrante e decepcionante. Eu lembro muito de uma situação vivida, onde uma pessoa estava organizando uma festa durante 8 meses. Então, era a festa de aniversário dela, era uma mulher, e durante 8 meses da vida dela, daquele ano, ela só pensava, falava, dormia, acordava o aniversário. Então, esse aniversário foi sendo elaborado, construído e desejado durante 8 meses. Passou o aniversário e quando eu a encontrei uma semana depois, eu estava com muita expectativa de saber o resultado da festa tão programada durante 8 meses. E ela estava triste. E quando eu perguntei como foi a festa, ela disse, foi. Eu disse, mas como foi? 8 meses de preparo, a festa deve ter sido muito boa. Para os outros, foi. Para mim, foi mais ou menos. E então eu perguntei, mas o que foi que não aconteceu na festa? E ela me explicou, não, aconteceu tudo o que tinha que acontecer na festa. Do jeito que eu imaginei que a festa seria, ela foi. Só que quando chegou em um determinado momento da festa, ela começou a pensar que as pessoas, os convidados, iriam embora. E que ela ia ter que arrumar aquilo tudo. E que ninguém ia ficar lá para ajudar. Que no outro dia ela ia acordar muito cansada e que ia ter que fazer toda a faxina da casa. Então, quando deu 30h, ela pegou a vassoura e começou a adiantar o serviço, para que no outro dia a casa não estivesse tão bagunçada. E é claro que os convidados foram embora porque se sentiram constrangidos de ver a dona da festa já varrendo a festa. E isso é o ansioso. Ela viveu o aniversário durante 8 meses. No dia do aniversário, ela estava cansada, extremamente cansada, já pensando no trabalho que ela teria logo após. Então, o ansioso, ele perde a parte boa da vida porque ele não a vive. Ele se antecipa à vida para evitar que as coisas que ele teme, o medo inconsciente, aconteçam. Então, uma outra característica que o ansioso vai apresentar é o controle. Na maioria das vezes, o ansioso é controlador. Porque nada pode dar errado daquilo que eu desejo, porque senão eu vou ter que entrar em contato com a angústia que eu corro todo o tempo. E se o inesperado acontece, eu tenho que enfrentar a angústia. Se eu tenho que enfrentar a angústia, eu não sei o que fazer. Então, esse é o grande problema hoje do mundo moderno. Então, não adianta só pensarmos na ansiedade como um fator da saúde física,
mas como todo um fator que vai sendo gerado nesse espírito que tem lá como sua origem, mas que vai sendo causando dano na emoção, no psicológico e na minha vida como um todo, interferindo nas minhas relações com um todo. Bem, então quanto mais problemático o ambiente, a família de origem e a estrutura cultural, maior a quantidade gerada de ansiedade flutuante. Então isso nos leva, James Hollis nos traz, isso nos leva a crer que essa ansiedade de fato já começa na nossa relação com os nossos pais. Então uma relação de muita insegurança gera em mim sempre uma ansiedade de expectativa. Será que eu estou agradando? Será que eu sou amada? Será que as pessoas gostam de mim? Será que tudo isso vai gerando em mim uma expectativa tão grande e uma possibilidade tão grande de ser decepcionada e frustrada, que se esse ego não se estrutura o suficiente para lidar com todas essas frustrações, os meus complexos, sejam eles de abandono, de desamor, de inferioridade, serão sempre alimentados no momento desse confronto. E para não entrar em contato com toda a emoção gerada, como eu falei há pouco, com toda essa angústia, o sintoma que vai aparecer é a ansiedade. Mas só que a ansiedade, ela não simplesmente chega como um fator que eu sinto um incômodo ou só essa palpitação. Porque a palpitação, a sudorese, o subir, a pressão e todos os sintomas físicos são gerados no corpo por conta da adrenalina que é colocada no corpo em excesso. E esse excesso de adrenalina, esse excesso desses hormônios que essa angústia me traz, com o passar do tempo, vai gerando em mim outras patologias. E aí nós vemos, né, quando vamos tratar hoje das depressões, das síndromes de pânico e tantas outras, nós vemos a necessidade urgente de trabalhar a ansiedade que aquela pessoa vive. Então não se engane às vezes quando você vê aquela pessoa aparentemente calma, porque a ansiedade também não precisa ser só aquela pessoa agoniada que fica andando de um lado para o outro. Na verdade, uma pessoa que também é calma ou introvertida também pode ter todo o seu fator ansioso, sendo que ela não externa, ela vive isso de uma forma introvertida. Então, dessa ansiedade, as aparentes ameaças externas, mesmo que insignificantes, tornam-se-lhe demasiadamente grandes, culminando na idade adulta com uma dependência infantil. Então, quando nós vemos um ambiente hostil, como James Hollis falou na frase anterior, vemos um ambiente hostil, uma situação de castração, de muita opressão, Joana vai trazendo uma outra possibilidade, um adulto com uma dependência infantil, onde tudo o que eu vejo no mundo lá fora é extremamente perigoso e exageradamente assustador. Então começa a se desenvolver nesse comportamento aquela evitação que eu falei um pouco adiante. E não só a evitação porque eu não vou viajar de avião porque o avião pode cair, mas porque eu não vou enfrentar a vida, eu não vou me relacionar, eu não vou tentar ter um relacionamento íntimo mais profundo, eu não vou me aventurar em uma universidade ou em um mestrado, porque isso é perigoso. Isso pode fazer com que eu confronte com questões minhas, com partes minhas, com conteúdos meus que me foram então todo o tempo sufocado. E como isso é assustador para mim, eu vou evitando. E a ansiedade fica ali, como James Hollis chama, a ansiedade flutuante. E que em algum momento ela vai aparecer em uma situação de emprego, em um momento ela vai aparecer no relacionamento com uma pessoa, no momento ela vai aparecer quando eu tenho que confrontar com um chefe ou com um pai mais severo, mas às vezes ela aparece simplesmente no meu dia a dia. Eu durmo e levanto sentindo toda aquela agitação interna, aquela opressão no peito e não sei dizer o que estou sentindo. E quando isso começa, quando esse peito oprime, que a angústia fica bem instalada, nós vemos então o seu próximo sintoma, que nós vamos ver também adiante, a depressão chegando e se instalando na vida daquela pessoa. Então essa ansiedade que me causa tamanho medo, ela vai fazer com que eu tenha uma relação na vida adulta de uma dependência emocional e psicológica infantil. Então, toda a minha forma de lidar com o mundo, de lidar com as pessoas,
é infantil, é ansiosa. Por quê? Se nós formos pensar na psicologia infantil, a criança ela é imediatista. A criança quer tudo para hoje, para agora. Porque a noção da criança de tempo e de espaço é limitada pela condição infantil dela. Então, o ansioso muitas vezes vai se comportar exatamente desta forma. Tem que ser agora, tem que ser desse jeito, tem que ser desta forma. Se não for assim, ele se desespera. E aí aparece a dependência infantil. O emocional infantil, muitas vezes, estraçalhado. Porque o medo embutido nisso e que não aparece, é que se as coisas não acontecerem do jeito que eu pensei, eu não sei o que fazer. Eu não sei como agir. Eu não sei como eu lido com as situações que não foram exatamente programadas e desejadas para acontecer daquela forma. Porque qualquer coisa que saia do script que eu escrevi, do roteiro que eu programei, eu vou ter que mostrar questões minhas, partes minhas, que eu de fato desconheço. E isso termina sendo sempre muito assustador para aquele que é ansioso. Então, a ansiedade que não se torna consciente é extremamente perniciosa, pois nunca poderemos saber exatamente onde ela irá, e ela sempre irá para algum lugar em uma projeção ou no corpo. E é interessante quando James Hollis traz isso, porque quando eu não percebo de fato para onde essa ansiedade aponta, ela vai aparecer ou numa projeção em uma outra pessoa ou nas situações da vida, ou ela vai se manifestar, como eu falei antes, no corpo. E aí nós vamos ter as doenças. É interessante, há um tempo atrás, eu trabalhei com uma pessoa que ela tinha medo de altura. E era interessante porque era, mesmo o elevador, para o primeiro andar, ela não pegava. Então, o medo de altura era subir. Bastava ela se sentir em um nível mais elevado, o medo aparecia. Então, ela tinha todos aqueles sintomas que a ansiedade traz inicialmente. A palpitação, a sudorese, a pele fria. É aquela reação animal de lutar ou fugir. Então, percebia-se pela pele que ficava mais pálida, pela a temperatura, que a adrenalina começava a vir muito rapidamente para a corrente sanguínea. Então, com o passar do tempo, eu fui trabalhando muito com ela, qual era a relação de fato com a altura. Se na infância ela tinha tido algum problema com queda, se tinha visto alguma coisa, e nada foi encontrado. Com o passar de algum tempo, fizemos algumas técnicas. E o que foi dando para perceber na vida dessa mulher é que ela tinha uma dificuldade muito grande de entrar em contato com o potencial dela. O verdadeiro potencial. Era uma mulher muito inteligente, mas que tinha vivido a vida, né, já tinha filho, já era casada, e que não tinha realizado muitas coisas em termos intelectuais. Porque ela acreditava, e pela educação que recebeu, que mulher não precisava ser inteligente. Então essa mulher chega na sua vida adulta, sai do interior, vem morar, né, na cidade, e a demanda do seu ambiente agora, o mundo que ela vivia, as pessoas que ela conhecia, o meio que ela encontrava, de alguma forma exigia dela, mesmo que de forma silenciosa, que ela se posicionasse melhor, porque ela tinha potencial para isso. E qual foi a forma, então, que o inconsciente dela, que a psique dela encontrou para protegê-la da angústia de ter que confrontar com seus próprios conceitos, de ter que desobedecer aquela ordem que foi então programada na vida dela, medo de altura. Mas o que é a altura, senão a própria elevação da pessoa? Então, quando nós começamos no trabalho e ela compreendeu que o medo que ela tinha era de entrar em contato com a própria capacidade dela, com o próprio brilho, com a própria condição que ela tinha de se tornar alguém mais alto, mais elevado, o medo de altura passou. Então, 6 meses depois disso, ela foi, escalou uma montanha e desceu de rapel para mostrar que ela agora já não tinha mais de ser alguém, né, que pudesse estar em uma condição de destaque. Ela já não tinha mais o medo. Então é exatamente isso. Essa ansiedade que não me é consciente, essa ansiedade que não me é percebida, ela vai ser projetada, ela vai ser colocada em algum lugar e que com certeza vai servir como um impedimento para que a minha vida flua plenamente. E aí o nosso processo de individuação fica altamente comprometido. Então, o comportamento, Joana nos traz,
O comportamento ansioso não poucas vezes é estimulado por descargas contínuas de adrenalina. Então eu vou viver numa situação estressante do dia a dia, hoje, e aí adrenalina. Amanhã, depois, então depois de um determinado momento, meu corpo está intoxicado por essa adrenalina. Então, o que ativa a movimentação do indivíduo, parecendo vitalizá-lo de energias, que logo diminui de intensidade. E é interessante nós percebermos isso, porque hoje vivemos numa sociedade onde o estímulo da adrenalina é muito grande. Então, nós já sabemos que existem os viciados em adrenalina, e os esportistas, aqueles que gostam de esportes radicais, sempre dizem isso, né? Eu sou viciado em adrenalina. E como todo vício, quanto mais eu vou vivendo isso, mais eu preciso disso. Mas nós, pessoas normais, que não andamos escalando montanhas e nem fazendo muitas aventuras, por que também apresentamos os sintomas da ansiedade? Porque muitas vezes nós nos acostumamos à adrenalina. Então vamos nos colocando todo o tempo na nossa vida em situações de estresse. E às vezes as pessoas me dizem assim, ah, eu funciono melhor sob pressão. E aí eu pergunto, então fica atrás de uma porta e aperta a porta, porque é bastante pressão que vai exercer, né? Porque isso é o estímulo que eu preciso para agir. Mas isso não é só uma condição do momento no trabalho, isso também é a minha condição ou o meu condicionamento psíquico. Eu me acostumei a só dar uma resposta à vida se for pressionada por ela. E com isso, sem me dar conta, eu vou gerando na minha vida ou em torno de mim uma necessidade de estar vivendo situações de estresse. E isso, com certeza, vai me gerar um dano futuro. Mas aí também percebemos que as nossas crianças hoje também vão sendo acostumadas, junto com o leite, junto com a alimentação da infância, ela também ganha adrenalina. Porque elas ficam todo o tempo na internet, elas ficam o tempo todo no contato com aqueles estímulos excessivos da TV, aquele monte de coisas, muitas vezes violência, porque toda vez que eu tenho uma situação, seja ela mais simples ou concreta ou perigosa de fato, que o meu cérebro entenda como uma situação de perigo, ele vai reagir e vai liberar no meu corpo o que é necessário caso eu precise lutar. Então, mesmo que eu esteja assistindo a TV e veja uma situação de violência, um animal atacando um outro, ou uma cena de agressão física, eu estou vendo aquilo e o meu cérebro entende aquilo como uma situação de perigo. E eu me sinto, de fato, alterada. Não poucas vezes assistimos determinadas coisas na TV e depois sentimos que ficamos com palpitação, não ficamos tão bem, a pressão sobe um pouco, dá aquela sede excessiva e tudo mais, porque o cérebro entendeu que eu estava também vivendo a situação de perigo. Então, imagina aqui, se eu vivo isso todo o tempo, se as minhas crianças vão crescendo com o excesso disso, e não poucas vezes também a própria demanda, né? Como numa frase anterior, a cultura. Então, uma cultura onde diz que a criança precisa falar várias línguas, ela precisa fazer vários esportes, ela precisa estudar, ela precisa ser educada, ela precisa tanta coisa, essa exigência que já começa desde o início da vida vai gerando também no comportamento dessa pessoa uma ânsia, né, ou um desejo inconsciente também pela própria adrenalina. E aí nós vemos hoje muitas vezes o resultado de jovens extremamente agitados. E com isso, o resultado é buscar um calmante. E a droga muitas vezes vai entrar na vida do adolescente por um excesso também, porque ele se acostumou à adrenalina, ele se acostumou a um nível de estresse também muito alto. Então, no inconsciente do indivíduo inseguro, existe uma necessidade de autorrealização, que, não conseguida, favorece-lhe a fuga pela ansiedade, normalmente produzindo-lhe desgaste no sistema emocional, por efeito gerando estresse no comportamento. Então, nesse inconsciente dessa pessoa, como Joana vai chamar, do indivíduo inseguro, essa necessidade não percebida de autorrealização é que vai dar resposta ao comportamento ansioso. Né? Como nós estamos, eu já vinha falando, esse medo que está inconsciente, essas questões todas que eu não percebo, vão, toda vez que estimulada, alimentam os meus complexos.
Então, dominada pelo complexo, aquele ego que não está bem estruturado, a resposta que ele vai dar à vida é normalmente uma fuga pela ansiedade, porque eu vou evitar aquilo que me é tão ameaçador, aquilo que me é tão perigoso muitas vezes. Então, a terapêutica libertadora há que iniciar-se na racionalização do tormento. Sabe quando muitas vezes nós dizemos assim, respire, calma, e é porque o ansioso não respira, né? Às vezes quando você vai conversar com o ansioso, e uma das técnicas de trabalhar com o ansioso é justamente a respiração. Porque às vezes a pessoa fala e você não consegue nem entender, acho que nem a própria pessoa fala quando ela está naquele auge da ansiedade. Então, uma das técnicas iniciais e que a mentora nos propõe é perceba a situação como ela é. Porque na ansiedade a gente não consegue nem perceber as coisas direito, porque a pupila dilata, o corpo se prepara para lutar. Como é que você está enxergando alguma coisa direito? É como você imaginar que você vai ver uma formiga, mas por toda a alteração orgânica que você está vivendo no momento, você enxerga um rinoceronte, mas é apenas uma formiga. Então, o primeiro passo para lidar com a ansiedade é ter a... Eu ia usar paciência, mas falar paciência para o ansioso deixa ele mais ansioso, né? Eu tenho uma pessoa muito próxima da família que ela é muito ansiosa. E aí ela briga comigo porque ela diz que a minha calma deixa ela ansiosa. Então, eu não posso dizer ela calma, porque ela fica mais nervosa quando a gente pede calma, né? Então, paciência também não se pode pedir ansioso. Então, racionalize. Respire, porque o tempo que você respira, na verdade, está levando oxigênio para o cérebro. E isso acalma e faz com que você consiga perceber a situação exatamente como ela é. Então, Joana traz disso, né, na racionalização do tormento, trabalhando mediante a reflexão e a adoção do otimismo, que é uma outra questão que o ansioso não conhece. Ansioso é pessimista. Ansioso que se preze é pessimista. Nunca as coisas vão dar certo. Ele sempre vai pensar que é ruim. E ontem eu conversava com uma ansiosa, ela dizia a mim, não, eu prefiro pensar que vai dar errado, porque quando dá certo eu fico feliz. Boa justificativa, né, para explicar o pessimismo dela. Então, observar, refletir e adotar uma postura otimista. Então, sempre há possibilidade de que as coisas não estejam acontecendo como eu estou vendo, como eu estou fazendo a leitura, como eu estou percebendo. De modo que lentamente, a paciência, lentamente, a mentora vai dizendo bem, né, bem lentamente, a paciência e o equilíbrio possam instalar-se nas paisagens interiores. É um exercício, é um exercitar todos os dias. Eu aconselharia até não esperar que esteja acontecendo algo para que eu possa fazer isso, mas acordou, tira 5 minutinhos pela manhã e faz isso. Respira, né, se acalma, entra em contato com a vida. Não programa já o que vai fazer, não, mas pensa que vai levantar e que a primeira coisa que você tem que fazer naquele momento é sair da cama. E viva cada situação no seu momento. Viva cada emoção no momento que ela pede. Muitas vezes, por antecipar, por conta do pessimismo mesmo, em que precisa se proteger, por antecipar tudo isso, a pessoa já fica angustiada e muitas vezes, principalmente nos relacionamentos, já chega para o outro armado, já chega para o outro e fala coisas que o outro responde por pura reação e ninguém se entende no diálogo por pura ansiedade, por pura antecipação, para evitar o sofrimento e, na tentativa de evitar o sofrimento, termina sofrendo e também causando sofrimentos. Então, Joana continua. As leituras edificantes, e aí o ansioso às vezes não consegue ler, né? E aí eu digo assim, você já lê um livro? Ah, não tenho paciência. Demora demais. Então, ouça uma música, ah, mas fica aquele tonhonhonho no meu ouvido. Então, isso são as técnicas de trabalho com o ansioso, né? Então, as leituras edificantes, propiciadoras da renovação mental e emocional. As técnicas de yoga, disciplinando a vontade e o sistema nervoso, até porque trabalha muito com a respiração, é muito positivo. A meditação. Não comece querendo fazer uma meditação de uma hora. Comece fazendo a meditação num tempo que dá para suportar e com o passar dos dias vai aumentando isso. E às vezes, por conta desse processo mesmo mental não educado, a pessoa acha que tem que ficar sem pensar.
Mas não vai ficar sem pensar, porque o pensamento vem. É só que você se entregue a viver o momento. Esse é o grande exercício para o ansioso. Então ela vai continuar, né? A meditação que vai induzir a calma e ao bem-estar, o hábito da oração e o cultivo dos pensamentos dignificadores são o coroamento do processo curativo para o encontro da saúde e da paz. Então, viver o processo da ansiedade, como nós vimos, é natural. Todos nós vamos ter ansiedade de expectativa, aquela ansiedade que me garante observar de fato se o lugar que eu estou é seguro, se eu posso levantar, se eu posso caminhar, se eu posso me sentar. Isso é natural. Agora, o que nós não devemos permitir é que a vida se torne tão difícil, tão pesada e tão dura para nós, que tenhamos então que enfrentar todo um processo emocional, psicológico e físico e muitas vezes comprometermos a nossa encarnação porque não estamos sabendo ou estamos com medo de enfrentar as dificuldades, as lições e as experiências naturais da vida. Então, até o nosso próximo encontro. Muita paz.

Nós vamos continuar com o nosso módulo 1, a presença amorosa de Deus em nossas vidas, e os nossos estudos reflexivos das obras de Allan Kardec e do Evangelho de Jesus. Nós estamos hoje no nosso quinto encontro, e nós vamos trabalhar o significado de amar a Deus de todo o nosso coração. Já trabalhamos o significado de amar a Deus de todo o entendimento no nosso encontro passado. Hoje vamos trabalhar de todo o coração e no próximo encontro de toda a nossa alma. O objetivo desse encontro é refletir sobre o significado de amar a Deus de todo o nosso coração, sentindo a sua presença amorosa em nossas vidas, sob a forma da previdência e da providência divinas. Essas duas energias, a previdência e a providência divinas, são fundamentais nós introduzirmos o significado dessas duas energias para que nós possamos sentir a presença amorosa de Deus em nossas vidas. Como nós vimos no nosso encontro passado, é muito importante o entendimento para que, ao entender Deus nas nossas vidas, nós abramos campo em nossos corações para senti-lo. E o sentimento vai ser via previdência e providência divinas. Inicialmente, vamos para a nossa reflexão inicial, sentindo a presença amorosa de Deus em nossas vidas. Vamos fechar os olhos. Entre em contato com você mesmo em essência, buscando sentir Deus dentro de si. Como você o sente? Qual o seu nível de sentimento da presença de Deus em sua vida?

Em algum momento você tem dúvidas das energias da previdência e providência divinas manifestadas pela solicitude de Deus por você?

os seus pensamentos e sentimentos, evitando qualquer mascaramento num processo de auto-engano. Seja verdadeiro, verdadeira com você, analisando-se com autenticidade.

E agora vamos voltando ao estado de vigília, trazendo fixado na mente, no coração, as respostas aos questionamentos que fizemos. Se desejarmos, podemos anotar no caderno as nossas a experiência que acabamos de ter. Então, nós estamos estudando ao longo desses primeiros encontros a orientação de Jesus a respeito do maior mandamento do cristão, que é amar a Deus de todo coração, de toda alma e de todo entendimento, e ao próximo como a si mesmo. Hoje nós vamos nos ater a amar a Deus de todo o coração, que é a dimensão do sentir, conquistada pelos exercícios para sentir na própria intimidade a veracidade do que se sabe pelo raciocínio e reflexão, de modo a sentirmos no coração a solicitude amorosa de Deus em nossas vidas, manifestada pela previdência e providência divinas. No nosso encontro passado, basicamente, nós trabalhamos com o raciocínio e a reflexão, para entendermos verdadeiramente o significado de Deus em nossas vidas, para sentir, para realmente adquirirmos a fé convicta, de modo a não a entrar num processo que Kardec chama de fé inabalável, aquela fé convicta, fruto do raciocínio e da reflexão. Mas o raciocínio e a reflexão não bastam por si mesmos, porque ficamos apenas no nível do entendimento. É necessário trazer para o nível do sentir, a partir da reflexão, para que o amor possa acontecer de todo o coração. Então, no nosso encontro de hoje, nós vamos fazer o trabalho de como sentir Deus, não apenas raciocinar e refletir sobre a sua existência, mas sentir Deus em nossas vidas. Vamos começar a nossa reflexão por Mateus capítulo 5, versículos 44 e 45. Jesus diz: para que sejais filhos do vosso Pai que está nos céus, porque faz que o seu sol se levante sobre os maus e bons, e a chuva desça sobre injustos e injustos. De que Jesus está falando aqui nesses versículos, pessoal? A previdência e a providência divina para todos, sem distinção, com justiça e igualdade. Então, a lei de justiça e a lei de igualdade, essas duas leis estão envolvidas. Agora, é para todos, sem distinção. A previdência não é só para os bons, como muita gente coloca. A providência, Deus vai mandar graças para aqueles que são bons e desgraças para os que são maus. Fica muito claro nesse versículo que a previdência, a providência divina é igual para todos, sem distinção. Para aqueles que já exercitam amor a Deus e para aqueles que ainda não exercitam. Porque se fosse diferente, seria o quê? Ele seria um Deus parcial e não um Deus equânime. Nós estamos, no nosso encontro passado, nós fizemos todo um raciocínio, uma reflexão sobre a inteligência divina e tudo presidido pela inteligência divina. E nessa inteligência há uma equanimidade. Todo o universo recebe as mesmas energias do Criador. Isso constitui a previdência e a providência divinas. Em Mateus capítulo 6, versículos 25 a 30, Jesus é mais poético. Ele vem dizendo: por isso vos digo,
não andeis cuidadosos quanto à vossa vida, pelo que haveis de comer ou pelo que haveis de beber, nem quanto ao vosso corpo, pelo que haveis de vestir. Não é a vida mais do que o mantimento, e o corpo mais do que a vestimenta? Olhai para as aves dos céus, que não semeiam, nem cegam, nem ajuntam em celeiros, e vosso Pai Celestial as alimenta. Não tendes vós muito mais valor do que elas? E qual de vós poderá, com todos os seus cuidados, acrescentar um côvado à sua estatura? E quanto ao vestuário, por que andais solícitos? Olhai para os lírios do campo, como eles crescem, não trabalham nem fiam. E eu vos digo que nem mesmo Salomão, em toda a sua glória, se vestiu como qualquer deles. Pois se Deus assim veste a erva do campo, que hoje existe e amanhã é lançada no forno, não vos vestirá muito mais a vós, homens de pequena fé? De que Jesus está falando aqui neste versículo, gente? A mesma coisa que o anterior, né? Os anteriores estudados agora há pouco. A previdência e a providência divinas. Mostrando que se Deus cuida dos pássaros que estão nos céus, dos lírios que estão nos campos, nós, seres humanos, que já estamos numa outra escala evolutiva, não vamos ser cuidados pelo Pai da mesma forma que Ele cuida dos lírios do campo, que Ele cuida das aves do céu? Em outras palavras, é isso que Jesus está falando. Então, se Deus cuida de todos, não cuidará de nós? E o que faz com que nós nos sintamos descuidados? Muitas vezes nós nos sentimos abandonados. O que faz? Exatamente a falta de fé, né? Por isso que Jesus termina esses versículos falando, né, questionando, homens de pequena fé. Então, aquilo que nós já vimos nos nossos encontros passados, o desenvolvimento da fé, da convicção, da confiança, é fundamental para que nós sintamos a previdência e a providência divina. Não será possível conexão com a previdência nem com a providência se nós não estivermos dispostos a exercitar a fé. E não a fé qualquer, a fé convicta, fruto do raciocínio e da reflexão, da forma como nós trabalhamos no nosso encontro passado. Em Mateus capítulo 7, versículos 9 a 11, ele diz: e qual dentre vós é o homem que, pedindo-lhe pão, o seu filho, lhe dará uma pedra? E pedindo-lhe peixe, lhe dará uma serpente? Se vós, pois, sendo maus, sabeis dar boas coisas aos vossos filhos, quanto mais vosso Pai, que está nos céus, dará bens aos que lhe pedirem? E aí, o que ele está falando aqui? Mesma coisa, né? Previdência e providência divinas, a solicitude do Criador para todas as suas criaturas. Se nós, criaturas imperfeitas, somos solícitos aos nossos filhos, o Pai Celestial, o Criador de tudo, é muito mais solícito do que nós. Novamente vamos para a nossa reflexão. Vamos fechar os olhos novamente. Entre em contato com você mesmo em essência. Buscando sentir Jesus,
convidando poeticamente a olharmos os lírios do campo, os pássaros no céu, para sentirmos a previdência e a providência divinas, velando por tudo e todos. Como você sente esse convite? Como você sente Deus dentro de si? Busque a conexão profunda com o sentimento que Jesus realiza, que ele faz nesses versículos.

busquemos sentir esse sentimento doce que é resultado de sentir a previdência e a providência divinas em nossas vidas. É um sentimento que gera completude, como se nós tivéssemos simbolicamente no colo de Deus, aconchegados, protegidos, amparados, pertencendo ao universo. Você consegue sentir algo assim? Busque a conexão com o sentimento de pertencimento. Você pertence ao universo. Você é filho, filha de Deus, presente do universo. Quando Deus lhe criou, criou um presente para o universo. Busque sentir a sua solicitude em sua vida.

Lentamente vamos abrindo os olhos, buscar novamente, trazer no nosso, na nossa mente, no nosso coração, as respostas. As reflexões que estamos fazendo. Na questão 650 de O Livro dos Espíritos, Kardec faz uma pergunta: origina-se de um sentimento inato a adoração ou é fruto de ensino? Uma pergunta muito clara. Se nós trazemos de forma inata em nós a adoração a Deus, ou ele é fruto de um ensinamento que nós aprendemos em algum momento da nossa vida e a partir desse momento passamos a adorá-lo. Sentimento inato como da existência de Deus. A consciência da sua fraqueza leva o homem a curvar-se diante daquele que o pode proteger. Então esse sentimento de adoração, ele é inato na criatura. Para que possamos sentir essa adoração, esse vínculo com o Criador, a condição é essa. A condição é de nós termos plena consciência da nossa fragilidade. Quando, de forma orgulhosa, o espírito se coloca como autossuficiente, praticamente onipotente, ele se desconecta do Criador. E aí não vai sentir essa adoração que é exatamente essa comunhão com o Criador. Então, quando nós temos consciência da nossa fraqueza ou da nossa fragilidade, nós nos curvamos diante do poder divino. Se, ao contrário, nos sentirmos que somos fortes e autossuficientes, nós desconectamos. Nós estamos dizendo força no sentido da arrogância, não da força interior que nós devemos buscar. A força interior surge a partir do momento que a pessoa se sente frágil e busca se fortalecer. É o que Paulo de Tarso ensina quando ele fala: tudo posso naquele que me fortalece. Então, tudo posso, força interior, porque a criatura tem um compromisso de se fortalecer cada vez mais, trabalhando em si mesmo essa força. Agora, sem o poder divino, nos fortalecendo nesse próprio fortalecimento, nós não somos nada. Então, quando nós entramos na arrogância, numa pseudo-força, e não reconhecemos o nosso sentimento de fragilidade, nós nos desconectamos. Quando reconhecemos que existe uma fragilidade, mas ao mesmo tempo somos convidados a nos fortalecer, aí o processo realmente acontece. Na questão 651, Kardec pergunta: terá havido povos destituídos de todo sentimento de adoração? Não, que nunca houve povos de ateus. Todos compreendem que, acima de tudo, há um ente supremo. O ateísmo é uma minoria na humanidade. E essa minoria, ela...

num primeiro momento, tudo que era ligado a Deus e à religião foi perseguido. Mas com o passar do tempo, a própria força da crença imperou. Né? Imperou e permanece todos os países com as suas religiões e com a sua visão de Deus, sem possibilidade de haver um povo inteiro de ateus. O que existem são pessoas que, por orgulho e presunção, como nós vimos no nosso encontro passado, acaba desenvolvendo o ateísmo. Mas essa visão de Deus e a certeza inata de Deus é uma realidade. Só quando nós pervertemos isso que entramos no ateísmo. Porque nós trazemos no nosso âmago, íncito em nós, a certeza que somos, que Deus existe, porque nós somos criaturas dele. Já isso está dentro de nós, na nossa própria essência. Se trazemos em nós mesmos o sentimento inato da existência de Deus, de que forma se manifesta em nossas vidas a previdência e providência divinas? Sabemos que Deus existe, mas a previdência e a providência divina são manifestações do Criador. De que forma nós sentimos essas duas energias? Através das próprias leis divinas, exatamente isso. A providência divina se manifesta a partir das próprias leis divinas, presentes em nossa consciência, que nos orientam o que devemos ou não fazer nas várias ações ao longo de nossa vida, nos guiando em direção à felicidade, conforme exarado nas questões 614 e 621 de O Livro dos Espíritos. Então vejamos o que dizem essas duas questões. São duas questões fundamentais para nós entendermos a questão da previdência e também da providência. Vejamos a questão 614. Kardec pergunta: que se deve entender por lei natural? A lei natural é a lei de Deus. É a única verdadeira para a felicidade do homem. Indica-lhe o que deve fazer ou deixar de fazer. E ele só é infeliz quando dela se afasta. Então vejamos a inteligência divina se manifestando, e essa questão aqui aborda exatamente isso. Então a lei divina é a única verdadeira para a nossa felicidade. Vamos lembrar o que nós vimos na questão 115, que a missão do Espírito Imortal, a missão do Espírito Imortal, que é criado simples e ignorante, é de conhecer a verdade para se aproximar de Deus. Nesse conhecimento, ele adquire a pura e eterna felicidade. Então, se nós fomos criados para a pura e eterna felicidade, a condição para a felicidade qual vai ser? Amar, respeitar e praticar as leis divinas. Todas as vezes que nós nos afastamos do amor, do respeito e da prática das leis divinas, o resultado é infelicidade. Por quê? Porque é ela que nos indica o que devemos fazer e aquilo que nós não devemos fazer. Ele é o roteiro seguro que nós trazemos para realizar as ações que vão nos remeter, nos encaminhar à verdadeira felicidade. Olha como é a previdência de Deus. Ele cria as leis que organizam

todo o universo, e essas leis existem para que nós sejamos felizes, nos dando todo o roteiro a seguir. Existe algo mais previdente do que isso? E agora vamos a 621, que a maioria sabe de cor. Onde está escrita a lei de Deus? Resposta: na consciência. Além de essas leis serem para nos encaminhar à felicidade, nos norteando o caminho do que nós devemos fazer ou que nós devemos deixar de fazer, ela está íncita em nós. Olha como é interessante. Ela está íncita na nossa própria consciência. Por isso que se diz que a consciência nunca se engana. E aí o que que acontece quando a consciência às vezes até grita para nós que nós não devemos fazer determinadas coisas? Nós viramos as costas para a previdência divina, anestesiamos a consciência de várias formas e fazemos aquilo que não devemos fazer. E aí ficamos infelizes. E quando ficamos infelizes, o que que nós fazemos? Xingamos Deus e o mundo porque estamos infelizes. Felizmente, Deus não se afeta com as nossas mazelas, né? Porque se ele se afetasse, as coisas ficariam muito, muito caóticas. Agora, nós afetamos a nós mesmos e criamos a infelicidade que não é prevista na nossa vida. Fica muito claro aqui por essas duas questões que a infelicidade é um movimento de desconexão das próprias leis divinas. Então Deus fez tudo com muita previdência, nos trazendo na nossa consciência o caminho a seguir. Quando nós enveredamos por caminhos equivocados, é por nossa conta e risco. E aí os sofrimentos que virão, baseado numa outra lei divina, qual é? A lei de causa e efeito. Quando nós nos afastamos das leis, principalmente da lei maior, que é a lei de amor, justiça e caridade, da lei de causa e efeito tem como nós nos afastarmos? Por que que não tem? Por que que a lei de causa e efeito é a lei mais previdente do Criador? Porque nós podemos tentar infringir todas as outras. Essa nem dá para tentar infringir. Por quê? Tem uma razão. Porque a lei que Deus criou para nos proteger de nós mesmos. Porque todas as vezes que nós estamos em comunhão com as leis divinas, o resultado vai ser felicidade. Não foi para isso que nós fomos criados? É a missão do espírito imortal. Nós vimos lá no nosso segundo encontro. Foi isso para isso que nós fomos criados. Quando nós nos tentamos afastar das leis divinas, o que que vai acontecer? Nós entramos num estado de infelicidade. Essa infelicidade será permanente? Não. Por causa de quê? Da lei de causa e efeito. Por causa da lei de causa e efeito, chega o momento que nós cansamos de ser infelizes, cansamos de sofrer. Então, é uma lei criada pelo Criador de uma forma previdente para impedir que nós permaneçamos eternamente na infelicidade. Cedo ou tarde, nós vamos cansar dos efeitos de termos tentado burlar a lei. A infelicidade é o efeito de tentar burlar a lei, principalmente a lei de amor. E aí temos a infelicidade. Quando ela vem, cedo ou tarde a gente cansa dela. Vemos aí a previdência divina funcionando de uma forma muito significativa, muito intensa. Nós pensamos muitas vezes que é a lei de causa e efeito que nos traz infelicidade. Ao contrário,
Ela é uma lei para nos proteger da eterna infelicidade. Por quê? Ela é, todas as vezes que nós nos afastamos, tentamos nos afastar das leis, ela será a lei que nos traz de volta sempre. Porque vamos cansar de sofrer cedo ou tarde. Porque a nossa destinação é a pura e eterna felicidade. Então, nisso, Deus é tão previdente, que já colocou na nossa consciência todo o caminho a ser trilhado. Vai depender de nós chegar mais cedo ou mais tarde na felicidade, mas todos chegaremos. Porque se Deus não tivesse tido essa previdência, poderia que algum de nós ficar lá na infelicidade, por rebeldia, por orgulho, né? Mas ficaríamos. Mas por causa da que quanto mais nós distanciamos, mais infelizes ficaremos. Ninguém gosta de ser infeliz, nem de sofrer, né? Alguém gosta? Levanta a mão. Ninguém gosta. E como ninguém gosta, cedo ou tarde a gente vai cansar desse caminho e seguir na direção do bem. Quem está numa situação pior? Quem está sofrendo ou quem está fazendo sofrer? Quem está sofrendo já está voltando para onde não deveria ter se afastado. Quem está fazendo sofrer está, na verdade, criando o seu futuro de sofrimento. Então, o outro, o que está sofrendo, que não precisaria, está voltando para onde não precisaria ter se afastado. Né? Mas a lei de causa e efeito nos remete de volta. Agora vejamos uma pergunta. Quais são as duas virtudes que nos garantem estar em sintonia com a previdência divina? Com base nesse raciocínio e nessa reflexão que nós acabamos de fazer, quais são as duas virtudes que nos garante realmente estar em sintonia com a previdência, que seria com as leis divinas presentes na nossa consciência? Se as leis divinas naturais, elas estão presentes na nossa consciência e elas têm um compromisso de nos levar à felicidade pela bom uso do livre-arbítrio, fazendo aquilo que deve ser feito, não aquilo que a gente gostaria, mas que não deve ser feito, que virtude nós somos convidados a desenvolver? As duas virtudes são essas duas aqui, ó. Lázaro, no Evangelho segundo o Espiritismo, no capítulo 9, item 8, ele fala das duas virtudes, obediência e resignação. Por que obediência e resignação? Vejamos. Obediência, porque é obediência às leis divinas presentes na nossa consciência, que nos direciona para onde devemos ir. Resignação surge, ela entra onde? Na aceitação das experiências de desafio, que são as provações que nós devemos fazer, para passar. Que normalmente, devido à rebeldia, e aí entra a rebeldia, o orgulho, que nos afasta das leis divinas, e a mansidão e a humildade, que nos ajuda a conectar com elas. Então vejamos o que Lázaro diz sobre obediência e resignação. A doutrina de Jesus ensina em todos os seus pontos a obediência e a resignação, duas virtudes companheiras da doçura e muito ativas, se bem os homens erradamente as confundam com a negação do sentimento e da vontade. Então vejamos o que o Lázaro coloca aqui, é muito significativo. Então a doutrina de Jesus ensina em todos os seus pontos a obediência e a resignação. Por que que a doutrina de Jesus ensina essas duas virtudes? O que Jesus veio fazer na Terra, gente? Nos ensinar aquilo que deve ser feito. E o que que deve ser feito? Cumprimento das leis divinas presentes na nossa consciência.
Ele falou de outra forma aquilo que Kardec, ele falou de forma alegórica aquilo que Kardec vem nas obras básicas, com a ajuda dos espíritos superiores, falou de uma forma bem direta, como nós acabamos de ver. Mas a doutrina de Jesus inteira, e a doutrina espírita vem para reviver a doutrina de Jesus, ela vem nos orientar à prática das leis divinas. Se ela vem nos orientar à prática das leis divinas, em tudo que Jesus falou estava imanente essas duas virtudes, obediência e resignação. Aí Lázaro diz que erradamente os homens confundem essas duas virtudes com a negação do sentimento e da vontade. Por que que a gente confunde? Por que que há essa confusão entre obediência e resignação com falta de vontade, a negação do sentimento e da vontade? As pessoas dizem até assim: ah, mas você tem sangue de barata para viver desse jeito? Você tem isso, você é aquilo? Por causa do orgulho, exatamente. O orgulho confunde pseudo-virtude com virtude e desdenha a virtude. Porque o orgulhoso, qual que é o movimento dele? De afastamento das leis divinas. Então ele se afasta da obediência e da resignação. E tudo que é de obediência e resignação é como se fosse para ele uma humilhação. Para aquele que reconhece as leis divinas e se curva a elas, como nós vimos agora há pouco, o que ele faz? Ele humilda o seu orgulho. Ele amansa a sua rebeldia. Faz exercícios, né? Porque no nosso nível evolutivo é necessário fazer exercícios de humildar ou humildecer o nosso orgulho, amansar a nossa rebeldia. Quando nós fazemos isso, aí o que vai acontecer? Nós vamos obedecer às vozes alerta presentes na nossa consciência. Nós não vamos ficar desobedecendo às vozes alerta porque nós queremos ser felizes. E só existe um único caminho para ser feliz: a obediência às leis divinas presentes na nossa consciência. Então nós nos resignamos às provações e obedecemos às vozes alerta da nossa consciência. Isso só é possível humildecendo o orgulho, amansando a rebeldia. Fora disso, nós vamos entrar nessa ilusão que estamos negando a vontade, que nós não estamos realmente sendo, entre aspas, espíritos fortes. Na verdade, é na obediência e na resignação que existe a verdadeira fortaleza do espírito. Porque ele se fortalece de dentro para fora, cada vez mais forte em si mesmo. E não pseudo-forte de fora, que na verdade tem a ver com arrogância e não com força real. Continuemos aqui o texto de Lázaro. Ele diz: a obediência é o consentimento da razão. A resignação é o consentimento do coração. Forças ativas ambas, porquanto carregam o fardo das provações que a revolta insensata deixa cair. O pusilânime não pode ser resignado, do mesmo modo que o orgulhoso e o egoísta não podem ser obedientes. É o que nós acabamos de comentar. Então vejamos, a obediência é o consentimento da razão. Se na consciência temos as vozes alerta que nos convida a seguir determinado caminho, só agindo irracionalmente para nós não obedecermos. Faz sentido? Quando nós agimos de uma forma irracional, rebelde, irracional, nós não obedecemos. Quando agimos de uma forma racional, é o melhor para mim, por que que eu não vou obedecer? Aí eu obedeço às vozes alerta e me encaminho em direção à felicidade. A resignação é o consentimento do coração. Por quê? Só não basta a razão, é preciso a emoção também
participar do processo. Quando nós sentimos que qualquer provação, que é uma experiência, desafio, muitas vezes desagradável, que muitas vezes nós não queremos passar, a resignação é aquela virtude que faz com que nós sintamos que aquilo é o melhor para nós. Mesmo que nós queiramos uma outra coisa. Pelo nível de maturidade nossa, muitas vezes nós queremos que a vida só seja a partir de experiências agradáveis. Mas como que é possível, no nosso nível evolutivo, num planeta de expiações e provas, viver apenas experiências agradáveis? Não é possível. Então, a resignação é aquela virtude que faz com que você sinta que aquilo é para o seu bem. Em conjunto com a obediência, que é o consentimento da razão, em que você passa a perceber que aquele caminho é o melhor. E a própria consciência vai dar a destinação para onde se deve ir. Quando nós, em vez de fazer isso, nos revoltamos, aí o que vai acontecer? Como o benfeitor diz, a obediência e a resignação carregam o fardo das provações. E o que Jesus diz sobre o fardo? O fardo é leve, o jugo é suave. Então, com obediência e resignação, tudo não se torna leve. A maior provação se torna leve, porque é um processo em que a pessoa carrega esse fardo com leveza e suavidade por causa da obediência e da razão, da obediência e da resignação. Quando ela entra numa revolta, o que vai acontecer? Ela cai no sofrimento que não deveria acontecer na provação, nem na expiação, porque a expiação ela é dolorosa, o sofrimento é opcional. O sofrimento vem quando a pessoa se revolta contra a dor, aí ela cria o sofrimento. Então, o pusilânime não pode ser resignado, da mesma forma, o orgulhoso e egoísta não pode ser obediente. Então, esses sentimentos, rebeldia, orgulho, egoísmo, nos afastam das leis divinas presentes na nossa consciência. Jesus foi a encarnação dessas virtudes que a antiguidade material desprezava. Ele veio no momento em que a sociedade romana perecia nos desfalecimentos da corrupção. Veio fazer que no seio da humanidade deprimida brilhassem os triunfos do sacrifício e da renúncia carnal. Mudou muita coisa depois disso, gente? Parece que Lázaro está descrevendo o século XXI, não está? Olha aqui, ó. Desfalecimento da corrupção, triunfos, a humanidade deprimida, a própria OMS declara que a população até o ano 2020, 30% da humanidade vai estar em depressão. É mais intenso hoje a depressão do que na época que Jesus veio trazer tudo isso. Então, mais do que nunca, nós necessitamos, né, de trabalhar essas virtudes que Jesus veio nos orientar para realizar. Agora nós vamos ver um texto fantástico, um texto muito coerente, muito profundo, do livro A Gênese, de Kardec, que fala sobre a providência divina. Porque até agora nós trabalhamos a previdência. Uma e outra, elas quase que se fundem. Mas a previdência são as leis divinas da nossa consciência. Isso é previdência. Que nós somos convidados a trabalhar com obediência e resignação em todas as situações da nossa vida para que sejamos cada vez mais felizes. A providência é a solicitude de Deus nos fortalecendo para que nós possamos seguir as leis divinas presentes na consciência.
A previdência é pelas leis que já estão íncitas em nós. Como é que a providência se manifesta? Vejamos aqui a Gênesis capítulo 2, itens 20 a 22, 24 a 27 e 30 que nós vamos estudar. A providência é a solicitude de Deus para com as suas criaturas. Ele está em toda parte, tudo vê, a tudo preside, mesmo as coisas mais mínimas. É nisto que consiste a ação providencial. Então, Deus está em tudo, Ele é onisciente, onipresente e onipotente. Então, a tudo preside as coisas mais mínimas. Agora, como que isso acontece no nosso dia a dia? Vejamos. Como pode Deus tão grande, tão poderoso, tão superior a tudo, imiscuir-se em pormenores ínfimos, preocupar-se com os menores atos e os menores pensamentos de cada indivíduo? É uma pergunta que às vezes a gente não faz, mas lá no fundo existe essa dúvida. Como que Deus é essa energia providente para tudo, que providencia tudo o que existe no universo? Então, a Kardec faz essa pergunta e ele começa a responder. Depois vem um espírito que complementa com uma reflexão muito interessante. Vejamos. Esta é a interrogação que a si mesmo dirige um incrédulo, concluindo por dizer que, admitida a existência de Deus, só se pode admitir quanto à sua ação, que ela se exerça sobre as leis gerais do universo, que esse funcione de toda a eternidade em virtude dessas leis, às quais toda criatura se acha submetida na esfera de suas atividades, sem que haja mistério a intervenção incessante da providência. Então, para aqueles que admitem minimamente a ideia de Deus, seria simplesmente um funcionamento mecânico do universo, que seria a chamada providência. Será que é isso mesmo? Vejamos. No estado de inferioridade em que ainda se encontram, só muito dificilmente podem os homens compreender que Deus seja infinito. Vendo-se limitados e circunscritos, eles o imaginam também circunscrito e limitado. Imaginando-o circunscrito, figuram-no quais eles são, a imagem e semelhança deles. Os quadros em que o vemos com traços humanos não contribuem pouco para entreter esse erro do espírito das massas, que nele adoram mais a forma que o pensamento. É o que nós vimos no nosso primeiro encontro, aquela inversão de valores do Deus antropomórfico. Não é o homem a semelhança de Deus. Deus passou a ser semelhança dos homens. Então, se o homem é circunscrito, Deus seria circunscrito. Então, pinta-se Deus como aquele velhinho lá no céu, sentado num trono, olhando para as pessoas, só aqui na Terra, né? Porque o resto do universo fica sem Deus. Então, é uma visão muito infantil, mas muita gente ainda tem essa visão infantil. E aqueles que têm um pouquinho mais de inteligência, mas que se revoltam com essa visão infantil e não buscam a visão que nós trabalhamos no nosso encontro passado, acabam entrando no ateísmo secundário a esse processo de acreditar que Deus é esse velhinho. Ele realmente não é, nunca foi. Então, essa visão de Deus circunscrita não se coaduna com a providência divina. Vejamos a continuidade do raciocínio de Kardec. Para a maioria, é ele um soberano poderoso, sentado num trono inacessível e perdido na imensidade dos céus. Tendo restritas suas faculdades e percepções, não compreende que Deus possa e se digne de intervir diretamente nas pequeninas coisas. Então, essa visão de Deus antropomórfica não se coaduna verdadeiramente com a providência. Impotente para compreender a essência mesma da divindade, o homem não pode fazer dela mais do que uma ideia aproximativa,
mediante comparações necessariamente muito imperfeitas, mas que ao menos servem para lhe mostrar a possibilidade daquilo que à primeira vista lhe parece impossível. Então aqui Kardec vai começar a fazer um raciocínio para substituir aquela visão circunscrita de Deus a uma visão mais profunda. Mas ainda para nós é uma visão um pouco material, mas dá para a gente entender melhor do que a visão do Deus antropomórfico centrado lá no trono. Então vejamos o raciocínio de Kardec. Suponhamos um fluido bastante sutil para penetrar todos os corpos. Sendo ininteligente esse fluido, atua mecanicamente, por meio tão só das forças materiais. Se, porém, o supusermos dotado de inteligência, de faculdades perceptivas e sensitivas, ele já não atuará às cegas, mas com discernimento, com vontade e liberdade. Verá, ouvirá e sentirá. Então ele está fazendo a comparação de Deus como se fosse um fluido inteligente que permeia tudo no universo. Então esse fluido inteligente, ele terá todas as faculdades perceptivas e sensitivas, além de ser dotado de inteligência. É claro que ainda é uma forma reduzida, o próprio Kardec coloca isso, é uma forma reduzida de se enxergar Deus, mas muito mais inteligente, muito mais digna do que o Deus antropomórfico. Por quê? Para nós ainda falta instrumento para entender Deus na sua inteireza. Só o Espírito Puro consegue entender Deus na sua inteireza. Nós, que estamos em evolução, podemos fazer algumas reflexões e aí chegar a conclusões, como Kardec está fazendo aqui. Para facilitarmos a compreensão, a nossa inteligência, figuremo-lo sob a forma concreta de um fluido inteligente que enche o universo infinito e penetra todas as partes da criação. A natureza inteira mergulhada no fluido divino. Então imaginemos isso. Um fluido que é infinito, que todo o universo está mergulhado nesse fluido. Ora, em virtude do princípio de que as partes de um todo são da mesma natureza e têm as mesmas propriedades que ele, cada átomo desse fluido, se assim nos podemos exprimir, possuindo o pensamento, isto é, os atributos essenciais da divindade, e estando o mesmo fluido em toda parte, tudo está submetido à sua ação inteligente, a sua previdência, a sua solicitude. Então, é esse fluido, tudo que existe mergulhado nesse fluido, tudo está sendo coordenado por esse fluido inteligente. Né? Então, disse que Deus é uma energia. Os benfeitores espirituais, modernamente, têm chamado Deus de a grande luz. Joana de Ângela, ela diz nas obras dela, ela se refere a Deus como a grande luz. Então, é essa luz que todo o universo está imerso nela. E é uma luz inteligente, é uma luz que sente, que ama. Então é a grande luz amorosa que organiza todo o universo. Quando nós entendemos assim, nós vamos entender a solicitude, a previdência e a providência divina. A previdência porque ele já trouxe na nossa consciência, trazemos íncito em nós a certeza, a intuição da existência dele. A certeza vai ser desenvolvida por nós. E ao mesmo tempo a sua providência velando por tudo, oferecendo todos os recursos para todas as suas criaturas.
Como diz, como ensina Jesus naquele texto do Evangelho, para os pássaros que estão nos céus, para os lírios do campo, para toda a criação. Nenhum ser haverá, por mais ínfimo que o suponhamos, que não esteja saturado dele, desse fluido. Achamo-nos, então, constantemente em presença da divindade. Nenhuma das nossas ações lhe podemos subtrair ao olhar. O nosso pensamento está em contato ininterrupto com o seu pensamento, havendo, pois, razão para dizer-se que Deus vê os mais profundos refolhos do nosso coração. Estamos nele como ele está em nós, segundo a palavra do Cristo. Então, quando Jesus ensina que o reino de Deus está dentro de nós, é porque Deus está verdadeiramente em nós e que nós estamos nele o tempo inteiro. Então, não dá para esconder nada de Deus. E para orar não precisa falar em voz alta, gritando, colocando alto-falante para orar, para Deus ouvir, como muita gente faz, achando que se gritar Deus vai ouvir, se falar baixo Deus não ouve, porque se ele for um velhinho lá no meio do... ele deve ser surdo mesmo, que aí precisa de gritar para ele conseguir ouvir. Mas o Deus... que o Deus real não é esse velhinho, é essa energia. Então o pensamento, o sussurro, tudo repercute nessa inteligência, nessa grande luz. Para estender a sua solicitude a todas as criaturas, não precisa Deus lançar o olhar do alto da imensidade. Deus, quando Jesus fala, Pai nosso que está nos céus, não quer dizer que Deus está no céu, porque hoje a noção de céu da época de Jesus e a de hoje, o céu é azul, é uma abóbora azul que tem as estrelas pregadas, como se entendia a época. O céu nem azul é, ele é escuro porque é o espaço infinito. O azul é do ozônio que cobre a Terra. E... quando Jesus fala ele no Pai Nosso, ele fala nos céus, ele não fala no céu. Por que ele usa o plural? Porque é uma energia que é imanente a tudo. Então, Deus não está lá no alto da imensidade como se acredita ainda hoje. As nossas preces para que ele as ouça não precisam transpor o espaço, nem ser ditas com voz retumbante, pois que estando de contínuo a nosso lado, os nossos pensamentos repercutem nele. Os nossos pensamentos são como sons de um sino que fazem vibrar todas as moléculas do ar ambiente. Longe de nós a ideia de materializar a divindade. A imagem de um fluido inteligente universal, evidentemente, não passa de uma comparação apropriada a dar de Deus uma ideia mais exata do que os quadros que o apresentam debaixo de uma figura humana. Destina-se ela a fazer compreensível a possibilidade que tem Deus de estar em toda parte e de se ocupar com todas as coisas. Então aqui Kardec faz essa observação. Não devemos ver isso no sentido absoluto, esse fluido que ele fala, porque... É o fruto do pensamento do século XIX. Quando Joana vem e fala sobre a grande luz, hoje, o que nós podemos entender como essa grande luz? Não é um fluido, não é o fluido cósmico universal, porque poderíamos confundir Deus com o fluido cósmico universal. O fluido cósmico universal é criação divina, da mesma forma como o espírito e a matéria. Mas o que é a grande luz? Então é uma energia imanente a tudo. Uma energia que permeia todo o universo. Todo o universo está imerso nessa grande luz. Temos constantemente sob as vistas um exemplo que nos permite fazer ideia do modo por que talvez se exerça a ação de Deus sobre as partes mais íntimas de todos os seres e
conseguintemente do modo por que lhes chegam as mais sutis impressões de nossa alma. Esse exemplo tiramos-lo de certa instrução que a tal respeito deu um espírito. Aqui Kardec vai entrar no raciocínio que um espírito faz comparando Deus no universo com o espírito no corpo. Vejamos aqui. Também não deve ser visto de forma absoluta, mas de uma forma analógica. O homem é um pequeno mundo que tem como diretor o espírito e como dirigido o corpo. Nesse universo, o corpo representará uma criação cujo Deus seria o espírito. Compreendei bem que aqui há uma simples questão de analogia e não de identidade. O espírito não está falando que o espírito é Deus. Ele está falando a comparação. Imaginemos o corpo como sendo o universo inteiro. E o espírito, Deus, no corpo, presidindo o todo. Os membros desse corpo, os diferentes órgãos que o compõem, os músculos, os nervos, as articulações, são outras tantas individualidades materiais, se assim se pode dizer, localizadas em pontos especiais do referido corpo. Se bem seja considerável o número de suas partes constitutivas, de natureza tão variada e diferente, a ninguém é lícito supor que se possam produzir movimentos ou uma impressão em qualquer lugar sem que o espírito tenha consciência do que ocorra. Há sensações diversas em muitos lugares simultaneamente? O espírito as sente, todas, distingue, analisa, assina a cada uma a causa determinante e o ponto em que se produziu, tudo por meio do fluido perispirítico. Então nós temos o fluido perispirítico, o corpo e o espírito. Se, por exemplo, eu estiver caminhando e pisar num pequenino grão, eu já vou sentir, pelo fluido perispirítico e pelas sensações dos nervos na pele, da sola do meu pé, que eu pisei em alguma coisa que produziu um impulso ali na pontinha do dedo do pé, por exemplo. Se ao mesmo tempo eu tocar em alguma coisa, eu também vou sentir. Então, essa ideia do espírito presidindo o corpo é uma ideia que dá para a gente entender como que Deus ele é solícito para tudo, porque tudo repercute, claro. Enquanto que o espírito é limitado, Deus é o absoluto. Então é muito mais significativo e muito mais profundo. Análogo fenômeno ocorre entre Deus e a criação. Deus está em toda parte, na natureza, como o espírito está em toda parte no corpo. Todos os elementos da criação se acham em relação constante com ele, como todas as células do corpo humano se acham em contato imediato com o ser espiritual. Não há, pois, razão para que fenômenos da mesma ordem não se produzam de maneira idêntica num e noutro caso. O membro se agita, o espírito sente. Uma criatura pensa, Deus o sabe. Todos os membros estão em movimento. Os diferentes órgãos estão a vibrar. O espírito ressente todas as manifestações, as distingue e localiza. As diferentes criações, as diferentes criaturas se agitam, pensam, agem diversamente. Deus sabe o que se passa e assina a cada um o que lhe diz respeito. Porque se o espírito ele tem a restrição natural do espírito, para o Criador não há restrição alguma. Para o Criador, como ele é o absoluto, tudo que existe no universo repercute na grande luz, nessa grande energia que chamamos Deus. Daí se pode igualmente deduzir a solidariedade da matéria e da inteligência, a solidariedade entre si e de todos os seres de um mundo, a de todos os mundos e, por fim, de todas as criações com o Criador. Kinemann, Sociedade de Paris, 1867. Então, essa
pelo texto do Kinemã, dá para entender a questão da lei de solidariedade. Tudo é solidário no universo, porque tudo está imerso na grande energia, na grande luz que é Deus, e tudo trabalha em função do crescimento de todos os seres da criação. Compreendemos o efeito, já é muito. Do efeito remontamos a causa e julgamos da sua grandeza pelo do efeito. Escapa-nos, porém, a sua essência íntima, como a da causa de uma imensidade de fenômenos. Conhecemos os efeitos da eletricidade, do calor, da luz, da gravitação, calculamos-los, entretanto, ignoramos a natureza íntima do princípio que os produz. Será então racional neguemos o princípio divino porque não o compreendemos? Então essa pergunta, essa análise que Kardec faz aqui, também é interessante. Existe o fenômeno magnético, existe o fluido elétrico, uma série de fluidos da natureza. Nós conseguimos entender parte disso, mas a essência nós não entendemos. Agora, nós sabemos pelos efeitos, nós estamos usando aqui a eletricidade do ar-condicionado, da luz elétrica, uma série de recursos que nós utilizamos, por exemplo, da eletricidade. Mas alguém sabe como que a eletricidade realmente, no nível mais profundo, funciona? O fluido elétrico? Existem os elétrons que ficam agitados, isso a física já explica, uma série de fenômenos que são as leis físicas que regem o universo, mas a essência, o âmago do funcionamento do fluido elétrico não se sabe. Significa que ele não existe, se nós percebemos pelos efeitos? Então, quando Kardec faz essa comparação, se nós não entendemos a fundo o princípio divino, é porque falta elementos que só o espírito puro tem. Quando chegarmos lá, nós vamos entender. Por enquanto, fiquemos com os efeitos, como ele diz. Compreendemos o efeito, já é muito. E o efeito é tão inteligente, que seria muito pouco inteligente negar o efeito, porque nós não entendemos a essência. Né? Porque sem o princípio divino, sem nós fizemos a reflexão no nosso encontro passado, não é possível Deus, universo sem Deus. Era semelhante, nós fizemos aquela comparação, semelhante a um dicionário, que a gente pegasse uma bomba, explodisse o dicionário, e aí saísse um monte de poesias, de textos literários daquela explosão a partir de um fenômeno puramente material. Tudo que existe no universo, diz a nossa ciência, surgiu de uma grande explosão, chamado Big Bang, em que a matéria original explodiu e aí deu tudo que existe, inclusive nós, seres humanos. Como que pode algo inteligente surgir de uma matéria que explodiu? Era mais fácil sair uma poesia de um dicionário explodido do que a inteligência que existe no universo ter surgido simplesmente de uma explosão original. Que o universo está em expansão, isso se sabe, mas ele está em expansão e contração, porque tudo no universo, dizem os benfeitores, está em expansão e contração o tempo todo, fazendo esse movimento, como tudo no nosso corpo também, o coração bate e ele se contrai e se expande, se contrai e expande. Todo o universo, ele funciona assim, porque existe um princípio natural criado por Deus para fazer com que o universo funcione assim. E aí a ciência terrestre, que ainda é muito míope, pega um efeito e transforma esse efeito numa causa de tudo, né? Por causa da ignorância que ainda nos caracteriza. Deus existe, disso não poderemos duvidar. É infinitamente justo e bom. Essa é a sua essência. A tudo se estende a sua solicitude. Compreendemo-lo. Só o nosso bem, portanto, pode ele querer.
donde se segue que devemos confiar nele. É o essencial. Quanto mais, esperemos que nos tenhamos tornados dignos de o compreender. Então, esse é o caminho. Quanto mais nós estivermos buscando a sintonia com as leis divinas naturais que já estão íncitas em nossa consciência, mais nós compreenderemos o Criador. Até chegar na pureza espiritual, em que nós vamos ser unos com Deus, como Jesus ensina. Eu e o Pai somos um. É que foi entendido como se ele fosse Deus. Na verdade, é uno enquanto pensamento. Então, Jesus, que é um espírito puro, se torna uno. Todos nós também, por nossa vez, estaremos nos tornando unos com Deus. E aí entenderemos totalmente como é essa energia que nós chamamos Deus. Importante de tudo isso que nós vimos hoje é a questão da previdência e da providência divina e das virtudes necessárias para desenvolvermos essa sintonia com a previdência, que são as leis divinas íncitas na nossa consciência, e a providência, que é a solicitude de Deus com todas as suas criaturas, que nós poderíamos resumir naquela célebre frase de Paulo de Tarso: tudo posso naquele que me fortalece. Deus é previdente e providente. Nos oferece todos os recursos para que nós os fortaleçamos por nós mesmos, e ao mesmo tempo ele oferece todas as forças que nos faltam para esse fortalecimento. Quando Paulo fala tudo posso naquele que me fortalece, o que ele está ensinando? Ele está ensinando que quando nós estamos em sintonia com as leis divinas presentes na nossa consciência, nós tudo podemos, porque em sintonia com essa lei, essas leis, nós vamos fazer aquilo que podemos e devemos. Quando agimos assim, Deus sempre nos fortalecerá pela sua providência para que nós cada vez mais busquemos uma vida assim, cada vez mais com essa sintonia plena com as leis divinas, e cada vez mais nos afastemos do sofrimento e da infelicidade, nos encaminhando aquilo que todos nós queremos, que é a harmonia interior, a felicidade, a paz no coração, que não será uma dádiva divina. Aliás, Deus já nos deu as condições para isso. Ele nos fortalece para isso, mas será sempre uma conquista nossa. É uma conquista fruto dessa sintonia com a previdência. Porque se a providência nos oferecesse pronto as coisas, o que que aconteceria? Nós entraríamos na imprevidência. Se tudo viesse de forma gratuita, como a graça, como se comumente se fala, a graça é de graça, e aí a pessoa não valoriza e não se torna previdente. Ela só será previdente quando ela ouve a lei divina dentro da consciência. Ela ouve as vozes alertas presentes na própria consciência. E aí ela trabalha em função da sintonia com a previdência. E aí a providência e a previdência se dão as mãos e nós crescemos. Nós nos fortalecemos, como ensina o apóstolo Paulo. Tudo posso naquele que me fortalece. Vamos fazer a nossa avaliação reflexiva agora. Fechemos os olhos novamente. Entre em contato com você mesmo em essência, buscando sentir o conteúdo estudado neste encontro.

conteúdo estudado mudou de alguma forma os seus sentimentos a respeito de Deus? Caso positivo, que mudança foi essa?

neste encontro, refletimos um pouco mais nas virtudes que nos ligam a Deus, a fé e a humildade, bem como nas que fazem com que sintamos a sua previdência e providência, a obediência e a resignação. Feche os olhos novamente e entre em contato com você mesmo em essência, buscando sentir a fé, a humildade, a obediência e a resignação dentro de si. Como você as sente? A partir do entendimento mais profundo da previdência e providência divinas, houve uma ampliação da vontade de desenvolver essas virtudes? Como é isso para você? Você se sente motivado, motivada a desenvolver essas virtudes no coração?

Você compreendeu a necessidade de fazer exercícios de humildade, confiança, obediência e resignação para poder sentir de forma mais intensa a previdência e a providência divinas?

Como você sente a sua vida aplicando o conteúdo estudado? Como ele pode melhorar a sua vida em sua busca de autotransformação e nas suas atividades na prática do bem? Reflita sobre isso.

Lentamente vamos abrindo os olhos, voltando ao estado de vigília, trazendo fixado na mente, no coração, as respostas dessas reflexões, para que possamos trabalhar efetivamente na nossa vida.

Olá, boa noite, amigos, amigas queridas e queridos. Tão bom, né, estar aqui com vocês novamente, mais uma prece pela vida. Com muito carinho, a gente agradece a presença de todos que estão aí do outro lado da tela, nos acompanhando, mas também a equipe que está aqui, ó, dando sustentação para que esse momento de prece aconteça e que seja um momento assim de muita beleza, mas sobretudo de muita paz para todos nós. Então sejam todos muito bem-vindos e se sintam carinhosamente abraçados aí nos seus lares, no trabalho, onde quer que vocês estejam. Então vamos escrever aqui a nossa tela para a gente colaborar com a inclusão, né, e a acessibilidade para os nossos irmãos que porventura nesse momento, no corpo físico, estão com alguma impossibilidade de enxergar, mas também de perceber, né, de elaborar a ideia visual da nossa tela. Então, a gente está aqui em dois quadros, né, e esses dois quadros têm duas pessoas. Num quadro estou eu, meu nome é Sandra, e eu sou uma mulher de pele clara, cabelos castanhos na altura do ombro e cacheados. E eu estou usando um fone discreto de ouvido na cor branca e estou com uma roupa estampada. Atrás de mim dá para perceber uma estante com alguns livros e uma cortina branca sobre uma parede branca também. Ao meu lado, a querida amiga Regina Beatriz. Né? Nós estávamos com muita saudade de nos encontrarmos aqui. Aí estou socializando aí para vocês saberem, né? Que eu estou aqui na Paraíba, ela está em Minas, mas aí o computador nos ajuda, né? A internet facilita tanto. A gente sempre está se vendo, mas aí a gente, eu estava de férias e aí a gente ficou uns dias sem se ver. Assim como eu fiquei aqui sem estar com vocês nesse encontro, né? Que é um encontro de almas, um encontro bem carinhoso. E a Regina é uma mulher, também de pele morena clara, o cabelo dela é curto e cacheado também, e é já um pouco grisalho. Mas ela tem um detalhe que vocês precisam saber: ela tem um cachinho assim na lateral do rosto, do lado direito, que é lindo, é o charme dela. E ela usa óculos e está usando hoje uma blusa preta, porque facilita. Né, na hora da interpretação em Libras. Atrás da Regina tem uma cortina azul. Então, agora que você já sabe como é que a gente está aqui distribuído, vamos para o nosso momento de preparação. E esse momento de preparação é aquele momento onde a gente pega as nossas águas e traz para perto da gente, coloca ali do lado, para ela receber toda a energia desse momento, toda a energia da nossa prece, das nossas reflexões. Então, pega a tua água,

0: está pertinho de você, para que ela possa ser fluidificada com a força das nossas orações e dos amigos espirituais que nos acompanham, porque eles estão colaborando também com esse processo. Agora que a gente já está preparado, água ali do lado, vamos então para a nossa mensagem de hoje, que é a de número 33, que o título é Em Ti, e essa é a lição do livro Episódios Diários, né? Livro de Divaldo com o Espírito Joana de Ângeles. Então vamos lá para a lição de número 33, que diz Em Ti. Então olha só, é uma mensagem que vai falar direto ao nosso coração. Direitinho para o coração da gente, tá? Até o título dela chama atenção para isso. E vai dizer que coisas desagradáveis acontecem na vida da gente. Acontece com todas as pessoas, em todos os lugares, em todos os tempos. Afinal de contas, a gente já entendeu que a gente está num planeta de expiação e prova. Então, planeta que enfrenta muitos desafios. Então, claro, nesse mundo de desafios, a gente vai vivenciar experiências que nós vamos julgar como desagradáveis para aquele momento. Aquele momento não vai ser legal. Vai ser uma coisa que a gente vai achar ruim. Mas prestem muito atenção que Joana de Ângeles está nos dizendo. Mesmo nesses momentos que as coisas não aconteceram do jeitinho que você planejou, que você queria, você não esteve só. Você não esteve desamparado. Você não esteve esquecido pela mão de Deus. O Pai Celestial não desampara nenhum dos seus filhos por nada. Então, nunca podemos nos sentir nessa condição de desamparo. A gente tem que se sentir o tempo todo acolhido, amado e protegido. O tempo todo guiado pelo Pai que manda seus anjos. Então, a gente tem que ouvir as nossas intuições, ouvir, às vezes, os anjos falarem pela boca dos nossos amigos, dos nossos familiares, que vão nos alertar. Às vezes, uma mensagem que chega para a gente, seja pelo WhatsApp, seja por uma live que a gente está assistindo, uma leitura que a gente faz. Então, a mensagem divina, o amparo de Deus, chega através de muitas pessoas, de muitas formas. A gente só precisa estar atento. Então, o que acontecer na tua vida, o que estiver acontecendo agora, e para você parecer que é ruim, não pense assim. Mais tarde, talvez, você descubra que foi uma grande bênção. Mas a gente, na hora que a gente está vivendo a dor, o sofrimento ou o problema, claro, é difícil, né? É difícil a gente perceber onde está a bênção, onde está a lição, onde está o meu aprendizado, onde está aqui a importância desse acontecimento para a minha evolução. É difícil, né? Naquele momento a gente sabe que é para mim e para você, para a Regina, para todo mundo é difícil. Mas a gente não pode entender que esse problema momentâneo possa significar que eu estou esquecido por Deus, porque eu não estou. E o que ocorre de prejudicial, de ruim, de chato, mais tarde a gente vai compreender, tá? E aí, para compreender, a gente precisa o quê? Saber esperar, saber aguardar, ter paciência, ter fé, conservar a esperança, com a certeza daquilo que Joana fala. Deus está em toda parte. E, obviamente, como diz a mensagem, Deus está em mim, Deus está em você, Deus está naquele outro que às vezes está até lhe machucando, que às vezes você até acha que é a causa do seu problema. Deus está ali também. Deus habita em toda a imensidão do universo. Está aqui dentro, está fora de mim. Pai nosso que estás no céu, mas que também está aqui na terra, tá na minha alma, no meu coração. Eu estou mergulhado na luz de Deus. E o meu irmão, que caminha comigo nessa jornada, às vezes até me dando trabalho, também está mergulhado na luz divina, também é Deus vivendo nele. E eu preciso reconhecer isso para poder eu ter paciência, para poder eu saber esperar, para poder compreender. Então, procure encontrar Deus não só naqueles momentos felizes, nas coisas boas, quando tudo está bem. Não. A gente precisa procurar Deus em toda parte, em todos os lugares, em todas as pessoas, em todos os momentos. Inclusive nesse momento de pandemia. Não é? Não vamos pensar que estamos desamparados. Deus está conosco, inclusive durante a pandemia. Está na minha casa, na tua. Não te afasta. Tem certeza absoluta que Ele está em toda parte, nos hospitais, onde tem doentes, onde tem desabrigados, abandonados, pessoas sofridas. Ele está em toda parte, esperando uma oportunidade para se mostrar, para mostrar as suas bênçãos. Às vezes, sabe, gente, como disse Jesus, a gente não tem olhos de ver, a gente não enxerga, a gente não percebe, mas está lá. É preciso olhar com amor no coração para a gente achar o amor de Deus, inclusive nas horas difíceis. Não podemos jamais esquecer disso. O desafio que nós vivemos aqui no planeta Terra é o desafio da evolução. A gente não está aqui para aprender, para evoluir, para se melhorar, para corrigir aquelas coisas que ainda são ainda pequenas em nós, para fazer crescer e brilhar, como disse o Mestre Jesus, a nossa luz. Então, tem um desafio a enfrentar para poder a gente fazer a luz brilhar. E a nossa luz brilha nos desafios da vida, do cotidiano, né? Então, em cada situação em particular, em cada vida, em cada momento das nossas vidas, a gente vai ter a oportunidade de provar a nossa fé e o nosso amor em Deus. Todos nós, individualmente, mas também coletivamente. A gente pode se ajudar nesse processo, né? Então, o que é que a gente precisa fazer? Aproveitar, tirar proveito de todas as situações, até das difíceis, até dessas melindrosas, dessas coisas complicadas, até da pandemia, né? Então a gente também precisa ter proveito. Aproveitar, ter proveito no sentido de aproveitar. Como é que vai se aproveitar? Aproveitar aquilo que está acontecendo, mesmo que seja triste e ruim, e transformar isso numa lição. Num aprendizado. A gente transforma isso e traz para dentro da gente. Em qualquer situação, a gente precisa fazer isso. É esse o nosso propósito aqui na Terra. Então, todos nós, eu, você, a Regina que está aqui do meu lado interpretando, todos nós somos um templo do amor de Deus. Nós somos esse lugar onde o amor de Deus se manifesta, onde ele consegue mostrar. Então, vamos ser assim, vamos honrar, né? Vamos respeitar essa escolha que Deus fez para as nossas vidas, né? Ser um templo do amor de Deus. Isso ocorre não só conosco, mas com tudo na natureza, né? Tudo na natureza leva a isso, a que a gente olhe e observe ali a manifestação do amor divino. Nas plantas, nas flores, na chuva, no sol, no vento, no mar. Enfim, em todos os lugares a gente pode fazer isso, a gente pode contemplar. Então, do mesmo jeito que está na natureza a presença divina, ela está também na gente. Vamos manifestar esse amor divino sentindo, mas também fazendo que o outro que está junto de nós compreenda isso. Vamos ser esse instrumento, né? Vamos ajudar para que Deus habite em mim e habite no outro através do meu exemplo, através da maneira como eu me comporto, como eu sinto as coisas, tá? Então, esse templo divino, deixar Deus se manifestar em mim, porque ele já habita, né? E a gente pode fazer os outros também encontrar Deus através das nossas atitudes, do nosso dia a dia, das nossas falas. Esse é o nosso propósito. E é isso que a gente tenta fazer aqui na Prece pela Vida. Que a gente possa trazer uma palavra, uma mensagem, que faça você que está aí do outro lado, mais uma vez ter esse encontro com Deus. Através das palavras, da mensagem, dos textos, dos sinais, que a Regina tão lindamente interpreta, né? Então, vamos ficar conscientes do nosso papel e vamos deixar que o nosso coração encontre Deus em todas as nos acontecimentos. E vamos também ajudar para que o outro encontre Deus. Tá? Então, o que é que a gente precisa fazer? Ficar atento. As ideias ruins, aquelas ideias que não são muito boas, vamos afastar, né? E vamos nutrir, não vamos alimentar. Vem um pensamento ruim, vamos substituir por uma coisa boa. Porque senão a gente vai ficar frustrado, triste, amargurado, né? E aí, nada disso vai nos ajudar na evolução. Deus nos quer felizes, completos, em paz, leves, amorosos. Enfim, é isso que ele espera de nós. É assim que a gente manifesta o amor de Deus. Bom, depois das nossas reflexões, a gente pode agora conectar o nosso pensamento agora com o do Pai e dizer assim: obrigada, Senhor, muito obrigada por mais esse momento de prece, pelas reflexões que pudemos fazer. E me ajuda, ó Pai, a manifestar a Tua presença em mim, onde quer que eu vá, com quem eu esteja, independente do que acontecer. Que eu manifeste o Teu amor na minha vida. Te peço também, Senhor, que possas, nesse momento, através da equipe espiritual que nos acompanha nesse trabalho, fluidificar as nossas águas, colocar nela todos os elementos necessários, energeticamente falando, ali possa conter aquilo que eu preciso para me sentir mais perto de Ti, mais confiante, e que eu possa de verdade ser um templo do Teu amor aqui na Terra. Que assim seja. Assim a gente agradece muito a vocês por esse momento, agradece a Regina pela interpretação e espero contar com a presença de vocês amanhã, todo dia, às 18 horas, em prece pela vida, tá? É um momento muito legal. Se você gostou, então se inscreve no canal, curte e compartilha. Vamos espalhar a mensagem do bem. Fiquem com Deus e até amanhã.
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prosseguindo o nosso estudo reflexivo sistêmico das obras de Allan Kardec e do Evangelho de Jesus, estamos trabalhando o módulo 4, a influência dos Espíritos em nossas vidas. Continuaremos no encontro de hoje a trabalhar a segunda parte, influência dos Espíritos protetores, familiares e anjos de guarda em nossas vidas. O objetivo é refletir sobre a influência desses espíritos em nossas vidas, de modo que nós possamos utilizar esses conhecimentos para nos tornarmos pessoas mais dóceis à influência desses espíritos que têm a determinação divina de nos orientar. Vamos fazer a nossa meditação inicial, fechando os olhos. Entre em contato com você mesmo em essência. Buscando sentir-se um espírito imortal, encarnado. Interagindo com outros espíritos imortais, encarnados e desencarnados, muitos deles bons e outros imperfeitos. Dentre aqueles bons, temos os espíritos protetores, familiares e anjos de guarda. Qual o seu grau de consciência da influência desses espíritos em sua vida? Você tem consciência dessas influências ou não? Deixe fluir os seus pensamentos e sentimentos, evitando qualquer mascaramento num processo de auto-engano. Seja verdadeiro, verdadeira com você, analisando-se com autenticidade.

Lentamente vamos voltando ao estado de vigília para prosseguir com as nossas reflexões. Nós vamos continuar a refletir algumas questões do Livro dos Espíritos que abordam a questão dos espíritos protetores, familiares e anjos de guarda. Allan Kardec, nas obras, utiliza os espíritos protetores e anjos de guarda muitas vezes como sinônimos. Outras vezes, a palavra protetor toma uma elasticidade maior, significando espíritos que bons, que nos protegem, mas que não é o chamado guia espiritual ou anjo de guarda. E os espíritos familiares são aqueles espíritos simpáticos a nós e que nos ajudam também. Então nós vamos aprofundar um pouco mais em algumas questões que começamos a trabalhar no nosso encontro passado e prosseguindo com essa, ampliando a questão de que, o que são os espíritos protetores e familiares. Algumas questões específicas, Allan Kardec trabalha isso. Vamos começar com a questão 498. Será por não poder lutar contra espíritos maléficos que um espírito protetor deixa que seu protegido se transvie na vida? Nós estudamos no nosso encontro passado que muitas vezes o espírito, os espíritos menos felizes, os espíritos imperfeitos, nos assediam espiritualmente. E aí Allan Kardec faz a pergunta: será que é porque os espíritos guias ou o anjo de guarda não tem o poder de lidar com esses espíritos que eles deixam que esses espíritos nos assediem? É uma pergunta bastante inteligente do codificador, porque se existe a obsessão, é claro que o anjo de guarda sabe do processo obsessivo. Ele sabe o que está acontecendo conosco. Como ele sabe, por que que ele não faz nada para nos libertar desse processo? Né? Seria assim, decodificando a pergunta de Allan Kardec. Vamos ver a resposta aqui, que é muito interessante. Não é porque não possa, mas porque não quer. E não quer porque das provas sai o seu protegido mais instruído e perfeito. Assiste-o sempre com seus conselhos, dando-os por meio dos bons pensamentos que lhe inspira, porém que quase nunca são atendidos. A fraqueza, o descuido, o orgulho do homem são exclusivamente o que empresta força aos maus espíritos, cujo poder todo advém do fato de lhes não opordes resistência. Então vejamos, a primeira frase é muito interessante quando eles dizem: não é porque não possa, mas porque não quer. Por que que o espírito, o guia espiritual, o nosso anjo de guarda, não quer impedir que os espíritos maléficos nos influenciem? Pelo livre-arbítrio de tanto do encarnado quanto do desencarnado? Também, né? Que mais? Além do respeito à lei de liberdade, que mais? O principal é para que ele não interfira num processo que deve ser de responsabilidade do protegido. Então, o protegido, ele deve adquirir experiências e desenvolver as virtudes necessárias para que ele se liberte por ele mesmo do processo. O espírito, o mentor espiritual, o anjo de guarda, ele teria o poder de afastar o espírito obsessor, no caso. Mas ele estaria
impedindo a lei de liberdade de ocorrer, e mais ainda, ele geraria um dependente psicológico, um dependente emocional, que é o próprio atendido, o próprio protegido. Como ele não quer que o protegido se torne dependente dele, o que ele faz? O texto está muito claro. O que, que ele faz? Ele inspira, ele orienta, ele aconselha, ele oferece todos os recursos para que o protegido possa se libertar da influência. Mas aí o que, que eles dizem aqui? Quase nunca são atendidos. Quando no final da resposta, os benfeitores dizem que o poder de ação dos maus espíritos está não neles próprios, mas na fraqueza, no descuido e no orgulho do encarnado. Se o encarnado está nesse movimento vicioso, o anjo de guarda, ele pode orientá-lo para que ele modifique esse movimento, mas nunca para impedir as consequências desse movimento. Porque se o anjo de guarda impedir as consequências, ele vai criar aquilo que nós falávamos agora há pouco, que é a dependência psíquica e emocional do próprio anjo de guarda. É como se o anjo de guarda fosse alguém disponível para resolver os nossos problemas. Jamais o movimento de auxílio que vem do anjo de guarda vai ser no sentido de resolver os nossos problemas, mas de nos inspirar a solução para os nossos problemas. Então, no caso aqui, qual seria a solução para esse problema da obsessão? Já ampliando um pouco mais as nossas reflexões. Desenvolver as virtudes que transmutam esses vícios, né? Então, em vez da fraqueza, a fortaleza moral. Essa fortaleza moral é fruto de um movimento de desenvolvimento de outras virtudes, como a mansidão, a humildade, o autocuidado, porque, vejamos, eles dizem aqui, a fraqueza, o descuido e o orgulho do homem. Então, humildade, mansidão, autocuidado, fortaleza moral são recursos virtuosos a serem desenvolvidos para que, aí sim, em vez de ouvir as influências, de captar as influências dos espíritos menos felizes, dos espíritos obsessores, no caso, ele estaria em sintonia com o anjo de guarda, né? Com as orientações, os conselhos, todo o trabalho que o anjo de guarda faz. Então é aquilo que nós temos trabalhado nesse módulo, o discernimento, né? Obediência e resignação. Essas três virtudes são fundamentais para que nós possamos fazer as melhores escolhas, no caso discernimento, e sermos dóceis aos anjos de guarda e não aos espíritos que querem o nosso mal. Se o descuido está ligado à falta de vigilância e oração, é exatamente isso, né? Porque a pessoa se descuida quando ela não entra no processo do autocuidado, de estar vigilante o tempo todo nos seus movimentos. Porque nós não somos perfeitos, mas estamos aqui para nos aperfeiçoar. Então, quando a pessoa percebe em si determinados vícios que podem dar origem a um processo de obsessão, cabe a ela o quê? O autocuidado, vigilância e oração para não cair naquela tentação de deixar que aquela viciação egóica tome conta dela. Né? Porque no nível evolutivo que nós estamos, é natural ter o sentimento egóico. Né? Não é natural nós permitirmos que ele tome conta de nós. Isso é fruto do quê? Da fraqueza moral, do descuido e do orgulho que a gente deixa
as coisas acontecerem e daqui a pouco nós estamos num processo de obsessão franca. Muitas vezes é sutil no sentido de que nós nem nos percebemos obsidiados. Por quê? Porque não trabalhamos o autocuidado. Se autocuidado é a mesma coisa que autoconhecimento, não. O autoconhecimento é você conhecer as suas fragilidades. O autocuidado é você, percebendo as suas fragilidades, cuidar para desenvolver as virtudes que transformam aquelas dificuldades. Entendeu? Então você se conhece e se cuida. As duas coisas são complementares. Se você não se conhecer, você não tem o que cuidar. Entendeu? Então, se você não faz um esforço para se conhecer e perceber quais são as suas limitações, as suas fragilidades, como que você vai cuidar delas, se você nem percebe? É o que acontece com a maioria, por isso que eles colocam aqui. O anjo de guarda, ele quer o seu protegido mais instruído e perfeito. Né? Perfeito no sentido de que está num processo de aperfeiçoamento. Ele assiste com os conselhos, dando-os por meio dos bons pensamentos que lhe inspira, mas, porém, quase nunca são atendidos. Por que, nós não atendemos? Porque a pessoa nem se percebe com problemas. Ela está tão automatizada na vida que ela nem percebe. Durante a noite, nós vamos ver um encontro só para trabalhar a questão da influência durante o período noturno, tanto dos anjos de guarda quanto dos espíritos imperfeitos na nossa vida. Eles vêm e nos orientam, mas de um modo geral, nós não temos o hábito de nos conhecer, de nos autoconhecer, e aí o que acontece? A orientação fica no vazio. Porque não temos hábitos de interiorizar, de entrar no movimento de introspecção para nos olharmos com verdade. Né? Isso que nós temos trabalhado no estudo reflexivo. Você se olha com verdade, não aquilo que você gostaria que fosse real, mas aquilo que é real em você. Então, a partir do momento que a pessoa se olha com mais verdade, ela se conhece e aí ela pode se cuidar. Porque se ela não se conhece, não há como se autocuidar. Na questão 499, Kardec pergunta: o espírito protetor está constantemente com seu protegido? Não haverá alguma circunstância em que, sem abandoná-lo, ele o perca de vista? E aí? Existem realmente situações que não há necessidade de ele estar próximo de nós. A distância, ele vela por nós, como nós vimos no nosso encontro passado, e pode estar conosco numa caso de uma necessidade num átimo de segundo. Então, vejamos. A circunstância em que não é necessário esteja o espírito protetor junto do seu protegido. Porque, como ele tem possibilidade de proteger à distância, só em situações específicas que ele vai estar ali do lado do protegido para atendê-lo numa necessidade mais crucial. Por isso que ele pode fazer várias coisas ao mesmo tempo, inclusive nos proteger. Imagina um espírito superior nos protegendo só fazendo isso. Não seria uma missão, seria um suplício, né? Porque o protegido não precisa da presença constante do anjo de guarda, porque é necessário voltar na questão anterior. Para que ele protege? Para que o protegido adquira experiências e se aperfeiçoe. Né? Então, se é necessário que ele passe pelas experiências, é necessário que ele haja por si mesmo. Então, quando ele está sozinho, vamos dizer assim, acompanhado à distância, mas agindo, obrando por si mesmo, o que ele está fazendo? Adquirindo experiências. Então, ao adquirir experiências, ele cresce. Quer essas experiências sejam acertadas,
quer elas sejam equivocadas. Ele vai aprender sempre com a experiência. Né? E aí, claro, o espírito, o anjo de guarda, mesmo à distância, ele vai poder orientar em momentos específicos que ele vai estar frente a frente com o seu protegido. Normalmente, para a maioria das pessoas, é no estado durante o sono, desdobrados do corpo, que ele vem e orienta. Então, é útil para uns e para outros, né? Para o guia espiritual, que pode realizar outras ações e, ao mesmo tempo, nos proteger, múltiplas missões ele realiza, não apenas diretamente só com o seu protegido, mas com a humanidade de um modo geral, porque são espíritos que já alcançaram um nível de evolução nesse sentido, e ao mesmo tempo o seu protegido está obrando por si mesmo, aprendendo a lidar com as coisas da vida, porque senão o anjo de guarda seria uma babá, né? No início da evolução do ser humano, nós vimos na presença amorosa de Deus em nossas vidas, há uma tutela praticamente dada pelo Criador e pelos próprios protetores do ser humano que ainda não é capaz de obrar por si mesmo. Não tem ainda a capacidade de livre-arbítrio. Eles agem como protetores de crianças. Isso nós vimos uma pergunta específica sobre isso. Mas a partir do momento que o espírito adquire a capacidade de liberdade de ação, que sabe distinguir o bem do mal, eles cada vez vão ficar mais livres para agirem por si mesmos. E toda a orientação do anjo de guarda vai ser uma orientação no que tange a ações maiores de como agir. Na hora de agir, fica a critério de cada um agir conforme a bagagem que já tem e as orientações oferecidas. E aí todos, no caso dos protegidos, nós vamos crescendo e aprendendo a lidar com as consequências dos nossos atos, que é aquilo que o Afro falou. A lei de responsabilidade, né? Existe a lei de liberdade e a lei de responsabilidade. Se alguém decidisse por nós, nós não seríamos responsáveis, nem livres. Então, o tempo todo, nós vamos ter as orientações na nossa consciência. Como nós vamos seguir essas orientações depende das decisões que nós fazemos a cada momento em nossas vidas. Ao conceito de proteção que a doutrina espírita coloca. Seria uma proteção no sentido não de colocar o protegido numa redoma de vidro para impedir que ele passe por situações importantes para o seu aprendizado? É exatamente essa a ideia da doutrina espírita. Não é de proteção de evitar problemas, mas de orientação para solucionar problemas. Porque, vejamos, na questão anterior nós vimos que o espírito protetor, o anjo de guarda, ele nos quer para nos tornarmos perfeitos. Então ele age para que nós nos aperfeiçoemos. Como que vai se dar esse aperfeiçoamento? Passando pelas experiências. Se eles impedissem, porque existem algumas doutrinas, principalmente a angiologia que nós vimos no nosso primeiro encontro, que aqueles anjos como seres especiais que vão ficar o tempo todo nos paparicando para evitar que problemas aconteçam na nossa vida. Ou a visão das outras religiões que colocam o anjo de guarda como aquele ser de asa atrás de nós o tempo todo para evitar problemas. Para nós, não é essa a visão da doutrina espírita, não é essa a realidade. Porque senão não aconteceria nenhuma dificuldade na vida de ninguém. Né? O que acontece quando passamos por uma situação de qualquer que seja desagradável, por exemplo, é para que nós aprendamos a solucionar os problemas atinentes àquela área. E aí o anjo de guarda ele não vai impedir que aquilo aconteça,
mas vai nos orientar sempre como agir para aprender sempre com aquela experiência. Vai depender de nós seguirmos a orientação dele ou não. Se nós seguirmos a orientação dele, nós nos aperfeiçoamos, crescemos e seguimos avante. Se nós, em vez de sermos dóceis, obedientes, resignados, agirmos com rebeldia, o que, que vai acontecer? Ao passar pela experiência, nós reprovamos, né? Porque a experiência é o quê? Uma prova. Nós não vivemos num planeta de expiações e provas. Uma experiência desagradável é sempre uma prova. Quando a pessoa reprova, o que, que acontece com ela? Vai necessitar passar pela experiência novamente, quantas vezes for necessária, até ser aprovada. Isso representa o quê? Todas as vezes que o espírito reincide no mesmo erro e necessita repetir, representa o quê para o espírito? É o sofrimento ou a situação dolorosa de ter repetir, às vezes, várias vezes, a mesma experiência até passar por ela, até superar realmente e adquirir a experiência, se aperfeiçoando naquele ângulo que a pessoa recusou-se várias vezes a superar. E aí o anjo de guarda, o que, que ele faz? Ele vai estar sempre estimulando, orientando, mas nunca impedindo a experiência de acontecer, porque ele quer que nós nos aperfeiçoemos. Então, significa que esse protegido de hoje, futuramente, vai se tornar um protetor, sim. Porque ele já passou por experiências, e aí, com o conhecimento adquirido no processo evolutivo e com as experiências adquiridas até na realização das próprias ações, ele terá condições de auxiliar melhor o outro. Por isso que são espíritos já de uma certa hierarquia que agem como protetores. Não é qualquer espírito, porque é preciso ter experiência e conhecimento para que o espírito possa, juntando experiência e conhecimento, aí sim ele ter condições de agir, protegendo para direcionar adequadamente. Por isso que alguns espíritos familiares, mesmo que sejam bons e gostem de nós, muitas vezes agem de forma que complica, nós vamos ver daqui a pouco, que complica a nossa vida, em vez de auxiliar efetivamente. Podemos comparar o anjo de guarda com um professor consciente que nos ensina, nos orienta, mas nos dá as provas necessárias e nem tampouco vai fazer a prova por nós, mas orienta e cabe a nós passar pela prova, né? E se reprovarmos, refazê-la até que sejamos aprovados. É uma comparação bastante interessante. A respeito da questão do mérito, né, que tem a ver com a lei de justiça, se essa proteção tem a ver com o mérito e a lei de justiça, exatamente isso. Por quê? Se houvesse uma proteção que impedisse problemas de acontecer na nossa vida, seria o quê? Privilégio, exatamente. Seria privilégio. Então, por exemplo, para algumas pessoas acontece porque ela não orou para o anjo de guarda protegê-la. Aquela que orou para o anjo de guarda protegê-la, não acontece nada, né? Então, existem pessoas que pensam assim, que se ela fizer promessa, se ela fizer isso, se ela fizer aquilo, o anjo de guarda vai impedir que qualquer coisa ocorra. É o sentimento de privilégio que leva as pessoas a pensarem assim, que não existe. Seria injusto de Deus, injustiça de Deus, permitir que, só porque a pessoa praticou determinadas, muitas vezes, práticas até ritualísticas e situações puramente formais, que algo não ocorra na vida dela. Como nós estamos num planeta de expiações e provas, vão acontecer N situações na vida de todos nós. Situações agradáveis e situações, na maioria, inclusive, desagradáveis. Experiências de estímulo, experiências de desafio.
Se nós tivermos no movimento de desenvolvimento dessas três virtudes fundamentais para a sintonia com o anjo de guarda, discernimento, obediência e resignação, tivermos em sintonia com ele, toda e qualquer experiência desafio vai ser uma bênção para nós, porque a utilizaremos para a nossa evolução, em vez de ser um estorvo que a gente quer se livrar, muitas vezes. Porque estaremos no movimento de crescimento, como para o estudante. Tem estudante que acha as provas um fim do mundo, um horror. Por quê? Porque querem ficar a vida toda ali, cabulando aula, não estudando a matéria, e as provas são horrorosas. Para o estudante que estuda realmente, faz aquilo que deve ser feito, as provas são simplesmente algo que acontece, que ele vai lá e sai muito bem, porque está no movimento correto de vida. Aquilo que na vida acadêmica é de uma forma mais acanhada, no nível da vida espiritual é muito mais intenso. Então, aqueles de nós que estamos no movimento de exercitar virtudes em nós próprios, porque já percebemos que o movimento egóico não nos auxilia, qualquer prova da vida, a pessoa em sintonia com seu anjo de guarda vai trabalhar com aquilo e crescer. Agora, se ela estiver resistindo às leis divinas e não disposta a desenvolver as virtudes essenciais da vida, ela vai sofrer, até que aprenda pelo sofrimento a ser mais dócil em relação à própria vida. A orientação à distância que o mentor faz, como funciona? Pelo pensamento. Não existe espaço nem tempo para o pensamento. Todo pensamento emitido, imediatamente ele atravessa o espaço, propagando-se no fluido cósmico universal. Mesmo que o mentor espiritual esteja, por exemplo, numa dimensão muito alta no planeta, e o protegido aqui na crosta, de onde ele estiver, o pensamento dele alcança o protegido, e vice-versa. Onde o mentor estiver, o nosso pensamento o alcança na hora que nós necessitamos, que precisamos dele para alguma orientação. Então, independente da distância, nós vamos receber a ajuda. E quando necessário, ele vai nos buscar pessoalmente, normalmente no estado de sono. Mas isso nós vamos ver detalhadamente como que acontece as orientações durante o sono. Mas ele pode, mesmo não estando no estado de sono, mas no estado de vigília, também vir e diretamente nos intuir aqui do nosso lado, dependendo da necessidade. O anjo de guarda, Kardec faz inclusive uma pergunta sobre isso, nós vamos ver daqui a pouco, ele não importa o nome que você dê, né? Porque na maioria das vezes, principalmente pessoas de outras religiões, religião católica, por exemplo, elas oram para o santo da sua devoção. Mas são milhares e milhares de pessoas que têm a mesma devoção naquele mesmo santo. Imagina se o espírito precisasse atender pessoalmente todos os pedidos, estamos falando de pedidos sérios, né? Não de pedidos qualquer, mas de pedidos sérios, realmente que saiam do coração, são muitos. Imagina se eles necessitassem de atender pessoalmente. Não haveria condições. Então, quem é que atende normalmente? O anjo de guarda. Como a gente não sabe o nome dele, pode chamá-lo de santo isso, santo aquilo, Bezerra de Menezes. Imagina no movimento espírita quanta coisa o doutor Bezerra de Menezes recebe, né? Porque tem muitos espiritólicos por aí que tem a devoção nos espíritos superiores, né? E o doutor Bezerra é um dos mais, que tem mais devoto, vamos dizer assim, no movimento espírita. E ele, se fosse atender todas as necessidades, ele
não daria conta das missões que ele tem específicas. Quem vai atender? Os espíritos protetores. Na questão 500, momentos haverá em que o espírito deixe de precisar de então por diante do seu protetor? Sim, quando ele atinge o ponto de poder guiar-se a si mesmo, como sucede ao estudante, para o qual o momento chega em que não mais precisa de mestre. Isso, porém, não se dá na Terra. Então, aquilo que nós estávamos comentando agora há pouco, a questão da experiência, né, do conhecimento e da experiência. Chega um momento que ele tem conhecimento suficiente, experiência suficiente para se guiar sozinho. Nesse momento, não precisa mais de proteção. Agora, não se dá no planeta de expiações e provas. Aqui, quando ele fala não se dá na Terra, ele está falando da categoria de planeta de expiações e provas. Porque mesmo espíritos missionários, quando reencarnam em planeta de expiações e provas, como é o nosso, se ele não tiver protetor, a coisa fica bem complicada. Né? O próprio Kardec tinha o protetor diretamente com ele, que é o Zéfiro, e o anjo de guarda, que é o espírito de verdade, que 15 minutos por mês estava diretamente com ele, e indiretamente os outros momentos. Então, numa missão, o espírito já com categoria superior necessita do auxílio do protetor. Por quê? Porque um planeta de expiações e provas como o nosso, ele tem as influências do mal ainda é muito intensa. E por mais experiência que tenha o encarnado, ele não tem como lidar com tudo isso sozinho, sem uma proteção. Então, por isso que não se dá na Terra. Planetas mais evoluídos, quando ele chega numa condição em que não há o mal, claro que o espírito mais experiente pode se atender sozinho. Aqui o espírito protetor está sendo usado como sinônimo de anjo de guarda. Tem alguns momentos que ele usa a palavra protetor no sentido mais amplo do termo, incluindo aqueles espíritos, por exemplo, um pai que desencarna, ele pode ser protetor dos filhos que permanecem no corpo físico, mas não um anjo de guarda. Daqui a pouco nós vamos ver uma questão sobre isso. Na 501, Kardec pergunta: por que é oculta a ação dos espíritos sobre a nossa existência e por que, quando nos protegem, não o fazem de modo ostensivo? Também uma pergunta muito interessante essa. Por que que o anjo de guarda não chega para a gente e fala assim, vamos fazer isso aqui, se materializa, usa um médium? Por quê? Que eles não vêm diretamente e de uma forma bem ostensiva e colocam o que é para ser feito. Até os médiuns que veem os seus anjos de guarda, o anjo de guarda não age assim, age afro. Chega para você e fala, você tem que fazer isso, isso, isso, isso. Então, por quê? Por que que eles não agem ostensivamente? Vejamos a resposta, que é também muito interessante. Se vos fosse dado contar sempre com a ação deles, não obrariais por vós mesmos, e o vosso espírito não progrediria. Para que este possa adiantar-se, precisa de experiência, adquirindo-a frequentemente à sua custa. Por isso que eles orientam e cabe a nós discernir a orientação. E se vermos que a orientação é lógica, tem bom senso, porque às vezes é um espírito que pode tomar o lugar do espírito protetor, né? Principalmente no caso de médiuns, isso pode acontecer. Vem um espírito que é falsário e toma o lugar do próprio mentor dele. Por isso o discernimento deve ser sempre em primeiro lugar. Você vai discernir a orientação, é lógica, está dentro do bom senso. Então cabe a nós a obediência e a resignação. Vamos lembrar o que é obediência? É consentimento da razão. E a resignação,
consentimento do coração. Então, razão e emoção juntas na direção da orientação para que nós obremos por nós mesmos. Como nós vamos fazer depende de cada um. Ao realizar a ação, o que nós estamos fazendo conosco? Adquirindo experiências. Essas experiências vão ser acertadas ou equivocadas. Quando temos a experiência acertada, o que conquista nós adquirimos? Conquista êxito. Se houve um equívoco, o que nós somos convidados? A uma conquista aprendizado. Aprender com o erro. E aí nós vamos crescendo, é o que foi colocado aqui. Adquirindo a experiência à própria custa. Por quê? É assim que nós vamos nos tornando pessoas cada vez mais aperfeiçoadas, aprendendo com os acertos e com os erros. Se o espírito, se o mentor dissesse o que nós deveríamos fazer, quem é que estaria adquirindo a experiência? Ele. Ele que tem experiência, a gente vai lá e faz como um autômato o que ele determinou. Nós não aprenderíamos nada. Por quê? Quem estaria acertando era ele, e não nós. Agora, ao escolher, ao discernir, ao realizar a ação, ter a chance de acertar ou ter a chance de errar, nós vamos sempre aprendendo com a experiência. Num caso em que o protegido vai passar por uma situação, uma experiência, e o mentor, no caso... o avisa, é uma orientação.

Porque, na verdade, a pessoa já se programou para as coisas mais significativas na vida dela, já houve uma programação prévia, que ela vai estar, naquele momento, simplesmente sendo avisada para que ela se prepare para aquilo que pode vir a acontecer. Tá? São ajudas que ocorrem. Continuando com a resposta, é necessário que exercite suas forças, sem o que seria como a criança a quem não consente que ande sozinha. A ação dos espíritos que vos querem bem é sempre regulada de maneira que não vos tolhe o livre-arbítrio, porquanto se não tivesses responsabilidade, não avançarias na senda que vos há de conduzir a Deus. Não vendo quem o ampara, o homem se confia às suas próprias forças. Sobre ele, entretanto, vela o seu guia e de tempos a tempos lhe brada, advertindo-o do perigo. É o que nós acabamos de falar, né? Então, quando necessário, ele vem e coloca incisivamente advertindo das situações que podem ocorrer. Agora, nós vamos passando pelas experiências por nós mesmos, adquirindo cada vez mais responsabilidade. Por isso que se eles fizessem tudo conosco, seria semelhante a alguém que não deixa uma criança levar tombo para aprender a andar. Se todas as vezes que a criança tentar andar, ou foi cerceada para que ela não caia, o que acontece com a criança? Ela nunca vai aprender a andar. Ela aprende a andar, ela nos primeiros passos é cambaleante, daqui a pouco ela cai, mas ela levanta e continua a caminhar. Né? Então, esse exemplo é bastante interessante, é o que o anjo de guarda faz conosco. Nos deixa muitas vezes cair para que a gente aprenda a caminhar. A respeito da fala aqui dos benfeitores, do ser humano confiar as suas próprias forças, o seu crescimento. Isso tem a ver com a questão do desenvolvimento da virtude e da autoconfiança totalmente, porque quando a pessoa age por si mesma, ela pode acertar ou errar, como nós acabamos de ver. Agora, ao passar pela experiência, quer seja pelo acerto, quer seja pelo erro, o que, que ela está acontecendo com ela? Ela está aprendendo. Ao aprender, a confiança que ela tem nela mesma amplia ou não? Amplia. Então, quer erre, quer acerte, a pessoa está melhorando em si mesma a virtude da autoconfiança. E cada vez mais, com mais experiência, mais capacidade de seguir avante. Então, se ela mesmo com a orientação do anjo de guarda, ela crê que obra sozinha, né? Mesmo nós espíritas que sabemos que existe o anjo de guarda, quando nós agimos assim, eu vou fazer o que o meu anjo de guarda falou, é assim que nós agimos? Não. Nós vamos, às vezes até alguém, um amigo, nos sugere alguma coisa, tudo, mas todos nós agimos por nós mesmos. Porque nós estamos em sintonia com uma lei divina, a lei de liberdade. Né? Então, essa lei de liberdade, em conjunto com a lei de responsabilidade, nos convida a uma ação, que nós somos responsáveis por essa ação. Quer em qualquer circunstância, mesmo que alguém tenha nos sugerido, ela não determinou para nós o que fazer. Então, o anjo de guarda, ele sugere, ele não determina o que fazer. E aí cabe a cada um de nós agirmos por nós mesmos. É correto pensar que as influências são muitas e várias, mas a síntese é nossa, é exatamente isso. Nós temos influência não apenas dos desencarnados, nós temos influência dos encarnados. Nós vamos ter um encontro só para trabalhar a influência entre nós encarnados. Há muitas influências entre nós. Agora, nós obramos sempre por nós mesmos. Né? A não ser os casos de subjugação.

conjugação grave, né, que nós já vimos os processos obsessivos, em que o espírito deixa-se tolher no nível da vontade e aí o espírito obsessor passa a agir por ele, que é o caso daquelas possessões graves em que há, mas na verdade houve uma permissão de anulação da vontade. Então o espírito, de qualquer maneira, ele é responsável pela permissão que ele deu ao outro para anular a sua vontade. Em algum momento dessa simbiose psíquica, houve o consentimento para que uma vontade dele se anulasse. Se há um espírito, ele interfere a ponto de tolher a liberdade da pessoa, se isso é uma interferência na lei de livre-arbítrio, sim. E jamais um espírito bom faria isso. Então isso não é próprio de espíritos protetores, de qualquer bom espírito não é. Isso vai ser próprio para espíritos ainda imperfeitos, que não cumprem as leis divinas. Aí sim ele vai tentar tolher o livre-arbítrio. No caso das obsessões, o obsessor o tempo todo tenta tolher o livre-arbítrio da pessoa influenciada. Agora, ela só vai permitir isso se ela quiser, né? Se ela entrar no movimento do obsessor, que é o que nós acabamos de comentar. Na questão 502, Kardec pergunta: o espírito protetor que consegue trazer ao bom caminho seu protegido lucra algum bem para si? Então, se ele for realmente bem sucedido nas suas orientações e o protegido melhorar, ele também melhora, ele também progride? Vejamos. Constitui isso um mérito que lhe é levado em conta, seja para o seu progresso, seja para a sua felicidade. Sente-se ditoso quando vê bem sucedidos os seus esforços, o que representa para ele um triunfo, como triunfo é para um perceptor os bons êxitos do seu educando. Então, o grande prazer dos nossos anjos de guarda, qual é? Quando é que ele tem um grande êxtase de prazer? Quando ele vê que nós estamos trilhando um bom caminho. Como um professor consciente que vê o seu aluno melhorando, ele sente aquilo como um grande prazer, né? Porque ele vê que os seus esforços estão sendo compensados pela melhoria do protegido, no caso. É responsável pelo mau resultado de seus esforços? E aí? Se ele colhe os benefícios dos bons resultados e os maus resultados, ele é responsável? O que vocês acham? Não, né? Por quê? Por que não? Porque quem faz a escolha é o protegido. Se o protegido não faz boas escolhas, o mentor, ele é responsável pelas suas orientações. Se ele deu orientação e não foi ouvido, como que ele vai ser responsável por isso, né? Não, pois que fez o que de si dependia. Então, o seu movimento, o seu compromisso consciencial é de orientação. Cabe ao protegido seguir a orientação. Se segue, claro que ele vai se felicitar com isso. Se não segue, ele não vai se infelicitar por isso. Ele vai continuar do jeito como ele sempre foi. Na 503, já um pouco mais elaborada essa questão em relação ao protegido. Sofre o espírito protetor quando vê que seu protegido segue o mau caminho, não obstante os avisos que dele recebe? Não há aí uma causa de turbação da sua felicidade? E aí, o que vocês acham? Colocando essa palavra no século XIX, tá? Naquele ambiente do século XIX. Ele sofre? Sim. Por que sim? Porque ele sente compaixão do protegido, que não é o sofrimento, não é o sofrimento como o nosso, angustiante.
é ao sentimento de compaixão de ver tantas orientações sendo jogadas fora, tantas orientações não seguidas. Então, é claro que ele vai se entristecer, ele vai sentir que as suas orientações não estão sendo seguidas, né? A descrição que Emmanuel faz de Jesus olhando para Saulo na estrada de Damasco. Né? Saulo, que se arvorou em perseguidor dos cristãos, estava indo para Damasco para prender Ananias, julgá-lo e condená-lo, né? Simular um julgamento e condená-lo, porque ele já estava condenado na verdade. E quando Jesus aparece para Saulo, Emmanuel descreve que Jesus transparecia no semblante uma divina tristeza. É esse o sofrimento, no caso do espírito crístico, né? O espírito superior, que ainda não alcançou esse nível, é claro que é mais intenso os seus sentimentos, no sentido de que ele ainda não se libertou totalmente do ego, que é diferente do espírito crístico. Então, há os sentimentos ainda mais humanizados ainda fazem parte do espírito, mesmo do espírito superior. Então, há sim um sofrimento, mas não uma turbação da mente, como é o caso do nosso sofrimento. Tá? Vamos ver a resposta. Compunge-no os erros do seu protegido, a quem lastima. Tal aflição, porém, não tem analogia com as angústias da paternidade terrena, porque ele sabe que há remédio para o mal e que o que não se faz hoje, amanhã se fará. Então essa é a grande diferença. Como ele tem experiências de vida, ele próprio já passou por múltiplas experiências, ele sabe que aquilo que ele está negando, o protegido está negando a se fazer hoje, amanhã, com a experiência do sofrimento, ele fará. Né? Ele gostaria, ele se rejubilaria com toda certeza se o protegido agisse amorosamente. Como o protegido está escolhendo o caminho da dor, ele pode, claro que vai sentir pela dor do outro, né? Mas não é angustiante, porque ele sabe que aquela dor vai ser bem-vinda, porque vai auxiliar o outro a aprender a amar. Né, no segundo momento. Como eles já estão num nível evolutivo suficiente para não se angustiar, eles vão sentir, mas vão prosseguir. Lastimam a nós não estarmos realizando as ações que deveríamos, mas não vão se perturbar com isso. Já o nosso sentimento é perturbador. Por exemplo, um pai ou uma mãe que vê o seu filho enveredando por caminhos equivocados vão sofrer junto com o filho. O filho chora de um lado, o pai e a mãe choram do outro, quando são pais que amam os seus filhos. Né? Por quê? Porque é angustiante pela condição ainda humana de estarmos praticamente no mesmo nível evolutivo. Já o espírito protetor não, está num nível bem maior. Na 504, Kardec pergunta: poderemos sempre saber o nome do nosso espírito protetor ou anjo de guarda? Como quereis saber nomes para vós inexistentes? Supondes que espíritos só há os que conheceis? Então nós queremos nome e nome conhecido. Isso principalmente na época de Kardec. Os médios queriam ter anjos de guarda conhecido. Então tinha muito São Luís, muito Santo Agostinho, muito. Na verdade, eram espíritos que davam nome desses espíritos, porque ainda havia muito essa questão da necessidade de nomes. Hoje, no século XXI, nós, de uma certa forma, a maioria já se libertou da necessidade de nomes. Né? Mas muita gente ainda faz muita questão do nome. Na questão lá, como então podemos invocar se o não conhecemos? Aqui Kardec faz uma pergunta que era própria no século XIX, que se evocava os espíritos, se evocava o anjo de guarda. Então ele às vezes evocava o anjo de guarda do médium X. Então era muitas vezes pelo nome do espírito. Mas se não soubermos nome, como que vamos evocar? Vejamos que eles responde: hoje não se evoca mais espíritos
por razões óbvias, né? Porque Kardec havia toda uma proteção específica para que ele evocasse os espíritos. Hoje, com processos ligados às mistificações, se nós evocarmos, é muito temerária essa prática. Dai-lhe o nome que quiserdes, o de um espírito superior que vos inspire simpatia ou veneração. O vosso protetor acudirá ao apelo que com esse nome lhe dirigirdes, visto que todos os bons espíritos são irmãos e se assistem mutuamente. Se você vai evocar ou invocar por um médium, como era comum no século XIX, hoje nós evocamos ou invocamos de que forma? Quando você emite um pensamento e pede para um santo fulano de tal, ou, como nós comentamos agora há pouco, Dr. Bezerra, André Luiz, Joana de Ângeles, como que vai ser atendido? O anjo de guarda que vem para atender a necessidade. Não é o espírito, o santo venerado ou o espírito superior venerado que normalmente vem. Salvo em situações especialíssimas que a eles estarão presentes. Então, o importante é que nós saibamos, eu acho que essas questões são importantes para a gente refletir e se desprender do nome. Não importa o nome. O que importa é essa proximidade nossa com o anjo de guarda. E libertarmos dessa mitificação, seja de espíritos, seja de santos, que nós ainda trazemos. Né? Pedir sempre para o Dr. Bezerra, no caso do movimento espírita, ou para Joana de Anjo, ou para Hermânio, ou para qualquer outro espírito conhecido, coisas que são próprias para o nosso anjo de guarda. Então chamemos de anjo de guarda, de guia espiritual, de amigo espiritual, não importa. O importante é a nossa ligação com eles. Na questão 506, Kardec pergunta: na vida espírita reconheceremos o nosso espírito protetor? De certo, pois não é raro que o tenhas conhecido antes de encarnares. Então, o espírito protetor, muitas vezes, como nós vimos, ele pode nos proteger várias existências sucessivas. E, claro, desdobrados do corpo, nós os conhecemos. Então, ele não é desconhecido para nós. Acontece que o nosso cérebro, quando nós voltamos para o estado de vigília, o cérebro não retém as imagens ou aquilo que nós vivemos no mundo espiritual, com raras exceções, com algumas pessoas que têm capacidade de ter sonhos lúcidos, mas isso é muito raro. A maioria das pessoas não lembra de nada. Mas não quer dizer que nós não estivemos com esses espíritos, com nossos espíritos protetores durante a vida espiritual feita durante o nosso período de sono. Inclusive no Livro dos Espíritos fala que muitas vezes nós encontramos na dimensão espiritual obras completas que nós fizemos só no período que estávamos com o corpo dormindo e que nós agimos na dimensão espiritual. Então, são muitos espíritos que nós conhecemos, mas que o cérebro físico não decodifica quando estamos no corpo. Na questão 507, pertencem todos os espíritos protetores à classe dos espíritos elevados? Pode contar-se entre os de classe média? Um pai, por exemplo, pode tornar-se o espírito protetor do seu filho? Aqui já é a palavra protetor tomando uma elasticidade maior. Não é já o protetor como sinônimo de anjo de guarda ou do mentor espiritual. Então vejamos a resposta. Pode, mas a proteção pressupõe certo grau de evolução e um poder, uma virtude a mais concedidos por Deus. O pai que protege seu filho também pode ser assistido por um espírito mais elevado. Então você tem um pai que desencarna, uma mãe que desencarna. Por exemplo, a mãe desencarnou com os filhos pequenos. Será que essa mãe vai abandonar os seus filhos? Não, ela vai protegê-los. Mas os filhos
cada um deles tem um anjo de guarda. A mãe passa a ser uma protetora, claro, se ela tiver evolução para isso, né? Porque se ela for para não tiver evolução para isso, ela não vai conseguir nem ajudar a si mesma. Mas se ela tiver evolução suficiente para estar na dimensão espiritual, realizando ações de benemerência, com certeza ela vai proteger os seus filhos, um pai, ou qualquer, às vezes uma avó protege indiretamente determinadas pessoas, né, que fazem parte da sua família espiritual, só que não é a mesma proteção do anjo de guarda. É uma proteção como se fosse uma proteção secundária, né, que com o auxílio do anjo de guarda, a pessoa pode até realizar tarefas mais diretamente junto com o protegido. O que seria a virtude a mais concedida por Deus é a própria evolução, né? Que ele galgou, não é uma dádiva, é uma conquista. O espírito superior tem conquistas que outro espírito, mesmo um bom espírito, não tem. Porque o espírito superior, ele adquiriu conhecimento, moralidade e a bondade, né? Que, ou, por exemplo, um espírito, um cientista, ele já é um bom espírito, mas ele tem conhecimento basicamente das questões mais de ordem científica. Ainda não alcançou o nível de moralidade e de bondade, de benevolência suficiente para ser, por exemplo, um anjo de guarda. Então, são virtudes que ele vai adquirindo pela própria evolução espiritual, que um pai desencarnado pode não ter. Então, ele vai ser um protetor familiar, mas não o anjo de guarda. Uhum, exatamente. Falta vários sentidos, a experiência mesmo de vida. Ele não vai saber lidar com determinadas situações que ele não tenha passado ainda. Já o espírito superior, ele já adquiriu experiência, só falta um grau para chegar a espírito puro, né? Então, ele tem experiências múltiplas da vida. E aí sabe lidar com tudo isso. Já o espírito, nessa condição mais familiar, ele nem sempre vai saber. Mas se ele está em sintonia, se ele protege em sintonia com o anjo de guarda, ele vai buscar o anjo de guarda. Como a gente vê nas obras de André Luiz, é muito comum os espíritos familiares intercedendo. Eles buscam especialistas, eles vão atrás de um, de outro, né? E nas obras de André Luiz, de Filomeno de Miranda, tem muitas descrições assim. Que o espírito que está ali atuando, como ele não tem experiência, ele busca aqueles que têm, porque o seu movimento é de auxílio do protegido. Tá? Um espírito que é colocado diretamente para auxiliar uma pessoa cujo marido desencarnou de suicídio, se é um espírito familiar, é um espírito que não é, porque nós estamos vendo que os espíritos superiores, que são os anjos de guarda, eles não têm como missão apenas proteger uma pessoa. Ele tem como múltiplas missões. Então, eles não podem, não tem como ficar o tempo todo ali com a pessoa. Então, outro espírito pode ser designado por eles para estarem ali, vamos dizer, 24 horas por dia, naquela condição emergente que seja necessário, né? É o que acontecia com Kardec, por exemplo. Kardec tinha a presença do Zéfiro o tempo inteiro. Se Kardec, por exemplo, qualquer escrito dele que não tivesse coadunando com a proposta dos espíritos superiores, o Zéfiro ficava batendo na madeira, no guarda-roupa, até porque, como Kardec não tinha mediunidade ostensiva, ele necessitava ir até um médium. Mas o Zéfiro, usando efeitos físicos, que ou Amélie Boudet, ou o próprio Kardec tivesse possibilidade disso, batia e Kardec ia até um médium, evocava o espírito Zéfiro, ele vinha e falava, na tal linha, assim, assim, tem um erro,
leia todo o texto que você descobrirá onde está. Isso em Obras Póstumas ele descreve situações assim. Então significava o quê? Que o espírito Zéfiro era um espírito protetor, que estava ali atento a tudo que Kardec fazia, não como uma babá, mas como um assistente, que pela missão de Kardec, o compromisso dele era muito grave, ele necessitava de estar o tempo todo assistindo o Kardec quando ele estava escrevendo as obras, né? E aí o que acontecia? Quando precisava de uma orientação mais elevada, aí vinha o espírito de verdade, que 15 minutos por mês tinha a comunicação diretamente com Kardec através dos médiuns. Que é o espírito de verdade, é o próprio Cristo, que nesse caso, através de médiuns, ele passava as orientações mais gerais. Então, o anjo de guarda de Kardec era o espírito de verdade. O protetor era o Zéfiro. Se essa qualidade dos anjos de guarda tem a ver com o desenvolvimento dos atributos divinos, como a onipresença, a onisciência, a onipotência e outros atributos, sim, exatamente. Por quê? O espírito ele vai desenvolvendo na sua intimidade os atributos divinos. Quando ele alcança esse nível de superioridade, é porque ele já desenvolveu muitos atributos. Ele ainda não é um espírito crístico que desenvolve todos os atributos de maneira relativa, mas ele tem capacidade, por exemplo, de uma visão à distância. Tanto é que, se nós formos lá no capítulo que fala sobre a ubiquidade dos espíritos, o que é ubiquidade, senão a irradiação do pensamento do espírito aonde ele quer chegar? E pode ser vários lugares ao mesmo tempo. Então, espíritos como o Dr. Bezerra de Menezes, ele pode estar em vários lugares ao mesmo tempo? Pode. Porque ele chegou nesse nível de capacidade de uma onipresença, ainda não igual do espírito crístico, essa precisa ser frisado, mas naquele nível possível dele irradiar. Uma Joana de Anjos, Dr. Bezerra, pode irradiar os seus pensamentos para vários lugares ao mesmo tempo e projeta o seu perispírito, que é elástico, e pode ser vista por um médium vidente aqui, em Cuiabá, e está sendo vista lá em Salvador por um outro, ao mesmo tempo. E os benfeitores comparam, é semelhante ao sol que irradia a sua luz, e ele é visível aqui, é visível lá na Europa, ao mesmo tempo. Enquanto é dia, o mesmo sol é visível aqui e é visível lá, sem se dividir. Ele não está dividido, ele está irradiando a sua energia. Então, são características do próprio espírito que adquiriu essas virtudes pelo seu esforço. Não foi dado para ele, né? Na questão 508, os espíritos que se achavam em boas condições ao deixarem da Terra sempre podem proteger os que lhes são caros e que lhes sobrevivem? É aquilo que nós falávamos agora há pouco. Uma mãe que desencarna, ela pode proteger os seus filhos se tiver em boas condições? Vejamos a resposta. Mais ou menos estrito é o poder que desfrutam. A situação em que se encontra nem sempre lhes permite inteira liberdade de ação. Então vai depender da evolução do espírito, dos compromissos que ele tem, das possibilidades dele vir realmente a se tornar um protetor. Então são variáveis que não tem como ser regra geral numa situação dessa. Cada caso é um caso e vai... Tem casos que realmente isso é possível e outros casos que não. Também existe o mérito de quem fica, isso é exato. Porque se aqueles que ficam necessitam de passar pela expiação de uma orfandade mais intensa, aí não há nem a permissão, no caso desse caso específico, nós estamos falando de uma mãe ou de um pai,
que desencarne e mantém os os filhos ainda pequenos. Porque aquela orfandade é uma expiação para o espírito. Né? Então ele pode não ter a permissão de nem nesse caso ser possível um contato mais direto. Apenas o indireto como é comum. Se no caso de Chico Xavier é o caso dele e da mãe dele, é um caso que especifica isso, é um caso em que a mãe desencarnada visitava ele o tempo todo. Então é um espírito que, depois que desencarnada, se tornou protetor da família, porque tinha evolução suficiente para isso e tinha a permissão divina para que isso ocorresse. Na questão 509, para nós concluirmos o nosso trabalho hoje. Quando em estado de selvageria ou de inferioridade moral, têm os homens igualmente seus espíritos protetores? E assim sendo, esses espíritos são de ordem tão elevada quanto a dos espíritos protetores de homens muito adiantados? E aí? Os selvagens, por exemplo, aqueles os silvícolas ou tentotes, se eles têm protetores? Com certeza, todos têm. Agora, esses protetores são tão adiantados quanto das pessoas mais civilizadas, que, por exemplo, um cientista, ou um filósofo, ou uma pessoa com nível maior? Vejamos a resposta. Todo homem tem um espírito que por ele vela, mas as missões são relativas ao fim que visam. Não dais a uma criança que está aprendendo a ler um professor de filosofia. É óbvio, né? Um espírito ainda numa condição pequena de evolução, ter um espírito superior velando por ele. Ele não teria nem, até para proteger diretamente, ficaria complexa a situação. Como seria complexo um professor de filosofia dando aula para uma criança sendo alfabetizada. É possível? É possível. Mas seria um desperdício de energia um professor de filosofia estar fazendo um trabalho de alfabetização. Até, no caso, ele não teria nem o traquejo necessário para isso. Né? Ele já pode ter passado por isso, mas naquele momento ele já está num outro nível. Né? É a questão da própria interação, protegido-protetor. Se o protegido ainda está incipiente de determinadas situações, não há necessidade de um espírito com alta complexidade de solução, de orientação para a solução de problemas, estar utilizando a sua energia ali. Né? Porque o nível de necessidade daquele espírito protegido ainda é primário. Então, se é primário, um espírito de condição mediana pode fazer o trabalho de proteção com eficiência. Então vamos continuar aqui a resposta, que eles também colocam alguma questão interessante aqui. O progresso do espírito familiar guarda relação com o do espírito protegido. Tendo o espírito que vela por vós, podeis tornar-vos a vosso turno protetor de outro, que vos seja inferior, e os progressos que esse realize com o auxílio que lhe dispensardes, contribuirão para o vosso adiantamento. Deus não exige do espírito mais do que comporte a sua natureza e o grau de elevação a que já chegou. Então vejamos, aquele espírito em condição primária vai ter um de mediana protegendo. Esse de mediana, por sua vez, tem um outro protetor mais evoluído. Em caso de impasse, de alguma necessidade, ele pode recorrer ao outro que está numa situação mais superior. Sempre da segunda ordem, porque não é possível da terceira ordem, porque ainda não é um bom espírito. O protetor sempre vai ser um bom espírito, sempre. Né? Não é o espírito superior, porque é a última classe antes de chegar na primeira ordem, que é dos espíritos puros. Vamos fazer a nossa reflexão. Feche os olhos, entre em contato com você mesmo em essência.
buscando sentir o conteúdo estudado neste encontro. O que você entendeu do conteúdo que aplique à sua vida?

conteúdo estudado mudou a forma como você percebe a influência do seu anjo de guarda? Caso positivo, que mudança foi essa?

neste encontro, refletimos sobre a ação dos anjos de guarda e espíritos protetores sobre os seus protegidos encarnados. Somos convidados a desenvolver as virtudes da obediência e da resignação, juntamente com discernimento, para sermos efetivamente protegidos. Como você se sente desenvolvendo essas virtudes? Como é para você realizar esforços para desenvolvê-las?

Como você sente a sua vida aplicando o conteúdo estudado? Você sente que ele pode melhorar a sua vida em sua busca de autotransformação e nas suas atividades na prática do bem?

sinta-se agora um espírito imortal que traz em si mesmo a determinação divina de evoluir até a perfeição relativa, pelo conhecimento pleno, cumprimento das leis divinas, pela prática das virtudes e pela busca da unidade com Deus. Mergulhe profundamente nessa verdade espiritual. Sinta, veja-se desenvolvendo todas as virtudes essenciais da vida ao longo do tempo, buscando o poder real em si mesmo, sentindo a presença amorosa de seu anjo de guarda em sua vida.